0: multas e encargos.
1: Mulheres vítimas de violência doméstica terão direito a afastamento remunerado de até 6 meses. Luana Karen.
2: Parecer da Advocacia Geral da União garante a mulheres vítimas de violência doméstica o afastamento remunerado por até 6 meses, desde que determinado pela justiça como medida protetiva.
3: Já estão valendo as novas regras para doação de sangue.
1: Prazos para doar após a realização de micropigmentação, tatuagem ou piercing mudaram.
3: E pessoas com 70 anos que estejam saudáveis agora também podem continuar a fazer doação.
1: Vamos saber mais sobre essas novidades em entrevista com Luciana Carlos, do Ministério da Saúde.
4: Essa alteração não vai significar mais risco, nem para os doadores, nem para os pacientes. Então a gente passa a ter pessoas que antes eram inaptas, agora podendo fazer a doação.
3: Hoje na apresentação da Voz do Brasil, eu, Mariana Jungmann e Luciano Seixas.
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3: Prorrogado o prazo para microempreendedores aderirem ao programa de renegociação de dívidas.
1: Agora quem tem até R$20 mil na dívida ativa da União pode renegociar até 29 de janeiro do ano que vem.
3: Também foi lançada uma nova modalidade específica para quem tem débitos de até R$8 mil.
5: Microempreendedores individuais podem negociar a partir desta quinta-feira dívidas fiscais com o governo federal de até 5 salários mínimos, ou seja, R$8.105. É uma nova modalidade do Desenrola, o Desenrola MEI Pequeno Valor. Quem aderir paga uma entrada correspondente a 5% da dívida sem desconto. O valor restante tem desconto de 50% e pode ser pago em até 55 parcelas mensais. Mariana Correia, coordenadora geral da Dívida Ativa da União e do Fundo de Garantia do Tempo de Serviço, explica que a nova modalidade deve alcançar mais de 3 milhões de pessoas.
6: A gente focou nesse universo, parece pequeno, né? Mas que representam 3,6 milhões de microempreendedores individuais que possuem essas dívidas e que agora vão ter a chance de retomar suas atividades sem pendências perante a Procuradoria da Fazenda.
5: Além da criação da nova modalidade, o governo prorrogou o prazo do Desenrola MEI já existente. A modalidade que atende microempreendedores com dívidas de até R$20 mil junto à União fica disponível até 29 de janeiro de 2027. Nesse caso, podem ser abatidos todos os valores de juros, multas e encargos. Com isso, o valor do débito pode ser reduzido em até 70%. A coordenadora da dívida ativa, Mariana Correia, destaca que as adesões a esses planos de negociação podem ser feitas pela internet.
6: O procedimento é 100% online, via Regularize. O contribuinte consegue entrar lá dentro, consultar a sua dívida, simular os descontos máximos aplicáveis àquela dívida, verificar se ele tem condições de aderir àquele acordo e concluir aquela negociação 100% digital em coisas de minutos.
5: O endereço para aderir às modalidades do Desenrola MEI é www.regularize.pgfn.gov.br. Reportagem Gabriela Noronha.
1: As vítimas de violência doméstica que forem afastadas do trabalho por medida protetiva terão a renda garantida.
3: A medida terá validade por até 6 meses e garante também o pagamento a mulheres sem vínculo previdenciário.
1: O governo federal seguiu o parecer da Advocacia Geral da União após o entendimento do Supremo Tribunal Federal sobre a Lei Maria da Penha.
2: O parecer da Advocacia Geral da União garante a mulheres vítimas de violência doméstica o afastamento remunerado do trabalho por até 6 meses, desde que determinado pela Justiça como medida protetiva. Esse afastamento já era previsto na Lei Maria da Penha, mas a norma não especificava quem pagaria o salário da trabalhadora nesse período. A incerteza sobre o recebimento da remuneração fazia com que muitas mulheres tivessem de optar entre a segurança e o próprio sustento, como destaca a ministra substituta das mulheres, Eutália Naves.
7: Um passo muito importante para que nenhuma mulher precise escolher entre proteger a própria vida e garantir a sua sobrevivência econômica e muitas vezes também da sua família.
2: O parecer da AGU segue entendimento do Supremo Tribunal Federal, que em junho esclareceu que o empregador é responsável pelo pagamento dos 15 primeiros dias de afastamento e o Instituto Nacional do Seguro Social, INSS, pelo restante do período. Nos casos em que a mulher é contribuinte individual, facultativa ou seguradora especial, o INSS vai pagar o benefício integralmente. Já para as mulheres que não são seguradas da Previdência, o pagamento terá natureza assistencial. A presidente do INSS, Ana Cristina Viana Silveira, destaca que bastará a decisão judicial para que o Instituto faça o pagamento.
8: O INSS tem a responsabilidade de assegurar que esse direito chegue a essas mulheres com agilidade, respeito e sensibilidade, especialmente para mulheres que enfrentam a violência doméstica.
2: Após a publicação do parecer da AGU, o Ministério da Previdência Social e o INSS terão até 15 dias para regulamentar o pagamento. As dúvidas podem ser tiradas pelo Disque 135 do INSS ou pela Central de Atendimento à Mulher, o Ligue 180. Reportagem Luana Karen.
3: E quando o assunto é proteção e garantia de direitos da mulher, o dinheiro que chega todo mês também faz diferença.
1: E por isso que o Pix Pensão foi criado, para facilitar o pagamento e o recebimento da pensão de um jeito mais simples e seguro.
3: Vamos entender mais sobre a medida que começa a valer no ano que vem.
9: O Pix Pensão entrará em vigor em julho do ano que vem. A medida altera o Código de Processo Civil para permitir o pagamento de pensão alimentícia de forma automática, via Pix, conforme decisão judicial. Antes da sanção da lei, o pagamento dependia exclusivamente de quem devia a pensão, que podia optar entre transferência manual, boleto ou desconto em folha de pagamento, no caso dos assalariados. Giuliana Hernandes Cores, coordenadora geral de Políticas de Cuidado da Secretaria Nacional de Autonomia Econômica e Política de Cuidados do Ministério das Mulheres, detalha a mudança.
10: A gente tem números que mostram que as mulheres, principalmente mulheres, ficam sem a garantia dos seus direitos, como é exercido o direito hoje. 90% dos pedidos de execução de alimentos não são constantes, então a gente entende que o Pix Pensão vai facilitar, e não só através tramitação judicial, mas a tramitação bancária também.
9: As mães ou responsáveis legais que detenham a guarda de crianças e adolescentes beneficiários de pensão alimentícia poderão solicitar o Pix Pensão a qualquer momento do cumprimento da sentença. Para isso, será preciso procurar um advogado ou defensor público, acessar o processo judicial onde a pensão foi definida e pedir o Pix automático. O interessado precisa informar nos autos os dados bancários, agência, conta e chave Pix cadastrada, tanto de quem recebe quanto de quem deve pagar. E só então o juiz vai expedir a ordem eletrônica para que o sistema bancário agende o pagamento, como explica o advogado especialista em direito de família, Marcelo Lucena.
11: Então, a parte devedora, independente de sua vontade, ela vai receber uma ordem judicial em sua instituição financeira e naquela data que o juiz determinar ou no acordo que foi feito e homologado pelo judiciário, naquela data fixa, será cadastrada uma ordem judicial para que se transfira de forma automática o valor referente à pensão pelo tempo que ficar determinado.
9: Por se tratar de decisão judicial, o Pix da pensão alimentícia só poderá ser cancelado ou alterado a partir de nova manifestação da Justiça. Reportagem Graziele Bezerra.
1: E a partir de hoje, o pagamento via Pix por aproximação pode ser feito para valores acima de R$500.
3: Para mudar esse limite, a pessoa deve procurar o banco onde realiza a transação e solicitar a nova quantia máxima que o cliente vai permitir.
1: Essa nova regra foi autorizada pelo Banco Central em junho e passa a vigorar a partir de hoje.
3: O esportivo fecha acordo para a ocupação de um patrimônio público.
1: É o Centro de Treinamento Rei Pelé, uma referência no cenário do futebol brasileiro.
3: Entenda o que representa para os dois lados o acordo assinado hoje em Brasília.
12: O Santos Futebol Clube negociou um acordo com a União para garantir a permanência no Centro de Treinamento Rei Pelé por 20 anos, renováveis por igual período. Por meio desse acordo, o clube ganha segurança jurídica sem que a área deixe de ser patrimônio público, como disse a ministra da Gestão e da Inovação em Serviços Públicos, Esther Dueck.
13: A gente tem uma propriedade da União que vai ser preservada, vai ser cuidada. É um imóvel, uma área muito importante, muito valiosa. idosa. O patrimônio vai deixar de ser um motivo de litígio para cumprir sua função social.
12: O Centro de Treinamento Rei Pelé tem cerca de 40 mil metros quadrados e fica no bairro do Jabaquara, em Santos, São Paulo. O complexo foi inaugurado em outubro de 2005 e se tornou uma referência no cenário do futebol brasileiro profissional. As negociações foram conduzidas pela Advocacia Geral da União e, segundo Jorge Messias, o advogado-geral

0: idade.
1: E entre esses cuidados, a imunização tem um papel importante. Manter as vacinas em dia ajuda a prevenir doenças e complicações que podem ser mais graves em pessoas idosas.
2: Envelhecer com saúde também passa pela vacinação. Manter a caderneta em dia é uma das formas mais simples e eficazes de prevenir doenças graves, reduzir internações e garantir mais qualidade de vida. No Sistema Único de Saúde, pessoas com 60 anos ou mais têm acesso gratuito às vacinas previstas no Calendário Nacional de Vacinação. Em Brasília, a aposentada dona Gilmara Teixeira tem a caderneta de vacinação completa. Aos 70 anos, ela não esconde a preocupação de ficar livre das doenças.
3: A vacina em dia, a gente livra da doença. Não quero ficar doente. Eu sou com 70 anos e eu quero ter uma vida saudável.
2: O exemplo da dona Gilmara é a recomendação para todos os idosos. Entre as principais vacinas estão a da gripe, aplicada todos os anos, o reforço contra a Covid-19 a cada 6 meses, além das vacinas contra hepatite B, tétano e difteria. Dependendo da situação de saúde, do histórico vacinal, também podem ser indicadas vacinas como a da febre amarela e a pneumocócica, que protege contra formas graves de pneumonia e meningite. A diretora substituta do Programa Nacional de Imunizações do Ministério da Saúde, Ana Catarina de Melo Araújo, explica a importância da vacinação para os idosos.
4: A criança e o idoso, ele é mais vulnerável. Então, às vezes, uma doença que na fase adulta ela não teria uma complicação tão importante, mas na fase do idoso ela pode complicar e até levar deixar alguma sequela.
2: Com o avanço da idade, o organismo fica mais vulnerável às infecções. Por isso, manter a vacinação atualizada ajuda a evitar complicações, internações e até mortes provocadas por doenças que podem ser prevenidas. Para a dona Gilmara, do começo da reportagem, a vacina é proteção e vida longa.
3: Vacina salva vidas e muitas vidas. Vamos confiar. A ciência está aí para poder estudar e ensinar pra gente que a vacina é fundamental na nossa vida.
2: A recomendação é não esperar uma doença aparecer para procurar proteção. Atualizar a caderneta é simples. Basta procurar a unidade básica de saúde mais próxima, levando um documento de identificação e o cartão de vacinação. Mesmo quem perdeu a caderneta deve buscar a unidade para que os profissionais avaliem o histórico e indiquem quais vacinas ainda precisam ser aplicadas. Reportagem Pablo Mugim.
0: Idosos podem contribuir também para salvar vidas.
1: Novas regras autorizam que pessoas com 70 anos ou mais sejam doadoras de sangue.
0: O regulamento também reduziu o tempo de espera para que pessoas temporariamente impedidas possam voltar a doar.
1: A coordenadora geral de sangue e hemoderivados do Ministério da Saúde, Luciana Carlos, explicou pra gente essas mudanças. Acompanhe a entrevista. Coordenadora Geral de Sangue e Hemoderivados do Ministério da Saúde, Luciana Carlos. É um prazer ter a senhora com a gente aqui na Voz do Brasil. Vamos falar então sobre essas mudanças nessa parte de doação de sangue que foram anunciadas recentemente. A doação de sangue passou a ter então novas regras para coleta, armazenamento, isso, transporte, não é isso? Entre essas mudanças está o prazo, por exemplo, para quem fez tatuagem, piercing, endoscopia. Explica pra gente então quais essas mudanças.
5: Bom, eu queria agradecer inicialmente a oportunidade de estar conversando com o Brasil inteiro sobre isso. E, na verdade, essa atualização do regulamento técnico da hemoterapia no Brasil é uma coisa que a gente esperava há muito tempo. Está sendo muito bem recebido e saudado por toda a hemoterapia brasileira, porque a gente tinha algumas regras que datavam de 2014. Então, eram regras e normas que já estavam um pouco defasadas e distantes da necessidade de segurança dos serviços. Então agora a gente tem realmente uma atualização desse regulamento técnico e isso faz com que a gente tenha mais segurança para doadores e pacientes, porque a gente, melhorou, né, a segurança desses regulamentos ou desses critérios que são aplicados, né, para que as pessoas possam ou não fazer a doação de sangue com segurança.
0: E por que que foram feitas essas atualizações então?
5: Existem várias tecnologias que surgiram, algumas situações epidemiológicas que mudaram, alguns critérios técnicos que antes a gente não tinha evidência da segurança e hoje a gente tem. Então, assim, são atualizações técnicas e científicas mesmo que surgem ao longo do tempo e que a gente vai precisando fazer a adequação. Infelizmente, teve um tempo muito longo e agora a gente conseguiu trazer essa adequação, que não está restrita apenas a doação de sangue ou aos critérios de doação.

0: A gente também tem outras alterações de incorporação de tecnologias, uso, por exemplo, de ferramentas informatizadas dentro do serviço para atendimento ao doador. Então, várias oportunidades de atualização que foram feitas, né? E sempre voltadas para a segurança dos doadores, porque o que a gente precisa é que os doadores, as pessoas que podem doar, elas realmente façam a doação com segurança e tranquilidade e continuem saudáveis. E até voltem a doar, né, como doadores regulares, e para a segurança também dos pacientes que vão receber esse sangue ou esses componentes que são produzidos a partir do sangue doado.
1: Agora, só para a gente deixar mais claro, né, eu cheguei a mencionar aí os prazos para quem fez tatuagem, piercing. A senhora pode dizer para a gente, então, quais são as principais mudanças, principalmente as que mais impactam os doadores?
0: Uma das coisas que mudou e que a gente fica muito tranquilo e feliz com essa mudança é o tempo máximo de doação, então a idade máxima para fazer a doação. A gente tem vários doadores regulares que chegavam a 70 anos e que não podiam mais doar por causa do corte que a gente tinha no regulamento anterior. Agora, essas pessoas, se saudáveis, avaliadas pelo médico do serviço, elas podem continuar fazendo a doação. A tatuagem, a gente tinha um tempo de inaptidão longo. Agora, a tatuagem feita em serviços regulamentados e fiscalizados pela Anvisa, o tempo é de 7 dias. E aquelas tatuagens que são feitas sem a gente saber como, o tempo é de 4 meses. Então, as endoscopias, que eram 6 meses, passaram a 4 meses. Então, assim, são muitas alterações que a gente incorporou ao texto, mas sempre garantindo que essa incorporação ou essa alteração não vai significar mais risco, nem para os doadores, nem para os pacientes. Então, a gente passa a ter pessoas que antes eram inaptas, agora podendo fazer a doação e ampliando, né, também o número de potenciais doadores no país. Então, a gente espera que isso tenha uma repercussão muito boa. Principalmente essa questão da tatuagem, porque a gente tem hoje, a população mais jovem usa muito tá todo mundo se tatuando e lindos e maravilhosos, mas então a gente perdia muito doador com isso, né? E agora não, agora a gente vai poder realmente, a partir até da melhoria dos serviços que fazem a tatuagem, né? A gente tem agora agulhas descartáveis, as tintas que são também aliquotadas, então a gente tem segurança, e a partir dessa segurança, na forma como a tatuagem é feita, a gente vai poder flexibilizar isso. Então, isso traz muitos doadores para
2: Certo.
0: os serviços.
2: Falando sobre a doação de sangue em si, por que que a doação regular é tão importante para manter os estoques no país e em que situações os estoques costumam ficar mais baixos ao longo do ano?
0: O doador regular, ele é importante porque ele é uma pessoa que já entendeu o processo como um todo, então ele já sabe o que é que acontece, ele já se compromete com a segurança do processo, está sensibilizado para ter as perguntas, as respostas corretas às perguntas que são feitas na triagem. Ele já foi testado anteriormente, então a gente já tem várias informações desse doador, e ele é uma pessoa que já está comprometido com o sistema. Então, os homens podem doar até 4 vezes por ano, as mulheres 3 vezes por ano, e esse doador que volta, né, ele tanto é mais seguro, como ele já é uma forma da gente ter um número regular, né, de doações.
1: Muito bem, nós conversamos com Luciana Carlos, coordenadora geral de sangue e hemoderivados do Ministério da Saúde. Coordenadora, muito obrigada pela sua entrevista aqui à Voz do Brasil.
0: Nós que agradecemos. Obrigada.
2: A disputa mundial por minerais críticos usados na fabricação de baterias de celulares e carros elétricos já é uma realidade.
1: Mas a ciência brasileira está de olho em uma alternativa sustentável a partir de uma matéria-prima que tem a cara do Nordeste do país, o coco.
2: Pesquisadores da Universidade Federal de Sergipe estão transformando os resíduos do fruto em uma peça-chave para uma nova geração de baterias.
1: Os detalhes dessa inovação você acompanha agora no quadro Ciência na Prática.
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4: Sergipe é um dos maiores produtores de coco do país. E depois de consumido, o fruto pode virar lixo. Mas essa realidade vem mudando graças a uma pesquisa realizada no estado. A casca e o pó residual do coco têm se tornado um material de alto valor tecnológico, conhecido como biocarvão.
5: Meu nome é Yara de Fátima Gimenez e eu sou do Departamento de Química da Universidade Federal de Sergipe. produção e consumo de coco é muito importante aqui no estado, né? Então gera um grande volume de resíduos. E um dos produtos que podem ser obtidos são os materiais carbonáceos, ou conhecidos popularmente como os biocarvões. Que tipos de bioprodutos nós podemos obter? Em filtros, como absorventes, também como suportes para catalisadores. E uma das aplicações, né, que nos chamou a atenção são as aplicações em energia.
4: Atualmente, as baterias dependem do lítio, um mineral caro e que pode se tornar escasso no futuro. A solução encontrada pelos pesquisadores foi substituir o lítio pelo sódio, usando o biocarvão de coco para fazer a bateria funcionar.
5: O íon lítio, ele sofre oscilações de preço e disponibilidade no mercado mundial, e nesse contexto, o estado de Sergipe, ele tem reservas de potássio e de sódio. As baterias de íon sódio são biocarvões preparados a partir de biomassa a temperaturas altas.
4: A pesquisa ainda está sendo desenvolvida em laboratório, mas promete colocar o Brasil em um mercado promissor, criando uma alternativa viável e sustentável para o futuro da energia global.
5: A China, ela está privilegiando muito os tipos de pesquisas no desenvolvimento de baterias de íon sódio. Em escala ainda de laboratório, a gente conseguiria, entre 4 a 5 anos, ter uma linha de desenvolvimento até a otimização desse carbono.
4: Acompanhe a pesquisa na página da Universidade Federal de Sergipe. E esse foi o Ciência na Prática, com produção de Warby Calil e edição de Edinaldo Júnior. E nosso encontro com o Saber Científico volta na próxima semana. Até lá.
2: Instrumentos musicais, microfones e máquinas de costura agora podem ser importados sem o pagamento de imposto.
1: A importação desses produtos estava sujeita à alíquota de 18%.
2: No caso das máquinas de costura, a medida que já valia de forma provisória e com restrições de cotas, agora é definitiva.
1: A redução tarifária consta em resolução da Câmara de Comércio Exterior, que incorporou decisões do Mercosul.
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1: E agora com as notícias do Poder Judiciário e do Congresso Nacional. Boa noite.
2: Boa noite para você e até amanhã.
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7: STF envia conciliação do caso sobre a aplicação do Estatuto da Pessoa Idosa a contratos de planos de saúde.
8: Justiça do Trabalho vai fazer um mutirão de conciliação em processos que envolvem pessoas a partir dos 60 anos.
7: Tribunal Superior Eleitoral define relatores para recursos relacionados à apuração das eleições 2026.
8: Boa noite, eu sou Marcela Luiza.
7: E eu sou Walter Lima.
8: Em nota publicada nesta quinta-feira, a presidência do Supremo Tribunal Federal firmou o compromisso com a democracia e a liberdade de escolha de brasileiros e brasileiras em ambiente de paz.
7: O voto é a expressão máxima da cidadania, segundo o presidente do STF, ministro Edson Fachin, e a garantia de que a vontade popular define o futuro do Brasil. Na nota, o ministro ressaltou que isso só é possível graças ao empenho incansável da Justiça Eleitoral brasileira.
8: TSE define relatores para recursos relacionados à apuração das eleições 2026.
7: Os ministros ficarão responsáveis pela análise de processos relativos aos cargos de presidente e vice-presidente da República. Fábio Ruas.
9: O ministro Sebastião Reis Júnior vai ser o relator da apuração dos resultados eleitorais do Amazonas, Alagoas, São Paulo e Tocantins. A ministra Estela Aranha ficou com Minas Gerais, Mato Grosso, Espírito Santo e Mato Grosso do Sul. Já o ministro Floriano de Azevedo Marques será o responsável pelo Ceará, Sergipe, Maranhão e Goiás. Os processos de apuração dos votos dos estados do Rio de Janeiro, Paraná, Pará e Piauí ficarão sob a relatoria do ministro André Mendonça. O ministro Ricardo Vilas Boas Cueva vai atuar nos processos da Bahia, Pernambuco, Paraíba e Santa Catarina. E o ministro Dias Toffoli ficou com o Distrito Federal, Rio Grande do Sul, Rio Grande do Norte, Acre, Amapá, Roraima e Rondônia. A distribuição garante a organização e a celeridade dos trabalhos da Justiça Eleitoral durante a totalização dos votos.
8: O Supremo suspendeu o julgamento sobre a aplicação do Estatuto da Pessoa Idosa a contratos de planos de saúde firmados antes de 2004.
7: A discussão envolve reajustes das mensalidades em razão da idade.
8: O estatuto proíbe a cobrança de valores diferenciados em razão da idade. Como a lei entrou em vigor em 2004, o Supremo discute se essa proteção também se aplica aos contratos firmados antes dessa data, inclusive nos casos em que o beneficiário completou 60 anos após a entrada em vigor do estatuto.
7: A questão é discutida em dois processos diferentes, que começaram a ser julgados por composições distintas da corte. Na sessão de hoje, o ministro Dias Toffoli propôs o envio do caso ao núcleo de solução consensual de conflitos do Supremo para tentativa de conciliação. A sugestão foi acolhida pelo plenário.
8: Hoje, 1º de outubro, é o Dia Nacional e Internacional da Pessoa Idosa.
7: De olho na data, a Justiça do Trabalho vai fazer um mutirão de conciliação em processos que envolvem pessoas a partir dos 60 anos. Rocine Gomes.
10: É isso mesmo, a ação em todo o país será de 5 a 9 de outubro. Chamada Em Pauta a Melhor Idade, a iniciativa vai dar preferência aos processos de pessoas idosas. Para participar e adiantar a sua vida, basta procurar seu advogado, ir ao Tribunal Regional do Trabalho e pedir que o processo seja priorizado. É o seu processo em cima da pilha.
8: O STJ recebeu o primeiro recurso especial da história, autuado de acordo com os novos critérios da sistemática da relevância da questão federal.
7: O chamado filtro de relevância entrou em vigor em 3 de setembro. Fátima Uchoa.
11: Nesse novo sistema, só serão julgados pelo STJ casos com relevância econômica, política, social ou jurídica que ultrapassem os interesses das partes, além dos que já têm relevância presumida, como previsto na lei que regulamenta o filtro. O primeiro recurso com relatoria do ministro Herman Benjamin, da primeira turma, teve origem em execução fiscal ajuizada pelo Conselho Regional de Engenharia e Agronomia do Paraná para cobrar dívida decorrente de infração à lei que rege a categoria. Vale destacar que o STJ começou e deve concluir até 7 de outubro as primeiras sessões virtuais para analisar propostas de submissão de recursos especiais ao filtro da relevância.
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8: Uma boa noite.
7: E até amanhã.
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1: Eu sou Humberto Pinheiro e estes são os destaques de hoje do Jornal do Senado, que começa agora. Senado debate projetos para ampliar a inclusão e qualidade de vida dos idosos. CCJ analisa a criação da Universidade do Vale do Juruá, no Acre. Nova lei do seguro rural amplia a proteção de produtores contra grandes perdas. Boa noite. 1º de outubro é o Dia Nacional do Idoso, data dedicada à reflexão sobre os direitos e as condições de vida dos brasileiros com 60 anos ou mais. O Senado analisa projetos para ampliar a inclusão digital e incentivar a participação das pessoas idosas em atividades turísticas. Repórter Rodrigo Rezende.
2: Uma lei sancionada em 2006 determinou que 1º de outubro é o Dia Nacional do Idoso. Em 2003, 3 anos antes, o país ganhou seu primeiro conjunto de leis específicas para essa parcela da população, o Estatuto do Idoso, hoje denominado Estatuto da Pessoa Idosa, como destaca o senador Paulo Paim, do PT do Rio Grande do Sul.
3: O Estatuto garantiu algo fundamental, reconheceu a pessoa idosa como sujeito de direitos, com prioridade nas políticas públicas, proteção à saúde, à moradia, à previdência, ao trabalho, à assistência social e, acima de tudo, à dignidade.
2: O Senado debate diversos projetos para melhorar a vida dos idosos brasileiros. Um deles, apresentado pela senadora Damaris Alves, do Republicanos do Distrito Federal, quer promover a acessibilidade, inclusão e segurança da pessoa idosa nos ambientes digitais. Já o senador astronauta Marcos Pontes, do PL de São Paulo, é relator na Comissão de Direitos Humanos de uma proposta que incentiva a participação dos idosos em atividades turísticas.
1: A Comissão de Constituição e Justiça analisa o projeto de lei que autoriza o Poder Executivo a criar a Universidade Federal do Vale do Juruá, UFVJ, com sede em Cruzeiro do Sul, no Acre. A proposta tem o objetivo de interiorizar a oferta de ensino superior público na Amazônia Ocidental e impulsionar o desenvolvimento científico e socioambiental da região. A reportagem é de Bruno Lourenço.
4: A proposta prevê a criação de uma fundação pública federal sediada em Cruzeiro do Sul, no oeste do Acre, com atuação em outras localidades do Vale do Juruá. O senador Hamilton Mourão, do Republicanos do Rio Grande do Sul, defendeu a importância de expandir o ensino superior público para além das capitais.
5: A interiorização do ensino superior público, especialmente em territórios com as peculiaridades socioambientais e os desafios logísticos do Vale do Juruá, é medida de inegável e urgente interesse público.
4: A Universidade Federal do Vale do Juruá deverá ter como foco suas vocações regionais e priorizar áreas como bioeconomia, agricultura familiar, biotecnologia, saúde e conservação ambiental.
1: O Brasil e os Estados Unidos anunciaram a criação de um grupo de trabalho para negociar o tarifaço. O objetivo é avaliar possíveis soluções e avançar nas negociações sobre um eventual acordo. No Congresso, aguarda análise uma MP que destina crédito subsidiado a exportadores e setores estratégicos. Repórter Pedro Pincer.
6: O governo norte-americano deve apresentar nas próximas semanas uma proposta para definir os assuntos das negociações. As conversas ocorrem enquanto os Estados Unidos mantêm sobretaxas sobre parte das exportações brasileiras. Em julho, foi anunciada uma tarifa adicional de 25% sobre determinados produtos brasileiros. No Congresso brasileiro, aguarda a instalação a comissão mista que vai analisar a medida provisória que prevê R$18,5 bilhões em crédito subsidiado para exportadores e setores estratégicos. O presidente do Senado, Davi Alcolumbre, afirmou que o Legislativo está unido na defesa dos interesses nacionais.
7: Nós vamos defender a soberania nacional, vamos defender os empregos dos brasileiros e defender os empresários brasileiros que geram a riqueza para o Brasil, e tenho convicção também que esse processo tem que ser liderado pelo Poder Executivo. Buscar estreitar os laços e fazer as coisas acontecerem defendendo os brasileiros. O parlamento está integralmente à disposição da defesa dos interesses
6: brasileiros. A partir de um documento que será enviado pelos Estados Unidos, o grupo de trabalho vai buscar um entendimento entre os dois países.
1: O Executivo sancionou uma lei aprovada no Senado que muda as regras do seguro rural para proteger produtores e seguradoras em caso de grandes perdas no campo. Repórter Patrícia Oliveira.
8: O dinheiro que o governo federal destina para ajudar o produtor a pagar o seguro rural não poderá ser bloqueado ou congelado durante a execução do orçamento. A nova lei também tira do papel o chamado Fundo Catástrofe, criado em 2010 para auxiliar as seguradoras a cobrirem prejuízos extraordinários na produção rural, como os causados pelas mudanças climáticas. A proposta que deu origem à lei é da senadora Tereza Cristina, do Progressistas de Mato Grosso do Sul.
9: O seguro rural, ele representa um instrumento essencial de gestão de risco, pois protege o produtor rural contra perdas decorrentes de eventos aleatórios e não controláveis.
8: A lei prevê ainda que os produtores que têm seguro terão prioridade nas linhas de crédito para prorrogar ou renegociar dívidas.
1: O plenário pode votar em breve um projeto que estabelece condições de trabalho específicas para mulheres com câncer de mama, incluindo aquelas em tratamento ou em período de remissão. A proposta autoriza a adoção de medidas para flexibilizar as condições de trabalho, como teletrabalho, redução da jornada, horários flexíveis e apoio psicossocial sem redução salarial. Além disso, institui o selo rosa para reconhecer empresas que adotarem práticas inclusivas e não discriminatórias. Durante a leitura do relatório na Comissão de Assuntos Sociais, o senador Flávio Arnes, do PSB do Paraná, ressaltou que o trabalho pode contribuir efetivamente para a saúde mental de quem enfrenta o câncer de mama.
10: É comprovado que se manter ocupado e produtivo representa um grande apoio psíquico aos pacientes de câncer ao obstar ou ao menos dificultar o advento de depressão que muitas vezes os acomete.
1: A Comissão de Constituição e Justiça do Senado pode votar o projeto de lei do senador Chico Rodrigues, do PSB de Roraima, que muda a contagem de prazos para manifestação da Fazenda Pública, do Ministério Público e da Defensoria Pública em processos de inventário. Pela proposta, os prazos passam a ser contados em dias corridos, incluindo sábados, domingos e feriados. Atualmente, a contagem é feita apenas em dias úteis. O relatório do senador Jorge Cajuru, do PSB de Goiás, recomenda a aprovação do projeto.
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1: Na hora de votar, além do celular, o eleitor precisa deixar outros equipamentos eletrônicos fora da cabine, como relógio inteligente e óculos com câmera. A proibição vale até para aparelhos desligados e foi reforçada pela Justiça Eleitoral para garantir o sigilo do voto. Repórter Marcela Cunha.
14: Não é só o celular que deve ficar fora da cabine de votação. Com o avanço de dispositivos cada vez menores e mais conectados, a Justiça Eleitoral detalhou as regras para impedir que novas tecnologias comprometam o sigilo do voto. A proibição também vale para máquinas fotográficas, filmadoras, relógios e pulseiras inteligentes, óculos conectados, fones de ouvido, câmeras corporais e microcâmeras. A medida busca evitar que equipamentos capazes de registrar ou transmitir informações sejam usados para revelar a escolha do eleitor. Também ajuda a combater a compra ou a coação de votos ao impedir a produção de uma prova da opção registrada na urna, como lembrou a senadora Damares Alves, do Republicanos do Distrito Federal.
15: A legislação é muito clara. O voto, ele é secreto.
14: Quem se recusar a entregar o equipamento aos mesários não poderá votar até cumprir a orientação. O caso será registrado em ata e, se necessário, a força policial poderá ser acionada. Já equipamentos de acessibilidade e tecnologias assistivas continuam permitidos.
1: Com trabalhos técnicos de Eliseu Caires, o Jornal do Senado fica por aqui. Acompanhe agora as notícias da Câmara dos Deputados. Boa noite e até amanhã.

0: Deputados esclarecem a atuação do Ministério Público em pedido de pensão.
1: Escolas devem informar suspeita de trabalho infantil ao Conselho Tutelar.
0: Avança projeto que aumenta a punição para corridas ilegais em vias públicas.
2: Boa noite. A Comissão de Viação e Transportes aprovou penas mais rígidas para quem participar de corridas ilegais em vias públicas. A repórter Kate Nayane traz mais detalhes sobre que agora será analisado pela Comissão de Constituição e Justiça.
3: O projeto de lei que aumenta as punições para os chamados rachas foi aprovado pela Comissão de Viação e Transportes da Câmara dos Deputados. Pela proposta, a multa pela prática de corridas ilegais em vias públicas passa de 2.934 para 4.402, além da suspensão do direito de dirigir e apreensão do veículo. O aumento do valor da multa também se aplica para quem promover ou participar de eventos que envolvam manobras perigosas, corridas ou disputas em vias públicas sem a permissão da autoridade de trânsito. O texto aprovado também agrava as penas. Caso a infração ocorra próximo de escolas, hospitais, locais de embarque e desembarque de passageiros, ruas estreitas ou onde exista grande concentração de pessoas, as penas passam de 3 a 6 anos para reclusão, de 4 a 8 anos em caso de lesão corporal grave e de 6 a 12 anos em caso de morte. O relator da proposta, deputado Hugo Leal, do PSD do Rio de Janeiro, defende que infrações como estas não devem ser tratadas como acidentes.
4: Inclusive, no caso de lesão corporal ou morte, aí sim, responsabilidade por homicídio. Homicídio, essa é nossa principal mudança, principal alteração, é que quando uma prática ilegal dessa natureza, o resultado dela é o homicídio, nós temos que tratar esse indivíduo como um homicida, não como um acidente de trânsito.
3: Em seguida, o projeto de lei que aumenta as punições para quem pratica corridas ilegais em vias públicas será analisado pela Comissão de Constituição e Justiça. Da Rádio Câmara de Brasília, Kate Nayane.
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6: Economia.
0: Afonso Mota, do PDT do Rio Grande do Sul, destaca a importância da lei que reduz as alíquotas do PIS/PASEP e da COFINS para a indústria química e petroquímica. O deputado ressalta que o setor recolhe aproximadamente 40 bilhões de reais por ano em impostos.
2: Afonso Mota avalia que a redução dos tributos tem fortalecido uma atividade estratégica para a economia brasileira diante da concorrência internacional. O parlamentar reitera que a medida cria condições para que o setor continue contribuindo para o desenvolvimento do país.
0: Marcos Aurélio Sampaio, do MDB do Piauí, defende o projeto que acaba com a cobrança pelo uso da rede de distribuição de energia elétrica para microgeradores de energia solar. O texto garante isenção permanente aos consumidores que injetam energia excedente na rede.
2: A proposta estende a isenção a todos os usuários de fontes renováveis, independentemente da data de adesão. No entendimento de Marcos Aurélio Sampaio, a medida garante segurança jurídica e incentiva a democratização da energia limpa.
6: Agricultura.
0: O projeto de Renilson e Nicodemos, do MDB do Pará, estabelece um período de paralisação temporária na colheita do açaí e cria um seguro para os extrativistas do fruto. A ideia é pagar aos trabalhadores um salário mínimo por até 4 meses no ano para permitir a regeneração natural das palmeiras.
2: Na visão de Renilson e Nicodemos, a medida garante a sustentabilidade ambiental e assegura renda às famílias extrativistas no período de entre-safra. A proposta prevê ainda ações para diminuir os acidentes de trabalho na subida dos açaizeiros e modernizar as técnicas de manejo.
6: Relações Exteriores.
0: Felipe Martins, do PL Tocantinense, apoia a criação da Frente Parlamentar Mista pela Integração Continental e Desenvolvimento Sul-Americano. O objetivo do colegiado é elaborar iniciativas de conexão produtiva, digital e institucional entre os países do continente.
2: De acordo com Felipe Martins, o grupo vai articular com governos estaduais, municipais e a sociedade civil para ampliar o protagonismo do Brasil na América do Sul, promovendo o intercâmbio tecnológico e o crescimento socioeconômico.
6: Segurança Pública.
0: A Comissão de Segurança Pública aprovou uma escolta policial para mulheres vítimas de descumprimento de medida protetiva. O repórter Luiz Cláudio Canuto explica a questão.
7: A Comissão de Segurança Pública e Combate ao Crime Organizado aprovou o projeto que prevê escolta policial para mulheres que denunciarem descumprimento de medida protetiva. Pela proposta, a escolta deveria ser concedida quando houvesse risco à integridade física. A proposta muda a Lei Maria da Penha e também a lei que disciplina a proteção de vítimas e testemunhas ameaçadas. O colegiado aprovou a versão da relatora, deputada delegada Ione, do Avante de Minas Gerais. Segundo ela, o objetivo é fortalecer a proteção das vítimas no momento em que procuram as autoridades para comunicar que o agressor desrespeitou a decisão judicial. O texto aprovado amplia o alcance da proposta original e incorpora a proteção da escolta a um conjunto mais amplo de medidas protetivas na Lei Maria da Penha. A proposta original da deputada Rogéria Santos, do Republicanos da Bahia, previa a obrigatoriedade de escolta policial para a mulher que comparecesse à delegacia para denunciar o descumprimento de medida protetiva de urgência. Pelo texto aprovado, a adoção de escolta policial deixa de ser uma medida automática e passa a depender de avaliação técnica do risco enfrentado pela vítima. Entre os critérios poderiam ser considerados o histórico de violência praticada pelo agressor, a gravidade das ameaças e a possibilidade de novas agressões. Segundo o Conselho Nacional de Justiça, a cada 45 segundos, uma mulher recebe a proteção judicial. O projeto tramita em caráter conclusivo e aguarda indicação de relator na Comissão de Defesa dos Direitos da Mulher. Em seguida, passará pela Comissão de Constituição e Justiça. Da Rádio Câmara de Brasília, Luiz Cláudio Canuto.
2: Franciane Baier, do Republicanos do Rio Grande do Sul, apoia projeto que destina 30% da arrecadação de apostas de cota fixa ao Fundo Nacional de Segurança Pública. A proposta também reserva, no mínimo, 30% do fundo para o combate à violência contra a mulher.
0: Franciane Baier informa que os recursos vão financiar ações como monitoramento eletrônico de agressores, patrulhas especializadas e casas de acolhimento. Para a deputada, a medida garante orçamento contínuo para interromper os ciclos de agressão às mulheres.
2: Projeto de lei quer proibir a nomeação ou contratação de pessoas condenadas por crimes sexuais contra crianças e adolescentes para cargos ou funções públicas. De autoria de Júnior Lourenço, do MDB do Maranhão, a medida valeria para órgãos públicos, empresas estatais e contratos de prestação de serviços.
0: A proposta determina ainda que a proibição só será aplicada após condenações definitivas. De acordo com Júnior Lourenço, a iniciativa reforça a proteção de crianças e adolescentes e a integridade da administração pública.
2: Misael Varela, do PSD de Minas Gerais, apoia a proposta de emenda à Constituição que reduz a maioridade penal de 18 para 16 anos. A mudança visa punir com mais rigor menores envolvidos em crimes hediondos e em casos de violência extrema contra pessoas e animais.
0: Misael Varela pondera que a responsabilização penal vai depender de laudo técnico que comprove a capacidade do jovem de entender a gravidade do ato. Para o deputado, a proposta evita a impunidade em casos de extrema violência.
2: Exigir vídeo monitoramento e punir a omissão de casos de agressão contra crianças e adolescentes em creches e escolas é a proposta de delegado Bruno Lima, do Podemos de São Paulo. O texto ainda impõe pena para os dirigentes que deixarem de notificar casos suspeitos.
0: Delegado Bruno Lima argumenta que crianças pequenas muitas vezes não conseguem relatar abusos, o que exige provas objetivas. O parlamentar pondera que as câmeras devem ficar restritas às áreas comuns, prevendo penas mais duras para maus tratos em creches.
2: André Fernandes, do PL do Ceará, apresentou o projeto que determina a queima completa como único método para destruir entorpecentes apreendidos e plantações ilícitas. Pela proposta, a destruição deve ser gravada em vídeo com registro de geolocalização.
0: Na avaliação de André Fernandes, métodos atuais como enterramento não garantem a destruição total dos materiais apreendidos. Para o deputado, a incineração evita que drogas e lavouras voltem ao mercado ilegal por falhas no descarte policial.
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6: Justiça.
2: Os deputados aprovaram um projeto que esclarece a atuação do Ministério Público em pedido de pensão alimentícia. A repórter Paula Bittar explica os detalhes.
9: A Comissão de Constituição e Justiça da Câmara aprovou uma proposta que inclui no Estatuto da Criança e do Adolescente uma regra autorizando o Ministério Público a pedir judicialmente pensão alimentícia em favor de crianças e adolescentes. Pela proposta, isso poderá ocorrer mesmo que os pais continuem exercendo seus direitos e deveres legais em relação ao filho, que a criança ou adolescente não esteja em situação de risco e que exista defensoria pública na comarca. O objetivo é transformar em texto legal um entendimento que já é adotado pelo Superior Tribunal de Justiça. A relatora na CCJ, deputada Maria Arraes, do PSB de Pernambuco, destacou que a proposta não traz uma inovação substancial, mas confere maior precisão ao texto legal ao incorporar orientação jurisprudencial já consolidada, promovendo segurança jurídica, uniformidade interpretativa e previsibilidade na atuação dos órgãos responsáveis pela tutela dos direitos infanto-juvenis. De acordo com o Estatuto da Criança e do Adolescente, o Ministério Público pode promover ações de alimentos em favor de crianças e adolescentes, mas a lei não explicita que essa atuação independe da situação familiar da criança ou adolescente, da existência de situação de risco ou da disponibilidade da Defensoria Pública. A autora do projeto, deputada Laura Carneiro, do PSD do Rio de Janeiro, explicou que parte da doutrina tem uma visão distorcida sobre o tema e seu objetivo foi deixar a regra bem clara.
10: O Ministério Público precisa poder pedir alimentos quando eles são de interesse do menor, quando as crianças estão em vulnerabilidade, quando as crianças precisam dessa ajuda do Estado. Na prática, o que a gente faz é colocar agilidade numa rede de proteção que é muito importante para as crianças. Porque a gente sabe que a justiça tem o seu próprio tempo, ela demora, mas a fome, essa não tem tempo.
9: A proposta, que inclui no Estatuto da Criança e do Adolescente uma regra autorizando o Ministério Público a pedir judicialmente pensão alimentícia em favor de crianças e adolescentes, pode seguir agora para a análise do Senado, a menos que haja recurso para votação antes pelo plenário da Câmara. Da Rádio Câmara de Brasília, Paula Bittar.
6: Ciência e tecnologia.
0: Aliel Machado, do PV do Paraná, defende a regulação e o combate ao abuso de poder de grandes empresas de tecnologia. Ele explica que a ideia é permitir que o governo federal imponha regras de transparência e evite privilégios para produtos das próprias plataformas.
2: Aliel Machado argumenta que o mercado digital exige uma área especial dentro do Conselho Administrativo de Defesa Econômica para proteger o direito do consumidor. Ele ressalta que as regras devem focar apenas na chamadas Big Techs, garantindo mais espaço para pequenos concorrentes.
0: Doutor Ismael Alexandrino, do PSD de Goiás, quer estabelecer diretrizes mais rigorosas para a classificação indicativa de desenhos e animações digitais. A proposta obriga emissoras e serviços de streaming a barrar produções com cenas de violência, humilhação ou duplo sentido.
2: Doutor Ismael Alexandrino lembra que o uso indiscriminado de telas por bebês e crianças pequenas traz prejuízos ao desenvolvimento cognitivo e emocional. Ele defende que as plataformas de vídeo auditivo em seus catálogos, sob pena de multas milionárias e suspensão da empresa.
0: Pastor Eurico, do PSDB de Pernambuco, cobra do governo explicações sobre denúncias de interferência na eleição do Conselho Regional dos Técnicos Industriais da Terceira Região. Ele quer saber se o Ministério da Ciência, Tecnologia e Inovação apoiou uma das chapas concorrentes em Pernambuco e na Paraíba.
2: Pastor Eurico pede detalhes sobre agendas, manifestações públicas e uso de recursos do Ministério em favor de candidatos. Segundo o parlamentar, denúncias apontam quebra dos princípios da impessoalidade, neutralidade, além de possível abuso de poder político.
6: Direitos Humanos.
0: A comissão aprova projeto que obriga as escolas a comunicarem suspeitas de trabalho infantil ao Conselho Tutelar. A reportagem é de Agui Pontes.
11: A Câmara dos Deputados debate fazer com que as escolas sejam obrigadas a comunicar ao Conselho Tutelar suspeitas de trabalho infantil. A proposta, apresentada pelo deputado Amon Mandel, do Republicanos do Amazonas, insere a mudança no Estatuto da Criança e do Adolescente. Segundo a proposta, já aprovada pela Comissão de Educação, a suspeita ou comprovação da prática de trabalho infantil precisa ser apontada pela instituição de ensino, especialmente se envolver uma criança de até 12 anos. A Constituição já prevê o contato da escola com o Conselho Tutelar, em caso de maus tratos ou faltas excessivas e injustificadas à escola. Segundo a relatora na comissão, deputada Franciane Baier, do Republicanos do Rio Grande do Sul, a escola é estratégica para dar esse primeiro alerta.
12: A escola é muitas vezes o primeiro lugar onde os sinais de exploração aparecem. E ao tornar essa obrigação expressa na lei, damos mais agilidade para que o Conselho Tutelar seja acionado e as medidas de proteção sejam tomadas o quanto antes.
11: A Constituição proíbe o trabalho para menores de 16 anos, salvo na condição de aprendiz, que o jovem pode desempenhar a partir dos 14 anos. Segundo um estudo recente do Fórum Nacional de Prevenção e Erradicação do Trabalho Infantil, 1.650.000 crianças e adolescentes estão tendo sua força de trabalho explorada no Brasil. A proposta que prevê a denúncia do trabalho infantil pelas escolas ao Conselho Tutelar será analisada pela Comissão de Previdência, Assistência Social, Infância, Adolescência e Família. Da Rádio Câmara de Brasília, Agui Pontes.
2: Márcio Alvino, do PL de São Paulo, enaltece o trabalho da APAE, Associação de Pais e Amigos dos Excepcionais, na inclusão e na defesa dos direitos das pessoas com deficiência. Ele ressalta a atuação de profissionais, voluntários e famílias no apoio a milhões de brasileiros.
0: Márcio Alvino defende o fortalecimento das APAEs por meio de mais recursos e de políticas públicas voltadas às pessoas com deficiência. Vice-presidente da Frente Parlamentar em Defesa das APAEs, o deputado reafirma o compromisso de apoiar as instituições presentes em todo o país.
6: Educação.
2: O projeto de Geraldo Mendes, do União do Paraná, prevê o abono de até 3 dias de faltas escolares por mês para alunas com deficiência durante o período menstrual. A medida dispensa atestado médico, bastando a notificação da família à instituição de ensino.
0: Geraldo Mendes argumenta que dores intensas tornam a frequência escolar dolorosa para muitas adolescentes com deficiência. Para ele, a dispensa de laudo mensal evita filas desnecessárias nos postos de saúde e assegura o direito à educação sem reprovação por falta.
2: Fomentar o hábito da leitura e ampliar o financiamento de bibliotecas públicas é o objetivo de projeto de Amaro Neto, do PP do Espírito Santo. O texto permite que empresas e pessoas físicas usem deduções no imposto de renda para apoiar a compra de livros, feiras literárias e acervos digitais.
0: Amaro Neto argumenta que o país ainda enfrenta gargalos no acesso à literatura e na preservação de espaços culturais. Ele diz ainda que a proposta estimula a cooperação entre a iniciativa privada e o governo para modernizar estruturas de bibliotecas públicas do país.
2: Termina agora o jornal Câmara dos Deputados, produzido pela Rádio Câmara com trabalhos técnicos de Wellington Teles e apresentação de Luciana Vieira e Val Monteiro. Boa noite.
0: A Voz do Brasil volta amanhã. Uma boa noite para você.
6: 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Boa noite.
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14: Olá, ouvinte, seja bem-vinda e bem-vindo aqui ao podcast Em Órbita. Por aqui a gente traz as principais novidades, debate temas importantes no mundo da ciência e da tecnologia. Eu sou Yuri Hildebrand.
9: E eu sou a Dani Zanata. Nós vamos ao ar 3 vezes na semana e você pode nos ouvir tanto nas plataformas de áudio quanto na Rádio Sputnik, na Metropolitana 80.5 FM do Rio de Janeiro.
14: Lembrando a você que nos ouve que o nosso WhatsApp está aberto para receber dúvidas de tecnologia no quadro Hoje da Tech. Então manda lá o que você está querendo entender melhor de tecnologia que a gente traz aqui explicadinho para você. É só mandar um alô pro número 21 980 65 0066, 21 980 65 0066.
9: Neste episódio vamos falar sobre poluição luminosa. O tema é importante em diferentes esferas, indo desde os prejuízos para fauna e flora em regiões urbanas, quanto para nós seres humanos mesmo. Afinal, essa alta incidência de luz a todo momento altera o nosso metabolismo e pode prejudicar bastante o nosso sono, entre outras questões.
14: Também é importante a gente trazer outro tipo de prejuízo, talvez o principal deles, né? Que vai ser o nosso foco aqui no episódio. Essa poluição luminosa diminui a visibilidade do céu. E aí hoje, por exemplo, alguns locais antes essenciais para trabalhos de observação já não conseguem mais enxergar, digamos assim, astros e estrelas menos brilhantes, né? E aí isso leva cientistas a dependerem cada vez mais de telescópios em regiões específicas. Isso diminui a fluidez do trabalho de análise, além de criar uma certa dependência aí de determinados órgãos, né? Muitas vezes até de fora do país. E aí foi o que aconteceu com o nosso Observatório Nacional, por exemplo, que fica ali em São Cristóvão, aqui no Rio de Janeiro, né? E apesar de ter sido fundado para ser um local de observação do céu, ao longo dos últimos quase 200 anos, né? O observatório vem sendo engolido, de certa forma, pela quantidade de luzes na região e também distribuídos pela cidade, atrapalhando essa visibilidade.
9: Não, e se instituições como o observatório sofrem com isso, imagina quem só quer observar o céu de forma autônoma. Também vamos falar um pouco por aqui sobre os astrônomos amadores e como essa poluição luminosa prejudica o trabalho deles, além da importância de contar com setores da população que se preocupam com o tema para buscar soluções práticas.
14: É, um dos pontos que a gente vai ouvir em maior detalhe envolve o tipo de lâmpada utilizado, por exemplo, e também para onde ela vai ficar direcionada. Tem muito poste da cidade colocando luz totalmente apontada para o céu, por exemplo, né? Sem nenhum tipo de desvio para iluminar a rua, de fato. E aí a cor da luz também é uma questão, já que lâmpadas muito frias tendem a piorar a situação. O indicado, como a gente vai escutar daqui a pouquinho, é ter lâmpadas de temperaturas mais quentes, né? Acima dos 4.000 Kelvin. Isso significa uma lâmpada mais amarelada, como aquelas de filamento mais antigas, né?
9: E vamos entender ao longo do episódio como é importante levar essa discussão não só para a esfera pública, mas também conscientizar as pessoas, tanto em áreas urbanas quanto nas zonas mais rurais.
14: Então, para entender como a noite está sendo transformada com tanta luz artificial e também quais são as consequências dessa mudança na observação do céu, além dos impactos na biodiversidade e na própria saúde humana, a gente recebe aqui no Inópta a doutora Josina Nascimento, professora e astrônoma do Observatório Nacional, que faz parte do Ministério de Ciência, Tecnologia e Inovação. Ela que integra a Comissão Nacional contra a Poluição Luminosa, né? Doutora Josina, muito obrigado por falar com a gente aqui no Inópta, viu?
15: Eu que agradeço a oportunidade, é um prazer imenso estar com vocês.
14: Um prazer, obrigado, viu?
9: Josina, o que que vocês, enquanto cientistas, vêm analisando de fato e o que que pode ser chamado como poluição luminosa? A gente quer saber algumas diferenças, é se a gente pode falar que a situação é apenas as cidades se transformaram em muito iluminadas, ou a gente precisa considerar a intensidade dessas luzes, cor de lâmpada, das horários, o que que vocês consideram poluição luminosa?
15: Bom, inicialmente a poluição luminosa, né, ela tá diretamente ligada ao Observatório Nacional e a todas as instituições que trabalham com pesquisa do céu. A gente vai falar de outras questões, mas vamos começar aqui por que que o Observatório Nacional é tão ligado a essa situação. Então, na área da astronomia, nós trabalhamos observando o céu, é uma delas, né? Tem toda a parte teórica, mas tem toda a parte de observação do céu. Então, quando nós temos uma iluminação artificial que vai influenciar essa observação do céu, a gente já começa a ter problemas por aí. Então, nós temos umas medidas de poluição luminosa, que é o Burtle, é uma escala Burtle, que é uma escala que você fala, olha, aqui tem 4,5, aqui tem 9, Rio de Janeiro é 9. É o mais alto, por exemplo, em todos os grandes centros urbanos. Então, a gente já sabe que aonde, digamos, se você fosse fazer um observatório, você jamais faria no lugar onde a poluição luminosa é 9. Aí é considerado a intensidade da luz, a maneira como ela se espalha e para onde está direcionada. Então, quando você tem uma iluminação que não tem uma direção específica, ela está, como a luz se propaga de forma para todos os lados, digamos assim, a gente vai ter problema, porque ao invés de você conseguir observar o céu, você tem a atmosfera toda ela iluminada e você não consegue observar o céu e retirar dele as informações que você precisa para sua pesquisa.
14: Isso dá um impacto muito claro, né? Eu acho que todo mundo que já viajou, né? Pensando aqui nos nossos ouvintes que são da região do Rio, que já viajou ali para Saquarema, né? Por exemplo, céu super estrelado, justamente a menor iluminação. Não sei nem se hoje ainda tá dessa forma, mas enfim, eu tenho memória muito clara de observar o céu em Saquarema, quando eu era mais novo, né? Era pequeno, tive essa sensação. E eu acho que é isso, né? A iluminação nos centros urbanos está cada vez mais forte e atrapalhando muito essa experiência. A gente falou aqui no episódio sobre satélites anteriormente aqui no Em Órbita, né? E você mencionou que a escuridão é muito importante para a astronomia. E aí passa, a gente está falando aqui de visualização a olho nu. Então, enfim, para visualização de outras formas também, imagino que pese bastante. Para quem vive em uma grande cidade, pode parecer que a iluminação urbana está muito distante dos telescópios instalados em montanhas e regiões mais remotas. Mas explica pra gente como uma lâmpada acesa em uma cidade pode interferir na observação de um objeto que está a milhões ou bilhões de anos-luz da gente. Qual o impacto que isso tem na hora de observar?
15: Pois é, isso é bem incrível, né? Como é que você... A sua frase foi perfeita. Ela pode ser quase um slogan para uma chamada de uma matéria disso, né? Como é que eu posso pensar uma lâmpada aqui num poste, ela vai influenciar a observação de um objeto que está tão distante? O problema é que nós temos a nossa atmosfera no meio do caminho e essa luz toda, ela se dispersa pela atmosfera inteira. Então, um ponto luminoso, ele vai se espalhar. E a palavra em física é essa mesma, se espalhar pela atmosfera inteira, criando ali uma camada que nos impede de observar o objeto que está atrás dela. E essa recordação que você trouxe aí de criança, eu acho que muitas pessoas que moram hoje no Rio, né, mas que tiveram oportunidade de se afastar um pouquinho, ou quem mora em São Paulo, ou quem mora nos grandes centros urbanos, mas tem às vezes oportunidade de se afastar um pouquinho, costuma dizer assim para mim: nossa, eu olho para o céu, não consigo nem perceber onde é que estão as Três Marias, que é o que todo mundo mais conhece, porque se mistura no meio de tantas outras estrelas. Olha só, era assim que todas as pessoas viam o céu há um tempo atrás. Aqui mesmo no Rio, eu trabalho no observatório há 47 anos. Nós tínhamos trabalho de pesquisa, de observação, aqui no Observatório Nacional. Coisa que a partir do ano de 90 a gente não teve mais. A gente não tem mais nenhum trabalho de pesquisa com observação feita aqui no Observatório Nacional. Nós estamos agora trabalhando só com material de outros telescópios, né? Do telescópio astronômico do sertão de Itaparica, que fica bem no meio do sertão de Pernambuco, com o LNA, Laboratório Nacional de Astrofísica, que fica também em Itajubá, um local que era afastado da poluição luminosa, mas agora a gente chegando lá já vê essa poluição luminosa chegando, e observatórios fora do Brasil, Espanha, Chile, e aí isso nos traz a pergunta: será que isso não teria tido uma solução? Ou será que isso não tem uma solução? Por que que nós precisamos ficar sem poder olhar para esse céu tão maravilhoso, né?
14: É até curioso você trouxe isso, né? Que antes dava para fazer essa observação aí do Observatório Nacional, que fica em São Cristóvão, né? Um bairro bem Sim. central, assim, em zona norte do Rio, uhum. mas é bem central, uhum. muito movimentado, muito urbano. E queria entender como isso foi montando ao longo dos anos, né? Imagino que o Observatório Nacional tenha fincado os pés aí, né, numa época que dava para observar tranquilamente. Também a tecnologia mudou nesse sentido. Mas, enfim, como é que se deu esse processo de mudança também? Tem muito a ver com troca na iluminação ou o crescimento da cidade mesmo?
15: O Observatório Nacional, ano que vem, faz 200 anos. É uma das instituições de ciência mais antigas do Brasil. Ele foi fundado por Dom Pedro I, 5 anos após a independência, em 1827. E eu fico arrepiada toda vez que eu falo isso, porque é uma instituição vibrante, com projetos maravilhosos, com trabalhos incríveis e muito atuais, com muita tecnologia, muita inovação, muita gente vibrante trabalhando. E ela sempre serviu a sociedade desde os seus primeiros primeiras épocas, né? Inicialmente o observatório ficava no Morro do Castelo, bem perto do mar, porque ele tinha, uma das funções era sinalizar a hora para os navios que estavam chegando, e depois ele foi transferido aqui para São Cristóvão em 1922. E aqui nós temos a cúpula 21, 32, a 46, as lunetas meridianas. Foi feito muito trabalho de ciência, muita astronomia, inclusive determinação da hora através das lunetas meridianas, durante todo esse tempo que nós estamos aqui em São Cristóvão. E como eu estou te falando, até os anos 90, início dos anos 90, 89, 90, eu mesma ainda observava no astrolábio. Nós observávamos 6 grupos de 33 estrelas todas as noites. Sábado, domingo, feriado, a gente realmente só não observava no Natal e no Ano Novo. Mas todos os outros, nós tínhamos uma equipe observando essas, você vê, são 99, 200 estrelas por noite, todas as noites do ano, a não ser que o tempo fechasse, aí você ficava lá de plantão, porque se abrisse, você ia lá e observava naquela janelinha que abriu. E depois disso, a gente teve que todo esse nosso acervo, a exceção da Luneta 46, que é o maior telescópio refrator do Brasil, está agora sob os cuidados do Museu de Astronomia e Ciências Afins, que me dói muito que eles tenham virado peça de museu. Não todo o investimento que foi feito nesses equipamentos não serve mais à ciência. A 46, na época que o MAST foi criado, ela ainda fazia trabalho científico, e a gente hoje vai estar reformando o pavilhão e vai abrir para observação pública e também para iniciação científica. Mas é muito doloroso ver todos esses equipamentos no campus que não servem mais à ciência. Por um lado, como você muito bem falou, a questão tecnológica, a gente tem outras tecnologias que esses equipamentos já estariam assim ultrapassados, mas o outro lado é realmente a poluição luminosa. Eles poderiam estar servindo, inclusive, para algumas pesquisas que ainda poderiam ser feitas e não estão servindo mais porque o nosso céu se tornou inviável para observação astronômica.
16: Então, já dá para concluir que esse ponto acabou sendo mais vulnerável dessa presença da luz artificial, então até dentro daquela escala que você trouxe antes.
15: Com certeza. E você veja, o Laboratório Nacional de Astrofísica, que inicialmente foi criado pelo Observatório também, pelo Observatório Nacional, é um filhinho nosso, e que hoje é uma instituição, né, que não pertence mais ao Observatório Nacional. Quando nós escolhemos o sítio, quando o Observatório Nacional escolheu o sítio, escolheu esse local bem no interior de Minas, que não tinha a menor possibilidade de nada em volta. Só que as cidades foram crescendo e hoje lá de cima você já vê aquele clarão em volta. Então isso é muito importante, a gente está trabalhando muito para que isso tudo seja freado, senão nós vamos perder muito investimento que foi feito ali.
16: Josina, a gente vai continuar explorando, claro, trazendo exemplos aí dessa luminosidade para frente, mas eu queria ainda segurar um pouquinho para trás para entender uma situação que durante muitos anos o céu ele foi uma espécie de calendário natural, né, da humanidade. Se a gente pensar que era usado para orientar navegação, agricultura e diferentes culturas aí. Hoje, nós temos uma capacidade menor de observar esse céu, digamos, se a gente quisesse ainda ter ele para grandes orientações do nosso dia a dia em função da iluminação?
15: Para a navegação astronômica, né, que eu amo, já fiz, tive a oportunidade de fazer no mar mesmo, é apaixonante você observar 3 estrelas, marcar, fazer a marcação numa carta náutica e descobrir onde você está. Isso é maravilhoso. Então, para isso, a gente escolhe estrelas bem brilhantes. Então, essas daí você ainda consegue fazer. Como o nosso céu aqui do hemisfério sul tem mais estrelas, e tem mesmo,

0: Então, para questões de posicionamento, você ainda tem, porque você ainda está vendo algumas estrelas, né, que são as mais brilhantes. Você vê as Três Marias, você vê Sirius e Canopus, que são as estrelas mais brilhantes do céu. Você vê algumas estrelas, você, bem, o que você perdeu foi aquele céu de fundo, né? Que tinha muito, muito, muito, muito mais estrelas, é cravejadinho de estrelas. Você vê o braço da galáxia, é muito lindo você olhar para o céu e ver o braço da galáxia, aquele cravado de estrelas, né? Aqui na cidade eu não vejo o braço da galáxia. Eu tenho que ir pelo menos ali para Ilha Grande, para Aldeia Velha, pra algum lugar, nem que seja a 150 quilômetros daqui, 200 quilômetros daqui, para conseguir ver.
1: Esse é um ponto que sempre que eu ouço falar, ó, dá para ver um pedacinho da Via Láctea no céu. Eu fico... Cara, acho que eu nunca vi, porque quando eu tive a oportunidade eu não prestei atenção, assim, né? Tipo, não tinha essa informação. Muito interessante, né? Muito legal.
0: E a gente quer falar sobre isso e a gente, por outro lado, a gente fica, eu tô falando de uma coisa que quem tiver aqui no centro da cidade não vai ver. Mas as pessoas, quando forem se afastar um pouquinho, sempre procurar olhar pro céu. Por exemplo, uma chuva de meteoros. Todo mês tem chuva de meteoros, umas são mais visíveis, outras são menos, outras nem são visíveis num determinado hemisfério. Mas eu só vi toda a minha vida, eu estou com 67 anos, eu só vi uma única vez. Eu estava justamente em Santa Maria Madalena, que tem o seu Parque Estadual do Desengano, que foi a primeira localidade com a certificação de céu escuro, né, uma certificação internacional, é a primeira que teve a certificação da América Latina. E lá o pessoal trabalha muito o tempo inteiro para que todo mundo aprenda desde cedo na escola o que é poluição luminosa, poluição luminosa, o que é biodiversidade, o que é objetivo de desenvolvimento sustentável. Eles têm um trabalho muito grande e você vê, você chegando na cidade, você vê isso na população. E agora eles têm que fazer um trabalho maior ainda em relação às cidades que estão em volta, para que elas também tenham os mesmos cuidados, para que eles possam manter a certificação.
1: Ah, muito interessante. E, assim, né, eu acho que até um sintoma do que a gente tá vivendo, né, a necessidade de uma certificação para poder garantir que ali dê para visualizar, mas enfim, eu acho que é algo que a gente pode até buscar hoje, né, pensando talvez em outros locais. É, quando a gente pensa em poluição luminosa, a gente entende que ela tá aumentando, né, globalmente, não é uma coisa local, não é uma coisa daqui, da gente, né, eu imagino que tem outros países que seja até pior, mas enfim, conforme as cidades vão expandindo, isso vai aumentando. Existe alguma estimativa de crescimento da luminosidade noturna por quantidade de luz emitida, brilho ou alguma outra variável nesse processo de urbanização, assim que a gente possa ter uma ideia numérica de como isso cresceu?
0: Eu não tenho esse dado, eu sei que existe, a gente tem uma instituição que tem um relatório anual desde 2021, que é o Dark Sky International. E desde 2021 eles têm feito um trabalho que é pegar todas as pesquisas que são feitas a esse respeito e trazem num relatório. O primeiro relatório de 2021 foi o primeiro, né? Bem assim, impactante, você não tem ideia de como isso está pelo mundo. Eu tenho até que baixar o relatório de 2026, que é referente a 2025, para ver. E ali você tem, inclusive, um mapa tirado por satélite, né? Você tem aquelas fotos de satélite que você consegue ver como é o planeta Terra à noite, né? De um lado o planeta tá noite, do outro lado tá dia. Então ele vai fazendo essas imagens do planeta à noite e você fica desesperado quando você vê essas imagens. Você diz, gente, cadê a escuridão do planeta? Do lado de cá, onde deveria estar escuro, tá iluminado demais. Você fica assim, impressionado, porque realmente você vê, você olha para aquela concentração toda de luz, você diz o que está acontecendo com as pessoas, o que está acontecendo com a vegetação, o que está acontecendo com os animais. Por exemplo, uma coisa bem característica, quando foi a última vez que você viu um vagalume?
2: A gente pensando nesse episódio, Yuri, acho que foi a primeira coisa que nós nos perguntamos. Sim. Quando a gente pensou em poluição luminosa, né?
1: O efeito
2: cadê os vagalumes?
1: E outra coisa, não só vagalume, mas também aquele efeito que dá de bioluminescência na praia, por exemplo, isso também a gente não vê mais. É, são dois exemplos assim que ficam muito na minha cabeça. E a gente, enfim, vai tratar um pouco mais esse assunto a princípio.
2: E justamente, Josina, quando a gente pontuou essa situação de insetos e qualquer outra luminosidade que a gente via muito, é quando nós chegamos num raciocínio aqui pelas lâmpadas de LED. que a tecnologia, ela tem essa característica que foi incorporada por ser mais eficiente energeticamente, mas acabou estimulando a instalação de muitos mais pontos de luz e teve um aumento dessa intensidade na iluminação, que é o que a gente enxerga, né? Essa chegada

0: ligada nas nossas lâmpadas. A tecnologia por si só, Josina, é o problema ou é a maneira? Como se decidiu usar esses LEDs que acabou sendo decisivo para atrapalhar, digamos, o nosso céu?
1: É, eu diria que a tecnologia do LED, ela realmente é eficiente, mas o que realmente está atrapalhando é a maneira como está sendo usada. E, de novo, eu não quero culpar ninguém. Eu acho que quando as pessoas e as instituições, as empresas, né, fazem isso, elas fazem com o objetivo de chamar atenção. Então, às vezes, você tem alguns LEDs, você tem as propagandas das empresas, né, que estão ali sustentando aquilo, e às vezes você tem alguns avisos da prefeitura e tal. Ótimo. Só que, certamente, quem investiu nisso não está sabendo do prejuízo que isso está causando. Essa é que é a questão, e por isso a conscientização, ela é muito importante. A gente tem procurado trabalhar nessa conscientização justamente por conta disso, porque as pessoas às vezes não fazem com essa maldade, elas não sabem nem o quanto a nossa vida, né, diária, toda a nossa ansiedade e tantas outras questões, né, de doença mesmo, fisiológica, estão sendo causadas pelo fato da gente não ficar no escuro. Tem gente que não fica no escuro nunca, e o ideal, né, se você for procurar na medicina e tal, é você dormir as suas horas noturnas no escuro. Até eles falam, olha, evita de pegar o celular até meia hora antes de você dormir, para você ter o seu sono, ele ser produtivo. E aí já nem é a poluição luminosa, né, que às vezes está entrando pela janela, você às vezes você mora no centro da cidade, que você está de noite, você apagou as suas luzes, mas você está recebendo luzes de fora. Você teria que ter aquela cortina, né, que bloqueia toda a entrada de luz. Então, os efeitos, eles são muito grandes mesmo.
2: É, pois é. A gente está inserido, né, nesse universo. Você trouxe, né, os impactos disso para nós humanos, mas pensando na biologia como um todo, né, em outros animais, a gente percebe que a noite também está perdendo a sua característica. Você citou aí os vagalumes, eu cheguei a falar dos efeitos de bioluminescência. A natureza vai sofrendo como um todo, né, com esse aumento da luminosidade. Queria que você falasse um pouquinho sobre esses impactos que isso causa em fauna e flora, por exemplo, né, não só na questão da observação, mas como essa poluição luminosa, ela vai impactando em outros aspectos a gente aqui embaixo, e principalmente os animais, as plantas e tudo mais, né? As florestas principalmente.
1: Eu não sou a pessoa assim, estudiosa a minha profissão não tá tão ligada a esse assunto. Eu estudo porque eu sou apaixonada por esse assunto, né? Mas também por conta da gente trabalhar com incidência solar, então muitos pesquisadores nos pedem dados e depois eu acompanho o que aconteceu com esses dados, né? Eles nos pedem dados de nascer do sol, pôr do sol, quanto tempo você tem luminosidade natural, depois que o sol se põe, antes do sol nascer, que é o crepúsculo, né? É matutino e vespertino. Então, várias pessoas, vários pesquisadores, vários órgãos, né, estudam como que é aquela vida, o animal ou planta, ele na sua essência, ele tinha ali algumas horas de escuridão, não só para acasalar, para procriar, para viver mesmo, né? E aí, com essa luminosidade artificial, ele começa o seu ritmo de vida. E muitas vezes é até um dos fatores para que ele não funcione mais do jeito que funcionaria, trazendo uma consequência aí para toda a biodiversidade, tanto para animal quanto plantas e quanto também, e eu diria até, seria talvez leviana, não sei, mas eu diria que principalmente para o ser humano, porque a nossa exposição à luz, ela ficou assim, exagerada, né? É o tempo inteiro. A luz que nós usamos em casa normalmente não é a ideal, a falta de luz que a gente não tem, né, para dormir, para descansar, e o celular o tempo inteiro nos nossos olhos, então, principalmente para o ser humano. Então, gostaria, assim, muito que as pessoas se envolvessem com esse assunto, e não é um assunto que a consequência daqui a 3 anos, daqui a 100 anos, é um assunto que a consequência é quase que imediata, né?
2: É, exatamente. E até falando isso, essa questão você trouxe, né? Mesmo não sendo especialista na parte dos efeitos dessa luminosidade na biologia, né, é um assunto que gera muita curiosidade e interesse também, porque, enfim, são áreas que vão se complementar nesse sentido. E a gente tem aqui no Rio, por exemplo, a maior floresta urbana do mundo, né? A Floresta da Tijuca, que eu imagino que sofra muito com isso, né? Com essa questão da alta luminosidade. é cercada, né, pela cidade, é uma ilha de floresta no meio da cidade. Eu imagino que isso sofra bastante. Inclusive, por exemplo, não daria para fazer uma observação do céu da Floresta da Tijuca, né, da melhor forma. A luminosidade já impacta ali, né?
1: Então, para observação astronômica de estrelas mais brilhantes, de até alguns aglomerados mais brilhantes e de planetas, a gente ainda conseguiria fazer. Você não consegue fazer com um número de estrelas que possa resultar num trabalho científico. Para observação do céu, para que as pessoas conheçam o céu, alguma coisa do céu, a gente ainda consegue fazer. Agora, na proporção que está indo, se nada for feito, daqui a um pouco nem isso a gente consegue mais fazer.
2: E eu acho que é isso, com o passar dos anos a gente vai percebendo que está cada vez mais iluminado mesmo, até perto dessas regiões.
1: A gente tem que frear isso.
2: Pois é, dá uma
1: exatamente.
2: Forma.
1: A gente tem que dar um jeito de frear. E a única maneira que eu vejo, quer dizer, a maneira mais potente, né, que eu entendo é justamente a conscientização. Então, e não só desse, como todos os outros fatores, né, de desenvolvimento sustentável, à medida que a população se conscientiza disso, ela vai vendo que ela pode substituir dentro da sua própria casa ou no seu local de trabalho, ela pode substituir certas iluminações, ela tem que pensar qual é o objetivo. É aqui iluminar para que seja seguro? Uma cidade. A cidade precisa ser iluminada por conta da questão da segurança. Iluminar a cidade por causa da questão da segurança, nós vamos botar uma campana lá nas lâmpadas. A lâmpada bem alta, com a campana, ela ilumina grande quantidade de ar embaixo, mas ela não ilumina o céu. Olha que sim.
2: Pois é, né? E resolveria o principal problema.
1: Então, isso é a questão mesmo de conscientização.
2: Josina, e aí, além dessa conscientização, que não é só da população, né? Conscientização também de quem está ali responsável, principalmente prefeituras, né? Eu acho que são responsáveis pela iluminação pública. Queria que você falasse, existe alguma parceria, algum trabalho em conjunto do Observatório Nacional ou do Ministério mesmo de Ciência, Tecnologia e Inovação junto a outras instituições, como o próprio ICMBio, né? Eu falei aqui da Floresta da Tijuca, mas enfim, instituições de preservação da natureza, que existe alguma parceria que esteja em curso pensando nesse foco em alta luminosidade? Fala um pouquinho pra gente.
1: Olha, a gente tem trabalhado de forma institucional, temos trabalhado aí com vários astrônomos amadores, mas a gente está trabalhando para fazer de forma institucional, tá bom? Que a gente aí está assim, nos mobilizamos junto ao Ministério da Ciência, Tecnologia e Inovação para termos aí uma comissão baseada nas instituições que estão voltadas para essa área, né? Para essa área não só da astronomia, como também da física, para que a gente possa auxiliar mais nessa conscientização de forma institucional.
2: Ah, tá certo. E aí, juntando, né, esses dois universos também, quando a gente pensa em patrimônio ambiental, a gente pensa em floresta, pensa em rios, montanhas, oceanos, enfim. Dá pra gente considerar o céu noturno um patrimônio natural e cultural também, que precisa ser protegido? E como isso pode impactar na tentativa justamente de diminuir, de mitigar essa iluminação?
1: Isso daí também envolvendo de novo, né, órgãos ambientais que trabalham com isso e que são realmente trabalhados junto às prefeituras e aos outros locais todos envolvidos para que a gente possa ter essa preservação, realmente a gente consiga, né, frear todo esse processo.
2: Tá bom. Professora, obrigado, viu, pela conversa aqui no Em Órbita. Queria te agradecer mais uma vez pela participação e esse assunto tão importante, né? A gente normalmente tá conversando aqui sobre observação, a gente falando sobre algo que atrapalha a observação, justamente.
1: Não, é um prazer.
2: Tá bom, muito prazer. Obrigado. Essa foi a doutora Josina Nascimento, professora e astrônoma do Observatório Nacional do Ministério da Ciência, Tecnologia e Inovação. Ela que integra a Comissão Nacional contra a Poluição Luminosa, falando um pouquinho sobre o tema aqui com a gente. Muito obrigado.
1: Obrigada, tchau.
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2: Agora que a gente entendeu a situação pensando numa grande instituição, né, como é o caso do Observatório Nacional, que fica, inclusive, em uma área urbana, a gente vai pular para a situação oposta, né? Um astrônomo amador que mora no interior de Minas e tem tentado mudar a situação por lá.
0: O nosso entrevistado tem sugerido formas para diminuir o impacto da poluição luminosa lá na região, destacando que algumas áreas, como Montes Claros, já não permite mais observar o céu da melhor forma, além de prejudicar a biodiversidade nos arredores da cidade. cidade.
2: Ele também vai detalhar como o cenário mudou nos últimos anos, né? E trouxe uma reflexão importante. Muita gente nunca viu a Via Láctea, por exemplo, no céu. Eu, particularmente, nunca vi, né, Dani? Eu imagino que também não.
0: Então, de tantas observações que eu faço no céu, eu me confundo um pouco, Yuri, porque eu sei a imagem que é a Via Láctea no céu, mas eu acompanho tantas fotos do meu irmão que eu já tenho dúvida se eu realmente vi ela ou se é aquela imagem só que está registrada na foto. E é muito bonito, é muito interessante, mas a gente vai entender aqui no episódio que precisa ter um pouco mais de escuridão para conseguir ver ela.
2: Ah, com certeza. E isso pode ser mais difícil de alcançar, né?
0: Bem, para falar sobre como a iluminação nas cidades pode ser ajustada para não prejudicar a observação do céu, nós recebemos aqui no Em Órbita o Edivaldo Trevisan, astrônomo amador e criador do site Acervo Astronômico.
2: Bem-vindo, Edivaldo.
3: Oi, obrigado, Yuri. Eu que agradeço a oportunidade de estar aqui ajudando a divulgar um pouco mais esse problema da poluição luminosa que a gente tem e a gente luta tanto para diminuir. Vamos lá.
2: Vamos lá, Edivaldo. A gente conversou agora há pouco com a professora Josina, né? E ela estava contando um pouco sobre as modificações, né, que a poluição luminosa acaba causando, como isso prejudica a observação. Agora, né, a gente está falando ali de uma observação profissional, de certa forma, né? Com o uso de telescópios mais rebuscados. Inclusive o Observatório Nacional aqui no Rio nem consegue mais fazer isso, mesmo com os equipamentos de ponta que tinham disponíveis por lá. Queria entender como isso prejudica astrônomos amadores também, né? Além dos profissionais, dificulta ainda mais a visualização? Como isso atrapalha essa atividade?
3: A poluição luminosa, ela diminui muito a sua capacidade de definição. Por exemplo, você vai fazer uma fotografia, você tem que começar, quem gosta de astrofotografia, você tem que começar a lançar a mão muitos instrumentos, muitas técnicas, muito equipamento para tentar minimizar. Lógico, hoje existem equipamentos muito sofisticados que praticamente tira toda a poluição luminosa, mas eles diminuem muito e você consegue até bons resultados. Para quem se dedica a uma observação, vamos fazer assim, mais diletante, para apreciar o céu como um observador amador que gosta de botar o olho na ocular e ficar olhando a imagem diretamente, sem que seja através de uma astrofotografia, isso dificulta. Porque o contraste da estrela, do planeta, ou sei lá o que for, você estiver observando com o céu, o fundo do céu, ele vai ficando esbranquiçado, fica cada vez mais difícil você discernir, entendeu? O fundo fica branco, fica muito branco. Então isso começa a te prejudicar. Por exemplo, você vai ver num local mais escuro, com o olho na ocular, você consegue ver, por exemplo, uma nebulosa, que nem Órion, por exemplo, num centro urbano você não vê de jeito nenhum. Porque você não tem contraste, né? Você não consegue ter um céu escuro para que aquele objeto mais brilhante se destaque do fundo do céu. Porque o céu fica completamente branco, não se vê nada. Então isso é uma dificuldade muito grande. Então você perde essa possibilidade de observar outros objetos de fundo de céu e que você vai ficando sem. Não tem mais como, porque não tem mais o preto do céu atrás para poder contrastar, entendeu? Além do que, se você quiser fazer algum outro trabalho sério, dificulta muito para fazer observações de, por exemplo, estrelas variáveis, vai te dificultar. Para planetas e para a Lua, por exemplo. A Lua, por exemplo, não vai fazer diferença nenhuma, isso não tem problema. Mas para planetas, os maiores, dependendo do lugar onde você está, começa a te dar um pouco de dificuldade. Mas eles são até mais fáceis de ver. Agora, quando você quer começar a ver estrelas ou planetas mais longe com o telescópio, por exemplo, Urano, que já é mais difícil, você num céu que tem um fundo completamente branco, você já não vê.
2: E até sobre isso, né? Acho que pensando aqui, quem tá mais num centro urbano, para observar o céu a olho nu, né? Sem uso de nenhum equipamento. Acho que é isso, né? Os planetas maiores a gente até consegue ver, às vezes com um pouco de dificuldade. Mas realmente, assim, tanto que você falou para observar o Urano, eu pensei, cara, acho que eu nunca pensei nisso, né? Dá pra gente ver, né? Mas é porque a gente tá tão acostumado com um céu tão poluído.
3: Esse é o problema, né? Você falou tudo agora. As pessoas se acostumam com esse céu e não sabem, na verdade, o pessoal que mora na cidade não sabem que existe outra coisa. Tem muita gente que nunca viu um céu como aqui de onde eu moro, no interior aqui. Tem gente que nunca viu, tem gente que vem aqui e fica absolutamente maravilhado quando vê a Via Láctea, começa a ver tudo, vê um céu cheio de estrelas, porque na cidade você, aquela história, né? Você pode contar estrelas na cidade, né? Aqui você não consegue contar. Então na cidade você conta, porque você vê só as que são muito, muito brilhantes, e vê muito pouco. Esse é um dos problemas, que o ser humano está perdendo esse contato com o céu, esse contato que sempre foi do ser humano, desde sempre, e veio agora, essa parte dessa geração, essa civilização que nós temos agora, não está mais sabendo que existe um céu. Esse, infelizmente, é um grande problema. Tem até um caso muito elucidativo disso, foi, se não me engano, em 80 e poucos, no Rio, em Nova York, que houve um apagão geral, por um problema tal, eu não tenho todos os detalhes, mas houve um apagão generalizado em Nova York. E o pessoal dos bombeiros começaram a receber, a polícia, a receber ligações, porque a população estava vendo um troço branco no céu, eles estavam todos assustados, e o que eles estavam vendo era a Via Láctea. Então, você vê como é que é a coisa, o pessoal se acostuma a não ter aquilo, quer dizer, perdeu o contato, é o contato do ser humano com a natureza, né? O céu é a natureza, sempre foi assim, por toda a eternidade, então, e nós convivemos com isso, e agora essa civilização está simplesmente jogando isso fora, por uma questão... Muitas vezes, não, é muito prático, é mais seguro, mas se bem que esse negócio de mais seguro é discutível, então fica difícil, né? E a gente tenta ajudar de todas as formas. O conhecimento que nós, astrônomos amadores e profissionais, tem, a gente está tentando ajudar e mostrar que tem coisas muito mais importantes que estão sendo perdidas por conta da poluição luminosa. A interação com a natureza, nós estamos danificando a natureza por causa da poluição luminosa. Ela muda o ciclo da natureza. Porque as plantas, como todo ser vivo, ele nasceu aqui nesse planeta e ele está biologicamente constituído por um ciclo de claro e escuro, né? Quando você não tem isso, esse claro e escuro, é um problema sério.
2: Isso interfere bastante, né? Também, assim, em regiões de mata, a gente até fica se questionando aqui no Rio. Por exemplo, a gente tem a Floresta da Tijuca, né? Uma ilha, que é uma floresta, no caso. A maior floresta urbana do mundo. Como isso deve mexer, né? Com a fauna e com a flora da Floresta da Tijuca, assim como também acontece com outros tipos de vegetação em regiões que sofrem muito com isso.
0: Edivaldo, essa dificuldade não é exclusiva de grandes centros urbanos, né? Como é que essa iluminação nas cidades do interior também interfere nessa atividade?
3: Então, eu vindo aqui para cá, para Camanducá, eu me mudei já tem uns 5 anos. Quando eu me mudei para cá, aqui na zona rural, o céu era absolutamente escuro. Era um negócio assim fantástico, fantástico. Era maravilhoso. Aí o que aconteceu? De uns anos para cá, foram trocados de uns dois anos e meio, três para cá, foi uma nação pública. Entrou na moda do LED, né? Porque é mais barato, consome menos energia, né? Ilumina mais e tal. Pois bem, começaram a trocar toda a iluminação da cidade de Camanducaia, do centro turístico que chama Monte Verde, muita gente conhece, trocaram aqui do meu bairro. Mas o que a gente percebeu? Um halo branco no horizonte inacreditável, que não tinha quando eu mudei para cá. Então você vê, Camanducaia é uma cidade de 20 e poucos mil habitantes. Não, é uma cidade grande, uma cidade... Mas a iluminação é impressionantemente danosa, porque tornou a região, que era um centro, um local lindo para apreciação do céu, tinha muita gente que vem para cá, os turistas admiram, gostam muito, a coisa ficou quase impossível. Você entendeu? Monte Verde, por exemplo, é uma tristeza o que foi feito com Monte Verde, de tanta poluição, tanta lâmpada que foi colocado de uma maneira não planejada. Esse é o problema. A iluminação, quando o pessoal troca, eles não planejam. E eles trazem os mesmos problemas, as mesmas mazelas que tem numa cidade grande, traz para a cidade pequena. Não é muito diferente da cidade grande. No centro de Camanducaia, aqui, por exemplo, o céu é branco. Por incrível que pareça, estou a 20 quilômetros. É quase igual São Paulo. É um absurdo. Então, a questão toda é, não é nenhum problema com o LED, que tem iluminação, nenhum astrônomo está falando, tem que ser tudo escuro. Não, não é isso. A gente diz o seguinte, tem que ser feito com planejamento, com um projeto adequado. É só isso. Fazendo isso dessa forma, todo mundo convive muito bem, a tal da segurança você vai ter também, você vai ter tudo. Então, aqui na cidade pequena, nós estamos tendo os mesmos problemas Daqui de onde eu moro, eu vejo o halo gigante de iluminação das cidades vizinhas, de Monte Verde, de Camanducaia, de Cambuí. É um negócio impressionante como mudou nos últimos 3 anos. Então, isso não é exclusividade das grandes cidades como São Paulo e Rio de Janeiro. A gente está vendo isso se propagar de uma forma assustadora, muito mais rápido do que a gente podia imaginar. É muito mais rápido. Então, a gente precisa fazer alguma coisa junto às comunidades para tentar conscientizar cada, não só o poder público, né? Tem muita casa aqui que instala aqueles LEDs, tudo de qualquer jeito, de qualquer maneira. Tem alguns conceitos que eu vejo aqui que o pessoal, não sei que mundo que eles vivem. Mas fazer o quê? Mas você devagarinho precisa ir mostrando, provando, mostrando com exemplos de que maneira você pode ter uma iluminação e não agrida o meio ambiente, não agrida o céu, não agrida nada. É possível, a gente sabe que é possível. É questão de planejamento, pensar direitinho, projetar direitinho. Todo mundo convive e fica muito bom. Não adianta você ter uma pousada maravilhosa, como tem muitas aqui, mas você enche tanto de luz de noite que fica um negócio horrível. Fica horrível. Quando você planeja, o troço fica mais bonito, fica mais charmoso, fica mais convidativo. É isso que a gente está tentando mostrar aqui, para ver se a gente consegue conscientizar todo mundo para começar a mudar a questão da iluminação. Porque quando eu mudei para cá, um dos objetivos que eu sempre tive, eu vou construir um observatório astronômico aqui também na minha propriedade, é tentar classificar a região como zona de céu escuro, para atrair mais astroturistas, entendeu? Eu gostaria muito, porque isso é um fator muito importante, porque nada mais bacana do que ficar olhando para o céu. É muito bonito, todo mundo que vem fica maravilhado.
2: São momentos marcantes, né? A gente estava conversando aqui antes nesse episódio. Eu citei uma vez que eu fui para uma área do interior do Rio, que, enfim, o céu limpo. E eu lembro claramente, assim, de olhar para o céu e pensar: caramba, né? Não dá para ver isso todo dia. E realmente é muito, muito lindo. Mas, assim, esse braço da Via Láctea, por exemplo, não, eu não tenho memória de ter visto, entendeu? Então, realmente é uma experiência que ela é marcante e é uma experiência que acho que todo mundo deveria ter, né? Infelizmente a gente não consegue ter de forma tão simples. Edvaldo, queria que você falasse um pouquinho sobre o processo, o dossiê, né? Que você acabou coletando algumas assinaturas, tentando umas mudanças com relação à iluminação nas pousadas aí da região, próximo a Camanducaia. Queria que você contasse um pouco como se deu isso e se a ideia foi abraçada. Também se teve algum apoio do setor público nesse sentido.
3: Quando a gente veio para cá, a gente começou a perceber esse problema, eu e a minha esposa, né? Como a gente já está em contato com bastante gente do meio, através de muitas listas de discussões, conversar com especialistas, a gente começou a reunir documentação, informação técnica e argumentos para conversar sobre isso. E a gente acabou produzindo um dossiê com todos os argumentos técnicos em cima de todos, não só da astronomia, mas em cima do meio ambiente, em cima da segurança, em cima de tudo. O que isso afeta todos os seres vivos no nosso entorno? E a gente começou a conversar com muita gente aqui. Delicadamente, eu comecei pessoalmente, né, conversar com os pousadeiros daqui, devagarinho, e lugares que tinham muita iluminação, assim, feita meio de qualquer jeito. E a gente foi delicadamente conversando e mostrando para eles o quão legal seria uma pousada com uma iluminação bem suave, o quanto mais charmosa ela fica. E devagarinho o pessoal começou a entender um pouco mais, tanto que aí uma pousada começou a mexer e trocou a iluminação toda externa, que não foi o ideal que a gente gostaria, mas já foi uma mudança significativa. Reposicionou as lâmpadas, trocou a lâmpada de branca para amarela, a de 3000K, e aquilo já deu, olhando de longe, que a gente tem, eu moro aqui num vale, né? Então, do outro lado do vale, a gente olha para esse lado onde tem essas pousadas e tudo mais, a mudança foi muito grande no aspecto visual, quando você olhava à noite. Aquele branco chegava a doer agora nos olhos, né? Agora você olha, já está mais confortável, menos duro, aquela luz menos dura, porque as outras pousadas e sítios e mais em volta começaram também a adotar a mesma coisa. Então um foi copiando o outro e foram trocando. A gente olha para o panorama geral dessa fachada da montanha, é muito mais agradável de você olhar do que antes. O que antes chegava a doer, de tão branco que era, né? E as coisas começaram a mudar devagarzinho. E aí aconteceu a mudança da iluminação pública aqui, e aconteceu o que eu já falei. Só que isso também incomodou muita gente, tanto que a gente acabou fazendo parte de um grupo de pessoas no WhatsApp, de Monte Verde, daqui, de outros lugares, discutindo a iluminação pública e propondo ideias do que a gente pode sugerir para o poder público. E essa discussão, esse dossiê veio no, na conversa também. Isso circulou entre os participantes, depois a gente participou também de reuniões da Câmara dos Vereadores e colocamos isso também. Isso foi, aí os vereadores nos procuraram e pedindo material. Nós enviamos o material para a Câmara dos Vereadores, através da Associação Turística, desse grupo. A gente colocou também dentro da Secretaria de Turismo e no ano passado saiu uma lei da Prefeitura sobre regulamentação geral aqui de todos os distritos e tal, né? E um dos itens que me surpreendeu foi que a iluminação pública foi colocada nisso, onde o prefeito determinou que todas as luminárias daqui para frente, quando fossem substituídas, seriam substituídas por lâmpadas de 4.000K. Isso já é uma mudança significativa. Eu nunca tinha visto um negócio desse, né? Então, não foi o que a gente queria, mas já é uma vitória, é uma pequena. Então, a gente vai ter que ir avançando passo a passo, buscando esses argumentos e buscando colocar as coisas e mudar um pouco o destino que está se mostrando aqui, de tornar a região absurdamente iluminada e sem um total desinteresse. Coisa que é o contrário do que a gente quer fazer, montando um observatório aqui nessa região. Além de fazer um trabalho de pesquisa muito fundo, é fazer também o trabalho de divulgação. Levar o povo até o observatório, mostrar o que é isso, mostrar o porquê, levantar essa questão na visita, a tentar aos poucos conscientizar todo mundo para que cada um mude o seu mundinho, o seu local, a sua casa, ajustando melhor a iluminação da sua casa. Quando você tem uma casa, você ajustar a sua iluminação para que ela não ofenda o vizinho, para que ela seja exatamente o que você precisa, não exagerada, isso já é uma vitória. Então, eu vejo o trabalho que a gente faz, esse trabalho de formiguinha, conseguindo uma vitória pequena a cada dia, a cada semana, quando a gente puder. Eu penso dessa forma. Então, a gente conseguiu algumas coisas aqui, mas foram poucas, mas eu acredito que a semente foi plantada. E agora é uma questão de esperar o tempo e evoluir nessa, né, com isso, né? Eu acho que vai evoluir, eu tenho esperança sim que isso vai evoluir, né? Vamos ver.
0: E quais outros resultados surgiram a partir dessa sua ação? Conta pra gente o que mudou a partir desse seu dossiê.
3: Houve conscientização do pessoal, já tá mais distribuída, né? A gente via uma resistência muito grande com a questão da iluminação pública, por exemplo. Não, porque isso aqui é uma conquista do bairro. Eu falei, tudo bem, eu acho que precisa, já tinha, mas era aquela antiga de sódio, né? Hoje você já discute com o pessoal um pouco mais pé no chão. Não há mais aquela resistência feroz que tinha anteriormente. Tinha uma resistência feroz. Você conversar era meio delicado, você tinha que pisar em ovos ali para poder tocar no assunto. Hoje não. A gente tem muita gente de muitas propriedades aqui engajadas nisso, querendo, defendendo isso e fazendo o possível para lutar. Que o nosso local não vire outro ponto de poluição, que nem Monte Verde virou. Então a gente tem que começar por uma luta local aqui no bairro e partir para uma luta maior para tentar abranger o município. Isso já causou uma mudança na prefeitura, nas novas normas, a gente está dentro da Câmara dos Vereadores com esse dossiê, a gente está na Secretaria de Turismo também, agora minha mulher também faz parte do Comitê de Meio Ambiente da Prefeitura, entendeu? A gente já está lá dentro, então a gente tem começando a aparecer um pouco mais, mas sobretudo o que eu vejo de mais positivo é que a gente já viu uma mudança de mentalidade do povo, aquilo que eu falei no começo, né? O mais difícil é você lidar com o povo, as pessoas. O mais difícil é lidar com as pessoas, você tem que convencê-las. Então, a gente está conseguindo, devagarinho a gente está conseguindo, porque mais e mais pessoas aceitam muito bem discutir o assunto. Eu acho que esse é o trabalho fundamental, você tem que convencer as pessoas de que aquilo é bom. Você ter um céu mais escuro é bom. Isso é o difícil. Mas eu vejo que a gente já conseguiu.
2: Queria que você comentasse, para a gente já encaminhando aqui para o final da nossa entrevista, queria que você falasse um pouco sobre essa atividade de astrônomo amador, né? Como funciona? Você usa alguns equipamentos específicos, faz análises, compartilha com a comunidade. Tem o site Acervo Astronômico, né? Deu para dar uma olhada lá. Tem algumas fotos, algumas imagens, alguns dados. Queria que você falasse um pouco sobre essa atividade, como funciona essa comunidade em torno da prática, né, da astronomia enquanto amador, né?
3: O termo astronomia amadora, ela abrange um universo muito grande, tá? Eu diria que é a mais democrática de todas, porque dentro da astronomia amadora você é livre para fazer aquilo que você mais gosta. Você pode só querer observar o céu com o olho nu, você pode querer observar o céu com um binóculo, eu posso querer ter uma lunetinha, um outro telescópio, um equipamento ultra sofisticado, ou eu quero só fazer fotografia. Então você tem uma gama muito grande de áreas que você pode se dedicar. Então, não é, ser astrônomo amador não é ser engessado numa atividade. Você é livre para trocar de atividade conforme os seus interesses mudam. Não há necessidade de você ter também grandes equipamentos para começar. Não precisa. Você está equipado com o seu principal instrumento, que são os seus olhos. Para começar assim. Você começa assim, fazer o quê? Fazer uma identificação do céu, reconhecimento do céu. Fazer como? Com o seu olho. Você precisa reconhecer as constelações, não precisa de isso nenhum, não há necessidade nenhuma. Então você começa com a coisa que você já tem, não precisa investir nenhum dinheiro nisso. Você depois pode querer avançar um pouco mais, compra um binóculo bom para astronomia. Você vai começar a ver um pouquinho mais de detalhe. Tá? Você vai começar a ver agrupamento de estrelas, aglomerados, você vai começar a ver a Lua um pouquinho melhor. Tá? Mas eu quero um pouco mais. Aí você, depois que foi aprendendo a mexer com isso, você compra um equipamento um pouco melhor. Começa com uma lunetinha pequena, você vai observar o quê? Observar a Lua, os planetas. Tá? Você vai começar a aprender. E aí vai do seu interesse. O que você quer fazer? Ah, eu queria observar objeto de fundo do céu. Bom, aí você tem que comprar um telescópio muito maior, mais sofisticado, de maior capacidade. Aí você tem que aprender sobre o telescópio e aprender sobre o objeto que você quer observar. Eu quero aprender sobre Júpiter, então eu vou estudar Júpiter, eu vou observar e vou identificar tudo que eu vejo lá em Júpiter. Eu quero ver um objeto de fundo do céu, que nem uma galáxia, uma nebulosa, eu tenho que aprender um pouco mais daquilo, como identificar aquilo. Eu quero fazer astrofotografia, tá bom? Aí você tem que ter equipamentos específicos. Depende de como você quer se aventurar na astrofotografia, por exemplo. Tenho amigos que fazem isso, muita gente que faz isso. Porém, o investimento é muito alto, é muito dinheiro, entendeu? Eu quero fazer, basicamente, falando de mim, no meu observatório, eu quero fazer dois tipos de trabalho. Um é pesquisa de objetos de fundo de céu ou próximo à Terra. Fazer um telescópio robotizado para pesquisar, tentar descobrir o que tem no céu ou identificar, por exemplo, asteroides que foram descobertos e rastreá-lo para ajudar com esses dados, colaborar com as instituições internacionais e profissionais. Você pode fazer também, sendo amador. Isso não é nenhum problema, porque as técnicas para se fazer isso são plenamente conhecidas e não há nenhum impedimento. Você fazendo, seguindo passo a passo, seguindo as técnicas corretas, a tua observação vai ser válida e ela vai ser aproveitada cientificamente.
2: Isso é muito interessante.
3: Então, é interessante, você pode fazer, por exemplo, eu não quero fazer assim, eu quero observar variáveis, estrelas variáveis. Muito bem, você pode fazer isso perfeitamente com um binóculo. E você colabora com as suas observações de determinadas estrelas para a associação chamada AAVSO, americana, que concentra as observações de estrelas variáveis dos observadores do mundo inteiro. Ela já tem mais de 100 anos de idade. Então você imagina, nem sei quantos registros de observações existem lá hoje. Então é uma forma que o amador colabora. Mas ele não precisa ser obrigado a colaborar, ele pode simplesmente tirar uma foto para ele mesmo. Então, o meu trabalho é pesquisar e garimpar pelo Brasil afora, junto às pessoas, esses materiais, esses boletins, esses documentos que esses clubes publicaram, digitalizar tudo e tornar visível para que todo mundo saiba que aquilo existe. E montar um banco de dados onde quem quiser fazer uma pesquisa lá dentro, ele pode fazer. É totalmente gratuito, eu não cobro nada de ninguém. Esse é um trabalho voluntário que nós amadores também fazemos, né? Isso também é uma das coisas que o amador faz. Um trabalho voluntário em prol da comunidade, de contar a história, de dar material. Quem quiser pesquisar, quem quiser aprender, lá tem. Tem para todos os gostos, tem mais de 6 mil documentos lá hoje. Então você tem documentos lá muito, muito antigos, tem muita coisa. Então isso é importante, você ter a história da astronomia aqui no Brasil contada, registrada. Porque tem muita coisa lá que ninguém sabia que existia, tem coisa que nem eu mesmo sabia que existia, até eu descobri. Aí eu descobri e coloquei lá, quer dizer, eu tornei visível uma coisa que era invisível para todo mundo. Então isso é importante. É importante também registrar no acervo as pessoas, os antigos, os novos, todo mundo que de alguma forma, de uma forma ou de outra, trabalhou pela astronomia amadora. Tem muita gente que foi simplesmente, nunca ninguém sabe que existiu. E já teve muitos casos, eu simplesmente descobri pessoas que, pô, e tal fulano? Pô, não sabia, pois é, tá aqui, ó, ele fez isso. Então o site Acervo Astronômico, ele tá voltado a resgatar a história.
4: Isso é muito legal.
3: Da astronomia amadora brasileira, contando ela em bruto, porque é em bruto. Os dados que estão lá, todo o material é bruto. A análise desse material, eu deixo para quem quiser analisar à vontade. Basta entrar lá, pegar o que quiser e fazer a análise que quiser, entendeu? Eu não tenho braço para analisar tudo, é impossível. Eu sou um só, né? Então eu tenho que fazer uma parte do trabalho. Alguém faz a outra parte. Eu falei, tem que dividir um pouco, porque não tem como. É inviável uma pessoa só fazer tudo isso. Mas a gente vai lutando, vai fazendo, né? Estamos conseguindo alguma coisa aí.
4: Muito legal. Inclusive, eu descobri o site justamente pesquisando, achei um estudo, né? Um trabalho de alguma universidade, agora não lembro qual. E estava ali nas referências bibliográficas o site Acervo Astronômico, assim que eu encontrei. Muito legal.
3: Você vê que a gente eu sei que o site já foi objeto de teses de mestrado, já foi objeto de muito estudo. Porque eu tenho notícias disso, né? E é isso que a gente fica contente, sabe? De saber que ajudou a coisa a ir para frente. Alguém estudou aquilo, foi lá e pesquisou uma coisa qualquer dentro do foco de estudo dele, e a gente fica contente que isso funcionou. É isso que a gente faz, né?
4: Muito legal. Edvaldo, obrigado, viu, pela conversa aqui com a gente no Em Órbita. Foi ótimo a gente entender um pouco mais, né, sobre essa problemática aí da poluição luminosa e também sobre esse trabalho de astronomia amadora, que é muito, muito interessante, e você trazendo aí o know-how também do site.
3: Foi um prazer muito grande. Muito obrigado pela oportunidade.
4: Valeu, o prazer é nosso. Esse foi Edvaldo Trevisan, astrônomo amador e criador do site Acervo Astronômico, que contou um pouquinho pra gente sobre poluição luminosa e também sobre essa experiência de astronomia amadora. Obrigadão.
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0: Durante o nosso bate-papo com a professora Josina Nascimento, ainda na primeira parte aqui do episódio, ela que é do Observatório Nacional, mencionou que no momento os dados globais sobre a incidência de iluminação artificial são encontrados no Dark Sky, que atualiza números do impacto da poluição luminosa. E é a nossa apresentadora virtual que tem os dados mais recentes e explica que plataforma é essa. Conta aí, Lud.
6: Olá, eu sou a Ludmilla, apresentadora virtual da Sputnik Brasil e voz do quadro Curto Circuito, o seu giro pelo mundo da tecnologia no podcast Em Órbita. O relatório de dados de luminosidade e poluição luminosa global é o Dark Sky International, anteriormente conhecido como IDA, International Dark Sky Association. Dados históricos consolidados recentemente documentaram um aumento de 16% na luminosidade noturna global, considerando o intervalo entre os anos de 2014 e 2022. Os estudos se baseiam na análise de 1.100.000 imagens de satélite, e os dados podem ser ainda maiores na realidade devido à incapacidade dos satélites antigos medirem a luz azul de LEDs. O relatório aponta os países com maior emissão de luz artificial. Os Estados Unidos lideram o ranking de maior luminosidade total acumulada, seguidos diretamente por China, Índia, Canadá e Brasil. Para os interessados em acompanhar os dados contínuos desse relatório, o site é darksky.org. Essa foi Ludmilla, apresentadora virtual da Sputnik, para o quadro Curto Circuito.
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2: Atenção para você que usa o WhatsApp Business, viu? Vai ter uma mudança importante. A gente traz essa atualização aqui para você no Ajuda Tech. A partir do dia 1º de outubro, a Meta vai passar a cobrar por mensagens de serviço enviadas via API em excesso, né? Aquelas mensagens de atendimento automático que hoje são de graça. Então abre o olho aí, nosso operador Maciel, tem que ficar ligado.
0: É ele que usa essas mensagens automáticas. Então, no Brasil, o custo vai ser aproximadamente de 0,035 centavos por mensagem excedente, mas o aplicativo comum do WhatsApp Business, sem o uso dessas mensagens automáticas, continua gratuito.
2: E como vai funcionar a cobrança então? Cada número comercial hoje tem direito a 1000 mensagens de serviço gratuitas por mês. Um exemplo, se você tiver 100 mensagens excedentes, o valor total vai ser de R$3,50.
0: O que é importante, você que usa o WhatsApp Business com essas mensagens automáticas, para não impactar tanto seu orçamento no uso do WhatsApp, é mapear esse volume. Você deve analisar o histórico do seu disparo de mensagens para ver se você ultrapassa realmente essas 1000 mensagens por número de clientes.
2: E como sugestão, a gente dá aqui, né, dica de conferir o fluxo de transferências também, né? Se for possível, reduzir o envio de mensagens repetidas ou desnecessárias dentro desse atendimento automático, vale a pena fazer para não ter que pagar nada mais.
0: Tá certo, Yuri. Você, ouvinte, sempre pode mandar qualquer dúvida de ciência ou de tecnologia aqui pra gente, que nós explicamos no Ajuda Tech. É só enviar pelo WhatsApp 21 98065 0066, 21 98065 0066. Manda que a gente responde aqui no Ajuda Tech.
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2: É isso, esse foi mais um Em Órbita aqui na Rádio Sputnik, na Metropolitana 80.5 FM. 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
2: Esse episódio teve edição de Maciel Amaral, nosso operador.
0: E produção de Ana Luísa Barreto.
2: Um abraço.
0: Valeu!
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7: 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Hoje é dia das Forças Terrestres da Rússia. No último dia 1º de outubro de 1550, o czar Ivan IV assinou um decreto criando os primeiros regimentos de streltsy, considerados o primeiro exército regular do país. Os streltsy eram o núcleo da infantaria regular russa e a principal inovação da época. Armado com armas de fogo, mosquetes chamados pichali e machados de batalha, os berdish. Inicialmente, o exército de Ivan começou com um contingente fixo de 3 mil homens, divididos em 6 regimentos, cada um comandado por um nobre. Eles viviam em assentamentos específicos, recebiam salários da coroa e terras, servindo de forma vitalícia e hereditária. A Rússia desenvolveu uma das artilharias mais poderosas e avançadas da Europa e da Ásia no século XVI. Elas foram cruciais nas campanhas de Ivan IV, especialmente no cerco e captura de Kazan no ano de 1552 e Astrakhan em 1556, utilizando canhões de cerco de enormes calibres fundidos em Moscou. Saiba mais sobre o dia e a história das Forças Terrestres Russas em instantes com virada de história.
8: Trabalhadores do campo, já poderão então ser concretizados.
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0: E aí, apaixonados por história, beleza? Bárbara Pereira e Pedro Henrique Lima na área para revirar essa data histórica na Rússia, o Dia das Forças Terrestres.
7: Essa efeméride foi estabelecida em 2006 por ordem do Ministério da Defesa da Rússia. Mas a história do exército regular russo vai muito além, começando lá em 1550, até antes do Império Russo ser império.
0: A história das Forças Terrestres da Rússia é marcada por transformações profundas que moldaram o país de um principado regional a uma superpotência global.
7: Uma revolução aconteceu, inclusive, sob sob o comando do imperador Pedro, o Grande, no início do século XVIII, marcando essa grande transformação, quando ele aboliu os streltsy e introduziu o alistamento militar obrigatório para todas as classes, criando um exército de padrão europeu ocidental.
0: Essa força derrotou a Suécia na Grande Guerra do Norte, que ocorreu entre 1700 e 1721, consolidando a Rússia como potência imperial. E mais tarde, resistiu e derrotou a invasão francesa de Napoleão Bonaparte em 1812, marchando até Paris.
7: Bom, avançando um pouquinho no tempo, o exército imperial russo entrou na Primeira Guerra Mundial com o maior contingente militar do mundo, mas enfrentou sérios problemas estruturais.
0: Apesar de vitórias pontuais contra a Áustria-Hungria, o exército sofreu derrotas esmagadoras contra a Alemanha, devido à falta de infraestrutura industrial e logística.
7: O descontentamento dos soldados com a fome e a guerra foi um dos estopins para a Revolução Russa de 1917, que dissolveu o exército imperial e depois mergulhou a Rússia numa guerra civil. De um lado, o exército vermelho, do outro, o exército branco.
0: Na era soviética, foi o Exército Vermelho que assumiu a linha de frente, sendo criado por Leon Trotsky em 1918.
7: E com o fim da União Soviética, a Rússia herdou a maior parte do arsenal e do pessoal militar, criando as atuais Forças Terrestres da Federação Russa.
0: Recentemente, o país iniciou o programa de modernização Novo Olhar, para profissionalizar a tropa e reduzir a dependência de recrutas.
7: Bom, Bárbara, bora entender mais essas transformações, a criação das forças terrestres, principais batalhas que envolveram aí esse exército regular russo, além de toda a sua história e todas as transformações. Quem conta mais é o nosso primeiro convidado. Bom, e agora a gente tem o prazer de conversar com o Vinícius Modolo Teixeira, ele que é professor de Geopolítica da Universidade do Estado de Mato Grosso, a UNEMATE. Professor, seja mais que bem-vindo ao Virada de História, tudo bem?
9: Oi, Pedro, muito obrigado pelo convite, é um prazer estar com vocês aqui.
0: Professor, também agradeço aí a sua disponibilidade em conversar com a gente. Vamos começar falando sobre Ivan IV. É justo considerar o decreto de Ivan IV em 1550 como o nascimento real do exército moderno russo?
9: Creio que a situação naquele momento ali a gente possa considerar como sendo o nascimento do exército. Porém, justamente o emprego anterior das forças terrestres, né? Mas a aglutinação em torno de uma força consistente, sim.
7: E qual a importância da gente celebrar, dos russos, né, hoje em dia, para eles celebrarem essa data do Dia das Forças Terrestres?
9: Eu creio que é bem representativo em torno do que a Rússia, em questões em termos imperiais, depois União Soviética e hoje Rússia enquanto república, tem em sua constituição de poder, né? O que ela representa enquanto seu poder principal, acredito que a força terrestre seja o mais simbólico. A Rússia, aliás, ela tem uma dificuldade muito grande de construir uma marinha, por exemplo, não tem acesso a águas permanentemente quentes o ano todo ou liberadas de passagem, e enquanto a sua força aérea, apesar de ser importante, ela tem ali condições também ligadas para atender todo território. Já no tocante às forças terrestres, elas são sempre simbólicas, sempre representativas do exército russo em suprir as estratégias e a condição ali, quando ameaçada, né, fazer frente ao seu inimigo. Então, é bem representativo essa questão. As forças terrestres russas, elas têm um vigor talvez maior ali nas condições das forças armadas da Rússia, enquanto representatividade da defesa do território e da conquista ali, seus objetivos estratégicos ao longo dos últimos séculos.
0: Agora, professor, naquele contexto ali de 1550, esse fortalecimento do exército era uma necessidade de sobrevivência geopolítica?
9: Naquela condição histórica, nós tínhamos ali algumas ameaças à existência russa naquele momento, e a força terrestre é o que ameaçava a inimiga, né, o que ameaçava a existência russa. Então, aquela condição ali, uma aglutinação ali, começou com 3 mil homens, um regimento ali de 500 soldados, 6 regimentos, que conseguiram ali dar foco na profissionalização numa condição de realidade de aplicação de força. Então, quando tem essa construção ali com Ivan IV, né, que era chamado ali de Ivan o Terrível, mas a gente tem que fazer jus ali a uma história menos arbitrária nesse sentido, a criação ali do corpo de infantaria, né, permanente, ela é importante para fazer a sua defesa. Então, é o que ameaçava por terra. Então, a aglutinação das forças ali que existiam, né, daquelas milícias internas, constituiu a partir do Czar, né, com as defesas do território russo.
7: Sim, e professor, quando a gente fala de um exército nessa época, no século XVI, eu imagino que fosse assim ser um corpo bem diverso, né? Afinal, a Rússia havia ali vários povos que, né, faziam parte dessa unidade territorial, que não sei se dá nem pra gente chamar de império ainda. Mas como pro ouvinte poder visualizar, como era um exército naquele período, qual era o perfil desses soldados e também os armamentos ali que eram utilizados?
9: Você tinha limitações, hoje. No exército, a gente vai sempre pensar na atualidade, nas condições atuais. Mas naquele momento tinham limitações, logicamente técnicas, tecnológicas. Havia ali a disponibilidade de mosquetes, né, de carga ali pela boca, que eram bastante antiquados para o contexto atual, né, mas naquele momento era bastante importante por dar uma condição de acessar o inimigo a uma distância relativamente maior do que das espadas ou lanças, por exemplo. O problema é que demorava para fazer a carga. Se tinha ali uma cavalaria, né, montada os cavalos com lanças, também, capaz de fazer frente ao inimigo ali com uma maior velocidade. E já existiam canhões, né? Havia ali canhões de projetos que eram já difundidos no mundo, mas também havia uma dificuldade de fazer o trânsito, puxados a cavalo, puxados ali por carroças, né? Agora, fazer a logística disso para o campo de batalha levando a munição, uma pólvora, levando o próprio canhão, deixando ele mantenido, eram condições bastante protegidas, com lamaçais, etc. Isso era bastante complicado. Mas existiam ali armaduras, ainda que construídas de maneira bastante simples, né, com placas no seu corpo, capacetes ali bastante rudimentares, mas à medida que foram evoluindo ali as armas, capazes de fazer disparos de munição a uma distância maior e também com calibres diferentes, essas placas e outras proteções acabavam sendo superadas também.
0: Agora, professor, existem diferenças aí quando se celebra o Dia das Forças Terrestres para o Dia da Vitória, né, que é comemorado lá na Rússia em 9 de maio, dentro dessa cultura militar? Quais são as principais diferenciações dessas duas celebrações ali russas?
9: Apesar das Forças Terrestres, o Dia das Forças Terrestres serem uma celebração bastante importante, ela talvez em volume, em caráter histórico, mas ela perde para o mais recente, o 9 de maio, na questão da mobilização popular e do grau de relevância que tem ainda num contexto que há um conflito, né? E alguns elementos desse conflito sendo ainda atual, sendo relembrado. Então, pensar, por exemplo, que é uma data mais antiga, né, com quase 500 anos, mas o 9 de maio, o dia da vitória, né, da grande guerra patriótica, tem um simbolismo muito mais forte, né, mexendo ali inclusive com as famílias, né, porque ainda há contextos atuais, né, de familiares que foram mortos, né, dos avós, tios, parentes, que perderam a vida e são mobilizados, por exemplo, no regimento imortal, que é o desfile da população no pós ali desfile oficial, e isso mexe muito com as pessoas. Quando eu visitei Moscou já uma vez, tive essa oportunidade em São Petersburgo, e vendo na Rússia, por exemplo, o número de monumentos que fazem, por exemplo, a Segunda Guerra Mundial, que são ali relativos à Grande Guerra Patriótica, então, homenagens aos soldados, né, desde as das bases ali no metrô, né, das estações, até as esquinas que não tem nenhuma representatividade particular, mas que ali há um monumento, por exemplo, há um soldado, há capacetes empilhados ali, relembrando os soldados que foram perdidos no campo de batalha. Há ali um paredão, por exemplo, em alguns prédios pintados referentes a aquelas datas importantes, alguma batalha da Segunda Guerra. E isso mexeu bastante com o meu imaginário, observando aquilo, pensando como isso é revivido diariamente e é relembrado para a população. Isso também tem a ver com o governo Putin, né? Desde os anos 2000, isso tem sido reavivado e também como uma maneira de reavivar o orgulho russo, para pensar essa grande vitória que foi a grande guerra patriótica. Penso que o 9 de maio ele ganha essa representatividade maior, no sentido de que é mais próximo, é mais vivido pelas pessoas que estão ainda hoje vivas, né, que estão ali desfilando, por exemplo, no Regimento Imortal.
7: Vinícius Modolo Teixeira, ele que é professor de geopolítica da Universidade do Estado de Mato Grosso, a UNEMAT. Professor, agora, a Rússia, ela está envolvida numa operação militar especial, né, que tem mobilizado aí muitos recursos, né, financeiros, recursos humanos também, né, para as linhas de frente. A instituição dessas datas, como o próprio 9 de maio, mas o 1º de outubro, né, que é o tema da nossa entrevista aqui hoje, tem um impacto, professor, no moral dessas tropas e também na própria percepção pública nesses momentos?
9: Certamente, isso também reaviva ali a importância do exército, da nova condição, né, o novo desafio de sendo posto ao exército russo, como é mobilizado ali nessa condição de conflito, né, nessa colocada ali como uma operação militar especial. É uma guerra, né? Mas a gente tem que é o chamado ali pelos russos tipo, operação militar especial. Né? Você tem ali uma condição de importância muito maior, por exemplo, do que a Força Aérea tem conseguido nutrir ali de informações. As conquistas, elas são todas no terreno e são feitas pelas forças terrestres, né? A conquista das cidades ali, a liberdade

0: modernidade no campo de batalha, né? O uso de drones, inteligência artificial e outros equipamentos que não eram tão comuns no começo da guerra, mas que se adapta rapidamente à fronteira ali, né, entre os dois exércitos.
1: Agora, professor, existe aí, claro, esse elemento aí de trazer o dia 1º de outubro para essas comemorações, tem ali a busca por uma raiz histórica, né? Do ponto de vista, se você for ali querer comparar, talvez, com a criação das forças modernas, pós-União Soviética, ou também o legado do Exército Vermelho, comemorar o 1º de outubro tem um sentido também, né? Qual seria esse sentido?
0: Tal passado histórico, né? Durante a União Soviética, havia ali uma tendência de um certo apagamento ou crítica a um passado imperialista da Rússia e a forma como isso foi feito durante os anos soviéticos. Quando você tem um novo milênio, há uma tentativa de reavivamento de algumas questões históricas que são importantes para a Rússia e elas são recobradas ali, de um sentido crítico, mas mostrar ali a grandeza da construção da Rússia enquanto nação. Então, essa data do 1º de outubro, ela foi instituída como um feriado, né, pelo presidente Putin em 2006. E ela vem ali nesse sentido de recobrar esse passado histórico, tanto soviético como imperial, né, sem uma distinção crítica, fazendo ali uma barreira ideológica para algum dos dois períodos. Mas ela vem ali nesse sentido de recobrar as grandezas imperiais da Rússia, mostrar a grandeza que a Rússia se postou durante esses séculos, lembrando, né, dessas datas importantes e fazendo a população não só relembrar o período soviético, que é o mais recente e importante, talvez, na construção da Rússia enquanto superpotência, mas também lembrar o passado histórico de grandes dificuldades, de grandes desafios que foram pleiteados ali ao longo desses séculos, né? Desde também do passado da Rússia até o mais recente período republicano.
2: Pessoal, interessante você mencionar como esse passado ele era vivenciado, celebrado, lembrado, né, pelos soviéticos no período ali da União Soviética. As forças terrestres aí do Exército Imperial, elas vão deixar um legado pro Exército Vermelho? Alguma coisa se aproveita ali pós 1917, ou melhor, após a Guerra Civil, e que vai ficar como um legado aí pro Exército Vermelho?
0: Eu não sou muito especialista nessa parte da história, mas eu tenho algumas leituras que me fazem crer que há uma grande reformulação por conta também das crises com que o exército russo vinha sofrendo, não só o exército russo, mas toda a sociedade, né? Aquele fim de império, né, dos Romanov, tinha ali crises severas, tanto na agricultura, na produção, né, na condição pré-capitalista que ainda existia dentro da Rússia, e o exército também sofria com essas crises. Há uma condição, talvez um legado importante para pensar o exército russo, que seria uma questão importante, é a Guerra da Crimeia. Há uma derrota nessa batalha, né, 3 anos ali de guerra, que foi considerada ali, antes da Primeira Guerra Mundial, a maior guerra do mundo, já feita ali entre nações, né? Então havia ali um grande número de mortos, né? E o período de extensão da guerra foi considerado uma guerra, quase uma guerra mundial, por ter outras batalhas ao redor do mundo também. Mas a debilidade com que vinha sendo construído o exército, a condição com que ele entra na Primeira Guerra Mundial, também com debilidades, dificuldades ali de suprimento, de linha de frente, uma logística bastante depreciada, havia ali praticamente um sentimento de que o exército estava sendo depredado ali em favor de riqueza da família do Romanov, né? Então você tinha ali questões em aberto, tanto com questão imperial, como também a questão prática do exército ter sido mantenido ali de uma maneira bastante irresponsável pelo império. Então quando tem essa passagem ali, a Revolução Fevereiro, depois a Revolução de Outubro, depois entra num período de guerra civil, e essa construção do Exército Vermelho ali é feito com bastante dificuldade, mas também é buscado ali uma modernização. Há ali uma busca ativa por novos tipos de equipamento, mas as dificuldades, depois o bloqueio internacional, vai deixando isso bastante complicado. Há sim uma condição de que o exército que passa a existir no período soviético tem uma tendência a relembrar feitos e condições ali do exército imperial, mas a modificação com que é necessária ser feita ali, a modernização daquele período, né, do pós-Primeira Guerra Mundial, tanto de fuzil,

0: de aviação, né, acaba deixando mais por uma questão histórica do que por uma questão operacional realmente, né? Bom, não se tem ali uma que pode de um período para o outro, até em vista também a modernização que ocorre de maneira acelerada naquele momento.
1: Agora, professor, o grande ponto de virada das forças terrestres aconteceu com a batuta ali do czar Pedro, mas há quem diga que a imperatriz Catarina também teve relevância nessa história. Como o reinado dela se apropria dessas forças terrestres?
0: Eu penso que a Catarina tem uma relevância maior, no sentido de que ela também, ela não só pelo exército, mas pelas grandezas que ela trouxe à Rússia, né? Tendo construído ali um legado na história do Império, né? Legados que ainda são possíveis de serem vistos na Rússia também. Talvez uma grandeza espiritual também que tenha sido a Rússia, por exemplo, no 9 de julho, uma data importante. Que é considerado ali o golpe da Catarina, que é feito ali quando ela, depois seu marido, né, o Pedro III, e ela se torna imperatriz. E ela tem o um apoio total do exército. O exército apoia ela como a imperatriz, polo de poder. Então o exército dá um apoio fundamental ali à imperatriz, e ela também é relembrada nessas datas históricas, né, como a 1º de outubro. Ela também tem uma figura importante nessa construção histórica das forças terrestres russas.
2: Agora, professor, durante o reinado da Catarina, a Rússia teve vários conflitos com os otomanos. Aliás, isso diria que é uma tônica, né, dessa história do Império Russo. Você diria que os otomanos aí, ao longo da história, foram os principais oponentes das forças terrestres da Rússia durante o período do Exército Imperial?
0: Há uma condição ali de ameaças ao redor ali do Império, né, que ela consegue ainda deter, consegue fazer jus ali a um legado, né, do Exército, que já vinha em crescimento, uma condição de expansão também da Rússia moderna, né, que nós temos hoje um território, o maior território do mundo. Mas há sim, ali através de uma ameaça do Mar Negro, desculpa, ameaças que são ali consideradas fundamentais para a sobrevivência. Porque através da entrada ali do Mar Negro pelo Império Otomano, daria acesso a pontos fundamentais dentro da Rússia. Então, a conquista, por exemplo, da Crimeia, que é um controle definitivo que as tropas da Catarina garantem ali em 1783, né, a anexação desse território, expulsando ali as forças turcas naquela região do Império Otomano. Vai se fazendo ali pontos de apoio importantes para essa fixação das bases dos territórios russos que nós temos hoje. Então, essa fronteira entre Império Russo e Império Otomano era a mais desgastante ali naquele momento. Havia uma ameaça, né, um expansionismo dos dois lados imperiais, mas ali certamente naquela região do Mar Negro e também do Cáucaso e Balcãs ali vão sendo ali pontos de intrincados conflitos e também ameaças ali para que a ordem fosse rompida.
1: Professor Vinícius Modolo Teixeira, professor de Geopolítica da UNEMAT, a Universidade do Estado do Mato Grosso, muito obrigada por essa conversa hoje aqui no Virada de História.
0: Obrigado, Bárbara. Agradeço mais uma vez o convite de vocês.
2: Obrigado, professor. Um grande abraço. Tchau, tchau.
0: Um abraço.
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1: Agora a gente vai recuar no tempo e entender a formação desse exército.
2: Isso mesmo, Bárbara. Um giro pela época que o Império Russo ainda nem era império. Tô falando o tempo do czar Ivan IV.
1: E quem conta mais é o nosso próximo convidado.
2: Bom, e agora a gente tem o prazer de conversar com Ricardo Cabral. Ele é professor doutor em história, especialista em conflitos internacionais, geopolítica e história militar. Professor, seja mais que bem-vindo ao Virada de História, tudo bem?
3: Muito obrigado pelo convite, é um prazer imenso participar, né, desse prestigiado, né? Programa sempre muito bom, né? Falar de história militar, então, melhor ainda.
1: Professor, eu também agradeço a sua participação aqui, a sua disponibilidade em conversar com a gente, e já começo aí com uma pergunta que dá uma tese de doutorado, mas claro que a gente vai ouvir o senhor aqui, que o senhor vai nos trazer uma iluminação sobre esse assunto, né? Como é que a gente pode entender as origens das forças terrestres na Rússia?
3: Essa pergunta é uma tese, né? A gente tem muita, tem muita coisa, muitos elementos ali que são dos tártaros mongóis, né? A própria herança eslava, a própria questão dos varengues, né? Na colonização, que depois vai dar origem, né? Na Rússia, né? Os varengues, ou seja, os nórdicos, né? Que foram para o leste, né? Não só para o oeste, mas para o leste, atrás de peles, terras férteis, fazer comércio, né? E por fim se estabeleceram nas regiões ali, né? Kiev, Novgorod, né? Que depois vai dar origem. Então, isso é uma característica desse exército, né? Que, assim, grosso modo, ele é organizado apenas lá, né? Com o Ivan III, né? Ele é que organiza o exército, que até então é uma característica do período medieval, né? Ou seja, você tem um núcleo muito pequeno de combatentes que são do governo, né? Vamos dizer assim, do reino, e aí você tem esse núcleozinho duro, e quando você tem uma emergência militar, você convoca os seus vassalos e esses vão formar o exército, né? Com contingentes de cavalaria, de infantaria, muitas vezes são camponeses muito mal treinados, e você tem uma nobreza, essa sim é uma nobreza voltada para a guerra, né? Que pratica os atos caça, né? Que pratica essas artes militares, que vão compor quadros de oficiais. E a batalha é um mosaico, né? De lutas individuais, muito diferente do que aparece nos filmes, né? Que aquelas formações rígidas, isso aí é... Isso é mais uma ficção, ainda mais ali no final da Idade Média, início da Idade Moderna. No caso russo, especificamente no caso russo, a gente vai ter que esperar Pedro Grande, né? Vamos ter que esperar Pedro Grande por influência das suas viagens no exterior, principalmente do que ele viu na Alemanha. Ele começa a organizar os regimentos, começa a fazer uma série de reestruturações, mas a rigor é o exército da modernidade, né? Bem típico da modernidade.
2: Sim, e o dia 1º de outubro, ele é conhecido como Dia das Forças Terrestres na Rússia, justamente por conta da gênese aí desse exército regular, né? Que muitos atribuem aí ao czar Ivan no ano de 1550. Qual era a cara desse exército, professor? Era um exército multiétnico, como o senhor falou, que bebia ali de muitas influências, ou dá pra gente ver como algo assim mais organizado, mais dividido, tal como um exército moderno?
3: Não, exército moderno, isso a Rússia vai ter que esperar Pedro, né, o Grande, e depois Catarina. Até então é uma característica, mas isso não é porque a Rússia é diferente, não, isso é normal, né? O exército, ele tem um núcleo de oficiais formado pela nobreza, esses, né, são vassalos do rei, o rei os convoca para uma determinada campanha, determina o comandante, né, e ali a campanha vai se dar, né, pela formação de desses vários vassalos, que muitas das vezes congregam povos de falar diferente. E é isso que é interessante ali na Rússia. Sempre é forte, né? Sempre falar história é erro. Mas aquela preocupação com a língua, né? Porque todos entendam, né, a língua russa. A língua russa passa a ser, por causa dessas várias campanhas, porque são campanhas no norte, né? São campanhas voltadas, porque a Rússia se expande, assim, em todas as direções, né? Mas basicamente ela busca o quê? Mares abertos, né? Mares que não congelem uma parte do ano, e terras férteis. E para incorporar essa população aos poucos, né? E você usa a língua e a religião, né? Como, vamos dizer, um núcleo de uma futura né, identificação com o que é ser russo. Na verdade, a gente vai, já vai começar a perceber isso, né, no final do Pedro. Vamos aqui, para não errar, Pedro Grande, você já pode falar de Rússia, como nós temos uma ideia muito, muito próxima, né, desse... do cadinho que é ser russo, né? Você tem múltiplos grupos étnicos, mas você tem uma herança comum, que aliás é uma preocupação de toda a Rússia czarista, é isso, né? Em nenhum momento a Rússia vai deixar, por exemplo, claro, até teve, né, corpos específicos, né, de cossacos, de tártaros mongóis, teve de muçulmanos e tal, mas normalmente é o quê? 2/3, 3/4 de russos ortodoxos, e a linguagem russa sendo usada como linguagem comum, e aquela linguagem que todos deveriam falar dentro do quartel e das operações, que essa característica vai ser levada, acredito que até hoje, né? Porque a língua russa é a língua franca lá do leste, do norte, nordeste de toda a Europa, né? Eu acho que é isso que é interessante. Como o exército russo, ele vai ser usado para criar, né, essa identidade russa, que começa lá com o Ivan, né? Ivan III, e ele vai amalgamando, né, vamos dizer assim, misturando os vários povos, mas mantendo esse núcleo duro, ortodoxo, né, eslavo, né, do russo, tá? E que a partir da, e mesmo os oficiais, né, e vão ter que falar russo até para se dirigir para a população. Você quer uma curiosidade? Né? No século XVIII e no século XIX era moda falar francês, né? Todas as cortes falavam francês, e a nobreza, isso nobreza, eu estou falando nobreza europeia de modo geral, né? E a nobreza europeia, para falar lá com os seus soldados, tinha que falar a linguagem local, né? Porque as pessoas às vezes, e no dia eu estava lendo justamente sobre isso, né? De como era complexo, né? Ser comandante numa companhia na Europa, e isso aí você pode colocar na Espanha, né, de onde você é. Eu sou da Gascônia, eu sou basco, eu sou de Castilha, e a mesma coisa acontecia na Rússia, né, com os povos. A grande diferença é que lá todos deveriam, quando estão no exército, todos deveriam falar russo, né, e tinham a igreja, né, a igreja ortodoxa, como, vamos dizer assim, uma das bases, e a figura do czar, né, como central na vida das pessoas. Era o czar o que emanava o poder e, ao mesmo tempo, as benesses para a população.
1: Agora, professor, naquele momento era um movimento comum entre os reinados, enfim, os impérios, estruturar um exército, ou isso foi um pensamento ali russo, digamos ali, pioneiro daquele período?
3: Assim, em termos de história militar, isso surge ao mesmo tempo em vários lugares. Normalmente eles são inspirados, porque o pessoal fala assim, é o terço espanhol, é o regimento, aí tem uma briga danada entre franceses e alemães, quem criou o regimento, mas na verdade essas estruturas de organizacionais, elas vão sendo disseminadas com a guerra, e o europeu fazia muita guerra. O que eu ressalto que, por exemplo, a estrutura de regimento, a ideia de regimento chega na Rússia, né? E na Rússia ela é adaptada para a realidade local. E você depois ainda teve Catarina II, que reforçou essa herança alemã. E só lembrar, as napoleônicas, a partir, se eu não me engano, a partir de 13, né, 12, 13, né, você já tem ali Clausewitz, né, que é o grande estrategista do século XIX, e que vai usar as guerras napoleônicas como base. E ele serviu no exército czarista, ele fez parte do grupamento prussiano que fez parte. Então essa ideia de regimento, né, da organização é muito fluida, tá entendendo, Bárbara? Porque todo mundo é militar, cara, todo mundo imita aquilo que está dando certo. Então a organização do regimento, você vê a ideia de formação de oficiais, né, começa no século XVII. Poxa, formação de oficial. Você precisa ter, o cara, não basta o cara ser nobre, ele tem que ter uma formação técnica. E isso vai desdobrar no século XVIII, né, pô, no, naquele camarada mais especializado, o oficial de artilharia, o engenheiro. É, diferente do infantaria, de infantaria, cavalaria, que o cara aprende o básico do combate e ele vai, manobra essas coisas, ele aprende na academia militar, basicamente são lições muito práticas, lições de história militar e geografia militar. E mesmo a academia, né, ela só se consolida, a ideia de academia, ela se consolida mesmo ali no século XVIII, né? Bem, na segunda metade do século XVIII você já tem o que a gente chama de academia militar, com programas muito parecidos em toda a Europa, e isso vem de quê? Vem da experiência da guerra, né, e da necessidade que a medida, Bárbara, a guerra vai se tornando cada vez mais complexa, né, mais industrializada, e nisso você precisa, não dá para você pegar o camponês, né, entregar para ele alguma coisa, uma lança, alguma coisa, e achar que ele vai desempenhar. Os exércitos da modernidade, ele já tem que ter ordem unida, ele já tem que ter uma estruturação, uma organização, né? Determinados procedimentos, você começa a separar, né, os mosqueteiros, né, porque eles atiram com os mosquetes. Então a organização vai se tornando mais complexa. A cavalaria, antes você tinha dois tipos de cavalaria básica. Você tinha uma cavalaria de reconhecimento, uma cavalaria pesada. Então, você vai sofisticando as missões da cavalaria, de modo a que ela desempenhe essas funções no campo de batalha, no reconhecimento, em fazer a flanco-guarda, em proteger a retaguarda, como todas as missões que a gente vai... Hoje, a gente percebe que os corpos blindados, né, as unidades blindadas e unidades de helicópteros fazem. Isso surge, né, de maneira muito mais estruturada, organizada, no final da modernidade, no final da Idade Moderna.
2: Ricardo Cabral, ele é professor doutor em História, especialista em conflitos internacionais, geopolítica e história militar. Professor, o czarado de Ivan é conhecido por muitas campanhas militares, né, contra campanhas na Sibéria, campanha contra Kazan, mas nesse período das forças terrestres russas, quais as principais campanhas militares desse exército regular?
3: Eu acredito que no caso do Ivan, né, a gente poderia colocar a sua luta para a independência, né? Eu acredito que sim, que ele seria, né, como assim, o principal objetivo dele seria você conseguir, né, ter a verdadeira autonomia, né, que é o que ele expande para o norte, né, vai para o norte, são territórios que ele vai ocupar. Ele tem a questão que ele ocupa, por exemplo, a Lituânia, que era uma potência, ele vai fazer guerra, ele vai expandir, né, Novgorod, ele vai descendo. Então, quer dizer, a gente olha o reinado do Ivan, né, como assim, uma consolidação, né, do império, né, do império, do reino, né, do reino, e no caso ele já se separa, né, dos tártaro-mongóis, ficando ali como independente. Eu acho que a grande vitória militar dele seria ele consolidar o seu poder na região ali de Moscou, né? E aí ele vai travar uma série de guerras, mas também vai até Kiev, né? E tem ali a Lituânia, que dá muito trabalho, tem os suecos, que já estão, começa uma série de guerras com os suecos. Então, mas eu acredito que o Ivan, isso é na minha visão, né, é a consolidação do que seria a futura Rússia, né, você ali do núcleo, né, do núcleo de Moscou, e aí você tem a expansão para o norte, e você para o norte em direção ao Ártico, e depois para o leste. Começa uma expansão no leste, só vai terminar no século XIX, né? A rigor só termina no século XIX. E a expansão para o oeste, ele começa, e aí ele vai ser barrado lá pela Prússia, Suécia, aí eles vão descer em direção ao Mar Negro, que também só para no século XIX. Né? Eu acredito que essa foi o grande legado dele, né? Controlar um núcleo, um estado, né? Terras, que vai dar origem à Grande Rússia, né? Eu acho isso, né? Na minha análise, foi o mais interessante, né? E eu acredito também que a forma de governo, né, como ele organizou o governo, a estrutura de governo também, tornando a vassalagem, né, algo que era uma coisa que você observava, que os nobres daquela região achavam que tinham, que teriam, como é que eu diria, que teriam obrigação ou não, poderiam dependendo da relação que tinham com o Czar, poderiam fugir dessa relação. E isso ele consegue, né, vamos dizer assim, consolidar. Ele consolida, né, naquele momento, o Estado russo, que a partir daí vai evoluir, vamos ter outros problemas, vamos ter várias coisas, mas eu acredito que seria essa, né, centralização, né, você controlar o Estado, você ter aquele núcleo, né, de cidades, né, Moscou, Novgorod, Smolensk, né, e ali você forma um núcleo duro e vai começar o processo de expansão que dura até o século XIX.
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1: Agora, professor, eu tenho certeza que o meu colega Pedro Lima aqui quis fazer esse programa por causa dessa pergunta que eu vou fazer para o senhor agora. Porque toda essa trajetória lá de trás vai, claro, influenciar os nomes, as pessoas chamadas Pedro atualmente, né, professor? Por que que as não é? A ideia de que Pedro Grande traz ali inovações para as forças terrestres. Que inovações ele implementou, professor? Pedro o Grande, que se desdobra em muitos Pedros atualmente. É por isso que o meu colega queria fazer este programa especificamente.
3: Eu acho assim, Pedro Grande, a primeira coisa que me chama atenção no Pedro Grande é, sem dúvida alguma, né, a questão de que ele vai para fora, né? Ele vai fazer uma viagem. Ele faz uma viagem à Europa, e essa viagem à Europa, que é o que é interessante, ele vai na Alemanha, né? Depois ele vai à França, ele vai à Inglaterra, e lá ele tem a ideia, vamos dizer assim, do atraso tecnológico, né, que os russos estavam passando. Bem, dito isso, né, ele vai trazer, né, para a Rússia, né, como a gente vai trazer metalurgia, ele vai educação, né, ele faz uma série de reformas, né, que seriam, pô, tem gente sempre incomodando, que seriam basilares, e principalmente as reformas do exército, né, que ele vai, ele introduz o regimento, ele torna a artilharia uma arma importante, ele vai ter a famosa Guerra do Norte, né, vitória de Poltava, né, assim, maravilhosa. Ele também dá, por outro lado, né, ele dá início, se por um lado ele dá início ao processo de modernização, porque na época dele não tinha a Revolução Industrial, certo? Então, mas ele já tinha ali a metalurgia, já tinha uma aciaria que ele reconhece que é fundamental, entendeu? Que é importante, muito importante. E, ao mesmo tempo, ele vai trazer esses elementos culturais, e aí é que o pessoal diz, ah, é muito francês e tal. Não, eu acho que ele é muito mais alemão. E essas reformas que ele fará, tanto no sistema, por exemplo, na educação, né, na cultura, ele consegue, né, mudar, né, muito da, ele, vamos dizer assim, subordina de uma forma, acho que de uma forma final, né, ele finaliza isso, a questão dos boiardos, né, ele ele centraliza o poder e aí, a partir daí, as reformas se tornam mais fáceis, né? Bem, ele, essa modernização, tá? Ele vai trazer muitos engenheiros, muitos sábios também, né? Ele trará para dentro, ele foi na Holanda, ele traz muita coisa, ele foi na Inglaterra, na Alemanha, então ele traz muita coisa para poder, vamos dizer assim, dar um salto que ele percebe, né? Você ter uma Rússia ali ainda na modernidade, né? Aquela modernidade não, vamos dizer, ainda no medievo, né? Muitas coisas do medieval. E ele moderniza, ele dá um salto com a Rússia para traz o progresso, vamos dizer assim, as reformas para a Rússia. Então isso é fundamental. Ele traduz muitas obras ocidentais para o russo, né? Vamos dizer assim, esse é outra coisa que ocorre, né? A língua russa, ainda que isso não seja muitas das vezes falado, né? A língua russa passa por uma certa normatização, o que é importante. Ele vai construir lá o seu palácio, né? Vai ter a Guerra do Norte, né? Contra a Suécia, mas não só contra a Suécia, né? Ele veja, o exército sueco era a Suécia é a grande potência ali do Báltico do século XVII, né? E ele consegue aliança porque incomodava, né? A Dinamarca, a Polônia, Brandeburgo, depois o Hanover, né? E aí vai, né? Constitui uma esquadra que vai brigar em russo e ele será na minha opinião o grande, né? O grande monarca do século XVII. Ele também, é interessante isso, dentro dos limites, vamos aqui colocar, dentro dos limites do século XVII e início do XVIII, ele estabelece uma certa meritocracia. Ele abre, né, os postos do exército e da marinha e tal para aqueles que não são nobres. Isso aí depois vai acabar lá na Catarina II. Ou seja, ele estabelece aqueles indivíduos, talentosos, né, que tenham uma série de atributos que podem ser usados pelo exército e pela marinha para serem, né, para serem melhor aproveitados. Isso depois, e ele vai permitir um acesso à pequena nobreza, né? Uma nobreza mais baixa a partir do exército. Ficou claro isso, né? Ficou que ele tem a famosa lei, uma lei de patentes, né? Que vai, né, começar. E outra coisa, né? Ele também começa uma certa padronização de uniforme, armamento, né? Pelo menos nas unidades do exército regular russo, do exército permanente. E a esquadra que ele, a esquadra que ele organizou. Se eu não me engano, posso estar muito enganado, quem criou a Marinha Russa, eu aqui teria que puxar na memória, né? O Pedro Grande foi que criou a Marinha Russa, né? Se eu não me engano. Só para vocês terem uma ideia. E ele deu trabalho, tá? No Báltico ali para os suecos, né?
2: Sim, de verdade. Ele foi criador ali da Marinha Imperial Russa, né? Entre aí essas tantas inovações feitas pelo Czar Pedro, meu xará, que depois seria conhecido aí como Pedro o Grande.
3: Pedro Grande. Em termos de marinha, aí é que é. Isso vai dar confusão lá na frente. Em termos de marinha, ele vai nos holandeses, certo? Vai lá nos holandeses, aí você vai olhar, pô, mas o Pedro, o que é que vai dar confusão, rapaz? O Pedro vai lá na Holanda e tal, né? Mas você esqueceu que a Inglaterra e a Holanda vão lutar 88 anos, se você juntar, dá 88 anos de guerra entre Inglaterra e Holanda, pela supremacia naval na Europa, no mundo, né, que seria isso. E Pedro vai justamente no holandês e depois vai disputar, né, começa com ele a disputa do controle do Báltico, aí ele vai disputar com a Suécia, aí a Catarina vai conseguir mais sucesso, mas principalmente lá no Mar Negro, começa uma rivalidade com os ingleses, né? Começa uma rivalidade com os ingleses, que eram os grandes aliados dos suecos. Aliás, rivalidade que é até hoje, tá? Inglês e russo, uma rivalidade histórica. Pode escolher o local, Pedro.
2: Pois é. E, professor, é importante a gente falar também, aí já avançando bastante no tempo, a atuação da Rússia na Primeira Guerra Mundial. Né? A Rússia fica ali na Primeira Guerra Mundial até 1917, que é o ano da Revolução, né? Revolução Bolchevique. Mas como que a gente pode caracterizar a atuação das forças terrestres já nesse século XX, na Primeira Guerra Mundial, que ainda era uma Rússia imperial, né?
3: Eu vejo, o Nicolau II, ele cometeu vários equívocos, né? Um dos grandes equívocos foi reduzir o orçamento, né? O orçamento isso era significativo, o orçamento das Forças Armadas. Ele introduziu canhões mais eficientes, introduziu o fuzil de ferrolho e tal, mas, e claro, isso aí é impacto, né, depois do impacto da derrota da guerra da Crimeia. Então, uma série de modernizações na formação dos oficiais, formação de praças e etc. Mas veja, isso em relação aos ocidentais ficou muito atrás, né? Isso fica muito atrás, e isso foi talvez ter sido fundamental para, assim, os desastres que aconteceram no campo de batalha, né? Por quê? Você tinha um exército ainda preso, né? Um exército de privilegiados, de privilégios. Ah, mas já existia a questão do mérito. Sim, a questão do mérito existia. Na prática, não existia. A nobreza era sempre privilegiada. A formação, né, a formação dos combatentes ficou em segundo plano. Né, a demora, a Rússia é um país enorme, né, muito grande. Então, a Rússia é um grande país e a questão logística é fundamental. Então, o Czar, vou aqui colocando, né, a coisa do Nicolau II, mas não só ele, né, mas os anteriores, não investiram muito na industrialização russa, porque força militar você não pode ficar dependendo de outros. Então, a questão da logística, fábrica de munições, né, a construção, criação de fuzis, canhões, né, você precisava de mais ferrovias, a própria mobilização deixa a desejar, grande parte dos soldados eram camponeses, sem muita formação, com uma formação muito, muito básica, né? E que isso depunha, né? Quando você tem um soldado sem muita escolaridade, com um grau de escolaridade muito baixo, você precisa de mais tempo de treinamento, tá? E a Rússia, premida, né, pela guerra, ela não teve esse tempo. E veja, a guerra de 1905 mostrou, né, um caminho que deveria ser seguido para a modernização do exército russo. E esse caminho, veja, foi em 1905, depois a guerra estoura em 14. Então, você teve 9 anos para tentar resolver o problema e não conseguiu. A verdade é essa. Né? O exército czarista que vai para a Primeira Guerra Mundial é um exército que sofre derrotas fragorosas, que é um exército mal treinado, mal preparado, mal liderado, dependia muito da massa numa guerra já industrial. Veja, eles já havia acontecido na Crimeia, já havia acontecido lá com os japoneses, então não adianta, não era mais a guerra de massa. Então, eu acredito que esse talvez tenha. E outro detalhe, né? Eles demoraram a preparar um exército melhor, né? E nessa que você traz um exército mais bem preparado, com nível de escolaridade maior, esse exército também vai ser mais facilmente doutrinado, né? Pelos bolcheviques, que serão a base do Exército Vermelho. Né?
1: Tá certo. Professor Ricardo Cabral, professor doutor em História, especialista em conflitos internacionais, geopolítica e história militar. Foi um prazer conversar com o senhor sobre esse assunto. Tivemos aqui muitas viradas aí dessa história, aprendemos muito. Muito obrigada, viu?
3: Obrigado, eu acho que dessa vez eu me centrei muito, né? Eu consegui falar. Eu estava pronto para falar muita coisa sobre o Pedro, né? Porque o Pedro realmente. Mas é aquele negócio, né? assim, a gente tem que colocar que vocês são uma rádio que, né, cujo norte, né, é dado por Moscou. Então você não pode dizer da imensa contribuição, porque o exército de Pedro Grande é um exército ocidental, e ele consegue ganhar a guerra tendo essas características, né? Pô, mas eu não vou falar isso.
1: É, mas a gente aqui não tem nenhuma proibição, não. Se o senhor quisesse ter falado, não teria problema, até porque estamos falando de história, né?
2: Eu acho que o senhor também deu uma ideia de como que o czar Pedro vai buscar essas influências no Ocidente, né? Então isso dá uma dimensão interessante pra gente entender a história das forças terrestres. Professor Ricardo Cabral, também quero fazer das palavras da Bárbara as minhas. Gostei muito da nossa conversa aqui e até uma próxima oportunidade.
3: Obrigado Pedro, obrigado Bárbara. E é o seguinte, olha, tão importante quanto Pedro, Catarina II. Catarina pega isso e leva a outro nível, inclusive da Marinha. Só por um detalhe aqui que vocês, se vocês não sabem, vocês vão, né? Teve um capitão chamado Joe Paul Jones, herói da Guerra da Independência, tem até nome de navio, vários nomes de navio, cara maravilhoso. Esse cara foi contratado pela Catarina, para lutar lá pelos russos, tá? Né, a Marinha americana levando as táticas de pequenas unidades, né, corveta, fragata, e ele lutou, se eu não me engano, lá no Mar Negro. Você tem uma ideia. Interessante isso aí.
1: Muito. Professor, aliás, vamos deixar aqui já agendado um programa só sobre Catarina, porque cabe, né? Pelo que o senhor está trazendo.
3: Ela é maravilhosa.
1: E o Pedro, meu colega aqui, sabe que eu sou fã de fazer programas sobre as mulheres na história. Então, temos aí um compromisso marcado, tá bom?
3: Tá legal.
1: Muito obrigada, viu?
2: Um abraço.
3: Obrigado, gente.
2: Tchau, tchau.
4: Vamos voltar no tempo com o quadro Aconteceu na História.
2: Aconteceu no dia 2 de outubro de 1552, a conquista de Kazan por Ivan IV. Essa foi a batalha final das guerras russo-kazanesas e marcou a queda definitiva do Khanato de Kazan. A queda do Khanato abriu caminho para a expansão territorial russa em direção à Sibéria e ao controle de toda a rota comercial do rio Volga.
1: O cerco envolveu cerca de 150 mil soldados russos contra aproximadamente 30 mil a 60 mil defensores tártaros dentro da cidade fortificada. Para superar as muralhas de madeira e terra de Kazan, o exército russo utilizou engenharia militar avançada, artilharia pesada e táticas de cerco ocidentais.
2: Esta foi uma das primeiras aparições em massa da infantaria russa de elite armada com arcabuzes, os famosos streltsis. Eles garantiam fogo contínuo para proteger os trabalhadores que cavavam as trincheiras.
1: Pessoal, a gente espera que vocês tenham curtido esse episódio. 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
1: Obrigada pela companhia de sempre e um forte abraço.
2: Valeu, galera. Tchau, tchau.
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6: Quatro horas e dois minutos, uma ótima tarde para você que está sintonizado em 80.5 FM, Rádio Sputnik Metropolitana. Seja muito bem-vindo, seja muito bem-vinda. Esse é o Entretanto, porque toda notícia tem outro lado. Essa é uma produção da agência de notícias russa Sputnik Brasil. Hoje, quinta-feira, dia 1 de outubro de 2026. Vamos juntos, Leonardo Macaxeiro.
7: É isso. Tudo bem, Maurício? Boa tarde.
6: Maravilha.
7: Boa tarde para você, boa tarde para quem nos ouve. O Entretanto tem produção de Carlos Júnior na operação de áudio. Pela primeira vez com a gente, Renato Silva.
6: Renato,
7: seja muito bem-vindo. Na operação de vídeo, Isaac Roberto. Quem também está com a gente é o nosso analista de assuntos nacionais, internacionais, nosso Rafael Machado. Rafa, muito boa tarde para você.
8: Opa, boa tarde. É sempre uma honra estar aqui participando do programa Entretanto. E é isso aí, muita coisa para comentar, tanto em relação ao Brasil como em relação ao mundo.
7: E hoje, Maurício, olha, além do Rafael, que está sempre aqui com a gente tem dois convidados muito especiais no programa de hoje. Quem já está com a gente, inclusive, vai comentar os assuntos internacionais, é a Giovana Branco, doutoranda em ciência política pela USP e pesquisadora de política externa russa. Giovana, seja muito bem-vinda aqui ao Entretanto. Obrigado por ter aceitado o nosso convite em participar do nosso programa.
9: Boa tarde a todos e muito obrigada pelo convite. Será uma honra.
6: A honra toda nossa, Giovana. Já já a gente conversa sobre os temas internacionais e também teremos aqui no Entretanto o Davidson Souza Cruz para tratar dos assuntos nacionais. Ele que é mestre em ciência política pela Universidade Federal de Minas Gerais. Já já ele aparecendo aqui com a gente para conversar, para debater, analisar os principais temas de hoje, né, Léo Macaxeiro?
7: Sim, Maurício. Olha, vamos às principais notícias de hoje, quinta-feira. Putin diz que Rússia foi levada ao conflito na Ucrânia e que a influência do Ocidente está diminuindo. Carmen Lúcia nega recurso do Missão para incluir Renan Santos no debate da TV Globo.
6: Isso, esses e muitos outros assuntos na nossa pauta de hoje. Claro, também você participa, a gente tem que convidar você a participar, manda sua mensagem pra gente no 21 980 65 0066, nosso WhatsApp, fique à vontade para participar, mandar sua mensagem, sua sugestão, interagir com a gente, mensagem em texto ou mensagem de áudio, fique à vontade para participar. Além dos assuntos do noticiário nacional e internacional, temos também serviço para você que nos acompanha, informações do trânsito na volta para casa, notícias do Rio de Janeiro nessa quinta-feira, também a previsão do tempo. Já alerta, hein, ô Léo Macaxeiro, tá ventando bastante aqui na cidade do Rio de Janeiro, frente fria se aproximando, céu cinzento aqui no centro da cidade, já já um panorama completo, né?
7: Com certeza, hoje cedo fez sol, fez calor, mas já deu aquela virada de tempo, pelo menos aqui no centro do Rio de Janeiro. Vamos saber mais tarde um pouquinho como é que vai ser a sexta-feira, o fim de semana do Carioca.
6: É isso, Entretanto tá no ar, vamos juntos.
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7: E olha, no programa de hoje vamos repercutir as principais declarações do presidente da Rússia, Vladimir Putin, durante a 23ª reunião anual do Clube de Discussões Valdai. A fala de Putin aconteceu um pouquinho mais cedo hoje. Um dos principais pontos abordados pelo presidente da Rússia foi o conflito na Ucrânia. Putin afirmou que a Rússia foi levada ao confronto e forçada, de acordo com ele, a se defender com armas diante do que classificou como uma agressão. É com essa fala e com o discurso de Vladimir Putin que a gente começa o Entretanto de hoje.
10: Abre aspas.
7: O presidente também declarou que a russofobia e a opressão contra os russos não podem ser transformadas em ideologia de Estado. Putin criticou ainda a adoção da chamada estratégia da chamada derrota estratégica da Rússia como objetivo e defendeu uma busca conjunta por uma saída para o conflito ucraniano. Outro ponto de destaque foi a avaliação do presidente russo sobre as mudanças no equilíbrio de forças internacionais. Putin afirmou que a influência real do Ocidente no mundo está diminuindo e que os mecanismos tradicionais de coordenação entre os países já não conseguem desempenhar plenamente as funções para as quais foram criados. Segundo ele, muitas das antigas normas jurídicas que regulavam as relações internacionais foram abandonadas, enquanto novas regras ainda não foram estabelecidas. O presidente russo também afirmou que algumas organizações internacionais, em vez de reduzir os riscos de conflitos, estariam contribuindo para aumentá-los, em benefício de determinados países. Putin defendeu mudanças na estrutura das relações internacionais e disse que instituições criadas após a Segunda Guerra Mundial já não refletem a realidade atual. Nesse cenário, ele destacou ainda o crescimento do BRICS e de outras associações dentro de uma ordem mundial cada vez mais multipolar. Maurício.
6: Bom, Léo, trazendo outros pontos aqui da fala do presidente da Rússia, Vladimir Putin, nesse encontro, nessa 23ª reunião anual do Clube de Discussões Valdai, nessa quinta-feira, o presidente também alertou para a necessidade de medidas práticas para preservar a paz e a segurança globais. Segundo Putin, erros no enfrentamento dos atuais desafios internacionais podem ter consequências muito graves. Durante o discurso, Putin falou ainda sobre inteligência artificial. Ele citou preocupações relacionadas à despersonalização provocada pelo avanço da tecnologia e alertou para o risco do que chamou de totalitarismo digital. Por fim, Putin afirmou que a Rússia está traçando seu próprio caminho para o futuro e que pretende continuar buscando cooperação com outros países. Para ele, apesar das incertezas do cenário internacional, as nações vão precisar chegar a novos entendimentos sobre os princípios que vão orientar a ordem mundial. Vamos discutir ponto a ponto, né, Leonardo Macaxeiro, com a nossa convidada Giovana Branco, doutoranda em ciência política pela USP, pesquisadora de política externa russa, e também com Rafael Machado, nosso analista de assuntos políticos nacionais e internacionais. Vou começar falando com a Giovana, primeiramente sobre as origens do conflito, né? Esse foi o assunto que mais tomou tempo, né? Que mais consumiu o tempo do discurso do presidente Vladimir Putin. Ele reiterou que a Rússia foi levada a esse confronto e forçada a se defender com armas. Na tua avaliação, como Moscou avalia essa janela diplomática anterior a fevereiro de 2022 e por que os acordos de segurança propostos à OTAN foram ignorados pelo Ocidente?
9: Bom, pela fala do presidente hoje durante o Clube Valdai, o que nos mostra é justamente essa retomada histórica pré-2022, em que ele faz essa reconstrução mesmo de que em determinados momentos durante a história da relação da Rússia com os países ocidentais, principalmente países europeus, haveria um tipo de conflito já prévio a 2022. Isso porque os países da OTAN teriam passado uma série de linhas vermelhas. Então, o Putin, assim como vários outros discursos que ele faz uma retomada histórica elencando justamente esses momentos. Ele fala sobre a queda do Yanukovych em 2014 e também a tentativa da OTAN de trazer cada vez mais a Ucrânia e também a Geórgia para perto da sua área de influência. E isso, segundo o presidente russo, foi já uma tentativa de ataque contra os interesses da Rússia naquele momento. Isso é uma compreensão muito tradicional aqui em Moscou, tem se falado muito sobre isso desde o início, e é muito interessante de entender que para os russos eles não são os agressores desse conflito, mas sim eles estariam apenas respondendo a uma agressão prévia feita pelo Ocidente em prol dos seus próprios interesses. Tem muito para se discutir sobre isso, a gente tem muita questão sobre quem começa os conflitos e por isso qual é o direito internacional que cabe na guerra, mas ainda assim, tirando a questão do direito internacional, fica muito evidente que para os russos a OTAN seria uma das principais contribuintes para o que tem acontecido atualmente. E é por isso que muitos analistas entendem que esse conflito não é só entre Rússia e entre Ucrânia, mas é também com uma participação do Ocidente de uma forma mais ampla como um terceiro ator extremamente relevante, tanto para o início do conflito quanto agora para o decorrer dele.
7: Perfeito, Giovana. Olha, muito obrigado pela resposta. Eu quero trazer o Rafael Machado para ele comentar um pouco esse assunto. Me chama a atenção um ponto, Rafa, da fala de Vladimir Putin, que é a seguinte: ele fala que a influência do Ocidente no mundo está diminuindo. O que que leva o presidente da Rússia a dizer isso? E você concorda, Rafa?
8: Bem, quando a gente compara a situação atual, especialmente, por exemplo, com os anos 90, com aquela década após o final da Guerra Fria, após o colapso da União Soviética, a gente tem panoramas internacionais que são muito diferentes. Período ali dos anos 90, por exemplo, um período em que você não tem mais aquela situação bipolar nas relações internacionais, você tem aquilo que nós chamamos de momento unipolar, uma única hiperpotência hegemônica, poucos focos de questionamento e de desafio, não necessariamente a essa preponderância dos Estados Unidos, mas ao tipo de ordem internacional projetada pelos Estados Unidos. Então você tinha uma expectativa, inclusive, de que os anos subsequentes apontariam para uma suavização desses conflitos, inclusive para o fim dos grandes conflitos, um fim até dos enfrentamentos ideológicos, né? Você tem aí, inclusive, uma série de transformações nas forças armadas de vários países que mudam o seu foco ali, por exemplo, da organização em divisões e passam a pensar mais em termos de contra-terrorismo, luta anti-insurgente e assim por diante. E você tem, inclusive, ali até havia esse otimismo liberal tão significativo que alguém como Francis Fukuyama anunciava o chamado fim da história. É um cenário no qual, por exemplo, se a gente pensa nesses principais atores que nós vemos hoje como questionadores dessa ordem internacional, por assim dizer, a situação na qual eles se encontravam era completamente diferente. A Rússia, por exemplo, sofreu bastante com o colapso da União Soviética pela maneira pela qual as elites russas daquela época gerenciaram esse desmonte da União Soviética. Isso foi gerenciado, inclusive com o apoio de uma série de assessores ocidentais, foi gerenciado de uma maneira a beneficiar um pequeno grupo de pessoas, né? os chamados oligarcas russos, que acabaram amealhando fatias significativas das antigas propriedades estatais da União Soviética. Você tem aí um rápido desmonte de toda a cobertura social da União Soviética, um aumento da pobreza, um aumento significativo de todos os tipos de índices negativos que vão do alcoolismo ao aborto, passando por drogadição e assim por diante. Então, a Rússia, nesse momento dos anos 90, estava numa situação de extrema fragilidade, enfrentando, inclusive, separatistas, né? Por exemplo, na Chechênia e no Cáucaso, de um modo geral. E existia, inclusive, um interesse muito forte por parte das elites russas de se integrarem nesse Ocidente liberal-democrático, né? Então, essa era a situação da Rússia nos anos 90. A situação da China nos anos 90 não era tão cataclísmica, não era tão trágica, mas era uma situação na qual a China parecia mais ou menos satisfeita com um certo status secundário de fábrica do Ocidente, né? Ou seja, de complexo industrial a serviço da acumulação de capital de uma série de grandes empresas ocidentais. Você tem aquele fenômeno do outsourcing, né? Da transferência de empresas, especialmente de indústrias, de fábricas, de países europeus e da América do Norte para a Ásia, de um modo geral, com um destaque para a China. A China do Deng Xiaoping e do Jiang Zemin abraçou, por assim dizer, pelo menos aparentemente, pelo menos superficialmente, esse papel no qual ela parecia aceitar ser ali uma força auxiliar dessa estrutura hegemônica unipolar. E mesmo quando a gente pensa, por exemplo, num país que não estava exatamente numa situação tão colaboracionista como o Irã ainda assim estava numa situação

0: movimento internacional ali da unipolaridade dos anos 90 tem sido questionado por uma miríade de atores. Costuma sempre falar na questão econômica, né, no fato de que o PIB da China estaria ultrapassando dos Estados Unidos, o fato de que a importância econômica dos países do sul global se sobrepõe aos países do chamado primeiro mundo, do chamado norte global. Tem vários aspectos, mas a questão me parece muito mais profunda. Quando a gente olha, por exemplo, para aquilo que está acontecendo no Oriente Médio, de uma maneira muito clara, o Irã foi capaz de enfrentar, por assim dizer, de peito aberto os Estados Unidos militarmente. Ou seja, o nível de questionamento daquela situação internacional dos anos 90 é sem precedentes. O Irã enfrentou, desafiou os Estados Unidos militarmente, e quando a gente pensa o conflito em termos clausewitzianos, né, ou seja, como sendo aí a continuação da política, e avalia, portanto, com base em objetivos políticos, o Irã, até então, derrotou os Estados Unidos militarmente. O que, bem, não, em tese, não acontece. Tá, os Estados Unidos foram forçados a fugir do Afeganistão, mas nesse grau, assim, de surpresa em relação àquilo que está acontecendo, é o que não acontece desde o Vietnã, por exemplo. Então, você tem esse questionamento militar. Existe uma série desses países, seja na China, na Rússia, um resgate de valores nacionais que são vistos como bem distintos dos valores ocidentais que se pretendiam universais. E cada vez mais existe uma demanda para que as estruturas das organizações internacionais representem melhor um reflexo disso, que hoje a gente interpreta como sendo essa transição da unipolaridade para a multipolaridade. Né? Então, quando a gente pensa aí, nessa descentralização econômica, na desdolarização, na perda de uma hegemonia em contexto dos Estados Unidos no âmbito militar, no fato de que os Estados Unidos perderam a capacidade de impor a sua vontade geopoliticamente com pouca chance de resistência, né? Quando a gente compara, por exemplo, o que os Estados Unidos conseguiram fazer com a Iugoslávia / Sérvia, com o Afeganistão no início do novo milênio e com o Iraque do Saddam Hussein, hoje a situação parece um pouco diferente. Mesmo na situação ucraniana, quando a gente pensa a maneira pela qual a Rússia, da época do Yeltsin, acabava se forçando a agir nos anos 90, seria difícil que naquela época a Rússia conseguisse fazer a mesma coisa que ela está fazendo hoje na Operação Militar Especial, tanto em termos de capacidade industrial e de resiliência econômica, quanto até mesmo na vontade de desafiar diretamente aquilo que muito claramente aparece como sendo um projeto gestado pela OTAN. Né? Então, mesmo quando a gente compara 2014 com 2022, a maneira pela qual a Rússia, em 2014, agiu de uma maneira extremamente cautelosa, extremamente reticente, a maneira pela qual naquela época havia uma série de tecnólogos ligados ao meio político aconselhando o governo russo a não interferir na situação do Donbass, a tentar apaziguar a situação, manter a situação como estava, congelar a situação. Em 2022, existe uma mudança de chave ali que só é possível se a gente interpreta um diferente momento nas relações de poder entre os Estados Unidos e outras potências. Então, assim, essa posição assumida aí pelo Vladimir Putin é uma posição, né, uma percepção que, de fato, corresponde às transformações internacionais que a gente tem visto, que apontam exatamente para uma decadência do chamado Império Americano, Império Estadunidense.
1: Maravilha, Rafa, obrigado pela resposta. Eu queria trazer a Giovana para a gente comentar um pouco esse assunto. Giovana, inclusive uma parte aí da fala de Vladimir Putin foi compartilhada agora há pouco pelo Telegram da Sputnik Brasil, em que ele fala sobre a relação dele com Donald Trump. O líder russo disse ter um relacionamento muito bom e de longa data com Donald Trump, agradeceu os esforços dele para resolver o conflito ucraniano, disse que Moscou é totalmente favorável a uma possível reunião trilateral com os

0: Estados Unidos com a presença norte-americana, mas condicionou esse encontro à definição de uma pauta clara. E aí é muito... a gente aqui no Entretanto, aqui na Sputnik, a gente sempre traz a fala de Putin com relação a Trump, que parece ser, de fato, um bom relacionamento entre os dois. Tanto Putin fala muito bem dessa relação, quanto Trump também comenta bastante. Agora, o que eu quero entender, Giovanni, e queria que você comentasse um pouco, é o seguinte: o que que falta para Donald Trump assumir uma posição de conversa mais direta com a Ucrânia e com a OTAN? Por que que Donald Trump não age de uma forma que o outro lado dessa história busque, de fato, querer resolver?
1: Bom, eu diria que o que falta no caso do presidente norte-americano é o cenário político interno favorável, porque apesar do relacionamento entre ele e o presidente russo de fato parecer ser muito bom já de alguns outros períodos anteriores, isso não é suficiente para um acordo internacional mais amplo que não envolva.
0: Teve um probleminha com a fala da Giovanna, travou a internet, acho que, enfim, quando ela, daqui a pouquinho, acho que ela consegue retornar. Maurício, você quer falar com o Rafa?
2: Vamos aqui seguir na conversa com o Rafael Machado, acho que ela retornou,
0: retornou,
2: né?
0: Retornou. Vamos lá, Giovanna, deu um probleminha aqui na internet, acho que você agora já consegue, vamos lá?
1: Tudo certo, é normal porque eu tô aqui em Moscou, pode cair. Mas o que eu estava comentando é que o Trump não tem uma base interna favorável para isso, porque apesar da vontade dele de fazer essa negociação e desde o início do seu mandato de colocar a questão da Ucrânia como um dos principais, né, uma das principais pautas do seu governo, internamente ele encontra muita resistência, até mesmo dentro do seu partido. Existe uma certa concepção dentro dos Estados Unidos de que o país deveria continuar armando os ucranianos e impedir um avanço da Rússia no território europeu mais amplo. Tem se falado muito, né, sobre a Ucrânia ser esse primeiro espaço europeu de interferência militar da Rússia e posteriormente a Rússia de alguma forma faria alguma questão expansionista. Eu particularmente acho que isso é muito pouco provável. A Ucrânia é sim um caso muito particular na história da Rússia e não vejo nenhum tipo de expansionismo russo acontecendo no futuro. Mesmo assim, a gente tem, por um lado, essa relação presidencial que parece favorável e, por outro, pouca vontade política em termos nacionais. E isso eu colocaria em vários países, inclusive aqui mesmo na Rússia, porque apesar do Putin também colocar que existe uma boa relação dele com o Trump, que ele espera haver essa negociação trilateral, não necessariamente o governo russo mais expansivo também tem essa mesma posição. Existem partes do governo que ainda estão esperando uma militarização e uma escalada da violência ainda maior, né? Então, enquanto não for decidida uma questão territorial mesmo, em que os interesses da Rússia sejam levados em consideração, apenas a relação entre presidentes não vai ser suficiente para que exista algum encontro. E também, acrescentando aqui para o final da minha fala, é preciso encaixar o Zelensky nesse meio da negociação. Afinal, apesar dos Estados Unidos serem, sim, um país muito importante para a definição desse conflito, eles não estão participando de forma direta, né? Apenas a forma indireta a partir de armar a Ucrânia e fazer os empréstimos financeiros. Então, enquanto não houver um diálogo diplomático entre Rússia e Ucrânia de forma direta, acho muito pouco provável que a manipulação ou a vontade dos Estados Unidos seja suficiente para que exista um acordo de paz.
2: Ok, ok, Giovanna. Agora vou perguntar pro Rafael Machado, né? Ainda baseado no que foi exposto, que foi falado pelo presidente da Rússia, Vladimir Putin, sobre o papel do BRICS e também sobre a multipolaridade, né? Com o avanço do BRICS, a Rússia, como ela projeta o papel das novas associações internacionais na construção aí de uma nova arquitetura financeira e também uma nova arquitetura comercial global, independente de imposições ocidentais? Rafa.
3: Bem, A fala do presidente Vladimir Putin no clube Valdai deixa muito claro que existe uma insatisfação na Rússia, em outros países, em outras partes do mundo, com a maneira atual pela qual as instituições internacionais estão estruturadas, por considerarem que essas instituições, na maneira pela qual elas se apresentam hoje, não correspondem mais à realidade, seja da distribuição do poder, seja do desenvolvimento, seja das prioridades e interesses, né? Quando a gente pensa que boa parte dessas instituições, a própria ONU com seu Conselho de Segurança, são fruto do final da Segunda Guerra Mundial, que tinha ali um determinado cenário internacional, quando a gente compara, por exemplo, inclusive, a quantidade de países propriamente que existia ao final de 1945, início de 1946, e a quantidade de países que existem hoje, são cenários completamente diferentes. A Índia, por exemplo, em tese, não existia enquanto Estado soberano, né? Vários dos países que são hoje países importantes nas relações internacionais, especialmente países do chamado Sul Global, não existiam, né? Então existe, sim, uma demanda por organizações internacionais que sejam mais representativas do novo status quo internacional, que é um status quo no qual existe uma diminuição da importância do Ocidente Norte-Atlântico, e um ganho de importância, por assim dizer, um redirecionamento ou uma redistribuição em termos aí de centros de poder, de núcleos de poder em várias outras direções, especialmente na direção leste, na direção do Oriente. E aí, quando a gente lida com esse tema de uma perspectiva econômico-financeira, bem, os BRICS, eles têm trabalhado com alguns mecanismos que são mecanismos que visam exatamente que visam exatamente garantir um maior equilíbrio internacional, por exemplo, no que concerne o comércio internacional, que até hoje ainda é majoritariamente feito através do dólar. O dólar permanece sendo a moeda internacional por excelência, e aquilo que nós chamamos de desdolarização tem acontecido, sim, mas de uma maneira extremamente lenta. E é claro também que existem alguns outros mecanismos internacionais, como, por exemplo, o sistema SWIFT, que centralizam no Ocidente uma certa capacidade de gestão das trocas internacionais, da circulação internacional de capital, que dá ao Ocidente um poder desproporcional, por assim dizer, em relação, em comparação com outros centros de poder. Na medida em que existe uma profunda influência de interesses geopolíticos ocidentais sobre o gerenciamento do sistema SWIFT, excluir uma nação inteira do mundo, né, do universo das trocas comerciais, é relativamente rápido. Foi o que aconteceu com a Federação Russa. De uma maneira que, sim, a Federação Russa conseguiu sobreviver. A economia russa, inclusive, cresce, inclusive tem aí um crescimento industrial razoável, mas imaginem o mesmo sendo feito com um país que não teve o mesmo nível de preparo, porque a Rússia, ela é sancionada em alguma medida desde 2014, né? Então não é como se a Rússia tivesse sido pega de surpresa em 2022 com todas essas sanções. Ela já vinha sofrendo sanções e já vinha se preparando, inclusive, para a possibilidade de outros tipos de sanções. Então, tanto a desdolarização, a possibilidade de você pensar algum tipo de moeda padrão internacional, uma moeda que sirva basicamente de unidade de medida, unidade de troca internacional, a possibilidade de você ter outros mecanismos de gerenciamento da circulação de capital e da contabilização dos pagamentos internacionais, bem como a possibilidade aí representada pelo Banco dos BRICS de empréstimos, não apenas a juros mais baixos comparativamente, mas também com menos strings attached, né, no sentido de menos exigências políticas, ideológicas, legislativas, etc. Então, muitas vezes o FMI, quando empresta dinheiro, impõe, às vezes até mudanças na constituição de países africanos, de países sul-americanos, uma mudança de uma série de coisas que às vezes não tem qualquer correlação com os objetivos para os quais o dinheiro está sendo emprestado. O Banco dos BRICS oferece outro modelo de empréstimo para investimento produtivo e para investimento em infraestrutura, que também atrai bastante a atenção de uma série de países, especialmente países asiáticos, países africanos e países sul-americanos também. Então, essa dimensão da multipolaridade, ela está ainda caminhando, engatinhando, por assim dizer. A gente fala muitas vezes em desdolarização num sentido muito otimista, como se fosse algo que estivesse na esquina, mas é claro que boa parte dos analistas de geoeconomia pensam aí num prazo de 20 anos, de 30 anos, até porque quando a gente fala em comércio internacional, nem todo o comércio internacional é feito pelos estados, então você também tem que mostrar para as empresas, para as grandes empresas, que não há problema, que é benéfico, que é interessante fechar ali os seus contratos em yuan, em rublo, em outras moedas possíveis, mas é um caminho que está sendo seguido e que vai certamente lançar aí essa estrutura material, por assim dizer, para uma ordem multipolar.
2: Perfeito, Rafa. O Rafa continua aqui com a gente, eu vou me despedir aqui da Giovana Branco, que foi nossa convidada, uma das convidadas, um dos participantes aqui do programa de hoje, já tá na linha aqui com a gente também o Davidson Souza Cruz, a gente já vai apresentar no momento oportuno. A Giovana Branco é doutoranda em ciência política pela USP, pesquisadora de política externa russa, debateu com a gente aqui, trouxe suas opiniões sobre a fala do presidente Vladimir Putin, presidente da Rússia, durante a 23ª reunião anual do Clube de Discussões Valdai. Giovana, queria agradecer a sua participação aqui com a gente. Fica o convite para uma próxima oportunidade. A gente sempre debatendo aqui assuntos internacionais. Até uma próxima.
1: Muito obrigada pelo convite e até a próxima.
0: Valeu, Giovana. Obrigado. Até uma próxima oportunidade. Já está com a gente o nosso próximo convidado, o Davidson Souza Cruz, ele que é mestre em ciência política pela Universidade Federal de Minas Gerais. O Davidson já é aí um velho conhecido aqui do Entretanto, sempre participando com a gente. Davidson, seja muito bem-vindo mais uma vez aqui ao Entretanto. Sempre um prazer tê-lo aqui com a gente.
4: Agradeço. Visualizo a equipe aqui pela primeira vez, a gente está se vendo, um prazer muito grande estar participando.
2: Prazer todo nosso, Davidson. Vamos introduzir os temas nacionais, né, Léo?
0: Vamos começar falando com... A gente já vai trazer a informação, vamos de vinhetinha, vamos nessa.
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0: Olha, o Brasil registrou o período pré-eleitoral com o maior número de episódios de violência política dos últimos 10 anos. Segundo o levantamento da Organização Terra de Direitos e Justiça Global, foram contabilizados 354 casos entre o fim das eleições municipais de 2024 e o início da campanha eleitoral de 2026. Isso representa, em média, uma ocorrência a cada 44 horas. Na comparação com o período anterior analisado, o número de registros aumentou 18,4%. A pesquisa também aponta que a violência política continuou elevada, mesmo fora dos anos eleitorais. Só para a gente ter uma ideia, no ano passado, 2025, foram identificados 225 casos. A grande maioria das vítimas já ocupava cargos públicos ou então exercia mandatos. Esse grupo representa mais de 96% das ocorrências. A política municipal concentrou 63% dos episódios, tendo vereadores e prefeitos entre os principais alvos. Dos 28 casos classificados como de intenção letal, 24 envolveram representantes municipais. No período analisado, foram registrados 11 assassinatos e 17 atentados. 10 dos assassinatos e 14 dos atentados tiveram como vítimas representantes da política municipal. Essa série histórica, iniciada há 10 anos em 2016, já reúne mais de 1.900 episódios de violações contra agentes políticos e lideranças no Brasil. Os dados referentes ao período do primeiro turno das eleições deste ano ainda serão divulgados. Davidson, queria trazê-lo para a gente comentar esse assunto. Nosso país tendo o período pré-eleitoral mais violento dos últimos 10 anos. A série histórica não é tão longa, mas o que a gente percebe é que nos últimos anos um aumento dos casos de violência envolvendo políticos, agentes públicos. O que que explica, o Davidson, a gente está vivendo esse momento de tanta violência dentro da política brasileira?
4: Eu acredito que, em primeiro lugar, eu precisaria ter acesso a esses dados para saber o que, que tem dentro desse guarda-chuva. Porque quando você coloca uma etiqueta classificada como violência política, você tem um conjunto de fenômenos que precisa ser colocado, entendeu? Se essa violência política, o que faz parte desse pacote. O que eu penso a respeito é que, primeiro, a partir do momento que você cria uma etiqueta, essa etiqueta começa a contar. É a mesma coisa que você colocar uma roleta num corredor. A quantidade de crimes políticos começam a ser classificados em torno daquela etiqueta. Então, eu penso que há uma quantidade maior de notificação maior de crimes classificados como violência política, e não que tenha necessariamente comentado. Há um clima visão de que seria produto da polarização ideológica entre esquerda e direita no Brasil, mas como você tem aí dezenas de partidos, milhares de candidatos, e nem sempre esses candidatos são eventualmente da esquerda ou da direita. Então a natureza desse conflito, ela precisa ser refletida, ela tem que ser pensada se isso, qual é o grau de violência política. Eu tenho por mim que apenas uma parte específica desse conjunto seja de fato classificado como violência política. O que eu penso é que a etiqueta seria melhor ser violência ao qual envolve políticos. E aí essa violência, ela envolve desde o político como agressor ou o político como vítima. Eu penso também que há um incentivo muito grande, sobretudo com a questão das mídias sociais, para uma performance de certo perfil de político, no sentido de que ele passa a ser uma espécie de mendigo de like. E aí ele parte para uma tática confrontacional junto à sociedade, junto a servidores públicos, junto a opositores políticos. E esse mendigo de like, ele usa o conflito, o confronto, como uma isca para poder capturar a atenção do público. Então, nessa tipologia, eu penso que há incidentes que envolvam práticas criminais de ofensa, de calúnia, de difamação, agressão física, ameaça, na qual atores políticos são envolvidos principais, isso prepondera. Então, assim, eu penso que se há, de fato, um aumento da violência política no Brasil, ela é, em parte, resultado dessa estratégia de performance das mídias sociais, que se permite que as mídias sociais promovam para ganhar likes. E aí, obviamente, por ganhar likes, você produz a prova, o político, ele produz a prova contra ele mesmo. E ao produzir a prova contra ele mesmo, há também um maior incentivo à judicialização. E, de certo modo, há um período pré-2018, havia-se uma certa temeridade de levar essas causas ao judiciário. Hoje esse constrangimento é menor, já existe uma jurisprudência, já existe um fluxo dentro do judiciário que permite que esses casos já sejam classificados como tal e tenham o seu devido tratamento. Então, em resumo, eu penso que a etiqueta, ela cria a notificação e uma estratégia política de polarização e de mendicância por like, cria mais prova e cria mais judicialização. E isso vale para qualquer um dos lados do espectro político. A estratégia, entretanto, é óbvio, né? Pensar que a estratégia de mendigo de like é uma estratégia preponderantemente da extrema-direita, e em qualquer lugar do mundo ela utiliza esse tipo de estratégia para poder chamar atenção e, portanto, sai barato. Eu já comentei em outros eventos aqui da Sputnik, de que para um determinado ator político pagar de 5 a 25 mil reais de multa para o judiciário sai barato. Se ele vai ganhar 1 milhão de visualizações, 2 milhões de visualizações, isso vai render voto para ele. Eu penso que o custo do crime ele tem que aumentar para que ele tenha de fato papel para poder coibir esse tipo de prática. É isso.
2: Ok, professor Davidson, vou trazer trazer o Rafael Machado aqui para a conversa, né? A gente vive num país que é muito grande, né? O país é de dimensões continentais como o Brasil, e a gente tem um histórico, né, bem extenso em relação a tensões políticas, né? A gente veio muito recente de uma ditadura militar, e a gente ao longo dos anos percebe que o país, justamente por esse tamanho, pelo seu gigantismo, ele tem muitas realidades distintas. É um país onde há muitos feudos, né, pontos, locais que são controlados por coronéis, né? A gente vê isso não só no interior do país, mas vê também, por exemplo, na Baixada Fluminense, no interior de estados como Minas Gerais, ou seja, locais onde há controle político da situação. E aí a gente vê de 10 anos para cá, né? Enfim, em vários desses locais as questões são resolvidas à bala mesmo, né? Na base do Faroeste. E a gente transporta de muitos anos para cá, né? Vamos voltar para 10 anos, que é o recorte aqui desse levantamento apresentado pela Justiça Global e pela Organização Terra de Direitos, né? A gente, esse período coincide aí com a queda de Dilma Rousseff, né? O impeachment, o golpe de contra a Dilma Rousseff, e também a ascensão da extrema-direita no país, enfim, a ascensão lenta e gradual da extrema-direita ao poder. É uma coincidência esse aumento da violência pré-eleitoral e da violência política, na sua avaliação, Rafael Machado? Dá para ligar esses pontos e ter essa indicação de que isso seria tem relação direta?
3: Bem, em relação a essa pesquisa, essa investigação sobre violência política, a primeira coisa que salta aos olhos é que a maioria esmagadora dos casos são municipais, né? São ligados ali à política municipal, vereadores e prefeitos. E a polarização política, pelo menos da maneira como ela é falada, né? Esquerda, direita, lulismo contra bolsonarismo, isso é menos incisivo, é algo mais relativo quando a gente pensa na política local. A política local brasileira, eu tenho a impressão de que ela tem um histórico de violência que é bem longo, né? Quando a gente pensa aí, mesmo cidades do Grande Rio, do interior do Rio de Janeiro, ou de outros estados, resolver as coisas na bala, né, não é algo novo, não é algo que começou agora ou que aparece de uma maneira muito recente. É possível que essa percepção do aumento se deva, por exemplo, num aumento nas categorias. Eu vi numa das notícias que trata do tema, que começaram a incluir misoginia como sendo violência política, começaram a incluir uma série de outros elementos também. Isso pode levar a uma percepção de um aumento, Mas eu diria, na verdade, que aquilo que esses dados sinalizam é de que o Brasil, enquanto sociedade, permanece num grau de incivilidade, por assim dizer, que é muito grande. E nisso, o Brasil, de fato, não parece ter evoluído ou se desenvolvido de uma maneira muito significativa. Talvez, de fato, a gente poderia até dizer, a partir de informações anedóticas, que talvez a gente esteja até regredindo um pouco, né, no que concerne essa percepção de uma civilidade, de um senso de adequação pública, um senso de cortesia, de cavalheirismo, inclusive no âmbito político, mas também no âmbito social. Talvez, anedoticamente, a gente possa dizer que estamos, sim, piorando, mas quando a gente pensa nesses dados e pensa a maneira como a violência é parte da política no Brasil, trata-se de algo fundamentalmente ligado à política das prefeituras, à política municipal. Existem também alguma informação nessa investigação que fala sobre violência também praticada por grupos criminosos. Então, além dessa questão de uma praxis da violência na política municipal desde sempre, a gente teria que aí sim, de fato, falar que talvez os grupos criminosos estejam se imiscuindo cada vez mais na política, cada vez mais tentando influenciar a disputa política, o papel dos candidatos, o papel dos políticos nas suas comunidades. Isso é um problema significativo. A segmentação geográfica fala ali, né, numa preponderância de casos em São Paulo. É claro que tem aí a própria demografia de São Paulo que puxa, né, estatisticamente nessa direção. Porém, quando a gente pensa em São Paulo e a possibilidade de um papel de organizações criminosas na violência política, a gente necessariamente pensa também no PCC e na maneira pela qual o PCC tem tentado e tenha talvez conseguido eleger candidatos, influenciar candidatos, né, pagar campanha. E se você paga campanha para um, me parece que existe uma correlação lógica entre talvez ameaçar um rival daquele que é o candidato no qual você está apostando, o candidato que você estaria financiando. Então tem também esse fenômeno. Existe esse elemento aí de uma continuidade de uma violência política no Brasil, especialmente nesse âmbito municipal, mas também talvez um papel crescente das organizações criminosas, que de fato estão se tornando cada vez mais complexas, especialmente quando a gente pensa aí o PCC. A essência do PCC não é mais propriamente, há muito tempo, a venda da droga, né? A varejo, por assim dizer, aquela venda da droga na esquina, na boca de fumo. Não é isso que é o PCC propriamente, né? E quando a gente vê essa evolução, tá, como a gente viu no passado, na Colômbia, especialmente após a morte do Pablo Escobar, em que os cartéis passam a ter que se adaptar a uma realidade, né? A realidade do Plano Colômbia, de maior violência policial, maior presença dos Estados Unidos, eles vão se complexificando e se imiscuindo no sistema financeiro, nas atividades econômicas empresariais, na exploração da terra, né, na exploração latifundiária da terra. E fenômenos mais ou menos análogos parece que estão acontecendo também com o PCC. E é claro que isso vai ter sempre um braço político. Porque se você está se envolvendo aí no sistema financeiro, nas atividades empresariais e na agricultura, né, na agropecuária, você não vai fazer isso sem ter também as suas ramificações, os seus braços, as suas conexões políticas. Então tem essa dimensão também que me parece que é bastante relevante. E aí eu acho interessante essa informação porque não me parece que tenha aparecido tanto na mídia a violência política quanto apareceu nas vésperas das eleições de 2022. Tanto que essa informação de um aumento significativo da violência política, eu achei até um pouco surpreendente, porque pelo menos não tem sido tão noticiado. Talvez porque, naquele momento, tenha havido, em alguma medida, um papel maior da polarização a nível nacional, a nível federal, de fato, na violência política. A gente lembra de muitos casos, especialmente, pelo menos um pouco mais de eleitores do Jair Bolsonaro praticando atos de violência política, mas também alguns casos de eleitores do Lula. Mas nesse momento atual, realmente, pelo menos segundo a estatística que está disponível aí, trata-se de algo mais no âmbito municipal, com menos enfoque aí nesse âmbito federal, nesse âmbito da polarização propriamente dita.
2: 4:52.
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2: Agora é hora de serviço para quem acompanha a gente aqui na Rádio Sputnik Metropolitana em 80.5 FM. Esse é o Entretanto, porque toda notícia tem outro lado. A gente presta serviço para quem está acompanhando a gente no rádio também nas nossas plataformas digitais, no site noticiabrasil.net.br e também no metropolitanarrio.com.br. Você acompanha som e imagem do Entretanto, acompanha a movimentação no estúdio e também as câmeras pela cidade, as câmeras com imagens do Centro de Operações da Prefeitura do Rio de Janeiro. Vamos até a linha vermelha agora, mostrando a movimentação que está bem complicada no sentido Baixada da linha vermelha, no trecho do Caju, trânsito parado, congestionado, uma retenção ali nas quatro faixas da linha vermelha na chegada ao Caju. No sentido Baixada Fluminense, o trânsito é bem pesado, bem intenso, mas o motorista ainda consegue desenvolver alguma velocidade. Vamos mudar de ponto? Vamos para outro ponto da cidade do Rio de Janeiro, saindo da linha vermelha e indo para outro ponto da cidade. Já já a gente acompanha a movimentação em outro ponto da cidade. Enquanto isso, eu trago informação de outros locais da cidade do Rio de Janeiro, mostrando a movimentação na cidade do Rio de Janeiro. Trânsito bem pesado nessa saída do centro do Rio de Janeiro. Botafogo, Rua São Clemente, a gente tem informação de uma faixa da via interditada na altura da Rua Barão de Lucena, devido a um serviço de manutenção na rede de energia. Sete Rio, a Guarda Municipal e a Light atuam no local. A retenção vai até a altura da Rua Muniz Barreto. Falando agora da Barra da Tijuca, na Avenida das Américas, trânsito bem intenso nesse momento. Faixa da pista central liberada no sentido do Jardim Oceânico, na altura da Avenida Luiz Carlos Prestes. Lá tivemos um acidente envolvendo utilitário e carro. O trânsito é bem intenso nesse pedaço. Para a gente fechar esse giro de trânsito, falando aí da Avenida Brasil, com retenção do Caju até a Maré, vários trechos de trânsito lento também entre Vigário Geral e Guadalupe, em direção à Zona Oeste. No sentido centro, retenção em Coelho Neto e de Ramos até Bom Sucesso. Já já, outras informações do trânsito aqui no Entretanto 4:54.
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0: Quatro horas e 56 minutos, a ministra Carmen Lúcia do Supremo Tribunal Federal negou nesta quinta-feira, dia 1º de outubro, um recurso do partido Missão para garantir a participação do candidato à presidência Renan Santos no debate da TV Globo. A legenda recorreu ao Supremo depois que o presidente do Tribunal Superior Eleitoral, o ministro Cássio Nunes Marques, também rejeitou um pedido para assegurar a presença do candidato no encontro. No STF, o partido utilizou uma arguição de descumprimento de preceito fundamental que é conhecida como ADPF. Carmen Lúcia entendeu que esse instrumento jurídico não era adequado para discutir uma situação individual e concreta envolvendo a participação de um candidato em um debate. A controvérsia envolve os critérios adotados para definir quais candidatos têm participação assegurada nos debates eleitorais. O Missão argumentava que Renan Santos tinha uma expectativa de participação no programa. Com a decisão de Carmen Lúcia, permanece válida a composição prevista pela emissora para o último debate presidencial antes do primeiro turno das eleições, que está marcado para o próximo domingo, dia 4 de outubro. E vou trazer o Davidson para ele comentar um pouco sobre esse assunto, porque Davidson é Renan Santos, portanto, de fora desse debate da TV Globo. E eu me recordo muito do debate das últimas eleições presidenciais em 2022, onde até mesmo o Padre Kelmon participou, inclusive ficou marcado aí por algumas falas, enfim, por ser um personagem um tanto quanto pitoresco. Por que que um personagem como foi o Padre Kelmon naquela oportunidade pôde participar e agora tem uma justificativa plausível para o Renan não participar? De fato, assim, só aquela quantidade de votos, segundo a pesquisa, por fato de não ser tantos votos assim, justifica a ausência de um candidato com esse perfil?
4: São questões com questões correlacionadas, né? Se você for pegar a ideia de que os partidos eles têm bancadas parlamentares e têm uma quantidade de parlamentares, você óbvio que o caso do Padre Kelmon pelo PTB, ele se justifica em função dessa representação mínima. O Partido Missão é um partido novo e ele tem, deixa eu ver quantos deputados, deputados.
2: O Missão tem deputado, né, que é o Kim Kataguiri, né?
4: Exatamente, o quinta categoria. É praticamente um partido irrisório, mas faz muito barulho. O objetivo do Missão nessas eleições tem sido, obviamente, morder uma parte do eleitorado de direita e para poder se preparar estrategicamente para outros pleitos. Eles operam nessa chave, ficaram dentro do Partido Novo e outros partidos que abraçaram os seus próceres, né? Os seus pequenos próceres. E o objetivo deles é buscar um espaço para a sobrevivência do partido a médio e longo prazo. Por que que eles buscam isso? Por um motivo simples, que é o fato que as regras eleitorais no Brasil tendem a cada eleição diminuir cada vez mais o espaço para os partidos nanicos. Então a tática deles é uma tática de sobrevivência. A pergunta que as pessoas podem fazer é por que que eles querem participar de projetos? Precisa ter visibilidade. Eles têm um público aguerrido, possivelmente terão 4% dos votos, 3% a 4% dos votos para presidente da República, e precisam se destacar para poder puxar as suas candidaturas de deputado estadual e federal na legenda. E eles vão fazer isso exatamente mordendo o voto da extrema-direita, porque eles sabem que no segundo turno, no eventual segundo turno, esses votos obviamente irão para o Flávio, mas ele precisa desses votos agora para poder projetar o partido para sobreviver em 2030. Nas próximas eleições, onde que a cláusula de barreira tende a eliminar cada vez mais esses partidos nanicos. Essa é uma estratégia própria do Partido Missão, independente de qualquer outros atores. Agora, vamos pensar a partir do posicionamento da Rede Globo. Se a justificativa e o posicionamento do STF. A justificativa quanto ao uso de procedimento, ao tipo de procedimento para participar, vou tratar a questão do STF primeiro, que é a questão do instrumento. Há todo um rito processual do que os partidos devem ou não devem fazer para poder acionar a justiça. Os partidos têm poder de acionar o STF em função dos seus interesses, mas ele deve cumprir as regras que estão para cada caso de inquirição que você faz, para cada tipo de demanda que você tem no STF. Pelo fato do Partido Missão ser um partido novo, eles não têm ainda, assim, creio, uma boa assessoria judicial para poder estar acionando o STF. Então, por exemplo, até o momento prévio ao próprio debate na Rede Globo, eles podem acionar ainda o Supremo Tribunal Federal e o Supremo Tribunal Eleitoral para poder tentar garantir a sua participação nesse debate, em função dos seus próprios objetivos, mas para isso eles precisam acionar os instrumentos corretos para que o STF se pronuncie a tempo e tomar posição contrária ou a favor. Agora você vê a questão do posicionamento da Rede Globo. O posicionamento da Rede Globo ele é óbvio. Ela quer criar um palanque a partir dos seus candidatos principais, e esses candidatos principais ele busca garantir os principais competidores no seu portfólio, para poder apresentar para o público, para aumentar a sua popularidade. E com a participação do Flávio no debate, garantir a participação do Lula é o que interessa. Agora, garantir a participação do Renan não interessa para a Rede Globo, porque a Rede Globo ela tem um interesse velado em preservar a candidatura do Flávio, tendo em vista o histórico de posicionamento dela nessas eleições e também outras eleições, na qual ela sempre posiciona-se à direita, e sabendo que o Lula não iria e que o Renan Santos deseja participar. Se o Renan Santos participa, o principal prejudicado vai ser a candidatura do Flávio Bolsonaro. Então, não há apenas um interesse jurídico do STF em relação ao rito procedimental que o novo deve cumprir, mas também há um interesse específico da Rede Globo em que o Renan Santos não apareça, em função de que o Renan Santos teria um apelo popular maior de desmontar a candidatura do Flávio em prol da sua própria construção partidária. Porque pro Missão é um jogo de vida e morte. Renan Santos sabe que não vai para o segundo turno, mas ele precisa preservar o partido para que o partido venha a ter expressão política nessas eleições em 2030. Então a Rede Globo ela não quer a participação do Renan e o Renan possivelmente não vai participar. Agora, em relação ao posicionamento da Carmen Lúcia, a Carmen Lúcia ela sempre fica em cima do muro e toma uma posição que interessa a opinião pública, ou, se a gente for traduzir isso de maneira muito específica, a opinião pública específica chamada grande mídia. Então ela joga sempre para a grande mídia, tentando minimizar o tipo de conflito, porque aparentemente ela também joga um jogo de sobrevivência. E o jogo de sobrevivência é sempre ficar em cima do muro e ficar do lado da maioria ou do lado que vai lhe causar o menor dano futuro. A Carmen Lúcia não é a pessoa que assume riscos, e ela não vai se posicionar numa bola dividida dessa, se ela puder jogar essa bola para cima e dizer que ela não vai decidir. Para ela é melhor. Se o Renan Santos, o Missão, entrar com ação a tempo e isso for bater em outro em outro ministro do Supremo, pode ter uma posição diversa. Agora, eu duvido que haja mudança de cenário até o horário do debate, mas eu acredito que a turma do Missão vai fazer um barulho lá na portaria da Globo pressionando para participar e vai conseguir algum tipo de mídia, algum tipo de espaço para dizer que a Rede Globo não quer a sua participação ali, e acredito que o Missão vai martelar contra a candidatura do Flávio para poder tentar fazer esse processo de autoconstrução. Depois, no segundo turno, cada um vota do jeito que quiser, da maneira. O Missão está jogando um jogo de sobrevivência a médio e longo prazo. E a Rede Globo ela quer preservar o Flávio para poder negociar o posicionamento da emissora com maior conforto no segundo turno. A Rede Globo ela quer ganhar independente de quem for se posicionar. É isso.
2: Perfeito, professor Davidson. Eu vou aqui falar com o Rafael Machado, né? Utilizando aquele velho chavão dos dois pesos e duas medidas, né? A gente tem falado aqui sobre o que acabou motivando o Tribunal Superior Eleitoral a conceder uma liminar para participação do Romeu Zema, né, candidato do Partido Novo. O Novo reivindicou na Justiça Eleitoral a participação nesse debate da TV Globo logo mais à noite. Até então, o entendimento, a regra, determinava que a participação em debates era que cada partido tivesse cinco deputados, contasse com cinco deputados federais eleitos na Câmara dos Deputados, só que o Novo em 2022 elegeu três, outros dois entraram na legenda aí nesse meio do caminho. E aí, por esse critério antigo, o partido ficaria de fora desses convites obrigatórios. Aí o Partido Novo entrou na Justiça Eleitoral particularmente, conquistou aí no tapetão esse direito, e o Partido Missão acha que, enfim, tem o entendimento de que mesmo tendo um deputado, né, da legenda, que é o deputado Kim Kataguiri, teria esse direito à participação. Foi negado no Tribunal Superior Eleitoral e na instância superior no Supremo Tribunal Federal pela ministra Carmen Lúcia. Dois pesos e duas medidas, é essa tua avaliação também, Rafael Machado?
3: Bem, tem algo disso aí, nesse sentido de que hoje, quando a gente pensa decisão judicial, não é, especialmente nas cortes superiores, é difícil sempre acreditar que todas essas decisões judiciais, especialmente ligadas às eleições e em período eleitoral, são puramente neutras a políticas, técnicas. Então existe aí uma dimensão política também na decisão judicial dos tribunais superiores. Mas ao mesmo tempo é claro que houve uma relativização do critério para favorecer o Zema, existe ali uma fundamentação em termos de argumentação que o Novo consegue utilizar, mas evidentemente o Missão não vai conseguir utilizar. Porque ainda que o critério, né, propriamente dito, seja com base no resultado das últimas eleições, e esses dois deputados a mais entraram depois, pelo menos existem esses dois deputados a mais, né? Então, de fato, na prática, o partido tem cinco deputados federais, enquanto Missão não tem, né? Então, ao mesmo tempo que existe sim uma dimensão de dois pesos, existe uma certa duplicidade aí, uma certa parcialidade, talvez, por essa lógica trazida pelo Davidson, a gente tem que apontar que existe uma distinção entre o Zema, né? Se a gente considerar que a perspectiva da Globo vai nesse sentido que ele apresentou, o Zema ele estaria mais afeito a uma aliança com o Flávio Bolsonaro no segundo turno, existiria talvez uma maior tendência do eleitorado dele a se transferir diretamente para o Flávio Bolsonaro, enquanto o Renan Santos tem uma rixa com o bolsonarismo que vem já de muitos anos, né? E se o eleitorado não partidário e não ideológico do Renan Santos provavelmente vai votar no Flávio Bolsonaro, ainda assim vai ter ali aqueles milhares ou dezenas de milhares de eleitores do Renan Santos que, sendo do partido, abraçam aquela postura antibolsonarista do MBL, né? Então, em alguma medida, o Renan Santos seria mais prejudicial ao Flávio Bolsonaro se ele participasse das eleições do debate. Até pelo estilo dele, o Renan Santos, ele, a gente compara com o Zema. Zema é uma figura mais apagada, por assim dizer, mais sem graça, por assim dizer, enquanto o Renan Santos, ele traz um tipo de... ele faz um tipo de apresentação, um tipo de discurso que está mais antenado com um discurso corrente em redes sociais, corrente na juventude, e ele tem, de fato, sim, uma ressonância com uma certa faixa do eleitorado, muito mais até do que o Zema, né? Quando a gente segmenta as pesquisas de opinião, tal como alguns institutos fizeram, quando a gente segmenta por idade, por faixa etária, e quando a gente pega ali São Paulo, aquela faixa etária, 16 anos até, bota aí, 30 anos, a intenção de voto para o Renan Santos, em algumas pesquisas que apareceram pelo menos, passavam até o Flávio Bolsonaro, né? Então existe ali uma ressonância com uma faixa específica etária, né? Uma faixa etária específica do eleitorado de algumas regiões do Brasil, especialmente Sudeste, que de fato chama a atenção. Então, se existe de fato essa perspectiva da Globo de evitar um desgaste do Flávio Bolsonaro nesse momento, pelo menos nesse momento, tem essa lógica, faz sentido utilizar essa liberdade que a Globo tem para convidar ou não convidar, já que ela não era obrigada. Ela convidou várias vezes o Renan Santos, mas nunca foi obrigada, né? Então sempre foi alguma medida, uma liberalidade, por assim dizer. Mas ela não utilizar essa liberalidade nesse momento, tem essa lógica de manter ali, preservar a disputa entre o Lula e o Flávio Bolsonaro. Mas da perspectiva do judiciário, talvez exista uma perspectiva semelhante, talvez não exista uma perspectiva semelhante, mas juridicamente, pelo menos o Novo tem uma argumentação que é mais densa, que tem mais ali uma probabilidade de ser aceita do que a argumentação do Partido Missão, que se baseia basicamente no precedente da concessão ao Partido Novo, sendo que a concessão ao Partido Novo se deu porque, apesar de não atenderem aos critérios num sentido rigoroso e literal, atendia numa interpretação talvez mais extensiva, mais expansiva ali dos critérios para participação no debate. Então tem essas... ao mesmo tempo que tem sim um dois pesos, duas medidas, tem também ali na argumentação jurídica do Novo um pouco mais de densidade do que na argumentação jurídica do Partido Missão.
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10: Fala pessoal, no Jabuticaba Sem Caroço dessa quinta-feira a gente vai entender os motivos que colocam a região sul do país como a mais afetada por tornados em 9 anos. Segundo o projeto Prevotes, que é mantido por pesquisadores da Universidade Federal de Santa Maria, Universidade de Oklahoma e o Instituto Nacional de Pesquisas Espaciais e também com o Instituto Mineiro de Gestão das Águas, desde 2018 o país registrou 524 tornados, desses 93 foram registrados no Rio Grande do Sul, 81 no Paraná e 53 em Santa Catarina.
11: E quem nos explica melhor sobre o assunto é o Murilo Lopes, ele que é meteorologista da Universidade Federal de Santa Maria e também a gente conversa com a tenente Sabrina Ribas, coordenadora de comunicação da Defesa Civil do Rio Grande do Sul.
10: Então não perca, a gente te espera aqui na Rádio Sputnik Metropolitana.
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0: estado do Rio de Janeiro. Lucas de Andrade, a sua informação.
1: O Ministério Público do Rio de Janeiro abriu um inquérito para investigar irregularidades na criação de cargos comissionados durante a gestão do ex-governador Cláudio Castro, do PL, entre janeiro de 2023 e março de 2026. A investigação foi aberta a pedido do promotor Eduardo Santos de Carvalho, da Terceira Promotoria de Justiça de Tutela Coletiva de Defesa da Cidadania da Capital. De acordo com um relatório preliminar do órgão, em 3 anos, o número de servidores comissionados passou de 9.736 para 14.340, um aumento de 46%. As despesas com os salários e benefícios desses funcionários cresceram 90%, a cerca de R$ 85.930.000. No inquérito, o Ministério Público citou que houve multiplicação no número de cargos comissionados, com maior concentração nas secretarias estaduais de governo e da Casa Civil. Também foram criadas novas posições nas pastas de saúde e educação, além de entidades como a Junta Comercial e em departamentos como Detro, de Transportes Rodoviários, e o de Estradas de Rodagem e o Instituto Rio Metrópole. 6.145 servidores comissionados e em funções de confiança foram exonerados pelo governo do estado desde que o desembargador Ricardo Couto assumiu o cargo interinamente após a renúncia de Cláudio Castro e a condenação por inelegibilidade no Tribunal Superior Eleitoral em março. Auditorias realizadas pela gestão interina indicaram que parte dos contratados não registrava ponto e sequer possuía cadastro nos sistemas internos do estado, enquanto outros recebiam salário sem trabalhar. Na Secretaria Estadual de Ambiente e Sustentabilidade, o titular Rodrigo Mascarenhas afirmou ter identificado subsecretarias que existiam formalmente, mas que não desenvolviam projetos ou ações e que serviam apenas para empregar aliados. O Ministério Público pediu que o ex-governador Cláudio Castro seja notificado e que o Tribunal de Contas do Estado também apure o caso e adote as medidas que considerar cabíveis. O inquérito também prevê a notificação do ex-secretário estadual da Casa Civil, Nicolás Missione, e que a pasta apresente cópias de todos os decretos que criaram ou transformaram cargos comissionados no período investigado. Em nota, o ex-governador Cláudio Castro afirmou que a criação e a reestruturação de cargos durante sua gestão ocorreram por meio de atos administrativos formais submetidos a áreas técnicas e jurídicas responsáveis. Castro informou ainda que vai apresentar ao Ministério Público todos os esclarecimentos e documentos necessários. Reportagem Lucas de Andrade.
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3: Cinco horas e 20 minutos, o presidente Luiz Inácio Lula da Silva articulou um acordo para tentar levar ao plenário do Senado a proposta que acaba com a escala de trabalho 6-1 entre o primeiro e o segundo turno das eleições de 2026. Integrantes do governo receberam uma sinalização positiva da cúpula do Senado para que a votação aconteça depois do primeiro turno. Apesar dos avanços das negociações, ainda não há uma data definida. A proposta já passou pela Comissão de Constituição e Justiça do Senado e aguarda análise do plenário. O texto prevê o fim da escala em que o trabalhador atua durante 6 dias e descansa apenas 1. A proposta defendida pelo governo também reduz a jornada máxima semanal de 44 para 40 horas, com 2 dias de descanso e sem redução salarial. Para ser aprovada no plenário do Senado, por se tratar de uma proposta de emenda à Constituição, a medida precisa do apoio de pelo menos 49 dos 81 senadores em 2 turnos de votação. A articulação ocorre na reta final da campanha presidencial, com o primeiro turno das eleições marcada para o próximo domingo, dia 4 de outubro. Queria trazer o Davidson para a gente comentar um pouco sobre esse assunto. Davidson, se a gente pensar hoje, né, na possibilidade de um segundo turno entre Lula e Flávio Bolsonaro, a gente pode chamar aí de uma cartada do Lula essa articulação para o segundo turno, pensando também nas eleições?
4: Deixa eu ligar aqui. Pronto. Em primeiro lugar,

0: A estratégia da campanha de reeleição do Lula, ela é finamente calculada. Ela, vamos dizer que eles têm uma margem de cálculo, tem tido uma capacidade de acertar, não tanto com a velocidade que se espera, mas de uma capacidade de concatenar temas para pautar, para furar o bloqueio da mídia, ao furar o cerco da mídia e ganhar expressão junto à sociedade. Se a gente for pegar o retrospecto da questão da MP das BETs, a questão do aumento do Bolsa Família, nós vamos entender que essa capacidade de pautar a mídia em relação aos temas de interesse do governo, de certo modo criando uma agenda do bem, no sentido de que toca em agendas que são de interesse do seu eleitorado, isso demonstra uma capacidade de articulação muito interessante. Como a jornada 6x1 já foi aprovada na Câmara, resta apenas o Senado e a articulação de uma parcela dos partidos de centro e de esquerda seria de que essa votação já ocorreria após o final do primeiro turno. O que deve ser considerado é se os partidos de centro no Senado, eles de fato vão, dependendo do resultado do primeiro turno, eles vão de fato comprar essa agenda para ser votado até o final do primeiro turno. Porque se o Lula ganha, vamos pensar aí quatro cenários possíveis. Se o Lula vence no primeiro turno, ele ganha essa votação até o final do segundo turno. Ele já ganha, independente que o segundo turno não ocorreu, porque ele ganhou no primeiro. Ele saindo na frente, ele tem uma pauta que ele joga contra o Congresso, de que se o Congresso não vota, ele joga isso nas costas do sistema. Do Congresso. Se o Congresso vota, ele tem o Congresso, o Senado, ele precisa ser contrário ou a favor. Se ele é contrário, é bom pro Lula. Se ele é a favor, é bom pro Lula. Entenderam? Então é um jogo muito bem pautado. E se o Congresso, se o Lula ele ganha, ele sai na frente do primeiro turno, ele não ganha no primeiro turno, ele sai na frente e o Congresso resolve não votar, resolve adiar, o Lula tem um ganho dizendo, olha, eles não querem votar, eles não querem. Então, o decurso de prazo, que é o final do segundo turno, ele pesa a favor do Lula. Agora, se o Lula sai do primeiro turno atrás do Flávio e com uma expectativa de risco de ser derrotado maior, há uma perspectiva de que o Senado tenda a adiar a tomada de posição para depois do segundo turno. Isso faria também com que o Lula tivesse um lucro em relação a esse posicionamento. Então, eu penso, de certo modo, usando uma analogia com teoria dos jogos, é que o Lula saindo na frente ou atrás em relação ao Flávio no primeiro turno, ele tem um poder de agenda, ele ganha se o Congresso não votar, e se o Congresso votar, o Congresso decidindo a favor ou contra. Agora, tem uma questão que é por se pautar por ser uma questão de interesse geral da sociedade, é muito provável que haja um clamor público para que essa votação ela seja feita. É claro que os congressistas podem simplesmente ignorar, mas isso envolve um custo também muito alto. Agora, pensando isso a partir das articulações políticas do primeiro semestre, que foram as articulações que o Lula fez com o Centrão, era de que o Centrão primeiro não se posicionaria a favor da candidatura do Flávio, ficou neutro, entre aspas. E foi negociado também a agenda de votação. Então, se os partidos vão cumprir essa perspectiva vai depender muito do cumprimento desses acordos que tiveram com o governo no primeiro turno. Então, eu penso que será um dos temas quentes desse segundo turno. Não sei quais os outros temas quentes que a campanha do Lula tende a ponderar, mas eu penso que o fato do presidente estar com a caneta na mão, ele pode tomar uma série de decisões de alto impacto, de alta capacidade de chamar a atenção do público, de furar o bloqueio da mídia, e esse da jornada 6x1 é um dos temas quentes que vão esquentar esse segundo turno. Agora, pensando de maneira bruta se isso vai ser votado ou não, isso a rigor é uma questão, ou qual o resultado da votação, é uma questão de, eu penso que vai ser resolvido conforme a correlação de forças na sociedade e no próprio Congresso. Agora, o que você tem claramente, e isso interessa para o governo Lula e para a candidatura do Lula, é que Flávio é contra e o Lula é a favor da redução da jornada 6x1 e da jornada de trabalho. Então, esse assunto é um assunto que interessa, é um assunto que vai esquentar, e obviamente a mídia corporativa e a candidatura do Flávio tentarão fazer o máximo possível para poder tirar esse assunto da agenda. E a campanha do Lula vai fazer o máximo possível para transformar essa agenda em uma agenda de campanha, de modo que isso aumente a ideia de que, se você é contrário à jornada, à redução da jornada 6x1 para 5x2 e de 44 para 40 horas semanais, você tá do lado do patrão, portanto você vota no Flávio. E se você está a favor, você está do lado do trabalhador, e eu estou do lado do trabalhador, vou votar no Lula. Então essa é a questão que está colocada. É um assunto que divide o eleitorado e que empurra o eleitorado que depende do trabalho, que vive do trabalho, para a candidatura do Lula, e ele vai fazer o possível, a campanha vai fazer o possível, os outros apoiadores farão o possível para poder conseguir se posicionar nesse sentido, e vão pretende a pressionar o Congresso para poder votar agora, com a argumentação de que se não for votado agora, não vai ser votado nunca, porque o Congresso defende os patrões. Então é um tema de alta sensibilidade e que tende o governo, a candidatura do Lula, ele tem mais cartas na manga nesse momento do que se imagina. Ele, de certo modo, está em vantagem da agenda. Certo. Inclusive, o acordo para não votar eu penso assim, o Lula se posiciona e diz, quando o Congresso quiser, se posiciona, tal, mas eu acredito que era para votar o fim da jornada 6x1 antes do início do período eleitoral, da campanha eleitoral, e houve um interesse por parte do governo para poder jogar entre o primeiro e o segundo turno, exatamente para poder bater o prego no caixão na candidatura do Flávio com esse tema. Se o governo vai conseguir ou não, eu não saberia, mas eu acredito que ele tem mais poder de agenda. Agora, reveses podem ocorrer, e esses reveses estão vinculados muito especificamente ao grau de vantagem da candidatura do Lula frente à candidatura do Flávio nesse segundo turno. Se o Lula sair muito atrás, essa agenda está empraquecida. Se ele sair na frente ou empatado, ele sai fortalecido e tende a emparedar o Congresso, emparedar a candidatura do Flávio para tomar posicionamento.
1: Sem dúvida, um tema muito sensível. Rafael Machado com a gente para falar sobre esse assunto. Muitos que estão do lado da candidatura de Flávio Bolsonaro, né? Muitos parlamentares que estão na Câmara dos Deputados e também muitos senadores, né? Se dizem contrários, né? A redução da jornada 6x1, mas na hora da verdade vão lá e apertam o sim, né? Vão contra as suas convicções, mas fazem aí o cálculo de custo eleitoral que uma decisão como essa pode resultar na hora da votação. Diante dessa imprevisibilidade, né? Sobre o que cada senador pode decidir no final das contas, né? E também a gente tem que levar em conta que o Senado é formado em sua maioria por, enfim, há um equilíbrio, na verdade, né? De integrantes do Centrão e integrantes do PL, o partido que faz oposição frontal ao governo Lula. Qual pode ser o resultado? O que a gente pode esperar dessa análise do voto do fim da escala 6-1 entre os dois turnos das eleições, Rafa? A gente está sem o som do Rafael Machado.
2: Opa, eu tava mudo aqui. A maneira pela qual o Senado vai se posicionar, me parece que vai de fato depender da correlação de forças entre o primeiro turno e o segundo turno. Então vai depender exatamente do andamento da campanha nessa reta final. Porque os parlamentares, eles vão se posicionar, eles vão votar, não com base propriamente em convicções duras, porque não se trata disso na atividade legislativa. Eles vão se posicionar com base num cálculo do impacto nas suas próprias bases que a sua votação vai ter e a publicização da sua votação vai ter, bem como em relação aos arranjos concretos entre os diferentes setores políticos, os diferentes partidos e as forças em disputa entre o primeiro turno e o segundo turno. Algumas forças que hoje estão em cima do muro ou no centrão, que talvez inclusive estejam mais próximas ao governo, podem se aproximar do bolsonarismo, podem se aproximar do Flávio Bolsonaro e vice-versa. Alguns desses setores, algumas dessas forças mais próximas ao bolsonarismo nesse momento podem decidir apostar no Lula, podem decidir apostar no PT e com isso se posicionar nesse projeto próximo, de uma maneira mais próxima àquilo que seria o interesse do governo. Então tudo pode acontecer, ainda mais no Senado, em que de fato existe essa preponderância do Centrão e um papel bastante forte, bastante significativo do PL. Então um posicionamento do Senado aí mesmo, pelo menos se for a favor da mudança na escala de trabalho, não vai ser uma posição ideológica. E é aí que vai entrar, talvez, a necessidade dos dois candidatos, mas nesse caso aí, especialmente do Lula, de levar a sério a hipótese, a possibilidade de participar dos debates, né? Houve aí uma escolha por não participar em debate, especialmente da parte do Lula, mas também da parte do Flávio Bolsonaro, com a exceção, me parece, desse próximo debate que vai acontecer. Foram decisões que têm a sua lógica, fazem sentido naquele momento, mas para um segundo turno, não participar do debate, isso para ambos, né, é abrir mão da possibilidade de jogar na cara do adversário, por assim dizer, aquilo que seriam as vantagens que cada um dos candidatos tem em relação ao outro. No caso do Lula, especificamente, as vantagens que derivam do fato dele estar governando o Brasil e de, portanto, ter aí alguns projetos que ele pode apresentar, né? Porque na ausência dessa participação, desse embate direto entre o Lula e o Flávio Bolsonaro, esse período pré-primeiro turno, ele tem sido muito mais pautado até pelas polêmicas, pelos vazamentos, dossiês, desinformação, fake news e assim por diante, do que propriamente pelos projetos, pelas vantagens que, por exemplo, o Lula poderia ter em relação ao Flávio Bolsonaro e vice-versa, né? Então, não acho que exista uma tendência para aprovarem esse projeto, nem uma tendência para reprovarem. Os senadores vão se posicionar com base nas indicações dadas aí, tanto pelo resultado de primeiro turno, quanto pelas primeiras pesquisas de opinião que aparecerem.
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5: Polícia Civil e o Ministério Público realizam a Operação Escola de Papel, que investiga suspeitas de fraudes em contratos da Secretaria Estadual de Educação. Quem tem os detalhes é o Paulo Fonseca.
6: A Polícia Civil do Rio e o Ministério Público do Estado realizaram a Operação Escola de Papel, que investiga um suposto esquema de desvio de dinheiro em contratos de obras e reformas de escolas estaduais. A operação teve como alvos a ex-secretária de Educação Roberta Barreto de Oliveira e outros integrantes da antiga cúpula da SEEDUC. Segundo os investigadores, o prejuízo pode chegar a R$1,6 bilhão. Os agentes cumpriram 19 mandados de busca e apreensão. Entre os alvos estavam Roberta, o genro dela, Yuri Lopes Fonseca Ormão de André, o ex-subsecretário de Gestão Administrativa da SEEDUC, Davi de Andrade Marinho Filho, e Fábio Martins Pereira, apontado como operador financeiro desse esquema. O dono da MCK Reformas e Construções, Marcos José Mendes Ferreira, disse em depoimento à polícia que foi convidado por Fábio Martins Pereira, que conheceu em uma igreja, a participar de licitações. Segundo o empresário, ele entregou a documentação da MCK e pouco mais de um mês depois soube que havia vencido uma concorrência para reformar uma escola em Niterói, mesmo sem ter apresentado proposta ou feito qualquer orçamento. Marcos afirmou que depois da contratação, Fábio disse que a empresa havia ganhado a obra por um valor maior do que o orçado e que a diferença deveria ser repassada a ele. A MCK acabou contratada para cerca de 15 obras e um total de aproximadamente R$6 milhões. Segundo o depoimento do empresário, cerca de R$2 milhões foram gastos nas obras e R$4 milhões teriam ficado com Fábio. A investigação, porém, identificou valores ainda maiores. Documentos analisados pela polícia e pelo Ministério Público apontam que a MCK recebeu R$19.800.000 em recursos públicos em 2025. Um relatório da Polícia Civil mostra que 82,9% dos R$11.800.000 que entraram nas contas da empresa naquele ano foram sacados em dinheiro vivo. A polícia também identificou indícios de irregularidades nas licitações. Em quase todos os processos analisados, a MCK vencia porque as empresas concorrentes eram desclassificadas por falta de documentação. Nos poucos casos em que a própria MCK perdeu, a empresa foi inabilitada por não apresentar certidões que, segundo os investigadores, ela havia entregado em processos nos quais saiu vencedora. Para a polícia, o padrão é um forte indício de conluio prévio. Parte dos recursos também teria sido transferida para a Virtual Rio Construtora, de Fábio Martins Pereira. Entre janeiro e agosto de 2025, a empresa recebeu R$1.800.000 da MCK e sacou cerca de 86,7% desse valor. Em um dos casos, a Virtual recebeu R$500.000 e sacou todo o dinheiro no mesmo dia. O caso ganhou força depois que Marcos foi abordado pela polícia em janeiro ao sair de uma agência bancária em Duque de Caxias com R$500.000 em uma sacola plástica. O COAF havia alertado sobre o pedido de dois saques em espécie, um de R$350.000 e outro de R$500.000. Segundo a investigação, Marcos saiu do banco em uma caminhonete dirigida por um policial militar, que disse ter sido chamado por Fábio para fazer a escolta do empresário. O veículo estava registrado em nome de Ian Lopes Fonseca Ormão de André, irmão de Yuri e genro da ex-secretária Roberta Barreto. A investigação apura suspeitas de direcionamento de contratações públicas, desvio de dinheiro, lavagem de dinheiro e organização criminosa. Em nota, a SEEDUC informou que já revê contratos e procedimentos relacionados à manutenção e ao reparo das escolas. A secretaria disse que estabeleceu limite de R$130.000 para serviços de manutenção e pequenos reparos e que colabora com o Ministério Público, o Tribunal de Contas e a Polícia Civil. Reportagem Paulo Fonseca.
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1: São 5:41, a gente segue com um entretanto aqui na Rádio Sputnik Metropolitana em 80.5 FM com os destaques nacionais e internacionais. A gente traz um destaque que é um híbrido de nacional e internacional, porque o governo dos Estados Unidos destinou US$1 milhão, algo em torno de R$5.200.000, a um projeto voltado para organizações da sociedade civil que contestam a atuação do Supremo Tribunal Federal no Brasil. Essa informação foi divulgada na edição de hoje do jornal britânico The Guardian. Esse projeto é chamado Combate à Litigância Deliberativa e à Censura no Brasil e prevê apoio a grupos que questionam decisões do Supremo, especialmente em temas relacionados a alegações de abuso do Poder Judicial e censura. Essa iniciativa integra um pacote de aproximadamente US$176.900.000 do Fundo de Direitos Humanos e Democracia do Departamento de Estado norte-americano, destinado a projetos em diversos países. Segundo as reportagens, a liberação dos recursos foi autorizada pelo secretário de Estado dos Estados Unidos, Marco Rubio, e o pacote enfrentou resistência de parlamentares democratas no Congresso norte-americano. A senadora democrata Jeanne Shaheen criticou a destinação das verbas e questionou o direcionamento de recursos do governo para iniciativas de caráter conservador em outros países. E essa divulgação aí ocorre na reta final da campanha eleitoral brasileira, com o primeiro turno das eleições marcado agora para domingo, dia 4 de outubro. Vou começar esse tema com o professor Davidson Souza Cruz. Professor Davidson, a gente está acompanhando aí de perto e em meio a tudo isso, hoje tivemos a declaração do presidente Donald Trump dizendo que está acompanhando muito de perto as eleições no Brasil, afirmando também que o pleito brasileiro é muito importante. Ele não se posiciona em relação a qual candidato estaria apoiando, não mencionou o nome de nenhum deles. Os congressistas americanos, especialmente os democratas, denunciando essa tentativa de interferência do governo Trump nas eleições do Brasil, jornais internacionais também apontando aí o fator Trump, risco à democracia e costas para o futuro, aí destacando as eleições aqui no Brasil. É algo que já vem sendo falado, né? Há algum tempo já vem sendo denunciado e agora a imprensa internacional observa essa movimentação suspeita de fora para dentro do Brasil, professor.
0: Tem uma questão objetiva. É o quanto desse dinheiro é capaz de comprar posicionamento político. A rigor, você tem países em que protege melhor os seus sistemas políticos do que o próprio Brasil. Isso aqui é uma espécie de queijo suíço. A Rússia tem uma legislação que protege as instituições de agências estrangeiras. A China tem instituições que protegem contra agências estrangeiras. E o Brasil, qualquer um pode vir aqui, criar uma ONG, receber dinheiro e comprar posicionamento. Eu penso que, em primeiro lugar, isso é muito preocupante. Agora, converter dinheiro em mudança de posicionamento de uma sociedade inteira em massa, num período de tempo tão curto, você precisaria de instrumentos de guerra psicológica, propaganda, geração de confusão, instabilidade política, ameaça, comprar posicionamento de um ou outro juiz, criar caos social. Então, como que esse dinheiro, ele não é a quantidade de dinheiro, é a capacidade desse dinheiro ser convertido em instabilidade institucional, em instabilidade política. Fazer com que grupos de interesse nacionais, eles atuem para poder questionar o posicionamento do judiciário, ou seja, desqualificar o judiciário. Significa o que, que eles vão fazer? Chegar na porta do judiciário com um cabo e um soldado? Seria gerar incidentes com maior divisão dentro do próprio judiciário, gerar manifestações de massa que interessam o judiciário, transformar o segundo turno num segundo palco de guerra dentro dos tribunais superiores, tal como ocorreu em semanas prévias ao 7 de setembro e posterior. Então, existe um leque de possibilidades que podem ocorrer com dinheiro, e o dinheiro externo sempre ajuda a dobrar vontade, a criar essas expectativas, mas é preciso pensar que a mera existência do dinheiro por si só, de dinheiro estrangeiro por si só, ela não significa que todos os pontos de alavanca são acionados para gerar a mudança desejada dentro de uma sociedade-alvo. Porque você precisa... esses atores políticos, eles precisam apertar os parafusos corretos. Isso, a rigor, aponta, independente de qualquer coisa, que os tribunais superiores, sobretudo o Tribunal Superior Eleitoral e o STF, continuarão sendo uma arena de questionamento. Agora, como que os tribunais superiores eles vão reagir, depende muito da capacidade de manterem um certo grau de unidade interna. É possível gerar um atravancamento do judiciário, você empulhando o judiciário com dezenas de ações de tal modo que gere uma instabilidade institucional, uma incapacidade do judiciário tomar decisões. Isso envolve a questão de denúncias contra ministros, atividades de criação de instabilidade diversa. Eu penso que como que as instituições vão reagir é muito complicado. É muito complicado dizer isso. Eu diria que a Polícia Federal e os tribunais superiores, eles estão tentando ver como monitora esse tipo de ação. Se fosse possível fazer alguma previsão, que a gente está falando muito o que adversários externos ao Brasil estão fazendo, mas se nós pudéssemos apontar o que as instituições brasileiras poderiam fazer para obter resiliência diante desses ataques internacionais, eu penso que o correto seria mirar em instituições e indivíduos específicos que operam como atores-chave dentro do cenário de mudança institucional, de tentativa de mudança institucional no Brasil. Isso, em parte, poderia ser feito via as big techs, para que elas não disseminem campanhas de ódio ou tentativas de dobrar a opinião pública. Seria necessário observar determinados grupos de interesses que com poder de gerar instabilidade política, e seria necessário tentar identificar fluxos de dinheiro, porque a corrupção, eu já disse aqui em vários programas, entretanto, a corrupção, sobretudo a corrupção eleitoral, ela se dá muito em dinheiro vivo. Isso, o dinheiro, ou no caso hoje, talvez uma parte em criptomoeda. Mas a pergunta é como interceptar o fluxo de dinheiro e prender atores antes que eles venham cometer atos de instabilidade institucional. Porque é possível ocorrer, inclusive, atentados terroristas com centenas de milhões de dólares. Por menos do que isso, você contrata um indivíduo para poder fazer um atentado. Você consegue um apoio interno das Big Techs reorientar algoritmos para poder gerar instabilidade política. Então, em um cenário um cenário preocupante, talvez seja necessário derrubar as Big Techs, o acesso às Big Techs no Brasil. Então, pensando no pior cenário possível, bloquear as Big Techs no Brasil e tentar identificar fluxos de dinheiro e atores chaves que estariam interferindo nas eleições de maneira direta. Se eu penso, eu já falei isso várias vezes, sempre no período das eleições se encontra-se malas e malas de dinheiro em espécie. 100 milhões de reais daria em torno de 500 milhões de... 100 milhões de dólares daria em torno de 500 milhões de reais. 500 milhões de reais para mudar a posição de 10 milhões de eleitores, em torno de 90, 100 milhões de eleitores votam, de 150 milhões de eleitores cadastrados, para poder dobrar o voto de 10 milhões de eleitores a 100 dólares, a 100 reais cada um, você precisaria de um quinto desse valor. Então você precisaria de 100 milhões de dólares para comprar 10 milhões de votos na boca de urna, e esse dinheiro, para chegar na boca de urna, você gastaria mais 200 milhões. E aí aquele eleitor que tem um voto comprado, ele, lá na ponta, ele chega com 100 reais, daria 20 dólares. Quem está acima dele vai ganhar metade, e aí por diante.
5: Perfeito, Davidson. Olha, queria agradecê-lo aí pelo seu comentário. A gente está com o tempo aqui quase estourando. Queria agradecê-lo pela participação no programa de hoje. Sempre um prazer, uma honra tê-lo aqui com a gente, não é isso, Maurício?
1: É isso. A gente agradece o professor Davidson, mestre em ciência política pela Universidade Federal de Minas Gerais. Professor, até uma próxima oportunidade. Muito obrigado por ter aceitado o convite. Um forte abraço.
0: Forte abraço, agradeço. Desculpe ter me delongado.
1: Sem problemas, professor. Também agradecer ao Rafael Machado, nosso analista de assuntos políticos nacionais e internacionais. Tem encontro marcado com a gente amanhã. Rafa, um abraço.
2: É isso aí, pessoal. Sempre é uma honra estar participando aqui do programa Entretanto. Boa noite e até amanhã.
5: Até amanhã, Rafa. Obrigado mais uma vez pela sua participação. E olha, já está aqui com a gente nosso repórter Vinícius Fernandes. Justiça Eleitoral autorizou a abertura de um inquérito para investigar o deputado estadual Alexandre Kinoploc, após ele ter sido filmado ameaçando e puxando uma arma durante uma discussão com militantes do PSOL. O Vini vai trazer os detalhes para a gente. Boa noite já, né, Vini?
7: Boa noite, Léo. Boa noite, Maurício. Boa noite a todo mundo que está acompanhando. Entretanto, então, decisão que saiu agora, atualizando nesse caso, do Tribunal Regional Eleitoral, que manteve por maioria de votos as medidas cautelares contra o deputado estadual Alexandre Kinoploc, do PL, após esse tumulto registrado no início da semana em um comitê de campanha na Tijuca, na zona norte do Rio. Entre as medidas estão a suspensão do porte de armas e a determinação para que o deputado entregue à Polícia Federal todas as armas de fogo registradas em seu nome. Kinoploc declarou à Justiça Eleitoral possuir 7 armas. A lista inclui um fuzil, uma carabina, pistolas, além de um revólver. A ordem determina que ele compareça à superintendência da Polícia Federal aqui no Rio de Janeiro, depois de ser intimado, e faça a entrega dos armamentos no prazo de 24 horas. A suspensão do porte de armas vale até o dia 5 de outubro. Kinoploc também está proibido de frequentar o comitê de campanha de Flávio Serafini, do PSOL, e atos de campanha do adversário, dos quais tenha conhecimento. A decisão ainda proíbe o contato com integrantes das equipes envolvidas no episódio. O caso aconteceu então após uma confusão no comitê de Serafini. Segundo relatos apresentados à Justiça Eleitoral, Kinoploc teria exibido uma arma e usado spray de pimenta durante o desentendimento. O deputado afirmou na ocasião que foi intimado ao questionar uma música que, segundo ele, tinha ofensas ao candidato à presidência Flávio Bolsonaro. Durante o julgamento, a relatora desembargadora Tatiana de Carvalho Costa defendeu a manutenção integral das medidas e a continuidade das investigações pela Polícia Federal. O voto foi acompanhado pelos desembargadores do caso. Houve, então, divergência parcial do desembargador Bruno Dodart. Após analisar as imagens de câmeras de segurança, ele afirmou que os vídeos mostram Knoploch de costas para o comitê antes de ser abordado pelo grupo. O parlamentar, na verdade, o desembargador disse que as imagens não comprovam, né, neste momento, que o deputado teria sacado essa arma e cometido os abusos relatados.
8: Se ele tem porte de arma, se não tem, ainda não está esclarecido nos autos se esse porte é lícito, se não é, se ele tem autorização para usar, para portar spray de pimenta ou não. O motivo pelo qual ele usou spray de pimenta, eu não sei o que aconteceu. Eu sei que pelas imagens que eu analisei, eu não consigo chegar à mesma conclusão do fumus commis delicti, a que chegou a eminente relator. Então é por isso que eu estou divergindo de sua excelência, mas acompanhando quanto à instauração do inquérito. A minha divergência é exclusivamente quanto à imposição das medidas cautelares. Então meu voto é pelo referendo parcial da decisão da eminente relatora, apenas quanto ao reconhecimento da competência desta corte, a autorização para a instauração do inquérito policial, a sua condução pela Polícia Federal sob supervisão desse tribunal e ao deferimento das diligências requeridas pela Procuradoria Regional Eleitoral.
7: Então, o TRE então autorizou, né, a abertura desse inquérito pela Polícia Federal com prazo inicial de 30 dias e também supervisão do tribunal. A investigação deve apurar, entre outros pontos, as circunstâncias do tumulto, a eventual exibição da arma, o uso de spray de pimenta e possíveis crimes relacionados à propaganda eleitoral.
1: Perfeito, Vini. Olha, obrigado pelas informações. Agora, 5:57.
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1: Movimentação na cidade agora, volta para casa, como é que tá o seu caminho? Vamos com as imagens do Centro de Operações da Prefeitura do Rio de Janeiro, na nossa live no site da Metropolitana e da Sputnik Brasil, Avenida Brasil, com trânsito bem carregado no acesso à Ponte Rio-Niterói, na pista sentido centro, altura do Caju. Muita paciência para você, motorista que tá passando pela Brasil nesse momento ou quer acessar a Ponte Rio-Niterói, sentido Zona Oeste, também com trânsito bem lento. Mudando de câmera, vamos a outro ponto da cidade, Avenida Ayrton Senna, na altura do Via Parque. Trânsito sempre lento ali naquele trecho, na altura do Shopping Via Parque, próximo ao acesso à Avenida Engenheiro Carlos de Carvalho. Outro ponto da cidade mostrando agora a Avenida Deputado Pessoa, na altura do Parque da Catacumba, perto do corte do Cantagalo, bem intensa movimentação no sentido Túnel Rebouças. E para a gente fechar esse giro, temos a Avenida Brasil, na altura de Benfica, lento nos dois sentidos. Aí se acompanha reflexos do acesso à Ponte Rio-Niterói, que tem trânsito lento ali na altura de Benfica. E no sentido Zona Oeste, também retenção para o motorista no trecho do Caju, no trecho de Benfica até a altura do Caju, 5:59.
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1: Ponto final no Entretanto de hoje. O programa teve a produção do Carlos Júnior, operação de áudio do Renato Silva, operação de vídeo Isaac Roberto. Leonardo Macaxeiro, amanhã temos encontro marcado às 16h.
5: 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Amanhã, ao vivo, novamente, no Sextou, né, isso, Maurício?
1: Isso aí, encontro marcado, gente. Tchau, tchau, até amanhã.
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0: Em 9 anos, o Brasil registrou 524 tornados distribuídos em mais de 280 cidades em território nacional. É o que aponta um levantamento do PREVOTS, projeto mantido por pesquisadores da Universidade Federal de Santa Maria, no Rio Grande do Sul, da Universidade de Oklahoma, do Instituto Nacional de Pesquisas Espaciais, o INPE, e do Instituto Mineiro de Gestão das Águas, que monitoram tempestades e tornados do país.
1: O levantamento reúne episódios registrados entre 2018 e 2026 e apresenta um raio-x da ocorrência de tornados no país de norte ao sul. O estudo detalha ainda a localização dos fenômenos e a intensidade de cada tornado. Dos 524 fenômenos registrados no país, 227 ocorreram na região sul, sendo 93 registros em Rio Grande do Sul, 81 no Paraná e 53 casos em Santa Catarina.
0: Segundo o PREVOTS, o Brasil ainda não possui um banco de dados oficial para registrar e mapear esse tipo de ocorrência. Com isso, a ausência de uma base nacional consolidada dificulta o planejamento de ações preventivas e elaboração de políticas públicas voltadas à proteção da população.
1: Eu sou o Kaique Santos.
0: E eu sou o Rafael Costa e você está ouvindo o podcast Jabuticaba Sem Caroço, da Agência Internacional de Notícias Sputnik Brasil.
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0: Nós também estamos no site da Sputnik Brasil, anota aí, noticiabrasil.net.br, e na rádio Sputnik Metropolitana, na frequência 80.5 FM do Rio de Janeiro. Agora sim, vamos chamar o nosso primeiro convidado.
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0: Jabuticaba Sem Caroço bate um papo agora com Murilo Lopes, ele que é meteorologista da Universidade Federal de Santa Maria e colaborador da PREVOTS. Murilo, seja mais que bem-vindo ao Jabuticaba, como vai?
3: Prazer estar falando com vocês.
0: Prazer é todo nosso, Murilo, e você chega para falar de uma pauta que não é tão boa assim, quando a gente percebe que muitas pessoas sofrem por causa dela, que é o tornado, né? Gostaria que você contextualizasse para nós o que é um tornado, qual a diferença dele aí, se é que existe, né, para um furacão, um tufão, uma ventania. Conta pra gente.
3: Bom, essa é uma pergunta bem importante, Rafael, porque muitas vezes, né, existe essa confusão em relação a esse tipo de fenômeno. O tornado, ele é caracterizado como uma coluna de ar rotatório que está ligada da base da nuvem de tempestades até a superfície, né? Então a gente tem muitas vezes aquela imagem bem característica, né, que é verdadeira, sem dúvida, né, de aquele funil descendo da base da nuvem até o solo, né? No entanto, essa coluna de ar, ela tem que estar em contato com a superfície para a gente ter a caracterização do fenômeno, né? Então, se a gente não tem poeira, né, sendo levantada, ou então algumas folhas e galhos de árvores, né, a gente tem uma nuvem funil, não um tornado. Bom, mas aí, pensando nos outros fenômenos, quais são as diferenças? Bom, um tornado, como ele está ligado à base de uma nuvem de tempestade, né, ele é um fenômeno de pequena escala. Ele vai ter uma atuação ali de poucos quilômetros de extensão, né, uma largura que muitas vezes não vai passar de 500 metros, na grande maioria das vezes, de largura. Então, essa condição de um fenômeno de pequena escala associado a uma tempestade, muitas vezes vai estar ligada essa tempestade a um ciclone, né? A gente pode ter uma frente fria, um ciclone, né? Contudo, ciclones são fenômenos de maior escala. Ciclones e furacões, né? Furacões são um tipo mais específico de ciclone, eles são fenômenos que vão ter ali a ordem de grandeza de algumas centenas de quilômetros. Então, a gente está falando de um fenômeno de muito grande escala, que no caso dos furacões vai atuar praticamente 90% do ciclo de vida sobre o oceano, os demais ciclones também vão atuar grande parte do tempo sobre o oceano. Então esses fenômenos vão ser responsáveis por promover a formação de tempestades, né? Porém, os tornados, eles acontecem dentro dessas tempestades, né? Então essa condição que nós temos é uma diferença muito grande de escala e de duração. Os tornados, eles vão ter uma duração ali de poucos minutos, de até uma hora no máximo, e os furacões e ciclones, de um modo geral, vão ter durações ali da ordem de dias, né? São fenômenos de maior escala, que vão ter um tempo de vida maior, em comparação principalmente com o tornado, né? E aí, a gente tem o tornado, então, sendo capaz de causar esses danos mais significativos na superfície. Ele produz os ventos mais intensos, né? Ele pode produzir os ventos mais intensos que nós temos registro na superfície do planeta, né? Contudo, ele vai causar danos muito característicos em função exatamente dessa rotação. E aí, esse tipo de dano, que é bem característico, é o que vai diferenciar, por exemplo, a ocorrência de tornados da ocorrência de vendavais mais corriqueiros, que também vão estar associados a essas nuvens de tempestades, né, que vão ser fenômenos de uma escala menor também.
1: Perfeito. Murilo, você faz parte da plataforma de registros e rede voluntária de observadores de tempestades severas, que é essa Prevotes, o grupo. E esse grupo, né, fez um levantamento aí que apontou 524 tornados registrados entre 2018 e 2026. Esse número representa um aumento real na ocorrência de tornados ou também pode refletir uma melhora na capacidade de identificação e registro desses fenômenos?
3: Bom, em primeira instância, né, a gente tem essa condição de uma melhora na qualificação desse relato, né, e também no número de registros que são feitos. É, antigamente nós tínhamos, né, alguns relatos mais pontuais, associados principalmente quando esses fenômenos atingiam cidades, né, áreas urbanas ou mais povoadas, né, porque havia documentação mais precisa desse evento. No entanto, né, com o advento das redes sociais e também a popularização da internet de câmeras fotográficas, né, hoje a gente tem no celular uma câmera de boa qualidade, né, então esses avanços trouxeram, né, um registro muito mais frequente desses fenômenos que muitas vezes ocorriam, porém passavam despercebidos, né, em relação à documentação. Então esse aumento que nós temos visto nas últimas duas décadas deve em grande parte a isso, né, a essa melhora na capacidade de registro, né, e também hoje com a Prevotes, né, a gente tem essa plataforma de registros buscando eventos todos sempre que acontecem desde 2018. Então é uma condição de documentação também seguindo a metodologia pormenorizada que antes também nós não tínhamos, né, o que impede, né, uma comparação, por exemplo, mais direta com o que nós tínhamos no passado, o número de eventos, né? Pelos dois fatores, né? Porque nós não tínhamos um banco de dados que visava redocumentar esses eventos, né? Não só os tornados, mas os eventos de tempo severo no geral. E também, né, nós tínhamos uma dificuldade muito maior de registros em fotos e vídeos do fenômeno e também dos estragos causados por ele.
0: O que chama atenção no levantamento de vocês é que a maior concentração de tornados, ou, né, o maior número de registros de tornados, se deu ali na região sul, né? Rio Grande do Sul, Paraná e Santa Catarina. Isso significa necessariamente que esses estados são os mais propensos a tornados? Ou a gente pode entender aí uma certa capacidade de observação e registro que também influenciou esses números?
3: Bom, nesse caso, né, aí nós temos um impacto menos direto dessa capacidade maior de registros que nós temos avançado nos últimos tempos. Por quê, né? Porque nós já temos essa região, conhecidamente em outros trabalhos científicos, a literatura científica já mostra, né, que essa região combina diferentes condições meteorológicas que favorecem a ocorrência de tempestades severas, especialmente um tipo de tempestade que nós chamamos de supercélula, né, que é mais frequente nessa região do país, né, região sul, exatamente porque nesse local, né, a gente tem diferentes massas de ar atuando, né, durante o ano, né, esse contraste de temperatura faz com que nós tenhamos ventos que vão aumentar de intensidade conforme a gente vai subindo na atmosfera. Então, dessa forma, a gente tem uma condição que favorece a formação de tempestades mais severas e também aquelas que podem apresentar rotação, né, que vão ser grande parte das vezes as precursoras dos tornados, né. Neste caso, então, a gente tem uma condição atmosférica mais propícia para a formação desses tipos de tempestades no sul do Brasil e, consequentemente, então a gente acaba tendo também mais eventos acontecendo aqui, eventos associados a tempo severo, como granizo de grande tamanho, vendavais com capacidade destrutiva e a ocorrência de tornados. Então, esse registro, né, maior de eventos no sul não decorre, né, nesse caso, deste avanço da documentação, mas sim, né, de uma característica geográfica que já está presente aqui na nossa região.
1: Isso aí você já está falando, Murilo, de eventos que acontecem relacionados às supercélulas, porque o levantamento aponta aí 51% dos tornados registrados no sul associados a essas supercélulas. Queria que você explicasse um pouco melhor isso, o que explica essa proporção maior na região e o que são exatamente essas supercélulas.
3: Bom, nós temos, né, nuvens de tempestades acontecendo em todo o país, né? Contudo, a gente precisa de alguns ingredientes para que essas tempestades se formem, né? A gente chama de ingredientes atmosféricos, exatamente porque são condições que propiciam, né, a formação dessas nuvens de tempestades e a manutenção delas. É, basicamente, a gente precisa de um ar bastante instável, ou seja, aquecido e úmido, né, condições, sistemas meteorológicos, né, que vão favorecer a formação levantamento desse ar mais instável, né, dando origem às nuvens, e isso acontece ao longo de todo o país, todo o território nacional. Contudo, aqui no sul do Brasil, a gente tem essa condição mais propícia para que nós tenhamos o vento mudando de intensidade e direção conforme a gente vai subindo na atmosfera. Nesse cenário, então, devido a esse contraste de massas de ar que é bastante comum na região, a gente acaba tendo esse padrão de ventos. E aí essa configuração de ventos, né, possibilita com que essas tempestades sejam mais duradouras e também possam adquirir rotação, né? Então, essa rotação do interior da tempestade é o que vai caracterizar a supercélula. Então, por ser uma tempestade que apresenta essa rotação, né, ela é muito mais propícia à produção de tornados do que com as outras tempestades mais ordinárias, né, que a gente tem no dia a dia nas demais regiões do país também. E aí essa condição favorece, então, com que nós tenhamos esse grande número de tornados associados a supercélulas aqui no sul, né? E é como essa tempestade já apresenta a rotação, ela vai ser capaz de produzir os tornados mais intensos também. Então, quando a gente vê esses fenômenos como aconteceram, por exemplo, no Rio Bonito do Iguaçu, em Guarapuava, né, mais recentemente em Piraí, também no Paraná, em Jiruá, no Rio Grande do Sul, né, a gente vê tornados de intensidade mais forte que estavam associados a esse tipo de tempestade, que são as supercélulas.
1: Murilo, tem um tempo aí de média entre a identificação de uma tempestade potencialmente tornádica e a formação do tornado?
3: Bom, a gente tem, né, com alguns dias de antecedência, a capacidade de prever, por exemplo, a condição atmosférica que vai, por exemplo, levar à formação desse tipo de tempestade, né, supercelular, que a gente chama supercélula. No entanto, em relação aos tornados, a gente precisa de um monitoramento em tempo real, que a gente chama de nowcasting. Então, esse monitoramento é feito basicamente através de ferramentas de sensoriamento remoto, especialmente o radar meteorológico, né, ele que vai nos dar indícios, por exemplo, se essa tempestade apresenta uma rotação intensa, que pode estar indicando que ela está prestes a produzir um tornado, ou então, né, que essa tempestade, por exemplo, vai ser mais produtora de granizo. Ela não vai causar tanto estrago por vento, né, mas o granizo é o principal risco associado a ela. Então, isso a gente consegue acompanhar ao longo da evolução da tempestade através do radar meteorológico. Porém, por exemplo, uma vez que a gente tem esse cenário prévio à formação, né, que se observa que a tempestade está prestes a gerar um tornado, por exemplo, a gente tem um intervalo ali de poucos minutos, por exemplo, para emitir um aviso, né, por exemplo, para uma cidade ou alguma povoação que estiver no caminho dessa tempestade. Então, é um monitoramento de muito curto prazo. Contudo, como eu disse anteriormente, né, a gente pode, com alguns dias de antecedência, 2, 3 dias até, identificar uma região que vai favorecer a formação desse tipo de tempestade, a supercélula. No entanto, o aviso de curto prazo, por exemplo, para fenômenos como tornados, ele é emitido com poucos minutos de antecedência, até mesmo nos Estados Unidos.
0: E aí a gente pensa, né? Será que é o tempo suficiente das pessoas conseguirem pegar suas coisas ou o básico, né, e tentar sair dali? E quando elas não têm nem lugar para ir, né? Isso é pauta para defesa civil que a gente vai destrinchar com eles aqui. Mas eu te pergunto, Murilo, qual é o papel da umidade transportada da Amazônia para o sul e também do ar frio e seco vindo da Argentina? Estamos falando aí de duas pontas que também podem contribuir para esses fenômenos na região sul do país?
3: Sim, esses contrastes de temperatura e umidade, né, eles vão ser responsáveis por gerar condições que vão favorecer essas tempestades, né? Como eu disse, essa diferença de temperatura vai fazer com que nós tenhamos um padrão de ventos atmosféricos que vai favorecer essas tempestades mais intensas. Além disso, o contraste de temperaturas muitas vezes está associado à presença de avanço de frentes frias, de sistemas, né, que vão produzir, né, favorecer a formação dessas tempestades. Então, nesse caso, né, a gente tem a condição também desse transporte de ar úmido e quente da região mais amazônica ali favorecendo, né, servindo como combustível para essas tempestades serem muitas vezes severas. Nesse caso, a gente tem esse aporte de umidade que vai ser responsável por uma grande quantidade, né, da chuva, responsável pelo volume bastante expressivo da precipitação que cai anualmente no sul do Brasil, né? A gente sabe que a nossa fonte primária de umidade lá para a precipitação vem de lá, né? Contudo, a gente tem esse transporte de ar quente e úmido que vai ser responsável por instabilizar a atmosfera, né, para a formação dessas tempestades. E, além disso, esse escoamento que nós chamamos de jato de baixos níveis, muitas vezes, né, que também é conhecido como os rios voadores, faz com que nós tenhamos o vento também mudando de intensidade e direção muito próximo à superfície, né? Então, a gente está favorecendo, em algumas situações dessas, a potencial para que essas tempestades possam, por exemplo, produzir tornados, né? Em algumas situações que a gente tiver essa mudança de intensidade e de velocidade do vento mais próximo à superfície, né? Essa tempestade ela vai conseguir fazer com que essa rotação chegue mais próxima ao solo, né? Então ela vai conseguir estar no meio do caminho, digamos, para produzir um tornado em muitas dessas situações.
1: Murilo, vocês usam também, né? Falam, na verdade, do cisalhamento do vento. O que é isso? Por que ele é tão importante para essa formação dos tornados?
3: Agora, dando nome exatamente àquilo que eu até agora chamei, né, de mudança de direção e velocidade do vento, é o que a gente nomeia de cisalhamento do vento. Ou seja, é quanto que esse vento está mudando de velocidade e de direção conforme a gente vai subindo ao longo da atmosfera. Essas informações a gente consegue através de balanço meteorológico, dos modelos meteorológicos de previsão do tempo. E esse cisalhamento, né, como eu disse, ele vai ser importante para a formação das tempestades. Então, se nós temos esse contraste de temperatura que faz,

0: Então essas tempestades, elas tendem a produzir uma chuva que vai cair exatamente sobre a região da corrente ascendente dessa tempestade. Logo, essa célula convectiva, como a gente chama, ela vai ter um tempo de vida mais curto. Nessas regiões em que esse cisalhamento é mais presente, como o caso do sul do Brasil, muitas vezes parte do centro-oeste e do sudeste, essa tempestade ela vai produzir precipitação um pouco mais distante da corrente ascendente. E aí essa tempestade vai conseguir ter um tempo de vida maior, né? Além, é claro, de muitas situações, conseguir apresentar essa característica rotativa, né? Que é o que faz nos batizarmos elas de supercélulas.
1: E, Murilo, um ponto que chama atenção também no levantamento de vocês é São Paulo, né? Aqui na região sudeste. Por que que São Paulo aparece aí com 90 registros no período, um número próximo ao registrado do Rio Grande do Sul, por exemplo, que é 93, né?
0: Sim. Bom, aí nós temos um somatório, né, dos dois fatores que nós discutimos anteriormente, né? No Sul a gente já tinha essa perspectiva, já os trabalhos científicos já mostravam, né, que nós temos uma condição atmosférica bastante favorável para esse tipo de fenômeno, né, que se destaca no país como um todo, né, inclusive globalmente essa região que compreende parte da Argentina, Uruguai, sul do Brasil, né, se destaca como uma das regiões mais favoráveis à ocorrência de tempestades severas. E São Paulo, né, é um anexo dessa região que a gente pode chamar de um corredor de tempestades, né? Contudo, em São Paulo a gente tem um fator muito importante, né, que possibilita a detecção desses eventos, que é uma maior densidade populacional. Então nós temos mais pessoas, né, no meio do caminho dessas tempestades, com capacidade de registrar esse fenômeno e também mais cidades que podem ser potenciais alvos para essas tempestades. Então neste contexto, né, a gente tem uma condição que muitas vezes é favorável à formação dessas tempestades aí, e ocorrência de tornados, inclusive, né? No entanto, é menos frequente que no sul, porém, isso é compensado o número de registros pela presença de mais pessoas, né? Exatamente sobre o estado de São Paulo.
1: A pergunta que não quer calar, né? O Brasil, ele dispõe de uma tecnologia de ponta que é capaz de traçar o perfil desses fenômenos, que é capaz de trazer de uma forma mais precisa e mais assertiva a intensidade desses tornados que estão previstos, né? Como você bem disse, vocês conseguem identificar aí o que que pode acontecer, né? Pelo menos traçar aí um mini perfil do evento. Como que você avalia hoje, e aí pegando o país inteiro, as nossas ferramentas para identificar esse tipo de fenômeno?
0: Bom, esse é um ponto bem importante, né? Porque assim, nós temos basicamente dois regimes de formação de tornados no Brasil. Esse tornado mais intenso, né, que vai causar mais danos, que é o que acontece tipicamente nessa metade sul do Brasil, no sul especificamente, né, que vai estar associado às supercélulas. E a gente tem os tornados que muitas vezes acontece na região amazônica, as trombas d'água, que são fenômenos que não vão estar ligados diretamente a uma tempestade tão severa, né, que vai capaz de causar granizo e outros fenômenos, mas que pode muitas vezes causar um tornado breve, que tende a ser mais fraco, né? Em relação a esse tipo, né, a gente tem uma dificuldade ainda de previsão desse fenômeno, isso em qualquer região do planeta. Já para os tornados de supercélula, como eu te disse, a gente consegue ter essa antecedência para as condições meteorológicas, porque é uma condição meteorológica mais específica, a gente consegue prever ela, que vai propiciar exatamente a formação dessas tempestades rotativas e até mesmo de tornados, né? Contudo, em relação aí, como eu te disse, esse aviso, por exemplo, se o tornado tiver informação ou ele já estiver atuando, ele depende de ferramentas como os radares meteorológicos. Esses radares meteorológicos, hoje, nós contamos com uma grande cobertura, né? Porém, não existe uma certa uniformidade entre essas redes de radares meteorológicos, né? Existem diferentes instituições que são detentoras dessa informação, e o método de operação desses radares nem sempre é o mesmo, mesmo que eles estejam numa mesma região. Então é importante, né, que a gente tenha esses radares bastante ajustados, né, para que eles sejam capazes de detectar a presença desse fenômeno. Existem limitações, é claro, em relação aos radares, porque quanto mais distante dele, menos essa informação mais perto da superfície, que no caso do tornado é importante a gente vai ter, né, a respeito da tempestade. Né? Contudo, a gente tem esse avanço mais recente com a instalação de radares. Existe uma rede que está sendo evoluída, né, para radares mais modernos, sejam eles das defesas civis e também por parte do Departamento de Controle Aéreo. Então, a gente tem essa informação, né? Contudo, a gente precisa, né, de mais meteorologistas atuando nos centros operacionais para que seja feito um acompanhamento

0: mais de perto dessas tempestades, né? E isso, claro, resultando na emissão de avisos, né, na conscientização da população, em projetos também de contingência, uma vez que esses avisos possam chegar à população, saber, por exemplo, onde se abrigar, né, em cada risco de tempo severo, especialmente no caso dos tornados, né, nós não contamos, por exemplo, com um plano muito bem definido onde é que as pessoas devem se abrigar, né? No caso, né, sempre a gente recomenda que as pessoas, por exemplo, procurem o interior da residência, áreas como o banheiro, né, que tenham esse reforço estrutural. Mas a gente também não conta no Brasil, né, com a perspectiva de avaliação de danos, como é feita, por exemplo, nos Estados Unidos. Isso é feito muito pontualmente. Nós aqui no FSM tivemos algumas experiências, né, de ir a campo identificar a velocidade do vento causada pelos tornados a partir dos estragos causados por eles. E aí, então, a gente não tem uma metodologia, digamos assim, de acontecer um evento e aí uma equipe é deslocada para lá para identificar a intensidade.
1: Murilo, nesse sentido, então, existe a possibilidade de tornados ocorridos em áreas rurais, por exemplo, ou pouco povoadas, não serem registrados, não serem contabilizados ali?
0: Sim, exatamente, né? Quando a gente tem um tornado acontecendo, por exemplo, em áreas de campo, né, em que não existe uma casa ou uma área de mata que possa servir como um amplificador, de certa forma, daquele estrago, né? Chame a atenção das pessoas para aquele estrago, a gente muitas vezes vai acabar tendo esse fenômeno passando despercebido, né? Especialmente nas áreas do Pampa Gaúcho, né? Que a gente tem pouca vegetação, uma baixa densidade populacional, certamente acontecem mais tornados do que eles são identificados. Então, né, com a ausência também dessas ferramentas, né, de radar, fazendo uma varredura que permita essa identificação muitas vezes, né, a gente tem alguns radares que são mais antigos, que não conseguem, por exemplo, ter produtos, né, a partir dele que permitam identificar, por exemplo, se o tornado já está em superfície. Então, nesse caso, a gente acaba perdendo muitas vezes esses eventos do ponto de vista de documentação. E aí isso gera certamente uma subnotificação no número de casos que a gente tem no Brasil como um todo, especialmente nas áreas do sul.
2: E para a gente fechar aqui, na sua opinião, o que precisa avançar na meteorologia do Brasil para que a gente seja cada vez mais, nos tornemos cada vez mais assertivos com as previsões, com as identificações de fenômenos como tornado, furacão, enfim, até mesmo as secas que vem atingindo o nosso país, enchentes, né? Infelizmente, vocês aí no Rio Grande do Sul sofreram muito e continuam sofrendo com as enchentes, enfim. A gente está engatinhando ou já estamos em passos largos?
0: Bom, nós tivemos avanços muito relevantes, né, nos últimos tempos, né? A gente tem o avanço, né, muito significativo depois das cheias lá e dos deslizamentos no Rio de Janeiro nos anos 2011 ali, em que nós tivemos, né, a criação do CEMADEM, que é o Centro Nacional de Monitoramento de Desastres Naturais, né? Esse centro é importante exatamente para a questão de risco hidrológico e geológico, né? Então a gente tem esses avanços. E é claro, né, a meteorologia tem contado atualmente com mais equipamentos, a gente tem instalação de radares meteorológicos em praticamente todos os estados. Essas coberturas de radar possibilitam identificar essas tempestades, uma vez que elas estejam atuando. A instalação de estações meteorológicas também simplificou bastante. A meteorologia brasileira tem investido, né, num supercomputador também, através do INPE. Então, a gente tem a possibilidade de fazer previsões do tempo com uma resolução mais fina, né, através desses novos modelos meteorológicos que o INPE vai começar e já está, inclusive, aplicando, né, para a previsão do dia a dia. Então, a gente tem essa condição de avanço recente, né? Porém, se demanda muito corpo técnico, né? Ou seja, a gente ainda tem poucos profissionais em meteorologia no país, né? E a atuação deles, às vezes, acaba sendo limitada nas equipes de monitoramento, né? Sendo importante que a gente tenha mais profissionais, né, capacitados, bem treinados, para que possam fazer o um bom uso dessas ferramentas.
2: Tivemos o prazer de ter essa aula sobre tornados e meteorologia com Murilo Lopes, ele que é meteorologista da Universidade Federal de Santa Maria e colaborador da Prevots. Murilo, muito obrigado pelo seu tempo aqui no Jabuticaba Sem Caroço. Volte sempre e um ótimo trabalho para vocês aí, que a gente sabe que o Rio Grande do Sul, principalmente, vem passando mais uma vez por uma série de catástrofes, né, naturais aí, enfim. Inclusive, tivemos até que remarcar a nossa entrevista justamente por causa de uma tempestade que caiu aí de madrugada, né, Murilo? Então, espero que as coisas por aí melhorem.
0: Sim, obrigado pelo espaço, pessoal. É um prazer estar falando com vocês, né? Infelizmente, a gente está vendo, né, mais eventos acontecendo, né? Muitos dos locais tiveram chuva, queda de granizo, né, aqui no Rio Grande do Sul recentemente, né? E a gente está num cenário bem crítico, considerando a atuação de um forte El Niño, né, que faz com que a gente tenha, né, mais eventos acontecendo aqui no Sul. Então, é um cenário que exige atenção, né, mas que reforça a importância da gente estar discutindo sobre esses temas mais do que nunca.
1: Perfeito essa análise, né? E um abraço, Murilo, e que as coisas melhorem aí também para vocês que estão enfrentando mais também esses efeitos dos fenômenos e dos extremos climáticos vindos com o El Niño. Um abraço e até a próxima.
0: Um abraço, até a próxima.
1: O Rio Grande do Sul está inserido no chamado Corredor de Tornados da América do Sul, considerado uma das regiões mais favoráveis do planeta à formação desses fenômenos, atrás apenas da região central dos Estados Unidos.
2: Nessa faixa do continente, diferentes condições atmosféricas costumam se encontrar com frequência. Um dos principais fatores é o encontro do ar quente e úmido, que vem da Amazônia, com ar frio, que avança pelo sul do continente.
1: Quando os ventos mudam de direção e de velocidade conforme a altitude, a tempestade pode começar a girar. O tornado é justamente essa coluna de ar em rotação que se estende da base da nuvem até o solo.
2: Em poucos minutos, os ventos podem ultrapassar os 300 km por hora. E diante de um fenômeno que pode se formar e se deslocar tão rapidamente, a defesa civil precisa agir contra o relógio para alertar a população e reduzir os riscos. Mas quais são, na prática, os principais desafios para a defesa civil diante de um tornado?
1: A gente entende tudo isso e muito mais com a nossa próxima convidada.
3: Biosfera.
1: O Jabuticaba Sem Caroço conversa agora com a Tenente Sabrina Ribas, coordenadora de comunicação da Defesa Civil do Estado do Rio Grande do Sul. Tenente, obrigado por disponibilizar um pouco aí do seu tempo para conversar com a gente e com os ouvintes da Rádio Sputnik. Bem-vinda, como vai?
4: Obrigada, é um prazer estar aqui. Espero que seja uma conversa bem produtiva.
1: Tenente, segundo o levantamento do projeto Prevots, que é a plataforma de registros e rede voluntária de observatores de tempestades severas, que reúne ali um grupo de meteorologistas com o objetivo de melhorar a documentação, pesquisa e previsão de tempestades no Brasil, a região sul registrou aí em 9 anos 227 tornados, e o estado do Rio Grande do Sul aparece com o maior número de registros de tornados nesse levantamento, 93 ocorrências. Comenta pra gente, por favor, o que explica essa concentração, na verdade, como ela impacta também na prática para a defesa civil.
4: Bom, a Defesa Civil do Rio Grande do Sul, inserida, né, no Sistema Nacional de Proteção e Defesa Civil, ela é um órgão que se divide em diversas diferentes esferas, né? Então, na esfera federal temos os órgãos federais, na estadual temos nós, da Defesa Civil do Estado do Rio Grande do Sul, e nos municípios, cada município tem a sua estrutura de proteção e defesa civil para fazer essa gestão integrada de riscos e desastres. A Defesa Civil do Rio Grande do Sul, ela sempre atua de maneira suplementar aos municípios que têm a sua atribuição legal, então, de fazer esse atendimento do desastre ali no âmbito dos seus territórios. A gente sabe, né, por uma série de características que o Rio Grande do Sul tem, então, essa tendência, né, de concentrar esses tipos de fenômenos, né, não somente a questão de tornados, mas também de outros fenômenos de severidade maior, né, em comparação com outros estados do Brasil. Então, e também frente aos desastres que nós enfrentamos nos últimos anos, né, mais especificamente em 2023 e 2024, né, sendo que o desastre de 2024 ele afetou 96% do estado, né, não se tratava da questão de tornado, né, era um desastre diferente, que mais voltado à questão de inundações, né, e movimentos de massa e também a questão de chuvas intensas, mas a Defesa Civil trabalha com vários tipos de desastres diferentes, fazendo então tanto a questão do monitoramento, né, que o nosso monitoramento é contínuo, é 24/7, como a gente diz, né, fazemos isso aqui no estado, somos responsáveis por essa atribuição, como quando nós identificamos quaisquer fontes de riscos à população, né, no contexto, né, de desastres, a gente faz a emissão de avisos e de alertas para tanto conscientizar a população para que ela possa adotar medidas de autoproteção, quanto também os gestores municipais para que se preparem, né, para eventuais impactos, e no sentido, né, de também fazer esse atendimento do desastre de maneira suplementar aos municípios quando o desastre ele supera a capacidade de gestão do município. Então, a Defesa Civil acaba entrando. Por exemplo, agora nas últimas semanas nós tivemos recorrência de fenômenos de granizo, né, e de vendavais, que são fenômenos rápidos e que causam, que têm um potencial de dano bastante significativo. Então, que atingiram muitos municípios de maneira mais significativa, a Defesa Civil do Estado tem feito, então, esse apoio, né, esse suporte aos municípios, tanto na questão técnica ali, para fazer os levantamentos dos, né, dos danos, apoiar na questão de danos humanos, fazer a entrega de lonas, de telhas, de materiais ali para a população que foi a mais afetada. Enfim, então são uma série de missões, né, que a Defesa Civil do Rio Grande do Sul realiza. E nesse contexto, né, também da questão de tornados, a gente teve agora o último desse fenômeno que nós registramos, né, que foi identificado e classificado como um tornado pela nossa equipe aqui do nosso centro de monitoramento, que inclui, né, meteorologistas, hidrólogos, geólogos, enfim, toda a questão técnica. A gente teve esse fenômeno lá na cidade de Pedro Osório, na zona rural de Pedro Osório, que fica na região sul ali do estado do Rio Grande do Sul, mais abaixo ali de Pelotas, de Rio Grande, nessa região, e que felizmente, né, como se tratou de um fenômeno que aconteceu na zona rural, então ele teve baixo impacto naquela comunidade onde ele aconteceu, né.
1: Tenente Sabrina, mais da metade dos tornados identificados no sul está associada a supercélulas, que a gente até explicou aqui, né, que tem maior potencial destrutivo. A Defesa Civil consegue identificar com antecedência quando uma tempestade tem essas características capazes de produzir esse tipo de tornado?
4: Bom, hoje nós utilizamos aqui pela nossa equipe do Centro de Monitoramento algumas ferramentas, né, para fazer esse acompanhamento das condições atmosféricas aqui do Rio Grande do Sul, para fazer esse serviço, né, mais voltado não à questão de meteorologia, né, de previsão, mas para uma questão de monitoramento voltada à gestão integrada de riscos e desastres. Então a gente tem, por exemplo, hoje, foi instalado a partir de setembro de 2024, um radar meteorológico aqui em Porto Alegre. Ele foi instalado aqui por ser a zona mais populosa, né, do Rio Grande do Sul, e ainda não era coberto por esse tipo de serviço de monitoramento. Então esse radar foi instalado aqui e a partir do seu ponto de instalação a gente tem uma cobertura, né, adequada, né, de 150 quilômetros pelo menos. A gente consegue enxergar um pouco mais, né, mas com o dado mais refinado são 150 quilômetros de cobertura que a gente tem, e nós já identificamos, a gente consegue identificar, na verdade, a tempestade, né, que pode daí ter potencial ou não para se tornar, para evoluir para um tornado, né. Então nós tivemos aí agora um fenômeno que foi registrado na cidade de Flores da Cunha, que a gente identificou aqui por meio da nosso monitoramento, né, da equipe do centro de monitoramento, acompanhando os dados gerados pelo radar, que traz nowcasting, né, que é o acompanhamento em tempo real da atmosfera naquele momento. Então a gente conseguiu identificar uma tempestade para esse município de Flores da Cunha, que tinha, né, pelas suas características ali, pelos dados gerados, um potencial de evoluir para tornado. Então nós fizemos a emissão de um alerta para tempestades severas, né, com risco de ventos, uma velocidade bastante significativa, e essa questão de ser uma tempestade severa, né, e acabou depois se confirmando. Realmente o fenômeno aconteceu naquela localidade onde ele estava previsto. E depois, como eu disse antes, pela assinatura, né, pelos danos, pelo tipo de dano que nós conseguimos registrar em fotografias, em vídeo, o pessoal fez a classificação realmente desse fenômeno ali como um evento de tornado ali naquela cidade, na região da Serra, né, no estado do Rio Grande do Sul. Então a gente consegue identificar ali pelo nosso radar essa questão da tempestade, sim, e, né, o nosso alerta. Como o tornado ele pode ou não se confirmar, ou ele se forma às vezes muito rápido, o nosso alerta, ele menciona, na maioria das vezes, né, a possibilidade de tornado, até mesmo dos nossos avisos, que é um documento que a gente emite antes mesmo do alerta, que é mais na iminência do evento. A gente tem, às vezes, sinalizada essa possibilidade, né, de formação de tornados. E mais na iminência, então, por meio do radar, a gente consegue identificar a questão da tempestade. A gente tem aí projetado para até o final desse ano e no primeiro semestre de 2027, nós temos outros radares que nós utilizamos, né, os dados, que são radares da aeronáutica, tem um radar de Santa Catarina, mas a gente, né, nós, enquanto Estado, Defesa Civil do Rio Grande do Sul, hoje a gente ainda não tem uma cobertura de 100% do nosso território com esse tipo de radar voltado à gestão integrada de riscos e desastres. E essa questão já está sendo, digamos assim, conduzida nessa contratação. Nós fizemos a contratação de outros 3 radares que vão ser instalados, um na região sul do Rio Grande do Sul, um na região oeste e um ali na parte mais central do Rio Grande do Sul. Então, quando a gente tiver até metade do ano que vem, então 2027, esses outros 3 radares a gente vai estabelecer plenamente, então, essa rede, e que nós vamos ter mais condições de fazer, né, o acompanhamento e a possibilidade de previsão desse tipo de fenômeno em todo o estado do Rio Grande do Sul de maneira mais adequada e voltada, como eu disse antes, à gestão integrada de riscos e desastres, que é a missão da Defesa Civil.
2: E, tenente, onde termina a capacidade de previsão e começa aí o desafio de alerta em tempo real? Tivemos aqui no Rio de Janeiro, e isso até viralizou, enfim, para o país inteiro, inúmeros alertas da Defesa Civil, né? Um atrás do outro aqui, devido à chuva que tivemos nas últimas semanas. Até que ponto esses alertas são de fato eficazes, eficientes? Porque a gente parte do princípio também, né? Quando a Defesa Civil nos alerta sobre esses tipos de tempestade, enfim, furacão, tornado, a gente parte do princípio de que todo cidadão tem o seu celular, né? Aqui na região serrana, a Defesa Civil emite alerta também com alto-falante e fala que o que vai acontecer, enfim. Mas nas grandes capitais, isso é quase impossível. Como é esse desafio da Defesa Civil de alertar a população para um evento como um tornado, né? Que vimos também acontecer aí no Rio Grande do Sul recentemente.
4: Bom, essa pergunta é bem importante, porque ela toca num ponto nevrálgico, né, dessa questão, que é a cultura de prevenção. Se a gente for pensar hoje, o brasileiro, em média, né, eu posso falar aqui pelo meu estado, mas hoje é uma coisa que nos falta. Nós não temos cultura de prevenção. A gente vê outros países, assim, que estão um pouco mais avançados em relação a esses temas, por exemplo, o Chile, por exemplo, o Japão, né, o próprio Estados Unidos. A gente esteve lá em maio na Universidade de Meteorologia, lá em Oklahoma, então eles nos mostraram nessa questão dos alertas. E é uma coisa que a gente realmente, enquanto poder público, nos desafia, porque não adianta nós termos os profissionais mais qualificados, as melhores ferramentas, os melhores equipamentos, analisar o maior número de modelos, se quando a informação sai, né, o alerta sai, e ele é ignorado pelo cidadão. Então a gente precisa, sim, trabalhar muito fortemente nessa questão da educação das pessoas para desastre, na questão da cultura de prevenção, porque, como a gente disse, não adianta, né, as pessoas receberem a informação, entrar em pânico, não saber como agir, não saber o que fazer, não saber o que fazer para garantir a sua segurança, a segurança da sua família. Então, é uma questão que envolve a todos nós, enquanto sociedade, né? A gente fala que a pauta, às vezes, da Defesa Civil, ela é uma pauta um pouco antipática, né? Porque a gente acaba envolvendo todo mundo, pagando missão para todo mundo, exigindo, né, que as pessoas também façam a sua parte, porque o nosso slogan é Defesa Civil somos todos nós, mas a gente precisa que realmente isso seja, né, uma coisa viva, que as pessoas saibam, né, por exemplo, se elas moram em áreas de risco ou não, a quais riscos elas estão expostas na sua casa, no seu trajeto para o trabalho, no seu próprio trabalho. Tô de férias na praia, eu posso ficar na praia quando, né, eu tô vendo que uma tempestade está se aproximando, não tá chovendo ainda, mas tem, né, relâmpagos, tem raio, eu não fico na praia, né, saio. Então são coisas que a gente precisa começar, assim, a tratar não só quando o desastre acontece, mas especialmente antes, para que as pessoas possam estar preparadas para esses eventos e para quando realmente estiver na iminência dele acontecer, elas saibam o que fazer e possam adotar as medidas, né, de contingência, as medidas de autoproteção, para estarem em segurança, para poder garantir a segurança da sua família, dos seus filhos, enfim. Então, é uma questão que realmente é muito desafiadora. A gente tem aqui no Rio Grande do Sul, por exemplo, nós fizemos uma pesquisa de percepção de riscos para saber como as pessoas entendem o risco, né? Porque muitas vezes, por exemplo, as pessoas não entendem o fenômeno de estiagem como um desastre, e ele se classifica como um desastre. Então as pessoas, às vezes, se elas não são diretamente afetadas por um determinado desastre, né? E a gente fala, às vezes, de desastre, dá uma ideia, uma perspectiva de uma coisa muito grande, distante, e na verdade, um temporal com granizo que cause dano, ele é um desastre. Um vendaval, ele é classificado como um desastre. Então, a gente realmente precisa trabalhar muito mais enquanto sociedade, enquanto órgãos públicos, para despertar o cidadão para essas questões que eu costumo dizer nas minhas instruções, né? Se a gente via antes no filme americano as pessoas né, na iminência de um desastre acontecer, descerem para o porão da sua casa, terem ali um cobertor, uma garrafa de água, uma lanterna, são coisas sobre as quais a gente não pensava, porque parecia que essa realidade era muito distante da nossa, mas não, hoje a gente já começa a visualizar, identificar e vivenciar esse tipo de situação de maneira mais cotidiana, e isso vai demandar sim uma mudança de cultura, uma mudança de atitude muito significativa, talvez para, né, médio e longo prazos, talvez aqui, por exemplo, em estados ou em localidades que a gente veja o desastre acontecer, que nem nós tivemos em 24, nas localidades mais impactadas a gente consiga ver uma resposta a curto prazo, né? Porque realmente isso está muito ainda vivo, a memória está muito recente, as pessoas falam sobre isso, as pessoas trazem isso para o seu dia a dia. Mas é realmente sim desafiador, e no estado aqui a gente tem trabalhado para essa questão. Mudamos a nossa comunicação de risco, trouxemos uma escala de cores e graus de severidade atribuídos aos nossos alertas, então, e também um rol de comportamentos. O comportamento indicado para um alerta, né, de cor laranja é diferente de um comportamento indicado para um alerta de cor vermelha, que é um alerta de evento severo. Então, as pessoas já começaram a responder, né, olha, agora eu fico um pouco mais tranquilo, eu já sei o que fazer, eu já sei como agir. E também um aspecto importante é de que, como eu disse antes, proteção e defesa civil é sistema. Então a gente precisa que no ente municipal, onde o desastre realmente acontece e impacta no território, que as pessoas conheçam quais são os riscos que estão presentes no município delas, se eu tenho um rio no meu município, se eu tenho encosta, quais são os riscos, né, a que eu posso estar exposto, como a prefeitura age, né, para lidar com essa questão ali dentro do território do município, qual é o plano de contingência da cidade, se acontecer uma inundação, para onde eu devo me dirigir, quais áreas eu devo evitar, quais são os abrigos públicos oferecidos pelo poder público para a população que vai ser potencialmente afetada, que vai precisar sair de casa. É uma série de medidas que envolvem outras áreas, por exemplo, segurança pública, saúde, educação, desenvolvimento social, a questão de obras também, os fornecedores de serviços como energia elétrica e água. Então, são várias questões que o desastre impacta e que nós, enquanto sociedade, precisamos estar mais preparados para isso.
1: Tenente, partindo daí, você colocou, né, uma série de orientações para municípios que podem estar suscetíveis aí já a esses tornados ou a outros eventos parecidos também com esses outros fenômenos, mas existe hoje algum protocolo específico por parte da Defesa Civil para esses municípios que é orientado propriamente, efetivamente enviado a partir do que você falou, e para esses municípios que aparecem repetidamente nos registros de tornados, ou essa preparação ainda está muito integrada aos protocolos gerais para tempestades severas e de certa forma da independência e da iniciativa desses municípios mesmo?
4: Bom, ali no ano de 2023, quando nós tivemos o primeiro grande desastre aqui no estado, entre os meses de setembro e novembro, nós tínhamos cerca de 60 municípios aqui dos nossos 497 que possuíam esse documento que regula essa preparação, né? Essa preparação, essa mitigação, prevenção e a resposta ali do desastre no âmbito dos municípios, que é o plano de contingência. Então, imagine, de 497 nós tínhamos somente 60. Quando nós enfrentamos esses desastres aí recorrentes de 2023 para cá, em algumas medidas, as ações do Estado e alguma medida de questão de repasse de recursos, nós colocamos como pré-requisito que os municípios afetados e que desejassem, né, se candidatar ao repasse de recursos do Estado para utilizar ali na questão de desastres, para que eles obrigatoriamente apresentassem um plano de contingência ali das suas cidades. Isso fez com que, nesses três anos para cá, a gente chegasse ali em março de 2026 com 497 planos de contingência. Ou seja, todas as cidades do Rio Grande do Sul hoje possuem o seu PlanCon. tá? O Plancon, a gente fez uma análise aqui com, né, por meio da nossa equipe aqui do Departamento de Gestão de Riscos, eles foram considerados de médios a bons e alguns né, excelentes no sentido ali das informações que eles trazem, dos levantamentos que foram feitos, da questão dos riscos de cada município, de como agir. O ponto mais sensível que foi identificado aqui pela nossa equipe era realmente essa questão do engajamento comunitário. Então, muitos municípios tinham as informações sobre o levantamento do risco, o conhecimento dos seus riscos, como agir na preparação, como agir na resposta, mas eles ainda não tinham essa questão de levar as informações do seu plano de contingência para o conhecimento da sua população, das populações mais expostas a riscos, como fazer a mobilização dessas pessoas, como engajar lideranças comunitárias. Então, esse foi um ponto mais sensível que nós identificamos ali. Hoje, no estado, a maioria dos planos de contingência identificam esses riscos relacionados aos fenômenos mais recorrentes que a gente tem aqui no estado, que são as tempestades severas, vendavais, queda de granizo, a própria estiagem, né, que nós temos aqui também, que é recorrente. A gente tem esses fenômenos ali classificados de maneira mais recorrente nesses planos de contingência. E isso, essa orientação em relação específica a tornados, são coisas que inclusive agora a gente começou a discutir aqui no âmbito da Defesa Civil. Por exemplo, muita gente às vezes recebe a informação de que se estiver abrigado, né, que não saia, que fique abrigado durante a ocorrência desse fenômeno. Mas, às vezes, se a gente for pensar a maneira que nós estamos comunicando, também a gente vai precisar rever. Porque, por exemplo, daqui a pouco a pessoa está dentro de casa, mas é uma casa que não tem uma estrutura mais robusta para, né, ser resiliente frente a um fenômeno dessa natureza. Então, a nossa própria orientação aqui, a gente também vai precisar reavaliar, estudar quais são as orientações que a gente vai poder dar para a população. A gente, nos últimos eventos que a gente teve a possibilidade sinalizada, né, pelo nosso centro de monitoramento, de ter fenômenos dessa natureza, a gente orientou as pessoas que as pessoas se abrigassem, né, por exemplo, em estruturas mais robustas, em estruturas de alvenaria, por exemplo, até lugares assim como banheiros, né, longe de janelas, ou em corredores dentro das residências, onde, né, o espaço entre as paredes fica um pouco menor. Então, a gente também aqui vai ter que começar a refletir sobre o que nós estamos orientando para que a população também possa estar mais preparada para o enfrentamento desse tipo de fenômeno que a gente está vendo, né, que nós vamos ter que começar a comunicar mais e melhor para que a população possa estar mais preparada.
2: E, Tenente, o Brasil hoje, inclusive, é uma crítica que a Prevost trouxe e traz, né, em seus artigos, que a maior deficiência no Brasil é que não temos um banco de dados oficial nacional, né, dedicado aí aos tornados. Do ponto de vista da Defesa Civil, essa ausência, ela prejudica o planejamento de alguma forma, em algum lugar?
4: Olha, com certeza, quanto mais acesso a dados se tem, melhor é a questão, né, de governança, de planejamento, de gestão em quaisquer áreas que a gente vá considerar, né? A gente tem que pensar sempre que o Brasil também é um país de proporções continentais, né? E que nós somos 27 unidades federativas, então isso realmente é bastante desafiador fazer essa interface em que os dados conversem, né? Porque cada estado tem a sua autonomia e dentro do estado também o município, né, tem as suas capacidades de fazer essa compilação, esse armazenamento. Então, sim, a gente vê aqui muitas vezes o nosso pessoal aqui que trabalha com dados, né, quebrando cabeça, tentando cruzar banco de dados, tentando acessar informações. É um desafio bastante significativo, mesmo hoje a gente tendo, né, recursos de inteligência artificial, de aplicativos e de programas que a gente não tinha, né, de processamento de dados até então. Mas sim, com certeza, é bastante desafiador. E a gente aqui, enquanto Defesa Civil do Estado, né, nós sempre tentamos facilitar o acesso. Por exemplo, a gente tem hoje o nosso radar meteorológico, que foi instalado ali em setembro de 2024, como eu disse antes. A informação de acompanhamento, de monitoramento do radar, ela é disponível para qualquer cidadão. Ela está lá no site da Defesa Civil, o cidadão comum consegue ir lá, consegue observar ali as imagens em tempo real, né? Por exemplo, nós contratamos a partir dos desastres de 23 e 24, a gente teve um impacto muito significativo na questão de captação de danos hidrológicos, né, das nossas bacias, que são 25 bacias aqui no estado do Rio Grande do Sul. Muitas delas foram danificadas, né, as estações, algumas foram arrastadas, outras foram danificadas a ponto, né, de não conseguirem mais fazer essa captação desses dados. Então, a partir desse cenário, a Defesa Civil fez a contratação de uma empresa que instalou 130 estações de monitoramento. Elas são hidrometeorológicas, ou seja, elas captam tanto a questão, né, do dado ali do nível do rio, mas elas também captam outros dados meteorológicos, que é a questão de chuva, de velocidade de vento, temperatura, pressão, umidade relativa do ar, enfim.
1: Tenente Sabrina, a gente falou aqui dos alertas, né, da Defesa Civil, que acredito que no Rio Grande do Sul, como em São Paulo, no Rio de Janeiro, pelo menos é os lugares onde eu conheço, faz um tempo que esse alerta, essa mudança, né, para eventos extremos como as chuvas mais fortes ou o granizo, enfim, quando apresenta um risco à população, ele chega independente, né, de o celular ali tá ou não, por exemplo, no modo silencioso. É um alerta realmente com um barulhinho ali para chamar a atenção dessas pessoas nos seus celulares. Não sei se no Rio Grande do Sul é assim também, imagino que seja, com essas mudanças da NED que veio há um tempo. E aí, partindo disso, o que uma pessoa deve fazer nos minutos em que recebe ali, quando vê um alerta de tornado, por exemplo? Existe um lugar considerado mais seguro dentro da própria casa? E o que também ele não deve fazer? Porque você mesmo, né, deu o exemplo também ali de, às vezes, o vídeo que uma pessoa filmou de determinado fenômeno, que ajuda também a identificação, né, desse tornado, enfim. Mas, né, como que lida com isso quando recebe o alerta? Qual que é a orientação?
4: Bom, hoje nós da Defesa Civil do Rio Grande do Sul, e acredito que 100% dos outros estados também utilizem, nós utilizamos para envio dos alertas a interface de divulgação de alertas públicos, que é a IDAP, que é uma ferramenta disponibilizada pelo governo federal para o envio de alertas. Hoje a gente tem dois tipos de alertas diferentes aqui no estado, tá? E também disponível em outras unidades da federação. A gente tem o alerta SMS, que é aquele que o cidadão vai lá e faz um cadastro, ele envia, né, o CEP da casa dele ou da área que ele deseja monitorar para o número 4199 e ele fica imediatamente cadastrado e recebe essas informações que são direcionadas ali para a área dele. Esse alerta ele é sempre direcionado para o CEP, que é ali que a pessoa cadastrou. O alerta Cell Broadcast é uma ferramenta que foi disponibilizada ali no final de 2024 também, 2025, por ali, também pelo governo federal dentro dessa mesma ferramenta que é a IDAP. O alerta Cell Broadcast, ele é, digamos, o último recurso que a gente usa para informar a população sobre determinado risco. Então, assim, ele não depende de cadastro, né? E todos os celulares com tecnologia 4 ou 5G dentro de um polígono onde foi identificado algum tipo de risco, recebem essa informação. Ele se sobrepõe ao conteúdo que esteja sendo consumido, ou aplicativo, ou qualquer tipo, né, de coisa que esteja sendo visualizada ali pelo cidadão, ele se sobrepõe a esse conteúdo e a pessoa, para ela conseguir sair ali daquela tela do alerta, ela precisa visualizar a mensagem e dar o ciente, então, de que ela recebeu a informação. Aqui no Rio Grande do Sul, a gente estabeleceu, né, como protocolo de utilizar o Cell Broadcast, que seria esse alerta que se sobrepõe na tela do cidadão, somente em casos de eventos severos e extremos. Então, né, dentro ali, seja uma inundação, seja uma tempestade severa, uma queda de granizo, né, um vendaval, a gente tem ali uma série de limiares que nós estabelecemos e que a nossa equipe aqui do monitoramento, bom, identifiquei uma possibilidade de ventos de tantos quilômetros por hora na zona urbana de Porto Alegre, né, cujo impacto, potencial de impacto pode ser bastante significativo. Então, a gente envia o alerta Cell Broadcast nesses casos de eventos severos e extremos. A gente utilizou, o ano passado utilizamos menos, né? A gente tinha até mais reserva para utilizar esse tipo de alerta, mas esse ano nós já utilizamos bastante agora, especialmente nesses últimos 2 meses, onde nós tivemos, né, uma série de eventos que aconteceram aqui no estado do Rio Grande do Sul. Hoje a gente tem aqui no estado, 13% da população cadastrada para receber os SMS, né? Que é um dado até bem interessante, a gente está atrás, né, dos estados de Santa Catarina e do Rio de Janeiro nesse número de cadastros. É uma cifra que a gente sempre tenta, né, correr atrás para que as pessoas se cadastrem e recebam essa informação. Mas os nossos alertas hoje, eles sempre vêm com uma orientação de segurança, né? Então, assim, dependendo do tipo de fenômeno que foi identificado, aí você me perguntou, mas qual é a orientação? Depende, porque depende do tipo de fenômeno que a gente identifica. Então, cada fenômeno, por exemplo, uma inundação, uma enxurrada, um movimento de massa, né, que ali são os deslizamentos de terra, uma chuva, uma tempestade convectiva, uma tempestade com granizo. Cada tipo de fenômeno pode demandar, né, um comportamento diferente. Então, eu posso, em algum alerta, enviar a orientação para as pessoas evacuarem de um determinado local, por exemplo, se for um evento de movimento de massa, né, que as pessoas têm que sair. Ou eu posso orientar, se for uma tempestade, para que as pessoas que estão abrigadas permaneçam, para que elas não se exponham. Então, no caso do tornado, né, da possibilidade de tornado, se a gente identificar uma possibilidade de uma tempestade que possa evoluir para esse tipo de fenômeno, com certeza a gente vai orientar para que as pessoas, quem estiver abrigado, permaneça abrigado, quem estiver na rua, para que procure um abrigo, né, em uma estrutura robusta, em um local com cobertura, para que abrigue os seus animais domésticos, né, dentro da possibilidade de que ela não se exponha. A gente sempre também traz essas orientações atreladas também, a gente sempre reforça os comportamentos ali de acionamento, né, dos números de emergência aqui no estado, que são as forças de resposta, que são a Brigada Militar e o Corpo de Bombeiros. A gente sempre tem reforçado essas orientações, não só ali no momento do alerta, mas antes, quando a gente identifica a possibilidade de um evento, mesmo que ele esteja em um horizonte ali de 24, 48 horas, a gente já reforça essas orientações de segurança, porque muitas vezes ali, quando a pessoa recebe a informação, né, às vezes ela entra em pânico, ela fica com medo, ela não sabe muito bem como agir. Então a gente entende que essa, como eu disse antes, a cultura de prevenção, ela tem que estar presente já antes, a pessoa já tem que estar com aquilo muito introjetado na sua percepção, no seu modo de agir, no seu comportamento, para que ela possa, no momento ali de maior tensionamento, adotar a medida de autoproteção mais adequada para aquele risco que foi identificado, e que ela também possa, né, ter condições de identificar isso. Por exemplo, a gente teve muita gente que reportou assim, mas eu recebi o alerta e era perto da hora de sair das crianças saírem da escola. O que eu devo fazer? Bom, se a criança está na escola, ela está segura, ela está num ambiente seguro. O melhor é ficar em casa, aguardar até que o fenômeno cesse e depois, né, se organizar para buscar, então, as crianças, porque aí a pessoa vai para o trânsito, a pessoa daqui a pouco vai sair, né, e vai estar exposta. Então, também é interessante que o cidadão tenha condições de fazer essa avaliação do risco, né, e adotar a melhor decisão.
1: Tá aí, essa tenente Sabrina Ribas, coordenadora de comunicação da Defesa Civil do Estado do Rio Grande do Sul. Tenente, muito obrigado pela ótima conversa aqui, por trazer um pouco, né, da sua experiência e de como que funciona o trabalho aí no Rio Grande do Sul e o trabalho da Defesa Civil. Muito obrigado, parabéns também pelo trabalho de vocês.
4: Muito obrigada, a gente é que agradece o espaço e a gente está sempre disponível aqui.
2: Obrigado, tenente. Volte sempre ao Jabuticaba, de preferência trazendo boas novas, né? Um abraço para você.
4: Olha, esperamos que sim. Obrigada. Até logo.
2: Tchau. E assim chega ao fim mais um episódio do Jabuticaba Sem Caroço. 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
6: Olá, Olá pessoal, mais um Mundioca chegando. Hoje a gente vai falar do encontro que aconteceu na Finlândia dos países da União Europeia que decidiram que o grupo tem que olhar para o Ártico.
7: É, Marcelo, só agora os europeus se deram conta disso, que potência que se preze deve estar de olho no Ártico, tanto que a Rússia está lá, a China está lá e a pergunta que a gente vai fazer...
6: Os Estados Unidos estão lá
7: Estados Unidos,
6: com a Groenlândia agora, né? Mais ainda.
7: Ali do ladinho, né? Aquela espécie de protetorado, aquele acordo, mas isso aí a gente fala em outro episódio. E por que esse interesse tão grande no Ártico? Por várias razões, né, Marcelo? Porque ali pode ter debaixo daquele gelo minerais importantes, se houver o degelo pode surgir novas rotas marítimas.
6: O fato é que já sabem que há recursos naturais em abundância na região e é uma região que está sendo militarizada. Ou seja, é o novo ponto de disputa global. Duas convidadas no programa de hoje, a gente chama a primeira agora. O Mundioca tem o imenso prazer de voltar a conversar com a Carolina Pavese. Ela que é especialista em Europa, consultora e professora. Professora Carol, muito obrigado mais uma vez por estar conosco. Já tinha tempo que a gente não conversava. Tudo bom?
8: Oi, Marcelo. Pois é, tava com saudade de vocês. Pra variar, vocês me colocam sempre em fria com esses temas aí, mas vamos bater um papo hoje.
6: Realmente, o Ártico é frio, é o nosso assunto. E aí, o que a gente começa querendo saber, professora, é por que o Ártico, que durante décadas foi tratado principalmente como uma região de pesquisa científica e cooperação ambiental, passou a ocupar uma posição central numa disputa geopolítica entre as grandes potências?
8: Pois é, né? Interessante que a gente começou a falar sobre essa região como nunca, principalmente agora, principalmente no começo desse ano aí, com as tentativas de Trump de anexar a Groenlândia nesse segundo mandato que ele chegou, primeiro querendo o Panamá de volta, depois fomos para Canadá, não deu certo Canadá, vamos subir um pouco mais e tentar chegar na Groenlândia, e essa pressão aí tá dando certo pro Trump, não conseguiu anexar, mas tá dando certo. Por que esse interesse, Marcelo? Porque é uma região muito estratégica e nesse contexto geopolítico muito conturbado, com disputas, com alternâncias de poder e com disputas entre as grandes potências, onde a cooperação tem fracassado, garantir uma maior influência sobre essa região é bem importante. Faz parte de uma rota no norte, né, e no Ártico, onde há muito trânsito aí de navios russos, inclusive, é uma rota muito utilizada para o transporte de energia, principalmente gás líquido, então tem uma função estratégica nesse sentido, mas também é uma região que a gente tem acompanhado mais rica em petróleo e em minerais críticos, né, os famosos minerais críticos, dos quais a gente não falava um tempo atrás e agora passa a ser recursos cada vez mais estratégicos para as economias e para a inovação tecnológica, mas também para a indústria de defesa. Então, quem conseguir garantir acesso a esses recursos primeiro, leva muita vantagem, principalmente à medida que a gente vai avançando com a inovação tecnológica em várias frentes. Então, isso é bem importante. E essa exploração desses recursos se deve principalmente com as mudanças climáticas e esses desgelos que vão abrindo aí novas rotas marítimas, principalmente entre Ásia e Europa, né? A gente está falando da Groenlândia, mas se a gente colocar todo o Ártico, é essa região que está aí na mira, em geral, dessas grandes potências. A gente tem uma disputa de Trump por essa narrativa de anexação de um novo território, de um controle desses recursos estratégicos, mas justificada com um discurso da incapacidade da Dinamarca e, consequentemente, da Groenlândia de se proteger sozinha de ameaças vindo da Rússia e da China. Esse não é um discurso novo, mas que a gente vê agora retornando com mais ênfase, inclusive, para esse novo acordo que Trump assinou com a Dinamarca, que a gente vai falar sobre daqui a pouco também, mas também é uma das justificativas para uma retomada e ou uma reestruturação da política da União Europeia, já que a Dinamarca é um país da União Europeia, da política da União Europeia também para olhar com mais atenção para essa região.
6: Pois é, antes da gente falar sobre a Groenlândia propriamente dita, a gente bate nesse assunto sobre os 12 países que pediram uma atuação mais estratégica da União Europeia no Ártico. Ou seja, Bruxelas olhou tarde demais para a região. estão correndo atrasados numa situação que poderia trazer, segundo eles, um perigo iminente ou uma possibilidade iminente de explorar a região?
8: Pois é, eles comeram um pouco de mosca aí esse tempo, deixaram uma política muito branda em relação à União Europeia, em relação à participação da União Europeia, né? Não conseguiram se fazer valer dessa prerrogativa e dessa vantagem de ter a Groenlândia como um Estado membro, e agora estão, já que essa região passou a ganhar tanta atenção nessa agenda das relações internacionais, eles estão tentando correr um pouco atrás do prejuízo. E aí a gente teve essa declaração desses 20, desses 12 Estados-membros, são os estados que têm um interesse, três deles são considerados países árticos, né? E aí, se a gente for incluir, identificar, além da Dinamarca, tem também a Suécia e a Finlândia, que são membros da União Europeia e que estão nessa carta pedindo justamente uma maior atenção a essa região. Isso levou inclusive a alta representante para a política externa e segurança da União Europeia, a Kaja Kallas, a chamar essa região agora de um geopolitical hotspot, então um hotspot geopolítico, né? O que mostra essa mudança de percepção da União Europeia à região. E a União Europeia, inclusive antes desse acordo com o Trump ser anunciado agora no dia 14, uma semana antes, 7 de setembro, a União Europeia assinou via o seu programa de infraestrutura, o Global Gateway, um acordo com a Groenlândia, financiando e com recursos com orçamento de 200 milhões de euros para esse próximo ano, para o desenvolvimento da economia regional, mas também para minerais críticos, para energia e para pesca, né? Então isso mostra uma guinada nessa orientação da União Europeia. Essa declaração conjunta, ela vem justamente chamando essa atenção, e é importante a gente enfatizar que, embora o país que tenha feito um movimento mais claro tenha sido os Estados Unidos, a preocupação e essa declaração, ela vai enfatizar uma preocupação com a Rússia e também com a China ocupando essa região do Ártico e aí também, né, tendo mais acesso à própria Groenlândia. Então, o alvo aí direto não há menção aos Estados Unidos, mas a gente sabe que os Estados Unidos estão também no radar. E a gente deve ter agora, no final desse mês, esse documento, ele é uma declaração para, inclusive, colocar mais pressão, uma comunicação, então uma ferramenta, uma política nova da União Europeia, adotada pela Comissão Europeia e pela parte de Relações Exteriores, que deve ser anunciada agora no final desse mês de outubro. Então vale a gente ir acompanhando, acho que essa movimentação política dessas lideranças vem para preparar o terreno e para colocar uma pressão para que Bruxelas seja mais incisiva nessa sua presença e na política para o Ártico.
6: O acordo assinado pelos Estados Unidos com a Groenlândia e também com a Dinamarca prevê a construção de duas novas bases militares. O Donald Trump alegou que seria uma questão de defesa. A dirigente da Dinamarca disse que era um grande ganho para a União Europeia e também para a OTAN. Você vê isso assim mesmo ou os Estados Unidos, como falam por aí, deu uma perna de anão na Dinamarca para que ela aceitasse esse acordo, logo que era um acordo que parecia que não ia sair e acabou saindo?
8: Pois é, né? A Groenlândia, então a gente, né, vamos recapitular aí um pouco esse processo. A gente começa 2026 com essa pressão dos Estados Unidos, com uma ameaça em anexar o território a contragosto da própria Dinamarca e do próprio território autônomo da Groenlândia, e aí a gente vê uma mobilização internacional, inclusive, para condenar essas falas e essa movimentação, e aí isso passa para um diálogo diplomático, mas na diplomacia trumpista, né? Então, à la Trump, que é muito impositivo e autoritário nas suas propostas. E aí a gente chega agora em 7 de setembro com esse novo acordo, onde os Estados Unidos fincam um pé maior na região, como você colocou, entre as concessões feitas pela Dinamarca, né, com a anuência da Groenlândia, a possibilidade de construir aí o que o Trump chama de domo de ouro, né, então cúpula dourada. Essa cúpula dourada é uma cúpula de segurança, seria um cinturão, um escudo de segurança garantido pelos Estados Unidos, onde nenhuma outra potência militar poderia estar presente nos Estados, na Groenlândia sem anuência dos Estados Unidos. Isso também se traduz numa presença militar maior dos Estados Unidos na região. E aí tem, inclusive, outras questões, como a própria permissão para que os Estados Unidos liderem esse movimento de exploração dos minerais críticos e que nenhum outro país possa explorar esses minerais se não tiver a anuência, o acordo dos Estados Unidos, né? Então é uma negociação muito ambiciosa e surpreende, inclusive, porque a Groenlândia topou. Alguns analistas têm falado que isso se deve a essa pressão que os Estados Unidos colocam e uma tentativa de buscar um acordo e se livrar justamente dessa ameaça de um conflito, né, da possibilidade de um conflito e de uma intervenção direta dos Estados Unidos para anexar à contra-vontade esse acordo. Então, já que vamos ter os Estados Unidos ali, é melhor a gente negociar a forma que isso vai ocorrer. E aí, inclusive, os Estados Unidos se colocando para fazer esse movimento de defesa via a OTAN. Então, a OTAN acaba ficando servindo como uma base jurídica para essa defesa. E o reforço desse elemento da OTAN como parte desse acordo, né, ou como uma garantia do acordo, vem para dar um caráter mais multilateral a um acordo extremamente assimétrico entre duas potências que não conseguem competir em nenhum quesito, talvez territorial, se a gente incluir a Groenlândia como parte da Dinamarca, mas é um entre Davi e Golias aí, né? Então, há essa interpretação.
6: O que eu queria falar é o seguinte: chama atenção que no argumento do Donald Trump, essa segurança da Groenlândia não tem data para terminar, é ad eterno.
8: É ad eterno e pior, mesmo que a Groenlândia chegue num processo de independência da Dinamarca, a Groenlândia, país autônomo, né, agora é um território autônomo com um governo próprio, mas que está sobre a coroa da Dinamarca, então mesmo que isso ocorra, a Groenlândia, futuro país soberano, está condicionada nesse acordo. Olha que golpe, né, que foi esse acordo. O que eu ia falar é que, embora choque e pelo seu conteúdo, esse acordo ele não é uma novidade nessas relações entre Groenlândia, Dinamarca e Estados Unidos. Ao contrário, né, ele está muito ancorado num pacto que ainda é vigente, que é chamado um pacto de 1951, que foi feito num contexto pós-Segunda Guerra, depois que, em 1941, durante a Segunda Guerra, a Alemanha conseguiu chegar até a Groenlândia e ocupou parte da ilha. E aí os Estados Unidos fizeram uma intervenção militar e ajudaram a Dinamarca / Groenlândia a expulsar os alemães. Então, a partir disso, nasceu essa cooperação de defesa e os Estados Unidos como o grande guardião da Dinamarca, e foi estabelecido esse acordo depois, pós-Segunda Guerra, em 1951, onde já permitia aos Estados Unidos terem essas inclusive, bases militares, né? E aí a gente teve, no auge dessa cooperação, mais de 10 mil militares. Na Guerra Fria, a gente tinha até mais de 10 mil militares americanos na Groenlândia. E hoje a gente não tem nem 200, né? Então, ao mesmo tempo que tem uma preocupação e um discurso muito inflado e armado em ocupar, em anexar, e uma preocupação com a segurança, já há instrumentos e já havia instrumentos antes que permitiam que os Estados Unidos, de Trump, em 2026, aumentasse a sua presença militar sem precisar de um novo acordo. Mas aí isso não rende fotos, né? Não rende falas infladas e isso não rende a mesma propaganda que rende agora ter um novo acordo, que é uma versão, digamos, 2.0 desse acordo de 51.
6: Então a gente pode dizer que o real objetivo desse interesse dos Estados Unidos na Groenlândia barra Ártico é a defesa do Atlântico Norte, contenção de Rússia e China, controle de rota estratégica e acesso a futuros recursos minerais na região.
8: É isso. E combinado também com uma abordagem ou com uma estratégia de Trump, é um desejo de Trump num governo altamente personalista de ser esse, entrar para a história americana como o presidente que ampliou os territórios geográficos dos Estados Unidos, né? Então, vem também nessa ideia de ampliar a sua influência e a sua zona de controle territorial num sentido bem geográfico físico, e que é uma característica do governo de Trump. Acho que o sonho de ter 51 estados ainda permanece no imaginário de Trump, e a gente ainda tem pelo menos 2 anos e qualquer coisa de governo onde ele pode e provavelmente vai tentar buscar essa realização para que ele entre nos livros de história como esse presidente.
6: Por outro lado, Carol, a Rússia possui uma vantagem estrutural no Ártico por sua extensa costa, a infraestrutura, a presença militar na região que já é conhecida. Você vê que a expansão da OTAN, principalmente ali junto à Finlândia e Suécia, pode reduzir essa vantagem?
8: Não, a Rússia tem uma presença muito grande, né? A gente estava falando então aqui, né? A gente está focando bastante na Groenlândia, mas tem uma questão de pano de fundo, tem uma questão específica da Groenlândia, mas tem uma questão mais ampla, que é essa região toda do Ártico, como a gente falou, de 12 países, né? A gente tem hoje 12 países que estão, 12 não, desculpa, tem 8 países que estão no Ártico, esses 3 da União Europeia, depois a gente tem também a Noruega, para a gente pensar ali nos países escandinavos, e a Islândia, né? Também, mas o próprio

0: bem na fronteira com a Noruega, vai ter uma grande concentração de armas nucleares, inclusive, né, sendo campo de teste e tudo mais, principalmente durante o período soviético, mas esse armamento permanece lá. O Ártico, por questões geográficas, é uma zona de muito comércio ou de muito transporte, muito importante para a logística do comércio dos commodities russos, principalmente os commodities de energia, né? Então, gás e petróleo, onde ele circula boa parte dessa sua mercadoria. Então, tem uma presença, sim. Tem uma presença, inclusive, militar histórica e é importante rota comercial para a Rússia. Então, controlar essa região significa também, e hoje a gente tem visto quanto o comércio tem virado uma ferramenta de geopolítica, né? Então é um instrumento, um meio para fins geopolíticos. Protecionismo é o melhor exemplo que a gente tem disso. Então, controlar rotas comerciais é uma forma muito importante de você exercer influência e tentar diminuir ou estrangular, né, a capacidade econômica e comercial do seu rival, nesse caso, a Rússia. Né? Então tem uma questão de controle também de rotas marítimas e rotas comerciais, que é muito importante aqui.
1: O fato do Ártico ter minerais, gás, petróleo, terras raras, ele está sendo transformado, ou já virou, na sua visão, uma nova fronteira mineral da economia mundial? Ou seja, o futuro é no Ártico? Eu pergunto isso. Por quê? Porque a China está muito interessada, eu sei até que o Brasil está interessado também na exploração do Ártico. Era aquele momento de, tipo, quem chegar primeiro leva, tipo Velho Oeste, ou não?
0: Pois é, né? A gente está num momento muito crítico, onde esses recursos viram cada vez mais estratégicos e há uma corrida para buscá-los, né? Até porque, principalmente quando a gente fala de minerais críticos e terras raras, mas também a gente tem gás xisto, né? Então tem alguns insumos aí bem importantes, são commodities que a gente não consegue matéria-prima, que não podem ser replicados e que tem uma característica, que é a sua grande concentração geográfica. Então, poucos países detêm reservas significantes dessa matéria-prima, que é fundamental, como a gente já falou, para vários aspectos da economia, da defesa e da tecnologia. Então, há uma corrida, sim, não só lá, mas também a gente vê isso acontecendo aqui no Brasil, né? Veja como a questão de minerais críticos entrou numa pauta, inclusive de eleição. Olha que exótico. E novo também, né? Isso a gente nem mencionava em 2022. Então há uma preocupação e um grande interesse da comunidade internacional e das grandes potências em garantir acesso a esses recursos, porque quem tiver o pote de ouro aí, o controle sobre ele, vai conseguir ter uma mega vantagem no futuro, né? Mas esses recursos, eles são... A gente fala deles de uma forma muito recente, inclusive porque a gente não tem, a gente conhece já boa parte dessas reservas, ainda tem muitas a serem identificadas, mas a gente tem uma capacidade de exploração muito limitada em relação a essas reservas. Então, a gente ainda não tem tecnologia, globalmente falando, avançada o suficiente para poder extrair esses recursos, né? E então, esses acabam sendo commodities do futuro, mas a gente está falando para daqui a uns 10, 15 anos, né? Então é uma aposta no futuro. E há, sim, essa corrida de Velho Oeste para ver quem chega primeiro e garante isso. Num contexto também que aposta numa crise ambiental cada vez mais ampla, né? Porque para você, a exploração dessa parte do Ártico vai ficar muito mais viável do ponto de vista, pelo menos de solo, com o de gelo. E aí isso, e também de acesso, né? Então você não vai ter as rotas congeladas e nada disso. Então, nesse sentido, há uma aposta perversa, inclusive, nas mudanças climáticas como um fator que vai contribuir para se acelerar essa possibilidade de exploração. O problema são os outros efeitos muito negativos que as mudanças climáticas vão trazer, né?
1: Chama atenção o fato, a gente estava produzindo esse programa, que uma vantagem da Rússia hoje seria a forma como ela atravessa a região.

0: região do Ártico. Os navios já são preparados para isso, coisas que os outros não têm tanto quanto a Rússia. Embarcações programadas como quebra-gelo. E aí, onde é que você vê, Carol, onde é que vai parar essa crescente militarização do Ártico? Era uma região que era historicamente associada à cooperação científica, ambiental, e agora a gente está vendo o pessoal querendo colocar bases militares, lembrando que os Estados Unidos, no tratado que fechou com a Dinamarca e com a Groenlândia, proíbe Rússia e China de fazerem negócios ali.
1: Exato, proíbe de fazerem ali na Groenlândia, isso pode aumentar a presença desse, ou pode aumentar a pressão para esses países intensificarem sua presença em outros territórios do Ártico com o qual eles não tinham tanto interesse. Então a gente vê essa maior militarização. Essa questão dos navios é super interessante que você trouxe, porque é um outro fator que inibe essa superexploração, que muitos navios não têm essa capacidade de atravessar plataformas de geleiras tão profundas, inclusive, né? E os russos, como tem um vasto território seu que está localizado no Ártico, eles já têm uma tradição e, portanto, tecnologia para isso. Mas a gente tem as duas maiores empresas de transporte marítimo que operam nessa região comercialmente, são europeias, né? Uma escocesa e a outra da Grécia, que inclusive tem feito boa parte desse transporte aí do gás russo, que apesar de todos os embargos continua circulando, aliás, aumentou esse ano o volume de vendas de gás russo para a Europa, aumentou em relação ao ano passado, né? O que vai na contramão dessas políticas de embargo aos produtos e ao comércio com a Rússia em função da guerra ucraniana. Então há uma questão de dependência também dessa presença da Rússia no Ártico de certa forma. Vamos ver como essa questão da militarização vai se desenrolar. Essas bases que a Rússia tem, ela tem tido já desde a Guerra Fria e não tem investido muito, inclusive, mais no sentido de colocar uma ameaça à segurança. O Trump tem cooptado esse fato e anexado ao seu discurso para poder dar mais legitimidade às suas ações, mas não se percebe na prática que a Rússia represente essa grande ameaça. Isso falando num modo geral, evidentemente que esses países que fazem fronteira com a Rússia e que estão envolvidos indiretamente nesse conflito com a Ucrânia temem uma escalada do conflito, né? E isso, essa presença da Rússia nesse Ártico com fronteira com a Europa vira mais um território no qual os conflitos que ocorrem na Ucrânia podem também se manifestar. Então, há sempre a possibilidade de um efeito dominó.
0: Uma outra faceta disso que a gente está conversando é a tentativa europeia de ampliar sua presença no Ártico. Isso pode produzir uma política autônoma da União Europeia ou não? Ela vai continuar subordinada às prioridades de Estados Unidos e da OTAN?
1: O problema da União Europeia é que ela tem pouquíssima capacidade militar. Os estados, alguns têm mais, outros menos, né? A gente tem países como a própria França, que é uma potência nuclear também, então a gente tem estados com um exército mais forte, mas desde a Segunda Guerra Mundial houve essa aposta de que a principal fonte da segurança da região viria de uma forma militar, multilateral, via a aliança com os Estados Unidos, principalmente, e os demais países da OTAN. Então, a existência da OTAN dava até agora essa maior garantia à Europa de que, caso houvesse um ataque externo, haveria uma intervenção coletiva e, portanto, ela estaria protegida, e também dava aos países da União Europeia uma certa certeza de que eles não seriam atacados por nenhum membro da própria OTAN, né? Então, a possibilidade de um conflito desastroso ficava desarmada. A União Europeia surge também nesse contexto pós-Segunda Guerra. Então, o primeiro tratado cria o embrião da União Europeia, vai ser firmado lá em 51. Era muito improvável a gente imaginar que França, Alemanha, Itália, esses países que já são fundadores da União Europeia naquela época, fossem assinar um acordo supranacionalizando segurança, num clima ainda de pós-Segunda Guerra, né? Então, a agenda de segurança sempre foi uma agenda muito doméstica, no qual a União Europeia se desenvolveu pouco e se desenvolve pouco. A própria Kallas, né, a comissária para assuntos, alta representante para assuntos de relações exteriores e segurança da União Europeia, admitiu que esse novo plano, então essa nova estratégia da União Europeia para o Ártico que está sendo desenhada e que a gente vai conhecer aí provavelmente no final de outubro, que ela dá mais ênfase em questões econômicas, questões de cooperação, questões energéticas, mas que ela falha na questão de segurança, que esse sempre vai ser o ponto do qual a União Europeia tem menos ingerência. Então, no final, ela acaba apostando na OTAN como também uma ferramenta para garantir essa segurança no Ártico. Esse seja, talvez, Marcelo, um dos pontos pelos quais a gente viu as lideranças europeias não chiarem muito com essa parceria da Dinamarca, Groenlândia e Estados Unidos anunciada na semana passada, porque eles percebem que eles ainda vão poder atuar via OTAN e enquanto a União Europeia não conseguir ser mais autônoma na agenda de segurança, ela está fardada até a OTAN como sua melhor opção.
0: Agora, tem um outro lado disso tudo, é que a gente está falando aqui assim, ó, novas rotas são possíveis por causa do degelo. Sustentabilidade, no final das contas, pode estimular uma nova corrida extrativista sobre onde vivem comunidades indígenas, onde tem ecossistemas muito sensíveis, muito frágeis, como são do Ártico. A questão ambiental, você acha que ela vão atropelar ela ou não?
1: Eu acho que a questão ambiental, ela vai precisar ser percebida cada vez mais como uma questão, inclusive, estratégica, né? A gente vai, e que é difícil a gente discutir desenvolvimento econômico sem pensar na questão de sustentabilidade e acho que mais urgente ainda também a questão climática, as duas andam juntas, né? Mas são agendas que multilateralmente a gente tende a separar um pouco quando a gente lida com essas questões. Há uma pressão e uma pressa para um modelo econômico extrativista acontecer novamente, onde a gente reproduz um modelo colonial no qual as grandes potências, e aí aqui nesse caso a gente inclui os Estados Unidos, as grandes potências vêm aos países do sul global ou os países em desenvolvimento em geral, os países mais vulneráveis para explorar esses recursos e levar esses recursos para a sua indústria de segurança e a sua indústria, né, da própria economia, injetar nelas para alavancar a sua competitividade, a sua modernização e nos deixar aqui com toda a degradação ambiental e os problemas sociais que isso gera. Isso a gente já viu em 1500 e a gente está vendo agora novamente acontecer. Só que agora nós já somos um país soberano e esses países, esses territórios são soberanos e precisam não se deixar levar por esse entusiasmo de um dinheiro aparentemente alto e fácil, mas para ter muita cautela em criar, porque essa é provavelmente uma das poucas, vai ser difícil essa situação se repetir na economia, onde nós estamos com o pote de ouro nas mãos, né? E esses recursos estão nesses países, principalmente, e a gente pode utilizar, a nossa grande oportunidade de utilizar desses recursos para alavancar finalmente um desenvolvimento econômico e que seja justo. E para a gente fazer isso, a gente também não pode reproduzir o modelo que eles estão implementando, que é esse modelo predatório. Então a gente precisa ter muita cautela, muita pesquisa, olhar com muito cuidado e tentar avaliar os custos e benefícios de nós explorarmos esses recursos a todo custo, né? A gente está num contexto onde as mudanças climáticas estão só começando a aparecer dessa forma violenta que tem sido com as enchentes, com as secas, né? E aí agora a gente junta o El Niño, que fica potencializado pelas mudanças climáticas, então todo esse desvaneio que a gente tem testemunhado não é só o El Niño, é também a crise climática se manifestando, isso pode tornar inóspita a nossa vida em várias partes do território brasileiro. Então, acho que é importante ter muito cuidado com isso.
0: A gente teve o imenso prazer de ouvir a análise geopolítica da Carolina Pavese, ela que é professora especialista em Europa, também é consultora, é nossa amiga aqui no Mundioca, estava muito tempo sem falar com a gente. Carol, foi muito legal tê-la de volta conosco, espero que a gente volte a falar muito em breve e não ficar tanto tempo assim sem nos falar.
1: Exato, foi um prazer, como sempre, Marcelo, esse tema é espinhoso. Não terminei com uma mensagem muito positiva, mas acho que vale a gente prestar atenção ao tema e não demorem para me convidar, que eu vou querer voltar.
0: Com certeza, um grande abraço.
1: Um abraço para vocês também.
2: É, Marcelo, talvez a questão da Rússia, né, o problema que os europeus têm com a Rússia, tenha empurrado esse interesse pelo Ártico, tenha sido um catalisador.
0: Não sei se a União Europeia vai rezar na mesma cartilha da OTAN. Não é garantido que os interesses sejam os mesmos.
2: Vamos ouvir a nossa segunda entrevistada? O Mundioca tem um enorme prazer de receber mais uma vez aqui a Letícia da Luz, mestranda em estudos marítimos da Escola de Guerra Naval. Tudo bem, Letícia?
3: Olá, pessoal, tudo bem com vocês?
0: Como é que você encara a decisão dos países europeus de pedir uma atuação mais estratégica da União Europeia no Ártico? Isso significa que Bruxelas percebeu tarde demais a importância geopolítica da região?
3: Olha, eu entendo que a Europa resolveu analisar o Ártico agora sob um ponto de vista mais estratégico, deixando um pouco de lado a diplomacia que sempre acompanhou os países europeus ali, aquela coisa mais voltada ao clima, proteção ambiental. Então agora a Europa resolveu olhar para o Ártico como realmente um tabuleiro de xadrez, onde os interesses estão se sobressaindo dos principais atores, entre eles Estados Unidos, Rússia, a própria OTAN. Então agora o continente europeu, através da União Europeia, resolveu buscar uma forma mais incisiva de olhar para aquela região e se colocar ali como também um ator relevante. Então acho que esse momento para a Europa é um momento de realmente acordar para a realidade que vem acontecendo ali já há um certo tempo, e eles não olhavam para aquela região do ponto de vista que deveria ser olhado há muito tempo.
2: Letícia, você acha que até que ponto o avanço russo no Ártico preocupa Bruxelas?
3: Então, essa questão é muito interessante, porque a Europa ela depende muito da importação de gases da Rússia. Então, talvez por algum movimento específico lá da região da Rússia tenha levantado ali esses questionamentos em relação ao posicionamento dos países europeus. A Rússia, dentre os 8 estados árticos que formam ali o Conselho do Ártico, é a que tem a maior proporção de território. A Europa tem a sua participação no Ártico do lado ocidental, mas ela é muito dependente da Rússia para questões energéticas, para manter a matriz energética dos países ali. Então agora Bruxelas resolveu olhar a Rússia também, não apenas como um fornecedor, mas alguém que está buscando aumentar a relevância ali na região, presença militar e tudo mais.
0: A mudança climática, que a gente sabe que a camada de gelo vem diminuindo, facilita o quanto o acesso a novas rotas e recursos para trazer o Ártico para o tema, para o protagonismo do nosso programa e de tudo?
3: Essa questão do degelo também ela é interessante por dois pontos de vista. Se você olhar a questão do degelo em si, os problemas ambientais que são gerados ali pelo degelo, e em contrapartida você tem a exploração que vai aumentando conforme o degelo diminui, aumenta a exploração. Então eles buscam aumentar a exploração de recursos naturais, o degelo facilita isso. Ao mesmo tempo que eles estão lá debatendo questões climáticas por esse degelo, então eles acabam ficando muito presos à política ali de ambiental e tudo mais, porém eles dependem de certa forma desse degelo para que eles tenham acesso a recursos que a Europa não dispõe, por exemplo, recursos naturais, minerais críticos, petróleo, enfim. A questão climática do Ártico em si, ela é até contraditória. Ao mesmo tempo que ela proporciona um desenvolvimento econômico, digamos assim, com a abordagem extrativista, ela coloca em xeque as políticas ambientais que a Europa tanto preconiza e coloca ali como algo que não pode ser totalmente explorado, e, enfim, coloca em risco todo o ambiente ártico. Então, essa questão do degelo, ela é bem complicada de ser entendida.
2: Como é que você vê a militarização do Ártico?
3: Aquela região é muito interessante quando você olha por diversas lentes. A questão militar ali, ela é antiga, ela não é recente. Talvez a tecnologia que a gente tenha hoje, a gente consiga ter uma noção muito maior do quanto aquela região ela é militarizada. A Rússia, ela aumentou a presença dela ali, vem aumentando ao longo de todo o litoral ártico, que faz parte do território dela, como uma forma de se proteger de um eventual ataque americano. Da mesma forma, os americanos, então, todos ali estão aumentando a sua presença na região, inclusive os Estados Unidos, com a abordagem da Groenlândia. Os países europeus, através da OTAN, também estão ali. Então, se a gente analisa a Rússia, ela não aceita que a OTAN aumente a participação em bases militares naquela região, porque ela entende que está chegando muito próximo ali do território dela. Da mesma forma, os americanos não aceitam que a Rússia aumente a sua presença ali. Temos também a China, que participa com a Rússia de exercícios militares. Então, aquela região, ela é extremamente militarizada e tem uma tendência de se militarizar ainda mais, porque os países já entenderam que ter uma presença ali militar é o que vai fazer a diferença em um cenário, por enquanto hipotético, de um possível confronto entre esses países. Então, ali é uma região muito militarizada e não tem a tendência de diminuir essa participação dos países lá.
0: Ainda em cima desse tema de militarização, depois que Finlândia e Suécia foram integradas à OTAN, né, e essa entrada praticamente todo o entorno do Ártico Ocidental ficou colocado como uma área sensível, o quanto isso, na tua visão, altera o equilíbrio militar diante da Rússia?
3: Se você analisa a entrada desses dois países recentemente na OTAN, você vê que dos 8 países que formam o Conselho do Ártico, 7 são da OTAN. Inclusive os Estados Unidos, que tem hoje uma abordagem muito mais independente ali da OTAN, a OTAN ainda muito dependente da capacidade militar americana. Desde o conflito de 2022, a Rússia ela ficou mais isolada ali do conselho, do bloco, então ela teve que buscar outras formas de se aproximar da China, para que ela também tenha uma relevância. Só que a Rússia, ela é muito forte ainda, militarmente falando, ela detém capacidades que os outros países não detêm, mas para a Rússia é uma questão de sobrevivência, o Ártico para eles é uma questão de sobrevivência, eles dependem das exportações daquela região, então assim, eles são preparados também, mas do ponto de vista militar, eles estão sim ali isolados do restante dos países.
2: Como é que a União Europeia vai conciliar? A União Europeia tem uma série de desculpas ambientais e questões protecionistas, até o Brasil já foi vítima disso. Como é que a União Europeia vai conciliar essa preocupação ambiental com a exploração do Ártico?
3: Olha, isso aí é uma pergunta muito interessante, porque se você olha a política europeia, eles são muito a favor de políticas ambientais e tudo mais, mas ao mesmo tempo eles dependem muito dos minerais, dos recursos naturais que tem naquela região, inclusive para manter essa política de energia verde, a exploração de forma sustentável, mas na prática a gente sabe que não é bem por aí, porque para você manter essa rede de energia limpa e tudo mais, você depende de minerais, terras raras que tem ali na região do Ártico. Então, acaba sendo um pouco contraditória a política europeia para essa questão ambiental, ao mesmo tempo que eles dependem muito da exploração dos recursos que está ali para alimentar a própria indústria de energia limpa. Então, assim, a gente tem que acompanhar como que a Europa pensa em desenvolver isso, mas acaba sendo uma questão muito contraditória para eles mesmos.
0: Agora, Na tua visão, qual é o verdadeiro objetivo da presença crescente dos Estados Unidos na Groenlândia, que também era um outro tema muito batido, né? A gente até encarou com surpresa essa cessão finalmente da Dinamarca, da administração da Groenlândia para os Estados Unidos, onde eles estabelecem a defesa americana meio que ad eterno, e no contrato, segundo a imprensa notificou, não podem chegar nem China e nem Rússia.
3: Exato. Essa questão da Groenlândia, ela também é muito interessante. Ela não é recente, ela desde do início da Segunda Guerra Mundial. Para os Estados Unidos, a presença na Groenlândia, ela, além de, claro, ser ali de interesse os recursos naturais e tudo mais, a Groenlândia, ela tem uma reserva muito grande de terras raras que são utilizadas na indústria de defesa, não só americana, mas dos outros países. A questão da Groenlândia, ela é muito mais a posição geográfica, porque ali os Estados Unidos conseguem ter um controle maior sobre a região como um todo, o tráfico de submarinos e navios nucleares, as ameaças que podem vir da Rússia contra os Estados Unidos estão ali naquela região, tem os radares e tudo mais ali na região. Então, assim, para os Estados Unidos, a Groenlândia, ela é muito interessante. Os Estados Unidos têm o direito de colocar ali bases militares em locais que eles acham interessantes do ponto de vista militar. Então, tem esse movimento ali americano que pesa muito até para a Groenlândia, que é um território ultramarino ali da Dinamarca, e eles buscam, de certa forma, a autonomia deles. E a questão da Rússia e China ali na Groenlândia, a China já tentou diversas vezes abordagem de investimentos econômicos e tudo mais, mas isso não é bem visto por Washington, então tem uma pressão muito grande quanto a isso. A Rússia, ela já tem um território muito grande para ela tomar conta no Ártico, então ela acaba não se envolvendo diretamente na Groenlândia, mas a China sim é um ponto de atenção para Washington, porque a China usa uma abordagem diplomática ali de investimentos e tudo mais, e o Washington olha isso com muita desconfiança.
2: Os minerais estratégicos do Ártico, eles podem reduzir a dependência europeia da China?
3: Acredito que no longo prazo talvez, mas a China hoje é um dos países que detém tecnologia e condições ali de processamento para minerais críticos e terras raras. É hoje o maior fornecedor a nível global desses minerais. Então, eu entendo que a Europa, por mais que ela busque ali essa presença, que ela tenha uma abordagem agora, se posicione de uma forma mais incisiva, agressiva, entre aspas, para ter acesso a esses minerais, ela não vai deixar de depender da China, ela ainda continua tendo a dependência.
0: Na tua visão, Letícia, a questão do Ártico passou a ser mais militar ou energética? Já que a gente sabe que tem petróleo, tem terras raras, tem gás, outros minerais que ainda não foram descobertos. Qual é o verdadeiro objetivo dessa corrida pelo Ártico?
3: Na minha visão, pelo que eu já desenvolvi de estudos sobre isso, o primeiro objetivo é o militar e o segundo são os recursos energéticos. Então, para defender esses recursos energéticos, se faz necessário o uso de forças militares. Então, por isso, a questão militar, ela sempre vem em primeiro lugar quando a gente fala de Ártico. E acaba sendo uma justificativa, digamos assim, para que tenha uma presença militar maior ali naquela região.
2: Tem presença brasileira no Ártico?
3: O Brasil, ele ainda tem uma presença modesta. O Brasil, ele busca ser aceito ali no Svalbard, como se fosse uma estação científica. O Brasil está no aguardo, mas isso depende também do Conselho do Ártico, e desde o início do conflito em 2022, muitas negociações do Conselho do Ártico sobre a entrada de novos países não árticos como observadores do Conselho, a decisão ela ainda não foi totalmente favorável ao Brasil, mas o Brasil tem ali pesquisadores e tudo mais, demonstra muito interesse, mas o Brasil ainda de forma mais presente, o Brasil ainda não chegou nesse patamar. O país busca essa presença maior, mas ainda muito aquém do que a gente gostaria.
0: Aqui no Mundioca a gente chegou a fazer um programa sobre o petróleo do Ártico. E a gente teve os convidados aqui, os analistas que participaram com a gente, lembraram do seguinte: para explorar o petróleo, o risco ambiental é muito grande. O quanto isso, na sua visão, Letícia, vai frear essa corrida energética?
3: Eu acho que frear não vai. Eu até já escrevi um artigo para o Boletim de Ocorrência sobre isso, a questão da exploração de petróleo, o risco ambiental envolvido. Num caso de derramamento de óleo ou uma embarcação sofrer alguma colisão contra o gelo e tudo mais, é irreparável. Aquela região ainda não possui capacidade de resposta para desastre ambiental. Não tem uma zona de busca e salvamento consolidada, como a gente vê em outras regiões, em outros shock points. Eu acredito que os países que estão ali naquela região, principalmente a Rússia e a China, vão buscar formas de minimizar o risco, mas isso não vai ser um impeditivo para eles pararem de explorar e exportar o petróleo ali daquela região. Tem petroleiras muito grandes lá, financiadas inclusive pela China em parceria com a Rússia. Então essa questão de risco ambiental e tudo mais não é visto assim como um grande problema para eles. É apenas mais um detalhe, digamos assim. Isso não vai impedir a exploração.
2: Você falou sobre a modesta, humilde participação do Brasil no Ártico e eu fiquei me perguntando, será que existe espaço para países fora da região, como o Brasil, quem sabe a Índia, participarem também da governança do Ártico?
3: Acredito que sim, mas muito mais do ponto de vista científico, contribuição científica, do que uma contribuição mais coercitiva, digamos assim, como outros países vêm fazendo. Eu acho que o Brasil, até mesmo pela postura de sempre diplomática brasileira, de buscar multilateralismo, não intervenção e tudo mais, então o Brasil, ele deve participar dessa governança, assim como a Índia tem ali as questões dela, ela também tem uma relação próxima com Rússia. Então eu entendo assim que esses países, né, como são chamados os estados não árticos, eles acabam contribuindo de outras formas, como é o caso do Japão, da Coreia do Sul, que estão ali, demonstram interesse e tudo mais, mas não vai ser no mesmo nível que a gente vê dos países que têm território no Círculo Polar Ártico. Então, esses países não árticos, eles vão mais nessa abordagem de colaboração científica.
0: Letícia, a gente já entendeu que Papai Noel provavelmente vai ficar sem casa no futuro. Mas eu queria saber de você, desses 14 milhões de quilômetros quadrados que tem o Ártico, quais seriam hoje as regiões mais suscetíveis a termos crises geopolíticas? É o Estreito de Bering, é o Mar da Groenlândia, a área ali junto à Rússia, à Finlândia. Qual é a área que hoje você diria assim, aqui o lugar está mais suscetível a crises?
3: Acredito que o Estreito de Bering, com certeza, é um ponto que chama atenção e requer ali um olhar bem cuidadoso. Ele pode ser entendido como um portão de entrada para o Ártico, mas acredito que hoje o que realmente coloca tudo ali em risco é a questão da Rota do Mar do Norte. O percurso que essa rota faz, ela acaba sendo de interesses distintos, então ali é um ponto de atenção muito grande. A própria Groenlândia, a posição geográfica dela, interessante para vários países. Então, se você olhar o Círculo Polar Ártico como um todo, toda aquela região lá, ela acaba sendo como uma panela de pressão. A qualquer momento, por uma eventualidade, uma situação simples, bem entre aspas, pode ocasionar ali uma colisão entre os países que têm os seus interesses.
2: E os povos indígenas ali daquela região, eles estão incluídos nos planos ou eles vão ficar no meio da disputa das grandes potências pelo Ártico?
3: Infelizmente, eles acabam ficando no meio de todas essas disputas. Esses povos são povos originários, então a gente tem ali os povos, os inuites, que tem presença no Ártico canadense, tem na Groenlândia, Alasca, tem os que estão no território russo, nos países escandinavos. eles acabam sendo muito mais como um obstáculo, digamos assim, por essas disputas entre os países, pela questão dos territórios. Eles têm os assentos ali nos fóruns que são realizados sobre Ártico e tudo mais, porém a soberania e o direito de decisão sobre o que vai acontecer ali na região, sobre a exploração de terras, de recursos, acabam não sendo levados para a decisão deles. Então, os estados usam ali muito mais como uma questão de segurança nacional, entra a política real mesmo ali. Eles estão ali, mas eles não são ouvidos como eles gostariam de ser, porque logo vai prevalecer ali o que o estado determinar sobre o desenvolvimento econômico, enfim. Eles estão lá, mas o poder de decisão não é deles.
0: Letícia, logo no início a gente conversou sobre a intenção da União Europeia olhar para o Ártico. Só que a gente tem a OTAN. O quanto você acha que os interesses de OTAN vão estar interligados ao interesse da União Europeia?
3: Olha, eu acredito que muito pouco. A OTAN é um bloco fechado, muito específico. Nem todos os países da União Europeia fazem parte da OTAN. A OTAN, ela vive ali uma crise, de certa forma, porque ela depende muito dos Estados Unidos e a administração americana atual. Ela trabalha muito mais no realismo, então é cada um por si. Eu acho que a Europa, ela entendeu que ela não deve se apegar tanto à OTAN, já que cada um, no fim das contas, ali está buscando o seu próprio interesse, lutando pelo objetivo distinto. Então, a OTAN, nesse cenário todo, ela é muito mais focada ali no interesse militar mesmo do que pensamento mais coletivista que a União Europeia preconiza tanto.
2: E a proteção dos cabos submarinos, dos satélites e aquela infraestrutura energética, isso pode ser tão importante no Ártico quanto a presença de navios e de tropas?
3: Sim, essa questão de cabos submarinos é algo que os países já buscam ali uma independência. Também já escrevi um artigo sobre isso. Os países estão se juntando, principalmente os nórdicos, estão se juntando para terem um consórcio ali para cabos submarinos, para não dependerem tanto do Ocidente ou do Hemisfério Sul, que é onde tem a maior concentração de cabos. Eles já estão buscando ali essa autonomia e uma forma de se proteger de um eventual ataque, sabotagem e tudo mais, como já aconteceu naquela região, de navios cortarem cabos submarinos. E aí o caso não foi muito bem explicado, se foi sabotagem, o que é que foi. Então essa questão de ter autonomia e soberania sobre os cabos submarinos também é algo que os países ali já estão olhando e tentando encontrar formas de se proteger de eventuais ataques e sabotagens.
0: Letícia, você me corrija se eu estiver errado. Atualmente a Rússia leva vantagem na exploração do Ártico porque ela tem navios apropriados para navegar naquela situação, coisa que os outros países não têm, pelo menos na quantidade que a Rússia tem. O quanto isso daí dá à Rússia atualmente uma vantagem?
3: Como eu comentei aqui, a Rússia, ela depende da exploração no Ártico. Grande parte do território dela é no Ártico, então ela depende muito daquela região. Logo, eles aprenderam a sobreviver ali, eles foram desenvolvendo capacidades e infraestrutura que com certeza os demais países não têm, já que os outros países não dependem tanto da exploração de um local tão remoto quanto o Ártico para girar a economia. O PIB da Rússia depende da exploração que tem ali no Ártico, então isso foi uma motivação muito maior para os russos desenvolverem ali uma frota de quebra-gelos muito superior à dos outros países. Eles detêm a capacidade, eles detêm infraestrutura, porque para eles é questão de sobrevivência. Então, se eles não estiverem bem preparados, eles não vão ter uma economia. Eles não vão conseguir exportar, eles não vão conseguir movimentar o PIB e tudo mais. Então, eles desenvolveram essa capacidade que os demais países ali não desenvolveram, porque tem um território no Ártico muito menor e tem outras fontes de renda, digamos assim, para sobreviver. Então, a Rússia hoje é o país que detém a maior frota de quebra-gelos, todos nucleares. Eles fazem as escoltas ali de navios cargueiros pela rota do Mar do Norte, já tem algumas estruturas portuárias para poder movimentar essa produção, fazer o escoamento da produção. Então, eles têm essa vantagem, sim, em relação aos demais países.
2: Por que você acha que demorou tanto tempo para a União Europeia se manifestar, se interessar pelo Ártico?
3: Acredito que seja pela abordagem diplomática. Eles sempre tentam ser neutros, eles tentam buscar sempre pelo cooperativismo, cooperação internacional, sempre olhando para agendas voltadas à proteção ambiental. Talvez pelo histórico de guerras do passado ali da Europa, eles sempre tentaram buscar o soft power muito mais do que hard power. Então agora, com o mundo que a gente está vivendo, onde tem uma tendência à desglobalização, então cada país está olhando para dentro, priorizando seus interesses particulares e não mais aquele movimento em blocos, considerando interesse dos blocos, dos países, de se unirem, de se ajudarem. Então, acho que a Europa, ela demorou a entender o que realmente está acontecendo no mundo e agora ela resolveu se posicionar de forma mais presente e incisiva.
0: A gente está diante do nascimento de uma nova geopolítica do Ártico?
3: Sim, já estamos vivendo, na verdade. Talvez agora tenha se tornado mais evidente, mas a questão do Ártico, ela é antiga, remonta à Segunda Guerra Mundial, então agora tá se tornando cada vez mais crítica pelas demandas por energia, demandas por minerais críticos que abastecem indústria de semicondutores, a indústria de defesa, então equipamentos militares dependem de minerais que tem ali na região. Então, assim, a gente vive um momento geopolítico muito crítico para o Ártico.
0: Tá certo, a gente teve imenso prazer de ouvir mais uma vez a análise geopolítica da Letícia da Luz, mestranda em estudos marítimos da Escola de Guerra Naval. Letícia, muito obrigado por você ter aceito o nosso convite mais uma vez. Espero que você tenha gostado de conversar comigo, com a Mel e com os nossos ouvintes.
3: Obrigada, pessoal. Eu que agradeço o convite e sigo à disposição.
0: O programa já está chegando ao fim. 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
7: Quatro horas e dois minutos, uma ótima tarde para você que está sintonizado em 80.5 FM, Rádio Sputnik Metropolitana. Seja muito bem-vindo, seja muito bem-vinda. Esse é o Entretanto, porque toda notícia tem outro lado. Essa é uma produção da agência de notícias russa Sputnik Brasil. Hoje, quinta-feira, dia 1 de outubro de 2026. Vamos juntos, Leonardo Macaxeiro.
8: É isso. Tudo bem, Maurício? Boa tarde.
7: Maravilha.
8: Boa tarde para você, boa tarde para quem nos ouve. O Entretanto tem produção de Carlos Júnior na operação de áudio. Pela primeira vez com a gente, Renato Silva.
7: Renato,
8: seja muito bem-vindo. Na operação de vídeo, Isaac Roberto. Quem também está com a gente é o nosso analista de assuntos nacionais, internacionais, nosso Rafael Machado. Rafa, muito boa tarde para você.
9: Opa, boa tarde. É sempre uma honra estar aqui participando do programa Entretanto, e é isso aí. Muita coisa para comentar, tanto em relação ao Brasil como em relação ao mundo.
8: E hoje, Maurício, olha, além do Rafael, que tá sempre aqui com a gente tem dois convidados muito especiais no programa de hoje. Quem já está com a gente, inclusive, vai comentar os assuntos internacionais, é a Giovana Branco, doutoranda em ciência política pela USP e pesquisadora de política externa russa. Giovana, seja muito bem-vinda aqui ao Entretanto. Obrigado por ter aceitado o nosso convite em participar do nosso programa.
10: Boa tarde a todos e muito obrigada pelo convite, será uma honra.
7: A honra toda nossa, Giovana. Já a gente conversa sobre os temas internacionais e também teremos aqui no Entretanto o Davidson Souza Cruz para tratar dos assuntos nacionais. Ele que é mestre em ciência política pela Universidade Federal de Minas Gerais. Já ele aparecendo aqui com a gente para conversar, para debater, analisar os principais temas de hoje, né, Léo Macaxeiro?
8: Sim, Maurício. Olha, vamos às principais notícias de hoje, quinta-feira. Putin diz que Rússia foi levada ao conflito na Ucrânia e que a influência do Ocidente está diminuindo. Carmen Lúcia nega recurso do Missão para incluir Renan Santos no debate da TV Globo.
7: Isso, esses e muitos outros assuntos na nossa pauta de hoje. Claro, também você participa, a gente tem que convidar você a participar, manda sua mensagem pra gente no 21 980 65 0066, nosso WhatsApp, fique à vontade para participar, mandar sua mensagem, sua sugestão, interagir com a gente, mensagem em texto ou mensagem de áudio, fique à vontade para participar. Além dos assuntos do noticiário nacional e internacional, temos também serviço para você que nos acompanha, informações do trânsito na volta para casa, notícias do Rio de Janeiro nessa quinta-feira, também a previsão do tempo. Já alerta, hein, ô Léo Macaxeiro, tá ventando bastante aqui na cidade do Rio de Janeiro, frente fria se aproximando, céu cinzento aqui no centro da cidade, já um panorama completo, né?
8: Com certeza, hoje cedo fez sol, fez calor, mas já deu aquela virada de tempo, pelo menos aqui no centro do Rio de Janeiro. Vamos saber mais tarde um pouquinho como é que vai ser a sexta-feira, o fim de semana do Carioca.
7: É isso, Entretanto tá no ar, vamos juntos.
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8: E olha, no programa de hoje vamos repercutir as principais declarações do presidente da Rússia, Vladimir Putin, durante a 23ª reunião anual do Clube de Discussões Valdai. A fala de Putin aconteceu um pouquinho mais cedo hoje. Um dos principais pontos abordados pelo presidente da Rússia foi o conflito na Ucrânia. Putin afirmou que a Rússia foi levada ao confronto e forçada, de acordo com ele, a se defender com armas diante do que classificou como uma agressão. É com essa fala e com o discurso de Vladimir Putin que a gente começa o Entretanto de hoje.
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8: O presidente também declarou que a russofobia e a opressão contra os russos não podem ser transformadas em ideologia de Estado. Putin criticou ainda a adoção da chamada estratégia da chamada derrota estratégica da Rússia como objetivo e defendeu uma busca conjunta por uma saída para o conflito ucraniano. Outro ponto de destaque foi a avaliação do presidente russo sobre as mudanças no equilíbrio de forças internacionais. Putin afirmou que a influência real do Ocidente no mundo está diminuindo e que os mecanismos tradicionais de coordenação entre os países já não conseguem desempenhar plenamente as funções para as quais foram criados. Segundo ele, muitas das antigas normas jurídicas que regulavam as relações internacionais foram abandonadas, enquanto novas regras ainda não foram estabelecidas. O presidente russo também afirmou que algumas organizações internacionais, em vez de reduzir os riscos de conflitos, estariam contribuindo para aumentá-los, em benefício de determinados países. Putin defendeu mudanças na estrutura das relações internacionais e disse que instituições criadas após a Segunda Guerra Mundial já não refletem a realidade atual. Nesse cenário, ele destacou ainda o crescimento do BRICS e de outras associações dentro de uma ordem mundial cada vez mais multipolar. Maurício.
7: Bom, Léo, trazendo outros pontos aqui da fala do presidente da Rússia, Vladimir Putin, nesse encontro, nessa 23ª reunião anual do Clube de Discussões Valdai, nessa quinta-feira, o presidente também alertou para a necessidade de medidas práticas para preservar a paz e a segurança globais. Segundo Putin, erros no enfrentamento dos atuais desafios internacionais podem ter consequências muito graves. Durante o discurso, Putin falou ainda sobre inteligência artificial. Ele citou preocupações relacionadas à despersonalização provocada pelo avanço da tecnologia e alertou para o risco do que chamou de totalitarismo digital. Por fim, Putin afirmou que a Rússia está traçando seu próprio caminho para o futuro e que pretende continuar buscando cooperação com outros países. Para ele, apesar das incertezas do cenário internacional, as nações vão precisar chegar a novos entendimentos sobre os princípios que vão orientar a ordem mundial. Vamos discutir ponto a ponto, né, Leonardo Macaxeiro, com a nossa convidada Giovana Branco, doutoranda em ciência política pela USP, pesquisadora de política externa russa, e também com Rafael Machado, nosso analista de assuntos políticos nacionais e internacionais. Vou começar falando com a Giovana, primeiramente sobre as origens do conflito, né? Esse foi o assunto que mais tomou tempo, né? Que mais consumiu o tempo do discurso do presidente Vladimir Putin. Ele reiterou que a Rússia foi levada a esse confronto e forçada a se defender com armas. Na tua avaliação, como Moscou avalia essa janela diplomática anterior a fevereiro de 2022 e por que os acordos de segurança propostos à OTAN foram ignorados pelo Ocidente?
10: Bom, pela fala do presidente hoje durante o Clube Valdai, o que nos mostra é justamente essa retomada histórica pré-2022, em que ele faz essa reconstrução mesmo de que em determinados momentos durante a história da relação da Rússia com os países ocidentais, principalmente países europeus, haveria um tipo de conflito já prévio a 2022. Isso porque os países da OTAN teriam passado uma série de linhas vermelhas. Então, o Putin, assim como vários outros discursos que ele faz uma retomada histórica elencando justamente esses momentos. Ele fala sobre a queda do Yanukovych em 2014 e também a tentativa da OTAN de trazer cada vez mais a Ucrânia e também a Geórgia para perto da sua área de influência. E isso, segundo o presidente russo, foi já uma tentativa de ataque contra os interesses da Rússia naquele momento. Isso é uma compreensão muito tradicional aqui em Moscou. Tem se falado muito sobre isso desde o início e é muito interessante de entender que para os russos eles não são os agressores desse conflito, mas sim eles estariam apenas respondendo a uma agressão prévia feita pelo Ocidente em prol dos seus próprios interesses. Tem muito para se discutir sobre isso, a gente tem muita questão sobre quem começa os conflitos e por isso qual é o direito internacional que cabe na guerra, mas ainda assim, tirando a questão do direito internacional, fica muito evidente que para os russos a OTAN seria uma das principais contribuintes para o que tem acontecido atualmente. E é por isso que muitos analistas entendem que esse conflito não é só entre Rússia e entre Ucrânia, mas é também com uma participação do Ocidente de uma forma mais ampla como um terceiro ator extremamente relevante, tanto para o início do conflito quanto agora para o decorrer dele.
8: Perfeito, Giovana. Olha, muito obrigado pela resposta. Eu quero trazer o Rafael Machado para ele comentar um pouco esse assunto. Chama a atenção um ponto, Rafa, da fala de Vladimir Putin, que é a seguinte: ele fala que a influência do Ocidente no mundo está diminuindo. O que que leva o presidente da Rússia a dizer isso? E você concorda, Rafa?
9: Bem, quando a gente compara a situação atual, especialmente, por exemplo, com os anos 90, com aquela década após o final da Guerra Fria, após o colapso da União Soviética, a gente tem panoramas internacionais que são muito diferentes. Aquele período ali dos anos 90, por exemplo, um período em que você não tem mais aquela situação bipolar nas relações internacionais, você tem aquilo que nós chamamos de momento unipolar, uma única hiperpotência hegemônica, poucos focos de questionamento e de desafio, não necessariamente a essa preponderância dos Estados Unidos, mas ao tipo de ordem internacional projetada pelos Estados Unidos, Então, você tinha uma expectativa, inclusive, de que os anos subsequentes apontariam para uma suavização desses conflitos, para uma, inclusive para o fim dos grandes conflitos, um fim até dos enfrentamentos ideológicos, né? Você tem aí, inclusive, uma série de transformações nas forças armadas de vários países que mudam o seu foco ali, por exemplo, da organização em divisões e passam a pensar mais em termos de contra-terrorismo, luta anti-insurgente e assim por diante. E você tem, inclusive, ali até havia esse otimismo liberal tão significativo que alguém como Francis Fukuyama anunciava o chamado fim da história. É um cenário no qual, por exemplo, se a gente pensa nesses principais atores que nós vemos hoje como questionadores dessa ordem internacional, por assim dizer, a situação na qual ele se encontrava era completamente diferente. A Rússia, por exemplo, sofreu bastante com o colapso da União Soviética pela maneira pela qual as elites russas daquela época gerenciaram esse desmonte da União Soviética. Isso foi gerenciado, inclusive com o apoio de uma série de assessores ocidentais, foi gerenciado de uma maneira a beneficiar um pequeno grupo de pessoas, né? Os chamados oligarcas, né? Os chamados oligarcas russos, que acabaram amealhando fatias significativas das antigas propriedades estatais da União Soviética. Você tem aí um rápido desmonte de toda a cobertura social da União Soviética, um aumento da pobreza, um aumento significativo de todos os tipos de índices negativos que vão do alcoolismo ao aborto, passando por drogadição e assim por diante. Então, a Rússia, nesse momento dos anos 90, estava numa situação de extrema fragilidade, enfrentando, inclusive, separatistas, né? Por exemplo, na Chechênia e no Cáucaso, de um modo geral. E existia, inclusive, um interesse muito forte por parte das elites russas de se integrarem nesse Ocidente liberal-democrático, né? Então, essa era a situação da Rússia nos anos 90. A situação da China nos anos 90 não era tão cataclísmica, não era tão trágica, mas era uma situação na qual a China parecia mais ou menos satisfeita com um certo status secundário de fábrica do Ocidente, né? Ou seja, de complexo industrial a serviço da acumulação de capital de uma série de grandes empresas ocidentais. Você tem aquele fenômeno do outsourcing, né, da transferência de empresas, especialmente de indústrias, de fábricas, de países europeus e da América do Norte para a Ásia, de um modo geral, com um destaque para a China. A China do Deng Xiaoping e do Jiang Zemin abraçou, por assim dizer, pelo menos aparentemente, pelo menos superficialmente, esse papel no qual ela parecia aceitar ser ali uma força auxiliar dessa estrutura hegemônica unipolar. E mesmo quando a gente pensa, por exemplo, num país que não estava exatamente numa situação tão colaboracionista como o Irã ainda assim estava numa situação mais incerta, por assim dizer. Não estava assumindo exatamente o mesmo tipo de destaque. A grande questão do Oriente Médio naquela época, pelo menos ainda no início dos anos 90, era o Iraque, não o Irã. Agora, quando a gente pega esse panorama dos anos 90 e traz para o momento atual, a mudança é radical, a transformação é radical. Hoje em dia não dá mais para falar na existência de uma hiperpotência tão hegemônica, e cada um dos aspectos desse momento internacional ali da unipolaridade dos anos 90 tem sido questionado por uma miríade de atores. Costuma sempre falar na questão econômica, né, no fato de que o PIB da China estaria ultrapassando dos Estados Unidos, o fato de que a importância econômica dos países do sul global se sobrepõe aos países do chamado primeiro mundo, do chamado norte global. Tem vários aspectos, mas a questão me parece muito mais profunda. Quando a gente olha, por exemplo, para aquilo que está acontecendo no Oriente Médio, de uma maneira muito clara, o Irã foi capaz de enfrentar, por assim dizer, de peito aberto, os Estados Unidos militarmente. Ou seja, o nível de questionamento daquela situação internacional dos anos 90 é sem precedentes. O Irã enfrentou, desafiou os Estados Unidos militarmente, e quando a gente pensa o conflito em termos clausewitzianos, né, ou seja, como sendo aí a continuação da política e avalia, portanto, com base em objetivos políticos, o Irã, até então, derrotou os Estados Unidos militarmente. O que, bem, não, em tese, não acontece, tá? Os Estados Unidos foram forçados a fugir do Afeganistão, mas nesse grau, assim, de surpresa em relação àquilo que está acontecendo, é o que não acontece desde o Vietnã, por exemplo. Então você tem esse questionamento militar, existe uma série desses países, seja na China, na Rússia, um resgate de valores nacionais que são vistos como bem distintos dos valores ocidentais que se pretendiam universais. E cada vez mais existe uma demanda para que as estruturas das organizações internacionais representem melhor um

0: fazer com a Iugoslávia barra Sérvia, com o Afeganistão no início do novo milênio e com o Iraque do Saddam Hussein, hoje a situação parece um pouco diferente. Mesmo na situação ucraniana, quando a gente pensa a maneira pela qual a Rússia, da época do Yeltsin, acabava se forçando a agir nos anos 90, seria difícil que naquela época a Rússia conseguisse fazer a mesma coisa que ela está fazendo hoje na Operação Militar Especial, tanto em termos de capacidade industrial e de resiliência econômica, quanto até mesmo na vontade de desafiar diretamente aquilo que muito claramente aparece como sendo um projeto gestado pela OTAN, né? Então, mesmo quando a gente compara 2014 com 2022, a maneira pela qual a Rússia, em 2014, agiu de uma maneira extremamente cautelosa, extremamente reticente, a maneira pela qual naquela época havia uma série de tecnólogos ligados ao meio político, aconselhando o governo russo a não interferir na situação do Donbass, a tentar apaziguar a situação, manter a situação como estava, congelar a situação. Em 2022, existe uma mudança de chave ali, que só é possível se a gente interpreta um diferente momento nas relações de poder entre os Estados Unidos e outras potências. Então, assim, essa posição assumida aí pelo Vladimir Putin é uma posição, né, uma percepção que, de fato, corresponde às transformações internacionais que a gente tem visto, que apontam exatamente para uma decadência do chamado Império Americano, Império Estadunidense.
1: Maravilha, Rafa. Obrigado pela resposta. Eu queria trazer a Giovana para a gente comentar um pouco esse assunto. Giovana, inclusive uma parte aí da fala de Vladimir Putin foi compartilhada agora há pouco pelo Telegram da Sputnik Brasil, em que ele fala sobre a relação dele com Donald Trump. O líder russo disse ter um relacionamento muito bom e de longa data com Donald Trump, agradeceu os esforços dele para resolver o conflito ucraniano, disse que Moscou é totalmente favorável a uma possível reunião trilateral com os Estados Unidos, com a presença norte-americana, mas condicionou esse encontro à definição de uma pauta clara. E aí é muito... a gente aqui no Entretanto, aqui na Sputnik, a gente sempre traz a fala de Putin com relação a Trump, que parece ser, de fato, um bom relacionamento entre os dois. Tanto Putin fala muito bem dessa relação, quanto Trump também comenta bastante. Agora, o que eu quero entender, Giovânia, e queria que você comentasse um pouco, é o seguinte: o que que falta para Donald Trump assumir uma posição de conversa mais direta com a Ucrânia e com a OTAN? Por que que Donald Trump não age de uma forma que o outro lado dessa história busque, de fato, querer resolver?
2: Bom, eu diria que o que falta, no caso do presidente norte-americano, é o cenário político interno favorável, porque apesar do relacionamento entre ele e o presidente russo de fato parecer ser muito bom já de alguns outros períodos anteriores, isso não é suficiente para um acordo internacional mais amplo que não envolva...
1: Teve um probleminha com a fala da Giovana, travou a internet, eu acho que... Enfim, quando ela... Daqui a pouquinho acho que ela consegue retornar. Maurício, você quer falar com o Rafa?
3: Vamos aqui seguir na conversa com o Rafael Machado. Acho que ela retornou,
1: retornou,
3: né?
1: Retornou. Vamos lá, Giovana, deu um probleminha aqui na internet, eu acho que você agora já consegue. Vamos lá?
2: Tudo certo. É normal, porque eu tô aqui em Moscou, pode cair. Mas o que eu estava comentando é que o Trump não tem uma base interna favorável para isso, porque apesar da vontade dele de fazer essa negociação e desde o início do seu mandato de colocar a questão da Ucrânia como um dos principais, né, uma das principais pautas do seu governo, internamente ele encontra muita resistência, até mesmo dentro do seu partido. Existe uma certa concepção dentro dos Estados Unidos de que o país deveria continuar armando os ucranianos e impedir um avanço da Rússia no território europeu mais amplo. Tem se falado muito, né, sobre a Ucrânia ser esse primeiro

0: espaço europeu de interferência militar da Rússia e posteriormente a Rússia de alguma forma faria alguma questão expansionista. Eu particularmente acho que isso é muito pouco provável. A Ucrânia é sim um caso muito particular na história da Rússia e não vejo nenhum tipo de expansionismo russo acontecendo no futuro. Mesmo assim, a gente tem, por um lado, essa relação presidencial que parece favorável e, por outro, pouca vontade política em termos nacionais. E isso eu colocaria em vários países, inclusive aqui mesmo na Rússia, porque apesar do Putin também colocar que existe uma boa relação dele com o Trump, que ele espera haver essa negociação trilateral, não necessariamente o governo russo mais expansivo também tem essa mesma posição. Existem partes do governo que ainda estão esperando uma militarização e uma escalada da violência ainda maior, né? Então, enquanto não for decidida uma questão territorial mesmo, em que os interesses da Rússia sejam levados em consideração, apenas a relação entre presidentes não vai ser suficiente para que exista algum encontro. E também, acrescentando aqui para o final da minha fala, é preciso encaixar o Zelensky nesse meio da negociação. Afinal, apesar dos Estados Unidos serem, sim, um país muito importante para a definição desse conflito, eles não estão participando de forma direta, né? Apenas a forma indireta a partir de armar a Ucrânia e fazer os empréstimos financeiros. Então, enquanto não houver um diálogo diplomático entre Rússia e Ucrânia de forma direta, acho muito pouco provável que a manipulação ou a vontade dos Estados Unidos seja suficiente para que exista um acordo de paz.
1: Ok, Giovana. Agora vou perguntar pro Rafael Machado, né? Ainda baseado no que foi exposto, que foi falado pelo presidente da Rússia, Vladimir Putin, sobre o papel do BRICS e também sobre a multipolaridade, né? Com o avanço do BRICS, a Rússia, como ela projeta o papel das novas associações internacionais na construção aí de uma nova arquitetura financeira e também uma nova arquitetura comercial global, independente de imposições ocidentais. Rafa?
2: Bem, a fala do presidente Vladimir Putin no Clube Valdai deixa muito claro que existe uma insatisfação na Rússia, em outros países, em outras partes do mundo, com a maneira atual pela qual as instituições internacionais estão estruturadas, por considerarem que essas instituições, na maneira pela qual elas se apresentam hoje, não correspondem mais à realidade, seja da distribuição do poder, seja do desenvolvimento, seja das prioridades e interesses, né? Quando a gente pensa que boa parte dessas instituições, a própria ONU com seu Conselho de Segurança, são fruto do final da Segunda Guerra Mundial, que tinha ali um determinado cenário internacional, quando a gente compara, por exemplo, inclusive, a quantidade de países propriamente que existia ao final de 1945, início de 1946, e a quantidade de países que existem hoje. São cenários completamente diferentes. A Índia, por exemplo, em tese, não existia enquanto Estado soberano, né? Vários dos países que são hoje países importantes nas relações internacionais, especialmente países do chamado Sul Global, não existiam, né? Então existe, sim, uma demanda por organizações internacionais que sejam mais representativas do novo status quo internacional, que é um status quo no qual existe uma diminuição da importância do Ocidente norte-atlântico, e um ganho de importância, por assim dizer, um redirecionamento ou uma redistribuição em termos aí de centros de poder, de núcleos de poder em várias outras direções, especialmente na direção leste, na direção do Oriente. E aí, quando a gente lida com esse tema de uma perspectiva econômico-financeira, bem, os BRICS, eles têm trabalhado com alguns mecanismos que são mecanismos que visam exatamente que visam exatamente garantir um maior equilíbrio internacional, por exemplo, no que concerne o comércio internacional, que até hoje ainda é majoritariamente feito através do dólar. O dólar permanece sendo a moeda internacional por excelência, e aquilo que nós chamamos de desdolarização tem acontecido, sim, mas de uma maneira extremamente lenta. E é claro também que existem alguns outros mecanismos internacionais, como, por exemplo, o sistema SWIFT, que centralizam no Ocidente uma certa capacidade de gestão das trocas internacionais, da circulação internacional de capital, que dá ao Ocidente um poder desproporcional, por assim dizer, em relação, em comparação com outros centros de poder. Na medida em que existe uma profunda influência de interesses geopolíticos ocidentais sobre o gerenciamento do sistema SWIFT, excluir uma nação inteira do mundo, né, do universo, das trocas comerciais, é relativamente rápido. Foi o que aconteceu com a Federação Russa. De uma maneira que, sim, a Federação Russa conseguiu sobreviver. A economia russa, inclusive, cresce, inclusive tem aí um crescimento industrial razoável. Mas imaginem o mesmo sendo feito com um país que não teve o mesmo nível de preparo, porque a Rússia ela é sancionada em alguma medida desde 2014, né? Então não é como se a Rússia tivesse sido pega de surpresa em 2022 com todas essas sanções. Ela já vinha sofrendo sanções e já vinha se preparando, inclusive, para a possibilidade de outros tipos de sanções. Então, tanto a desdolarização, a possibilidade de você pensar algum tipo de moeda padrão internacional, uma moeda que sirva basicamente de unidade de medida, unidade de troca internacional, a possibilidade de você ter outros mecanismos de gerenciamento da circulação de capital e da contabilização dos pagamentos internacionais, bem como a possibilidade aí representada pelo Banco dos BRICS de empréstimos, não apenas a juros mais baixos comparativamente, mas também com menos strings attached, né, no sentido de menos exigências políticas, ideológicas, legislativas, etc. Porque muitas vezes o FMI, quando empresta dinheiro, impõe, às vezes, até mudanças na constituição de países africanos, de países sul-americanos, uma mudança de uma série de coisas que, às vezes, não tem qualquer correlação com os objetivos para os quais o dinheiro está sendo emprestado. O Banco dos BRICS oferece outro modelo de empréstimo para investimento produtivo e para investimento em infraestrutura, que também atrai bastante a atenção de uma série de países, especialmente países asiáticos, países africanos e países sul-americanos também. Então, essa dimensão da multipolaridade, ela está ainda caminhando, engatinhando, por assim dizer. A gente fala muitas vezes em desdolarização num sentido muito otimista, como se fosse algo que estivesse na esquina, mas é claro que boa parte dos analistas de geoeconomia pensam aí num prazo de 20 anos, de 30 anos, até porque quando a gente fala em comércio internacional, nem todo o comércio internacional é feito pelos estados, então você também tem que mostrar para as empresas, para as grandes empresas, que não há problema, que é benéfico, que é interessante fechar ali os seus contratos em yuan, em rublo, em outras moedas possíveis, mas é um caminho que está sendo seguido e que vai certamente lançar aí essa estrutura material, por assim dizer, para uma ordem multipolar.
1: Perfeito, Rafa. Bom, o Rafa continua aqui com a gente, eu vou me despedir aqui da Giovana Branco, que foi nossa convidada, uma das convidadas, um dos participantes aqui do programa de hoje, já tá na linha aqui com a gente também o Davidson Souza Cruz, a gente já vai apresentar no momento oportuno. A Giovana Branco é doutoranda em ciência política pela USP, pesquisadora de política externa russa, debateu com a gente aqui, trouxe suas opiniões sobre essa, sobre a fala do presidente Vladimir Putin, presidente da Rússia, durante a 23ª reunião anual do Clube de Discussões Valdai. Giovana, queria agradecer a sua participação aqui com a gente. Fica o convite para uma próxima oportunidade. A gente sempre debatendo aqui assuntos internacionais. Até uma próxima.
0: Muito obrigada pelo convite e até a próxima.
3: Valeu, Giovana. Obrigado, até uma próxima oportunidade. Já está com a gente o nosso próximo convidado, o Davidson Souza Cruz, ele que é mestre em ciência política pela Universidade Federal de Minas Gerais. O Davidson já é aí um velho conhecido aqui do Entretanto, sempre participando com a gente. Davidson, seja muito bem-vindo mais uma vez aqui ao Entretanto, sempre um prazer tê-lo aqui com a gente.
4: Agradeço. Visualizo a equipe aqui pela primeira vez, a gente está se vendo, um prazer muito grande estar participando.
1: Prazer todo nosso, Davidson. Vamos introduzir os temas nacionais, né, Léo?
3: Vamos começar falando com... A gente já vai trazer a informação, vamos de vinhetinha, vamos nessa.
5: Brasil adentro.
3: Olha, o Brasil registrou o período pré-eleitoral com o maior número de episódios de violência política dos últimos 10 anos. Segundo o levantamento da Organização Terra de Direitos e Justiça Global, foram contabilizados 354 casos entre o fim das eleições municipais de 2024 e o início da campanha eleitoral de 2026. Isso representa, em média, uma ocorrência a cada 44 horas. Na comparação com o período anterior analisado, o número de registros aumentou 18,4%. A pesquisa também aponta que a violência política continuou elevada, mesmo fora dos anos eleitorais. Só para a gente ter uma ideia, no ano passado, 2025, foram identificados 225 casos. A grande maioria das vítimas já ocupava cargos públicos ou então exercia mandatos. Esse grupo representa mais de 96% das ocorrências. A política municipal concentrou 63% dos episódios, tendo vereadores e prefeitos entre os principais alvos. Dos 28 casos classificados como de intenção letal, 24 envolveram representantes municipais. No período analisado, foram registrados 11 assassinatos e 17 atentados. 10 dos assassinatos e 14 dos atentados tiveram como vítimas representantes da política municipal. Essa série histórica, iniciada há 10 anos em 2016, já reúne mais de 1.900 episódios de violações contra agentes políticos e lideranças no Brasil. Os dados referentes ao período do primeiro turno das eleições deste ano ainda serão divulgados. Davidson, queria trazê-lo para a gente comentar esse assunto. Nosso país tendo o período pré-eleitoral mais violento dos últimos 10 anos. A série histórica não é tão longa, mas o que a gente percebe é que nos últimos anos um aumento dos casos de violência envolvendo políticos, agentes públicos. O que que explica... O Davidson, a gente está vivendo esse momento de tanta violência dentro da política brasileira.
4: Eu acredito que, em primeiro lugar, eu precisaria ter acesso a esses dados para saber o que, que tem dentro desse guarda-chuva. Porque quando você coloca uma etiqueta classificada como violência política, você tem um conjunto de fenômenos que precisa ser colocado, entendeu? Se essa violência política, o que faz parte desse pacote? O que eu penso a respeito é que, primeiro, a partir do momento que você cria uma etiqueta, essa etiqueta começa a contar. É a mesma coisa que você colocar uma roleta num corredor. A quantidade de crimes políticos começam a ser classificados em torno daquela etiqueta. Então eu penso que há uma quantidade maior de notificação maior de crimes classificados como violência política, e não que tenha necessariamente comentado. Há um clima há muita visão de que seria produto da, polarização ideológica entre esquerda e direita no Brasil, mas como você tem aí dezenas de partidos, milhares de candidatos, e nem sempre esses candidatos estão eventualmente da esquerda ou da direita, então a natureza desse conflito ela precisa ser refletida, ela tem que ser pensada se isso, qual é o grau de violência política. Eu tenho por mim que apenas uma parte específica desse conjunto seja de fato classificado como violência política. O que eu penso é que a etiqueta seria melhor ser violência ao qual envolve políticos. E aí essa violência ela envolve desde o político como agressor ou o político como vítima. Eu penso também que há um incentivo muito grande, sobretudo com a questão das mídias sociais, para uma performance de certo perfil de político, no sentido de que ele passa a ser uma espécie de mendigo de like. E aí ele parte para uma tática confrontacional junto à sociedade, junto a servidores públicos, junto a opositores políticos, e esse mendigo de likes, ele usa o conflito, o confronto, como uma isca para poder capturar a atenção do público. Então, nessa tipologia, eu penso que há incidentes que envolvam práticas criminais, de ofensa, de calúnia, de difamação, agressão física, ameaça, na qual atores políticos são envolvidos principais, isso prepondera. Então, assim, eu penso que se há, de fato, um aumento da violência política no Brasil, ela é, em parte, resultado dessa estratégia de performance das mídias sociais, que as mídias sociais promovam, para ganhar likes. E aí, obviamente, por ganhar likes, você produz a prova, o político ele produz a prova contra ele mesmo. E ao produzir a prova contra ele mesmo, há também um maior incentivo à judicialização. E, de certo modo, há um período pré-2018, havia-se uma certa temeridade de levar essas causas ao judiciário. Hoje esse constrangimento é menor, já existe uma jurisprudência, já existe um fluxo dentro do judiciário que permite que esses casos já sejam classificados como tal e tenham o seu devido tratamento. Então, em resumo, eu penso que a etiqueta ela cria a notificação e uma estratégia política de polarização e de mendicância por like cria mais prova e cria mais judicialização. E isso vale para qualquer um dos lados do espectro político. A estratégia, entretanto, é óbvio, né? Pensar que a estratégia de mendigo de like é uma estratégia preponderantemente da extrema-direita e em qualquer lugar do mundo ela utiliza esse tipo de estratégia para poder chamar atenção e, portanto, sai barato. Eu já comentei em outros eventos aqui da Sputnik, de que para um determinado ator político pagar de 5 a 25 mil reais de multa para o judiciário, sai barato se ele vai ganhar 1 milhão de visualizações, 2 milhões de visualizações, e isso vai render voto para ele. Eu penso que o custo do crime ele tem que aumentar para que ele tenha de fato papel para poder coibir esse tipo de prática. É isso.
1: Ok, professor Davidson, vou trazer trazer o Rafael Machado aqui para a conversa, né? A gente vive num país que é muito grande, né? O país é de dimensões continentais como o Brasil e a gente tem um histórico, né, bem extenso em relação a tensões políticas, né? A gente veio muito recente de uma ditadura militar e a gente ao longo dos anos percebe que o país, justamente por esse tamanho, pelo seu gigantismo, ele tem muitas realidades distintas. É um país onde há muitos feudos, né, pontos, locais que são controlados por coronéis, né? A gente vê isso não só no interior do país, mas vê também, por exemplo, na Baixada Fluminense, no interior de estados como Minas Gerais, ou seja, locais onde há controle político da situação. E aí a gente vê de 10 anos para cá, né? Enfim, em vários desses locais as questões são resolvidas à bala mesmo, né? Na base do Faroeste. E a gente transporta de muitos anos para cá, né? Vamos voltar para 10 anos, que é o recorte aqui desse levantamento apresentado pela Justiça Global e pela Organização Terra de Direitos, né? A gente, esse período coincide aí com a queda de Dilma Rousseff, né? O impeachment, o golpe de contra a Dilma Rousseff, e também a ascensão da extrema-direita no país, enfim, a ascensão lenta e gradual da extrema-direita ao poder. É uma coincidência esse aumento da violência pré-eleitoral e da violência política, na sua avaliação, Rafael Machado? Dá para ligar esses pontos e ter essa indicação de que isso seria tem relação direta?
2: Bem, em relação a essa pesquisa, essa investigação sobre violência política, a primeira coisa que salta aos olhos é que a maioria esmagadora dos casos são municipais, né? São ligados ali à política municipal, vereadores e prefeitos. E a polarização política, pelo menos da maneira como ela é falada, né? Esquerda, direita, lulismo contra bolsonarismo, isso é menos incisivo, é algo mais relativo quando a gente pensa na política local. A política local brasileira, eu tenho a impressão de que ela tem um histórico de violência que é bem longo, né? Quando a gente pensa aí, mesmo cidades do Grande Rio, do interior do Rio de Janeiro, ou de outros estados, resolver as coisas na bala, né, não é algo novo, não é algo que começou agora ou que aparece de uma maneira muito recente. É possível que essa percepção do aumento se deva, por exemplo, num aumento nas categorias. Eu vi numa das notícias que trata do tema, que começaram a incluir misoginia como sendo violência política, começaram a incluir uma série de outros elementos também. Isso pode levar a uma percepção de um aumento, mas eu diria, na verdade, que aquilo que esses dados sinalizam é de que o Brasil, enquanto sociedade, permanece num grau de incivilidade, por assim dizer, que é muito grande. E nisso, o Brasil, de fato, não parece ter evoluído ou se desenvolvido de uma maneira muito significativa. Talvez, de fato, a gente poderia até dizer, a partir de informações anedóticas, que talvez a gente esteja até regredindo um pouco, né, no que concerne essa percepção de uma civilidade, de um senso de adequação pública, um senso de cortesia, de cavalheirismo, inclusive no âmbito político, mas também no âmbito social. Talvez, anedoticamente, a gente possa dizer que estamos, sim, piorando, mas quando a gente pensa nesses dados e pensa a maneira como a violência é parte da política no Brasil, trata-se de algo fundamentalmente ligado à política das prefeituras, à política municipal. Existem também alguma informação nessa investigação que fala sobre violência também praticada por grupos criminosos. Então, além dessa questão de uma praxis da violência na política municipal desde sempre, a gente teria que aí sim, de fato, falar que talvez os grupos criminosos estejam se imiscuindo cada vez mais na política, cada vez mais tentando influenciar a disputa política, o papel dos candidatos, o papel dos políticos nas suas comunidades. Isso é um problema significativo. A segmentação geográfica fala ali, né, numa preponderância de casos em São Paulo. É claro que tem aí a própria demografia de São Paulo que puxa, né, estatisticamente nessa direção, Porém, quando a gente pensa em São Paulo e a possibilidade de um papel de organizações criminosas na violência política, a gente necessariamente pensa também no PCC e na maneira pela qual o PCC tem tentado e tenha talvez conseguido eleger candidatos, influenciar candidatos, né, pagar campanha. E se você paga campanha para um, me parece que existe uma correlação lógica entre talvez ameaçar um rival daquele que é o candidato no qual você está apostando, o candidato que você estaria financiando. Então tem também esse fenômeno, existe esse elemento aí de uma, talvez uma continuidade de uma violência política no Brasil, especialmente nesse âmbito municipal, mas também talvez um papel crescente das organizações criminosas, que de fato estão se tornando cada vez mais complexas, especialmente quando a gente pensa aí o PCC. A essência do PCC não é mais propriamente, há muito tempo, a venda da droga, né, a varejo, por assim dizer, aquela venda da droga na esquina, na boca de fumo, não é isso que é o PCC propriamente, né? E quando a gente vê essa evolução, então, como a gente viu no passado na Colômbia, especialmente após a morte do Pablo Escobar, em que os cartéis passam a ter que se adaptar a uma realidade, né, a realidade do Plano Colômbia, de maior violência policial, maior presença dos Estados Unidos, eles vão se complexificando e se imiscuindo no sistema financeiro, nas atividades econômicas empresariais, na exploração da terra, né, na exploração latifundiária da terra. E fenômenos mais ou menos análogos parece que estão acontecendo também com o PCC. E é claro que isso vai ter sempre um braço político. Porque se você está se envolvendo aí no sistema financeiro, nas atividades empresariais e na agricultura, né, na agropecuária, você não vai fazer isso sem ter também as suas ramificações, os seus braços, as suas conexões políticas. Então tem essa dimensão também que me parece que é bastante relevante. E aí eu acho interessante essa informação porque não me parece que tenha aparecido tanto na mídia a violência política quanto apareceu nas vésperas das eleições de 2022. Tanto que essa informação de um aumento significativo da violência política eu achei até um pouco surpreendente, porque pelo menos não tem sido tão noticiado. Talvez porque naquele momento tenha havido, em alguma medida, um papel maior da polarização a nível nacional, a nível federal, de fato, na violência política. A gente lembra de muitos casos, especialmente, pelo menos um pouco mais de eleitores do Jair Bolsonaro praticando atos de violência política, mas também alguns casos de eleitores do Lula. Mas nesse momento atual, realmente, pelo menos segundo a estatística que está disponível aí, trata-se de algo mais no âmbito municipal, com menos enfoque aí nesse âmbito federal, nesse âmbito da polarização propriamente dita.
1: 4:52.
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1: Agora é hora de serviço para quem acompanha a gente aqui na Rádio Sputnik Metropolitana em 80.5 FM. Esse é o Entretanto, porque toda notícia tem outro lado. A gente presta serviço para quem está acompanhando a gente no rádio também nas nossas plataformas digitais, no site noticiabrasil.net.br e também no metropolitanarrio.com.br. Você acompanha som e imagem do Entretanto, acompanha a movimentação no estúdio e também as câmeras pela cidade, as câmeras com imagens do Centro de Operações da Prefeitura do Rio de Janeiro. Vamos até a linha vermelha agora, mostrando a movimentação que está bem complicada no sentido Baixada da linha vermelha, no trecho do Caju, trânsito parado, congestionado, uma retenção ali nas quatro faixas da linha vermelha na chegada ao Caju. No sentido Baixada Fluminense, o trânsito é bem pesado, bem intenso, mas o motorista ainda consegue desenvolver alguma velocidade. Vamos mudar de ponto? Vamos para outro ponto da cidade do Rio de Janeiro, saindo da linha vermelha e indo para outro ponto da cidade. Já a gente acompanha a movimentação em outro ponto da cidade. Enquanto isso, eu trago informação de outros locais da cidade do Rio de Janeiro, mostrando a movimentação na cidade do Rio de Janeiro. Há trânsito bem pesado nessa saída do centro do Rio de Janeiro. Botafogo, Rua São Clemente, a gente tem informação de uma faixa da via interditada na altura da Rua Barão de Lucena, devido a um serviço de manutenção na rede de energia. A Sete Rio, a Guarda Municipal e a Light atuam no local. A retenção vai até a altura da rua Muniz Barreto. Falando agora da Barra da Tijuca, na Avenida das Américas, trânsito bem intenso nesse momento, faixa da pista central liberada no sentido do Jardim Oceânico, na altura da Avenida Luiz Carlos Prestes, lá tivemos um acidente envolvendo um utilitário e carro. O trânsito é bem intenso nesse pedaço. Para a gente fechar esse giro de trânsito, falando aí da Avenida Brasil, com retenção do Caju até a Maré, vários trechos de trânsito lento também entre Vigário Geral e Guadalupe, em direção à Zona Oeste. No sentido centro, retenção em Coelho Neto e de Ramos até Bom Sucesso. Já já, outras informações do trânsito aqui no Entretanto 4:54.
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3: Quatro horas e 56 minutos, a ministra Carmen Lúcia do Supremo Tribunal Federal negou nesta quinta-feira, dia 1º de outubro, um recurso do partido Missão para garantir a participação do candidato à presidência Renan Santos no debate da TV Globo. A legenda recorreu ao Supremo depois que o presidente do Tribunal Superior Eleitoral, o ministro Cássio Nunes Marques, também rejeitou um pedido para assegurar a presença do candidato no encontro. No STF, o partido utilizou uma arguição de descumprimento de preceito fundamental que é conhecida como ADPF. Carmen Lúcia entendeu que esse instrumento jurídico não era adequado para discutir uma situação individual e concreta envolvendo a participação de um candidato em um debate. A controvérsia envolve os critérios adotados para definir quais candidatos têm participação assegurada nos debates eleitorais. O Missão argumentava que Renan Santos tinha uma expectativa de participação no programa. Com a decisão de Carmen Lúcia, permanece válida a composição prevista pela emissora para o último debate presidencial antes do primeiro turno das eleições, que está marcado para o próximo domingo, dia 4 de outubro. E vou trazer o Davidson para ele comentar um pouco sobre esse assunto, porque Davidson é Renan Santos, portanto, de fora desse debate da TV Globo. E eu me recordo muito do debate das últimas eleições presidenciais em 2022, onde até mesmo o Padre Kelmon participou, inclusive ficou marcado aí por algumas falas, enfim, por ser um personagem um tanto quanto pitoresco. Por que que um personagem como foi o Padre Kelmon naquela oportunidade pôde participar e agora tem uma justificativa plausível para o Renan não participar? De fato, assim, só aquela quantidade de votos, segundo a pesquisa, por fato de não ser tantos votos assim, justifica a ausência de um candidato com esse perfil?
4: São questões com questões correlacionadas, né? Você for pegar a ideia de que os partidos eles têm bancadas parlamentares e têm uma quantidade de parlamentares, você óbvio que o caso do Padre Kelmon pelo PTB, ele se justifica em função dessa representação mínima. O Partido Missão é um partido novo e ele tem, deixa eu ver quantos deputados, quantos são o número de deputados.
1: O Missão tem tem um deputado, né, que é o Kim Kataguiri, né?
4: Exatamente, o quinta categoria. É praticamente um partido irrisório, mas faz muito barulho. O objetivo do Missão nessas eleições tem sido, obviamente, morder uma parte do eleitorado de direita e para poder se preparar estrategicamente para outros pleitos. Eles operam nessa chave, ficaram dentro do Partido Novo e outros partidos que abraçaram os seus próceres, né? Os seus pequenos próceres. E o objetivo deles é buscar um espaço para a sobrevivência do partido a médio e a longo prazo. Por que que eles buscam isso? Por um motivo simples, que é o fato que as regras eleitorais no Brasil tendem a cada eleição diminuir cada vez mais o espaço para os partidos nanicos. Então a tática deles é uma tática de sobrevivência. A pergunta que as pessoas podem fazer, por que que eles querem participar de corrida? Precisa ter visibilidade. Eles têm um público aguerrido, possivelmente terão 4% dos votos, 3% a 4% dos votos para presidente da República, e precisam se destacar para poder puxar as suas candidaturas de deputado estadual e federal na legenda. E eles vão fazer isso exatamente mordendo o voto da extrema-direita, porque eles sabem que no eventual segundo turno, esses votos obviamente irão para o Flávio, mas ele precisa desses votos agora para poder projetar o partido para sobreviver em 2030, nas próximas eleições, onde que a cláusula de barreira tende a eliminar cada vez mais esses partidos nanicos. Essa é uma estratégia própria do Partido Missão, independente de qualquer outros atores. Agora, vamos pensar a partir do posicionamento da Rede Globo. Se a justificativa e o posicionamento do STF, a justificativa quanto ao uso de procedimento, ao tipo de procedimento para participar, vou tratar a questão do STF primeiro, que é a questão do instrumento. Há todo um rito processual do que os partidos devem ou não devem fazer para poder acionar a justiça. Os partidos têm poder de acionar o STF em função dos seus interesses, mas ele deve cumprir as regras que estão para cada caso de inquirição que você faz, para cada tipo de demanda que você tem no STF. Pelo fato do Partido Missão ser um partido novo, eles não têm ainda, assim, creio, uma boa assessoria judicial para poder estar acionando o STF. Então, por exemplo, até o momento prévio ao próprio debate na Rede Globo, eles podem acionar ainda o Supremo Tribunal Federal e o Supremo Tribunal Eleitoral para poder tentar garantir a sua participação nesse debate, em função dos seus próprios objetivos, mas para isso eles precisam acionar os instrumentos corretos para que o STF se pronuncie a tempo e tomar posição contrária ou a favor. Agora você vê a questão do posicionamento da Rede Globo. O posicionamento da Rede Globo ele é óbvio. Ela quer criar um palanque a partir dos seus candidatos principais. E esses candidatos principais, ele busca garantir os principais competidores no seu portfólio, para poder apresentar para o público, para aumentar a sua popularidade. E com a participação do Flávio no debate, garantir a participação do Lula é o que interessa. Agora, garantir a participação do Renan não interessa para a Rede Globo, porque a Rede Globo ela tem um interesse velado em preservar a candidatura do Flávio, tendo em vista o histórico de posicionamento dela nessas eleições e também em outras eleições, a qual ela sempre posiciona-se à direita, e sabendo que o Lula não iria e que o Renan Santos deseja participar. Se o Renan Santos participa, o principal prejudicado vai ser a candidatura do Flávio Bolsonaro. Então, não há apenas um interesse jurídico do STF em relação ao rito procedimental que o novo deve cumprir, mas também há um interesse específico da Rede Globo em que o Renan Santos não apareça, em função de que o Renan Santos teria um apelo popular maior de desmontar a candidatura do Flávio em prol da sua própria construção partidária. Porque pro novo é um pro Missão é um jogo de vida e morte. Renan Santos sabe que não vai para o segundo turno, mas ele precisa preservar o partido para que o partido venha a ter expressão política nessas eleições em 2030. Então a Rede Globo ela não quer a participação do Renan e o Renan possivelmente não vai participar. Agora, em relação ao posicionamento da Carmen Lúcia, a Carmen Lúcia ela sempre fica em cima do muro e toma uma posição que interessa a opinião pública, ou, se a gente for traduzir isso de maneira muito específica, a opinião pública específica chamada grande mídia. Então ela joga sempre para a grande mídia, tentando minimizar o tipo de conflito, porque aparentemente ela também joga um jogo de sobrevivência. E o jogo de sobrevivência é sempre ficar em cima do muro e ficar do lado da maioria ou do lado que vai lhe causar o menor dano futuro. A Carmen Lúcia não é a pessoa que assume riscos, e ela não vai se posicionar numa bola dividida dessa, se ela puder jogar essa bola para cima e dizer que ela não vai decidir. Para ela é melhor. Se o Renan Santos, o Missão, entrar com ação a tempo e isso for bater em outro ministro do Supremo, pode ter uma posição diversa. Agora, eu duvido que haja mudança de cenário até o horário do debate, mas eu acredito que a turma do Missão vai fazer um barulho lá na portaria da Globo pressionando para participar. E vai conseguir algum tipo de mídia, algum tipo de espaço para dizer que a Rede Globo não quer a sua participação ali. E acredito que o Missão vai martelar contra a candidatura do Flávio para poder tentar fazer esse processo de autoconstrução. Depois, no segundo turno, cada um vota do jeito que quiser, da maneira. O Missão está jogando um jogo de sobrevivência a médio e longo prazo. E a Rede Globo ela quer preservar o Flávio para poder negociar o posicionamento da emissora com maior conforto no segundo turno. A Rede Globo ela quer ganhar independente de quem for se posicionar. É isso.
1: Perfeito, professor Davidson. Eu vou aqui falar com o Rafael Machado, né, utilizando aquele velho chavão dos dois pesos e duas medidas, né? A gente tem falado aqui sobre o que acabou motivando o Tribunal Superior Eleitoral a conceder uma liminar para participação do Romeu Zema, né, candidato do Partido Novo. O Novo reivindicou na Justiça Eleitoral a participação nesse debate da TV Globo logo mais à noite. Até então, o entendimento, a regra, determinava que a participação em debates era que cada partido tivesse 5 deputados, contasse com 5 deputados federais eleitos na Câmara dos Deputados, só que o Novo em 2022 elegeu 3, outros 2 entraram na legenda aí nesse meio do caminho, e aí por esse critério antigo o partido ficaria de fora desses convites obrigatórios. Aí o Partido Novo entrou na justiça eleitoral particularmente, conseguiu, conquistou aí no tapetão esse direito, e o partido Missão acha que, enfim, tem o entendimento de que mesmo tendo um candidato, mesmo tendo um deputado, né, da legenda, que é o deputado Kim Kataguiri, teria esse direito à participação, foi negado no Tribunal Superior Eleitoral e na instância superior no Supremo Tribunal Federal pela ministra Carmen Lúcia. Dois pesos e duas medidas, é essa tua avaliação também, Rafael Machado?
2: Bem, tem algo disso aí, nesse sentido de que hoje, quando a gente pensa decisão judicial, não é, especialmente nas cortes superiores, é difícil sempre acreditar que todas essas decisões judiciais, especialmente ligadas às eleições e em período eleitoral, são puramente neutras, apolíticas, técnicas. Então existe aí uma dimensão política também na decisão judicial dos tribunais superiores. Mas ao mesmo tempo, é claro que houve uma relativização do critério para favorecer o Zema, existe ali uma fundamentação em termos de argumentação que o Novo consegue utilizar, mas evidentemente o Missão não vai conseguir utilizar. Porque ainda que o critério, né, propriamente dito, seja com base no resultado das últimas eleições, e esses dois deputados a mais entraram depois, pelo menos existem esses dois deputados a mais, né? Então, de fato, na prática, o partido tem 5 deputados federais, enquanto Missão não tem, né? Então, ao mesmo tempo que existe sim uma dimensão de dois pesos, existe uma certa duplicidade aí, uma certa parcialidade, talvez, por essa lógica trazida pelo Davidson, a gente tem que apontar que existe uma distinção entre o Zema, né? Se a gente considerar que a perspectiva da Globo vai nesse sentido que ele apresentou, o Zema, ele estaria mais afeito a uma aliança com o Flávio Bolsonaro no segundo turno, existiria talvez uma maior tendência do eleitorado dele a se transferir diretamente para o Flávio Bolsonaro, enquanto o Renan Santos tem uma rixa com o bolsonarismo que vem já de muitos anos, né? E se o eleitorado não partidário e não ideológico do Renan Santos provavelmente vai votar no Flávio Bolsonaro, ainda assim vai ter ali aqueles milhares ou dezenas de milhares de eleitores do Renan Santos que, sendo do partido, abraçam aquela postura antibolsonarista do MBL, né? Então, em alguma medida, o Renan Santos seria mais prejudicial ao Flávio Bolsonaro se ele participasse das eleições do debate. Até pelo estilo dele, o Renan Santos, a gente compara com o Zema. Zema é uma figura mais apagada, por assim dizer, mais sem graça, por assim dizer, enquanto o Renan Santos, ele faz um tipo de apresentação, um tipo de discurso que está mais antenado com um discurso corrente em redes sociais, corrente na juventude, e ele tem, de fato, sim, uma ressonância com uma certa faixa do eleitorado, muito mais até do que o Zema, né? Quando a gente segmenta as pesquisas de opinião, tal como alguns institutos fizeram, quando a gente segmenta por idade, por faixa etária, e quando a gente pega ali São Paulo, aquela faixa etária, 16 anos até, bota aí, 30 anos, a intenção de voto para o Renan Santos, em algumas pesquisas que apareceram pelo menos, passavam até o Flávio Bolsonaro, né? Então existe ali uma ressonância com uma faixa específica etária, né? Uma faixa etária específica do eleitorado de algumas regiões do Brasil, especialmente Sudeste, que de fato chama a atenção. Então, se existe de fato essa perspectiva da Globo de evitar um desgaste do Flávio Bolsonaro nesse momento, pelo menos nesse momento, tem essa lógica, faz sentido utilizar essa liberdade que a Globo tem para convidar ou não convidar, já que ela não era obrigada. Ela convidou várias vezes o Renan Santos, mas nunca foi obrigada, né? Então sempre foi alguma medida, uma liberalidade, por assim dizer. Mas ela não utilizar essa liberalidade nesse momento tem essa lógica de manter ali, preservar a disputa entre o Lula e o Flávio Bolsonaro. Mas da perspectiva do judiciário, talvez exista uma perspectiva semelhante, talvez não exista uma perspectiva semelhante, mas juridicamente, pelo menos o Novo tem uma argumentação que é mais densa, que tem mais ali uma probabilidade de ser aceita do que a argumentação do Partido Missão, que se baseia basicamente no precedente da concessão ao Partido Novo, sendo que a concessão ao Partido Novo se deu porque, apesar de não atenderem aos critérios num sentido rigoroso e literal, atendia numa interpretação talvez mais extensiva, mais expansiva ali dos critérios para participação no debate. Então tem essas, ao mesmo tempo que tem sim um dois pesos, duas medidas, tem também ali na argumentação jurídica do Novo um pouco mais de densidade do que na argumentação jurídica do Partido Missão.
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1: 5:17, hora de movimentar os repórteres da Rádio Sputnik Metropolitana. A partir de agora, eu vou acionar o Lucas de Andrade, que tem uma informação sobre um aumento de 47% no número de cargos comissionados durante a gestão do ex-governador Cláudio Castro. Esse aumento no número de comissionados é investigado pelo Ministério Público do Estado do Rio de Janeiro. Lucas de Andrade, a sua informação.
14: O Ministério Público do Rio de Janeiro abriu um inquérito para investigar irregularidades na criação de cargos comissionados durante a gestão do ex-governador Cláudio Castro, do PL, entre janeiro de 2023 e março de 2026. A investigação foi aberta a pedido do promotor Eduardo Santos de Carvalho, da Terceira Promotoria de Justiça de Tutela Coletiva de Defesa da Cidadania da Capital. De acordo com um relatório preliminar do órgão, em 3 anos, o número de servidores comissionados passou de 9.736 para 14.340, um aumento de 46%. As despesas com os salários e benefícios desses funcionários cresceram 90%, a cerca de R$ 85.930.000. No inquérito, o Ministério Público citou que houve multiplicação no número de cargos comissionados, com maior concentração nas secretarias estaduais de governo e da Casa Civil. Também foram criadas novas posições nas pastas de saúde e educação, além de entidades como a Junta Comercial e em departamentos como Detro, de transportes rodoviários, e o de estradas de rodagem, e o Instituto Rio Metrópole. 6.145 servidores comissionados e em funções de confiança foram exonerados pelo governo do estado desde que o desembargador Ricardo Couto assumiu o cargo interinamente após a renúncia de Cláudio Castro e a condenação por inelegibilidade no Tribunal Superior Eleitoral em março. Auditorias realizadas pela gestão interina indicaram que parte dos contratados não registrava ponto e sequer possuía cadastro nos

0: notificação do ex-secretário estadual da Casa Civil, Nicolas Missioni, e que a pasta apresente cópias de todos os decretos que criaram ou transformaram cargos comissionados no período investigado. Em nota, o ex-governador Cláudio Castro afirmou que a criação e a reestruturação de cargos durante sua gestão ocorreram por meio de atos administrativos formais submetidos a áreas técnicas e jurídicas responsáveis. Castro informou ainda que vai apresentar ao Ministério Público todos os esclarecimentos e documentos necessários. Reportagem Lucas de Andrade.
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2: Cinco horas e 20 minutos, o presidente Luiz Inácio Lula da Silva articulou um acordo para tentar levar ao plenário do Senado a proposta que acaba com a escala de trabalho 6-1 entre o primeiro e o segundo turno das eleições de 2026. Integrantes do governo receberam uma sinalização positiva da cúpula do Senado para que a votação aconteça depois do primeiro turno. Apesar dos avanços das negociações, ainda não há uma data definida. A proposta já passou pela Comissão de Constituição e Justiça do Senado e aguarda análise do plenário. O texto prevê o fim da escala em que o trabalhador atua durante 6 dias e descansa apenas 1. A proposta defendida pelo governo também reduz a jornada máxima semanal de 44 para 40 horas, com 2 dias de descanso e sem redução salarial. Para ser aprovada no plenário do Senado, por se tratar de uma proposta de emenda à Constituição, a medida precisa do apoio de pelo menos 49 dos 81 senadores em 2 turnos de votação. A articulação ocorre na reta final da campanha presidencial, com o primeiro turno das eleições marcada para o próximo domingo, dia 4 de outubro. Queria trazer o Davidson para a gente comentar um pouco sobre esse assunto. Davidson, se a gente pensar hoje, né, na possibilidade de um segundo turno entre Lula e Flávio Bolsonaro, a gente pode chamar aí de uma cartada do Lula essa articulação para o segundo turno, pensando também nas eleições?
3: Deixa eu ligar aqui. Pronto. Em primeiro lugar, a estratégia da campanha de reeleição do Lula, ela é finamente calculada, vamos dizer que eles têm uma margem de cálculo, tem tido uma capacidade de acertar, não tanto com a velocidade que se espera, mas de uma capacidade de concatenar temas para pautar, para furar o bloqueio da mídia, furar o cerco da mídia e ganhar expressão junto à sociedade. Se a gente for pegar o retrospecto da questão da MP das BECs, a questão do aumento do Bolsa Família, nós vamos entender que essa capacidade de pautar a mídia em relação aos temas de interesse do governo, de certo modo criando uma agenda do bem, no sentido de que toca em agendas que são de interesse do seu eleitorado, isso demonstra uma capacidade de articulação muito interessante. Como a jornada 6-1 já foi aprovada na Câmara, resta apenas o Senado e a articulação de uma parcela dos partidos de centro e de esquerda seria de que essa votação já ocorreria após o final do primeiro turno. O que deve ser considerado é se os partidos de centro no Senado, eles de fato vão, dependendo do resultado do primeiro turno, eles vão de fato comprar essa agenda para ser votado entre até o final do primeiro turno. Porque se o Lula ganha, vamos pensar aí 4 cenários possíveis, se o Lula vence no primeiro turno, ele ganha essa votação até o final do segundo turno. Ele já ganha, independente que o segundo turno não ocorreu, porque ele ganhou no primeiro. Ele saindo na frente, ele tem uma pauta que ele joga contra o Congresso, de que se o Congresso não vota, ele joga isso nas costas do sistema, do Congresso. Se o Congresso vota, o Senado, ele

0: se ter contrário ou a favor. Se ele é contrário, é bom pro Lula. Se ele é a favor, é bom pro Lula. Entenderam? Então é um jogo muito bem pautado. E se o Congresso, se o Lula ele ganha, ele sai na frente do primeiro turno, ele não ganha no primeiro turno, ele sai na frente e o Congresso resolve não votar, resolve adiar, o Lula tem um ganho dizendo, olha, eles não querem votar, eles não querem. Então, o decurso de prazo, que é o final do segundo turno, e ele pesa a favor do Lula. Agora, se o Lula sai do primeiro turno atrás do Flávio e com uma expectativa de risco de ser derrotado maior, há uma perspectiva de que o Senado tenda a adiar a tomada de posição para depois do segundo turno. Isso faria também com que o Lula tivesse um lucro em relação a esse posicionamento. Então, eu penso, de certo modo, usando uma analogia com teoria dos jogos, é que o Lula saindo na frente ou atrás em relação ao Flávio no primeiro turno, ele tem um poder de agenda, ele ganha se o Congresso não votar e se o Congresso votar, o Congresso decidindo a favor ou contra. Agora, tem uma questão que é, por se pautar por ser uma questão de interesse geral da sociedade, é muito provável que haja um clamor público para que essa votação ela seja feita. É claro que os congressistas podem simplesmente ignorar, mas isso envolve um custo também muito alto. Agora, pensando isso a partir das articulações políticas do primeiro semestre, que foram as articulações que o Lula fez com o Centrão, era de que o Centrão primeiro não se posicionaria a favor da candidatura do Flávio, ficou neutro, entre aspas. E foi negociado também a agenda de votação. Então, se os partidos vão cumprir essa perspectiva, vai depender muito do cumprimento desses acordos que tiveram com o governo no primeiro turno. Então, eu penso que será um dos temas quentes desse segundo turno. Não sei quais os outros temas quentes que a campanha do Lula tende a ponderar, mas eu penso que o fato do presidente estar com a caneta na mão, ele pode tomar uma série de decisões de alto impacto, de alta capacidade de chamar a atenção do público, de furar o bloqueio da mídia, e esse da jornada 6x1 é um dos temas quentes que vão esquentar esse segundo turno. Agora, pensando de maneira bruta, se isso vai ser votado ou não, isso a rigor é uma questão, ou qual o resultado da votação, é uma questão de, eu penso que vai ser resolvido conforme a correlação de forças na sociedade e no próprio Congresso. Agora, o que você tem claramente, e isso interessa para o governo Lula e para a candidatura do Lula, é que Flávio é contra e o Lula é a favor da redução da jornada 6x1 e da jornada de trabalho. Então, esse assunto é um assunto que interessa, é um assunto que vai esquentar, e obviamente a mídia corporativa e a candidatura do Flávio tentarão fazer o máximo possível para poder tirar esse assunto da agenda. E a campanha do Lula vai fazer o máximo possível para transformar essa agenda em uma agenda de campanha, de modo que isso aumente a ideia de que, se você é contrário à jornada, à redução da jornada 6x1 para 5x2 e de 44 para 40 horas semanais, você tá do lado do patrão, portanto você vota no Flávio. E se você está a favor, você está do lado do trabalhador, e eu estou do lado do trabalhador, eu vou votar no Lula. Então essa é a questão que está colocada. É um assunto que divide o eleitorado e que empurra o eleitorado que depende do trabalho, que vive do trabalho, para a candidatura do Lula, e ele vai fazer o possível, a campanha vai fazer o possível, os outros apoiadores farão o possível para poder conseguir se posicionar nesse sentido, e vão pretende a pressionar o Congresso para poder votar agora, com a argumentação de que se não for votado agora, não vai ser votado nunca, porque o Congresso defende os patrões, então é um tema de alta sensibilidade e que tende o governo, a candidatura do Lula, ele tem mais cartas na manga nesse momento do que se imagina. Ele, de certo modo, está em vantagem da agenda. Certo. Inclusive o acordo para não votar eu penso assim, o Lula se posiciona e diz, quando o Congresso quiser, se posiciona, tal, mas eu acredito que era para votar o fim da jornada 6x1 antes do início do período eleitoral, da campanha eleitoral, e houve um interesse por parte do governo para poder jogar entre o primeiro e o segundo turno, exatamente para poder bater o prego no caixão na candidatura do Flávio, com esse tema. E se o governo vai conseguir ou não, eu não saberia, mas eu acredito que ele tem mais poder de agenda. Agora, reveses podem ocorrer, e esses reveses estão vinculados muito especificamente ao grau de vantagem da candidatura do Lula frente à candidatura do Flávio nesse segundo turno. Se o Lula sair muito atrás, essa agenda sai empraquecida. Se ele sair na frente ou empatado, ele sai fortalecido e tende a emparedar o Congresso, emparedar a candidatura do Flávio para tomar posicionamento.
1: Sem dúvida, um tema muito sensível. Rafael Machado com a gente para falar sobre esse assunto. Muitos que estão do lado da candidatura de Flávio Bolsonaro, né? Muitos parlamentares que estão na Câmara dos Deputados e também muitos senadores, né? Se dizem contrários, né? A redução da jornada 6x1, mas na hora da verdade vão lá e apertam o sim, né? Vão contra as suas convicções, mas fazem aí o cálculo de custo eleitoral que uma decisão como essa pode resultar na hora da votação. Diante dessa imprevisibilidade, né? Sobre o que cada senador pode decidir no final das contas, né? E também a gente tem que levar em conta que o Senado é formado em sua maioria por, enfim, há um equilíbrio, na verdade, né? De integrantes do Centrão e integrantes do PL, o partido que faz oposição frontal ao governo Lula. Qual pode ser o resultado? O que a gente pode esperar dessa análise do voto do fim da escala 6x1 entre os dois turnos das eleições, Rafa? A gente está sem o som do Rafael Machado.
2: Opa, eu tava mudo aqui. A maneira pela qual o Senado vai se posicionar, me parece que vai de fato depender da correlação de forças entre o primeiro turno e o segundo turno. Então vai depender exatamente do andamento da campanha nessa reta final. Porque os parlamentares, eles vão se posicionar, eles vão votar, não com base propriamente em convicções duras, porque não se trata disso na atividade legislativa. Eles vão se posicionar com base num cálculo do impacto nas suas próprias bases que a sua votação vai ter e a publicização da sua votação vai ter, bem como em relação aos arranjos concretos entre os diferentes setores políticos, os diferentes partidos e as forças em disputa entre o primeiro turno e o segundo turno. Algumas forças que hoje estão em cima do muro ou no centrão, que talvez inclusive estejam mais próximas ao governo, podem se aproximar do bolsonarismo, podem se aproximar do Flávio Bolsonaro e vice-versa. Alguns desses setores, algumas dessas forças mais próximas ao bolsonarismo nesse momento podem decidir apostar no Lula, podem decidir apostar no PT e com isso se posicionar nesse projeto próximo, de uma maneira mais próxima àquilo que seria o interesse do governo. Então tudo pode acontecer, ainda mais no Senado, em que de fato existe essa preponderância do Centrão e um papel bastante forte, bastante significativo do PL. Então um posicionamento do Senado aí mesmo, pelo menos se for a favor da mudança na escala de trabalho, não vai ser uma posição ideológica. E é aí que vai entrar talvez a necessidade dos dois candidatos mas nesse caso aí, especialmente do Lula, de levar a sério a hipótese, a possibilidade de participar dos debates, né? Houve aí uma escolha por não participar em debate, especialmente da parte do Lula, mas também da parte do Flávio Bolsonaro, com a exceção, me parece, desse próximo debate que vai acontecer. Foi uma decisão, foram decisões que têm a sua lógica, fazem sentido naquele momento, mas para um segundo turno, não participar do debate, isso para ambos, né, é abrir mão da possibilidade de jogar na cara do adversário, por assim dizer, aquilo que seriam as vantagens que cada um dos candidatos tem em relação ao outro. No caso do Lula, especificamente, as vantagens que derivam do fato dele estar governando o Brasil e de, portanto, ter aí alguns projetos que ele pode apresentar, né? Porque na ausência dessa participação, desse embate direto entre o Lula e o Flávio Bolsonaro, esse período pré-primeiro turno, ele tem sido muito mais pautado até pelas polêmicas, pelos vazamentos, dossiês, desinformação, Nossa. Fake news e assim por diante, do que propriamente pelos projetos, pelas vantagens que, por exemplo, o Lula poderia ter em relação ao Flávio Bolsonaro e vice-versa, né? Então, não acho que exista uma tendência para aprovarem esse projeto, nem uma tendência para reprovarem. Os senadores vão se posicionar com base nas indicações dadas aí, tanto pelo resultado de primeiro turno, quanto pelas primeiras pesquisas de opinião que aparecerem.
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5: Polícia Civil e o Ministério Público realizam a Operação Escola de Papel, que investiga suspeitas de fraudes em contratos da Secretaria Estadual de Educação. Quem tem os detalhes é o Paulo Fonseca.
6: A Polícia Civil do Rio e o Ministério Público do Estado realizaram a Operação Escola de Papel, que investiga um suposto esquema de desvio de dinheiro em contratos de obras e reformas de escolas estaduais. A operação teve como alvos a ex-secretária de Educação Roberta Barreto de Oliveira e outros integrantes da antiga cúpula da CEDUC. Segundo os investigadores, o prejuízo pode chegar a R$1,6 bilhão. Os agentes cumpriram 19 mandados de busca e apreensão. Entre os alvos estavam Roberta, o genro dela, Yuri Lopes Fonseca Ormão de André, o ex-subsecretário de gestão administrativa da SEDUC, Davi de Andrade Marinho Filho, e Fábio Martins Pereira, apontado como operador financeiro desse esquema. O dono da MCK Reformas e Construções, Marcos José Mendes Ferreira, disse em depoimento à polícia que foi convidado por Fábio Martins Pereira, que conheceu em uma igreja, a participar de licitações. Segundo o empresário, ele entregou a documentação da MCK e pouco mais de um mês depois soube que havia vencido uma concorrência para reformar uma escola em Niterói, mesmo sem ter apresentado proposta ou feito qualquer orçamento. Marcos afirmou que depois da contratação, Fábio disse que a empresa havia ganhado a obra por um valor maior do que o orçado e que a diferença deveria ser repassada a ele. A MCK acabou contratada para cerca de 15 obras e um total de aproximadamente R$6 milhões. Segundo o depoimento do empresário, cerca de R$2 milhões foram gastos nas obras e R$4 milhões teriam ficado com Fábio. A investigação, porém, identificou valores ainda maiores. Documentos analisados pela polícia e pelo Ministério Público apontam que a MCK recebeu R$19 milhões e R$800 mil em recursos públicos em 2025, Um relatório da Polícia Civil mostra que 82,9% dos 11 milhões e 800 mil reais que entraram nas contas da empresa naquele ano foram sacados em dinheiro vivo. A polícia também identificou indícios de irregularidades nas licitações. Em quase todos os processos analisados, a MCK vencia porque as empresas concorrentes eram desclassificadas por falta de documentação. Nos poucos casos em que a própria MCK perdeu, a empresa foi inabilitada por não apresentar certidões que, segundo os investigadores, ela havia entregado em processos nos quais saiu vencedora. Para a polícia, o padrão é um forte indício de conluio prévio. Parte dos recursos também teria sido transferida para a Virtual Rio Construtora, de Fábio Martins Pereira. Entre janeiro e agosto de 2025, a empresa recebeu R$1,8 milhão da MCK e sacou cerca de 86,7% desse valor. Em um dos casos, a Virtual recebeu R$500 mil e sacou todo o dinheiro no mesmo dia. O caso ganhou força depois que Marcos foi abordado pela polícia em janeiro ao sair de uma agência bancária em Duque de Caxias com R$500 mil em uma sacola plástica. O COAF havia alertado sobre o pedido de dois saques em espécie, um de R$350 mil e outro de R$500 mil. Segundo a investigação, Marcos saiu do banco em uma caminhonete dirigida por um policial militar, que disse ter sido chamado por Fábio para fazer a escolta do empresário. O veículo estava registrado em nome de Ian Lopes Fonseca Ormão de André, irmão de Yuri e genro da ex-secretária Roberta Barreto. A investigação apura suspeitas de direcionamento de contratações públicas, desvio de dinheiro, lavagem de dinheiro e organização criminosa. Em nota, a CEDUC informou que já revê contratos e procedimentos relacionados à manutenção e ao reparo das escolas. A secretaria disse que estabeleceu limite de R$130 mil para serviços de manutenção e pequenos reparos e que colabora com o Ministério Público, o Tribunal de Contas e a Polícia Civil. Reportagem Paulo Fonseca.
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1: São 5:41. A gente segue com o Entretanto aqui na Rádio Sputnik Metropolitana em 80.5 FM com os destaques nacionais e internacionais. A gente traz um destaque que é um híbrido de nacional e internacional, porque o governo dos Estados Unidos destinou US$1 milhão, algo em torno de R$5,2 milhões, a um projeto voltado para organizações da sociedade civil que contestam a atuação do Supremo Tribunal Federal no Brasil. Essa informação foi divulgada na edição de hoje do jornal britânico The Guardian. Esse projeto é chamado Combate à Litigância Deliberativa e à Censura no Brasil e prevê apoio a grupos que questionam decisões do Supremo, especialmente em temas relacionados a alegações de abuso do poder judicial e censura. Essa iniciativa integra um pacote de aproximadamente US$176,9 milhões do Fundo de Direitos Humanos e Democracia do Departamento de Estado norte-americano, destinado a projetos em diversos países. Segundo as reportagens, a liberação dos recursos foi autorizada pelo secretário de Estado dos Estados Unidos, Marco Rubio, e o pacote enfrentou resistência de parlamentares democratas no Congresso norte-americano. A senadora democrata Jeanne Shaheen criticou a destinação das verbas e questionou o direcionamento de recursos do governo para iniciativas de caráter conservador em outros países. E essa divulgação aí ocorre na reta final da campanha eleitoral brasileira, com o primeiro turno das eleições marcado agora para domingo, dia 4 de outubro. Vou começar esse tema com o professor Davidson Souza Cruz. Professor Davidson, a gente está acompanhando aí de perto e em meio a tudo isso, hoje tivemos a declaração do presidente Donald Trump dizendo que está acompanhando muito de perto as eleições no Brasil, afirmando também que o pleito brasileiro é muito importante. Ele não se posiciona em relação a qual candidato estaria apoiando, não mencionou o nome de nenhum deles. Os congressistas americanos, especialmente os democratas, denunciando essa tentativa de interferência do governo Trump nas eleições do Brasil. Jornais internacionais também apontando aí o fator Trump Trump, risco à democracia e costas para o futuro, aí destacando as eleições aqui no Brasil. É algo que já vem sendo falado, né? Há algum tempo, já vem sendo denunciado e agora a imprensa internacional observa essa movimentação suspeita de fora para dentro do Brasil, né, professor?
0: Tem uma questão objetiva, é o quanto esse dinheiro é capaz de comprar posicionamento político. A rigor, você tem países em que protege melhor os seus sistemas políticos do que o próprio Brasil. Isso aqui é uma espécie de queijo suíço. A Rússia tem uma legislação que protege as instituições de agências estrangeiras. A China tem instituições que protegem contra agências estrangeiras. E o Brasil, qualquer um pode vir aqui, criar uma ONG, receber dinheiro e comprar posicionamento. Eu penso que, em primeiro lugar, isso é muito preocupante. Agora, converter dinheiro em mudança de posicionamento de uma sociedade inteira em massa, num período de tempo tão curto, você precisaria de instrumentos de guerra psicológica, propaganda, geração de confusão, instabilidade política, ameaça, comprar posicionamento de um ou outro juiz, criar caos social. Então, como que esse dinheiro, ele não é a quantidade de dinheiro, é a capacidade desse dinheiro ser convertido em instabilidade institucional, em instabilidade política. Fazer com que grupos de interesse nacionais eles atuem para poder questionar o posicionamento do judiciário, ou seja, desqualificar o judiciário, significa que eles vão fazer? Chegar na porta do judiciário com um cabo e um soldado? Seria gerar incidentes com maior divisão dentro do próprio judiciário? Gerar manifestações de massa que interessam o judiciário? Transformar o segundo turno num segundo palco de guerra dentro dos tribunais superiores, tal como ocorreu em semanas prévias ao 7 de setembro e posterior? Então, existe um leque de possibilidades que podem ocorrer com dinheiro, e o dinheiro externo sempre ajuda a dobrar vontade, a criar essas expectativas, mas é preciso pensar que a mera existência do dinheiro por si só, de dinheiro estrangeiro por si só, ela não significa que todos os pontos de alavanca são acionados para gerar a mudança desejada dentro de uma sociedade alvo, porque você precisa esses atores políticos, eles precisam apertar os parafusos corretos. Isso a rigor aponta, independente de qualquer coisa, que os tribunais superiores, sobretudo o Tribunal Superior Eleitoral e o STF, continuarão sendo uma arena de questionamento. Agora, como que os tribunais superiores eles vão reagir, depende muito da capacidade de manter em certo grau de unidade interna. É possível gerar um atravancamento do judiciário, você empulhando o judiciário com dezenas de ações, de tal modo que gere uma instabilidade institucional, uma incapacidade do judiciário tomar decisões. Isso envolve a questão de denúncias contra ministros, atividades de criação de instabilidade diversa. Eu penso que como que as instituições vão reagir é muito complicado. É muito complicado dizer isso. Eu diria que a Polícia Federal e os tribunais superiores, eles estão tentando ver como monitora esse tipo de ação. Se fosse possível fazer alguma previsão, que a gente está falando muito o que adversários externos ao Brasil estão fazendo, mas se nós pudéssemos apontar o que as instituições brasileiras poderiam fazer para obter resiliência diante desses ataques internacionais, eu penso que o correto seria mirar em instituições e indivíduos específicos que operam como atores-chave dentro do cenário de mudança institucional, de tentativa de mudança institucional no Brasil. Isso, em parte, poderia ser feito via as big techs, para que elas não disseminem campanhas de ódio ou tentativas de dobrar a opinião pública. Seria necessário observar determinados grupos de interesses que com poder de gerar instabilidade política, e seria necessário tentar identificar fluxos de dinheiro, porque a corrupção, eu já disse aqui em vários programas, entretanto, a corrupção, sobretudo a corrupção eleitoral, ela se dá muito em dinheiro vivo. Isso, o dinheiro, ou no caso hoje, talvez uma parte em criptomoeda. Mas a pergunta é como interceptar o fluxo de dinheiro e prender atores antes que eles venham cometer atos de instabilidade institucional. Porque é possível ocorrer, inclusive, atentados terroristas com centenas de milhões de dólares. Por menos do que isso, você contrata um indivíduo para poder fazer um atentado. Você consegue, com apoio interno das big techs, reorientar algoritmos para poder gerar instabilidade política. Então, e num cenário preocupante, talvez seja necessário derrubar as big techs, o acesso às big techs no Brasil. Então, pensando no pior cenário possível, bloquear as big techs no Brasil e tentar identificar fluxos de dinheiro e atores-chave que estariam interferindo nas eleições de maneira direta. Se eu penso, eu já falei isso várias vezes, sempre no período das eleições se encontra-se malas e malas de dinheiro em espécie. 100 milhões de reais daria em torno de 500 milhões de... 100 milhões de dólares daria em torno de 500 milhões de reais. 500 milhões de reais para mudar a posição de 10 milhões de eleitores. Em torno de 90, 100 milhões de eleitores votam. De 150 de milhões de eleitores cadastrados, para poder dobrar o voto de 10 milhões de eleitores a 100 dólares, a 100 reais cada um, você precisaria de um quinto desse valor. Então você precisaria de 100 milhões de dólares para comprar 10 milhões de votos na boca de urna, e esse dinheiro para chegar na boca de urna você gastaria mais 200 milhões, e aí aquele eleitor que tem um voto comprado, lá na ponta ele chega com 100 reais, daria 20 dólares, quem está acima dele vai ganhar metade, e aí por diante.
5: Perfeito, Davidson. Olha, queria agradecê-lo aí pelo seu comentário. A gente está com o tempo aqui quase estourando. Queria agradecê-lo pela participação no programa de hoje. Sempre um prazer, uma honra tê-lo aqui com a gente, não é isso, Maurício?
1: É isso, a gente agradece o professor Davidson, mestre em ciência política pela Universidade Federal de Minas Gerais. Professor, até uma próxima oportunidade. Muito obrigado por ter aceitado o convite. Um forte abraço.
0: Forte abraço, agradeço. Desculpe ter me delongado.
1: Sem problemas, professor. Também agradecer ao Rafael Machado, nosso analista de assuntos políticos nacionais e internacionais. Tem encontro marcado com a gente amanhã. Rafa, um abraço.
2: É isso aí, pessoal. Sempre é uma honra estar participando aqui do programa Entretanto. Boa noite e até amanhã.
5: Até amanhã, Rafa. Obrigado mais uma vez pela sua participação. E olha, já está aqui com a gente nosso repórter Vinícius Fernandes. Justiça Eleitoral autorizou a abertura de um inquérito para investigar o deputado estadual Alexandre Kinoplock, após ele ter sido filmado ameaçando e puxando uma arma durante uma discussão com militantes do PSOL. O Vini vai trazer os detalhes pra gente. Boa noite já, né, Vini?
7: Boa noite, Léo. Boa noite, Maurício. Boa noite a todo mundo que tá acompanhando. Entretanto, então, decisão que saiu agora atualizando nesse caso do Tribunal Regional Eleitoral, que manteve por maioria de votos as medidas cautelares contra o deputado estadual Alexandre Kinoplock do PL, após esse tumulto registrado no início da semana em um comitê de campanha na Tijuca, na zona norte do Rio. Entre as medidas estão a suspensão do porte de armas e a determinação para que o deputado entregue à Polícia Federal todas as armas de fogo registradas em seu nome. Kinoplock declarou à Justiça Eleitoral possuir 7 armas. A lista inclui um fuzil, uma carabina, pistolas, além de um revólver. A ordem determina que ele compareça à superintendência da Polícia Federal aqui no Rio de Janeiro, depois de ser intimado, e faça a entrega dos armamentos no prazo de 24 horas. A suspensão do porte de armas vale até o dia 5 de outubro. Kinoplock também está proibido de frequentar o comitê de campanha de Flávio Serafini do PSOL e atos de campanha do adversário, dos quais tenha conhecimento. A decisão ainda proíbe o contato com integrantes das equipes envolvidas no episódio. O caso aconteceu então após uma confusão no comitê de Serafini. Segundo relatos apresentados à Justiça Eleitoral, Kinoplock teria exibido uma arma e usado spray de pimenta durante o desentendimento. O deputado afirmou na ocasião que foi intimado ao questionar uma música que, segundo ele, tinha ofensas ao candidato à presidência Flávio Bolsonaro. Durante o julgamento, a relatora desembargadora Tatiana de Carvalho Costa defendeu a manutenção integral das medidas e a continuidade das investigações pela Polícia Federal. O voto foi acompanhado pelos desembargadores do caso. Houve então divergência parcial do desembargador Bruno Dodart. Após analisar as imagens de câmeras de segurança, ele afirmou que os vídeos mostram que Kinoplock de costas para o comitê antes de ser abordado pelo grupo. O parlamentar, na verdade, o desembargador, disse que as imagens não comprovam, né, neste momento, que o deputado teria sacado essa arma e cometido os abusos relatados.
8: Se ele tem porte de arma, se não tem, ainda não está esclarecido nos autos se esse porte é lícito, se não é, se ele tem autorização para usar, para portar spray de pimenta ou não. O motivo pelo qual ele usou spray de pimenta, eu não sei o que aconteceu. Eu sei que, pelas imagens que eu analisei, eu não consigo chegar à mesma conclusão do fumus commissus delicti a que chegou a eminente relatora. Então é por isso que eu estou divergindo de sua excelência, mas acompanhando quanto à instauração do inquérito. A minha divergência é exclusivamente quanto à imposição das medidas cautelares. Então, meu voto é pelo referendo parcial da decisão da eminente relatora, apenas quanto ao reconhecimento da competência desta corte, a autorização para a instauração do inquérito policial, a sua condução pela Polícia Federal sob supervisão desse tribunal e ao deferimento das diligências requeridas pela Procuradoria Regional Eleitoral.
7: Então, o TRE então autorizou, né, a abertura desse inquérito pela Polícia Federal com prazo inicial de 30 dias e também supervisão do tribunal. A investigação deve apurar, entre outros pontos, as circunstâncias do tumulto, a eventual exibição da arma, o uso de spray de pimenta e possíveis crimes relacionados à propaganda eleitoral.
5: Perfeito, Vini. Olha, obrigado pelas informações. Agora, 5:57.
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1: Movimentação na cidade agora, volta para casa, como é que tá o seu caminho? Vamos com as imagens do Centro de Operações da Prefeitura do Rio de Janeiro, na nossa live no site da Metropolitana e da Sputnik Brasil, Avenida Brasil, com trânsito bem carregado no acesso à Ponte Rio-Niterói, na pista sentido centro, altura do Caju. Muita paciência para você, motorista que tá passando pela Brasil nesse momento ou quer acessar a Ponte Rio-Niterói, sentido Zona Oeste, também com trânsito bem lento. Mudando de câmera, vamos a outro ponto da cidade, Avenida Ayrton Senna, na altura do Via Parque, trânsito trânsito sempre lento ali naquele trecho, na altura do Shopping Via Parque, próximo ao acesso à Avenida Engenheiro Carlos de Carvalho. Outro ponto da cidade mostrando agora a Avenida Deputado Pessoa, na altura do Parque da Catacumba, perto do corte do Cantagalo, bem intensa movimentação no sentido Túnel Rebouças. E pra gente fechar esse giro, temos a Avenida Brasil, na altura de Benfica, lento nos dois sentidos. Aí você acompanha reflexos do acesso à Ponte Rio-Niterói, que tem trânsito lento ali na altura de Benfica. E no sentido Zona Oeste, também retenção pro motorista no trecho do Caju, no trecho de Benfica até a altura do Caju, 5h59.
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1: Ponto final no Entretanto de hoje. O programa teve a produção do Carlos Júnior, operação de áudio do Renato Silva, operação de vídeo Isaac Roberto. Leonardo Macaxeiro, amanhã temos encontro marcado às 16h.
5: A partir das 16h, Maurício, aqui na Rádio Sputnik, na Metropolitana, em 80.5 FM, no Rio de Janeiro, ou então na sua plataforma de áudio favorita. Estamos no Spotify, no Deezer, no Amazon Music, no Apple Podcast ou também no site metropolitanarrio.com.br. Amanhã, ao vivo, novamente, no Sextou, né, isso, Maurício?
1: Isso aí, encontro marcado, gente. Tchau, tchau, até amanhã.
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11: Olá, ouvinte, seja bem-vinda e bem-vindo aqui ao podcast Em Órbita. Por aqui a gente traz as principais novidades, debate temas importantes no mundo da ciência e da tecnologia. Eu sou Yuri Hildebrand.
12: E eu sou a Dani Zanata. Nós vamos ao ar 3 vezes na semana e você pode nos ouvir tanto nas plataformas de áudio quanto na Rádio Sputnik, na Metropolitana 80.5 FM do Rio de Janeiro.
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12: Neste episódio vamos falar sobre poluição luminosa. O tema é importante em diferentes esferas, indo desde os prejuízos para fauna e flora em regiões urbanas, quanto para nós seres humanos mesmo. Afinal, essa alta incidência de luz a todo momento altera o nosso metabolismo e pode prejudicar bastante o nosso sono, entre outras questões.
11: Também é importante a gente trazer outro tipo de prejuízo, talvez o principal deles, né? Que vai ser o nosso foco aqui no episódio. Essa poluição luminosa diminui a visibilidade do céu. E aí hoje, por exemplo, alguns locais antes essenciais para trabalhos de observação já não conseguem mais enxergar, digamos assim, astros e estrelas menos brilhantes, né? E aí isso leva cientistas a dependerem cada vez mais de telescópios em regiões específicas. Isso diminui a fluidez do trabalho de análise, além de criar uma certa dependência aí de determinados órgãos, né? Muitas vezes até de fora do país. E aí foi o que aconteceu com o nosso Observatório Nacional, por exemplo, que fica ali em São Cristóvão, aqui no Rio de Janeiro, né? E apesar de ter sido fundado para ser um local de observação do céu, ao longo dos últimos quase 200 anos, né? O observatório vem sendo engolido, de certa forma, pela quantidade de luzes na região e também distribuídas pela cidade, atrapalhando essa visibilidade.
12: Não, e se instituições como o observatório sofrem com isso, imagina quem só quer observar o céu de forma autônoma. Também vamos falar um pouco por aqui sobre os astrônomos amadores e como essa poluição luminosa prejudica o trabalho deles, além da importância de contar com setores da população que se preocupam com o tema para buscar soluções práticas.
11: É, um dos pontos que a gente vai ouvir em maior detalhe envolve o tipo de lâmpada utilizado, por exemplo, e também para onde ela vai ficar direcionada. Tem muito poste da cidade colocando luz totalmente apontada para o céu, por exemplo, né? Sem nenhum tipo de desvio para iluminar a rua de fato. E aí a cor da luz também é uma questão, já que lâmpadas muito frias tendem a piorar a situação. O indicado, como a gente vai escutar daqui a pouquinho, é ter lâmpadas de temperaturas mais quentes, né? Acima dos 4.000 Kelvin. Isso significa uma lâmpada mais amarelada, como aquelas de filamento mais antigas, né?
12: E vamos entender ao longo do episódio como é importante levar essa discussão não só para a esfera pública, mas também conscientizar as pessoas, tanto em áreas urbanas quanto nas zonas mais rurais.
11: Então, para entender como a noite está sendo transformada com tanta luz artificial e também quais são as consequências dessa mudança na observação do céu, além dos impactos na biodiversidade e na própria saúde humana, a gente recebe aqui no Inopta a doutora Josina Nascimento, professora e astrônoma do Observatório Nacional, que faz parte do Ministério de Ciência, Tecnologia e Inovação, ela que integra a Comissão Nacional contra a Poluição Luminosa, né? Doutora Josina, muito obrigado por falar com a gente aqui no Inopta, viu?
13: Eu que agradeço a oportunidade, é um prazer imenso estar com vocês.
11: Um prazer, obrigado, viu?
12: Josina, o que que vocês, enquanto cientistas, vêm analisando de fato e o que que pode ser chamado como poluição luminosa? A gente quer saber algumas diferenças, é se a gente pode falar que a situação é, apenas as cidades se transformaram em muito iluminadas, ou a gente precisa considerar a intensidade dessas luzes, cor de lâmpadas, horários, o que que vocês consideram poluição luminosa?
13: Bom, inicialmente a poluição luminosa, né, ela está diretamente ligada ao Observatório Nacional e a todas as instituições que trabalham com pesquisa do céu. A gente vai falar de outras questões, mas vamos começar aqui por que que o Observatório Nacional é tão ligado a essa situação. Então, na área da astronomia, nós trabalhamos observando o céu, é uma delas, né? Tem toda a parte teórica, mas tem toda a parte de observação do céu. Então, quando nós temos uma iluminação artificial que vai influenciar essa observação do céu, a gente já começa a ter problemas por aí. Então, nós temos umas medidas de poluição luminosa, que é o Birtle, é uma escala Birtle, que é uma escala que você fala, olha, aqui tem 4,5, aqui tem 9, Rio de Janeiro é 9. É o mais alto, por exemplo, em todos os grandes centros urbanos. Então, a gente já sabe que aonde, digamos, se você fosse fazer um observatório, você jamais faria no lugar onde a poluição luminosa é 9. Aí é considerado a intensidade da luz, a maneira como ela se espalha e para onde está direcionada. Então, quando você tem uma iluminação que não tem uma direção específica, ela está, como a luz se propaga de forma para todos os lados, digamos assim, a gente vai ter problema, porque ao invés de você conseguir observar o céu, você tem a atmosfera toda ela iluminada e você não consegue observar o céu e retirar dele as informações que você precisa para sua pesquisa.
11: Isso dá um impacto muito claro, né? Eu acho que todo mundo que já viajou, né? Pensando aqui nos nossos ouvintes que são da região do Rio, que já viajou ali para Saquarema, né? Por exemplo, céu super estrelado, justamente a menor iluminação. Não sei nem se hoje ainda tá dessa forma, mas enfim, eu tenho memória muito clara de observar o céu em Saquarema, quando era mais novo, né? Era pequeno, tive essa sensação. E eu acho que é isso, né? A iluminação nos centros urbanos está cada vez mais forte e atrapalhando muito essa experiência. A gente falou aqui no episódio sobre satélites anteriormente aqui no Inopta, né? E você mencionou que a escuridão é muito importante para a astronomia. E aí passa, a gente está falando aqui de visualização a olho nu, então, enfim, para visualização de outras formas também, imagino que pese bastante. Para quem vive em uma grande cidade, pode parecer que a iluminação urbana está muito distante dos telescópios instalados em montanhas e regiões mais remotas, mas explica para a gente como uma lâmpada acesa em uma cidade pode interferir na observação de um objeto que está a milhões ou bilhões de anos-luz da gente. Qual o impacto que isso tem na hora de observar?
13: Pois é, isso é bem incrível, né? Como é que você... A sua frase foi perfeita. Ela pode ser quase um slogan para uma chamada de uma matéria disso, né? Como é que eu posso pensar uma lâmpada aqui num poste, ela vai influenciar a observação de um objeto que está tão distante? O problema é que nós temos a nossa atmosfera no meio do caminho e essa luz toda, ela se dispersa pela atmosfera inteira. Então, um ponto luminoso, ele vai se espalhar, e a palavra em física é essa mesma, se espalhar pela atmosfera inteira, criando ali uma camada que nos impede de observar o objeto que está atrás dela. E essa recordação que você trouxe aí de criança, eu acho que muitas pessoas que moram hoje no Rio, né, mas que tiveram oportunidade de se afastar um pouquinho, ou quem mora em São Paulo, ou quem mora nos grandes centros urbanos, mas tem às vezes oportunidade de se afastar um pouquinho, costuma dizer assim para mim: nossa, eu olho para o céu, não consigo nem perceber onde é que estão as Três Marias, que é o que todo mundo mais conhece, porque se mistura no meio de tantas outras estrelas. Olha só, era assim que todas as pessoas viam o céu há um tempo atrás. Aqui mesmo no Rio, eu trabalho no observatório há 47 anos. Nós tínhamos trabalho de pesquisa, de observação, aqui no Observatório Nacional. coisa que a partir do ano de 90 a gente não teve mais. A gente não tem mais nenhum trabalho de pesquisa com observação feita aqui no Observatório Nacional. Nós estamos agora trabalhando só com material de outros telescópios, né? Do telescópio astronômico do sertão de Itaparica, que fica bem no meio do sertão de Pernambuco, com o LNA, Laboratório Nacional de Astrofísica, que fica também em Itajubá, um local que era afastado da poluição luminosa, mas agora a gente chegando lá já vê essa poluição luminosa chegando, e observatórios fora do Brasil, Espanha, Chile, e aí isso nos traz a pergunta, será que isso não teria tido uma solução? Ou será que isso não tem uma solução? Por que que nós precisamos ficar sem poder olhar para esse céu tão maravilhoso, né?
11: É até curioso você trouxe isso, né? Que antes dava para fazer essa observação aí do Observatório Nacional, que fica em São Cristóvão, né? Um bairro bem central, assim, em zona norte do Rio. Uhum. Mas é bem central, muito movimentado, muito urbano. E queria entender, como isso foi montando ao longo dos anos, né? Imagino que o Observatório Nacional tenha fincado os pés aí, né, numa época que dava para observar tranquilamente, também a tecnologia mudou nesse sentido, mas enfim, como é que se deu esse processo de mudança também? Tem muito a ver com troca na iluminação ou crescimento da cidade mesmo?
13: O Observatório Nacional, ano que vem, faz 200 anos. É uma das instituições de ciência mais antigas do Brasil e foi fundado por Dom Pedro I, 5 anos após a independência, em 1827. E eu fico arrepiada toda vez que eu falo isso, porque é uma instituição vibrante, com projetos maravilhosos, com trabalhos incríveis e muito atuais, com muita tecnologia, muita inovação, muita gente vibrante trabalhando, e ela sempre serviu a sociedade desde os seus primeiras épocas, né? Inicialmente o observatório ficava no Morro do Castelo, bem perto do mar, porque ele tinha, uma das funções era sinalizar a hora para os navios que estavam chegando, e depois ele foi transferido aqui para São Cristóvão em 1922. E aqui nós temos a cúpula 21, 32, a 46, as lunetas meridianas. Foi feito muito trabalho de ciência, muita astronomia, inclusive determinação da hora através das lunetas meridianas, durante todo esse tempo que nós estamos aqui em São Cristóvão. E como eu estou te falando, até os anos 90, início dos anos 90, 89, 90, eu mesma ainda observava no astrolábio. Nós observávamos 6 grupos de 33 estrelas todas as noites. Sábado, domingo, feriado, a gente realmente só não observava no Natal e no Ano Novo. Mas todos os outros, nós tínhamos uma equipe observando essas, você vê, são 99, 200 estrelas por noite, todas as noites do ano, a não ser que o tempo fechasse, aí você ficava lá de plantão, porque se abrisse, você ia lá e observava naquela janelinha que abriu. E depois disso, a gente teve que todo esse nosso acervo, a exceção da Luneta 46, que é o maior telescópio refrator do Brasil, está agora sob os cuidados do Museu de Astronomia e Ciências Afins, que me dói muito que eles tenham virado peça de museu. Não todo o investimento que foi feito nesses equipamentos não servem mais à ciência. A 46, na época que o MAST foi criado, ela ainda fazia trabalho científico, e a gente hoje vai estar reformando o pavilhão e vai abrir para observação pública e também para iniciação científica. Mas é muito doloroso ver todos esses equipamentos no campus que não servem mais à ciência. Por um lado, como você muito bem falou, a questão tecnológica, a gente tem outras tecnologias que esses equipamentos já estariam assim ultrapassados, mas o outro lado é realmente a poluição luminosa. Eles poderiam estar servindo, inclusive, para algumas pesquisas que ainda poderiam ser feitas e não estão servindo mais porque o nosso céu se tornou inviável para observação astronômica.
12: Então, já dá para concluir que esse ponto acabou sendo mais vulnerável dessa presença da luz artificial, então até dentro daquela escala que você trouxe antes.
13: Com certeza. E você veja, o Laboratório Nacional de Astrofísica, que inicialmente foi criado pelo Observatório também, pelo Observatório Nacional, é um filhinho nosso, e que hoje é uma instituição, né, que não pertence mais ao Observatório Nacional. Quando nós escolhemos o sítio, quando o Observatório Nacional escolheu o sítio, escolheu esse local bem no interior interior de Minas que não tinha a menor possibilidade de nada em volta. Só que as cidades foram crescendo e hoje lá de cima você já vê aquele clarão em volta. Então isso é muito importante, a gente está trabalhando muito para que isso tudo seja freado, senão nós vamos perder muito investimento que foi feito ali.
12: Josina, a gente vai continuar explorando, claro, trazendo exemplos aí dessa luminosidade para frente, mas eu queria ainda segurar um pouquinho para trás para entender uma situação que durante muitos anos o céu ele foi uma espécie de calendário natural, né, da humanidade. Se a gente pensar que era usado para orientar navegação, agricultura e diferentes culturas aí. Hoje, nós temos uma capacidade menor de observar esse céu, digamos, se a gente quisesse ainda ter ele para grandes orientações do nosso dia a dia em função da iluminação?
13: Para a navegação astronômica, né, que eu amo, já fiz, tive a oportunidade de fazer no mar mesmo, é apaixonante você observar 3 estrelas, marcar, fazer a marcação numa carta náutica e descobrir onde você está. Isso é maravilhoso. Então, para isso, a gente escolhe estrelas bem brilhantes. Então, essas daí você ainda consegue fazer. Como o nosso céu aqui do Hemisfério Sul tem mais estrelas, e tem mesmo, quando Gonçalves Dias escreveu isso, ele tava bem certo do que ele estava falando. A gente tem mais estrelas visíveis a olho nu. Então, praticamente durante todo o ano, embora as estrelas elas vão mudando, né? Tem, por exemplo, agora é no verão, as Três Marias estão sempre no céu a noite toda, mas no inverno você não vê as Três Marias, você vê Escorpião. Então, embora a aparição dessas constelações elas mudem com o tempo, no Hemisfério Sul a gente tem sempre pelo menos algumas estrelas que são mais brilhantes, que são vistas mesmo com a poluição luminosa. Então, para questões de posicionamento, você ainda tem, porque você ainda está vendo algumas estrelas, né, que são as mais brilhantes. Você vê as Três Marias, você vê Sirius e Canopus, que são as estrelas mais brilhantes do céu. Você vê algumas estrelas, bem, o que você perdeu foi aquele céu de fundo, né? Que tinha muito, muito, muito, muito mais estrelas, cravejadinho de estrelas. Você vê o braço da galáxia, é muito lindo você olhar para o céu e ver o braço da galáxia, aquele cravado de estrelas, né? Aqui na cidade eu não vejo o braço da galáxia. Eu tenho que ir pelo menos ali para Ilha Grande, para Aldeia Velha, pra algum lugar, nem que seja a 150 quilômetros daqui, 200 quilômetros daqui, para conseguir ver.
11: Esse é um ponto que sempre que eu ouço falar, dá para ver um pedacinho da Via Láctea no céu. Eu fico... Cara, acho que eu nunca vi, porque quando eu tive a oportunidade eu não prestei atenção, assim, né? Tipo, não tinha essa informação. Muito interessante, né? Muito legal.
13: E a gente quer falar sobre isso e a gente, por outro lado, a gente fica, eu tô falando de uma coisa que quem tiver aqui no centro da cidade não vai ver. Mas as pessoas, quando forem se afastar um pouquinho, sempre procurar olhar pro céu. Por exemplo, uma chuva de meteoros. Todo mês tem chuva de meteoros, umas são mais visíveis, outras são menos, outras nem são visíveis num determinado hemisfério. Mas eu só vi toda a minha vida, eu tô com 67 anos, eu só vi uma única vez. Eu estava justamente em Santa Maria Madalena, que tem o seu Parque Estadual do Desengano, que foi a primeira localidade com a certificação de céu escuro, né, uma certificação internacional, é a primeira que teve a certificação da América Latina. E que lá o pessoal trabalha muito o tempo inteiro para que todo mundo aprenda desde cedo na escola o que é poluição luminosa, poluição luminosa, o que é biodiversidade, o que é objetivo de desenvolvimento sustentável. Eles têm um trabalho muito grande e você vê, você chegando na cidade, você vê isso na população. E agora eles têm que fazer um trabalho maior ainda em relação às cidades que estão em volta, para que elas também tenham os mesmos cuidados, para que eles possam manter a certificação.
11: Ah, muito interessante. E, assim, né, eu acho que é até um sintoma do que a gente está vivendo, né, a necessidade de uma certificação para poder garantir que ali dê para visualizar, mas enfim, eu acho que é algo que a gente pode até buscar hoje, né, pensando talvez em outros locais. É, quando a gente pensa em poluição luminosa, a gente entende que ela está aumentando, né, globalmente, não é uma coisa local, não é uma coisa daqui, da gente, né, eu imagino que tem outros países que seja até pior, mas enfim, conforme as cidades vão expandindo, isso vai aumentando. Existe alguma estimativa de crescimento da luminosidade noturna por quantidade de luz emitida, brilho ou alguma outra variável nesse processo de urbanização, assim que a gente possa ter uma ideia numérica de como isso cresceu?
13: Eu não tenho esse dado, eu sei que existe, a gente tem uma instituição que tem um relatório anual desde 2021, que é o Dark Sky International. E desde 2021 eles têm feito um trabalho que é pegar todas as pesquisas que são feitas a esse respeito e trazem num relatório. O primeiro relatório de 2021 foi o primeiro, né? Bem assim, impactante, você não tem ideia de como isso está pelo mundo. Eu tenho até que baixar o relatório de 2026, que é referente a 2025, para ver. E ali você tem, inclusive, um mapa tirado por satélite, né? Você tem aquelas fotos de satélite que você consegue ver como é o planeta Terra à noite, né? De um lado o planeta tá noite, do outro lado tá dia. Então ele vai fazendo essas imagens do planeta à noite e você fica desesperado quando você vê essas imagens. Você diz, gente, cadê a escuridão do planeta? Do lado de cá, onde deveria estar escuro, tá iluminado demais, demais. Você fica assim, impressionado, porque realmente você vê, você olha para aquela concentração toda de luz, você diz, o que que tá acontecendo com as pessoas, o que que tá acontecendo com a vegetação, o que está acontecendo com os animais. Por exemplo, uma coisa bem característica. Quando foi a última vez que você viu um vagalume?
12: A gente pensando nesse episódio, Yuri, acho que foi a primeira coisa que nós nos perguntamos. Sim. Quando a gente pensou em poluição luminosa, né?
11: O efeito
12: dessa... os vagalumes?
11: E outra coisa, não só vagalume, mas também aquele

0: luz e teve um aumento dessa intensidade na iluminação, que é o que a gente enxerga, né? Essa chegada nas nossas lâmpadas. A tecnologia por si só, Josina, é o problema ou é a maneira como se decidiu usar esses LEDs que acabou sendo decisivo para atrapalhar, digamos, o nosso céu?
1: É, eu diria que a tecnologia do LED, ela realmente é eficiente, mas o que realmente está atrapalhando é a maneira como está sendo usada. E, de novo, eu não quero culpar ninguém. Eu acho que quando as pessoas e as instituições, as empresas, né, fazem isso, elas fazem com o objetivo de chamar atenção. Então, às vezes, você tem alguns LEDs, você tem as propagandas das empresas, né, que estão ali sustentando aquilo, e às vezes você tem alguns avisos da prefeitura e tal. Ótimo. Só que, certamente, quem investiu nisso não está sabendo do prejuízo que isso está causando. Essa é que é a questão, e por isso a conscientização, ela é muito importante. A gente tem procurado trabalhar nessa conscientização justamente por conta disso, porque as pessoas às vezes não fazem com essa maldade, elas não sabem nem o quanto a nossa vida, né, diária, toda a nossa ansiedade e tantas outras questões, né, de doença mesmo, fisiológica, estão sendo causadas pelo fato da gente não ficar no escuro. Tem gente que não fica no escuro nunca, e o ideal, né, se você for procurar na medicina e tal, é você dormir as suas horas noturnas no escuro. Até eles falam, olha, evita de pegar o celular até meia hora antes de você dormir, para você ter o seu sono, ele ser produtivo. E aí já nem é a poluição luminosa, né, que às vezes está entrando pela janela, você às vezes você mora no centro da cidade, que você está de noite, você apagou as suas luzes, mas você está recebendo luzes de fora. Você teria que ter aquela cortina, né, que bloqueia toda a entrada de luz. Então, os efeitos, eles são muito grandes mesmo.
2: É, pois é. A gente está inserido, né, nesse universo. Você trouxe, né, os impactos disso para nós humanos, mas pensando na biologia como um todo, né, em outros animais, a gente percebe que a noite também está perdendo a sua característica. Você citou aí os vagalumes, eu cheguei a falar dos efeitos de bioluminescência. A natureza vai sofrendo como um todo, né, com esse aumento da luminosidade. Queria que você falasse um pouquinho sobre esses impactos que isso causa em fauna e flora, por exemplo, né, não só na questão da observação, mas como essa poluição luminosa, ela vai impactando em outros aspectos a gente aqui embaixo, e principalmente os animais, as plantas e tudo mais, né? As florestas principalmente.
1: Eu não sou a pessoa assim, estudiosa desse, a minha profissão não tá tão ligada a esse assunto. Eu estudo porque eu sou apaixonada por esse assunto, né? Mas também por conta da gente trabalhar com incidência solar, então muitos pesquisadores nos pedem dados e depois eu acompanho o que aconteceu com esses dados, né? Eles nos pedem dados de nascer do sol, pôr do sol, quanto tempo você tem luminosidade natural, depois que o sol se põe, antes do sol nascer, que é o crepúsculo, né? É matutino e vespertino. Então, várias pessoas, vários pesquisadores, vários órgãos, né, estudam como que é aquela vida, o animal, ou planta, ele, na sua essência, ele tinha ali algumas horas de escuridão, não só para acasalar, para procriar, para viver mesmo, né? E aí, com essa luminosidade artificial, ele começa o seu ritmo de vida. E muitas vezes é até um dos fatores para que ele não funcione mais do jeito que funcionaria, trazendo uma consequência aí para toda a biodiversidade, tanto para animal quanto plantas e quanto também, e eu diria até, seria talvez leviana, não sei, mas eu diria que principalmente para o ser humano, porque a nossa exposição à luz, ela ficou assim exagerada, né? É o tempo inteiro. A luz que nós usamos em casa normalmente não é a ideal, a falta de luz que a gente não tem, né, para dormir, para descansar, e o celular o tempo inteiro nos nossos olhos, então, principalmente para o ser humano. Então, gostaria assim muito que as pessoas se envolvessem com esse assunto, e não é um assunto que a consequência daqui a 3 anos, daqui a 100 anos, é um assunto que a consequência é quase que imediata, né?
2: É, exatamente. E até falando isso, essa questão você trouxe, né? Mesmo não sendo especialista na parte dos efeitos dessa luminosidade na biologia, né, é um assunto que gera muita curiosidade e interesse também, porque, enfim, são áreas que vão se complementar nesse sentido. E a gente tem aqui no Rio, por exemplo, a maior floresta urbana do mundo, né? A Floresta da Tijuca, que eu imagino que sofra muito com isso, né? Com essa questão da alta luminosidade. É cercada, né, pela cidade, é uma ilha de floresta no meio da cidade. Eu imagino que isso sofra bastante. Inclusive, por exemplo, não daria para fazer uma observação

0: Ação do céu da Floresta da Tijuca, né? Da melhor forma. A luminosidade já impacta ali, né?
1: É, então, para observação astronômica de estrelas mais brilhantes, de até alguns aglomerados mais brilhantes e de planetas, a gente ainda conseguiria fazer. Você não consegue fazer com um número de estrelas que possa resultar num trabalho científico. É, para observação do céu, para que as pessoas conheçam o céu, alguma coisa do céu, a gente ainda consegue fazer. Agora, na proporção que está indo, se nada for feito, daqui a um pouco nem isso a gente consegue mais fazer.
0: E eu acho que é isso, com o passar dos anos a gente vai percebendo que está cada vez mais iluminado mesmo, até perto dessas regiões.
1: A gente tem que frear isso.
0: É, pois é.
1: Exatamente. A gente tem que dar um jeito de frear. E a única maneira que eu vejo, quer dizer, a maneira mais potente, né, que eu entendo é justamente a conscientização. Então, e não só desse, como todos os outros fatores, né, de desenvolvimento sustentável, à medida que a população se conscientiza disso, ela vai vendo que ela pode substituir dentro da sua própria casa ou no seu local de trabalho, ela pode substituir certas iluminações, ela tem que pensar qual é o objetivo. É aqui iluminar para que seja seguro? Uma cidade. A cidade precisa ser iluminada por conta da questão da segurança. Iluminar a cidade por causa da questão da segurança, nós vamos botar uma campana lá nas lâmpadas. A lâmpada bem alta, com a campana, ela ilumina grande quantidade de ar embaixo, mas ela não ilumina o céu. Olha que sim.
0: Pois é, né? E resolveria o principal problema.
1: Então, isso é a questão mesmo de conscientização.
0: É, Josina, e aí, além dessa conscientização, que não é só da população, né? Conscientização também de quem tá ali responsável, principalmente prefeituras, né? Eu acho que são responsáveis pela iluminação pública. Queria que você falasse, existe alguma parceria, algum trabalho em conjunto do Observatório Nacional ou do Ministério mesmo de Ciência, Tecnologia e Inovação junto a outras instituições, como o próprio ICMBio, né? Eu falei aqui da Floresta da Tijuca, mas enfim, instituições de preservação da natureza, que existe alguma parceria que esteja em curso pensando nesse foco em alta luminosidade? Fala um pouquinho pra gente.
1: Olha, a gente tem trabalhado de forma institucional, temos trabalhado aí com vários astrônomos amadores, mas a gente está trabalhando para fazer de forma institucional, tá bom? Que a gente aí está assim, nos mobilizamos junto ao Ministério da Ciência, Tecnologia e Inovação para termos aí uma comissão baseada nas instituições que estão voltadas para essa área, né? Para essa área não só da astronomia, como também da física, para que a gente possa auxiliar mais nessa conscientização de forma institucional.
0: Ah, tá certo. E aí, juntando, né, esses dois universos também, quando a gente pensa em patrimônio ambiental, a gente pensa em floresta, pensa em rios, montanhas, oceanos, enfim. Dá pra gente considerar o céu noturno um patrimônio natural e cultural também, que precisa ser protegido, e como isso pode impactar na tentativa justamente de diminuir, de mitigar essa iluminação?
1: É, isso daí também envolvendo de novo, né, órgãos ambientais que trabalham com isso e que estão realmente trabalhando junto às prefeituras e aos outros locais todos envolvidos para que a gente possa ter essa preservação, realmente a gente consiga, né, frear todo esse processo.
0: Tá bom. Professora, obrigado, viu, pela conversa aqui no Em Órbita. Queria te agradecer mais uma vez pela participação e esse assunto tão importante, né? A gente normalmente tá conversando aqui sobre observação, a gente falando sobre algo que atrapalha a observação, justamente.
1: Ah, é um prazer.
0: Tá bom, muito prazer. Obrigado. Essa foi a doutora Josina Nascimento, professora e astrônoma do Observatório Nacional do Ministério da Ciência, Tecnologia e Inovação. Ela que integra a Comissão Nacional contra a Poluição Luminosa, falando um pouquinho sobre o tema aqui com a gente. Muito obrigado.
1: Obrigada, tchau.
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0: Agora que a gente entendeu a situação pensando numa grande instituição, né, como é o caso do Observatório Nacional, que fica, inclusive, em uma área urbana, a gente vai pular para a situação oposta, né? Um astrônomo amador que mora no interior de Minas e tem tentado mudar a situação por lá.
3: É, o nosso entrevistado tem sugerido formas para diminuir o impacto da poluição luminosa lá na região, destacando que algumas áreas, como Montes Claros, já não permite mais observar o céu da melhor forma, além de prejudicar a biodiversidade nos arredores da cidade.
0: Ele também vai detalhar como o cenário mudou nos últimos anos, né? E trouxe uma reflexão importante. Muita gente nunca viu a Via Láctea, por exemplo, no céu. Eu, particularmente, nunca vi, né? Dani, eu imagino que também não.
3: Então, de tantas observações que eu faço no céu, eu me confundo um pouco, Yuri, porque eu sei a imagem que é a Via Láctea no céu, mas eu acompanho tantas fotos do meu irmão que eu já tenho dúvida se eu realmente vi ela ou se é aquela imagem só que está registrada na foto. E é muito bonito, é muito interessante. existe, mas a gente vai entender aqui no episódio que precisa ter um pouco mais de escuridão para conseguir ver ela.
0: Ah, com certeza. E aí isso pode ser mais difícil de alcançar, né?
3: Bem, para falar sobre como a iluminação nas cidades pode ser ajustada para não prejudicar a observação do céu, nós recebemos aqui no Em Órbita o Edivaldo Trevisan, astrônomo amador e criador do site Acervo Astronômico.
0: Bem-vindo, Edivaldo.
2: Oi, obrigado, Yuri. Eu que agradeço a oportunidade de estar aqui ajudando a divulgar um pouco mais esse problema da poluição luminosa que a gente tem e a gente luta tanto para diminuir. Vamos lá.
0: Vamos lá, Edivaldo. A gente conversou agora há pouco com a professora Josina, né? E ela estava contando um pouco sobre as modificações, né, que a poluição luminosa acaba causando, como isso prejudica a observação. Agora, né, a gente está falando ali de uma observação profissional, de certa forma, né? Com o uso de telescópios mais rebuscados. Inclusive o Observatório Nacional aqui no Rio nem consegue mais fazer isso, mesmo com os equipamentos de ponta que tinham disponíveis por lá. Queria entender como isso prejudica astrônomos amadores também, né? Além dos profissionais, dificulta ainda mais a visualização? Como isso atrapalha essa atividade?
2: A poluição luminosa, ela diminui muito a sua capacidade de definição. Por exemplo, você vai fazer uma fotografia, você tem que começar, quem gosta de astrofotografia, você tem que começar a lançar a mão muitos instrumentos, muitas técnicas, muito equipamento para tentar minimizar. Lógico, hoje existem equipamentos muito sofisticados que praticamente tira toda a poluição luminosa, mas eles diminuem muito e você consegue até bons resultados. Para quem se dedica a uma observação, vamos fazer assim, mais diletante, para apreciar o céu como um observador amador que gosta de botar o olho na ocular e ficar olhando a imagem diretamente, sem que seja através de uma astrofotografia, isso dificulta. Porque o contraste da estrela, do planeta, ou sei lá o que for, você estiver observando com o céu, o fundo do céu, ele vai ficando esbranquiçado, fica cada vez mais difícil você discernir, entendeu? O fundo fica branco, fica muito branco. Então isso começa a te prejudicar. Por exemplo, você vai ver num local mais escuro, com o olho na ocular, você consegue ver, por exemplo, uma nebulosa, que nem Órion, por exemplo, num centro urbano você não vê de jeito nenhum. Porque você não tem contraste, né? Você não consegue ter um céu escuro para que aquele objeto mais brilhante se destaque do fundo do céu. Porque o céu fica completamente branco, não se vê nada. Então isso é uma dificuldade muito grande. Então você perde essa possibilidade de observar outros objetos de fundo de céu e que você vai ficando sem, não tem mais como, porque não tem mais o preto do céu atrás para poder contrastar, entendeu? Além do que, se você quiser fazer algum outro trabalho sério, dificulta muito para fazer observações de, por exemplo, estrelas variáveis, vai te dificultar para planetas e para a Lua, por exemplo. A Lua, por exemplo, não vai fazer diferença nenhuma, isso não tem problema. Mas para planetas, os maiores, dependendo do lugar onde você está, começa a te dar um pouco de dificuldade. Mas eles são até mais fáceis de ver. Agora, quando você quer começar a ver estrelas ou planetas mais longe com o telescópio, por exemplo, Urano, que já é mais difícil, você num céu que tem um fundo completamente branco, você já não vê.
0: E até sobre isso, né? Acho que pensando aqui, quem tá mais num centro urbano, para observar o céu a olho nu, né? Sem uso de nenhum equipamento. Acho que é isso, né? Os planetas maiores a gente até consegue ver, às vezes com um pouco de dificuldade. Mas realmente, assim, tanto que você falou pra observar o Urano, eu pensei, cara, acho que eu nunca pensei nisso, né? Dá pra gente ver, né? Mas é porque a gente tá tão acostumado com um céu tão poluído.
2: Esse é o problema, né? Você falou tudo agora. As pessoas se acostumam com esse céu e não sabem, na verdade, o pessoal que mora na cidade não sabem que existe outra coisa. Tem muita gente que nunca viu um céu como aqui de onde eu moro, no interior aqui. Tem gente que nunca viu, tem gente que vem aqui e fica absolutamente maravilhado quando vê a Via Láctea, começa a ver tudo, vê um céu cheio de estrelas. Porque na cidade, aquela história, né? Você pode contar estrelas na cidade, né? Aqui você não consegue contar. Então, na cidade você conta, porque você vê só as que são muito, muito brilhantes. E vê muito pouco. Esse é um dos problemas, que o ser humano está perdendo esse contato com o céu. Esse contato que sempre foi do ser humano, desde sempre, e veio agora essa parte dessa geração, essa civilização que nós temos agora, não está mais sabendo que existe um céu. Esse, infelizmente, é um grande problema. Tem até um caso muito elucidativo disso, foi se não me engano, em 80 e poucos, no Rio, em Nova York, que houve um apagão geral por um problema tal, eu não tenho todos os detalhes, mas houve um apagão generalizado em Nova York. E o pessoal dos bombeiros começaram a receber, a polícia, a receber ligações, porque a população estava vendo um troço branco no céu, que eles estavam todos assustados. E o que eles estavam vendo era a Via Láctea. Então, você vê como é que é a coisa. O pessoal se acostuma a não ter aquilo, quer dizer, perdeu o contato. É o contato do ser humano com a natureza, né? O céu é a natureza, sempre foi assim por toda a eternidade. Então, e nós convivemos com isso, e agora essa civilização está simplesmente jogando isso fora. Por uma questão, muitas vezes, não, é muito prático, é mais seguro, mas se bem que esse negócio de mais seguro é discutível, então fica difícil, né? E a gente tenta ajudar de todas as formas. O conhecimento que nós, astrônomos amadores e profissionais, tem, a gente está tentando ajudar e mostrar que tem coisas muito mais importantes que estão sendo perdidas por conta da poluição luminosa. A interação com a natureza, nós estamos danificando a natureza por causa da poluição luminosa. Ela muda o ciclo da natureza, porque as plantas, como todo ser vivo, ele nasceu aqui nesse planeta e ele está biologicamente constituído por um ciclo de claro e escuro, né? Quando você não tem isso, esse claro e escuro, é um problema sério.
0: Isso interfere bastante, né? Também, assim, em regiões de mata, a gente até fica se questionando aqui no Rio. Por exemplo, a gente tem a Floresta da Tijuca, né? Uma ilha, que é uma floresta, no caso. A maior floresta urbana do mundo. Como isso deve mexer, né? Com a fauna e com a flora da Floresta da Tijuca, assim como também acontece com outros tipos de vegetação em regiões que sofrem muito com isso.
3: Edivaldo, essa dificuldade não é exclusiva de grandes centros urbanos, né? Como é que essa iluminação nas cidades do interior também interfere nessa atividade?
2: Então, eu vindo aqui para cá, para Camanducá, eu me mudei já tem uns 5 anos. Quando eu me mudei para cá, aqui na zona rural, o céu era absolutamente escuro. Era um negócio assim fantástico, fantástico. Era maravilhoso. Aí o que aconteceu? De uns anos para cá, foram trocados de uns dois anos e meio, três para cá, foi uma iluminação pública. Entrou na moda do LED, né? Porque é mais barato, consome menos energia, né? Ilumina mais e tal. Pois bem, começaram a trocar toda a iluminação da cidade de Camanducaia, do centro turístico que chama Monte Verde, muita gente conhece, trocaram aqui do meu bairro. Mas o que a gente percebeu? Um halo branco no horizonte inacreditável, que não tinha quando eu mudei para cá. Então você vê, Camanducaia é uma cidade de 20 e poucos mil habitantes. Não, é uma cidade grande, uma cidade... Mas a iluminação é impressionantemente danosa, porque tornou a região, que era um centro, um local lindo para apreciação do céu, tinha muita gente que vem para cá, os turistas admiram, gostam muito, a coisa ficou quase impossível. Você entendeu? Monte Verde, por exemplo, é uma tristeza o que foi feito com Monte Verde, de tanta poluição, tanta lâmpada que foi colocado de uma maneira não planejada. Esse é o problema. A iluminação, quando o pessoal troca, eles não planejam. E eles trazem os mesmos problemas, as mesmas mazelas que tem numa cidade grande, traz para a cidade pequena. Não é muito diferente da cidade grande. No centro de Camanducaia, aqui, por exemplo, o céu é branco. Por incrível que pareça, estou a 20 quilômetros. É quase igual São Paulo. É um absurdo. Então, a questão toda é, não é nenhum problema com o LED, que tem iluminação, nenhum astrônomo está falando, tem que ser tudo escuro. Não, não é isso. A gente diz o seguinte, tem que ser feito com planejamento, com um projeto adequado. É só isso. Fazendo isso dessa forma, todo mundo convive muito bem, a tal da segurança você vai ter também, você vai ter tudo. Então, aqui na cidade pequena, nós estamos tendo os mesmos problemas. Daqui de onde eu moro, eu vejo o halo gigante de iluminação das cidades vizinhas, de Monte Verde, de Camanducaia, de Cambuí. É um negócio impressionante como mudou nos últimos 3 anos. Então, isso não é exclusividade das grandes cidades como São Paulo e Rio de Janeiro. A gente está vendo isso se propagar de uma forma assustadora, muito mais rápido do que a gente podia imaginar. É muito mais rápido. Então, a gente precisa fazer alguma coisa junto às comunidades para tentar conscientizar cada, não só o poder público, né? Tem muita casa aqui que instala aqueles LEDs, tudo de qualquer jeito, de qualquer maneira. Tem alguns conceitos que eu vejo aqui que o pessoal não sei que mundo que eles vivem. Mas fazer o quê? Mas você devagarinho precisa ir mostrando, provando, mostrando com exemplos de que maneira você pode ter uma iluminação e não agrida o meio ambiente, não agrida o céu, não agrida nada. É possível, a gente sabe que é possível. É questão de planejamento, pensar direitinho, projetar direitinho. Todo mundo convive e fica muito bom. Não adianta você ter uma pousada maravilhosa, como tem muitas aqui, mas você enche tanto de luz de noite que fica um negócio horrível. Fica horrível. Quando você planeja, o troço fica mais bonito, fica mais charmoso, fica mais convidativo. É isso que a gente está tentando mostrar aqui, para ver se a gente consegue conscientizar todo mundo para começar a mudar a questão da iluminação. Porque quando eu mudei para cá, um dos objetivos que eu sempre tive, eu vou construir um observatório astronômico aqui também na minha propriedade, é tentar classificar a região como zona de céu escuro, para atrair mais astroturistas, entendeu? Eu gostaria muito, porque isso é um fator muito importante, porque nada mais bacana do que ficar olhando para o céu. É muito bonito, todo mundo que vem fica maravilhado.
0: Coisas, e são momentos marcantes, né? A gente tava conversando aqui antes nesse episódio, eu citei uma vez que eu fui pra uma área do interior do Rio, que, enfim, o céu limpo, e eu lembro claramente, assim, de olhar pro céu e pensar, caramba, né? Não dá pra ver isso todo dia. E realmente é muito, muito lindo. Mas assim, esse braço da Via Láctea, por exemplo, não eu não tenho memória de ter visto, entendeu? Então realmente é uma experiência que ela é marcante, e é uma experiência que acho que todo mundo deveria ter, né? Infelizmente a gente não consegue ter de forma tão simples. Edvaldo, queria que você falasse um pouquinho sobre o processo, o dossiê, né? Que você acabou coletando algumas assinaturas, tentando umas mudanças com relação à iluminação nas pousadas aí da região, próximo a Camanducaia. Queria que você contasse um pouco como se deu isso e se a ideia foi abraçada. Também se teve algum apoio do setor público nesse sentido.
2: Quando a gente veio para cá, a gente começou a perceber esse problema, eu e a minha esposa, né? Como a gente já está em contato com bastante gente do meio, através de muitas listas de discussões, conversar com especialistas, a gente começou a reunir documentação, informação técnica e argumentos para conversar sobre isso. E a gente acabou produzindo um dossiê com todos os argumentos técnicos em cima de todos, não só da astronomia, mas em cima do meio ambiente, em cima da segurança, em cima de tudo. O que isso afeta todos os seres vivos no nosso entorno? E a gente começou a conversar com muita gente aqui. Delicadamente, eu comecei pessoalmente, né, a conversar com os pousadeiros daqui, devagarinho, e lugares que tinham muita iluminação, assim, feita meio de qualquer jeito. E a gente foi delicadamente conversando e mostrando para eles o quão legal seria uma pousada com uma iluminação bem suave, quanto mais charmosa ela fica. E devagarinho o pessoal começou a entender um pouco mais, tanto que aí uma pousada começou a mexer e trocou a iluminação toda externa, que não foi o ideal que a gente gostaria, mas já foi uma mudança significativa. Reposicionou as lâmpadas, trocou a lâmpada de branca para amarela, a de 3000K, e aquilo já deu, olhando de longe, que a gente tem, eu moro aqui num vale, né? Então, do outro lado do vale, a gente olha para esse lado onde tem essas pousadas e tudo mais, a mudança foi muito grande no aspecto visual, quando você olhava à noite. Aquele branco chegava a doer agora, nos olhos, né? Agora você olha, já está mais confortável, menos duro, aquela luz menos dura, porque as outras pousadas e sítios e mais em volta começaram também a adotar a mesma coisa. Então um foi copiando o outro e foram trocando. A gente olha para o panorama geral dessa fachada da montanha, é muito mais agradável de você olhar do que antes. O que antes chegava a doer, de tão branco que era, né? E as coisas começaram a mudar devagarzinho. E aí aconteceu a mudança da iluminação pública aqui, e aconteceu o que eu já falei. Só que isso também incomodou muita gente, tanto que a gente acabou fazendo parte de um grupo de pessoas no WhatsApp, de Monte Verde, daqui, de outros lugares, discutindo a iluminação pública e propondo ideias do que a gente pode sugerir para o poder público. E essa discussão, esse dossiê veio no, na conversa também. Isso circulou entre os participantes, depois a gente participou também de reuniões da Câmara dos Vereadores e colocamos isso também. Isso foi, aí os vereadores nos procuraram e pedindo material. Nós enviamos o material para a Câmara dos Vereadores, através da Associação Turística, desse grupo. A gente colocou também dentro da Secretaria de Turismo, E no ano passado saiu uma lei da prefeitura sobre regulamentação geral aqui de todos os distritos e tal, né? E um dos itens que me surpreendeu foi que a iluminação pública foi colocada nisso, onde o prefeito determinou que todas as luminárias daqui para frente, quando fossem substituídas, seriam substituídas por lâmpadas de 4.000K. Isso já é uma mudança significativa. Eu nunca tinha visto um negócio desse, né? Então, não foi o que a gente queria, mas já é uma vitória, é uma pequena. Então, a gente vai ter que ir avançando passo a passo, buscando esses argumentos e buscando colocar as coisas e mudar um pouco o destino que está se mostrando aqui, de tornar a região absurdamente iluminada e sem um total desinteresse. Coisa que é o contrário do que a gente quer fazer, montando um observatório aqui nessa região. Além de fazer um trabalho de pesquisa muito fundo, é fazer também o trabalho de divulgação. Levar o povo até o observatório, mostrar o que é isso, mostrar o porquê, levantar essa questão na visita, para tentar aos poucos conscientizar todo mundo, para que cada um mude o seu mundinho, o seu local, a sua casa, ajustando melhor a iluminação da sua casa. Quando você tem uma casa, você ajustar a sua iluminação para que ela não ofenda o vizinho, para que ela seja exatamente o que você precisa, não exagerada, isso já é uma vitória. Então, eu vejo o trabalho que a gente faz, esse trabalho de formiguinha, conseguindo uma vitória pequena a cada dia, a cada semana, quando a gente puder. Eu penso dessa forma. Então, a gente conseguiu algumas coisas aqui, mas foram poucas, mas eu acredito que a semente foi plantada. E agora é uma questão de esperar o tempo e evoluir. Evoluir nessa, né, com isso, né? Eu acho que vai evoluir. Eu tenho esperança, sim, que isso vai evoluir. Vamos ver.
3: E quais outros resultados surgiram a partir dessa sua ação? Conta pra gente o que mudou a partir desse seu dossiê.
2: Houve conscientização do pessoal, já tá mais distribuída, né? A gente via uma resistência muito grande com a questão da iluminação pública, por exemplo. Ah, porque isso aqui é uma conquista do bairro. Eu falei, tudo bem, eu acho que precisa, já tinha, mas era aquela antiga de sódio, né? Hoje você já discute com o pessoal um pouco mais pé no chão. Não há mais aquela resistência feroz que tinha anteriormente. Tinha uma resistência feroz. Você conversar era meio delicado, você tinha que pisar em ovos ali para poder tocar no assunto. Hoje não. A gente tem muita gente de muitas propriedades aqui engajadas nisso, querendo, defendendo isso e fazendo o possível para lutar. Que o nosso local não vire outro ponto de poluição, que nem Monte Verde virou. Então a gente tem que começar por uma luta local aqui no bairro e partir para uma luta maior para tentar abranger o município. Isso já causou uma mudança na prefeitura, nas novas normas, a gente está dentro da Câmara dos Vereadores com esse dossiê, a gente está na Secretaria de Turismo também, agora minha mulher também faz parte do Comitê de Meio Ambiente da Prefeitura, entendeu? A gente já está lá dentro, então a gente tem começando a aparecer um pouco mais, mas sobretudo o que eu vejo de mais positivo é que a gente já viu uma mudança de mentalidade do povo, aquilo que eu falei no começo, né? O mais difícil é você lidar com o povo, as pessoas. O mais difícil é lidar com as pessoas, você tem que convencê-las. Então, a gente está conseguindo, devagarinho a gente está conseguindo, porque mais e mais pessoas aceitam muito bem discutir o assunto. Eu acho que esse é o trabalho fundamental, você tem que convencer as pessoas de que aquilo é bom. Você ter um céu mais escuro é bom, e isso é o difícil. Mas eu vejo que a gente já conseguiu.
0: Queria que você comentasse pra gente, já encaminhando aqui pro final da nossa entrevista, queria que você falasse um pouco sobre essa atividade de astrônomo amador, né? Como funciona? Você usa alguns equipamentos específicos, faz análises, compartilha com a comunidade, tem o site Acervo Astronômico, né? Deu pra dar uma olhada lá, tem algumas fotos, algumas imagens, alguns dados. Queria que você falasse um pouco sobre essa atividade, como funciona essa comunidade em torno da prática, né? Da astronomia enquanto amador, né?
2: O termo astronomia amadora, ela abrange um universo muito grande, tá? Eu diria que é a mais democrática de todas, porque dentro da astronomia amadora você é livre para fazer aquilo que você mais gosta. Você pode só querer observar o céu com o olho nu, você pode querer observar o céu com um binóculo, eu posso querer ter uma lunetinha, um outro telescópio, um equipamento ultra sofisticado, ou eu quero só fazer fotografia. Então você tem uma gama muito grande de áreas que você pode se dedicar. Então, não é, ser astrônomo amador não é ser engessado numa atividade. Você é livre para trocar até de atividade conforme os seus interesses mudam. Não há necessidade de você ter também grandes equipamentos para começar. Não precisa. Você está equipado com o seu principal instrumento, que são os seus olhos. Você pode começar assim. Você começa assim, fazer o quê? Fazer uma identificação do céu, reconhecimento do céu. Fazer como? Com o seu olho. Você precisa reconhecer as constelações, não precisa de isso nenhum, não há necessidade nenhuma. Então você começa com a coisa que você já tem, não precisa investir nenhum dinheiro nisso. Você depois pode querer avançar um pouco mais, compra um binóculo bom para astronomia. Você vai começar a ver um pouquinho mais de detalhe. Tá? Você vai começar a ver agrupamento de estrelas, aglomerados, você vai começar a ver a Lua um pouquinho melhor. Tá? Mas eu quero um pouco mais. Aí você, depois que foi aprendendo a mexer com isso, você compra um equipamento um pouco melhor. Começa com uma lunetinha pequena, você vai observar o quê? Observar a Lua, os planetas, tá? Você vai começar a aprender. E aí vai do seu interesse. O que você quer fazer? Ah, eu queria observar objeto de fundo do céu. Bom, aí você tem que comprar um telescópio muito maior, mais sofisticado, de maior capacidade. Aí você tem que aprender sobre o telescópio e aprender sobre o objeto que você quer observar. Eu quero aprender sobre Júpiter, então eu vou estudar Júpiter, eu vou observar e vou identificar tudo que eu vejo lá em Júpiter. Eu quero ver um objeto de fundo do céu, que nem uma galáxia, uma nebulosa, eu tenho que aprender um pouco mais daquilo, como identificar aquilo. Eu quero fazer astrofotografia, tá bom? Aí você tem que ter equipamentos específicos. Depende de como você quer se aventurar na astrofotografia, por exemplo. Tenho amigos que fazem isso, muita gente que faz isso. Porém, o investimento é muito alto, é muito dinheiro, entendeu? Eu quero fazer, basicamente, falando de mim, no meu observatório, eu quero fazer dois tipos de trabalho. Um é pesquisa de objetos de fundo de céu ou próximo à Terra. Fazer um telescópio robotizado para pesquisar, tentar descobrir o que tem no céu ou identificar, por exemplo, asteroides que foram descobertos e rastreá-lo para ajudar com esses dados, colaborar com as instituições internacionais e profissionais. Você pode fazer também, sendo amador. Isso não é nenhum problema, porque as técnicas para se fazer isso são plenamente conhecidas e não há nenhum impedimento. Você fazendo, seguindo passo a passo, seguindo as técnicas corretas, a tua observação vai ser válida e ela vai ser aproveitada cientificamente.
0: Isso é muito interessante.
2: Então, é interessante, você pode fazer, por exemplo, eu não quero fazer assim, eu quero observar variáveis, estrelas variáveis. Muito bem, você pode fazer isso perfeitamente com um binóculo. E você colabora com as suas observações de determinadas estrelas para a associação chamada AAVSO, americana, que concentra as observações de estrelas variáveis dos observadores do mundo inteiro. Ela já tem mais de 100 anos de idade. Então você imagina, nem sei quantos registros de observações existem lá hoje. Então é uma forma que o amador colabora. Mas ele não precisa ser obrigado a colaborar, ele pode simplesmente tirar a foto para ele mesmo. Então, o meu trabalho é pesquisar e garimpar pelo Brasil afora, junto às pessoas, esses materiais, esses boletins, esses documentos que esses clubes publicaram, digitalizar tudo e tornar visível para que todo mundo saiba que aquilo existe. E montar um banco de dados onde quem quiser fazer uma pesquisa lá dentro, ele pode fazer. É totalmente gratuito, eu não cobro nada de ninguém, esse é um trabalho voluntário que nós amadores também fazemos, né? Isso também é uma das coisas que o amador faz, um trabalho voluntário em prol da comunidade, de contar a história, de dar material, quem quiser pesquisar, quem quiser aprender, lá tem para todos os gostos, tem mais de 6 mil documentos lá hoje, então você tem documentos lá muito, muito antigos, tem muita coisa, então isso é importante, você ter a história da astronomia aqui no Brasil, contada, registrada. Porque tem muita coisa lá que ninguém sabia que existia. Tem coisa que nem eu mesmo sabia que existia, até eu descobri. Aí eu descobri e coloquei lá, quer dizer, eu tornei visível uma coisa que era invisível para todo mundo. Então isso é importante. É importante também registrar no acervo as pessoas, os antigos, os novos, todo mundo que de alguma forma, de uma forma ou de outra, trabalhou pela astronomia amadora. Tem muita gente que foi simplesmente, nunca ninguém sabe que existiu. E já teve muitos casos, eu simplesmente descobri pessoas que, pô, e tal fulano? Pô, não sabia, pois é, tá aqui, ó, ele fez isso. Então, o site Acervo Astronômico, ele tá voltado a resgatar a história
0: é muito legal.
2: Da astronomia amadora brasileira. contando ela em bruto, porque em bruto, os dados que estão lá, todo o material é bruto. A análise desse material, eu deixo para quem quiser analisar à vontade. Basta entrar lá, pegar o que quiser e fazer a análise que quiser, entendeu? Eu não tenho braço para analisar tudo, é impossível. Eu sou um só, né? Então eu tenho que fazer uma parte do trabalho. Alguém faz a outra parte. Eu falei, tem que dividir um pouco, porque não tem como. É inviável uma pessoa só fazer tudo isso. Mas a gente vai lutando, vai fazendo, né? Estamos conseguindo alguma coisa aí.
0: Muito legal. Inclusive, eu descobri o site justamente pesquisando, achei um estudo, né? Um trabalho de alguma universidade, agora não lembro qual. E estava ali nas referências bibliográficas o site Acervo Astronômico, assim que eu encontrei. Muito legal.
2: É, você vê que a gente eu sei que o site já foi objeto de teses de mestrado, já foi objeto de muito estudo, né? Porque eu tenho notícias disso, né? E é isso que a gente fica contente, sabe? De saber que ajudou a coisa a ir para frente. Alguém estudou aquilo, foi lá e pesquisou uma coisa qualquer dentro do foco de estudo dele, e a gente fica contente que isso funcionou. É isso que a gente faz, né?
0: Muito legal. Isso. Edivaldo, obrigado, viu, pela conversa aqui com a gente no Em Órbita. Foi ótimo a gente entender um pouco mais, né, sobre essa problemática aí da poluição luminosa e também sobre esse trabalho de astronomia amadora, que é muito, muito interessante, e você trazendo aí o know-how também do site.
2: Foi um prazer muito grande. Muito obrigado pela oportunidade.
0: Vale, o prazer é nosso. Esse foi Edivaldo Trevisan, astrônomo amador e criador do site Acervo Astronômico, que contou um pouquinho pra gente sobre poluição luminosa e também sobre essa experiência de astronomia amadora. Obrigado.
3: 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Durante o nosso bate-papo com a professora Josina Nascimento, ainda na primeira parte aqui do episódio, ela, que é do Observatório Nacional, mencionou que, no momento, os dados globais sobre a incidência de iluminação artificial são encontrados no Dark Sky, que atualiza números do impacto da poluição luminosa. E é a nossa apresentadora virtual que tem os dados mais recentes e explica que plataforma é essa. Conta aí, Lud.
4: Olá, eu sou a Ludmilla, apresentadora virtual da Sputnik Brasil e voz do quadro Curto Circuito, o seu giro pelo mundo da tecnologia no podcast Em Órbita. O relatório de dados de luminosidade e poluição luminosa global é o Dark Sky International, anteriormente conhecido como IDA, International Dark Sky Association. Dados históricos consolidados recentemente documentaram um aumento de 16% na luminosidade noturna global, considerando o intervalo entre os anos de 2014 e 2022. Os estudos se baseiam na análise de 1.100.000 imagens de satélite, e os dados podem ser ainda maiores na realidade devido à incapacidade dos satélites antigos medirem a luz azul de LEDs. O relatório aponta os países com maior emissão de luz artificial. Os Estados Unidos lideram o ranking de maior luminosidade total acumulada, seguidos diretamente por China, Índia, Canadá e Brasil. Para os interessados em acompanhar os dados contínuos desse relatório, o site é darksky.org. Essa foi Ludmilla, apresentadora virtual da Sputnik, para o quadro Curto Circuito.
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0: Atenção para você que usa o WhatsApp Business, viu? Vai ter uma mudança importante. A gente traz essa atualização aqui para você no Ajuda Tech. A partir do dia 1º de outubro, a Meta vai passar a cobrar por mensagens de serviço enviadas via API em excesso, né? Aquelas mensagens de atendimento automático que hoje são de graça. Então, abre o olho aí, nosso operador Maciel, tem que ficar ligado.
3: É ele que usa essas mensagens automáticas. Então, no Brasil, o custo vai ser aproximadamente de 0,035 centavos por mensagem excedente, mas o aplicativo comum do WhatsApp Business, sem o uso dessas mensagens automáticas, continua gratuito.
0: E como vai funcionar a cobrança então? Cada número comercial hoje tem direito a 1.000 mensagens de serviço gratuitas por mês. Um exemplo, se você tiver 100 mensagens excedentes, o valor total vai ser de R$3,50.
3: O que é importante, você que usa o WhatsApp Business com essas mensagens automáticas, para não impactar tanto seu orçamento no uso do WhatsApp, é mapear esse volume. Você deve analisar o histórico do seu disparo de mensagens para ver se você ultrapassa realmente essas 1000 mensagens por número de clientes.
0: E como sugestão, a gente dá aqui, né, dica de conferir o fluxo de transferências também, né? Se for possível, reduzir o envio de mensagens repetidas ou desnecessárias dentro desse atendimento automático, vale a pena fazer para não ter que pagar nada mais.
3: Tá certo, Yuri. Você, ouvinte, sempre pode mandar qualquer dúvida de ciência ou de tecnologia aqui pra gente, que nós explicamos no Ajuda Tech. É só enviar pelo WhatsApp 21 98065 0066, 21 98065 0066. Manda que a gente responde aqui no Ajuda Tech.
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0: É isso, esse foi mais um Em Órbita aqui na Rádio Sputnik, na Metropolitana 80.5 FM. Muito obrigado aos ouvintes e sigam Em Órbita nas principais plataformas de áudio para ouvir a gente de qualquer lugar.
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0: Esse episódio teve edição de Maciel Amaral, nosso operador.
3: E produção de Ana Luísa Barreto.
0: Um abraço.
3: Valeu!
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3: E aí, apaixonados por história, beleza? Bárbara Pereira na área para revirar uma história incrível da construção de Brasília. Imagina que hoje, em 2026, há destroços do que um dia foi uma favela embaixo do Lago Paranoá, em Brasília. Isso mesmo, uma história, como eu disse, que está atrelada à construção da nova capital do Brasil lá nos anos 60. Entre 1957 e 1959, a Nova Cap, a empresa responsável pelas obras que dariam forma à nova capital do país, criou um acampamento temporário para que os trabalhadores da construção se instalassem ao lado dos canteiros de obra. Acontece que os trabalhadores levaram também suas famílias, o que acabou originando uma vila que ganhou o nome do próprio profissional da empresa responsável por organizar os trabalhadores no local. A Vila Amauri foi sendo inundada lentamente e, por isso, muitos dos seus moradores acreditaram que poderia reverter. Muitos dos seus moradores acreditaram que poderiam reverter a situação e permanecer ali. Não foi o que aconteceu. As águas subiram, dando lugar ao Lago Paranoá, e os moradores foram realocados para as chamadas cidades satélite, como Sobradinho, Taguatinga e Gama. Uma história desconhecida de muitos brasileiros e que a gente vai revirar hoje, agora, aqui com os nossos convidados. Bora lá? A nossa conversa agora é com a professora Maria Fernanda Dernton. Falei certo, professora? Espero.
7: Falou muito bem.
3: Ela é do Departamento de Teoria e História da Arquitetura e Urbanismo da UNB e também integra um grupo de pesquisa sobre capital e periferia. Professora, muito obrigada por aceitar o nosso convite para essa conversa.
7: Obrigada a vocês pelo convite.
3: Vamos contar essa história da Vila Amauri, né? A gente ficou aqui bastante curioso sobre essa história que está escondida debaixo d'água. Antes da gente chegar lá, né, no fato dela estar submersa, ainda tem alguns vestígios dessa vila, vamos começar contando um pouquinho para o nosso ouvinte o que foi, como é que foi a organização dessa vila para a construção da capital. Como é que ela surge, professora?
7: A Vila Amauri, ela é muitas vezes vista como uma espécie de um episódio isolado na história de Brasília, ou uma curiosidade da construção, mas ela tem uma importância muito maior do que isso, e ela tem uma história que é uma história, no fundo, de boa parte dos trabalhadores que construíram a Brasília e acabaram indo morar em ocupações precárias, né? Ou a gente poderia chamar mesmo de favelas. E no caso da Vila Amauri, inclusive ela tem esse nome por conta de um funcionário da Nova Cap, Amauri de Almeida, que teria contribuído para que fosse instalada ali a vila naquele lugar. Então, a Vila Mauri, ela foi construída com autorização da Nova CAP. A Nova CAP é a empresa pública que foi criada pelo presidente JK em 1956 para planejar, para construir a capital, para gerir todo o processo de transferência. Então, a Nova CAP era uma empresa pública que se comparava assim a um mini estado, tamanha as suas atribuições. E quando a Vila Mauri foi concebida, né, pela Nova CAP, na verdade já tinha o processo de construção de Brasília, já tinha tido início há alguns anos, desde 56, e foi um processo que desde o início envolveu pessoas, famílias de imigrantes que se instalaram irregularmente nos arredores dos principais canteiros de obras. Isso aconteceu porque Brasília atraiu muito novos trabalhadores em busca de oportunidades de emprego, mas quem tinha direito aos alojamentos das construtoras eram os homens solteiros e que tinham um contrato de trabalho. Então, as famílias de imigrantes pobres que não encontravam lugar para morar acabavam se ocupando irregularmente aí os arredores do canteiro de obras. E logo a Nova CAP vai perceber, né, que nos primeiros anos já da construção de Brasília, ela vai inclusive mandar um grupo de assistentes sociais vistoriar o terreno de Brasília e vai ver, olha, formaram-se favelas com muita rapidez e precisamos de alguma forma lidar com isso. E a Vila Mauri, ela surgiu a partir da ideia de reunir favelas que existiam no território e barracos precários num só lugar. E aí o papel do funcionário da Nova CAP, o Amauri, para fazer esse contato com as pessoas. Então ela surgiu como uma espécie de solução mesmo da Nova CAP, no sentido de reunir as favelas num lugar, às margens do que viria a ser o lago artificial do Paranoá, de forma a facilitar a futura remoção dessas famílias.
8: E aí, como a senhora mesma apontou, ela é o retrato do que foram muitas construções no Brasil também, a gente pode dizer assim, mas especificamente da própria capital. E quem eram essas pessoas que estavam nessas construções, né? São trabalhadores do Brasil inteiro, mas majoritariamente de qual região? Quem eram essas pessoas?
7: Essas pessoas, elas vão ser chamadas de candangos, inclusive os discursos políticos vão falar em candangos, mas a palavra candangos não expressa a diversidade dessas pessoas, né? Em geral, quando se fala candango, se pensa em homens, né, e vindos do Nordeste, mas havia uma diversidade grande. Então, a gente vai ter famílias que vão vir em boa parte de Goiás, que vão vir também do Nordeste. Em 58, por exemplo, tem um afluxo muito grande por conta de um episódio grande de seca que assolou o Nordeste, mas são pessoas que vão buscar emprego aqui e são muitas vezes homens que vêm sozinhos, até algumas mulheres que se aventuram, pessoas que vêm sozinhas e depois trazem a família, muitas crianças. Então a gente começa a ter já por volta de 59, nos anos 60, a própria Nova CAP vai fazer um contínuo levantamento de quem são as pessoas vivendo nessas ocupações precárias e vai ver que é a população típica de quem mora em favelas em outros lugares do Brasil. Então, são pessoas muito jovens e tem muitas crianças também.
8: E aí, quando a gente faz uma pesquisa rápida sobre a história da Vila Mauri, o que começou, que poderia estar no imaginário de muita gente, de que seriam ali uma, duas ou três casas ou uma vila, se transforma numa cidade, né? Havia comércio, havia tudo que comporta uma favela como conhecemos hoje, né?
7: Pois é, ela tinha pelos depoimentos orais que a gente tem, né? Até pelas imagens, a gente vê que ela tinha, assim, uma dinâmica social bastante intensa. E o que é comum nessas ocupações precárias e nas favelas é que as pessoas arrumam também meios informais aí de garantir a sua renda. Então você tem as pessoas que cuidam das crianças das outras, que abrem um pequeno comércio, que costura em casa, né? Ou o bar. Então a Vila Mauri tinha mesmo essa, assim, vitalidade social e comercial, econômica, digamos assim. Inclusive você sabe que a própria Nova CAP, ela supervisiona essas ocupações precárias e ela inclusive, a administração de Brasília, numa certa altura, vai fazer inclusive uma lei autorizando que em barracos de ocupações precárias haja comércio, no sentido mesmo assim de reconhecer essa vitalidade, mas não poderia ser, isso não poderia acontecer nos barracos dentro do plano piloto, que era a área especialmente visada em termos de remoção de favelas. E a grande preocupação desde o início de Brasília vai ser justamente, do ponto de vista dessas autoridades, garantir a construção do plano piloto conforme o projetado em 57 pelo Lúcio Costa. Então era assim, era imprescindível também evitar conflitos ou problemas que pudessem perturbar o andamento das obras.
8: E aí a vila foi obviamente pensada pela Nova CAP para ser um lugar temporário. O que que acontece nesse meio tempo entre essa construção toda que já falamos aqui, né? Tem todo um espaço ocupado com uma organização social e aí há um momento em que as águas iriam ali subir, né? As águas subiriam para o Lago Paranoá. Tem todo um episódio aí nesse meio do caminho, né? As pessoas resolvem ficar nesse local, porque obviamente não tinha um outro local para ir. Como foi esse processo?
7: Pois é, do ponto de vista da Nova CAP, a ideia da Vila Mauri era então, digamos assim, facilitar a futura remoção das favelas, tendo em vista removê-las para outros lugares mais distantes. Do ponto de vista das pessoas que se instalaram ali, elas, primeiro que se instalar ali, como aquilo tinha uma certa autorização, como lugar onde elas poderiam se estabelecer, significava que essas pessoas não estariam sujeitas à remoção do mesmo modo que estariam em outros locais, né? Havia uma expectativa, bom, ali vai ser algo, uma solução mais coletiva. Provavelmente essas pessoas esperariam também se juntar às demandas coletivas para conseguir lotes em outros locais. E do ponto de vista da Nova CAP, instalar a Vila Mauri ali nas margens do que viria a ser, né, numa margem que viria a ser inundada quando a barragem para criar o Lago Paranoá estivesse completa, era assegurar mesmo que aquilo teria que ser removido de um modo ou de outro. A gente tem depoimentos falando que, no entanto, que a barragem se completou antes do previsto e que esse momento, então, das pessoas terem que sair dali, acabou sendo muito menos organizado do que se esperava e tem, assim, depoimentos bastante assim chocantes das pessoas falando da água subindo e elas tendo que sair de qualquer forma das suas casas. Mas uma coisa que é muito interessante no caso da Vila Mauri e que é muito pouco assim comentada é que a Nova CAP chegou a fazer em 59 um planejamento de como seria a remoção dessas pessoas para cidades satélites, já pensando em transferir as pessoas da Vila Mauri para Sobradinho e para Taguatinga, que estavam em construção. Então se formou, a Nova CAP formou uma comissão formada por três pessoas, era um assistente social, uma freira e um técnico do Instituto Nacional de Imigração e Colonização, e essas três pessoas fizeram um planejamento sucinto de como seria a transferência. Então, quem viria a ser transferido primeiro, como seria o processo de desmontar o barraco e levar para Sobradinho ou para Taguatinga, o que que deveria haver em Sobradinho e Taguatinga, como seriam esses lotes, como seriam essas cidades satélites, isso em 59. Inclusive, eles vão pensar justamente em evitar uma transferência dessas pessoas como a de Taguatinga, que tinha sido pouco anterior, que no entender assim dessas autoridades da Nova CAP foi muito mais ali feita no calor do momento e sem tanta organização. Então, esse plano para a transferência da Vila Mauri, das pessoas da Vila Mauri para as cidades satélites, ele é o primeiro de uma série de planos para construir cidades satélites. E assim, os métodos, as abordagens, o sistema de transferência que foi pensado ali, no fundo vai ser aquele que vai ser adotado nas décadas seguintes, ao longo inclusive da ditadura militar. Então, se a gente for ver, por exemplo, o processo de criação de Ceilândia a partir da remoção da Vila Iapei, uma imensa favela de fins dos anos 60. Esse processo, ele adota métodos e abordagens que são muito similares a esses da Vila Mauri.
8: A senhora usou aí a expressão barraco. Eu não perguntei sobre isso. Pois é, como eram as construções? Eram de madeira dessa vila? Não houve nenhum processo de instalação mais adequado por parte da Nova CAP? Eram construções de que natureza?
7: Pois é, eram construções muito improvisadas, feitas pelas próprias pessoas com os restos das obras de construção de Brasília. Então, as pessoas se usavam muita madeira, né, ainda se usa, né, nas construções feitas de concreto. E essa madeira, né, as pessoas acabavam levando o que sobrava aí das grandes construções para construir as suas próprias casas. A Nova CAP, em fins dos anos 50, ela chega a pensar em fazer construções provisórias, uma vez que as pessoas fossem removidas, ela pensa em fazer construções provisórias de madeira com instalações coletivas, tipo sanitários e banheiro, mas a gente não tem nenhuma evidência de que isso aconteceu, né? E essa ideia de você transferir as pessoas do barraco de madeira feito, né, autoconstruído, para alojamentos provisórios de madeira, era o que estava acontecendo mais ou menos nessa mesma época também no Rio de Janeiro. Então a gente vai ver que o modo de lidar com as favelas em Brasília é muito similar ao modo de lidar com as favelas no Rio de Janeiro. E assim, desde fins dos anos 50 até os anos 70, a gente vai ter a ideia da remoção como o principal modo, a principal abordagem para lidar com essas construções. E uma coisa assim curiosa e chocante dessa maneira de pensar as remoções é que as remoções eram feitas de modo que as próprias pessoas, ou com auxílio de técnicos e assistentes sociais da Nova CAP, os barracos das pessoas vão ser desmontados, vão ser levados de caminhão da própria Nova CAP, ou com auxílio de algum órgão, e como Forças Armadas, vão ser levados para a cidade satélite, e nas cidades satélites as pessoas eram levadas para um lote que ia ser designado a essa família, e a família na cidade satélite então pagava esse lote, né, em prestações, mas ela tinha que reconstruir o seu próprio barraco na cidade satélite. Então, essa ideia, né, do Estado provendo, né, ofertando habitação de cunho social, ela não está presente no início de boa parte das cidades satélites. O método que predomina, né, no início de boa parte das cidades satélites é a remoção da favela e a reconstrução do barraco pela própria família, com a ajuda ali dos vizinhos, né, com o sistema de ajuda mútua, no lote na cidade satélite. E no caso da Vila Mauri, foi isso que foi previsto também.
8: Pois é. E aí, professora, as águas começam a subir e muitas famílias ainda estão na própria Vila Mauri, a senhora mesmo citou, né, algumas famílias saíram já com água em parte da perna, porque acreditavam que podiam ficar e aí foram removidas com uma certa correria, né, por parte até da própria Nova CAP. Como é que foi esse episódio para as famílias, né? Como é que foi essa retirada? Tanto que até hoje tem ainda resquícios dessas construções embaixo do lago, lá dentro do Lago Paranoá, né?
7: Pois é, esse processo, ele é difícil, assim, da gente entender, até por falta de evidências, assim, do que teria acontecido com as diferentes famílias, mas a gente tem, por exemplo, os depoimentos orais, e o Arquivo Público do Distrito Federal tem um programa de história oral com os migrantes que se estabeleceram nascentes cidades satélites, e tem pessoas, inclusive, que falam da moradia na Vila Mauri. Então, houve, né, algumas pessoas que foram transferidas para cidades satélites, mas também há os depoimentos que falam das águas enchendo e da pessoa não saber para onde ia, o que fazer. Então, são depoimentos bastante assim.

0: aquilo que era, né, a vida da casa ficou submerso, né? Então tem brinquedos, louças, né, coisas assim do uso cotidiano, né, que ficaram submersos no Lago Paranoá.
1: E essas famílias, como a senhora falou, ainda tem remanescente desse local aí, né? Para onde a maioria foi? Qual foi o. Ou assim, a nova CAP ajudou a fazer esse processo de transferência ou não? O que que dizem os documentos sobre esse apoio ou não da própria nova CAP?
0: A nova CAP procurou organizar, né, o processo de transferência de favelas para cidades satélites. O caso da Vila Mauri foi um desses, né? E aí a gente sabe que algumas pessoas foram mesmo para Taguatinga e Sobradinho. A questão é que, do ponto de vista dos assistentes sociais que estavam organizando esse processo de transferência das famílias, se esperava que eles supervisionassem o processo, mas não dessem, assim, muitos recursos para as pessoas. Do ponto de vista da assistência social, havia uma teoria que era muito influente no Brasil, né, desde fins dos anos 50, nos anos 70, até o início dos anos 70, essa teoria vai ser influente, que é uma teoria que se chama Teoria do Desenvolvimento da Comunidade. E essa teoria é baseada na ideia de que não se deve dar, assim, recursos para as pessoas, porque se esperava que as próprias pessoas se tivessem com seu esforço próprio que superar os seus problemas. Então, a ideia é que as pessoas se unissem por meio da ajuda mútua, de um esforço conjunto para construir suas casas, para construir as fossas séticas, para ajudar a construir a própria cidade satélite expandindo a infraestrutura. E essa teoria acreditava então que isso geraria um sentimento de, assim, de comunidade entre as pessoas, um apego ao lugar, né, um senso de iniciativa. Só que no fundo essa teoria vai no, o que acontece na prática é que as pessoas vão ficar muito sobrecarregadas, porque elas têm que trabalhar durante o dia e ainda têm que, nas suas horas livres, construir a sua casa, tentar melhorar a sua própria cidade. Então, os depoimentos falam justamente disso, de pessoas que trabalhavam muito, trabalhavam o dia inteiro, justamente porque não havia maior apoio nem na construção das casas, nem na construção da própria cidade, né? Esse método de formação das cidades satélites, de onde vieram as pessoas da Vila Mauri e de outras favelas, pressupunha o seguinte, que a pessoa vai se estabelecer num lote e vai construir o barraco na parte da frente desse lote, e aos poucos a própria família vai construir uma casa de alvenaria na parte ali do meio do terreno para os fundos, e depois que fizer isso, ela não vai mais, pode demolir o barraco e morar na casa de alvenaria. Mas era a ideia que as próprias famílias fizessem isso e se juntassem com outras pessoas para fazerem isso por meio de um sistema de ajuda mútua. É essa abordagem, né, que vai dominar o modo como a Nova CAP vai lidar com favelas, desde Taguatinga, Vila Mauri, até as outras que se seguem, com Ceilândia. Então, muitas vezes se acredita que essa, assim, que esse, que é uma simples negligência por parte das autoridades, mas é deliberadamente uma ideia de não fornecer recursos, né, na expectativa de que as próprias pessoas tivessem que trabalhar com seu esforço, né, para construir as cidades satélites, né? Então é como se essas pessoas, no fundo, elas tivessem cada uma, as famílias têm que construir duas cidades, elas estão construindo o plano piloto e a sua própria cidade satélite.
1: Sim, é a ideia da meritocracia já muito, né, já aí na nossa sociedade. Agora, tem que ter esforço para conseguir alguma coisa. Agora,
0: É, pois
1: professora,
0: é.
1: como é que a gente pode ler o que vem depois disso, porque a gente hoje está discutindo essa história ainda pouco conhecida da própria construção de Brasília. A gente pode entender que vem aí um apagamento

0: tanto por parte do governo, e aí estou falando de estados, pode ser de Juscelino e governos posteriores em relação a esses episódios?
1: Sim, com certeza. Então, tem todo os discursos políticos, as narrativas da época da construção de Brasília, vão ser sobretudo no sentido de fazer a apologia da nova capital, e é curioso, eles não deixam de se referir aos trabalhadores, mas no fundo o que vai se veicular muito é essa ideia do candango como um homem, inclusive não pensam na mulher, sobretudo ele aparece, né, como um homem, é uma figura dos discursos políticos dessa época, que seria totalmente assim, dedicado à construção de Brasília, que seria heróico, que suportaria esse fardo dos trabalhos. Então há muitos discursos que falam desses esses bravos homens que construíram a nova capital. Então, ao mesmo tempo que você tem, por um lado, uma espécie de glorificação romantizada dessa figura do trabalhador, tem uma precarização muito grande dos lugares onde essas pessoas vivem, e mesmo assim uma tentativa de blindar Brasília das críticas, de modo que muitos desses episódios violentos ou de conflitos vão mesmo ficar assim silenciados, né? E só vão emergir mais tarde, né? Por conta de uma série de trabalhos, né? Que vão buscar justamente analisar a experiência dos trabalhadores, o cotidiano de Brasília, para além das narrativas de protagonistas, das narrativas de técnicos, né? Que no início vão ser muito no sentido mais da celebração da capital, né?
0: Professora, a gente não pode terminar esse episódio sem falar do seu grupo de pesquisa, o Capital e Periferia.unb.br. Quem quiser conhecer mais, não só, né, a pesquisa relacionada à Vila Mauri, como outros trabalhos ligados a essa relação, né, entre periferia e o seu entorno, o que que a gente pode encontrar nesse grupo de estudo? O que que é o grupo de estudos?
1: Então, é um grupo interdisciplinar, então tem pessoas da arquitetura e urbanismo, da comunicação, da história, e são pessoas que estão em diferentes estágios da vida acadêmica, então tem pessoas da graduação, do mestrado, doutorado, e tem também pessoas que são de coletivos, como por exemplo o Gudacei, que é um artista ligado ao programa Jovem de Expressão, que atua com jovens na Ceilândia. E esse conjunto de trabalhos, nós nos reunimos regularmente, é um conjunto de trabalhos no sentido de tratar das relações entre o plano piloto e os espaços situados além do plano piloto, que são o nosso principal objeto de estudo. Então, a ideia do grupo de pesquisa é ver Brasília não nem tanto, né, como esse lugar monumental, né, ou falar dos seus protagonistas já bem conhecidos, mas falar da história menos conhecida, justamente desses espaços e territórios, né, que estão além do plano piloto e que no início foram chamados de cidades satélites. E aí o grupo trata tanto de questões ligadas propriamente assim ao planejamento urbano, ao urbanismo, à urbanização, como também a gente trata das representações sociais. Então tem alguns trabalhos muito legais, feitos pelos pesquisadores do grupo, que usam fontes de estudo menos convencionais para Brasília. Então tem os dossiês de patrimônio, os anúncios classificados que aparecem nos jornais, os grafites, a literatura, porque essas fontes propiciam justamente a gente ver quais são assim, as disputas em torno da história e da memória de Brasília, e como diferentes grupos vão elaborar formas de pertencimento a essa história e essa memória de Brasília.
0: Tá certo. Professora Maria Fernanda Derntow, do Departamento de Teoria e História da Arquitetura e Urbanismo da UNB. A professora também integra o grupo de pesquisa sobre capital e periferia que falamos agora. Vou repetir aqui o site capitaleperiferia.unb.br para conhecer esse trabalho, que é bem bacana, viu, professora? Gostamos muito aqui das histórias dessas histórias que envolvem em pessoas, né? Porque em qualquer campo tem gente envolvida e arquitetura e urbanismo não são diferentes, né? Muito obrigada, viu?
1: Ah, eu que agradeço pelo convite e pela oportunidade também de falar do meu trabalho e do trabalho do grupo de pesquisa. Muito obrigada.
0: Obrigada, até a próxima. Tchau, tchau.
1: Tchau.
0: Agora a gente conversa com professor Dilton de Almeida, professor de arquitetura e urbanismo da Universidade Federal da Bahia, UFBA. Professor, muito obrigada por aceitar o nosso convite para essa conversa.
2: Ah, Bárbara, eu que agradeço. Fico muito feliz pelo contato e pela possibilidade da troca. É sempre muito bom falar sobre a Vila Mauri e sobre Brasília.
0: Verdade, vai ser um podcast e tanto, um episódio e tanto, porque a Vila Mauri tem uma história única e muito curiosa e que nos traz muitos elementos sobre a construção de Brasília, né? Ela começa a se formar como, professor? Porque depois a gente vai falar do episódio do alagamento, mas como é que ela começa a se formar para ser ali ponto de apoio para a construção de Brasília?
2: Olha, Bárbara, eu gosto de começar a falar da Vila Mauri tentando recobrar um pouco a imagem que a gente tem de Brasília, né? Então, quando a gente costuma colocar, mesmo no Google, ou quando a gente vai em alguma exposição da área sobre arquitetura e urbanismo, sobretudo sobre o movimento moderno, a gente sempre tende a encontrar imagens que relatam a monumentalidade da cidade, né? Os edifícios desenhados pelo Oscar Niemeyer, ou uma menção ao plano piloto do Lúcio Costa. Então, como um pesquisador da área de história, sempre me deixou curioso tentar entender que outras imagens possíveis são encontradas sobre a construção da cidade, né? Porque a gente entende muitas vezes que na nossa profissão e no nosso ofício, né, as imagens de canteiro de obras das arquiteturas que são construídas são apagadas, né, muitas vezes elas não vêm à tona. Então eu sempre fiquei curioso de tentar ver qual é a outra Brasília que estaria ali e que não está sendo narrada. Então o meu encontro com a Vila Mauri vem, né, dessa curiosidade de entender a situação do canteiro de obras da construção da Capital Federal, que eu acho que é emblemática, assim, para a história do século XX, um pouco do sintoma do nosso país, assim, né, naquele contexto, mas que nos ajuda hoje a pensar a situação do presente a partir dessa luz. A Vila Mauri, ela nasce desse sintoma de construção da cidade, visto que, a gente entende que a construção, né, da cidade aconteceu em 3 anos, então houve uma espécie de suspensão das leis trabalhistas que possibilitaram uma velocidade, né, uma aceleração da construção. Então a gente entende, né, que os candangos, né, os construtores da cidade, eles tinham jornadas de trabalhos longuíssimas, né? Muitos vinham de regiões do nordeste do país, né, que acabavam encontrando pau de arara e que sonhavam com a construção da cidade com essa possibilidade de mudança e ascensão social, e migravam em direção para Brasília para construir a cidade. Então isso desde 1957, né, a cidade vem recebendo esse acúmulo de construtores. A gente pega as revistas e jornais da época, a gente vai ver inúmeras propagandas, não só do governo, mas de marcas mesmo, de indústrias, que associavam a construção da cidade com esse futuro, né, moderno, com essa possibilidade de ascensão, que atraísse esses construtores. E a Vila Mauri, ou Vila do Bananal, também como foi chamada, ela começa a existir nas vésperas da inauguração. A nova capa, ela faz com que exista a possibilidade da ocupação acontecer, né, visto que as ocupações, né, dentro do plano piloto só eram possíveis dentro do modelo de acampamento, né, da vila de construtores das próprias construtoras, mas a nova capa permite a ocupação da vila do Bananal acontecer em 1959, nas vésperas da inauguração, como um sintoma mesmo da necessidade de celeridade das obras. E ali chega a receber cerca, né, mais de 10 mil pessoas ocupando aquela região. Então não é uma história, né, já perto da inauguração, mas ela mostra um pouco o que foi a presença maciça dessa população que residiu ali nesse sonho de pertencimento na cidade.
0: Pois é, a gente quando faz uma pesquisa, como você falou, joga no Google, ela ganha esse nome, a Mauri, em homenagem ao engenheiro que organizava esse trabalho ali naquele pré-construção ali, pré-inauguração da capital. Mas você agora já trouxe outro nome, o nome Bananal, né?
2: Uhum. As vilas, né, essas ocupações, elas acabavam ganhando nomes populares, né? A gente tem noção, por exemplo, de uma chamada Sacolândia, né, que foi também registrada pelo Pierre Verger, pelo Marcel Guterrot, quando ele vai fazer uma cobertura, né, da construção da cidade para a revista Brasília e fotografa essas vilas de moradores. Como eu disse, né, elas eram ilegais, né, elas foram permitidas assim, em vista grossa, e esses construtores acabavam aproveitando os sacos de cimento e restos de madeira da própria obra para construir os casebres, né? A gente entende também, né, que dentro do plano piloto era uma ocupação majoritariamente masculina, né, por conta da necessidade de operários, e nessas vilas e pequenas ocupações que existiam dentro do plano piloto, alguns desses construtores vinham com famílias, né, com mulheres e filhos. Então tem essa relação também que a Sacolândia, a Vila do Bananal e a Vila Mauri também tinham, né, de ter presença feminina, presença de crianças que estavam ali dentro do próprio canteiro.
0: E aí alguns relatos dizem que ela era estruturada como uma cidade mesmo, embora fosse uma ocupação, como você apontou, elas acabaram criando ali, tendo características de cidade. Como é que ela era estruturada? Como era a Vila Mauri, a organização?
2: Olha, eu gosto de olhar a Vila Mauri também um pouco como se deu a própria organização do canteiro de obras da cidade, né? Como eu disse, as ocupações formais, né, legais, eram de acampamentos de tipo tenda, mas existiam essas ocupações com casebres, sobretudo de madeira, que eram organizadas ali dentro do plano piloto. Eu gosto de pensar isso como um sintoma da construção, porque, né, quando a gente retoma essas imagens monumentais da cidade, a gente é ensinado a ver nas imagens, né, essa dimensão do avanço técnico, né? Sobretudo no desenvolvimento do concreto armado, do vidro. E, de algum modo, a gente não se pergunta como é que aquilo foi construído. Então, aquilo foi construído sobretudo com formas de madeira, né? E o canteiro da obra era um canteiro muito precário, era muito rudimentar. E foi necessário, né, para a celeridade da construção, um saber fazer específico de construtores e construtoras, que tem a ver um pouco com a forma como a autoconstrução se dá no país, né? Então, essa dimensão da bricolagem, né? De você conseguir aproveitar materiais distintos para produzir um tipo de arquitetura que tem uma dimensão efêmera, mas ela consegue abrigar famílias ali a partir do muito pouco, né, a partir de poucos materiais, e que de alguma maneira está presente na Vila Mauri também, né? É uma autoconstrução que se deu de forma orgânica e se alastrou, né? Ela ganhou um volume considerável ali na cota da implantação do lago.
0: Tem-se dimensão de quantas casas eram, número de famílias, enfim, dessa organização social mesmo, até se tinha mercado, tinha mercadinho, tinha comércio, enfim, de como essas pessoas se organizavam para estar ali?
2: Olha, o que a gente tem é um censo da época, mas em termos de história mesmo, é uma coisa que é difícil quantificar, né? Como eu disse, a forma como foi documentado o canteiro de obras de Brasília, as ausências e silêncios contam muito, né? Então, eu gosto sempre de lembrar um trabalho da artista plástica Rosângela Renault, chamado Imemorial, que trabalhou com o arquivo da Nova CAP, e ela, vasculhando os arquivos, identificou uma série de personagens, né, que eram construtores e construtoras, mulheres, crianças, que não tinham documentação e que permanecem no limbo, assim, né? Quase como fantasmas dessa construção. Então, a gente não saber exato a quantidade de falecimentos, né? Ou de construções desse tipo em Brasília revela muito também do que, de algum modo, o governo dali tentou conter, né? A ausência desses dados diz alguma coisa. Mas, em termos quantitativos, a gente imagina, né, uma cerca de dezenas de milhares de pessoas algumas imagens que dão para ver um pouco, né, a dimensão dessa ocupação, já com esse entendimento de que quando a barragem fosse aberta, né, toda aquela ocupação seria inundada.
0: Agora, você falou aí, né, eram trabalhadores, em sua grande maioria acabavam levando suas mulheres, suas famílias, e a gente sabe que Brasília é uma constituição aí de várias pessoas de vários lugares do país, mas os trabalhadores eram especificamente do Nordeste? Quem eram essas pessoas? Elas vinham de onde?
2: Tem um trabalho muito bom, importante para o campo, de Nair Heloísa Bicalho, de Souza, se eu não me engano, chamado Os Construtores de Brasília. Tem um trabalho bem rigoroso, né, no censamento demográfico dessas populações de construtores. A gente entende, sobretudo pelos anos 40, 50 e diante, né, nessas migrações de seca, de populações nordestinas em direção a São Paulo ou Rio de Janeiro, né, o sudeste do país, que a emergência da construção de Brasília criou uma espécie de triangulação nesse pêndulo. Então, muitos desses migrantes que se direcionavam ao sudeste passaram a ir para Brasília. A gente entende, né, que também existia, por parte do governo, né, por parte do Estado, essa imaginação de que após a construção essas famílias elas naturalmente sairiam, né, do canteiro de obras, esses sobretudo os operários, mas a gente sabe que não foi isso que aconteceu, né? Boa parte de fato saiu de Brasília após a construção em direção ao sudeste ou retornando ao nordeste, muito poucos, mas muitos ficaram na cidade nessa busca de ascensão social.
0: E daí surgiram as favelas que hoje existem ali, o Sol Nascente, enfim, algumas dessas comunidades, né?
2: Exato, exato, né? Isso acaba atraindo populações também, né? A gente entende essas migrações também como polos de atração de famílias, né? Muitas vezes vem um familiar, depois esse familiar vai trazendo outros, ou a família ampliada vai migrando também, isso acaba gerando um fluxo migratório intenso. Tanto é que tem um projeto de 1971, do Lúcio Costa, para uma proposta que ele faz para a capital da Nigéria, chamada Abuja, e lá ele já desenha dentro do plano piloto, né, o que ele chama de dreno, né, é uma espécie de imagem assim, de um corredor agroecológico, digamos assim, que serviria para que essas populações migrantes que viessem do interior encontrassem essa barreira e não entrassem na capital, assim, possibilitando a migração de entrar, e também para os construtores que estivessem dentro do plano piloto migrassem após a construção para esses limites da cidade para terem oferta de trabalho. Então, o que ele vê ali acontecer em Brasília, né, esse fenômeno da permanência dos construtores, nesse projeto de 71, que não foi construído, ele já tenta dar uma outra solução.
0: Agora, voltando ali àquele momento, àquele período da construção, teve aí um momento de rescisão de contrato com a nova CAP por Juscelino Kubitschek. O que que houve ali? Foi a demora na construção? Qual foi o entrave? Havia algum entrave? O que que aconteceu nesse momento para que Juscelino fosse lá e dissesse, não, vamos rescindir esse contrato?
2: Olha, sobre isso eu não sei te dizer particularmente, né? O que eu consigo te afirmar era esse clima mesmo de urgência da construção da cidade. Também, né, isso acabou sendo, até para a história da construção do Brasil, um episódio muito traumático, né? Foram muitos acidentes de trabalho, regimes exaustivos de construção e de labor. Como eu disse, né, a própria técnica construtiva do concreto armado, ela exige dos construtores e construtoras um risco, né, um grau de risco, e também as precariedades do próprio canteiro de obras, né? Então a gente tem situações limites que aconteceram dentro do canteiro de obras, como a já conhecida chacina da GEB, né, que foi um episódio também traumático ali nesse canteiro e que revela um pouco dessa tensão, né? O Lúcio Costa, ou o Niemeyer, já não me lembro agora, no documentário do Vladimir, conta, né, que a gente tem que imaginar que aquilo não era um faroeste, assim, né? Era uma situação muito dura, assim, né? Então, essa chacina, por exemplo, ela nos jornais aparece muito pouco, aqui ali aparece notificado uma morte, a gente também não consegue contabilizar o real, né, o fato real, mas o que se conta é que ali na proximidade de um carnaval, a construtora deixa de pagar o ordenado, isso gera uma tensão entre os operários e é servida uma comida estragada, alguma coisa do tipo, que acaba levando a uma movimentação operária, eles tentam uma espécie de greve, eles são contidos pelo policiamento, né, do próprio canteiro de obras, em princípio eles vencem, à noite há uma chacina, né, uma espécie de episódio aí que a gente também não consegue verificar em verdade como aconteceu, quantas pessoas foram falidas, mas conta isso de que a polícia chegou no canteiro atirando. Então esses episódios eu acho que ajudam a entender um pouco, né, da gravidade do que foi esse canteiro de obras da cidade, né?
0: E aí houve, claro, uma resistência, com todo direito, das famílias de que não queriam sair desse local por conta, né, de estarem ali, terem construído algum, né, algum local de moradia, mesmo que você tenha dito, alguns com um pouco de cimento, outros com um pouco de madeira, mas enfim, você consegue se estabelecer, consegue montar ali um mínimo básico para você sobreviver, e aí chega o momento em que essas famílias vão ser retiradas e elas resistem. Como é que foi esse processo?
2: O caso da Vila Mauri, eu acho que é paradigmático, porque a gente entende, né, que essas ocupações, elas perduraram no plano piloto, desde a inauguração da cidade, digamos assim, e ganharam uma velocidade de erradicação a partir dos anos 70, né? Então, durante muito tempo, a gente associou a erradicação das invasões, como era chamada, né, essas ocupações, com a construção da CEI, né, Companhia de Erradicação de Invasões, que foi feita ali em 1971, e que acelerou o processo de remoções dessas ocupações restantes dentro do plano piloto para as cidades satélites vizinhas. Mas como eu estava dizendo, né, o episódio da Vila Amauri é paradigmático, porque essa movimentação né, ela já está registrada no próprio plano, no próprio canteiro. Né? Então, quando a nova CAP permite a ocupação em 1959 nessa cota específica, ela já sabe que com a abertura do Lago Paranoá, naturalmente essas populações seriam expulsas. Então, eu gosto de dizer isso, né, que a expulsão, ela faz parte do plano, ela já fazia parte do plano e essas famílias são já com o avanço das águas, né, que também não se deu de uma maneira assim, rápida, né, paulatinamente a água foi chegando, as famílias foram tendo suas casas inundadas aos poucos, de forma traumática, digamos assim, e elas foram sendo realocadas para cidades satélites como Sobradinho. Então, Maria Fernanda Dentel, que é uma professora da UNB, né, ela chama atenção também, né, sobre esse processo de remoção ter sido paradigmático para o próprio desenvolvimento da campanha de erradicação das invasões depois, e também para a história de Brasília ser uma história de favelas mesmo, né, da gente poder contar a história da construção a partir dessa perspectiva de como as favelas foram importantes para erguer o monumento no Planalto Central.
0: Esse episódio da água subindo aos poucos é muito assustador quando a gente olha agora, né, olhando para trás, porque as famílias foram ficando, né? A gente entende que já estava no planejamento, mas é claro que havia ali, eu imagino, uma esperança dessas famílias de se estabelecerem ali. E elas foram ficando mesmo com a água subindo, né?
2: Exato. Eu gosto de falar de Brasília, né, a partir dessa dimensão, quase um fantasma, assim, né? Porque tem tanto essa coisa da assombração, né, dessas coisas que foram contraditórias ao próprio plano, com a segregação e a expulsão, mas também com essa dimensão de fantasia, né, que essas populações, inclusive os construtores, né, todos sonhavam com a construção da cidade. Todos acreditaram e compraram esse sonho de que Brasília mudaria o país. Então é um sonho, Clarice Lispector diz que Brasília é uma estrela espatifada, né? Então essa imagem desses escombros, né, da cidade da Vila Mauri que permanecem no interior do lago, eu acho que é uma imagem muito forte para falar desses sonhos que foram ali sonhados, né, foram imaginados e que não puderam permanecer, né, acho que chama a atenção sobre isso. E muito dessa história, também vale dizer, ela só é possível de ser contada a partir dos relatos orais, né, os documentos são raros, e aí né, historiadores como Ivani Neiva, né, que recuperam a partir da história oral um pouco desses testemunhos, né, tem essa dimensão de serem pessoas sobreviventes de alguma forma, né, que passaram por essa tragédia.
0: Pois é, para o nosso ouvinte poder entender, a Vila Amauri existe ainda debaixo d'água, ela está lá, né? Quando você joga na internet para fazer uma pesquisa básica, já tem mergulhadores que fizeram imagens de destroços que estão lá, destroços de ruínas, vamos dizer assim, de restos do que sobrou dessa Vila Amauri. Tem ônibus lá embaixo, tem objetos de famílias que estão ali embaixo do lado Paranoá, né?
2: É isso, dá para perceber calçamentos, pedaços de madeira, combis, né? Placas, então tem uma ordem de escombros, né? Que foram, estão ali inundados e que contam essa história, assim, né? Quase como uma aparição mesmo. Tem um trabalho muito importante do Beto Barata, que é um fotógrafo, que fez imagens também subaquáticas que contam essa história e materialmente dá para se perceber, né? Essa ocupação. E eu tenho uma espécie de intuição, assim, hoje no plano piloto existe a ocupação da Vila Planalto, né, é um dos únicos pontos dentro do plano em que ainda guarda uma memória do que foram essas ocupações informais, digamos assim, e de alguma maneira a Vila Planalto ela sobrevive porque ela está numa cota um pouco mais alta que o Lago Paranoá, então muito provavelmente existia ali uma espécie de desmembramento, né, dessa grande vila, que chegou até a cota da Vila Planalto, mas que está nessa bacia, né, nessa região mais baixa, onde se tornou o lago.
0: Essas famílias, elas foram saindo à medida que a água foi subindo, né? Isso que eu só retomando, porque esse é um ponto para mim muito assustador. Quando você trouxe a dimensão do sonho, isso ficou para mim como algo, elas sonharam até o último minuto, né? Porque teve famílias que saíram às pressas, deixando tudo para trás e com a água já no joelho, enfim, na altura do joelho, porque acreditavam que poderiam continuar ali. Então, o sonho sonhado foi até o fim, né? Isso que você traz da dimensão do sonho é algo muito interessante.
2: Sim, e também de ter, de alguma forma, evidenciar, né, um pouco dessa violência mesmo, né, do Estado na relação com essa ocupação, assim, né? Ela já estava... Não é um acidente, né? Ela não é um acidente. Ela foi, de alguma forma, premeditada, né? No sentido de que já se sabia que a barragem seria aberta e de que aquela ocupação seria naturalmente inundada, digamos assim, com esse objetivo da eliminação desses corpos, né? Que ali ocupavam o plano piloto. Então, acho que tem uma natureza também traumática que me assusta perceber, né, que muito pouco se falou sobre esse episódio, viajando, assim, apresentando a Vila Amauri desde que a gente publicou esse artigo há mais de 10 anos, né? A gente, hoje eu acho que já tem uma circulação e um entendimento, sobretudo a partir dos trabalhos de história oral, mas de como as pessoas não sabiam dessa história, né? Não conheciam essa história, mesmo entre pares, arquitetos. Isso era uma coisa que não era dita, né? Uma espécie de tabu mesmo sobre a construção.
0: Não houve nenhum processo, pelo menos nas suas pesquisas, o que você vem observando, de pensar política pública de transição para essas pessoas, né? Foi realmente, construiu, acabou o seu trabalho, tchau. E esse tchau foi se virem, né? Não teve ali nada que pensasse uma política de transição para essas pessoas.
2: O que se tem, aí também graças a estudos de grandes pesquisadores como a própria Maria Fernanda Dentel, né, ela vem chamando a atenção de que a realocação dessas famílias, elas chegavam nas cidades satélites com algum tipo de planejamento dado, né, obviamente não o mesmo da plano piloto, mas tinham outras lógicas de ocupação, então a própria lógica da ajuda mútua, né, ou seja, os próprios construtores desenvolvendo a infraestrutura necessária para ocupação, que revela o quão precário foi essa realocação, né? No caso da Vila Amauri é isso, boa parte das famílias foram direcionadas para a cidade satélite de Sobradinho. O que eu gosto também de pensar em relação à Vila Amauri, tenham feito essa associação, né, dessa cidade que está dentro do lago e que de alguma forma, né, imaginar que ali dentro tem uma cidade, Eu tenho aproximado, obviamente, com bastante cautela, porque são momentos históricos muito distintos, né? E também contam histórias de revoluções muito distintas da cidade de Canudos, né? Então, Canudos é também uma vila, né, de Belo Monte, que foi libertária no sentido ali da pós, plantação da República, né? Tinha uma dimensão libertária que a Beatriz Nascimento associa às dimensões de lutas abolicionistas e de ocupações do tipo quilombo, que foi dizimada, né, pela República na Guerra de Canudos. Essas famílias, elas são realocadas para uma outra cidade, a Nova Canudos, e também, assim como a Vila Mauri, entre os anos 40 e 60 é construído um açude, o açude do Cocorobó, e essas populações precisam sair dessa Nova Canudos porque a cidade vai ser inundada. Então, em 1990, né, 94, as ruínas da antiga Canudos começam a emergir porque a cota do lago baixa, e a gente consegue ver as marcas dessa Canudos ali presente dentro do açude do Cocorobó. E eu gosto de aproximar com essa imagem da Vila Mauri, como essa cidade também dentro do lago, um pouco como os fantasmas, né, desses sonhos de modernidade, de progresso, de emancipação política que o Brasil sonhou, mas que para isso, né, se associou a uma lógica aí sacrificial, né? Ou seja, esses corpos, esses sujeitos precisaram ser inundados, apagados, né, da história para que pudesse, essa narrativa de país pudesse existir.
0: Tá certo. Professor Dilton de Almeida, professor de arquitetura e urbanismo da UFBA, a Universidade Federal da Bahia, muito obrigada por essa conversa, ela foi muito esclarecedora de um período da nossa história e que a gente ainda tem impactos até hoje, que é a qualidade de vida dos trabalhadores da construção civil, especialmente daquele momento em que se pensava ali um Brasil, né, diferente, falava que era o país do futuro e já trazia questões sociais que nos atravessam aí ao longo da história, né? Muito obrigada, viu?
2: Ah, eu que agradeço. Eu acho sempre importante a gente tocar nesses assuntos, né, pra gente entender também um pouco o presente, o que é possível em termos reparatórios ou de imaginar um outro país possível. Essas histórias são importantes de serem lembradas. Assim, agradeço muito a oportunidade e espero poder encontrá-los novamente.
0: Vai sim, volte mais vezes. Muito obrigada. Tchau, tchau.
2: Tchau, tchau.
3: Gostou do tema de hoje? Então, pega a visão.
0: Em 21 de abril de 1960, o Brasil assistia a um dos momentos mais ousados de sua história, a inauguração de Brasília como nova capital federal. A ideia de transferir a capital para o interior era antiga e já constava na Constituição de 1891, mas foi o presidente Juscelino Kubitschek que tirou do papel dentro do seu plano de governo conhecido como 50 anos em 5. As obras começaram em 1956, em pleno Planalto Central, numa região praticamente deserta. Em pouco mais de 3 anos, uma cidade inteira surgiu do chão vermelho do Cerrado. O urbanista Lúcio Costa desenhou o plano piloto, em formato que lembra um avião ou um pássaro de asas abertas. Oscar Niemeyer criou os palácios e edifícios de linhas curvas, que se tornaram símbolos do país, e Burle Marx cuidou do paisagismo. Mas a grande força dessa construção foram os trabalhadores, os chamados candangos, vindos de todo o Brasil, sobretudo do Nordeste. Eles se revezavam dia e noite para cumprir o prazo. Muitos deles ficaram e formaram as primeiras comunidades da região. No dia da inauguração, houve missa, desfile e cerimônias na Praça dos Três Poderes. O Rio de Janeiro deixou oficialmente de ser a capital do país. A mudança tinha um propósito: integrar o território nacional e levar o desenvolvimento para o interior. Mas nem tudo foram elogios. A obra foi criticada pelo alto custo e pelo endividamento que gerou, e os efeitos disso foram sentidos durante anos. Ainda assim, Brasília se consolidou como símbolo de modernidade e planejamento. Em 1987, foi reconhecida pela Unesco como Patrimônio Cultural da Humanidade, prova de que aquele sonho ousado deixou uma marca duradoura na identidade brasileira. Pessoal, espero que tenham curtido esse episódio. 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Obrigada pela companhia de sempre e um forte abraço.
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3: Olá, bom dia, boa sexta-feira, ela finalmente chegou, chegou com chuva, né? Mas chegou, sextamos e que ela seja maravilhosa aí para todos vocês, viu? Bom dia, boa sexta, hoje 2 de outubro de 2026, eu Kelly Muniz, ao lado do Arthur Neto, estamos aqui a postos para mais um Manhã em Foco, na Rádio Sputnik, que você acompanha na Metropolitana FM 80.5. Por isso, seja bem-vinda, seja bem-vindo. Vamos juntos até as 10 da manhã, trazendo informações do Brasil, do mundo, do nosso Rio de Janeiro. Por isso, a gente convida você a acompanhar a programação. Não é isso, Arthur Neto? Bom dia.
4: É isso, bom dia. Kelly Muniz, quem tava no vídeo viu, hein? Quem não tava, não viu.
3: Não, deu pra
4: viu,
3: ver, não,
4: perdeu.
3: Deu pra ver, não. Fica tranquilo.
4: Deu pra ver, não?
3: Não, não. A Isa tava focando aqui em mim.
4: Na hora do
3: foca em mim.
4: Bom dia. Bom dia, Kelly Muniz, bom dia aos ouvintes da Rádio Sputnik na Metropolitana 80.5 FM. Muito obrigado pela sua audiência nessa sexta-feira chuvosa aí. Quem deixou para sair um pouquinho mais tarde de casa, tá vendo a gente pelo vídeo também. A gente vai junto aí atualizando as informações do Brasil, do mundo, do nosso Rio de Janeiro, claro, privilegiando também quem tá em 80.5 FM. Bora começar?
3: Bora!
4: Vamos nessa. Ainda está aqui no Manhã em Foco de hoje. Lives e cancelamento de debate marcam a quinta-feira dos candidatos.
3: Homem é preso ao tentar invadir a sede do STF em Brasília. De novo?
4: É, pois é.
3: Essa história?
4: A AGU aciona a PF para apurar suposto repasse de Trump a ações contra a STF.
3: No cenário internacional, no Oriente Médio, coalizão árabe acusa Houthis de atacar estação de energia em Medina.
4: Na ONU, 28 países denunciam o impacto de sanções unilaterais sobre países em desenvolvimento.
3: Notícias do Rio. TRE do Rio de Janeiro manda deputado Alexandre Knoploch entregar armas à Polícia Federal.
4: Mulher é presa com 40 ampolas de remédio emagrecedor no aeroporto.
3: Nas entrevistas do dia, vamos falar sobre a 23ª reunião anual do Clube Valdai em Moscou, ontem, onde o presidente da Rússia, Vladimir Putin, afirmou que a influência real dos países ocidentais no mundo está diminuindo em meio ao aumento do bem-estar e das oportunidades de outros estados. O líder russo declarou ainda que as mudanças aceleradas refletem no equilíbrio político e econômico de forças no mundo. Analistas apontam como fatores a ascensão de países como China, Índia e Brasil, o fortalecimento do BRICS, a ampliação do comércio em moedas nacionais e a criação de mecanismos financeiros fora do sistema tradicional liderado pelo Ocidente.
4: A tecnologia levou a Justiça Eleitoral a atualizar orientações para proteger um princípio fundamental das eleições: o sigilo do voto. Embora a proibição de equipamentos eletrônicos na cabine não seja nova, a evolução dos dispositivos criou situações que exigem regras mais detalhadas. O Tribunal Regional Eleitoral do Distrito Federal, por exemplo, publicou uma resolução especificando procedimentos para diferentes tipos de aparelhos, enquanto o Tribunal Superior Eleitoral mantém uma regra mais abrangente. Não é permitido utilizar na cabine qualquer equipamento capaz de comprometer o sigilo da escolha do eleitor. A gente vai saber ainda o que é permitido e o que não é, tanto para eleitores quanto para candidatos no dia da votação.
3: Há uma semana das eleições, as pesquisas mostram uma disputa presidencial concentrada principalmente em Lula e Flávio Bolsonaro, com diferenças que variam conforme o Instituto e a metodologia. Nos levantamentos divulgados entre 28 de setembro e 1º de outubro, Lula aparece entre 39 e 45,3% no primeiro turno, enquanto Flávio varia de 34 a 44%. Nos cenários de segundo turno, os dois aparecem em diferentes pesquisas dentro da margem de erro. Aqui no Rio de Janeiro, os levantamentos mais recentes também mostram uma disputa concentrada entre Eduardo Paes e Douglas Ruas, com pequenas diferenças entre institutos. Mas números diferentes não significam necessariamente contradição. Amostra, período de campo, metodologia, margem de erro, questionário e até a forma de apresentar os candidatos podem alterar os resultados.
4: Tudo isso e muito mais a partir de agora no Manhã em Foco.
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3: Vamos à previsão do tempo para esta sexta-feira no Rio de Janeiro. Você já abriu a janela? Aliás, desde ontem você já viu que tudo mudou, né? É. Ventania, chuva forte, moderada em vários bairros do Rio de Janeiro. Minha rua tinha até barquinho passando.
4: É mesmo?
3: Barquinho passando, um cheiro de esgoto subindo, porque sabe que...
4: Barquinho mesmo? Barquinho,
3: deu uma alagadinha, abaixou, mas chegou a dar uma subidinha. É, e vários pontos aí da Zona Norte, Irajá, teve alagamento. A gente esteve aí acompanhando também áreas da zona Oeste também, que teve registro aí de ruas cheias. No Catete, na Zona Sul. Aliás, no Catete é sempre o mesmo problema, né?
4: Sim, né?
3: Choveu muito, você vê tudo boiando, o carro tendo que passar em ruas cheias. Pois é, gente, a previsão aí para hoje, de acordo com a Alerta Rio, é de atuação de áreas de instabilidade, por isso tem predomínio de céu encoberto, com previsão de chuva fraca a moderada a qualquer hora do dia, viu? Os ventos estarão de fracos a moderados, temperaturas em declínio e a máxima para hoje é de 25 graus. Lembra que ontem foi 31? Então caiu para 25 e tem essa predominância aí de queda na temperatura, viu? Pra gente adiantar aqui no sábado, também áreas de instabilidade deixam o céu encoberto e possibilidade de chuva fraca moderada qualquer hora do dia, ventos moderados. No domingo tem aí a passagem de uma nova frente fria, viu? Essa chegou, ficou... Ela nem vai assim, vão só bater palminha uma na mão da outra, pá, e trocar, substituir a nova frente fria que chega no domingo, viu? Deixando o dia com nebulosidade variada, dia da votação, inclusive, a partir do final da tarde. Tem previsão de chuva fraca, a moderada, isolada, ventos também moderados, podendo ser pontualmente fortes no domingo, viu? A gente já deixa pra vocês aqui... Então, para se preparar, se prevenir que o fim de semana vai ser de céu nublado no Rio de Janeiro, declínio de temperaturas, então saia protegido. 8:08.
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4: Com informações do Centro de Operações da Prefeitura, falando sobre vias expressas, a faixa da pista central da Avenida Brasil foi liberada no sentido centro, na altura da Penha, após a retirada de um caminhão enguiçado por lá. O trânsito segue lento a partir do Trevo das Missões. Vale lembrar que há interdição parcial próximo à estrada do Pedregoso, devido a dois acidentes. Retenção nesse trecho, acesse a Avenida Brasil pela estrada do Mendanha. Tenha cuidado aí, motorista, com as pistas escorregadias. No Encantado, carro enguiçado na Rua Goiás, uma faixa na via está interditada na altura da Rua Guilhermina. Guarda Municipal foi acionada, tenha atenção, viu, motorista, porque não tem sinalização por lá por agora. Trânsito sem retenção, redobre a atenção no trecho. Acidente também na linha vermelha, hein? Uma faixa da via expressa está interditada no sentido centro, na altura da Maré, devido a uma colisão envolvendo um utilitário e dois carros. Sete Rio no local, trânsito com retenção no trecho. Agora 8:09.
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3: Na canelada, depois na cidade. E a gente agora tem informações ao vivo com o repórter Paulo Fonseca, que já vai acompanhar ato de campanha do presidente Lula aí, que é candidato à reeleição, acontecendo no Rio de Janeiro hoje, daqui a pouquinho. Esse ato começa na Candelária, se não me engano, vai direcionando, vai seguir encaminhada para a Cinelândia, mas o Paulo Fonseca está aqui, vai acompanhar de pertinho e já vai trazer para a gente uma prévia aqui do que vai acontecer no centro do Rio, até para alertar os motoristas aí, né?
5: Exatamente. Bom dia, Kelly. Paulo. Bom dia, Arthur. Também bom dia. Até porque temos já vias fechadas aqui no centro da cidade, porque o presidente e candidato à reeleição Lula, ele realiza esse ato de campanha aqui no centro do Rio, nessa reta final de campanha. A gente lembra que faltam 2 dias para o primeiro turno das eleições. A concentração está marcada para as 10 horas da manhã na Igreja da Candelária. Depois, a previsão é que o presidente e os apoiadores sigam encaminhada até a Cinelândia. A previsão anterior era de início às 8 horas, né, de concentração, e o ato às 10. Agora mudou. A concentração está prevista para 10 horas da manhã e o início do ato meio-dia, mas já começaram aí algumas interdições aqui no redor do centro. Lula convocou o ato em vídeo nas redes sociais e chamou a mobilização de grande passeata da vitória. Entre os aliados previstos para esse ato daqui a pouco estão Eduardo Paes, que é o candidato ao governo do Rio, e Benedita da Silva, candidata ao Senado aqui no Rio também. Esse vai ser o quarto grande ato da campanha de Lula aqui no Rio de Janeiro, depois de mobilizações realizadas em Bangu, lá no início da campanha. Também participou, né, de uma mobilização na Fundição Progresso, na Lapa, e também em São Gonçalo, na região metropolitana do Rio. Lembrando que esse ato ocorre às vésperas da votação e também aqui, né, em um estado onde o candidato do PL, Flávio Bolsonaro, aparece à frente de Lula na mais recente pesquisa Quest, né? Lembrando que o levantamento divulgado no início da semana mostra Flávio Bolsonaro com 38% das intenções de voto para o primeiro turno aqui no Rio, contra 31% de Lula. A margem de erro é de 3 pontos percentuais. Então já a gente vai lá acompanhar esse ato do presidente Lula, candidato à reeleição, e ao longo da programação a gente traz os detalhes sobre essa mobilização de campanha nessa reta final. Kelly e Arthur.
3: Obrigada, Paulo. A gente segue acompanhando então. O Paulo vai trazer, valeu, mais informações ao longo aí da nossa programação aqui na Rádio Sputnik. Agora são 8:12. Bom dia.
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3: Durante a 23ª reunião anual do Clube Valdau em Moscou, ontem, o presidente da Rússia, Vladimir Putin, afirmou que a influência real dos países ocidentais no mundo está diminuindo em meio ao aumento do bem-estar e das oportunidades de outros estados. O líder russo declarou ainda que as mudanças aceleradas refletem no equilíbrio político e econômico de forças no mundo. Analistas apontam como fatores a ascensão de países como China, na Índia e Brasil, o fortalecimento do BRICS, a ampliação do comércio em moedas nacionais e a criação de mecanismos financeiros fora do sistema tradicional liderado pelo Ocidente. E para comentar sobre o discurso de Putin e também sobre essa reconfiguração da ordem internacional, convidamos Éden Pereira, historiador, analista internacional e professor do Núcleo Interdisciplinar de Estudos África, Ásia e Relações Sul-Sul da Universidade Federal do Rio de Janeiro. Bom dia, professor Éden, bem-vindo à Rádio Sputnik mais uma vez, e a gente agradece aí sua disponibilidade em conversar com a gente hoje.
6: Bom dia, Kelly. Bom dia, Arthur. É sempre um prazer estar aqui com vocês. Eu que agradeço, né? Sempre importante estarmos discutindo e acompanhando esses eventos muito importantes em nível internacional.
3: Obrigada, professor. Bom, para a gente começar, como é que você analisa, no geral, o discurso do presidente da Rússia, Vladimir Putin, ontem, durante o encontro anual do Clube Valdai? O que que você gostaria de destacar para a gente? Que pontos você observou?
6: Bom, eu acho que é importante dizer, em primeiro lugar, contextualizar o que que é o Valdai Club. O Valdai Club, ele é um fórum, é um espaço onde intelectuais, políticos, empresários, vários membros da sociedade da Rússia e convidados em nível internacional, o Celso Amorim já chegou a participar, pessoas de outros países também, enfim, no sentido de discutir a realidade global, discutir um pouco da história, do momento presente, de questões estratégicas, questões econômicas. Então, é um espaço muito importante dentro da Rússia, onde se discutem uma série dessas questões que são pendulares para o nosso momento presente. E a intervenção do Putin, que é uma intervenção anual, que sempre ocorre, assim como também as intervenções do Ministério das Relações Exteriores, que estão sempre lá representadas pelo Sergei Lavrov ou então pelo vice-ministro das Relações Exteriores da Rússia, são intervenções que normalmente trazem a expressão do que é o momento político que a Rússia atravessa. E eu acho que podemos entender o discurso do Putin dentro desse aspecto. E alguns pontos que eu considero que são extremamente importantes, que foram ditos pelo Putin, em primeiro lugar, ele falou muito enfaticamente sobre algumas questões relacionadas com a corrida tecnológica, sobretudo relacionado com inteligência artificial, que é um tema que está presente desde, digamos assim, aos 3 anos, mas que ganhou uma pujança maior ao longo dos últimos 1 ano e meio, 2 anos, por causa da emergência de uma série de empresas de inteligência artificial e do uso da inteligência artificial no domínio militar. O Putin também falou sobre algumas questões relacionadas à realidade internacional, que são importantes, com relação a algumas delas, inclusive você já citou, Kelly, como, por exemplo, a importância crescente dos países dos BRICS, o que significa a desconstrução desse sistema internacional que nós vivemos ao longo dos últimos 5 séculos, hegemonizados pelo Atlântico Norte, Europa, Estados Unidos, e a construção de um novo sistema, e como que no meio desse caos sistêmico é necessário a construção de novas regras e de um novo espaço de convivência internacional, e que isso perpassa pela integração desses novos países que emergem enquanto potências, enquanto polos regionais, a essa concertação global. Então, o Putin ele expressa esses sentimentos que são bastante importantes, também fala sobre a questão da Ucrânia, da necessidade e da importância de se resolver todo o problema, não apenas por meio do campo de batalha, mas também de questões de solução diplomática, e inclusive ele fala da importância das iniciativas do governo dos Estados Unidos na tentativa de encontrar saídas para o conflito ucraniano, embora essas propostas não estejam de acordo com aquilo que os russos esperam, porque os russos não esperam apenas um cessar-fogo, eles esperam um cessar-fogo seguido de uma construção de uma nova arquitetura de segurança, e que é algo que vem sendo discutido não apenas em nível europeu, mas também no nível internacional, porque nós temos uma crise política que envolve a segurança não apenas dentro do continente europeu, mas em várias outras partes do mundo. Enfim, eu destacaria esses pontos como extremamente importantes no discurso do Putin.
4: O Éden, o Putin destacou o crescimento do bem-estar, né, das oportunidades de outros países. Qual a visão de mundo que está por trás dessa afirmação, né? Como é que ela se relaciona com uma ideia de uma maioria global, vamos dizer assim?
6: Bom, o governo russo, e eu acho muito interessante você usar esse conceito de maioria global, ele vem há muito tempo já discutindo e trazendo em nível internacional a necessidade de se fazer uma repactuação do sistema internacional. Nós vivemos, no período pós-Segunda Guerra Mundial, um período que alguns historiadores chamam de construção de um sistema chamado sistema baseado nas cúpulas de Yalta, de Potsdam, que concentrou

0: agredindo uma série de países. Então, considerando isso gerou um problema político internacional no qual os países eles passaram a sentir que os Estados Unidos eram um ator causador de problemas. Tentou-se algumas soluções ao longo dos anos 2000, que não foram alcançadas, a partir de espaços como o G8, como o próprio G20, mas, no final, aquelas instituições que eram completamente aparelhadas pelos Estados Unidos, como era o G8, acabaram, por sua vez, sendo esvaziadas do seu conteúdo, e o G20 acabou não levando a quase lugar algum. Tanto que hoje o G20 ele é uma instituição muito menos importante do que é, por exemplo, o BRICS. Então, daí, por exemplo, que o próprio Putin ele fala que o BRICS ele cumpre essa importância que precisa ser potencializada na construção desse novo sistema internacional. E é essa visão que o governo russo busca trazer. Construir a partir do BRICS aquilo que não foi possível em outros órgãos como o G20 e até mesmo o que não tem sido possível hoje dentro da ONU, porque a ONU se encontra atravancada por causa das políticas que os Estados Unidos implementam. Isso atravessa uma ideia que foi defendida por alguns cientistas políticos russos que se chama de desconstrução construtiva, que é a ideia de você desconstruir algumas das instituições internacionais, reconstruindo-as, através de algumas instituições, não digo paralelas, mas eu digo instituições que já estão situadas no sistema ONU para que promovam as reformas de fora para dentro e não necessariamente destruindo a Organização das Nações Unidas. E isso é muito importante por quê? Porque o governo russo, assim como vários outros governos que estão hoje no BRICS, defende a manutenção do sistema ONU, porque é muito importante. Inclusive, é uma brincadeira que a gente pode dizer é que se está ruim com o sistema ONU, pior sem ele. Porque aí nós teríamos o caos total. Já temos um caos sistêmico considerável hoje, no presente momento, mas sem a ONU a coisa seria muito pior. Então, considerando isso, eles pretendem, a partir dessas instituições que já existem, como o BRICS, a Organização de Cooperação de Xangai, juntar elas ao redor de um projeto político comum, coordenado com vários outros países e blocos que estejam interessados, e inseri-los dentro dessa agenda da Organização das Nações Unidas, isolando as tentativas de unilateralismo dos Estados Unidos. Se isso vai dar certo ou não, aí já é uma outra questão que a gente discute em um outro momento. Mas, a princípio, a visão e a proposta que os russos estão trazendo é essa, de desconstrução construtiva.
1: Certo. E ao defender que o BRICS pode inspirar uma futura ordem mundial, Putin mencionou o crescimento da participação do grupo na economia global e o desenvolvimento de novos mecanismos financeiros. Queria que... como é que você vê essa declaração? Que tipo de transformação da ordem internacional pode estar por vir? E quais as alternativas que o Putin sinaliza aí com esse discurso para o futuro?
0: Uma coisa muito importante de se dizer é que o BRICS ele avançou muito em diversos campos ao longo dos últimos anos. Ele conseguiu, a partir da cúpula de Nova Delhi, fazer um processo de reconsensualização entre os países do bloco, após algumas divergências nas últimas reuniões que aconteceram dos chanceleres e outros espaços, envolvendo conflitos, seja no Irã, seja em outras partes do mundo. E isso, em alguma medida, essa reconsensualização faz com que o bloco ele possa avançar na construção de mecanismos e instrumentos comuns para poder avançar nesses diversos campos e áreas, e uma delas, das mais importantes, é a desdolarização. E aí, o Putin ele fala sobre a necessidade de se avançar nesse aspecto por um motivo essencial. O governo dos Estados Unidos, ao longo dos últimos anos, e sobretudo esse ano especificamente, vem dizendo e ameaçando continuamente todos os países que estão no sistema SWIFT de serem excluídos do sistema SWIFT, caso não sigam exatamente aquilo que os Estados Unidos quer com relação a determinadas políticas internacionais. Nós vimos isso com relação ao Irã recentemente, onde o Scott Bessent anunciou

0: uma operação chamada Operação Economic Outcast, onde ele ameaçava abertamente todos os países que mantivessem relações com o Irã de serem excluídos do sistema SWIFT. E essa ameaça, ela é uma ameaça absurda, porque coloca o sistema dólar em completa desconfiança com relação aos países em nível internacional. E isso fez com que, posteriormente, nas próprias cúpulas que nós tivemos do BRICS e da Organização de Cooperação de Xangai, se avaliasse a necessidade de se fazer esse avanço. E o Putin, ele traz isso como uma necessidade de se constituir daqui para frente como uma orientação prioritária por parte dos países dos dois espaços, porque ao longo dos últimos anos se avançou muito pouco dentro desse espaço. Avançou-se, claro. Vamos negar isso, né? Temos o Banco de Desenvolvimento dos BRICS, agora nós vamos ter o Banco de Desenvolvimento da Organização de Cooperação de Xangai. As transações em moedas bilaterais entre os países membros dos blocos avançou consideravelmente, principalmente após o início da guerra da Ucrânia, mas isso ainda é de forma bastante bilateral entre os países e não de forma multilateral. Não há um mecanismo ainda que consiga articular os diferentes países. Ainda depende muito de vontades individuais de cada país e de acordos entre países especificamente. E isso é muito ruim, porque não é que é muito ruim, mas isso é ruim porque os países eles continuam dentro de um sistema dolarizado e continuam operando, sobretudo os bancos centrais, sobre uma lógica orientada pela acumulação de dólares para ganhar superávit, para poder atuar, para poder comercializar em nível internacional com outros países. Isso independentemente dos países do BRICS possuírem ou não capacidades produtivas para poder abranger as demandas uns dos outros. Porque hoje isso já existe. Países como a Índia, África do Sul, a China, o próprio Brasil, têm produtos, bens e serviços que podem abastecer a demanda de todos os outros membros do bloco. A gente já não precisa mais. Praticamente, precisamos em algumas coisas, mas grande parte do monopólio que existia há 20, 30 anos de países do G7 já não existe mais. Sobretudo no sistema financeiro, porque países como China e Índia agora têm um grande sistema financeiro, mas ainda está muito acoplado ao sistema financeiro dolarizado. Então a gente precisa fazer esse desacoplamento em termos financeiros para que seja possível realizar esse processo de transição na direção de um sistema desdolarizado. Só que para isso a gente precisa de políticas dos bancos centrais articuladas com grandes estratégias dentro do bloco. E isso ainda não está acontecendo, infelizmente, mas tende a se acelerar na medida em que essas ameaças dos Estados Unidos também recrudescem, porque os círculos políticos e econômicos dos países que estão sendo ameaçados, eles são obrigados a recorrer a saídas para poder lidar com possíveis sanções. E aí, né, nós já vemos isso claramente em países como Índia, como China, adotando como mecanismo inicial acordos bilaterais em moedas nacionais. Mas isso ainda não significa uma completa desdolarização, conforme eu estava discutindo aqui anteriormente. Então, considerando isso, o Putin ele faz um alerta, não apenas para aqueles que estão assistindo o Valdai Club dentro, fora da Rússia, né? Porque o mundo inteiro acompanha o discurso do Putin dentro do Valdai, mas também para dentro da própria Rússia, sobre a necessidade de que a sociedade russa, alguns círculos econômicos, comecem também a operar e a pensar que a realidade é de que eles precisam operar em um sistema desdolarizado. E por que que eu estou dizendo isso? Porque nós estamos em um momento onde alguns círculos dentro da Rússia também sonham em tentar voltar ao sistema SWIFT. E isso, no curto médio prazo, não vai acontecer. Não sabemos ao longo prazo, mas no curto médio prazo isso não vai acontecer. Então, isso é um aviso para que os próprios setores econômicos da Rússia passem a operar e passem a pensar na necessidade de poder, de ajudar na construção desses mecanismos e se desvincularem do sistema dolarizado. E aí vocês veem até a dificuldade que é de se desvincular do sistema dolarizado, porque a Rússia, sob sanções e bloqueio, há 3 anos, excluída do sistema SWIFT, ainda pensa em voltar ao sistema dolarizado. Imagina os outros países que estão inseridos no sistema dólar. Então é uma situação bastante difícil, daí que as palavras do presidente russo são extremamente importantes.
1: E dentro disso, Éden, então essa questão de desdolarização, né, de alternativas, transações em moedas nacionais, enfim, isso é algo para um cenário específico, né, desse de sanções, ou dependendo de como as coisas acontecerem, né, você vê isso como uma realidade futura, né, a desdolarização?
0: Então, eu entendo que o processo de desdolarização ele já está em andamento, né? Nesse momento, e inclusive eu acredito que ele acelerou-se muito ao longo dos últimos anos, mas quando nós falamos em desdolarização, existe a noção de usar o dólar enquanto uma moeda para se fazer transação com outros países, e a ideia também de usar o dólar enquanto uma unidade de referência para se fazer a troca em nível internacional, que é a chamada moeda de conta. Então, existe essa diferença que eu acho que é muito importante da gente ponderar. Porque, por exemplo, por mais que você não use o dólar para fazer as transações, você acaba sendo impactado pelos preços que são estabelecidos de determinados produtos dentro do mercado internacional. E aí não tem como você fugir de alguns desses aspectos. Quando os Estados Unidos, por exemplo, tentam influir no mercado energético, que é a área onde os Estados Unidos detêm um poder muito grande, não tem como você fugir muito do preço que os Estados Unidos estabelecem para o barril de petróleo, para o gás natural, ou então para outros produtos que ele domina no mercado internacional. A grande questão é como que você vai diminuir esse impacto dessas medidas unilaterais macroeconômicas no momento que você estiver fazendo transação com outros países, não necessariamente usando o dólar. Então, esse é o desafio que está dado no momento presente. Não necessariamente deixar de usar o dólar, mas deixar de usar o dólar enquanto uma moeda de conta, uma unidade de referência, como foi, por exemplo, o sistema ouro no passado. Esse desafio é o desafio para agora, médio e longo prazo, que é o mais difícil. Porque no curto prazo, as moedas nacionais já estão sendo usadas. Ainda é muito pouco. Ainda está muito aquém do que é preciso, do que é necessário. Mas esse processo ele já se amplia à medida que os Estados Unidos também forçam através das suas ameaças que são realizadas diariamente contra cada um desses países. O tarifaço, por exemplo, ele é uma medida de coerção que visa os países a retomarem o uso do dólar ao longo dos últimos anos. Ele é uma ofensiva dos Estados Unidos nessa direção. Só que o tarifaço, ele se insere em um outro plano diferente desse tipo de ofensiva no qual você exclui os países do sistema dólar. O tarifaço faz com que você mantenha os valores que estão hoje investidos em dólar, circulando em dólar. E aí, uma vez que você investe qualquer valor financeiramente dentro da Bolsa de Nova York ou então empresas estadunidenses, esse valor ele custa muito mais para você retirar de lá. Um exemplo básico podemos dar com os Emirados Árabes Unidos e outras petromonarquias que existem no Oriente Médio. Esses países, durante muitos anos, usavam o dólar para poder angariar fundos financeiros e lucrar, para poder manter as contas do Estado. Inclusive, vendendo e comprando títulos de dívida de vários países que deviam para os Estados Unidos ou instituições internacionais dolarizadas, como é o caso da Argentina. E aí, recentemente, quando a Argentina passou por uma situação de crise, e aí os Emirados Árabes Unidos pediram os títulos da dívida argentina de volta para suas contas, os Estados Unidos negaram o retorno desse dinheiro para a mão dos Emirados Árabes Unidos. O que é algo extremamente complicado, porque os Estados Unidos retiveram dinheiro de um Estado que é um Estado soberano, em nível teoricamente soberano, em nível internacional. Então, considerando isso, esse é um grande risco que está apresentado aqui para frente para os países que operam dentro do sistema dólar, e por isso nós temos um avanço paulatino nessa direção de tentar se diversificar as moedas. Isso não significa que o dólar vai deixar de ser importante no médio e longo prazo. Eu acho que isso é importante de ficar claro. O dólar ele vai ser uma das diversas outras moedas. A grande questão é fazer com que o dólar deixe de ser essa moeda de referência e que o BRICS tenha a capacidade de constituir uma nova referência de unidade monetária internacional.
2: Agora, Éden, a gente está conversando aqui, falando sobre os pontos dessa nova configuração aí internacional, né, dos possíveis caminhos, mas ao mesmo tempo dizer que a influência ocidental está diminuindo, né, não significa necessariamente que Estados Unidos e Europa estejam perdendo aí sua capacidade de atuação, né? Agora, quais são hoje os principais instrumentos de poder que o Ocidente ainda mantém, mesmo diante desse cenário aí que pode estar sendo desenhado, esse novo cenário?
0: Bom, perfeito. O que você coloca, Kelly, é perfeito, porque os Estados Unidos e os países europeus, eles têm tido um recuo ao longo dos últimos anos, ao longo das últimas décadas. Mas isso não significa necessariamente que eles não obtenham, por exemplo, armas ou capacidade, e aí armas em todos os sentidos. Armas tecnológicas, armas financeiras, enfim, equipamentos, instrumentos para poder exercer a sua força e o seu poder de dominação no nível internacional. Eles têm essa capacidade. Eles perderam, por exemplo, a capacidade no âmbito de influência política, cultural, diplomática. Isso acabou completamente. As pessoas não têm nenhuma esperança, basta ver a opinião pública, por exemplo, do nosso próprio país, a opinião pública brasileira com relação aos Estados Unidos e com relação à Europa. Hoje, muito menor do que com relação, por exemplo, a um país como a China. Então, existe esse declínio em algumas áreas. No âmbito militar, é um declínio relativo, porque os Estados Unidos, eles não conseguem operar em todos os espaços do mundo, mas eles conseguem, através das suas armas e equipamentos, que são dos mais avançados do mundo, fornecer eles para determinados aliados, para criar focos de tensão e focos de conflito em outras partes do mundo. Além, claro, de que os Estados Unidos provaram recentemente, com a operação de sequestro do Nicolás Maduro na América Latina, que eles têm uma capacidade de coerção considerável na América Latina. Eles entraram em um país soberano, sequestraram o presidente de um país que, teoricamente, possui uma das melhores forças militares da América Latina e levaram para os Estados Unidos. Então, eu acho que isso, por si só, já demonstra que os Estados Unidos têm uma capacidade de poder coercitivo muito grande. Além, claro, do sequestro do presidente, do assassinato do líder supremo do Irã. Então, os Estados Unidos, eles detêm, assim como os outros países ocidentais, ainda alguma capacidade militar. Não é uma capacidade militar para poder agir como eles agiam no começo dos anos 2000 ou nos anos 90, quando a capacidade de guerra total, de controle territorial dos países, mas de intervenção pontual específica em algumas áreas do ponto de vista militar. Inclusive, é importante dizer que, do ponto de vista desse tipo de ações pontuais, os Estados Unidos, eles têm apostado no controle de estreitos e corredores estratégicos do mundo, como é o caso do Canal do Panamá, o Estreito de Bab el-Mandeb, o Canal de Suez, Estreito de Malaca. Ele tem investido no controle desses estreitos, que são corredores estratégicos para manter o controle sobre o fluxo das cadeias produtivas, que é parte de uma estratégia que eles vêm implementando desde o início da presente década, presente em vários documentos estratégicos, que é uma estratégia relacionada com o controle das cadeias produtivas globais. E, nesse sentido, eles ainda detêm um grande poder. Por quê? Porque as cadeias produtivas globais, elas dependem de transporte e corredores que são controlados, na maioria das vezes, por companhias de seguro ou fundos financeiros dos Estados Unidos, e porque boa parte dessas empresas também são ou possuem algum capital ou algum nível de ingerência dos Estados Unidos. E isso faz com que essas empresas ou esses países possam ser asfixiados pelos Estados Unidos a partir de instrumentos econômicos, diplomáticos e políticos. Isso vinha sendo adotado na administração Biden com relação à estratégia de contenção da China, através de uma série de leis restringindo, por exemplo, a relação entre empresas de vários países com empresas tecnológicas chinesas relacionadas com o complexo, entre aspas, o complexo industrial militar chinês. E aí, os Estados Unidos implementaram uma lei na qual, onde cada país que tivesse um único dólar, país não, empresa que tivesse um único dólar dos Estados Unidos, que tivesse relação com empresas como Tencent, Huawei e assim vai por diante, estaria sujeita a sanções ou também até mesmo a retirada de seus fundos por parte dos Estados Unidos. Isso, na prática, é uma medida de coerção extremamente poderosa que foi adotada durante a administração Biden e que vem sendo seguida também pela administração Trump. Então, eu estou colocando isso porque esses instrumentos, eles existem e estão sendo usados. O tarifaço também, ele é um instrumento nesse sentido, porque os Estados Unidos, por exemplo, com relação ao Brasil, eles emitiram uma carta no mês de janeiro dizendo que o Brasil precisava restringir os comércio com a China, caso contrário, o Brasil seria tarifado. E isso, né, depois vazou para a imprensa, mas hoje a gente quase nós não falamos, mas os Estados Unidos, eles tentaram, através dessa carta direta para o governo federal, impor como uma espécie de chantagem a diminuição do comércio da China com relação às nossas tarifas. E aí os Estados Unidos não vêm fazendo isso com relação ao Brasil apenas, mas com relação a vários países do mundo. Então esses instrumentos, recentemente, inclusive, os Estados Unidos aprovaram uma lei com relação à Rússia, muito significativa, do falecido senador Lindsey Graham, com relação ao sistema energético. Qualquer país que comprasse energia da Rússia ou serviços relacionados à energia de empresas como Rosneft, Rosatom, Rosneft, estaria sujeita às sanções da Rússia. Isso atinge diretamente países que dependem da energia russa, como é o caso, por exemplo, da Índia. Então, eu acho que é muito relevante, muito significativo que os Estados Unidos ainda detenham esse poder e, por isso, acelerar essa desvinculação não apenas do sistema dólar, mas também desses instrumentos de coerção, é extremamente importante para cada um dos países, não apenas dos BRICS, mas de outras partes do mundo que cada vez mais querem se associar ao BRICS, porque eles entendem que o BRICS é um espaço no qual onde eles podem estar protegidos dessas sanções.
2: Perfeito. Éden Pereira, historiador, analista internacional e professor do Núcleo Interdisciplinar de Estudos África, Ásia e Relações Sul-Sul da Universidade Federal do Rio de Janeiro. Muito obrigada, viu, pela sua análise, pelos seus esclarecimentos aqui de vários pontos. Para a gente é sempre muito importante contar com a sua colaboração aqui. É sempre muito bem-vinda, viu, Éden? Um bom dia, bom fim de semana e até uma próxima oportunidade.
0: Bom dia, muito obrigado, Kelly, obrigado, Arthur. Abraço para vocês e para toda a audiência que nos acompanhou.
2: Obrigada, valeu, professor. Brigadão, obrigada, mano. Viu? Tchau, tchau. Agora 8h43.
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1: O Rio de Janeiro terá um aplicativo da Secretaria de Segurança Pública para denúncias eleitorais pelo celular. Quem tem informação, Paulo Fonseca, de volta aqui à nossa programação, ao nosso jornal. Diga, Paulo.
4: É isso mesmo, Arthur. O Rio vai ter essa nova ferramenta para receber denúncias de irregularidades eleitorais pelo celular. A Secretaria de Estado de Segurança Pública incorporou ao aplicativo CISP Cidadão um recurso que permite ao eleitor enviar relatos, fotos, vídeos, arquivos e links relacionados a ocorrências. As manifestações vão ser recebidas por técnicos do Tribunal Regional Eleitoral do Rio de Janeiro, o TRRJ. A denúncia pode ser feita por texto ou por voz, com a possibilidade de informar o endereço do fato, um ponto de referência ou compartilhar a localização. Ao final desse registro, o sistema gera um número de protocolo para acompanhamento. O aplicativo também permite denúncias anônimas e está disponível gratuitamente para os celulares Android e também o iPhone. Entre as condutas que podem ser denunciadas por esse aplicativo estão compra de votos, boca de urna, derramamento de santinhos, transporte irregular de eleitores, propaganda eleitoral irregular e outras infrações previstas na legislação. O TSE também orienta que irregularidades relacionadas à propaganda eleitoral podem ser informadas por esse aplicativo. E às vésperas desse primeiro turno, né, vale lembrar que os eleitores não podem ser presos ou detidos desde 5 dias antes da eleição até 48 horas depois do encerramento da votação, com exceções como flagrante delito, sentença condenatória por crime inafiançável e desrespeito a salvo conduto. Então, o eleitor do estado daqui do Rio de Janeiro tem mais essa ferramenta para participar, denunciar irregularidades e também contribuir com as eleições do próximo domingo. Kelly e Arthur.
2: Perfeito, Paulo. A gente acrescenta aí que nesse domingo, primeiro turno das eleições, os sistemas de transporte público estaduais do estado do Rio de Janeiro terão operação especial com serviço gratuito, viu? Entre 6 horas da manhã e 8 horas da noite. Essa medida busca atender ao deslocamento, né, dos eleitores até os locais de votação. Então, barcas, trens, metrô e ônibus intermunicipais, desde que não sejam aquele modelo frescão, né? Os ônibus urbanos intermunicipais vão circular com oferta ajustada à demanda estimada ao longo do dia, com ampliação de horários, segundo as empresas, e viagens extras. É importante também aumentar aí, né, esse número de ônibus, de veículos circulando também, porque não adianta liberar, tá de graça, bota meia dúzia de ônibus, aí vai dar problema, que vai todo mundo votar enlatado nos transportes públicos. Então é importante atender essa demanda que vai ser grande, né, no próximo domingo para a votação. A medida também será válida no dia 25 de outubro, caso haja segundo turno. No transporte rodoviário intermunicipal, serão contemplados os serviços realizados por ônibus do tipo urbano, como a gente falou aqui, viu? A medida não se aplica às linhas operadas por ônibus rodoviários ou executivos, quando não houver serviço intermunicipal operado por ônibus do tipo urbano. Essa gratuidade atende às resoluções aí do TSE, que estabelecem a oferta gratuita de transporte coletivo urbano e intermunicipal nos dias de votação. Então, trens, barcas e metrô também estarão aí atendendo, além dos ônibus urbanos, claro, atendendo ao deslocamento dos motoristas. Inclusive, ó, tem barca de Paquetá para o Rio, viu? Passa 15, Mangaratiba também para Ilha Grande, Charitas para essa 15. Essas são as opções nas barcas. Nos trens, vai ter operação especial com 340 viagens. Viu? Aumento da circulação de ramais Santa Cruz, Japeri, Saracuruna e Belfor Roxo e também reforço nas extensões Paracambi e Guapimirim. O ramal Deodoro será atendido pelos trens dos ramais Japeri e Santa Cruz, que vão circular como paradores. Então, tá aí essa oferta de ônibus gratuito no primeiro turno das eleições, marcado para o próximo domingo. Lembrando que as passagens serão gratuitas no período entre 6 horas da manhã e 8 da noite para deslocamento dos eleitores até os locais de votação.
4: Para não ter desculpa, né? Para não votar, né?
2: Exatamente, exatamente.
1: E falando ainda sobre eleição, né? Ontem a gente teve aí, tinha expectativa, né, para o debate dos presidenciáveis, e aí a gente tem também a fala, né, de alguns candidatos à presidência que haviam confirmado presença no debate da Globo, que lamentaram o cancelamento aí do encontro, né, após a emissora que decidiu cancelar depois de receber duas notificações aí de decisões judiciais que tratavam da participação ou não de candidatos, né, e aí acabou que o debate não aconteceu. E os candidatos que estavam preparados, inclusive estava estúdio preparado, enfim, toda a questão de segurança e tudo mais. E aí os candidatos lamentaram, né? O Augusto Cury, do Avante, disse que o STF deveria ser um dos alicerces da democracia, alicerces ficam no solo, discretamente, como guardião da Constituição. Os debates representam o oxigênio da democracia. Sem os debates, o nosso céu não tem estrelas, nas nossas manhãs não tem orvalhos. Sem os debates, você conhece as ideias, sem as ideias você fica no obscurantismo. É, não à toa ele é, né?
2: Escritor, né?
1: Escritor e... Enfim, muito vendido, né? Os livros são muito vendidos. O Flávio Bolsonaro disse que essa insegurança jurídica todos percebem que já vem acontecendo, não é de agora, e nesse momento chegou ao seu ápice, poucos minutos antes de iniciar o debate da Globo, onde milhões de pessoas estavam aguardando ansiosamente para comparar as propostas dos candidatos e escolherem o seu candidato para daqui a 3 dias comparecerem às urnas na maior festa da democracia, e vem uma decisão ou várias decisões que corroboram com a censura. Romeu Zema disse que é lamentável que de última hora tudo tenha mudado na visão, na via decisão judicial, sem nenhum respaldo na legislação. O que estamos vendo é a politização do judiciário, que atua não de acordo com a lei, mas de acordo com algum candidato para poder manter os seus privilégios e corrupção. Ronaldo Caiado disse que o que estamos assistindo hoje é uma afronta completa à democracia, onde TSE e o Supremo Federal provavelmente terão uma pretensão de se unir entre eles e decidir quem vai ser o presidente da República. Comprometeram o resultado do processo eleitoral, impedindo que nós estivéssemos num debate. Isso tudo aconteceu porque a Globo cancelou, né, um embate previsto para a noite de ontem, há 3 dias do primeiro turno, depois dessas decisões judiciais, né, e da desistência do Flávio Bolsonaro. O Lula já havia informado que não compareceria e optou por conceder entrevista ao Flow Podcast, no mesmo horário, que é um dos precursores aí do podcast em vídeo, né? Videocast no Brasil, e que tem uma enorme audiência, né? O Flávio anunciou que não participaria logo após a ministra Estela Aranha do TSE proibir a Globo de exibir um púlpito vazio para marcar a ausência de Lula. De acordo com o UOL, o Flávio chegou a ensaiar, né, perguntas ao púlpito vazio. E também depois de uma decisão do ministro Gilmar Mendes, do STF, que determinou a inclusão do Renan Santos, do Missão, decisão que foi confirmada então pelo STF e havia sido negado na parte da tarde, né? Então essas duas questões fizeram o Flávio Bolsonaro também desistir do debate, e aí depois disso a Globo resolveu cancelar, já com o número reduzido, né?
2: Tem os dois principais aí na pesquisa, que são o Lula e o Flávio Bolsonaro. Agora, só uma pontuação, Arthur, não minimizando aqui a questão dos debates, né? Mas a gente fica muito naquela, o debate às vezes é decisivo para o eleitor resolver, escolher o seu candidato. Ok, só que a gente tem aí o debate é algo bem antigo, né? Antes das redes sociais, antes da internet. Então, assim, o único momento que você tinha para ver, de fato, as propostas do seu candidato, as propostas de quem você tivesse na dúvida. Hoje a gente tem redes sociais, tem podcasts, videocasts. Então, assim, cada um vai lá e apresenta a sua proposta. Porque, na verdade, o que virou o debate? É um embate.
1: É verdade.
2: Porque é ninguém tempo, apresenta, né, suas propostas, fica um acusando o outro, jogando na cara do outro apontando os defeitos, né, da gestão de quem está no poder ou de quem já esteve no poder.
1: Pessoal.
2: Faz aquele histórico político, você fez isso, você fez aquilo, você deixou de fazer isso, deixou de fazer aquilo. Então já acaba virando assim, pro eleitor que está indeciso, eu acho que ele continua indeciso depois de assistir um debate. Porque não se vê plataforma de governo, se vê proposta de governo. Né? Então, isso aí, ok, quando você não tinha rede social para acompanhar as ideias do seu candidato, era o debate que você sentava para assistir pô, deixa eu ver o que esse aqui vai dizer, o que aquele vai dizer, deixa eu resolver em quem vou votar.
1: Definia voto, né?
2: Definia voto. Agora, hoje, você abre o teu
1: celular.
2: Qualquer rede social que você entrar pelo seu celular, você vai ver ali aquela enxurrada de vídeos dos, né, de candidatos, de ataques e propostas e tudo mais. E essas entrevistas, né, individuais, em podcast, em videocast, que dá para você, de fato, ter algum tipo de percepção. Então, assim, eu acho que estão supervalorizando demais a questão de não ter tido um debate. Quer dizer, houve um recuo do Lula antecipadamente, que foi informado. O Flávio Bolsonaro disse que iria mesmo assim, deixou de ir depois do púlpito vazio que a juíza determinou que fosse removido. O Renan Santos brigou para poder ir ao debate, conseguiu, mas não conseguiu falar, né? Porque não houve debate.
1: É verdade. Eu acho que assim, o debate é crucial. Eu acho que é importantíssimo na vida política e não só para decidir voto, mas para os candidatos, vamos dizer assim, né, reagirem a uma contraposição, a ideias diferentes e tudo mais. Mas como você disse, assim, eu acho que o importante também é que as pessoas tenham acesso ao que os candidatos propõem, né? E há muito tempo o debate virou também parte da estratégia dos candidatos. Então, quando... Isso no primeiro turno, né? Quando o candidato tá liderando, não acha interessante debater ou trocar ideias com outro candidato que não tá no mesmo patamar, assim, das pesquisas, ele acaba se retirando. Isso é comum da gente acompanhar, principalmente no primeiro turno, né? E se a gente for pensar no debate de ontem, pro Flávio Bolsonaro não era interessante estar no debate sem o Lula.
2: Sim,
1: né?
2: Que é o principal adversário, né?
1: E com a presença de uma voz dissonante, vamos dizer assim, que seria o Renan Santos, né?
2: Uhum.
1: Então, tem essas estratégias que envolvem os debates.
2: O jogo, claro, político, né?
1: É, e claro, dentro desse jogo político, há a instância judicial. Assim, quando você não tem atendido algo que você acha que é do seu direito, você recorre à justiça, né? E foi isso o que fez o Renan Santos, e foi o que fez a campanha do Lula também.
2: Sim.
1: Que até dito por alguns juristas, né? Ontem, inclusive, um jurista entrevistado pela Globo News, né, disse que essa questão do púlpito vazio é uma situação, vamos dizer assim, vexatória, né?
2: É constrangedora.
1: É constrangedora, que de certa forma ele entende a justiça ter acatado esse pedido.
2: Sim.
1: Que aliás já aconteceu outras vezes, né? Em outros debates com o próprio presidente Lula, enfim, e com outros candidatos que eventualmente faltem. Mesmo que isso tenha sido acordado, né, previamente, eu entendo que a justiça é um meio de você buscar reparação, né?
2: Isso aí.
1: E isso funciona também para os meios políticos, né? Seja em debate ou seja em qualquer outra questão de campanha que você se sinta ferido ou não tenha seus direitos atendidos, né? E é importante para a gente pensar para as próximas eleições, até para essa eleição, né? De rever esse tipo de debate, né? Que acaba
2: estratégia,
1: se tornando um embate. E que você não traz nenhum tipo de proposta, né? A gente viu recentemente o debate do governo, falando aqui especificamente do Rio de Janeiro. Cara, assim, os comentários sobre o debate são uma grande brincadeira, vamos
2: piada,
1: dizer assim.
2: Né? Né? Virou, uma cara grande piada.
1: Virou uma grande
2: piada. Virou fábrica de memes, né?
1: É, o cara que se porta, vamos dizer assim, de maneira performática, esse é o cara que é o mais comentado, assim, né? E se você for pegar os cortes ou o que se comentou do debate pro governo do estado, você não consegue tirar dali alguma proposta, né? Então é legal também a gente, por essa esfera, pensar um pouco em como os debates podem ser atualizados com regras, vamos dizer assim, né, mais voltadas para discussão de propostas e de ideias, né? De um cara chegar pro outro e falar: olha, eu acho essa sua ideia equivocada, porque se a gente fizer desse jeito... Enfim, aí já é uma discussão além do que aconteceu ontem, né?
2: Mais e foi uma... o que aconteceu no debate do Rio, acusação em cima de acusação. A gente ouviu ali 5 minutos de proposta.
1: Sim.
2: Se você somar de todos os candidatos, a gente ouviu 5 minutos de propostas. O resto foram ataques, então é isso que eu tô falando, né?
1: Muito bem observado.
2: Vamos seguir então. 8h59.
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2: Falando ainda de eleição, importante domingo, primeiro turno aí das eleições gerais, e a tecnologia levou a Justiça Eleitoral a atualizar orientações para proteger um princípio fundamental, que é o sigilo do voto. Embora a proibição de equipamentos eletrônicos na cabine não seja nova, a evolução dos dispositivos criou situações que exigem regras mais detalhadas. O Tribunal Regional Eleitoral do Distrito Federal, por exemplo, publicou uma resolução especificando procedimentos para diferentes tipos de aparelhos, enquanto o Tribunal Superior Eleitoral mantém uma regra mais abrangente. Não é permitido utilizar na cabine qualquer equipamento capaz de comprometer o sigilo da escolha do eleitor. E para a gente entender os aspectos jurídicos dessas regras, o impacto das novas tecnologias e também o que eleitores e candidatos podem e não podem fazer no dia da votação, é que a gente vai conversar agora com o Adriano Alves, mestre em Direito Político e membro da Academia Brasileira de Direito Eleitoral e Político, a ABRADEP. Bom dia, Adriano, bem-vindo à Rádio Sputnik, muito obrigada por aceitar o convite aí para conversar com a gente nesse momento tão importante e até para alertar nossos ouvintes, né, sobre o que pode e o que não pode fazer no domingo para ter uma eleição tranquila. Bom dia, Adriano.
5: Bom dia, tudo bem? É um grande prazer estar com vocês novamente falando na Rádio Sputnik, que é uma rádio onde a gente tem um carinho e respeito muito grande.
2: Muito obrigada, viu? Obrigada aí pela sua gentileza, obrigada por aceitar o convite. Por que o sigilo do voto, Adriano, é um princípio tão importante para a democracia e qual é a proteção jurídica dada a esse direito pela Constituição Federal? Pergunto isso só para a gente situar aqui o nosso papo, para a gente começar até esclarecendo o nosso ouvinte por que é tão importante.
5: Olha, muito interessante essa pergunta nesse momento, né? A gente chega aí em 2026, praticamente mais quase quatro décadas aí depois da Constituição de 88, e a gente precisa fazer rapidamente uma questão histórica. O sigilo do voto na verdade é o que garante a democracia, né? Imagine no momento atual de tanta polaridade política, de tanto conflito entre ideias, né? Se eu pudesse revelar de fato o meu voto, né? As questões de perseguição política pós-eleições seriam sem precedentes humanitários, pode-se dizer. A gente precisa lembrar que no Brasil houve uma época em que o sujeito, que era chamado voto de cabresto, né? O sujeito ia votar e alguém ficava olhando lá para ver se ele estava votando certo. Então, o sigilo do voto é o que garante que, no final das contas, o eleitor, ele vote pela consciência dele, não por pressão ou por alguma outra influência externa. É o princípio, eu considero o princípio principal que garante a democracia no Brasil.
1: A proibição de levar celular e outros equipamentos eletrônicos para cabine de votação, né? Já existe há algum tempo. Mudou alguma coisa para que o que mudou, né? Para que a Justiça Eleitoral precise detalhar ainda mais essas regras? É evolução tecnológica, outros equipamentos? Como é que você vê?
5: Olha, eu percebo assim, a questão do celular, né? Na cabine, já faz um tempo que tem essa proibição. Ela é muito importante justamente para manter esse sigilo, né? O sigilo do voto. Não adianta só o sigilo do voto ser um direito. Ele precisa ser um dever. Porque senão eu posso ser coagido a tirar foto, a filmar ali aonde, para quem eu estou votando, e apresentar depois ali para alguém ou para o candidato, né? Ao qual me comprometi, provando com quem eu votei. Então, essa questão do celular na cabine, ela é principalmente para isso. Agora, nos dias atuais também, eu enxergo uma outra situação, sabe? Isso é importante para evitar proliferação de desinformação. Muitas vezes acontece muito, é importante sempre ressaltar a organização dos votos, né, em quem você vai votar primeiro. Muitas vezes a pessoa vai votar para deputado, para senador, por exemplo, e acha que está votando para presidente da República, aí digita dois números lá e fala que o candidato não apareceu, que tem alguma coisa errada. Então são coisas tão simples, né, que principalmente para a gente que está nesse mundo da advocacia eleitoral, para vocês que estão no jornalismo e debate, fala em política, às vezes parece tão simples, mas para o cidadão que não está acostumado diariamente com isso, e que é a grande maioria da população, né, não se atenta muito a isso, acaba pensando nisso tudo a cada dois anos, acaba passando batido. Então, para evitar esse tipo de situação, é importante também, além do sigilo do voto, esse desdobramento de evitar a câmera, celulares dentro da cabine de votação. É um momento de, vamos dizer, de isolamento ali da pessoa, onde ela vai realmente votar no que ela acredita, e não no que estão falando dentro da casa dela, na rua, nas redes sociais.
2: Pois é, e o TRE do Distrito Federal passou a mencionar, né, expressamente equipamentos como relógios e óculos inteligentes, pulseiras conectadas, fones de ouvido, câmeras corporais e microcâmeras. Já o TSE adotou uma formulação mais ampla, né, proibindo qualquer equipamento que possa registrar, transmitir ou divulgar a escolha do eleitor. É do ponto de vista jurídico, Adriano, por que que uma regra baseada na capacidade do dispositivo pode ser mais adequada do que simplesmente apresentar uma lista de aparelhos proibidos? Como é que ficam esses pontos, já que o TRE do Distrito Federal fez essa relação? O TSE já foi mais amplo na proibição. Qual é a diferença? O que que justifica?
5: Olha, eu sou um amplo defensor, não das pessoas que integram a corte necessariamente, mas até então, eu, como a gente acompanha a evolução das resoluções e tudo mais, eu sou tendencioso a defender a instituição chamada Justiça Eleitoral pela importância que ela tem no Brasil, e não necessariamente pelas pessoas que a integram. Mas eu também sou obrigado a fazer uma crítica, né, que é inerente da Justiça Eleitoral, por exemplo, em cada estado, às vezes em alguns municípios, alguns magistrados estabelecer variantes da regra, né, em decorrência do tamanho desse país aqui, um país imenso, né, os costumes, as situações que acontecem no Sul são completamente diferentes das situações que acontecem no Amazonas, no Norte, no Nordeste, no Centro-Oeste. Mas eu estou dizendo isso antecipadamente porque acaba que a Justiça Eleitoral, em cada estado, ela tem uma certa autonomia para fixar algumas situações, né? E além disso, da questão de aparelhos, que cada TRE vem se posicionando, um vai apertando mais aqui, algum presidente de tribunal eleitoral vai vendo para outro caminho. A gente precisa destacar também um outro regramento que está sendo muito apertado, uma vigilância muito severa que eu jamais vi antes, e eu estou algumas semanas já estou falando muito nisso, principalmente para os candidatos, é a questão do derrame de material também na frente das escolas, que sempre foi algo normal, errado, mas o costume sempre levou a candidatos a fazer isso e acabava que não dava muita coisa. Então, além do eleitor precisar evitar qualquer tipo de eletrônico, né, dentro da cabine, um óculos que filma, um celular ali que pode filmar, que pode fazer mais alguma coisa, aparelho celular, além de tudo isso que a gente está vendo uma região, um estado fixando de uma forma, outro ampliando um pouco mais. A gente está vendo a questão dos derrames também. No domingo das eleições, vai haver muitas notícias municipais de decisões judiciais, por exemplo, mandando o candidato varrer a frente da escola. Eu já vi essa situação em alguns municípios do estado de São Paulo, interior, em eleições passadas, e eu acredito que vai acontecer de novo nessas eleições, de uma forma massificada pela Justiça Eleitoral. Os juízes eleitorais das zonas eleitorais nas cidades, eu acredito que vão se posicionar, e o Ministério Público Eleitoral em municípios também já estão se posicionando em relação a isso, por orientação dos tribunais regionais eleitorais. Então, tem várias situações aí que vem sendo, pela flexibilidade que a Justiça Eleitoral tem em ajustar as normas, vem sendo, vamos dizer, está sendo apertada a regra, tanto para o eleitor quanto para os candidatos.
1: Agora, hoje, né, muitos dispositivos eletrônicos são extremamente pequenos, podem ter câmeras, microfones, conexão com a internet, sem que ninguém perceba, né? Ou seja muito difícil perceber. Como é que a Justiça Eleitoral pode fiscalizar essas situações sem ultrapassar limites dos direitos individuais do eleitor? É uma situação difícil de resolver?
5: Não fiscaliza. Na verdade, não vai fiscalizar. Tem a proibição ali de entrar com um aparelho, né? Celulares, é um direito e se torna um dever também quando proíbe a divulgação de quem você votou. Eu não vejo regramento de punição, por exemplo, se você for votar e falar que não está com o celular, chegar lá na hora, filmar e fazer. Eu não vejo um regramento punitivo contra o eleitor. E a Justiça Eleitoral também, ela não tem esse poder, por exemplo, de colocar alguém lá na urna ou algum dispositivo para verificar que isso não está acontecendo, né? Colocar, por exemplo, um dispositivo de bloqueio de funcionamento de qualquer aparelho eletrônico. Esse tipo de coisa na lógica, é até imoral que aconteça, porque vai haver muito questionamento quanto à própria urna eletrônica, né? Você ter mais equipamentos lá. Mas, na verdade, a fiscalização, ela é prévia, ela não é ativa no momento do fato da votação. Isso aí é impossível, a Justiça Eleitoral não pode fazer isso.
2: E o celular, no caso, pode ser utilizado para apresentar o e-título, né? Ou outro documento digital na identificação do eleitor. Mas depois tem que ser desligado, né? A regra é essa. Tem que ser desligado e entregue à mesa receptora. E se o eleitor se recusar a entregar, desligar o aparelho, entregar lá na mesa enquanto vai votar, tem alguma consequência prevista nas regras eleitorais? Até que ponto os mesários podem atuar ou alguma força policial? Como é que fica isso, esse dilema?
5: Olha, a orientação para o eleitor é que evite isso, né? Porque não existe a necessidade disso, mas imagine que o eleitor chega, né, e aconteça um fato como esse. A gente precisa lembrar que o presidente da sessão eleitoral, ele é a autoridade máxima dentro da sala de votação. Então, se acontecer, né, como é um regramento da proibição da entrada com o aparelho, ele se negar a entregar o aparelho e isso gerar uma confusão ali na sessão eleitoral, nós podemos estar diante do crime de desacato, porque todo mundo que trabalha nas eleições, seja os mesários, os presidentes de sessão e até pessoas que são emprestadas no dia da eleição, né, para a Justiça Eleitoral, para fazer funcionar o dia das eleições, elas são consideradas servidores da Justiça Eleitoral nesse dia. Então, eventualmente, isso pode acarretar o crime de desobediência, pode ser acionada a Polícia Militar encaminhar o sujeito à delegacia, lavrar boletim de ocorrência. Ah, o sujeito vai preso por isso? Vai chegar na delegacia, vai ser liberado, né? Pode correr um processo ali, não é um crime tão grave quando a gente pensa na quantidade de pena. Mas vai perder o dia. O sujeito vai de manhã votar, evita, não vou dar o celular, vai passar o dia na delegacia e não vai ter o que fazer. Porque é uma regra posta isso e pode, o desacato vai estar latente ali, né?
1: É, agora tem, deve de repente nesse meio do caminho aí, questões específicas, né? Como por exemplo, pessoas com deficiência ou mobilidade reduzida que precisam utilizar equipamentos, até de tecnologia assistiva, né? Há um tratamento diferenciado a esses eleitores? Tem alguma coisa prevista?
5: Sim, o deficiente, as pessoas, não falo nem deficiente, né? Mas as pessoas que precisam de algum tipo de cuidado especial, elas não podem ser cerceadas de participar da eleição devido a essa necessidade. Uma pessoa que precisa de acompanhamento, de alguém que acompanhe ela ali, ela vai, aí vai ser a exceção à regra. Ela vai ter esse direito de, por exemplo, um cadeirante, né? Uma pessoa que está acompanhando vai levar ele até a urna, se afasta, ele vota e continua. A pessoa que tem problema auditivo, por exemplo, não consegue ouvir nada, não pode tirar o aparelho auditivo da pessoa para poder autorizar ela a votar. A regra do sigilo do voto, ela, eu disse agora há pouco que ela é um dos pilares da democracia, mas toda regra, mesmo que pétrea na Constituição Federal, ela tem exceções. Ela tem ressalvas. E eu acredito que a grande ressalva nessa questão dos aparelhos eletrônicos, dispositivos eletrônicos e outras situações no dia da eleição é justamente essa questão das necessidades especiais, né? Da pessoa que precisa de algum equipamento ali no dia a dia para sobreviver, para ouvir, para visualizar. Então a gente pode ter 1 milhão de situações aí que muitas vezes a gente nem conhece, mas aparece a situação específica ali, e naquele momento é responsabilidade do presidente da sessão ali junto com os mesários fazer a análise mais humana da situação e garantir que o eleitor exerça o direito de cidadania e de participar das eleições com o seu voto, garantindo ao mesmo tempo o acesso à urna, o acesso à eleição, né? E ao mesmo tempo zelando ali pelo sigilo do voto no máximo que puder. Mas existe sim as exceções das exceções das exceções. Isso sempre vai existir.
2: Perfeito. Agora, você já falou para os candidatos a questão dos santinhos, né? Da propaganda jogada na rua, todo o transtorno que já causou no passado, a proibição. Queria que você reforçasse também com a gente, Adriano, o que os candidatos podem e não podem fazer no dia da eleição, além dessa questão dos santinhos, né? Da distribuição de santinhos. O que pode configurar crime eleitoral para os candidatos?
5: Para os candidatos, né? Olha, os candidatos no dia da eleição, eles precisam lembrar que eles são apenas eleitores. O que eu mais ouço de questionamentos agora, nos dias finais aí que faltam para as eleições dos candidatos, é a questão eu posso fazer isso no dia da eleição, eu posso fazer aquilo, e na verdade você não pode pedir voto. E o pedir voto, ele se estende e existe inúmeros desdobramentos. Esses wind banners, né, que são as bandeiras na rua, a partir das 10 horas da noite do sábado, está tudo encerrado. Distribuição de material, jogar material na casa das pessoas, se tiver algum carro com som ligado, está cortado. No dia da eleição, não se pode pedir voto. Eu ando ressaltando que com o avanço tecnológico, com o avanço da fiscalização dos ambientes tecnológicos, não estou falando nem de IA, mas de coisas básicas, como o WhatsApp, por exemplo. Se você mandar a colinha do seu candidato para outra pessoa que ela não tenha pedido, a não ser que está alguém da família no dia e fala, olha, viu, qual que é o número de fulano, é uma coisa, mas você fazer aquele pedido massivo de voto. Viu o WhatsApp no dia da eleição, é pedido de voto. Isso aí é boca de urna, isso é crime. As pessoas, aquele método antigo de ficar lá na porta da escola pedindo voto, escondidinho, é crime. Você organizar lá, fazer quase que uma passeata, juntar 10 pessoas no dia da eleição, todo mundo com adesivo do candidato, para mostrar que está todo mundo ali, isso é aglomeração de pessoas do mesmo partido, do mesmo candidato, isso é crime. O que o eleitor e o candidato podem fazer no dia das eleições é a mesma coisa, é a mesma regra. Sujeito se tem adesivo,

0: eleitor evitar problemas no dia da votação, o que ele deve levar, o que precisa deixar de fora da cabine, quais cuidados deve ter com os dispositivos eletrônicos, a gente arredondar aqui a conversa e deixar reforçado o que é mais importante aí para domingo.
1: Olha, o importante, eu acho que para todo mundo é fazer a sua colinha, né? Vai ter lá, você vai votar para deputado federal, deputado, vai votar para deputado estadual, deputado federal, senador, senador, governador, presidente da República. São vários números, né? São vários números. Não necessariamente as pessoas vão votar todo mundo no mesmo partido, né? Partido presidente 01, aí governador 01, todo mundo. Dificilmente isso vai acontecer. Então é importante que as pessoas já hoje já separa, procura a colinha ali, já deixa o número anotadinho para chegar no dia da eleição, levar essa colinha, né? E anotado ali fisicamente, não no celular, fisicamente, para poder chegar lá, votar e terminar rápido. Agora a urna está com sistema cada vez que você vota, ela mostra que você tá quem você votou e para onde você vai votar agora. Tá uma tecnologia um pouco diferente, que muito importante, achei muito interessante essa atualização do sistema. E é importante que leve esse material. Título de eleitor ou um documento com foto, né? O RG com foto, a CNH com foto, ou o próprio título de eleitor. O dispositivo e-título proporciona isso muito facilmente. Então, documento e a colinha para votar rápido e não ter problema lá de repente, cometer a gafe de estar dentro da sala lá e perguntar para alguém lá, viu, qual que é o número de fulano? Ah, é número tal. Isso aí vai dar problema, esse tipo de coisa, dentro da sala de votação.
2: Muito obrigada, Adriano Alves, pelos seus esclarecimentos aqui, tão importantes aí, né, às vésperas da eleição. Adriano Alves, que é mestre em Direito Político e membro da Academia Brasileira de Direito Eleitoral e Político, a ABRADEP, trazendo então aí orientações para os nossos eleitores, para ter uma votação tranquila, né, sem, vamos evitar desgastes, problemas. Fica a dica, não pode entrar com celular nem nenhum aparelho eletrônico na cabine. Tem que deixar, apresenta o seu e-título lá pro mesário, deixa o seu celular no cantinho, vai lá, vota, tranquilo. Essa colinha é importante levar, que tem muita gente salvando a colinha no celular, né? Então é
1: Exato.
2: importante lembrar também que essa colinha é legal você levar no modo antigo mesmo, no papel, né? Escrita à mão num papelzinho ou com um cartãozinho de cola, né? Acho que pode levar também. E porque muita gente pode levar no celular, chega na hora e eu não posso entrar com o celular na
1: Exato.
2: cabine. É tanto número, é tanto candidato, né? Para não se confundir, vai no modo antigo, papel escrito à mão, né?
1: Ah, escrito à mão. Se vocês me permitem, não sei se o tempo ainda é possível,
2: Pode, fica à
1: só
2: vontade.
1: um comentário rápido. Algumas eleições passadas, eu vim estudando a questão da cassação de mandato e a cassação de registro de candidatos em decorrência à desinformação. E nesse desdobramento desses estudos aí, a gente se deparou com algo muito, muito peculiar no dia das eleições. É importante que os candidatos e os eleitores tomem muito cuidado no dia das eleições. Partiu ali das 10 horas da noite do sábado até as 17 horas do domingo. Muito cuidado com redes sociais. As pessoas ainda falta essa consciência. Para os candidatos, eu tenho certeza que vai ter muito candidato fazendo live no dia da eleição. Eu tô aqui fazendo isso, fazendo aquilo, isso tá errado, e denunciando, e aquele conflito, né, que a gente já se acostumou no nosso país. E esse desdobramento desses conflitos no dia da eleição, isso dependendo do que acontecer em uma live, pode gerar cassação de mandato. E a gente já teve precedentes grandes e em relação a isso, e que não foram revertidos. O candidato eleito foi cassado por live no dia da eleição, falando que a urna estava fraudada, que, enfim, várias situações ali que, além de caracterizar, a desinformação.

0: latente e teve milhares, né, milhões de visualizações naquela live, teve a questão também de todos os apoiadores do candidato digitando o número do candidato lá, pedindo voto no dia da eleição. Então, resumindo isso, para o candidato, quando a gente falou, ó, não peça voto no dia da eleição, e não poste também. As redes sociais é um reflexo da vida real. Chega no domingo, 10 horas da manhã, eu começo a postar nas minhas redes sociais pedindo voto para o meu candidato. Se alguém da Justiça Eleitoral, se algum outro candidato leva isso a sério e faz uma representação na Justiça Eleitoral, o sujeito pode responder, inclusive criminalmente, por isso. Isso aí é boca de urna. Boca de urna não é só chegar lá na frente da escola e ficar distribuindo santinho. Boca de urna é pedir voto no dia da eleição. Precisa ficar bem claro isso. Não importa de que meio, se eu fizer várias ligações pedindo voto, se eu postar, mandar, boca de urna é pedir voto no dia das eleições. Para eleitores que estão aí, né, convictos ali defendendo o seu candidato, para os próprios candidatos, para as pessoas que trabalham, cabos eleitorais, assessores, para todo mundo que está trabalhando na a campanha acaba em definitivo às 10 horas do sábado. Depois disso, é dormir bem, tomar café, votar e ir para casa. Cerrou o assunto. Acabou o problema. E aguardar o resultado, que a gente acredita que até 7 horas da noite a gente já tem certeza de todo mundo que está eleito, quem vai para segundo turno, quem não vai, está tudo definido. Isso é muito importante que as pessoas se atentem a isso. Sábado à noite, domingo, não é dia de fazer campanha.
1: Perfeito, Adriano. Bom ponto, você levantou aí. Fica esse alerta, porque todo mundo tem o hábito de achar que as redes sociais são uma extensão, né, de si mesmo e acaba cometendo aí um erro e tem que ficar atento mesmo a essa questão aí com relação a crimes eleitorais, viu? Bom ponto, você destacou aqui quase para a gente nesse finalzinho de bate-papo. Muito obrigada, viu, pela sua ajuda aqui, essas orientações para os nossos ouvintes, esclarecimentos importantes, não só para os eleitores, como também para os candidatos, para que todo mundo tenha aí um bom pleito, né, no próximo domingo, primeiro turno das eleições gerais. Obrigada, Adriano. Bom fim de semana, um bom dia, viu, e até uma próxima.
0: Até uma próxima, eu que agradeço e vamos torcer aí para que tenha uma quantidade mínima de notícias de calamidades aí envolvendo o dia das eleições aí, toda esse conflito que a gente vem acompanhando, né?
1: É isso aí, que seja um dia
2: Perfeito.
1: de paz.
2: Forte
0: Seja um dia de paz.
2: abraço.
1: Tchau, tchau. 9h29 agora.
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1: TRE do Rio mantém medidas cautelares e suspensão do porte de arma de deputado em decisão por maioria. A gente tem as informações aqui ao vivo com o repórter Vinícius Fernandes, até que enfim ao vivo com a gente no Manhã em Foco.
4: Bom dia, Kelly.
1: Bom
4: Bom dia,
1: dia,
4: Arthur. Bom
2: Bom
4: dia a todo mundo que
2: dia.
4: está acompanhando Manhã em Foco. Então, o Tribunal Regional Eleitoral manteve, por maioria dos votos, essas medidas cautelares contra o deputado estadual Alexandre Knoblauch, do PL, após um tumulto registrado em um comitê de campanha na Tijuca, Zona Norte do Rio, no início dessa semana. Entre as medidas estão a suspensão do porte de armas e a determinação para que o deputado entregue à Polícia Federal todas as armas de fogo registradas em seu nome, que Knoblauch declarou à Justiça Eleitoral possuir 7 armas. A lista inclui um fuzil, uma carabina, pistolas, além de um revólver. A ordem também determina que ele compareça à Superintendência da Polícia Federal aqui no Rio de Janeiro, depois de ser intimado, e faça a entrega desses armamentos no prazo de 24 horas. A suspensão do porte de armas vale até o dia 5 de outubro, que Knoblauch também está proibido de frequentar o comitê de campanha de Flávio Serafim, do PSOL, e também de atos de campanha do adversário dos quais tenha conhecimento. A decisão ainda proíbe o contato com integrantes das equipes envolvidas no episódio de violência. O caso começou então após essa confusão no comitê de Serafine, na Tijuca, na segunda-feira. Segundo relatos apresentados à Justiça Eleitoral, Knoploch teria exibido uma arma e usado spray de pimenta durante esse desentendimento. O deputado afirmou na ocasião que foi intimidado ao questionar uma música que, segundo ele, tinha ofensas ao candidato à presidência Flávio Bolsonaro. Durante esse julgamento, a relatora desembargadora Tatiana Carvalho Costa defendeu então a manutenção integral das medidas e a continuidade das investigações pela Polícia Federal. O voto foi acompanhado por outros 4 desembargadores. Já houve divergência, então, parcial do desembargador Bruno Bodar, que, após analisar imagens de câmeras de segurança, ele afirmou que os vídeos mostram que Knoploch de costas para o comitê antes de ser abordado por um grupo. Para Bodar, as imagens não comprovam nesse momento que o deputado tenha sacado uma arma ou cometido os abusos relatados.
2: Se ele tem porte de arma, se não tem, ainda não está esclarecido nos autos se esse porte é lícito, se não é, se ele tem autorização para usar para portar spray de pimenta ou não. O motivo pelo qual ele usou spray de pimenta, eu não sei o que aconteceu. Eu sei que pelas imagens que eu analisei, eu não consigo chegar à mesma conclusão do fumus commis delicti a que chegou a eminente relatora. Então é por isso que eu estou divergindo de sua excelência, mas acompanhando quanto à instauração do inquérito. A minha divergência é exclusivamente quanto à imposição das medidas cautelares. Então meu voto é pelo referendo parcial da decisão da eminente relatora, apenas quanto ao reconhecimento da competência desta corte, a autorização para a instauração do inquérito policial, a sua condução pela Polícia Federal sob supervisão desse tribunal e ao deferimento das diligências requeridas pela Procuradoria Regional Eleitoral.
4: A Polícia Federal, então, foi autorizada pelo TRE a abrir esse inquérito com prazo inicial de 30 dias e também supervisão do tribunal. A investigação, então, deve apurar, entre outros pontos, as circunstâncias desse tumulto, a eventual exibição da arma, o uso de spray de pimenta e possíveis crimes relacionados à propaganda eleitoral, pessoal.
5: Muito obrigado, Vinícius, pelas suas informações. Agora 9h33.
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5: E o assunto aqui hoje é eleição, né, Kelly? Não podia ser diferente isso, também, né?
1: Último dia útil aí antes da
5: verdade.
1: Eleição, né?
5: Amanhã não estaremos aqui fazendo jornal.
1: Você, né? Fale por você.
5: Ah, você vai estar, né?
1: Tô de plantão amanhã.
5: Caramba, eu tô aqui no domingo. Até 9 horas.
1: Estaremos.
5: Né? Bom, há uma semana das eleições, as pesquisas mostravam uma disputa presidencial concentrada principalmente em Lula e Flávio Bolsonaro, com diferenças aí que variam conforme o Instituto e a metodologia. Nos levantamentos divulgados entre 28 de setembro e 1º de outubro, por exemplo, Lula aparece entre 39% e 45% no primeiro turno, enquanto Flávio varia de 34% a 44%. Nos cenários de segundo turno, os dois aparecem em diferentes pesquisas dentro da margem de erro. No Rio, os levantamentos mais recentes também mostram uma disputa concentrada entre Eduardo Paes e Douglas Ruas, com pequenas diferenças entre institutos. Mas os números diferentes não significam necessariamente contradição. Amostra, período de campo, metodologia, margem de erro, questionário e até a forma de apresentar os candidatos podem alterar os resultados. Para analisar o tema, vamos conversar com José Paulo Martins, que é doutor em ciência política pela USP e professor da Universidade Federal Fluminense. Professor, bom dia, muito obrigado pela sua disponibilidade, viu?
6: Bom dia, pessoal, é um prazer estar aqui com vocês. E eu sei que os ouvintes da rádio aí não estão percebendo, né? Mas para mim é a primeira vez nessa participação aqui via Zoom, né?
5: É verdade, então, verdade.
6: Além de estar no ar, nas ondas do rádio, a gente estamos aí na web também, né?
1: Isso aí.
6: Então, muito bom. É bom ver vocês pessoalmente. Domingo estaremos juntos aí, acho que deve ser o Arthur, né? Que vai ser o host da nosso debate sobre os resultados eleitorais. E hoje estamos aqui para falar sobre pesquisa, né?
5: É. É, e pesquisa é questão que até suscita muitas dúvidas, né, nas pessoas, né? Qual pesquisa que eu olho, qual pesquisa que eu levo a sério ou não, enfim. É, olhando para esse conjunto aí das pesquisas presidenciais divulgadas na reta final, é possível a gente não garantir, mas pelo menos olhar assim, qual resultado é mais plausível, ou é um cenário ainda de muita incerteza?
6: O grande momento da democracia é essa incerteza, de não saber, né, quem é que vai ganhar, quem é que não vai. Então as pesquisas, elas mostram uma espécie de um termômetro, e não, nem muito acurado, né? Um termômetro bom você bota lá embaixo do braço e ele vai te dar a temperatura do seu corpo certinho, né? As pesquisas, elas procuram dar uma ideia, uma noção, mas elas sempre, assim, primeiro, elas medem a intenção de voto, né? Então, assim, da pessoa, entre a intenção e o voto, efetivamente, tem uma distância. Elas têm, como você disse aí na abertura, né, diferentes metodologias, diferentes formas de coleta, os questionários são diferentes, a maneira como a pergunta é feita é diferente. Então, tudo isso tem impacto, porque a pesquisa, né, o questionário, ele é um instrumento, a pesquisa é um experimento, né? A pessoa que recebe o tratamento, que é o questionário, ela vai pensar em certas coisas que as outras pessoas não estão pensando, e diferentes questionários despertam, né, certas ideias na cabeça das pessoas. Então tem instituto, por exemplo, que antes de pedir a intenção de voto, mede o grau de conhecimento dos candidatos. Então lá, passa candidato por candidato, se conhece, não conhece, então isso já informa a pessoa para a pergunta seguinte. Outros institutos não fazem isso. Alguns fazem entrevistas pessoais, na rua, ou até mesmo domiciliares. Outros pegam pela internet, né, formulário autorrespondido. Tudo isso influencia. Agora, eu acho que a tendência, né, de maneira geral, é óbvio, né, que Lula e Flávio Bolsonaro, que Douglas Ruas e Eduardo Paes estão na frente, provavelmente vão disputar um segundo turno. Então, assim, quanto a isso, não há a menor dúvida. Eu acho só que as pesquisas, elas, o que elas mais erram, na real, né, no voto majoritário, é o voto para o Senado. Então, os institutos ainda não conseguiram acertar de qual é, que é a forma de aferir realmente a intenção de voto nos senadores. Então, aí sempre haverão surpresas no momento eleitoral.
1: Pois é, professor José Paulo, bom dia. Os institutos apresentam aí resultados diferentes para uma mesma eleição, né? Como a gente está falando aqui. E como é que o eleitor deve interpretar essa variação sem tratar automaticamente um levantamento como certo, outro como errado? Porque tem muito isso, né? Eu confio em determinado instituto, não confio em outro. Aí começa a descobrir, não, aquele ali não está pesquisando direito, não está fazendo um levantamento confiável, esse aqui é mais. Como é que fica essa balança aí? Do que é certo, do que é errado, né?
6: Eu entendo que se o eleitor, de fato, ele está interessado nos resultados das pesquisas eleitorais, ele tem que, primeiro, toda pesquisa que é registrada, ela tem que ser, que é publicada, né, ela tem que ser registrada no TSE. Então, se a pessoa está interessada, ela vai lá no TSE, acessa o plano amostral, acessa o questionário, ela consegue ter mais informações sobre que dado é aquela que ela está lidando. Além disso, é legal ver o histórico, né? Como é que foi lá em 2022, como é que foi em 2018, quais institutos estavam atuando, quais tiveram resultado mais próximo do resultado das urnas. Isso é um bom termômetro, né? Eu acho também que a gente não deve deixar de lado o fato de que a votação no Bolsonaro, né, tanto o pai quanto o filho, quer dizer, o filho a gente não pode dizer ainda, né, mas a votação do pai, do Jair, em 2018 e 2022, foi um pouco subestimada pelos institutos de pesquisa, né? Os institutos apontavam um número abaixo daquilo que o Bolsonaro efetivamente conquistou na urna, tá? Então, não sei se isso é uma característica do eleitorado bolsonarista, de resistir a responder, ou de não declarar o seu voto publicamente, não sei qual que explica isso, mas em 2018 e 2022 isso aconteceu. Foi subestimado o voto no bolsonarismo. Eu não sei se agora, 2022, se esse processo está acontecendo também. E outra coisa que, e aí acho que já envolve aquela intenção de voto para senador, tá? A pesquisa eleitoral, o estímulo que a pesquisa eleitoral traz, ele é isolado, né? Então você estimula o voto para presidente, estimula o voto para governador, estimula o voto para senador. Só que ali na urna, né, na boca da urna, o estímulo não é isolado, certo? Então, uma pessoa que vai votar no Flávio Bolsonaro aqui no Rio de Janeiro, a probabilidade de ela votar no Ruas, a probabilidade de ela votar nos candidatos ao Senado, né, apoiados pelo Ruas, é enorme, tá? Então, o voto para o Senado, pouca gente está atenta a esse voto, né? A pessoa está lá muito preocupada com o presidente ou com o governador, o Senado nem tanto. Então ela declara qualquer coisa ali na hora da pesquisa, mas na hora do voto, que ela pega o santinho ali, chegando na escola e tal, que ela pega o santinho do candidato que ela quer votar, os nomes dos senadores que estão ali vão ser os nomes que apoiam esse candidato que ela escolheu. Então, essa escolha vai puxar, certo? Então uma coisa vai puxar a outra. O governador puxa o presidente, que puxa o senador, e o presidente puxa o governador, puxa o senador, porque o voto ele é casado, tá? Muitas vezes. Só eleitores mais sofisticados, com uma escolaridade mais alta, eventualmente podem escolher dividir isso. Ah, não vou votar para presidente num partido, numa coligação, para governador em outra, para senador em outra. Mas a massa do eleitorado, ela sabe quem ela vai votar para presidente, no máximo governador. Os outros votos vão muito a reboque dessa escolha dos candidatos majoritários mais importantes.
1: O que é ruim, né?
5: Pois é.
1: Porque é tão importante o voto para os deputados, né? Também.
6: Importantíssimo, fundamental. E especialmente o Senado agora, né? Porque o Senado vai ter uma renovação de 2/3, tá? O que é bastante, muitos senadores vão chegar. O Senado tem um papel, uma responsabilidade muito grande, que até hoje não exerceu esse papel, né? Mas eventualmente você vai se preparar para exercer na próxima legislatura, que é de julgar ministro do Supremo Tribunal Federal, né? A oposição ao governo atual tem feito toda a sua campanha em torno desse tema, né? De eleger senadores que possibilitem a abertura de um processo de impeachment contra ministro do Supremo. Então, e é um voto difícil, especialmente agora que são dois, né? São, as pessoas têm que votar em dois candidatos. E essa escolha envolve, é majoritário, né? De turno único, ou seja, os dois mais votados vão entrar. Então, a estratégia que a pessoa tem que desenhar ali para escolher o seu segundo candidato, assim, se a pessoa não pensar muito, tem que pensar, entendeu? Tem que gastar um tempo, né, um recurso ali escasso, né, que é o tempo, para peneirar, né, e conhecer um pouco melhor os candidatos. Então, as pesquisas, em geral, elas vão destacar aquelas pessoas que são mais conhecidas, tá certo? Então, assim, a Benedita aqui no Rio de Janeiro tem uma trajetória longa, todo mundo conhece, já governou o estado e tudo mais. O Portinho, ainda que seja senador em exercício, é um desconhecido, né? Foi alçado ao cargo pela morte do titular, virou senador e tá aí candidato que ninguém conhece, mas é o candidato da chapa do Flávio, da chapa do Douglas Ruas. Então, a probabilidade dele ser puxado e dele ter mais voto do que as intenções estão mostrando existe, e eu acho que até que é grande.
5: Isso é muito curioso das eleições, né? Porque a gente vê lá nosso candidato, vê alguns candidatos que estão ali sendo falados e tal, e quando você vai ver o resultado, tem os nomes que você fala assim, ué,
1: quem é?
5: De onde que veio? De onde que veio esse nome? Eu nunca ouvi falar, enfim. É curioso, né? Agora, nesse lance das pesquisas, tem também algo que é interessante, que é a margem de erro, né? Às vezes você vê variação ali entre os candidatos, mas não necessariamente há uma mudança real, né, no comportamento do eleitor. É disso que se trata a margem de erro, né?
6: Tem várias questões aí em torno da margem de erro. Primeiro que as técnicas clássicas de inferência estatística, que são utilizadas para calcular essas margens de erro, para quando a amostra ela é probabilística, quando a amostra ela é sorteada, tá? Boa parte dessas pesquisas que a gente tem aí no mercado não tem amostra probabilística, tá? Não tem. A amostra é por cota, enfim, estratificada. Então, assim, a rigor, o rigor estatístico descarta sequer a existência de uma margem de erro nessas pesquisas aí, tá? Mas, de qualquer forma, a gente nas ciências humanas acabou flexibilizando e aceita um pouco a utilização das técnicas clássicas de inferência para esse tipo de amostra. Tá? Então, assim, o que significa? Toda amostra tem um erro, né? Um erro amostral mesmo. Né? Pode ser que, para sair da amostra, para inferir para o universo, pode ter um erro ali. Então, em geral, você tem um intervalo de confiança, né, que se fala também de 95%, que significa de cada 100 amostras selecionadas, em 95 delas, o resultado vai estar nesse intervalo definido pela margem de erro. Né? Muito se fala, também se questiona sobre, pô, por que que uma pesquisa com 2.000 pessoas, eu nunca fui entrevistado, por que que eu devo acreditar nisso, confiar nesse resultado? A amostragem é isso mesmo, tá certo? Você, para fazer um exame de sangue, não precisa tirar o sangue todo do seu corpo para fazer lá a contagem de plaquetas, né? Você tira uma amostra. Você, quando vai fazer, cozinhar o arroz, você não precisa comer a panela inteira do arroz para saber se está bom de sal ou não. Então, amostras que são retiradas da população para a gente conhecer a população. Pode ter erro, mas nesse conjunto todo de pesquisas que a gente vê aí, há essa variação, né? Há até o agregador ali de pesquisas que faz, que eu não curto tanto assim, mas dá uma ponderada um pouco nesses resultados. Então, o erro existe, ele é provável. Outra coisa também que eu acho um pouco complicada, que os resultados eleitorais mostram, é que essa margem de erro, ela deve ser interpretada, lida só para o total da amostra. Quando a gente começa a segmentar homens e mulheres, católicos e evangélicos, região norte, região nordeste, já não é mais a mesma margem de erro, sabe? Porque a amostra de católicos, ela é metade da amostra total, tá? Então você tem um erro diferente, tá? A amostra de evangélicos, então, o Lula subiu 9 pontos entre as mulheres. Será aí, né? 9 pontos entre as mulheres talvez seja meramente uma oscilação, né, dentro do erro, tá? Então, não quer dizer que isso está errado, né? Enfim, sempre foi assim, mas a gente tem que ser um pouco mais atento, né? E considerar esse resultado que as pesquisas trazem só para o total da amostra mesmo. Começou a segmentar muito, já a segurança que a gente tem nos dados já diminui bastante.
1: Agora, José Paulo, um dado que chama atenção tanto na disputa presidencial quanto na estadual é a existência de eleitores indecisos, além de votos brancos e nulos. O que que esses grupos representam a poucos dias da votação, né? Praticamente aí às vésperas mesmo, e quais cuidados a gente deve ter ao interpretar esse contingente nas pesquisas?
6: Eu acho que além do indeciso, voto branco e nulo, tem outro elemento que deve ser considerado, que é até mais expressivo que isso, que é a abstenção. O Brasil tem 150 milhões de eleitores, e em geral, aí, em torno de 20 milhões, até 30 milhões, sequer vão comparecer às urnas. O perfil desse eleitorado que não comparece é muito assim, em geral, pessoas mais idosas, né? Pessoas analfabetas, cujo voto é facultativo. Então, há pessoas mais pobres, menos escolarizadas. Então, esse é um perfil importante, né? Porque quando você é entrevistado e declara uma intenção de voto, você não quer dizer que você está votando, né? O voto demanda sair de casa, se deslocar, né? E nem todo mundo que declara uma intenção de voto numa pesquisa por telefone, por exemplo, está disposto no dia da eleição a comparecer na urna. Além disso, a gente está numa situação política brasileira já há alguns anos de uma... Sempre foi, né? Mas a coisa está se intensificando, né? Da polarização. A gente tinha uma polarização PSDB-PT, que caminhou, né, em grande medida ali em busca do eleitor do centro, né? O eleitor, a gente chama eleitor mediano, né? Aquele que divide, né, o eleitorado em duas partes. E a ascensão do bolsonarismo em 2018, né, chutou o PSDB para escanteio e assumiu uma posição um pouco radical, vamos dizer, né, pela direita. Tá? E isso intensificou a polarização. Intensificou a polarização. Você tem lá um polo de extrema direita, né? E você tem um polo. Assim, eu acho muito difícil chamar o Lula, né, de esquerda, tá? Especialmente o Lula talvez até seja um cara, camarada de esquerda, mas o governo do Lula não é um governo de esquerda, é um governo de centro, e olha lá, hein, para não dizer que é um governo de direita. Então você tem um polo de extrema direita e um outro polo democrático, né, de centro. Mas isso, a cristalização dessa polarização leva a uma situação em que muitos eleitores não se enxergam ali, né? Pô, eu não quero nenhum nem outro, nem Lula nem Bolsonaro, certo? E para quem tem essa postura, qual é a opção que resta? Esses candidatos que nanicos, né, que a gente tem agora, né, o Caiado, o Zema, o Renan, o Augusto Cury, figuras até de uma certa rodagem, certo? O Caiado, um político, né, extremamente rodado, tá? O Romeu Zema, governador eleito, reeleito em Minas Gerais, um dos estados mais importantes do país, e mesmo assim são tantas candidaturas que não decolam, tá? Então, eu acho que esses indecisos, esse voto branco e nulo, são pessoas que se sentem meio que órfãos diante dessa polarização e diante da insignificância dos outros candidatos.
5: Muito obrigado pela sua participação, José Paulo Martins, doutor em ciência política pela USP, professor da Universidade Federal Fluminense. Muito obrigado mais uma vez e até domingo.
6: Gente, até domingo. E aí vai ser bem mais divertido, né? Porque aí não é mais pesquisa, né, gente?
1: Aí é o dado real.
6: E é por isso que, assim, eu sou um estudioso, né? Eu fiz minha tese sobre eleições presidenciais, eu adoro estudar partidos e eleições, porque eu acho que a eleição é o fenômeno mais importante que existe nas ciências sociais, tá? Porque as ciências sociais trabalham muito com pesquisa, né? E sempre tem o erro, uma inferência, a gente nunca tem certeza de nada, né? Mas na eleição não, né? Na eleição a gente tem certeza, é aquilo que o eleitorado quer, né? A gente pode não concordar, achar que, pô, tá errado, né? Mas é o retrato mais fiel daquilo que pensa o brasileiro, é o resultado eleitoral. Então, por isso que mesmo que a gente possa ter escolhas, né, preferir A, preferir B, e até às vezes sofrer por causa de seu candidato perder ou não, eu acho que é muito importante, né? Por isso que eu falei, eu usei esse termo divertido, né? Porque, assim, eu adoro ficar vendo lá os candidatos, quem que teve voto, quem ganhou, quem não ganhou. E vai ser legal estar junto com vocês aí nesse domingo. Valeu, obrigado, bom dia a todos.
5: Valeu. Bom fim de semana. Forte abraço, bom final de semana.
1: Obrigada, professor.
5: Agora 9h53.
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1: Sextou, bebê! Com ela!
5: Amanda.
1: Rize.
7: Hoje foi improvisado.
5: É porque é o nosso jeitinho de chamar as pessoas.
7: Então, finalmente sextou, bebê!
5: Aê.
7: Bom dia para todo mundo. Todo mundo que tá acompanhando Manhã em Foco nessa sexta-feira. Seguinte, a gente já começa com o sambinha. O grupo Casa de Marimbondo se apresenta na Praça da Harmonia amanhã, a partir das 7h30 da noite. A Praça da Harmonia fica na Praça Coronel Assunção, sem número. Quanto? Grátis, cabe no nosso bolso, entendeu?
1: Fica
7: lá na Gamboa. No sábado, o cantor e compositor Léo Russo vai se apresentar pela primeira vez no projeto Samba na Varanda, no Planetário da Gávea. Às 15h, na varanda do Planetário, entrada gratuita com estacionamento gratuito, programa para a família toda. Vai ter também as orquestras e o coral do programa Aprendiz Musical. Eles se apresentam pela primeira vez em um espetáculo dedicado a Soul Music no Teatro Municipal de Niterói, do outro lado da poça, perto do meu país, São Gonçalo. O projeto reúne 80 jovens da rede municipal de ensino e um repertório inspirado em Tim Maia, Sandra de Sá. Vai ser muito legal o evento também. O programa, ele oferece formação musical gratuita a estudantes de Niterói, completa 25 anos. Vai ser hoje e amanhã no Teatro Municipal de Niterói. A entrada, R$4 a inteira, R$2 a meia. Vale a pena prestigiar a galera, né? E vai ter também Dia Mundial dos Animais na Barra Olímpica. O Supermercados Mundial da Abelardo Bueno vai promover nesse sábado o Festival Pet Mundi. Conta com exposição de animais silvestres, feira de adoção, uma apresentação interativa de adestramento de cães, onde os tutores também poderão interagir com seus próprios pets. Então você pode levar seu... Esse aí é um programa pra família inteira mesmo.
8: É mesmo.
7: Pai, mamãe, filhinho, pet, todo mundo pode participar. Levar. Sábado, amanhã, às 3 horas, a partir das 10 horas da manhã. A exposição de animais silvestres começa às 10. A apresentação de cães começa ao meio-dia. Em caso de chuva, o evento vai ser reagendado nos supermercados Mundial da Belardo Bueno, na Barra Olímpica. Gratuito também. E Copacabana recebe entre hoje e dia 11 de outubro o Festival Dias de Sol, na Praça do Lido. Vai ter várias atividades de bem-estar, yoga, massoterapia, shiatsu, delícia. Muito legal. Vai ter DJ, exposição sobre o Rio de Janeiro. De graça, só chegar lá. Aos fins de semana, vai ter a atração circense. É só chegar de dia 2, que é hoje, ao dia 11 de outubro, na Praça do Lido, de segunda a quinta, das 7 da manhã às 5 da tarde. Sexta, sábado e domingo, das 7 da manhã às 7 horas da noite, entrada gratuita. E as inscrições são realizadas lá no local. É só chegar e aproveitar. E vai ter também um evento muito legal, Kelly, Arthur. Feira de Empreendedores Surdos. Leva arte, libras e economia criativa ao Madureira Shopping. O evento reúne trabalhos artesanais produzidos por empreendedores surdos. Vai acontecer no dia 3 de outubro, agora, nesse fim de semana, amanhã, das 10 horas da manhã às 8 horas da noite. Loja do Viaduto, terceiro piso do Madureira Shopping. Só aparecer. E esse é o rolê de hoje.
5: Que beleza.
1: Super inclusivo. Valeu, Amanda.
5: Valeu, Amanda.
7: Beijo,
5: muito
7: beijo,
5: obrigado.
7: Beijo. Daqui a pouco tô de volta no Vale Nota.
5: Saia. Valeu.
1: 9 horas e 57 minutos.
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5: Com ele!
1: A gente hoje tá na engrenagem desengrenada, tá, Alisson?
5: Né? Martins!
8: Bom dia. Bom dia pra você, Kelly Muniz, bom dia, Arthur Neto. Sexta-feira é assim, né? Quem fez, fez, irmão. Vamos falar primeiro da seleção brasileira, que não vem fazendo muito, né? Mas a gente tem que acompanhar. A seleção joga amanhã com a possante seleção da Índia. Brasil e Índia, né? Jogo pela manhã, enfim, né? Acho que o torcedor não está muito motivado, mas temos algumas situações interessantes. Por exemplo, no gol, vamos ter a estreia do Pedro Morisco, né? Goleiro Pedro Morisco. O Mateuzinho, não sei se a galera está muito feliz atuando pela lateral direita, não, deve ser titular. Marquinhos e Arthur Dias, o Arthur Dias, que é da Atlético Paranaense.
5: Legal.
8: Né? Uma oportunidade para esse jogador. Douglas Santos, cada vez se firmando mais na lateral esquerda, né? Talvez por falta de opções, não sei, né? Mas está um pouco difícil para a gente conseguir. Danilo, Bruno Guimarães e Gabriel Bontempo. Estevão, o Vini Júnior. E lá no ataque, Pedro deve ser o titular nesse jogo. É bem verdade que no treino de hoje, né, o Ancelotti colocou ainda o Endrick por cerca de 10 minutos como titular, depois colocou o Pedro. Eu imagino que o Pedro deve iniciar essa partida de amanhã contra a Índia. Vamos ver, né? Oportunidade para o Pedro. Inclusive, tá, informação importante, a expectativa é que Pedro e Samuel Lino, quando retornarem, atuem contra o Santos, tá? Então, pelo menos é uma... Não vai significar que esses jogadores não vão poder jogar no decorrer da semana, na próxima semana, contra o Santos. Pedro e Samuel Lino devem atuar sem nenhum problema contra o Santos. Só para falar rapidamente aqui, com relação à situação do Fluminense, Renê sentiu dores no tornozelo, deve desfalcar o time, pode desfalcar por muitos jogos. E vamos falar também do Vasco, né? Entrou na justiça para levar o jogo contra o Boca no Maracanã, mais um tema polêmico. E vamos falar do Botafogo, o assunto é Caio Pantaleão, que está voltando de lesão depois de um ano. E vamos trazer essas informações a partir das 11 da manhã no Arquibancada no Ar. Eu, Arthur Neto, Yuri De Brandt e grande elenco. É isso.
1: Maravilha.
5: Valeu, Thalisson.
1: Ficamos por aqui com Manhã em Foco, que está de volta na segunda-feira às 8 da manhã, mas acompanhe todo o jornalismo da Rádio Sputnik durante o fim de semana aí, acompanhando a véspera da eleição, acompanhando a eleição. Fique com a gente, viu? Um bom dia, bom fim de semana. Obrigada, Arthur. Tchau.
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3: Bom dia, agora 10 horas, 1 minuto, está no ar o nosso Jornal de Economia. Você que vai ficar conosco é até as 11 horas da manhã para entender tudo o que está acontecendo de mais importante que impacta no seu bolso aí em função da economia, tanto do Brasil como no mundo. Comigo, Dani Zanata.
4: E comigo, Amanda Rizzi. Muito bom dia para você. Finalmente sexta-feira, mas não é porque a semana está terminando que a gente não vai ficar bem informado, né, Dani? Ainda mais sobre o mundo da economia. O fim de semana tá chegando aí.
3: Exatamente.
4: É que a gente gosta de gastar. E ó, no jornal de hoje, você confere entrevistas e análises sobre o quê, Dani?
3: Então, a gente vai trazer uma análise aqui das falas do presidente da Rússia, Vladimir Putin, que defende uma nova configuração da economia global com maior participação de países emergentes e uma ordem internacional baseada na multipolaridade. É a análise dos fatos econômicos levantados no discurso de Putin durante a 23ª reunião anual do Clube Valdai, realizada na região de Moscou. O fórum reuniu 40 países.
4: E eu quero saber também, você está devendo dinheiro?
3: Então, dependendo do que você julga de dever dinheiro, né, Amanda? Porque a gente sempre fala aqui que a dívida do dinheiro não é alguém que está esperando só o seu dinheiro, mas também tudo que a gente parcela, que coloca em crédito, aí eu estou devendo, Amanda.
4: Então, ó, preste atenção, porque uma decisão do STJ pode mudar a forma como algumas dívidas são cobradas. Agora, o salário pode ser parcialmente penhorado para pagar dívida civil. Mas quem está endividado corre o risco de ter o salário bloqueado. A gente quer saber, existe limite para essa penhora? E o que, que a justiça vai levar em conta antes de tomar essa decisão? Essas são as perguntas que a gente vai responder já já. Não precisa ficar preocupado, não.
3: E também tem mais destaques. Você vai saber da produção industrial no Brasil, que subiu 0,6% em agosto, de acordo com os dados divulgados nesta manhã pelo IBGE.
4: E as negociações entre Brasil e Estados Unidos para reduzir as tarifas impostas a produtos brasileiros devem ganhar uma nova etapa depois das eleições.
3: Em seguidinha, a gente já traz como está o mercado financeiro nesta manhã de sexta-feira. Agora são 10 horas 3 minutos.
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3: A gente está indo para o último pregão de mercado financeiro aqui do Brasil e antes da gente falar aqui dos nossos indicadores, quero trazer o que está reverberando mais no mundo, que é ainda o petróleo. Petróleo, que a gente está com uma reação bem diferente aí da abertura do pregão de ontem, com uma queda nesse momento do petróleo Brent, que é referência internacional, já num declínio de 3,11%. Isso é uma queda alta comparada com a forte pressão que sofreu no mercado ontem. Um petróleo aí que nesses contratos futuros desse petróleo Brent estão caindo aí com sinais de que a exportação do produto bruto no Golfo Pérsico estão se recuperando. Ainda que as preocupações com as tensões geopolíticas no Oriente Médio, em função ainda das ofensivas entre Estados Unidos e Irã, continuam. Agora, uma queda em comparação ao pregão de ontem não está significando um valor muito diferente desse preço, porque está cotado em US$ 99,09 neste momento. Então a gente vê uma volatilidade muito grande, uma queda acentuada em comparação com o fechamento do pregão de ontem, porém ainda quase batendo nos US$ 100 por barril. E tudo isso também a gente tem muitas situações acontecendo aqui no Brasil, tanto agenda doméstica quanto do exterior, Amanda, refletindo muito muito provavelmente nas nossas moedas, né?
4: Exatamente, Dani. O dólar iniciou essa sexta-feira com variações modestas no Brasil. Internamente, os agentes digerem a nova pesquisa do Datafolha, que foi divulgada na noite de ontem, e o cancelamento do debate presencial da TV Globo. Neste momento, o dólar está em uma leve queda de 0,22%, sendo cotado a R$ 5,20. O euro com uma leve alta de 0,03%, cotado a R$ 5,86, Dani. Mas quero saber do fechamento da Bolsa.
3: Então, a Bolsa, ela tá com aquela nossa margem de recorde, que a gente chama, né? Quando o Ibovespa tá acima dos 185 mil pontos, é assim que está abrindo nesta manhã. Ibovespa, então, que abre a sessão dessa sexta-feira, cotado em 187.197 pontos. Isso é uma alta de 0,46% que vem aí do fechamento de ontem. E lembrando que a gente fechou um mês de setembro com o Ibovespa num patamar muito bom, né? A gente teve aí nessa última semana já uma alta de 2,03% no nosso principal indicador da Bolsa de Valores. E quando a gente olha para um mês cheio aí, o Ibovespa subiu 1,08%. Tem muita coisa, Amanda, acontecendo, principalmente aqui no Brasil. A gente está às vésperas da eleição nacional para o primeiro turno. Isso com certeza ainda deve reverberar na manhã de sexta-feira, o último pregão antes das eleições. Então fica com a gente que no finalzinho aqui do Vale Noto, o nosso especialista vem falar como que também as eleições vão refletir para o pregão de hoje. Agora são 10h07.
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3: O discurso do presidente russo Vladimir Putin na sessão plenária que encerrou a 23ª reunião anual do Clube de Discussões Internacionais, o Valdai, aponta que estamos diante de uma transformação da ordem econômica mundial e de uma distribuição mais ampla do poder entre diferentes países e blocos. E é essa fala do presidente russo que encerrou a reunião anual do Clube Valdai, realizada de 28 de setembro a 1º de outubro na região de Moscou. Putin fez uma exploração abrangente das mudanças que, de acordo com ele, estão ocorrendo simultaneamente na economia, na política e nas relações internacionais. O tema deste ano do encontro foi responsabilidade pelo futuro, limites das possibilidades ou possibilidades sem limite.
4: A conferência reuniu cerca de 120 participantes de 40 países, incluindo importantes economias desenvolvidas e emergentes como Brasil, China, Índia, Indonésia, Irã, entre outras. Sobre essa reconfiguração da economia mundial mencionada por Vladimir Putin e também para falar do papel dos países emergentes, a gente conversa agora com o Valdir Bezerra, analista político, mestre em relações internacionais pela Universidade Estatal de São Petersburgo, que vai analisar alguns dos principais trechos da fala do presidente russo. Bom dia, Valdir. Seja bem-vindo ao Vale Nota.
5: Bom dia, agradeço o convite. É um prazer estar falando com o Vale Nota.
3: Valdir, muito obrigado mais uma vez por estar conosco, trazendo seu olhar aí do que envolve a nossa economia e nossa política internacional. Você sempre disponível aqui para a gente na Sputnik Brasil. A gente vai trazer umas falas, Valdir, aqui. Vou trazer a fala do Putin e a gente traz uma questão pertinente para você dentro dela. Começando com a fala do presidente russo, que diz que as instituições internacionais já não refletem a realidade atual do mundo. Ele diz que o BRICS e outras novas associações internacionais ainda têm um amplo trabalho pela frente e que a ausência de regras universalmente reconhecidas favorece tentativas de alguns países de impor suas próprias normas de forma agressiva. Segundo ele, as instituições internacionais criadas após a Segunda Guerra Mundial já não refletem a realidade atual do mundo. Valdir, com relação a essa fala, quando nós vemos exemplos, vou trazer aqui dos Estados Unidos, com a utilização de tarifas, restrições comerciais e até o controle de minerais críticos e terras raras como instrumentos de negociação e de segurança econômica. Tudo isso reforça a tese de que a economia mundial está entrando em uma fase em que países precisarão buscar mecanismos próprios de proteção e de cooperação, né? Assim como Putin menciona o BRICS para reduzir essa dependência de decisões tomadas pelas grandes potências?
5: Certamente. Os pontos trazidos por Putin durante o seu discurso para o Clube Valdai, aliás, fica uma nota aqui, o Clube Valdai é o principal think tank, né, da Rússia, onde se reúnem diversos pensadores e acadêmicos que produzem documentos de altíssima qualidade para informar, né, os decisores de política externa do país. Ele menciona questões que foram, que são bastante tradicionais, né, do discurso do Kremlin, do discurso da Rússia. Uma dessas questões é, de fato, a questão de que as instituições multilaterais que foram criadas depois da Segunda Guerra Mundial, elas não são mais tão representativas, né, da realidade global. A gente está falando aqui de instituições que têm uma predominância, né, no seu poder de voto e na sua distribuição de cotas em favor dos países do G7, sendo que diversas outras regiões do mundo se veem menos representadas, é o caso da América Latina, é o caso da África, é o caso do Sudeste Asiático, que pleiteiam maior voz, né, nas tomadas de decisão que afetam todos os países do mundo, mas que são tomadas com base nos interesses de uma minoria global, que justamente é o Ocidente. Então, esse ponto é um ponto trazido pela Rússia. A inadmissibilidade de decisões unilaterais tomadas por grandes potências, esse é um ponto que a Rússia já vem mencionando, já vem martelando desde os anos 2000, né, desde o seu documento inaugural, né, da presidência de Vladimir Putin, que foi o conceito de política externa da Federação Russa. Já se falava naquele momento de que o Ocidente procurava manter seus privilégios por meio de ações unilaterais, que não tinham a anuência, né, dos demais países, que não tinham uma anuência das instituições multilaterais. Então, foram pontos importantes que ele trouxe, que a Rússia tradicionalmente defende e que os BRICS também tradicionalmente defendem desde 2009.
4: Certo. O Putin falou que o mundo ainda precisa aprender a conviver com a inteligência artificial. Ele informou que especialistas manifestam cada vez mais a preocupação de que a disseminação de IA pode levar à despersonalização. Ele acrescentou ainda que um possível totalitarismo digital decorrente do desenvolvimento de IA acabaria resultando em um beco sem saída e algo tão sombrio e desumano quanto às sociedades totalitárias do passado. Valdir, existe uma dimensão geopolítica nessa discussão, certo? Que se a inteligência artificial, dados e sistemas de pagamento estão se tornando infraestruturas estratégicas, até que ponto países emergentes precisam desenvolver seus próprios sistemas e tecnologias para reduzir a dependência de plataformas financeiras e tecnológicas concentradas em poucas empresas e países?
5: Esse é um ponto crucial das discussões atuais, até porque há, de fato, um pano de fundo geopolítico por trás do desenvolvimento da IA. Não é só uma questão de tecnologia, é uma questão de poder também, disputa por espaços. A gente percebeu isso, por exemplo, nas últimas declarações, né, que foram dadas pelo presidente americano Donald Trump, no sentido de que ele não pretende frear o desenvolvimento das IAs, porque ele teme que se as empresas americanas o fizerem, a China deixaria de fazê-lo e acabaria ultrapassando, né, os Estados Unidos nesse segmento, tomando a liderança, né, dos Estados Unidos nesse segmento. Então, na cabeça da administração americana, frear a IA, pelo menos com o Trump na Casa Branca, me parece inviável. Isso acaba sendo um risco, porque a gente já teve também declarações de ex-funcionários da Anthropic, por exemplo, dizendo que ele se vê preocupado com o modo como as IAs têm se desenvolvido, inclusive fez menção a um pensamento de que elas poderiam até representar uma ameaça para a humanidade, uma ameaça de fato existencial, não somente de disrupção de serviços. Então, há sim um pano de fundo geopolítico por trás da questão da IA. Empresas americanas, empresas chinesas e, no menor grau, empresas indianas também vêm desenvolvendo bastante, né, esse setor nos últimos tempos. Porém, não há uma governança da IA ainda, e o Putin trouxe esse ponto durante a sua fala para o Clube Valdai, e é uma coisa muito difícil disso acontecer, porque tem esse pano de fundo geopolítico. Há esse pensamento moldado, caracterizado até por uma disputa bipolar entre Estados Unidos e China, muito por parte da administração americana, que vai dificultar muito estabelecer uma governança da IA, porque a gente pode estar vivendo, na verdade, uma corrida armamentista dentro do desenvolvimento de inteligência artificial.
3: E agora eu vou puxar outro ponto aqui, Valdir, da fala do Putin, que ele diz assim: a influência real do Ocidente no mundo está diminuindo, que os mecanismos de coordenação das ações dos estados já não conseguem desempenhar funções reguladoras porque mudaram as condições para as quais foram criados. Ele diz que algumas organizações internacionais atualmente não reduzem os riscos, mas os provocam em benefício de um grupo de países, e que um erro no enfrentamento dos desafios atuais terá um custo muito alto. Valdir, com relação nessa fala e pensando no nosso sistema financeiro, o Putin, ele frequentemente aponta que o uso de avaliações econômicas e o congelamento de ativos russos foram erros estúpidos, entre aspas, né, do Ocidente. O que que dá para dizer dessas medidas dos países ocidentais, então? O que que dá para pontuar sobre a busca por alternativas financeiras, principalmente ao dólar e ao euro?
5: Essa busca, ela se torna necessária, ela se tornou evidente justamente após as sanções draconianas que foram impostas contra a Rússia, né, após 2022. Óbvio, nós já tínhamos décadas de sanções contra alguns países pontuais, né, o caso de Cuba, que vem sofrendo já há décadas com sanções, é o caso da própria Venezuela, é o caso do Irã, mas as sanções que foram colocadas contra a Rússia, contra um país da proporção da Rússia, da importância da Rússia, uma grande potência, que foi, né, até o começo dos anos 90, uma superpotência, é de fato um fator crítico, um fator que funciona como um imperativo antissistêmico, até porque se o Ocidente conseguiu realizar isso contra Moscou, o que ele não poderia fazer contra demais países que não tiveram a preparação que a Rússia teve para suportar essas sanções? Então, essa mensagem que foi enviada por essas imposições, né, essas medidas unilaterais para punir, né, ações de política externa de determinado país, lançaram um sinal para o mundo inteiro de que há uma necessidade de preparação, há uma necessidade de você investir na sua soberania financeira, investir na sua soberania comercial, e é por isso que os discursos em torno da desdolarização, ou seja, fugir do dólar, criar mecanismos ou organismos multilaterais alternativos, né, aos organismos, por exemplo, de Bretton Woods, que tem a dominação do G7, como é o caso do Banco Mundial, o Fundo Monetário Internacional, se tornaram muito mais importantes. Então, o BRICS representa justamente isso. O BRICS representa esse espaço de criação de organismos alternativos, como é o caso do novo Banco de Desenvolvimento, e das discussões da desdolarização e também do comércio em moedas locais, justamente para fugir desses riscos. Riscos esses, como eu mencionei, que ficaram muito mais evidentes depois das sanções impostas contra a Rússia após 2022.
4: Perfeito. Valdir, agora falando de outro ponto, Putin lembrou durante o discurso que o colapso da União Soviética foi uma tragédia para dezenas de milhões de pessoas. Ele ressaltou ainda que a desintegração da União Soviética foi consequência da falta de visão da liderança soviética. Essa desintegração da União Soviética aconteceu lá em 1991 e trouxe consequências catastróficas para a economia. Essa falta de visão estratégica que o Putin menciona e a fraqueza da liderança soviética ao longo das décadas anteriores impediram uma transição gradual e controlada. Foi a causa do colapso quase imediato do sistema produtivo?
5: Nós tivemos uma abertura muito brusca, né, realizada por Mikhail Gorbachev, né, por meio das políticas da perestroika, né, da reconstrução e também da glasnost, a abertura. Então, muitos críticos vão dizer, até dentro da Rússia, que esse processo aconteceu de uma forma, de fato, não muito bem planejada. Isso pode ter contribuído, sim, né, para o colapso do grande Estado, que era a União Soviética. Porém, alguns críticos também colocam que... alguns críticos no Ocidente dizem que o Putin mencionou a dissolução da União Soviética como uma grande catástrofe do século XX, porque ele teria, supostamente, as intenções de reinstituir, né, a União Soviética, o que nunca foi o caso. Ele menciona mais uma vez, assim como ele fez em 2005, né, o Putin, ele também fez essa declaração em 2005 perante a Duma Estatal Russa, de que ele diz, quando ele fala que essa catástrofe, a dissolução soviética foi uma catástrofe, ele fala em relação aos russos, aos cerca de 20 milhões de russos que do dia para a noite acabaram ficando fora do território do seu estado nacional. Então, você tinha 15 repúblicas que compunham a União Soviética, quando todas ali administradas por Moscou. Quando essa configuração ruim, você tem esses russos que se encontram fora dos territórios da Federação da Rússia. E aí eles vão estar submetidos a legislações, ao cuidado, aos direitos dos outros estados que se tornaram independentes. A gente percebeu, por exemplo, nos países bálticos, onde muitos desses russos acabaram se tornando uma minoria importante, esses direitos vinham sendo sistematicamente negados, vinham sendo dificultados. E essa é a grande questão que ele traz, né? A grande tragédia da dissolução soviética é o fato de que esses russos ficaram sem a proteção do Estado russo, algo que acabou mudando quando Putin chegou ao poder nos anos 2000.
3: E, Valdir, outro ponto aqui, agora eu vou partir para uma relação mais da Rússia com a Eurásia, tá? No discurso no Valdai, o Putin abordou essa relação e ele mencionou o seguinte, que a ideia de uma grande parceria euroasiática ganha relevância em meio à instabilidade global e que a forma como a Eurásia se organiza terá grandes consequências para o restante do mundo. E, Valdir, essa conversão dessa grande parceria euroasiática

0: para os britânicos, né, para os ingleses, que a grande preocupação que ele tinha era a formação de uma certa autonomia, né, de um bloco de países política e economicamente autônomo dentro da Eurásia, né, a Eurásia incorporando naquele caso o continente asiático, mais a Europa, né, um espaço gigantesco com recursos inimagináveis, uma população, a maior parte da população terrestre vivendo nesse território. Então, essa preocupação, né, da geopolítica britânica do começo do século XX acabou sendo herdada pelo Ocidente, mais especificamente pelos Estados Unidos da América, né, após o final da Segunda Guerra Mundial. E hoje a gente vê uma nova configuração nesse continente tendo lugar justamente com base, né, principalmente na parceria entre Rússia e China. A parceria entre Rússia e China nunca esteve num ponto tão alto como esteve agora, nem durante a Guerra Fria, quando nós tínhamos um alinhamento entre a China de Mao Zedong e a União Soviética de Joseph Stalin. Nunca antes esses dois países tiveram relações tão próximas, tão complementares do ponto de vista econômico, tão complementares do ponto de vista político. E na Eurásia é onde acontecem esses grandes movimentos de realinhamento global. É importante dizer que quando a gente falou, por exemplo, da desdolarização, onde que a desdolarização tem o seu principal centro? Na Eurásia. Por quê? As relações comerciais entre Rússia e China, por exemplo, se dão quase que 100% em moedas locais. As relações entre Rússia e Índia se dão mais de 80% em moedas locais. E esses três países são países considerados como o núcleo, né, dos BRICS. Então, dentro da Eurásia, a gente tem visto movimentos geopolíticos que têm mudado a face, né, do sistema internacional. Tem também a questão da Organização de Cooperação de Xangai, que tem aumentado, né, os seus membros. Muitos membros dessa organização concomitantemente fazem parte dos BRICS, né, novamente Rússia, Índia, China, Irã, e tem aumentado, né, os participantes que querem se aproximar ou da Organização de Xangai ou dos BRICS. Então é uma organização importante. A Eurásia tem ganhado espaço nos últimos tempos por conta desses fatores.
1: E, Valdir, a gente caminhando aqui para o finalzinho da nossa abordagem aqui das falas do Putin, quero os principais pontos que a gente gostaria de abordar do que ele trouxe, que são relevantes para a economia, você conseguiu pontuar eles muito bem. Eu queria só que você falasse para a gente a importância dessa reunião, né? Já é a 23ª edição dessa discussão do Clube de Discussões Internacionais Valdai, e ali é um fórum estratégico, né, para essa polícia, para essa política russa, para debater essa multipolaridade. Como é que você analisa, até pela reconfiguração mundial, né, que o Putin trouxe muito aqui dessa necessidade, qual é a relevância desse grupo para essas discussões?
0: Como eu havia mencionado no começo, o Clube Valdai é o principal think tank russo. Ele tem colaboração de diversos analistas, de diversos praticantes de política externa que pensam soluções para determinadas relações, para os problemas do mundo. Dou um exemplo concreto. Né? Teve um documento muito importante sobre relações Brasil e Rússia, elaborado por dois especialistas, né, Marco Fernandes e a Ana Lívia Esteves, pensando em como profundizar essas relações diante de um contexto de crise, de um contexto de instabilidade como é esse que a gente vive, de uma multipolaridade que vem se consolidando e sendo resistida, né, pelo bloco ocidental. Então, quer dizer, produzem-se documentos de altíssima qualidade, pensando soluções para determinados problemas específicos, nesse caso, como eu mencionei, as relações Brasil-Rússia, que acabam sendo utilizados por embaixadas, por governos, para justamente tentar implementar algumas ações importantes, mas também para os problemas globais. Como pensar uma nova ordem internacional que possa respeitar, né, os direitos dos estados de determinar o seu próprio destino? Como pensar, por exemplo, uma reforma do Conselho de Segurança das Nações Unidas que possa incluir outras regiões, América Latina, África, Sudeste Asiático? Como pensar um mundo em que a gente possa ter o respeito pela indivisibilidade da segurança? Um dos pontos que a Rússia veio trazendo desde 2021, né, até a eclosão do conflito em fevereiro de 2022, né, que foi desrespeitado pelo Ocidente. Então, todos esses pontos, né, são trazidos e discutidos pelo Clube Valdai. Então, é daí a importância, né, dessa instituição. E é até por isso que o Putin anualmente faz o discurso de abertura na sessão plenária e também participa respondendo perguntas de jornalistas, né, de especialistas da plateia. Então, é um instituto muito importante, não só da Rússia,

0: comum também da Eurásia, como a gente vinha comentando até há pouco tempo.
1: Exatamente, é o Valdir aí que fez essas considerações muito importantes para a gente da 23ª reunião anual do Clube de Discussões Internacionais Valdai. Muito obrigado, Valdir.
0: Eu que agradeço.
2: Valdir, muito obrigada pela sua análise aqui referente ao discurso do presidente russo Vladimir Putin na sessão plenária. E você muito obrigada pela sua participação aqui, está sempre disponível para os programas aqui da casa. Um bom dia para você.
0: Bom dia para vocês, para todos os telespectadores do Vale Nota. Agradeço o convite e fiquei honrado. Obrigado.
2: A gente
1: Obrigada.
2: conversou agora com Valdir Bezerra, que é analista político, mestre em relações internacionais pela Universidade Estatal de São Petersburgo. Agora são 10 horas e 27 minutos.
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2: E o Lucas de Andrade chega agora para explicar o que significa um termo na economia, um conceito que muitas vezes pode deixar você em dúvida. Oi, Lucas, conta aí pra gente.
4: Olá, pessoal, vamos a mais uma edição do nosso Sem Economês, o quadro que traduz termos difíceis do mercado financeiro em bom português. Hoje, aqui no Jornal Vale Nota, vamos falar sobre outorgas. Outorgas são a autorização formal que o poder público concede para que uma empresa ou pessoa explore uma atividade que, por lei, depende de permissão do Estado. Ou seja, o governo libera a empresa em algum setor com regras, que em alguns casos também estão condicionadas ao pagamento de dinheiro por isso. São exemplos de setores regulados as telecomunicações, energia, rádio e televisão e, mais recentemente, o mercado de apostas esportivas, as chamadas bets. Você acompanhou durante a semana. De 2023 até a última sexta-feira, o governo federal tinha concedido 85 outorgas para exploração de apostas de quota fixa. Cada uma custou 30 milhões de reais às empresas, um total de 2 bilhões e 550 milhões de reais pagos aos cofres públicos. Essas outorgas permitiram que 185 plataformas operassem legalmente no país. No entanto, o governo federal editou uma medida provisória que extingue todas essas outorgas, sob o argumento de que a atividade de bets representa um problema de saúde pública. Mas cabe destacar um detalhe importante sobre como funciona uma outorga. Ela não é uma propriedade da empresa, é um direito concedido pelo Estado e, por isso, pode ser revogada por interesse público. No caso das bets, a medida provisória deixa claro que as empresas não terão direito à indenização por lucros cessantes, pelos investimentos feitos, nem pela devolução do dinheiro pago pelas outorgas. Os 30 milhões de reais por licença, nesse caso, não voltam. Mas o tema já foi judicializado. Em resumo, quando você ouvir falar em outorga, pense no empréstimo de direito e não em uma compra definitiva. O Estado continua dono da decisão sobre aquela atividade e pode mudar de ideia, como acabou de acontecer com o mercado de bets no Brasil. Essa foi mais uma edição do quadro Sem Economês. Até a próxima, pessoal.
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2: E a produção industrial no Brasil subiu 0,6% em agosto, de acordo com dados divulgados nesta manhã pelo IBGE. Na passagem de julho para agosto, as quatro grandes categorias econômicas registraram queda na produção, assim como 16 dos 25 ramos industriais pesquisados. Entre as atividades, as influências negativas mais importantes foram assinaladas por produtos do fumo, com queda de 23,4%, seguido por produtos químicos e farmacêuticos e indústrias extrativas.
1: E outros impactos negativos relevantes sobre o total da indústria vieram de equipamentos de informática, produtos eletrônicos e ópticos, que tiveram queda de 4%, seguido também por produtos de borracha e de material plástico, confecção de artigos de vestuário e acessórios, coque, produtos derivados de petróleo e biocombustíveis, produtos de metal e outros equipamentos de transporte. Já por outro lado, as atividades que mostraram maior avanço na produção em agosto são as de produtos alimentícios, que teve uma alta de 1%. Depois, na sequência, positivo vieram os setores de produtos diversos, de produtos químicos e de metalúrgica, e também esses aí, então, foram os resultados positivos dessa produção industrial divulgada nesta manhã. Agora, 10 horas 32 minutos.
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2: Bom, e uma dívida que parecia estar longe de chegar ao salário pode, em determinadas situações, atingir diretamente a renda do devedor. Uma nova decisão do Superior Tribunal de Justiça ampliou a possibilidade de penhora de salários para o pagamento de dívidas civis. Na prática, a Justiça pode autorizar que uma parte da remuneração seja usada para quitar débitos como empréstimos, cartão de crédito, aluguel, financiamentos e notas promissórias. Até então, o salário tinha uma proteção bastante ampla, justamente por ser considerado essencial para a sobrevivência do trabalhador e da família.
1: E agora, o STJ estabeleceu que essa proteção não é absoluta e que em situações excepcionais parte da remuneração pode ser penhorada, inclusive quando o salário é inferior a 50 salários mínimos. Mas a decisão estabelece critérios também para entender exatamente como é que funciona, quem que vai acabar sendo atingido e quais são os limites para essa penhora. A gente conversa agora com Eduardo Aranha, que é sócio da Aranha Alvim e Tereza Alvim, advocacia e consultoria jurídica. Eduardo, muito obrigado pela sua participação aqui, bom dia.
5: Bom dia, Dani, bom dia, Amanda, muito obrigado pela oportunidade.
2: Bom dia, Eduardo. Assim, pra gente começar pelo básico, o que exatamente mudou com essa decisão do STJ e por que ela é importante para quem tem dívidas?
5: É o seguinte, nós ao longo dos anos temos passado por algumas alterações na legislação processual. O Código de Processo Civil anterior, que era de 1973, proibia qualquer espécie de penhora sobre o salário, e o Código de Processo Civil de 2015 já passou a admitir a penhora de salário em duas situações. Para pagamento de dívidas alimentares, por exemplo, um pai que deve pensão ao filho não poderia se desculpar do pagamento da pensão em razão da natureza do salário, né? Ele precisaria disso para viver, porque o filho também precisa disso para viver. Essa é a primeira hipótese. E a segunda hipótese é a desses super salários, quer dizer, esses salários que superem 50 salários mínimos, que hoje, em 2026, passa dos R$81 mil. Isso é o que prevê a lei. Só que essa é uma realidade completamente diferente daquilo que é efetivamente a realidade do Brasil. A própria decisão do STJ, de relatoria do ministro Raul Araújo, faz esse destaque, porque ele identifica que menos de 1% da população brasileira recebe salários que sejam superiores a 50 salários mínimos. Então, essa limitação ficaria restrita, claro, às dívidas alimentares e a essas hipóteses de super salários. Com essa nova decisão do STJ, que é bastante importante, porque tomada pela unanimidade dos ministros que integram a Corte Especial do STJ, é o órgão, digamos, mais importante do STJ, são os 15 ministros mais antigos, ela passa a admitir que mesmo para aqueles salários que não cheguem aos R$81 mil, é possível a realização da penhora, independentemente da natureza da dívida. Fazendo, claro, a ressalva de que é preciso que o juiz, no caso concreto, preserve o mínimo para que aquele devedor possa continuar sobrevivendo. Então, é claro que o devedor também tem as suas próprias obrigações cotidianas, tem plano de saúde para pagar, tem escola de filhos para pagar, e isso deve ser preservado no caso concreto, mas é claro que existe uma diferença numérica muito grande entre o que é razoável para se viver, necessário para se viver, e os tais R$81 mil para 2026, que seria esse parâmetro objetivo estabelecido pela lei. Então, atualmente, com essa decisão do STJ, os juízes já não podem mais dizer que a penhora de salário é impossível, a não ser para mais dos R$81 mil ou para além dos 50 salários mínimos. Essa é a diferença. É preciso analisar, no caso concreto, o mínimo existencial, o mínimo para que a pessoa sobreviva, mas sem essa possibilidade de defesa dos 50 salários mínimos.
1: Então, Eduardo, para a gente poder tentar entender esse teto, e o ouvinte que está nos escutando agora, talvez ele está pensando, bom, se salários abaixo de 50, salários mínimos, podem ser penhorados, isso significa que tipo de dívida que essa pessoa tem que acaba entrando nessa conta? Pode ser cartão de crédito, empréstimo, que vai acabar sendo descontado?
5: Qualquer dívida, qualquer dívida. Cartão de crédito, dívida de empréstimo bancário, dívidas fiscais, eventualmente, você deixou ali de pagar um determinado tributo, essa é uma hipótese de tributo muito comum, de dever, né? Uma hipótese de dívida muito comum. Então, não há limitação alguma. Antes existia essa limitação às dívidas alimentares e hoje qualquer tipo de obrigação. Se você deixar de pagar, por exemplo, aluguel, o seu locador pode obter também essa penhora de salário, não há restrição alguma em relação à natureza da dívida.
2: Eduardo, e quais são, só para a gente destacar e deixar bem claro para o ouvinte, quais são as condições que precisam ser cumpridas para a justiça chegar a esse ponto?
5: Veja, o que o STJ decidiu efetivamente foi por estabelecer dois critérios. O primeiro, é preciso que a penhora do salário seja excepcional, o que significa dizer que no caso concreto o juiz tenha que ter tentado todas as outras formas de obtenção de penhora, ou seja, tentou fazer penhora de dinheiro que não seja salário, por exemplo, um CDB no banco e etc, um dinheiro que tenha sido juntado já, tem que ter tentado fazer penhora de imóveis, penhora de veículos, quaisquer outros bens que não sejam o salário. Então, o primeiro requisito que o STJ estabeleceu é a excepcionalidade desta penhora, porque e o STJ admite isso, é uma releitura do artigo 833 do Código de Processo Civil. E o segundo critério estabelecido, e aí é um critério que se aplica ao devedor e não ao juízo, né, ao juiz e ao credor, que é a demonstração de qual é o mínimo necessário para que a pessoa sobreviva. Quer dizer, num determinado processo, eu como devedor, terei que demonstrar que dos tantos salários mínimos que eu recebo, por exemplo, dos 40 salários mínimos que eu recebo, eu preciso necessariamente de 30 para sobreviver, demonstrando quais são as minhas despesas, demonstrando quais são as contas que eu preciso pagar, para que o juiz, então, sobre a diferença entre o que eu ganho e o que eu gasto, ele possa estabelecer qual é o percentual da penhora.
1: E na prática, Eduardo, como é que a justiça vai definir que é uma subsistência digna? Porque essa análise vai partir da onde, né? Cada família tem as suas características, aquele pai é o provedor ou a mãe é a provedora daquele sustento, talvez ali, e tem essas dívidas. O custo de vida, o número de dependentes, essas despesas essenciais da família, é tudo isso que vai entrar na conta?
5: Tudo isso vai entrar na conta. Essa foi até uma discussão que os ministros tiveram, porque a proposta inicial do relator, que foi o ministro Raul Araújo, era de estabelecer já os percentuais. Então, ele indicava ali faixas de salário mínimo correspondentes a faixas de percentual de penhora, né? Percentual desses salários mínimos que poderiam ser objeto de penhora. Mas prevaleceu uma divergência que foi instaurada pelo ministro João Otávio de Noronha, justamente por reconhecer que não é possível estabelecer antecipadamente quais são esses critérios. Não há como estabelecer de antemão que para todas as famílias do Brasil o percentual de 35%, por exemplo, que o ministro Raul Araújo indicava, seria razoável. Então, no fim das contas, o juiz precisará identificar. No caso concreto, não há como estabelecer uma regra geral o que para aquela família é relevante. E eu dou um exemplo. Vamos imaginar que uma determinada família tenha lá dois filhos estudando em escola particular. É óbvio que existem as escolas públicas e essas crianças poderiam estudar em escolas públicas. Mas, na minha visão, não é razoável impor à criança a mudança de colégio, ainda que seja para eventualmente um outro colégio particular, mas com mensalidade mais barata, porque os filhos não têm responsabilidade alguma, não têm culpa pelas dívidas dos pais. Então, é claro que esse é apenas um exemplo que, na minha visão, deve ser considerado. Quer dizer, É preciso preservar aquela família dentro do que é razoável. Não precisa ser um mínimo para viver dignamente, mas com necessidade de mudança para um imóvel menor, ou retirada de criança de colégio particular para estudar em colégio público, ou qualquer outra forma de redução de custo de vida. É claro que há aquelas situações em que no custo de vida o devedor ou a devedora vai dizer: olha, mas eu faço aqui 3 viagens internacionais por ano e eu preciso manter esse padrão. E já não me parece ser muito razoável, mas tudo isso sempre vai depender daquilo que for analisado no caso concreto, e é exatamente isso que a tese que foi fixada pelo STJ determina, que se analise no caso concreto qual é o mínimo razoável, necessário e digno para aquela família especificamente.
2: Eduardo, e quem recebe salário mínimo ou uma renda mais baixa, fica automaticamente protegido ou em situações excepcionais também pode ter parte da remuneração penhorada?
5: Veja, não há essa absoluta possibilidade de dizer que a pessoa fique imune a essa penhora. É lógico que para salários mínimos, né, para quem recebe 1, 2, 3 salários mínimos, a chance de haver penhora sobre uma parte desse salário é muito pequena. E o próprio ministro Raul Araújo, no seu voto, dá esse exemplo. Ele fala: olha, se uma pessoa que recebe 3 mil reais e tem uma dívida de 100 mil reais, se eu tirar um pedaço dessa remuneração, eu reduzo, por exemplo, a 2 mil reais o salário da pessoa, e isso não vai se reverter em benefício para o credor, que é um credor de 100 mil reais. Então, não seria uma medida útil e nem justa com o devedor. Então, o que eu posso dizer é que, no geral, na maioria dos casos, sim, as pessoas com os menores salários terão uma garantia maior de que não serão alcançadas por essa decisão. Mas a gente pode imaginar situações em que a dívida em si seja pequena. O sujeito deixa de pagar ali, por exemplo, uma conta de celular, acumula ali 2, 3 meses e deve R$300 para concessionária de telefonia. Concessionária de telefonia ajuiza a ação, a pessoa ganha R$3 mil. Não há uma diferença tão grande assim que impossibilite a pessoa de ter um pedaço da sua remuneração penhorada, claro, desde que respeitado esse mínimo necessário para que ela sobreviva. É preciso também, nessa situação em que a dívida é pequena, é menor do que o salário mensal da pessoa, é preciso ainda assim que se analise, naquele caso, se é possível penhorar o faturamento, o salário, né?
1: Eduardo, agora pensando nessas faixas salariais, me veio uma coisa na cabeça aqui que a gente traz muito, que são os programas de renegociação de dívida que estão ativos. E já chegou no programa, por exemplo, Desenrola, no 3.0. A gente vem percebendo aí com os nossos analistas que participam aqui conosco falando dos programas, que as dívidas elas continuam ainda, né? As famílias elas estão muito endividadas mesmo com os programas. Numa situação dessa decisão do STJ, isso pode acabar reduzindo então e não tendo mais necessidade de tantos programas para renegociação de dívidas, já que vai ser enquadrado na justiça essa situação agora?
5: Sem dúvida, sem dúvida. No Brasil nós enfrentamos uma grande crise de execução, porque o número de processos é enorme e, infelizmente, boa parte desses processos não chegam à solução que a parte efetivamente busca, que é, como costumo dizer, o dinheiro no bolso daquele que venceu. E é por isso que existem esses programas de renegociação de dívidas, principalmente voltados para essas relações, por exemplo, de consumo, em que as concessionárias de telefonia, os bancos, etc., têm muitos consumidores, muitos clientes que acabam não pagando e fazem essas renegociações. Principalmente os bancos, eu até diria, a lei do superendividamento, que também tentou reduzir essa crise de pagamentos, né, no Brasil. E a expectativa do STJ com essa decisão é de que sim, se resolva o problema do superendividamento ou do endividamento massificado no Brasil, mas isso, honestamente, é algo que só se poderá dizer no futuro, se efetivamente essa decisão terá o efeito de reduzir as dívidas, porque no fim das contas as dívidas crescem, muitas vezes não por culpa do devedor. É claro que em situações excepcionais a gente vê na prática devedores que vivem vidas muito, muito, muito confortáveis e que não pagam as suas obrigações por desonestidade. Mas não é essa a realidade do brasileiro. Então, para aqueles que efetivamente têm dificuldade em cumprir as suas obrigações financeiras, a possibilidade de penhora de salário talvez só crie outras crises, né? Crises sociais, crises no pagamento das obrigações regulares das famílias.
2: Perfeito, Eduardo. E para quem já tem uma dívida antiga na justiça, essa nova tese pode ser aplicada a processos que já estão em andamento ou apenas a novas cobranças?
5: Se aplica aos processos em andamento, sim.
1: Eles se somam, Eduardo? Numa situação que por exemplo, essa pessoa já está ali com alguma dívida antiga na justiça, se soma as novas, você diz, isso acaba virando, mas não acaba virando um processo único.
5: Não, não vira um processo único. Imagine que uma determinada pessoa tenha lá 10 execuções e se começa a discutir nessas execuções a possibilidade de penhora de salário. O que será preciso fazer, e isso acontece com relação a outras penhoras já antes dessa decisão, é que apenas um juiz vai fazer a penhora. Ele vai administrar essa penhora. Então, vamos imaginar que esse juiz determine que 20% do salário da pessoa será penhorado. Esse dinheiro entra numa conta judicial e aí esse juiz que administra a penhora vai distribuir para os 10 processos, para o próprio processo e para os outros 9 processos, o dinheiro penhorado. O que não é possível é que os 10 juízes dos 10 processos façam 10 penhoras diferentes, porque aí seria algo sem controle. Então isso na prática já acontece com outros tipos de penhora. Um juiz faz a penhora e administra a distribuição para todos os credores que tenham pedido essa penhora.
2: Eduardo, para a gente fechar aqui, e o que uma pessoa endividada deve fazer agora para evitar chegar ao ponto de ter parte do salário bloqueado? É negociar diretamente com o credor ainda é o melhor caminho?
5: Sem dúvida. Há uma expressão que é muito comum no direito, que é mais vale um mau acordo do que uma boa briga. E é justamente essa situação. O acordo é sempre a melhor solução, porque é aquela solução com a qual você concordou. Se você deixa para o judiciário decidir, você tem a chance de ganhar, mas tem a chance de perder. E então sempre alguém sai insatisfeito da decisão judicial. Então o melhor caminho é sempre procurar o acordo, sobretudo agora, com esse risco de penhora de salários, há a necessidade de que aquele que deve procure o seu credor para fazer um parcelamento. Porque, veja, se o credor pedir a penhora de faturamento, a penhora de salário, quem vai definir qual é o percentual aplicável é o próprio juiz, que pode não conhecer, pode não conseguir compreender as complexidades da família. Então, se você faz um acordo, por exemplo, para parcelamento da dívida, é você, como a devedora, estabelecendo, olha, dentro daqui do meu universo de dívidas, eu consigo dispor de 10%, 20%, 25%, 30% para pagar essa dívida. Mas aí é uma decisão consciente da própria pessoa de quanto é possível tirar do seu ganho mensal para pagamento dessa dívida. Então, objetivamente, o melhor caminho continua a ser a solução consensual, é o acordo.
1: Eduardo, muito obrigado pela sua participação aqui conosco, com ótimos esclarecimentos. Com certeza os nossos ouvintes, se estavam com dúvida com relação a essa decisão, ficou bem esclarecido. Um bom trabalho para vocês, um bom final de semana.
5: Muito obrigado, igualmente.
2: Muito obrigada, Eduardo. A gente conversou agora com o Eduardo Aranha, que é sócio da Aranha Alvim e Tereza Alvim Advocacia e Consultoria Jurídica. Agora são 10 horas e 50 minutos.
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1: Muita gente tem falado sobre sobre taxas impostas pelos Estados Unidos ao Brasil, e isso está indefinido ainda, porque tinha aquela tentativa de negociação ainda do Brasil em reduzir essas tarifas. E as negociações entre os dois países para reduzir as tarifas impostas a produtos brasileiros devem ganhar uma nova etapa depois das eleições aqui do Brasil. A sinalização veio do representante comercial dos Estados Unidos, Jameson Greer, após um encontro com integrantes do governo Lula nos Estados Unidos. Unidos. Na última quarta-feira, dia 30 de setembro, Greer se reuniu com o ministro do Desenvolvimento, Indústria, Comércio e Serviços, Márcio Elias Rosa, e também com o chanceler Mauro Vieira, à margem de uma reunião de ministérios do comércio do G20. Os dois países acertaram a criação de um grupo de trabalho para discutir um possível acordo e questões tarifárias e não tarifárias. De acordo com o governo brasileiro, os Estados Unidos deverão encaminhar nas próximas semanas um documento delimitando os assuntos que Washington pretende levar à mesa nessa negociação dessas tarifas extras impostas pelos Estados Unidos aos produtos brasileiros. Agora 10 horas e 52 minutos.
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2: Bom, as exportações agroindustriais da Argentina para a União Europeia cresceram 21% em valor nos 4 primeiros meses após a entrada em vigor do acordo comercial entre o Mercosul e a União Europeia. Segundo o órgão, essas exportações somaram US$1,920 bilhões, cerca de R$9,900 bilhões, entre maio e agosto, valor 21% superior à média registrada no mesmo período dos três anos anteriores. O Mercosul, formado por Argentina, Brasil, Paraguai e Uruguai, assinou o acordo comercial com a União Europeia em janeiro, após 25 anos de negociações. O tratado passou a vigorar provisoriamente em maio. Com isso, produtos do agronegócio brasileiro passaram a se beneficiar de reduções de tarifas para entrar no mercado europeu. O acordo prevê a eliminação das tarifas de importação de 77% dos produtos agropecuários que a União Europeia compra do Mercosul. A redução será gradual, em prazos de 4 a 10 anos, dependendo do produto. Agora são 10 horas e 53 minutos.
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1: Está conosco agora para fazer uma análise do mercado financeiro dessa sessão de sexta-feira, o Fernando Benavinuto, que é especialista em investimentos e sócio da Anvex Capital. Fernando, muito obrigado pela sua participação aqui com a gente.
6: Olá, bom dia. Tudo bem, Dani? Tudo bem, Amanda? Grato pela oportunidade.
2: Bom dia, bem-vindo, Fernando. Seguinte, a produção industrial no Brasil subiu 0,6% em agosto. Os dados do IBGE desta manhã, eles vêm nas expectativas, as expectativas esperadas pelo mercado?
6: Então, olhando no cenário macro, a expectativa de aumento de produção era esperada. Entretanto, nós vemos algumas defasagens sobre os dados apresentados pelo governo, sendo tanto da produção industrial quanto também dos setores de energia e do impacto que isso vem tendo na inflação do Brasil, né? Hoje saíram muitos dados do mercado financeiro, né? Sobretudo o nosso PIB esperado, segundo o relatório Focus, se você me permitir acessar aqui, nós tínhamos uma expectativa de crescimento que vem sendo revisada periodicamente, tendo uma visão baixista para os próximos meses, e o setor industrial que vem mais sendo impactado principalmente pelos índices de inadimplência do mercado. Mas isso, num geral, era esperado pelo mercado, principalmente por conta da balança comercial tendo sido ampliada nos últimos meses, conforme você trouxe até agora há pouco, né? Então, sim, era um dado esperado, mas a gente ainda tem uma visão de revisão baixista de crescimento de PIB para o final de 2026.
1: Fernando, agora para a gente poder olhar um pouquinho os nossos indicadores de fato desta manhã do mercado financeiro, Ibovespa, dólar, a gente está à vésperas aí do primeiro turno das eleições aqui no Brasil, e se nós olharmos para o nosso principal indicador da Bolsa de Valores, o Ibovespa, bateu 187 mil pontos, o dólar ficando aí nos últimos dias na margem dos R$5,20, está no momento de R$5,22. Qual é o cenário que o investidor encontra nesta manhã e o que está puxando mais o mercado?
6: Então, falando de dólar primeiro e depois a gente vai para a Bolsa de Valores, o câmbio aí nós tivemos um mês de setembro muito estável e a eleição tem feito muito preço no Brasil. Mesmo com os Estados Unidos recentemente tendo subido os juros na última reunião do Fed, nós tivemos um fluxo de capital estrangeiro para o Brasil muito alta e isso fez com que o dólar conseguisse se manter alto. Tendo em vista que quando nós temos uma alta de juros no mercado americano, a tendência é que o fluxo de capital vá para os Estados Unidos. Mas como nós temos o ruído de eleição e pesquisas que têm sido favoráveis a um candidato pró-mercado neste momento, nós temos o fluxo contrário vindo investir na Bolsa Brasileira e também em renda fixa através de títulos do Tesouro. Então nós temos um dólar estável, e a tendência é que ele fique na banda de R$ 5,20 a R$ 5,00 para as próximas semanas. Falando da Bolsa de Valores, a gente abriu com uma alta hoje pela manhã, mas ela acabou revertida, agora está exatamente a 187 mil pontos no 0 a 0. Muito pressionada por conta de dados americanos, nós tivemos o payroll hoje também, agora há pouco, mas ontem nós tivemos uma notícia do cancelamento de um debate muito importante na mídia nacional, e isso acabou tendo hoje um fluxo negativo de cambial dentro da bolsa, ou seja, tem investidor gringo saindo, já realizando a alta que ele teve aí de aproximadamente 5% no mês de setembro.
1: Fernando, você pontuou o payroll dos Estados Unidos, só explica pra gente, trazer o dado aqui, que foram criadas 29 mil vagas de trabalho do mês de setembro, né? O que esse dado pode sinalizar para a economia dos Estados Unidos e principalmente sobre os próximos passos do próprio Federal Reserve nas altas ou baixas dos juros por lá?
6: Então, muito se era falado sobre uma possível alta de juros americano nesse momento. Acaba que os dados, tanto do PCE, que é a inflação americana, quanto do payroll, vieram abaixo do esperado, assim não trazendo fundamentos para novas altas. O payroll hoje ele veio com uma criação de 29 mil vagas e eram esperadas 90 mil. Então ele vem abaixo do esperado. Quando o payroll, que é o dado do mercado de trabalho americano, vem abaixo do esperado, nós temos uma expectativa de crescimento menor, ou seja, de menos dinheiro sendo injetado na economia, consequentemente, menos inflação, e o Banco Central, o Federal Reserve, não tem motivos para aumentar juros. Então, dessa forma, o mercado vendo que não há possibilidade de aumento de juros nos Estados Unidos na próxima reunião, ele acaba por ser mais favorável ao apetite a risco, porque as empresas, principalmente no setor de tecnologia, e aí nós falamos do índice chamado Nasdaq, ela é muito financiada, e esse financiamento ele deriva de crédito no mercado. E quando a gente tem uma alta de juros, esse crédito fica mais caro. Então, se o payroll veio abaixo, o Banco Central dos Estados Unidos, o Federal Reserve, não aumenta juros. Não aumentando juros, as empresas de tecnologia tendem a performar melhor. Então, hoje, inclusive, aí o Dow Jones está operando a 0,8, o S&P 500 a 1,7 e a Nasdaq, aí, que é a bolsa de tecnologia, que é a mais impactada por esse dado, aí aproximadamente 1,5% de alta.
2: Fernando, e hoje é o último pregão antes do primeiro turno das eleições. Esse fim de semana pode aumentar a volatilidade da bolsa, dólar, juros, já que os investidores vão carregar posições para um período de maior incerteza?
6: Então, existem dois tipos de investidores quando a gente vai olhar bolsa de valores, né? Existe o investidor institucional e existe o investidor pessoa física. O investidor pessoa física, ele tende a ser mais suscetível a essa volatilidade. Ou seja, o nosso ouvinte, a pessoa física, ela tende a ser mais impactada. Porque ela não. O mercado financeiro, a gente compra na notícia e vende no fato. E realiza no fato. E o investidor que ele não tem acesso a tanta informação ou que ele utiliza fontes recentes, ele acaba realizando atrasado isso. Então, hoje o movimento de queda na nossa bolsa já é uma pré-realização dos ganhos que os investidores institucionais tiveram em setembro. Então, o que, que isso impacta? Impacta que hoje é um momento de muita volatilidade na nossa bolsa, principalmente pelos dados americanos. Então, nós vamos acabar que hoje está saindo dinheiro da nossa bolsa, no entanto que a bolsa acabou de virar, e os próximos dias serão de muita volatilidade. A depender do resultado que nós tenhamos no primeiro turno, a tendência é que ele volte a se estabilizar e tomar uma tendência mais clara. Mas hoje é um dia muito perigoso de se operar na bolsa e também de muita oportunidade. Então a volatilidade hoje no dia é prevista para ser muito alta.
1: Fernando, muito obrigado pela sua participação com a gente aqui. Um bom acompanhamento então desse último pregão do mercado financeiro antes das eleições e um bom final de semana.
6: Eu que agradeço, muito obrigado. Um ótimo final de semana a vocês.
2: com isso, o Vale Nota de hoje vai ficando por aqui. A gente volta na segunda-feira, né, Dani?
1: E a gente também deixa o nosso desejo aí, então, de bom voto para você que vai colocar o seu voto lá na urna nesse final de semana, para você também, Amanda.
2: Muito obrigada, Dani, para você também. Tchau, segunda-feira, tchau. Às 10 horas, estamos de volta. Tchau, tchau.
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7: Muito bom dia pra você, ouvinte. Começa agora na Rádio Sputnik, na Metropolitana FM, o programa Arquibancada no Ar. E hoje, sexta-feira, dia 2 de outubro de 2026, eu sou Thales Martins e estarei na sua companhia até meio-dia falando de esporte pra você e com você. E sempre ao meu lado, o comentarista que não foge do debate.
8: Sou eu.
7: Bom dia, Arthur, tudo bom, meu amigo?
8: Bom dia, camarada, como é que tá? Tranquilo? Sexta-feira chuvosa.
7: É, né, esse tempo aí tá
8: chegar fechando. Em casa aí, mimi.
7: É, vai chegar em casa, vai
8: não,
7: tirar aquele cochilinho?
8: Hoje tem a aulinha da Laura.
7: Ah, aulinha, que legal, aulinha de quê?
8: É, musicalização, né?
7: Ah, famoso canto e voz.
8: É, não, ela chega lá e fica brincando.
7: E é isso, né? O papai fica olhando.
8: Outro dia, a brincadeira foi com sacolas de mercado, ficar jogando pro alto. Falei, olha, eu estava dando aulas de musicalização em casa e não sabia.
7: É. Tá aqui, pagando pra fazer pagando. Uma coisa que é de graça.
8: Com sacolas de mercado. Então, vai ser bom quando você chamar o nosso amigo aqui, eu vou perguntar pra ele.
7: É, então trazendo aquela visão diferenciada do jogo. Cadê o nosso Yuri Hildebrand aí?
8: Calma, ele tava
7: no pit stop.
9: Pô, cara, assim, queria falar só um negócio aqui antes de entrar a vinheta. Ah. Porque a gente tá aqui com o nosso querido Renato na bancada.
8: Não,
7: não, esse é o Eduardo.
9: Esse é o Eduardo.
7: É o Eduardo, cara.
9: É. Parece não, também o Neymar Pai.
7: Ele parece o filho do Neymar Pai.
9: Na moral, eu tô confuso. Porque, olha
8: então,
9: só.
8: Peraí, vai.
7: Solta a vinheta do comentarista confuso.
9: Peço perdão, tá?
8: Dudu.
7: Isso é o Dudu.
8: Perdão, nosso amigo.
9: Mas que,
8: Dudu.
9: Pô, também é, parece,
7: né? Vou falar a verdade aqui.
9: Pô, eu tô
7: essa
9: assim.
7: Essa galera do desodorante Rolon, elas são parecidas, entendeu?
8: Pô, é sacanagem.
7: É.
10: É excesso de testosterona.
7: É, exatamente.
9: Excesso de testosterona, ok.
7: Testosterona tá dourado.
8: Pô, meu irmão, eu tenho excesso de testosterona.
7: Você nem tanto ainda, né?
8: Não,
7: nem
8: mas
7: tanto.
8: Tô chegando lá.
7: Tô chegando. Seu Romilson também. Seu Romilson tá vindo aí, ó. É isso
9: seu,
7: aí.
9: Seu Romilson.
7: Antes seu Romilson. Isso aí é o.
8: Você sabe tudo de rádio.
9: Eu queria falar sobre musicalização infantil.
7: Musicalização, por favor.
9: Porque eu já trabalhei com isso, cara.
7: Já, né?
9: Eu toquei em festas infantis. Sabe aquela psicomotricidade?
8: Sim, coisa, sim.
9: Então, eu tocava lá com as crianças.
7: Mas você jogava sacola plástica com as crianças?
9: Não, tinha um momento de banda, que as crianças pegavam instrumentos.
7: Passava banda nas crianças.
8: Momento de banda, que ele chutava as crianças todas. Por isso que ele saiu do grupo.
7: É, lógico.
8: Tá agredindo criança.
9: Não, gente, as crianças brincavam ali, pegavam os instrumentos, tocavam musiquinha. Aí, na loja do mestre André.
7: Muito bom.
8: Você vai pra aula de musicalização.
7: Sim.
8: Tô levando minha filha. Chega lá.
7: Você tá pensando o quê? Vai ter instrumento musical.
8: Violão, pá.
7: Pô, vai mandar um Jimi Hendrix.
8: Na primeira aula, tu chega lá, o professor, a aula é a seguinte. Pega sacolas de mercado e joga pro alto.
7: Aí
8: eu dou essa aula em casa.
7: Aí não dá, né?
8: Tô brincando, mas
9: tu pega, olha só.
7: Vai defender. Que faz o som. Meu amigo, o som a criança faz direto.
9: Meu amigo, aí é tua filha, vira percussionista do próximo Michael Jackson, e tu vai ficar assim, não.
8: Um cara de bobo.
9: Pô, pelo amor de Deus.
8: Mas vou te falar, ela gosta de...
7: Nunca vi um percussionista jogando saco plástico pro alto.
8: Mas ela
9: gosta. Em estúdio de gravação rola essas coisas.
7: Rola muitas coisas.
8: Mas ela gosta de uma percussão, sabia?
9: É.
8: Adora. Ela.
9: Então, mas
8: ela
9: o saco não... pro alto também.
7: Ah, isso é verdade.
9: Um recurso percussivo.
11: Pô, sabe, o moto faz repercussão. Isso é verdade, isso é verdade.
12: Ai, tô agora
11: você
12: mal,
11: falou no ponto. Mal. Agora você me convenceu. Agora você me convenceu.
12: Porque tem o saco pro alto, tem o feijãozinho.
11: Feijãozinho. Sim, sim, o feijãozinho.
12: Dentro da garrafinha de Coca-Cola.
11: É, isso, feijãozinho. Mas tem muito instrumento lá, muito legal, assim, improvisado. É claro que a criança nessa idade não vai, um ano e pouco, não vai pegar e vai, ó.
12: E não vai saber criticar também a aula do professor, mais pro pai.
11: Mas chega em casa, adoro.
12: É porque é uma bagunça, né, a criança.
11: É uma bagunça.
12: Mas tem contato.
11: Música é uma bagunça organizada, né,
12: galera? É verdade.
11: Mas tem um contato com o instrumento, né, isso é importante. Conhecer e tal. É. Lá em casa, por exemplo, comprei um violão, eu vou aprender.
12: Ih, rapaz, nem fala
11: pra
12: isso.
11: Pra tocar pra ela. Porra, não sei se...
12: Então, ela comprei uma gaita porque...
11: Ela vai aprender, tio.
12: É, pois é. A minha bebezinha na Lua, ela uma vez viu um videozinho de gaita e ficou dançando, eu comprei uma gaita. Rapaz, é difícil.
11: Difícil, né?
12: Porque a gaita, eu, na minha ignorância, achava que a gaita era só você soprar.
11: Soprou,
12: acabou. Meu amigo, você tem que fazer assim, ó. É. Que é uma grande vantagem. É. Dependendo do ponto de vista.
11: Mas aí vai...
12: Aí... Só que tem um que você tem que soprar, outro que você tem que sugar, tem que botar a língua. Rapaz, isso é instrumento musical ou isso aqui é bagunça? Pô!
11: Isso aí é treinamento.
12: E eu falei o seguinte: isso é um treinamento. E eu falei assim: quando eu completar 40 anos, isso eu falava, eu tinha 20. Eu quero aprender a tocar saxofone. Agora faltam meses, eu vou ter que comprar um saxofone, que é caro pra caramba. Eu vi na loja aqui, tá a loja aqui, rapaz.
11: Tem um monte aqui.
12: Rapaz, 800 quanto foi? Mas veio. Deu o cara me ensinar junto também? Já eu vou alugar um cara por um mês pra 800 aula, quanto o saxo mais barato. Eu falei, rapaz.
11: O instrumento é caro.
12: É, cara.
11: Por isso que usa saco plástico.
12: É, por isso. É, isso aí. Se ele for jogar o instrumento desse pô.
11: Aí
12: quando cair no chão, acabou a mensalidade.
11: Lembrando toda. Que o cara é músico, cara.
12: É.
11: Músico, infelizmente, nesse país, não verdade. Tem o devido valor.
12: É. Eu tive
11: instrumentos caríssimos também, é difícil.
12: Instrumentos acesso, caríssimos. Né?
11: Professores precisam cobrar.
12: Que era surdo, tá? Quero dar um detalhe importante que eu tive um professor de música meu que era surdo.
11: É mesmo?
12: É. Por isso todo mundo passava.
11: Sabe quem também era surdo?
12: Sim, Beethoven, verdade. Beethoven era surdo. E conseguiu fazer músicas maravilhosas. É. Sem querer, porque ele não tava nem entendendo.
11: Não, mas ele ficou surdo com o tempo.
12: É, que era muito alto ele tocando.
11: Caraca.
12: Tem os operadores que ficam também, fica esperto.
11: É.
12: Tem os operadores de uma rádio que eu trabalho.
11: Ontem.
12: O ouvido dele, 50%. Funcionava só, o outro já tinha zerado.
11: Ontem a Bia precisou repetir uma coisa que ela falou comigo, mas 5 vezes. Até eu ouvi, eu falei, eu acho que eu tô ficando surdo.
12: É, eu também, cara.
11: Porque
12: eu acho que é outra coisa, mas
11: eu...
12: enfim.
11: Não,
12: Tô meio maluco. Tô meio maluco.
11: Não, mas eu, quando eu tinha banda e tocava sempre, né?
12: Afeta.
11: Muitas vezes, né, estourava a caixa, fazia um barulho muito alto, né?
12: Tinha retorno também?
11: Estridente. Não, então, a gente... É estúdio vagabundo, sim, né? Sim. Sem retorno,
12: mas acho que
11: é
12: chique demais. Mas você fez a audiometria aqui pra trabalhar
11: fiz,
12: e tá tudo 100%.
11: Estou aqui, tudo certo.
12: Isso aí.
11: Mas eu cheguei a usar protetor auricular por causa de barulho, porque é realmente muito...
12: Muito alto, né?
11: Muito alto. E assim, né? A gente não... Nossa, esse tô falando programa, aqui pelos músicos do Brasil.
12: Esse programa cada vez começa de uma forma diferente.
11: Falando pelos
12: músicos. Será que eles esqueceram que é de esporte?
11: É de esporte.
12: Mas música e esporte tá sempre...
11: Sempre lá, junto. Mas é isso, junto. Nem todo mundo, nem todo músico vai conseguir entrar no estúdio onde tá tudo equilibradinho, organizado. É muito comum você entrar no estúdio que a caixa tá estourada, o som não tá equalizado e você vai ter prejuízo pro seu ouvido. Então você é músico que nos escuta. Use protetores auriculares.
12: Como diz a Pete, eu vou equalizar você. Então, chama o nosso ouvinte para participar do programa. Como é que faz, Arthur? Programa de música?
11: Você tem que mandar uma canção lírica. Mentira. Pode mandar a sua opinião que você quiser até.
12: Pode falar de música.
11: Xingando o seu time.
12: Qual o seu cantor favorito? Ou cantriz. Que é ator, atriz. Cantor, cantriz.
11: É um cantor com atriz também.
12: É.
11: Que confuso.
12: A língua portuguesa é maravilhosa, né? Imagina o gringo pra ver.
11: Você manda mensagem pro nosso WhatsApp, que é o 21 980650066, 21 980650066, porque aqui
12: solta a vinheta do VAR. Solta a vinheta do VAR.
11: Pegamos ele de surpresa também.
13: O VAR é você.
11: Não foi mal, Dudu, mais conhecido como Renato pelo nosso amigo.
12: É da poltrona.
11: Renato, pai do Neymar, que não é o Renato.
12: Que é o Dudu.
11: Eu vou chamar aí o ouvinte, né, pra participar. Me dê mais sugestões de nomes pra chamar o nosso
12: Dudu. É verdade.
11: Pera, Dudu. E, enfim, vem participar com a gente e aproveita pra, né, ligar a câmera, ver como somos bonitos e estamos belos nessa sexta-feira. Animada. Verdade. Pré-festa da democracia.
8: Essa alcunha é muito
11: festa
8: boa,
11: da,
8: né,
11: democracia. É. Eu gosto.
8: Festa da democracia, é legal.
11: É um bom momento.
12: Já falei, enfim, que democracia, se fosse bom, não começava com demo.
8: Não começa por isso.
11: Calma.
8: Não começa. Calma. Vai ter gente entendendo isso errado.
11: É, pois é.
8: Só tem maluco,
11: complicado,
8: hein?
11: Complicado, cara. Complicado. Aí tem um grego falando assim.
12: Deuscracia. É. Ué. Deuscracia. Tinha que ser deuscracia. Certo é botar deuscracia.
11: Que isso?
12: É, deuscracia, não democracia.
8: Não, vamos por outro caminho.
11: Eu vou seguir com o meu fluxo aqui e chamar os nossos ouvintes para participar. Vai que vocês conseguem controlar um pouco o Thaleson Martins.
12: Difícil, complicado.
11: Enfim, venha ver a gente ao vivo no metropolitanorio.com.br e também no noticiabrasil.net.br. Que a gente tá lá, câmeras ao vivo, aqui. Opa. Tô falando diretamente com uma das câmeras.
12: Isso.
11: Tô tão maluco quanto o Thaleson Martins falando com câmera, mas é isso, venha participar com a gente.
12: É isso, então vamos fazer o seguinte, antes dos destaques, o Arthur Neto tem uma missão que ele pediu pra gente lembrar ele.
8: Verdade, tá, eu tinha esquecido.
12: Toda hora, então dá um recado aí pra câmera, vai.
8: Câmeras close, câmeras close aqui.
12: Aqui, ó. Mandar um beijo especial.
8: Um beijo pra você, papai Hamilton.
12: Seu Hamilton.
8: Que tá escutando o programa hoje, ó.
12: Vascaíno, seu Hamilton.
8: Pelo amor de Deus, que ele já tem problema no coração. Problema não, né? Ele teve, porque operou, acabou o problema.
12: Quando viu você, ele
8: falou, meu Deus do céu.
12: É, rapaz, deu ruim.
8: Desde então, o coração tá ótimo.
12: Que bom.
8: O que não tá ótimo é a paciência da minha mãe, mas o coração dele...
12: Ele que é conhecido na Inglaterra como Hamilton, né?
8: Hamilton. Ele largou a Fórmula 1.
12: É.
8: Um e decidiu ser meu pai. É, um abraço, que ele tá sempre ouvindo, tá? Todo dia. É o nosso ouvinte número 2.
12: Sua mãe é número 1.
8: Minha mãe é número 1, que tá também ouvindo. Então, muito obrigado. Um beijo.
12: Depois eles fazem
8: fica com Deus.
12: Eles têm uma página que ficam criticando.
8: É verdade.
12: Esse aí é um merda. De um ponto falando.
8: Esse gordo falando aí, ó. Não é meu filho, não.
12: Não. Ele não é meu filho, não. Eu só ajudo ele um pouquinho, né? Com uns lanches pra ele. Então vamos fazer o seguinte, vamos abrir o programa falando da Seleção Brasileira, os destaques do programa de hoje. Então vamos de Seleção Brasileira. Solta a meta da Seleção.
14: Brasil!
12: Para o jogo de amanhã contra a Índia em Calcutá, o atacante Pedro deve ser o titular. Mengão?
15: Flamengo?
11: Falando nele, a serviço da seleção, Pedro e também Samuel Lino por lá devem ser relacionados para o jogo contra o Santos pelo Brasileirão na próxima semana. Varela e Valência, servindo as suas seleções, não devem atuar.
12: Fluminense!
15: Fluminense!
16: René sente dores no tornozelo e deve desfalcar o Fluminense contra o Coritiba.
15: Vasco!
11: Vasco entra na justiça para levar o jogo contra o Boca Juniors para o Maracanã. A diretoria entrou com ação nesta quinta-feira.
15: Botafogo.
16: Caio Pantaleão completa um ano lesionado, mas deve voltar a atuar ainda este mês.
12: Esses são os destaques do programa de hoje, né? Vamos falar muito.
8: Que tinha destaque.
12: É, tem destaque, rapaz.
8: A gente começou hoje falando.
12: É, porque a gente falou tanto, né?
8: Tudo, né?
12: Mas é porque são muitos assuntos pertinentes, oportunos, e é sempre muito legal a gente abrir o programa muito leve e alto astral. Deixa eu mandar uns abraços aqui, ó. Quem tá sempre ouvindo a gente é o Davidson, lá do bairro Santa Cruz. Um abraço para o Davidson.
8: Fala, Davidson.
12: Não disse se é torcedor do Vasco, do Fluminense, do Botafogo, do Flamengo, mas disse que tá sempre ouvindo aqui o nosso programa. Quem tá curtindo também o nosso programa é o Jefferson. Não botou o sobrenome, um abraço para o Jefferson. E é torcedor do Flamengo, torcedor rubro-negro. Será que ele tá preocupado com a situação do Pedro? Porque o Arrascaeta jogou pela seleção do Uruguai e se machucou. O Pedro, ao que tudo indica, vai ser titular. E o Pedro tem um histórico de lesão também, né? Se você for botar ao lado do Arrascaeta, acho que é até pior do Pedro, né? Ao longo
8: da
12: carreira.
8: É verdade.
12: Então é uma preocupação. Acho que a torcida do Flamengo tá torcendo pro Pedro ficar aí no banco, descansando. Deixa o Hendrick lá no ataque. A torcida do Fluminense torcendo pro Martinelli ficar no banco também.
8: É verdade.
12: A torcida do Flamengo foi pro Samuel Lino também ficar no banco.
16: Que todo assim, mundo no banco.
12: Contraindo
16: o risco.
12: Já, o risco.
16: Meteu o pé.
12: Já foi embora. Assim, se existe um risco de você se machucar, é no jogo contra a Índia, né? Porque os caras não tem nada pra perder. Estão lá. É um amistoso pra eles, é muito mais importante. Imagina se a Índia vence a seleção brasileira. É feriado nacional, meu amigo. Porque eles torcem muito, inclusive, pro nosso futebol, né? Então, assim, o Brasil, sei lá, tem certos amistosos que eu tenho mais medo de jogar do que aquelas peladas de solteiro contra casado. É. Que a pancadaria. Já jogou, é. Arthur Neto, cara?
16: Já.
12: É, você jogou já no time dos casados e anteriormente no solteiro ou sempre foi só do time dos casados?
16: Não, ou... no time.
12: Quando você era mais novo, já era do time do solteiro ou não tinha nessa?
16: Não, era no time dos casados. E a gente rebenta os solteiros. É. Só de raiva.
12: Pra eles não casarem. Né? É pra se vingar, porque eles não vão casar.
16: É. Não, ou então porque eles não estão passando por aquilo que a gente passa, né?
12: É.
16: Que é muito bom.
12: Muito bom. É maravilhoso.
16: Toma aí, que eu não quero ninguém concorrendo, não.
12: É isso aí, tá certo.
16: Ser casado é maravilhoso.
12: Muito bom.
11: Eu concordo.
12: É isso aí.
11: Eu não tô entendendo, eu não entendo as reclamações, assim, sinceramente.
16: É, também não.
11: É porque eu acho que eu também não tenho filho.
12: É. Talvez não, eu também tenho filho. Se fosse um, eu tinha três, pô. Cheio de filho. Né? Eu queria fazer mais um aqui, a fábrica fechou.
11: Que gracinha, cara.
12: É.
11: Que gracinha.
12: É. Muito bom. Mas olha só, então vamos abrir o programa falando da seleção brasileira, então solta a vinheta da seleção aí pra gente.
14: Vai, Brasil!
12: É, porque o Brasil vai enfrentar a seleção da Índia amanhã em Calcutá, na Índia. E assim, né, não vamos mentir pro nosso ouvinte, ninguém tá muito empolgado aqui desse programa, dizendo, meu Deus, esse sábado eu não posso deixar de assistir esse jogo maravilhoso. Eu vou assistir? Vou, porque eu sou um maluco, né, se eu assistir os dois outros da Austrália acordando 7 da manhã, eu vou fazer o meu dever de casa. Estarei de folga, hein? Então olha só como que eu sou dedicado ao meu trabalho. Porque amanhã eu estou de folga. Só que eu vou assistir o jogo da seleção brasileira, por quê? Por conta do meu trabalho, para trazer os detalhes na segunda-feira.
16: Cara, você é um cara muito dedicado.
12: Pensar bastante no domingo sobre eleições e futebol. E depois, na segunda, eu vou trazer as informações da seleção juntamente com vocês, que também vão assistir com certeza, né?
16: Cara, essa justificativa é muito boa.
12: Muito boa. Lá em casa, futebol, papai tá trabalhando.
16: Dia inteiro.
12: Já sabe. É. Papai tá trabalhando. Videogame. Pai tá trabalhando. Por quê? Eu tô vendo a tática melhor.
16: É. Né? Funciona na prática.
12: É. Inclusive, comecei essa semana o Championship, que é o campeonato, a terceira divisão do campeonato inglês, com o Bolton, que eu tenho um carinho.
16: Carinho muito, pelo Bolton?
12: Pelo Bolton, porque na época que eu jogava.
16: Bolton em você.
12: É. Eu gosto do escudo do Bolton, acho bonito.
16: É, bonito.
12: Parece que é um Bolton, inclusive.
16: É verdade, parece um Bolton.
11: Um Bolton.
12: É isso.
16: Derby.
12: E aí eu contratei o De La Cruz agora, porque ele tava passe livre. Então, ele fez a estreia ontem, foi bem, inclusive. Bem.
11: Que De La Cruz?
12: De La Cruz, que é do Flamengo. Ele tá em passe livre. O que é do Flamengo? Tá em passe livre no UFC 26.
11: Ah, aí entendi.
12: Lá o salário é semanal, né? Então, 10 mil semanal. Ele aceitou. Está jogando. E assim, é um.
11: Fica a dica.
16: Mas tá jogando mesmo?
12: É, fiz a estreia dele, estreou, né?
16: Tu não, vai ver pro próximo
12: não
16: jogo.
12: Não deu nenhum passe, nenhum cruzamento, mas deu uma arrancada bonita lá. Correu. Foi dedicado, desarmou algumas vezes, mas enfim.
11: É bom que não tem altitude, então ele vai conseguir jogar tranquilamente. Verdade.
12: E lá não tem essa frescura de grama sintética.
11: Então, é verdade. Então,
12: tem, então ele vai jogar. Videogame, ele vai jogar.
16: Nem grama sintética, nem grama.
12: Já pensou ele ficar fora do jogo?
11: Por lesão.
12: Por lesão.
11: Entra no, cara, se ele entrar no jogo e se machucar, você tem que contar isso
12: eu
11: ao vivo.
12: Mandar foto pra vocês e vou...
11: Manda uma foto,
12: por favor. Vou fazer isso, com certeza. Mas olha só, falando da seleção brasileira, nós temos algumas novidades, segundo o técnico Ancelotti, que a gente já explicou que a gente não coloca a fala do Ancelotti, não, porque eu acho que ele fala muito mal. Ele fala, o português dele é muito ruim. Pra rádio tem que ter uma. Vixe. Tem que ser. Fala bem.
11: Então, você quer ver?
16: Fala com chiclete na boca.
12: É, complicado. O jogo do Brasil amanhã é 11 da manhã, né? Brasil, Índia. Índia, Brasil, já que o jogo é fora de casa. Ele não confirmou a seleção brasileira, tá? Ele deu alguns indícios. Ele confirmou somente o Pedro, mas não o do Flamengo. O Pedro Morisco, que é o goleiro, né? Confirmado.
11: Tem sentido.
12: É, mas deu indícios, né? Que ele, por exemplo, o trio de ataque pode ser formado por Estevão, Endrick e Samuel Lino, ou Estevão, Pedro e Samuel Lino. Se vocês pudessem escolher um trio de ataque, Estevão, Endrick e Samuel Lino, ou Estevão, Pedro e Samuel Lino, vocês escolheriam qual? Pra enfrentar a Índia, que deve vir aí com uma zaga reforçada com...
16: Tem dois
12: situações. Eu não vou ler, não, porque os nomes são complicados.
11: Eu, enquanto flamenguista, iria com o Endrick e nem botaria o seu mal.
12: Esquece que você é flamenguista.
11: Não, mas assim, vamos lá. Pro bem da seleção brasileira, eu acho que tem que jogar Pedro, Samuel Lino e Estevão. Acho que. Sim. Porque assim, Samuel Lino tá num momento muito bom, pensando no futebol brasileiro. O Endrick não tá conseguindo jogar tanto, ele precisa se provar. Mas o Pedro não teve essa oportunidade de seleção brasileira, então eu acho que é isso, né? O Pedro tem que jogar. até para provar o seu valor, começar um jogo. E ele só vai conseguir jogar, né, nesses cenários para se provar, né? Ele ficou muito claro, né? Ele entrou no primeiro jogo contra a Austrália, jogou um pouco, mas acho que agora que ele vai ter a chance de provar, jogando desde o início. E ele tem que aproveitar essa data FIFA aí com 3 jogos, né? Que, enfim, é pra isso, é pra rodar o elenco. Então, tem muito o que fazer.
16: Cara, assim. Né? Entendeu, né?
11: Então, concordo.
16: É difícil porque, por exemplo, eu tenho um conceito de que seleção é o momento, né? Você tem que escolher os melhores jogadores que estão naquele momento ali para participar do jogo. Só que se a gente for pensar no jogo contra a Índia, é um teste. E se a gente for pensar num teste, é óbvio que você está pensando numa seleção a longo prazo, né? O que você vai ter de elenco e tal. E pensando a longo prazo, eu acho que tem que prevalecer no momento o teste para o Endrick. Porque eu sei que ele está tendo várias chances, tendo algumas chances, teve chances na Copa, mas são sempre chances assim picotadas, sabe? E tem jogador...
12: Não inicia o jogo, né? Geralmente ele entra na famosa rabuda que a gente fala.
16: E

0: Para pro 2030.
1: Estilo do Ancelotti?
0: É, ainda mais pro estilo também. Do Ancelotti, né? É, claro que é um jogador que complementa. De repente, vale ter o Pedro até 2030 como um complemento, porque é difícil ter um jogador como ele. Mas pelo encaixe do time do Ancelotti, pelo que a gente vê aí que ele tá tentando arrumar, não é um jogador que... É, como é que eu posso dizer isso? Não é que não vá fazer diferença, mas que não tem aquele encaixe perfeito, vamos dizer assim, né? Seria um jogador como... Uma alternativa. A gente viu pelo. É, como foi utilizado, né? O Thiago, né?
1: Isso.
0: O João. É, então, assim, eu por isso eu entraria com o Endrick, porque é um cara que eu acho que ainda tem muito futuro na seleção brasileira e no futebol. Tem que decidir a vida dele aí no, e agora em janeiro. E vale testá-lo mais uma vez. É um teste fraco?
1: É, bastante.
0: Mas né? É o que tem aí. É. Não é, testou
1: jogar,
0: contra,
1: né?
0: Contra a Austrália, precisava do resultado. Apesar de ser um amistoso.
1: É, que é o primeiro jogo ficou ruim, né?
0: Foi horrível. Não. Aí assim, cara, tem que mostrar resultado. Então foi sem teste. É. Né? Foi com o que tinha ali de mais importante. Agora tem esse teste, que é um teste fraco, mas né, é o que a CBF arrumou e eu iria de Endrick por causa disso.
1: É, a situação do Pedro eu acho que é um pouco complicada. Eu tenho a sensação que o Pedro precisa de um time que o conheça para jogar com ele, né? É uma questão de estilo. O Pedro é um cara que chama muito atenção porque ele é um cara que tem uma boa estatura, é habilidoso, apesar de você olhar para ele parecer muita que não é, coisa. Né? Mas quando ele recebe a bola, ele domina no peito, já fez vários gols de peito, sabe dar passe.
0: Muito técnico.
1: Ele é um jogador técnico, apesar de você olhar para ele não parecer ser um jogador técnico, mas ele é. Né? O Peter Crouch era um cara também que era técnico, só que ele era muito alto. E ele era um pouco mais atrapalhado, inclusive.
0: É, a técnica assumia.
1: E ele era um pouco mais atrapalhado. Mas era um cara que sabia da bicicleta, dominar. Isso demanda de uma certa técnica, né? Não é apenas você tentar e você vai conseguir. O Pedro é um cara bastante técnico. O problema é que ele precisa de um time que joga às vezes em função dele, né? Porque ele é um cara que joga mais centralizado, apesar dele voltar também um pouquinho. E que conheçam ele. E você olhando para a seleção brasileira, Carlos, a vantagem é o Samuel Lino, que o conhece. Mas mesmo assim, o Samuel Lino e ele não estão jogando sempre junto, porque às vezes o Pedro também é reserva no Flamengo, né? O Pedro hoje você não pode falar que ele é titular do Flamengo. Você consegue falar que o Pedro é titular?
0: Depende do jogo.
1: Depende,
0: né?
1: Do jogo. Então, assim, como é um teste, vamos supor, se fosse o Brasil e uma seleção acho mais forte, eu iria de Endrick. Como a seleção acho mais fraca, eu acho que deveria dar uma oportunidade pro Pedro pra ver se ele de repente marca um golzinho, pra dar uma respirada, tá precisando, entendeu? E assim, a gente fala em ganhar da seleção da Ed, mas também com um asterisco, né? Porque não tá tão simples a seleção brasileira conseguir resultados, né? Mesmo quando o adversário é muito fraco. Eu, por exemplo, tô vendo aqui a escalação da Índia e eu confesso pra todo mundo aqui, eu não conheço nenhum jogador. Goleiro é o Gurpreet Singh Sadhu. Aí vem o lateral Abhishek Singh Tekhan. É um nome só, tá? É Anwar Ali. Aí, ó. Vem até com esse som aí, ó. Bijoy Vargas.
2: Aí, ó.
1: Akash Mishra. Calma. Vikram Pratap Sig.
0: Mindfulness.
1: Lategal Haut. Rick Chabong. Eshik Kuru Ian. Ian Williams, que esse é o nome mais aceitável.
0: Williams.
1: É, vamos chamar
3: como
1: de
3: é que
1: Ian.
3: É o nome?
1: Ian Williams.
3: Ele já foi nosso deputado, né?
1: É, pode ser.
0: Esse
1: é o Jean, esse é o Jean.
0: Cara, eu acho que
1: Marvin Singh, de repente Ryan, deve ser Ryan Williams, né? Eu vou até pesquisar quem é esse cara aqui, porque é o. E o técnico é o Khalid Jamil.
0: Né? E uma noite.
1: É isso. Então, assim, é um time.
0: Você pode repetir, por favor, lateral direito?
1: Lateral direito? Lateral direito é o Abhishek.
0: Chutei.
1: Sidney, eu acho que é isso, né? Posso estar xingando toda a geração
0: com
1: dele.
0: Com todo respeito, lógico.
1: Com todo respeito, mas sem. Eu não conheço. Assim como ele não me conhece. Então,
0: é verdade.
1: É um...
0: Como é que eles falariam teu nome?
1: Ah, Talizou!
0: Talizou!
1: Alguma coisa assim. Também não ia conseguir.
3: Talizou!
1: É, isso. Mas enfim, é uma seleção muito fraca, né? Eu vou até ver o ranking aqui da Índia. Ranking da Índia.
3: Em primeiro lugar ficou o cricket.
1: É.
3: Em segundo, tô brincando.
1: Ó, centésimo, trigésimo oitavo.
3: Gente, o esporte principal lá, né? É o cricket.
1: E o melhor ranking da história, 94º. Na história da Índia.
3: É isso,
1: uma seleção
3: a Índia não...
1: muito fraca, né?
3: Acho que o auge do futebol da Índia foi quando o Zico treinou o Go UFC. E o Léo Moura foi jogar lá.

0: verdade, cara. O Zico treinou o UFC.
1: A liga que durou 3 meses. Tipo, porra, a temporada durava 3 meses.
0: Mais rápido que
1: o campeonato. Não, o pessoal acompanha futebol e gosta de futebol por outras seleções, outros times.
0: Sim, eles são, inclusive, torcedores aqui do futebol brasileiro, né?
1: Então vai ser curioso, assim. É, talvez o que o Haiti já tenha sido pra gente, né?
0: Verdade, bem lembrado.
1: De relação, assim, né? Essa questão do futebol. Claro, sem questão da presença. É, mas, enfim, eu acho que vai ser um jogo festivo pra eles, né? Não acho nem que seja.
0: Eu
1: um
0: acho que eles vão ficar mais.
1: Entradas duras, vai ser.
0: Esperando, disputado. Né? Imagina, machuca num jogo desse,
1: né? É, pois é.
0: Desfalcar algum time aqui do Brasil ou de fora.
1: Tá com uma energia de jogo da amizade.
0: É, tomara, né? Torcer, né? Mas às vezes os caras valem muito.
1: Aí.
0: Só, a música toca lá. É, tá vendo? Musicão, tá? Inclusive, já que você falou da Liga, né? Lá só existiram 12 edições da Liga, é até recente, né?
1: O campeonato
0: foi fundado recentemente. E os times aqui, rapaz, também, ó. Bengaluru, Este Bengal, Goa, Inter Caxi. São times que, assim, confesso pra vocês que eu não conheço. Já tiveram até um Atlético, já acabou, que é o Atlético Kolkata. E acabou. Foi campeão em 2014 e não existe mais, rapaz, que momento, hein? Mas é isso, né? A seleção vai pegar agora. Dá pra chamar que é um time semi-amador pra vocês? É uma seleção semi-amadora? Cara,
1: provável.
0: Nem pra Copa do Mundo
1: a gente,
0: foi, né?
1: A gente lembra do time do Tahiti aqui na Copa das Confederações, né? Que tomou 10-0 da
0: Espanha.
1: Da Espanha. Eu tava no Maracanã nesse jogo. É. E aí era engraçado, porque os jogadores eram assim, eles tinham suas profissões e às vezes cumpriam a função de jogador de futebol pela seleção, né? É uma relação muito estranha, muito diferente pra gente que tem aqui o futebol tão forte, né? E aí, enfim, eu acho que dá pra chamar assim, uma seleção amadora.
0: Uma seleção praticamente amadora, mas assim, a CBF marcou amistoso, os jogadores têm que jogar. E vamos ver como é que vai ser esse jogo da seleção, né? E aí eu falei aqui do time da ainda vou falar aqui também da seleção brasileira. O provável time do Brasil é Pedro Morisco, Mateuzinho, Vitor Reis, Arthur Dias, Douglas Santos, Andrei Santos, Breno Bidon, Matheus Martinelli. Tal, já, na outra lista eu tinha visto que não estava o Martinelli, Estevão, Hendrick ou Pedro e Samuel Lino. Vamos ver, né? Jogo da seleção brasileira amanhã, 11 da manhã. E a seleção vença, né? E pelo menos consiga um grande resultado. Falamos da seleção, vamos falar agora do mais querido
2: Flamengo.
0: Que tem a ver também, né? Porque já que na seleção brasileira temos Samuel Lino e Pedro, já foi confirmado que Pedro e Samuel Lino vão atuar contra o Santos, ou pelo menos vão ser relacionados, né? Eles estarão à disposição do técnico Leonardo Jardim. Porém, Varela e Valência, esses que estão também atuando pelas suas respectivas seleções, vão ficar fora. E assim, o Flamengo não pode ter o luxo de perder esses jogadores agora, né? Ser um Arrascaeta, você ficar sem o Samuel Lino, porque assim, o brasileiro não está decidido, né? A Libertadores também não, mas o Flamengo, por exemplo, está numa situação, na Libertadores, eu acho até mais tranquilo de chegar numa final do que ele ser campeão do brasileiro, até porque o percurso é menor. E o Flamengo ontem ficou de olho no jogo entre Platense e Estudiantes, e o Platense venceu, hein? Por 1-0.
1: O Estudiantes tá numa fase meio
0: horrorosa,
1: complicada aí na Argentina. Eu não digo nem no campeonato argentino, porque eu não sei qual o campeonato está sendo disputado.
0: É o 3.0.
1: Outro dia perdeu uma final pro Rosário Central do Di Maria, e agora tá perdendo pro Platense em outro campeonato, que assim, né?
0: É uma Copa.
1: A gente,
0: né,
1: não entende. É uma Copa?
0: É, essa foi
1: uma Copa. Essa foi a Supercopa da Argentina, né? Que eles perderam.
3: A Copa da Supercopa, da Copa do campeonato da Supercopa.
0: É complicado.
1: E aí, enfim, contra o Rosário Central, que tá jogando a Supercopa, porque foi campeão
0: daquele torneio que foi criado
1: de alguma coisa no ano passado.
3: Meu Deus do céu.
1: Enfim, eu acho que o Estudiantes está numa fase meio complicada na temporada, o que, vamos combinar, né? Acho que todo flamenguista entende que time numa fase difícil talvez seja até pior para se enfrentar, né? Eu acho que tem isso em mente. Agora, falando de o que está mais garantido, nada está garantido, né? A temporada vai chegar num novo momento. Esse pós-data FIFA é muito importante para os times tentarem se manter nas suas posições ou aproveitarem a brecha do outro, né? Então, eu acho que o Flamengo tem que voltar muito ligado. Esses jogadores que estão servindo em suas seleções, né? Eu acho que vale destacar aí que o Varela não vai estar disponível, porque, né, o Uruguai também tem jogo, né?
0: Isso.
1: E a volta vai ser um pouco em cima da hora. E o Valência
0: também, né? Isso.
1: Inclusive, o Valência tá jogando a Copa Quirim, né?
0: Isso.
1: E a gente tava falando aqui, cara, eu queria muito destacar isso, que bom que a gente entrou nesse assunto. Que a gente tava falando sobre como o futebol de seleções poderia aproveitar melhor esses períodos de data FIFA. Pô, a Copa Quirim é um exemplo interessante, né? Porque é um torneiozinho, é amistoso, é uma coisa, né? Mas é um torneio, existe algum nível
0: lá
1: de competição,
0: Japão, né?
1: No Japão. Então, enfim, eu acho que é um exemplo mais ou menos do que a gente tava tentando falar, né? Não fazer amistosos só por amistosos. Pequenos torneios, coisas assim que deem algum nível de competitividade é interessante. Então, Japão e Equador foi um bom jogo, apesar do Equador não estar tão bem com o Gallardo ainda, né? Mas o Japão e Equador foi interessante. Aí o Equador acabou eliminado, né? Eliminado nos pênaltis, vai disputar o terceiro lugar.
0: Vai disputar o terceiro lugar agora, né?
1: Mas enfim, pensando em Flamengo, não acho que esses jogadores vão fazer falta. Pedro e Samuel Lino, sim. Né? Ainda mais pensando no Campeonato Brasileiro. O Pedro, sim. A gente estava falando aí de titularidade do Pedro. Eu acho que o Pedro é titular no Campeonato Brasileiro. Isso é inegável. Agora, na Libertadores, o Leonardo Jardim tem preferido usar o Bruno Henrique. Eu não sei como é que vai ficar agora com o Arrascaeta lesionado, né? Talvez o Bruno Henrique vire opção, né? Para ponta esquerda, né? Que é a posição original dele. E aí tem o Freitas também, que foi contratado para ser esse atacante. Talvez ele pense numa outra solução.
0: Que tá tentando, inclusive, né, tentar mostrar o serviço dele, né? Porque ainda é um desconhecido, né, dentro do Flamengo, porque ele precisa ter o espaço dele.
3: Ou ele pode vir com o Carrascal pra esquerda, né?
1: Eu acho que é a melhor opção, o Carrascal na esquerda, o Bruno Henrique se mantém como segunda opção de centroavante. Samuel Lino fazendo a função da Arrascaeta.
3: Pode ser uma boa também.
1: Mas se ele quiser usar o Bruno Henrique na ponta esquerda, aí eu acho que tem que apostar no Freitas, se não for ter o Pedro, né, claro. Como atacante.
0: Lembrando.
3: E o Samuel Lino? O
1: quê? Não, o Samuel Lino centralizado sempre. Sem Arrascaeta.
3: Sem Arrascaeta.
1: Eu acho que o Flamengo já testou o Carrascal, não deu tão certo.
3: Ali na do Arrascaeta não dá muito certo.
1: O Paquetá também não deu tão certo.
3: O Carrascal é mais um meio. É o que ele faz pela direita, só que pela esquerda.
1: Sim.
3: Porque o Carrascal funciona melhor. Ali até porque ele tem uma dificuldadezinha pra finalizar, né?
1: O Carrascal.
3: Um pouco nervoso.
1: Sim. Ele não tem a frieza necessária.
0: Lembrando que o Arrascaeta fez a operação ontem, deu tudo certo, né? Mas, assim, esse mês ele tá fora e mais um tempinho. Então, uma baixa já certa para os compromissos desse mês de outubro, ou seja, os dois jogos da semifinal da Libertadores, que o Flamengo, mesmo assim, é muito favorito, ao meu ver, né? Até porque, não tô dizendo que já está na final, tá, gente? Mas é favorito, que é óbvio, né? Defende o título, foi o melhor time nessa temporada e vive um momento bom. O seu adversário não vive um grande momento. Então o Flamengo é favorito, o que não significa que já conseguiu a classificação de forma antecipada, mas ele entra como favorito. Inclusive, essa informação do Samuel Lino e também do Pedro, quem confirmou foi o Boto, tá? José Boto, que foi perguntado e já deu. Não foi nem o técnico, foi o Boto que falou: eles vão pro jogo, vão pro jogo, e os outros dois não vai dar tempo. Então é isso. Perguntaram, o cara respondeu. Pois eles que se acertem, né? De qualquer maneira, ter o retorno aí do Pedro, esperamos que não aconteça nada com o Samuel Lino e Pedro, porque é o que eu falo, amistoso, cara. Eu confesso que eu já sou contrário a amistosos em ano de Copa do Mundo. Teve a Copa do Mundo? Meu amigo,
3: acabou.
0: Deixa pro ano
3: só
0: que vem.
3: Que vem
0: Ninguém tá querendo saber, nem o torcedor da Espanha, é porque a Espanha nem amistoso tá fazendo, tá disputando um campeonato.
3: É verdade.
0: Aí a galera vai assistir. Se fosse amistoso também, a galera não ia estar empolgada não, porque, pô, convenhamos, né, cara? Ano de Copa do Mundo, o supra-sumo já aconteceu, pô. Agora o que tá acontecendo agora, ninguém tá querendo saber muito. Mas marcaram os amistosos, a seleção tem que jogar, e é isso, né? O que pode acontecer é acabar desfalcando as equipes, né? E aí, por isso eu falo do Flamengo, que o Flamengo tem alguns jogadores servindo suas respectivas seleções, e principalmente na Seleção Brasileira, dois jogadores importantes pro Flamengo nessa temporada de 2026. A gente vai falar muito na semana que vem.
1: Trazer informação aqui.
0: Por favor, informação.
1: Jornal Extra, nossos colegas.
0: Diga.
1: Então, informação aqui de que, né, aquela informação que a gente falou, que a gente conversou com o Walter Monteiro ontem, né, isso foi, essa entrevista foi muito boa pra gente entender um pouco da situação do Flamengo com relação à MP das bets, né, que proíbe as bets no Brasil. E pelas informações aqui, né, justamente essa questão do contrato que prevê o cancelamento do contrato, né, o encerramento do contrato sem multa, ela, né, circula nos bastidores e é isso mesmo. Agora, o presidente BAP, né, tem falado sobre, e aí esse ponto aqui me chama atenção, porque a gente conversou com o Walter, a gente entendeu que o ano de 2026 não é um problema e que, enfim, né, o baque no orçamento não vai ser tão grande assim, né, a princípio. E aí, pelo que o presidente BAP tem falado nos bastidores, há um movimento de comunicar ao West Ham que o Flamengo não terá condições de cumprir com o pagamento da segunda parcela do Paquetá, né? Porque, teoricamente, o Flamengo teria que devolver cerca de 70 milhões de reais para Betano ainda esse ano por conta desse cancelamento, né? A gente, enfim, acho que vale apurar melhor até se isso é uma coisa prevista mesmo no caso de um cancelamento, né? Como se trata de um MP, eu acho que cabe checar certinho. Mas esse seria o valor da parcela, inclusive, né? E aí é isso, notícias de bastidores aí. A gente entende que o Flamengo está fazendo uma campanha muito forte aí contra a MP das bets, então acho que... E a gente viu também o movimento de colocar em xeque, né, investimentos no futebol feminino, nos esportes olímpicos e também no investimento de jogadores. Então a gente fica sem saber se é uma posição mais política ou realmente é necessária para o Flamengo conseguir arcar com os custos dos seus jogadores. Mas enfim, vamos entender melhor isso aí, porque eu acho que ainda falta muito tempo para o ano acabar, ainda falta muita coisa para acontecer, né, com relação a isso. Então o Flamengo tomar essa decisão no dia 2 de outubro sobre avisar de um pagamento que será realizado
0: pra jogar pra galera,
1: em janeiro, eu acho que é muito mais, exatamente, muito mais pra jogar pra galera do que qualquer outra coisa.
0: E conseguiu, né? Já tá tendo uma repercussão.
1: A gente precisa trazer essa informação também, né?
0: Não, com certeza. E assim, eu acho que, sinceramente, acho que esse assunto Betis ainda não acabou, a gente vai ter que tratar muito ao longo do ano, ainda mais com a eleição, né? Podem mudar muitas coisas, né? E a gente vai sempre estar trazendo isso. Lembrando que o Campeonato Brasileiro volta hoje, tá? Tem seleção brasileira amanhã, mas hoje a gente tem o famoso clássico Sansão, que acontece no Morumbis, hoje 8 da noite, São Paulo e Santos, e amanhã teremos jogo também, né? Na Arena MRV, Atlético Mineiro e Bragantino. Acho interessante, né? Esses jogos são válidos pela 21ª rodada, ou seja, jogos atrasados. Ainda vai faltar um entre Chapecoense e Vasco, que até agora não tem uma data definida. Falamos da seleção, falamos do Mengão. Vamos falar agora do tricolor das Laranjeiras.
2: Fluminense.
0: Pra torcida tricolor é uma notícia não muito boa, porque o René vem atravessando um bom momento, né? Mas ele acabou sentindo fortes dores no tornozelo e pode desfalcar o Fluminense contra o Coritiba, já é certo, pode ser até no clássico Fla-Flu. Ele é dúvida até para esse jogo contra o Flamengo. E vamos ver a situação dele também para a semifinal contra o Palmeiras, né? Perderia muito, né? Porque o René hoje, e assim, é até engraçado você falar isso, o René tá numa fase muito melhor que o do Arana, se você for... Né, quando o Fluminense trouxe o Arana, a gente elogiou bastante aqui. Sim. Até porque foi estratégica, né? Acho que foi bem no mercado. Mas o Arana, não sei se vocês vão concordar, até hoje, pra mim, não jogou nem metade do que ele já jogou ao longo da sua carreira. E o René, pra mim, é titular absoluto na função. E assim, sem o René, com o Arana, pra vocês o Fluminense perde muito ali na lateral esquerda?
1: Não sei, cara. Porque assim, o Arana, ele foi um dos melhores laterais do Brasil por um bom tempo.
0: É.
1: Ele sofreu uma lesão no, na época de Galo, né? E, enfim, isso prejudicou bastante a carreira dele. A gente vê aí os resultados até hoje. Mas a expectativa é sempre grande, né? Ele foi contratado no Fluminense pra ser o dono da lateral esquerda. A questão é que o René subiu de produção.
3: Com a concorrência.
1: Exatamente. E aí acabou assumindo essa vaga. E assim, ninguém questiona a qualidade do René, tá? Eu acho que ele, quando jogava no Flamengo, por exemplo, ele era muito questionado. Mas ele sempre foi um jogador esforçado, né?
0: Voluntarioso,
1: voluntarioso, exatamente.
0: Limitado tecnicamente.
1: Sim,
0: mas é um cara que se
1: entrega. E aí é isso. Subiu a concorrência, subiu o nível. Natural. Eu acho que perde um pouco nesse sentido, mas o Arana também precisa se provar, né? E talento não se esquece. Então, acho que o Arana pode se recuperar aí nesse período e ajudar o Fluminense, assim, sendo essa alternativa ao René. Eu não vejo uma grande perda, não.
3: Pelo menos, talvez, se tiver alguma perda, seria, vamos dizer assim, defensiva, né? Mas é uma oportunidade também pro Arana, vamos dizer assim, com mais tranquilidade, de repente conseguir impor o futebol dele, né? Talvez também o jogador tenha vindo com a ideia de que seria titular absoluto, não sei. Enfim, mas já deu pra ver que há uma disputa, né? E a gente segue esperando. Não tô dizendo que foi uma contratação que não deu em nada, não. Já jogou, já ajudou o Fluminense, já jogou bem.
0: Mas a gente imaginava que fosse um pouco melhor. Eu imaginava que ele seria titular, por exemplo,
3: absoluto.
0: Ao longo do período,
3: sim,
0: né? Da contratação dele. E até hoje não conseguiu.
3: Talvez ele tenha pensado assim também e isso atrapalha, né? Porque se ele chega pensando assim, aí tu pega um René que falou: opa, não quero ser reserva, não. E aí começou a aumentar seu nível. Tem um caso que o Emerson Sheik conta que é muito interessante, que ele fala quando o Corinthians contratou o Alexandre Pato, não é nem ele que conta, né? É outro jogador que agora eu não lembro. O Corinthians se reapresentou e aí quando todo mundo chegou no centro de treinamento, tava lá já o Emerson Sheik. Aí o cara estranho e tal, o cara chegando primeiro que todo mundo.
0: Não é de fazer isso,
3: não é,
0: né?
3: De fazer isso, beleza. No segundo dia, o Emerson Sheik tá lá de novo. Depois da primeira, do terceiro, quarto dia, o Emerson Sheik voltou a chegar atrasado. Aí esse cara que tava contando a história foi lá perguntar: ô Sheik, o que houve? Tava chegando certinho. Ele: cara, quando o Corinthians contratou o Pato, eu falei: eu vou ter que treinar dobrado pra não perder titularidade pra esse cara. Quando eu vi nos primeiros treinos o jeito que ele tava treinando, falei: ah, meu irmão, eu vou continuar sendo titular. Não preciso chegar mais cedo, não. Então é isso, cara. Muito o bom. Cara, quando vê o outro jogador chegar, fala: meu irmão, por isso que a gente fala tanto da concorrência, né?
0: É importante.
3: E aí o cara eleva o nível. Mas a gente ainda espera o Arana elevar o seu nível também, porque o René fez isso.
0: Inclusive o René, ele foi contratado no início de 2025, 81 jogos, 2 gols e 2 assistências. E ele, inclusive, sempre foi titular com todos os técnicos. Ele foi titular com o Zubeldia, foi titular com o Renato Gaúcho, foi titular, está sendo titular agora com o Marcão. Ou seja, é meritocracia. Está jogando melhor, né? E agora vai ficar fora. Existe uma expectativa que ele volte para o primeiro jogo contra o Palmeiras no Maracanã, na Libertadores. Né? O primeiro jogo é dia 14, né? Acontece dia 14. Então, vamos ver, né, se ele vai conseguir se recuperar até esse jogo. É uma perda, até porque você acaba perdendo uma opção no banco, né? Quando você acaba perdendo o seu titular, você tem que botar o reserva. Aí não sei, né, se vai colocar algum garoto da base para atuar pelo lado esquerdo. De repente, pode dar até uma oportunidade para algum garoto que não vem sendo observado. Falamos do Flusão, vamos falar agora do Gigante da Colina.
2: Vasco.
0: Aquilo que a gente estava prevendo, né, foi concretizado ontem. O Vasco entrou na justiça para levar o jogo contra o Boca Juniors para o Maracanã. O Vasco teve uma reunião também, né, com a polícia e com os órgãos competentes para poder colocar esse jogo no estádio de São Januário, mas a situação está um pouco complicada. Então, nessa quinta-feira, entrou com essa ação na justiça para tentar mandar o jogo contra o Boca Juniors pela semifinal da Copa Sul-Americana no Maracanã. O pedido de tutela de urgência contra a Fla-Flu Serviços S.A., administradora do estádio, foi encaminhado ao juízo da segunda vara civil da comarca da capital. Essa ação acontece após a negativa do consórcio Maracanã, o pedido formal para levar o jogo para o estádio, que aconteceu na última segunda-feira, e a justificativa da gestão do estádio, né, que as condições ruins do gramado e a sequência de jogos no Maracanã podem prejudicar tanto Flamengo quanto Fluminense. Tivemos recentemente a NFL e, assim, eu tenho uma opinião. Eu acho que a argumentação é boa, mas ela é mentirosa. Essa é a minha opinião. minha opinião. Eu sou tricolor, todo mundo sabe aqui. Acho que a diretoria rubro-negra e vascaína não estão se entendendo. E a diretoria do Fluminense está sempre atrás do Flamengo, né? Onde né? Vai, eu vou atrás, é isso? Vocês entenderam, né? É isso, né? É isso aí. Então, o que o Flamengo falar, o Fluminense vai seguir. Né? Porque, aparentemente, a diretoria não tem opinião própria. E nesse caso, convenhamos, né? O Fluminense, ele é apenas interessado, porém, não joga na mesma semana que Vasco e Flamengo, né? No campeonato. Vai ter pelo menos um tempo aí, né? Então, acho que o Fluminense seria o menos prejudicado com relação a Flamengo e Fluminense. Nessa argumentação de gramado. Né? E o Vasco, né, alega que busca pelo Maracanã não somente uma preferência esportiva por um estádio maior, mas também para acatar o regulamento da Conmebol, que indica a necessidade de um estádio com capacidade mínima de 30 mil pessoas. O outro caminho seria o estádio Nilton Santos, que é gerido pelo Botafogo, lembrando que também não é do Botafogo, né? Até, se não me engano, 2051 que vai gerenciar. E é lógico, se tipo, você puder entre Maracanã e estádio Nilton Santos, com todo respeito ao estádio Nilton Santos, que tem a sua história, né? Mas em comparação ao Maracanã, não dá pra comparar, né? Maracanã é o Maracanã. E o Vasco está tentando também levar pra São Januário, mas é uma situação mais complicada por conta de um estádio que não cabe em 30 mil pessoas, né? Que na regra da Conmebol é o mínimo necessário. Então, assim, no final, a gente vai ter embate novamente, vai ser decidido na justiça isso, né? O que o Flamengo for decidir, o Fluminense, no final quem vai decidir de fato é a justiça. E é uma situação que já tá ficando chata, né?
3: Nossa senhora.
0: É chato, cara, porque eu acho que se a Conmebol pudesse facilitar, deixando o Vasco jogar em São Januário, que é a casa oficial do Vasco, seria
1: melhor pra todo mundo, né?
0: Seria interessante,
1: até, né? Porque o Vasco vai ter que enfrentar os mesmos problemas entrando no bairro de La Boca pra jogar na
0: Bomboneira. É verdade, né? O estádio
1: a Bomboneira
0: é maior
1: e tal, mas
0: é um problema também.
1: Os problemas de segurança, de acesso são os mesmos.
0: E pelo que eu sei de informação, Vasco e Boca tem uma aliança, né? Os torcedores não são rivais com muito afinco, tanto é que quando tivemos a final aqui no Maracanã, entre Fluminense e Boca Juniors, muitos torcedores do Boca Juniors estavam na barreira do Vasco e fazendo churrasco, né, tal. Existe uma aliança. Então, eu acho que até uma questão de não ter uma rivalidade muito aflorada poderia ser mais tranquilo. Isso é uma visão minha, claro, estou dizendo que é uma verdade absoluta, até porque brigão, às vezes você acha que a galera tá tudo amigo, daqui a pouco começa a trocar soco. Tivemos a briga dos taxistas aí lá no Galeão, os caras eram tudo amigos. Tava trocando soco lá no Galeão. Mas enfim, é isso, né? E fica essa situação insustentável. Pô, ficou o Pedrinho falando uma coisa, o Babi falando outra. Pô, parece que tá igual a política, né? Que os caras estão mais pra se xingar do que mostrar as propostas.
1: Não, mas
0: os caras começam em vez de falar, não, porque a minha proposta é essa, a sua é essa, aí os caras começam a falar, aí fala que o outro tem uma cara engraçada. Pô, pra quê?
1: A isso? Política tá em tudo, né? Pegando esses dois personagens, né? Acho que não tem como não botar. A gente vê o próprio Babi aí agindo de forma completamente política com tudo que ele faz com relação ao Flamengo. E usando a imagem do clube também.
0: É que não, é inevitável.
1: E a TV inevitável. Mas, e a TV do clube. Mas assim, a gente tem que entender, vendo assim, né? Existe base jurídica pro Vasco pedir esse jogo no Maracanã.
0: Isso. Contratual,
1: né? Fato.
0: Contratual.
1: Né? Isso é fato. Então, assim, o Vasco tem direito a 4 jogos, né? Pelo acordo firmado no ano passado com o Flamengo e Fluminense. Me parece uma decisão, assim, tem um argumento técnico, né? Da questão da grama, da qualidade da grama, mas aí tem que questionar, né? O jogo da NFL, por exemplo, não prejudicou a grama? Não entra na conta? Né? Tiveram shows no meio do ano, né? Durante o período da pausa pra Copa, não foi uma questão? O consórcio Fla-Flu não pensou na qualidade da grama, na pausa inteira que teve durante a Copa do Mundo? Essa data FIFA passou, teve o jogo da NFL, algo está sendo feito para a qualidade da grama? Esse jogo a mais do Vasco, que está previsto em contrato, ele vai prejudicar tanto assim? A grama vai se regenerar a ponto de fazer uma grande diferença, porque esse jogo não vai acontecer? Os argumentos técnicos, eles são necessários, sim, mas acho que falta um pouco de argumento de autoridade nesse tema. Os argumentos, eles estão sendo basicamente políticos, gente.
0: Né? É rixa, né? Briga. Entre...
1: Exatamente. Não veio alguém da empresa que cuida da grama do Maracanã trazer um laudo técnico falando que o número de jogos está muito grande. Porque se fosse assim, seria um laudo... Eu imagino, tá? Pensando assim, cientificamente, o que teria que ser feito? Tirar alguns jogos do Maracanã para recuperar a grama. É. Aí sim seria um argumento.
0: E não ter jogo de NFL.
1: E não ter jogo de NFL. Se nem Flamengo e Fluminense poderiam falar, se nem a gente tá conseguindo jogar no Maracanã, não tem como o Vasco jogar. Aí é outra história, né? Agora, partir do ponto que, tipo assim, o Vasco não pode jogar porque vai prejudicar o gramado. Cara, é um jogo.
0: Eu tenho a sensação que se fosse, por exemplo, o Botafogo pedindo, que eu acho que a diretoria de ambos não são tão brigados igual Flamengo e Vasco, talvez... fosse mais maleável, né, pro Botafogo. Eu acho que é uma questão de rixa. Inclusive, o nosso amigo aqui, Dudu, né, o operador, ele perguntou por que eu não levo um jogo ou pra Arena Brasília ou Arena Manaus. O Pedrinho chegou a falar isso, que ele sabe que a torcida do Vasco é uma torcida nacional também, tem muitos torcedores fora do Rio de Janeiro, mas assim, ele falou o seguinte: a minha prioridade é São Januário. A alternativa mais próxima a São Januário é o Maracanã. E ele não falou... Mas deu para entender que ele não quer jogar no Nilton Santos. Primeiro que é grama sintética. Segundo que eu já trabalhei várias vezes, vários jogos ali, e a acústica é bem ruim. Você não tem aquela sensação. Eu já trabalhei em jogos do Vasco com 20 mil torcedores, parece ser 50 mil. Já fiz jogo em São Januário sem nenhum torcedor, quando o Vasco foi penalizado. Já fiz jogo no Maracanã sem torcedor. Já fiz jogo no Nilton Santos lotado, Maracanã lotado e São Januário lotado, e tu vê uma diferença, cara. É inegável.
1: É muito diferente.
0: Na acústica, ela faz toda uma diferença. Inclusive, eu já frequentei o Maracanã antigo e percebo também uma grande diferença nesse Maracanã com relação à acústica para o anterior.
1: Sim.
0: Quando o Fluminense jogou a Libertadores de 2008, o som era ensurdecedor. Hoje, no Maracanã, o barulho é alto? Mas em comparação ao antigo, a acústica deu uma piorada. Sim. Até pelo formato, né? As coisas mudaram.
1: A questão dos anéis pesa muito.
0: Isso, com certeza. Mas assim, o Vasco, eu acho que a Comebol poderia recuar. A Comebol aceita argentino soltando fogos na cara dos outros. O Platense invadiu o campo contra no último jogo do Fluminense. Até agora, a Comebol não falou nada. O Fluminense ganhou multa de 300 e poucos mil aí por situação de sinalizador no Maracanã, que tá errado, é avisado, tudo bem, mas, pô, um sinalizador dentro do estádio é pior do que uma invasão do estádio? Ao meu ver, não. Ao meu ver, não, mas até agora não vi ninguém. Mas é assim, a Comebol, aí eu vou falar aqui também, o que ela tá doida pra um time brasileiro não classificar mais, não ganhar, principalmente Libertadores, cara, vai ser festa, feriado nacional.
1: A Comebol é contra o futebol. Tô brincando. Mas assim, o... Isso foi uma participação de algum colega chat. Não foi? Muito bom.
0: O chat que vai participar do programa.
1: Você vê como chat, é que é a gente pede pros ouvintes participarem. Aí o chat aqui, um ouvinte virtual, participou.
0: É isso aí. Vale também.
1: Mas eu queria trazer um destaque aqui. Vocês acham... Opinião, tá?
0: Opinião.
1: Vocês acham que a UEFA proibiria o Legia Varsóvia de jogar no seu estádio uma semifinal de Conference League?
0: Acho difícil,
1: cara. Com a torcida lá, com o sinalizador, com tudo. Nossa, porque a torcida visitante vai ter 1.000 ingressos a menos que teria no estádio tal. O Legia teria que mandar o jogo em outro lugar. Duvido que isso aconteceria. Duvido que isso aconteceria. A Conmebol, ela mina muito o futebol brasileiro, o futebol sul-americano como um todo, cara. Parece que, sei lá, abraçou uma lógica anti...
0: anticontinente sul-americano.
1: Exatamente. Uma lógica imperialista mesmo, de minar o nosso futebol, cara. Por que isso de fogo? Tudo bem, vai soltar uma bomba, é uma coisa, mas... Sinalizadores, bandeirões, né, baterias, isso tudo faz parte do futebol sul-americano.
0: Só pra gente encerrar,
3: no
0: vou falar.
3: No momento em que chegou.
0: Agora dá pra ver questão diferente, tá vendo? Renato.
1: Completamente.
0: Peço. Solta a vinheta do fogão aí pra gente, por favor.
2: Bota fogo!
0: É, o que a gente tem pra trazer do Botafogo é a situação do Caio Pantaleão, completando um ano, não vamos soltar fogos nem cantar parabéns, né? Mas é um ano lesionado e deve voltar esse mês. Ele lesionou ligamentos no menisco medial do joelho esquerdo, e lesão do joelho a gente sabe, né, que é complicado. Tivemos apenas o maior de todos, camisa 9, teve um problema muito sério no joelho e voltou voando. Ronaldo Fenômeno, um abraço, tá sempre ouvindo a gente, um abraço pro
1: sempre
0: Ronaldo.
1: Sempre ouvindo, grande fenômeno.
0: E é isso, né, agora deve voltar a qualquer momento atual o Caio Pantaleão. E eu confesso pra vocês, cara, há tanto tempo que ele não joga, eu nem lembro como é que joga o Caio Pantaleão. Como um zagueiro que foi importante durante um período do Verdade. Botafogo. Né? Mas assim, por um ano, cara, é muito triste isso pro jogador também, né? Mas é calendário inchado, gramado, tem um monte de fator aí que se eu for falar aqui, tem que fazer um programa só disso. Mas ele já tá treinando normalmente e existe uma expectativa que ele possa, né, voltar a atuar nessa temporada, nesse mês. Né? Vamos ver, né, se ele conseguir jogar esse mês. Acho que a torcida do Botafogo vai ter mais uma alternativa. O Botafogo que durante toda a temporada, né, teve muitos problemas. E o Caio, ele fez, por exemplo, 15 jogos, 14 como titular, chegou em 2025 e assinou o contrato até 2028, mas está praticamente mais no departamento médico do que jogando. Então, são 11 horas e 59 minutos, quando adentra aqui, sempre muito elegante, nossa amiga Kelly Muniz, a locutora que te deixa feliz, que você ouve de 15 dials diferentes no Rio de Janeiro.
4: Vocês sabem que eu tenho olfato apurado, né? Bem, aqui tá uma mistureba de cheiro de perfume de homem.
3: Rapaz, é mesmo.
0: É, tem mesmo. Aqui tá uma...
4: É cada um com um perfume diferente, cara. Aqui.
0: O problema é quando os que vêm sem perfume.
4: Não vamos reclamar do perfume.
0: Melhor não. Mas é isso, né? Fica agora com o Kelly. Voltamos somente na segunda-feira, porque final de semana eu, particularmente, estou de fora.
3: Domingo
1: é festa da democracia. Eu não estarei aqui comemorando.
4: Eu vou ficar sábado e domingo, viu?
0: Tem que estudar.
3: Caralho.
0: Para o estudo, você ouviu estúdio, aí deu mole. Valeu, galera. Beijo do Mago.
1: Beijo.
0: Até segunda.
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3: Hoje é sexta-feira, 2 de outubro de 2026. Às vésperas do primeiro turno das eleições, a Justiça Eleitoral continua recebendo denúncias de propaganda irregular. Até o momento, mais de 51 mil notificações foram feitas por meio do aplicativo Pardal, sistema eletrônico criado pelo Tribunal Superior Eleitoral para receber esse tipo de ocorrência. O Pardal permite o registro de ocorrências em todo o país. Podem ser encaminhadas irregularidades como propaganda eleitoral antecipada, compra de votos, uso da máquina pública, abuso de poder e uso indevido dos meios de comunicação. Entre as denúncias, cerca de 44%, a maioria, são de propaganda irregular ou fora dos padrões em vias públicas. As atividades presenciais na embaixada e nos consulados dos Estados Unidos no Brasil foram interrompidas hoje por, abre aspas, questões de segurança, fecha aspas, sem previsão de retomada nem detalhes do que teria levado à decisão. Com isso, a emissão de vistos também está suspensa. Segundo a missão dos Estados Unidos no Brasil, cidadãos americanos que precisarem de assistência de emergência durante esse período não devem comparecer à embaixada, aos consulados ou a outras instalações diplomáticas estadunidenses até segunda ordem. A embaixada da Austrália, em Brasília, seguiu o mesmo caminho e não abriu para atendimento ao público nesta sexta-feira. O Festival do Rio 2026 começou ontem com mais de 300 filmes na programação, produções premiadas em festivais internacionais, premieres mundiais e sessões gratuitas em diferentes pontos da cidade. O filme brasileiro Feito Pipa, indicado ao Oscar 2027, também faz parte da programação. O longa ganhou 2 prêmios no Festival de Berlim e 5 quiquitos no Festival de Gramado, incluindo de melhor ator coadjuvante para Lázaro Ramos. O Festival do Rio vai até o dia 11 de outubro no Rio de Janeiro.
2: Pista Central, trânsito agora.
3: O túnel Rebouças teve liberadas as 2 faixas no sentido Lagoa, onde mais cedo houve um acidente envolvendo 2 motos. Trânsito em boas condições agora. E devido a ato político na região da Candelária, as linhas 1 e 3 do VLT estão operando por trechos neste momento. A linha 1 segue entre o Terminal Gentileza e a Parada dos Museus e a linha 3 da Central à Estação Santa Rita. Já as linhas 2 e 4 operam normalmente. Muniz para o Radar Sputnik no horário de Brasília, 12:04. Boa tarde.
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5: Em 9 anos, o Brasil registrou 524 tornados distribuídos em mais de 280 cidades em território nacional. É o que aponta um levantamento do PREVOTS, projeto mantido por pesquisadores da Universidade Federal de Santa Maria, no Rio Grande do Sul, da Universidade de Oklahoma, do Instituto Nacional de Pesquisas Espaciais, o INPE, e do Instituto Mineiro de Gestão das Águas, que monitoram tempestades e tornados do país.
6: O levantamento reúne episódios registrados entre 2018 e 2026 e apresenta um raio-x da ocorrência de tornados no país de norte ao sul. O estudo detalha ainda a localização dos fenômenos e a intensidade de cada tornado. Dos 524 fenômenos registrados no país, 227 ocorreram na região sul, sendo 93 registros em Rio Grande do Sul, 81 no Paraná, e 53 casos em Santa Catarina.
5: Segundo o Prevotes, o Brasil ainda não possui um banco de dados oficial para registrar e mapear esse tipo de ocorrência. Com isso, a ausência de uma base nacional consolidada dificulta o planejamento de ações preventivas e elaboração de políticas públicas voltadas à proteção da população.
6: Eu sou Kaique Santos.
5: E eu sou Rafael Costa e você está ouvindo o podcast Jabuticaba Sem Caroço da Agência Internacional de Notícias Sputnik Brasil.
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5: Nós também estamos no site da Sputnik Brasil, anota aí, noticiabrasil.net.br e na rádio Sputnik Metropolitana, na frequência 80.5 FM do Rio de Janeiro. Agora sim, vamos chamar o nosso primeiro convidado.
4: Fotossíntese.
5: Jabuticaba Sem Caroço bate um papo agora com Murilo Lopes, ele que é meteorologista da Universidade Federal de Santa Maria e colaborador da Prevotes. Murilo, seja mais que bem-vindo ao Jabuticaba, como vai?
0: Prazer estar falando com vocês.
5: Prazer é todo nosso, Murilo, e você chega para falar de uma pauta que não é tão boa assim, quando a gente percebe que muitas pessoas sofrem por causa dela, que é o tornado, né? Gostaria que você contextualizasse para nós o que é um tornado, qual a diferença dele aí, se é que existe, né, para um furacão, um tufão, uma ventania, conta pra gente.
0: Bom, essa é uma pergunta bem importante, Rafael, porque muitas vezes, né, existe essa confusão em relação a esse tipo de fenômeno. O tornado, ele é caracterizado como uma coluna de ar rotatório que está ligada da base da nuvem de tempestades até a superfície, né? Então a gente tem muitas vezes aquela imagem bem característica, né, que é verdadeira, sem dúvida, né, de aquele funil descendo da base da nuvem até o solo, né? No entanto, essa coluna de ar, ela tem que estar em contato com a superfície para a gente ter a caracterização do fenômeno, né? Então, se a gente não tem poeira, né, sendo levantada, ou então algumas folhas e galhos de árvores, né, a gente tem uma nuvem funil, não um tornado. Bom, mas aí, pensando nos outros fenômenos, quais são as diferenças? Bom, um tornado, como ele está ligado à base de uma nuvem de tempestade, né, ele é um fenômeno de pequena escala. Ele vai ter uma atuação ali de poucos quilômetros de extensão, né, uma largura que muitas vezes não vai passar de 500 metros, né, na grande maioria das vezes, de largura. Então essa condição de um fenômeno de pequena escala associado a uma tempestade, muitas vezes vai estar ligada essa tempestade a um ciclone. Né? A gente pode ter uma frente fria, um ciclone, né? Contudo, ciclones são fenômenos de maior escala. Ciclones e furacões, né? Furacões são um tipo mais específico de ciclone, e são fenômenos que vão ter ali a ordem de grandeza de algumas centenas de quilômetros. Então a gente está falando de um fenômeno de muito grande escala, que no caso dos furacões vai atuar praticamente 90% do ciclo de vida sobre o oceano, os demais ciclones também vão atuar grande parte do tempo sobre o oceano. Então esses fenômenos vão ser responsáveis por promover a formação de tempestades, né? Porém, os tornados, eles acontecem dentro dessas tempestades, né? Então essa condição que nós temos é uma diferença muito grande de escala e de duração. Os tornados, eles vão ter uma duração ali de poucos minutos, de até uma hora no máximo, e os furacões e ciclones, de um modo geral, vão ter durações ali da ordem de dias, né? São fenômenos de maior escala, que vão ter um tempo de vida maior, em comparação principalmente com o tornado, né? E aí, a gente tem o tornado, então, sendo capaz de causar esses danos mais significativos na superfície. Ele produz os ventos mais intensos, né? Ele pode produzir os ventos mais intensos que nós temos registro na superfície do planeta, né? Contudo, ele vai causar danos muito característicos em função exatamente dessa rotação. E aí, esse tipo de dano, que é bem característico, é o que vai diferenciar, por exemplo, a ocorrência de tornados da ocorrência de vendavais mais corriqueiros, que também vão estar associados a essas nuvens de tempestades, né, que vão ser fenômenos de uma escala menor também.
6: Perfeito. Murilo, você faz parte da plataforma de registros e rede voluntária de observadores de tempestades severas, que é essa Prevotes, o grupo, e esse grupo, né, fez um levantamento aí que apontou 524 tornados registrados entre 2018 e 2026. Esse número representa um aumento real na ocorrência de tornados ou também pode refletir uma melhora na capacidade de identificação e registro desses fenômenos?
0: Bom, em primeira instância, né, a gente tem essa condição de uma melhora na qualificação desse relato, né, e também no número de registros que são feitos. É, antigamente nós tínhamos, né, alguns relatos mais pontuais, associados principalmente quando esses fenômenos atingiam cidades, né, áreas urbanas ou mais povoadas, né, porque havia documentação mais precisa desse evento. No entanto, né, com o advento das redes sociais e também a popularização da internet de câmeras fotográficas, né, hoje a gente tem no celular uma câmera de boa qualidade, Né? Então, esses tipos, esses avanços trouxeram, né, um registro muito mais frequente desses fenômenos que muitas vezes ocorriam, porém passavam despercebidos, né, em relação à documentação. Então, esse aumento que nós temos visto nas últimas duas décadas deve em grande parte a isso, né, a essa melhora na capacidade de registro. Né? E também, hoje com a Prevotes, né, a gente tem essa plataforma de registros buscando eventos todos sempre que acontecem desde 2018. Então é uma condição de documentação também, seguindo a metodologia pormenorizada, que antes também nós não tínhamos, né? O que impede, né, uma comparação, por exemplo, mais direta com o que nós tínhamos no passado, o número de eventos, né? Pelos dois fatores, né? Porque nós não tínhamos um banco de dados que visava redocumentar esses eventos, né? Não só os tornados, mas os eventos de tempo severo no geral. E também, né, nós tínhamos uma dificuldade muito maior de registros em fotos e vídeos do fenômeno e também dos estragos causados por ele.
5: O que chama atenção no levantamento de vocês é que é a maior concentração de tornados, ou, né, o maior número de registros de tornados se deu ali na região sul, né, Rio Grande do Sul, Paraná e Santa Catarina. Isso significa necessariamente que esses estados são os mais propensos a tornados, ou a gente pode entender aí uma certa capacidade de observação e registro que também influenciou esses números?
0: Bom, nesse caso, né, aí nós temos um impacto menos direto dessa capacidade maior de registros que nós temos avançado nos últimos tempos. Por quê, né? Porque nós já temos essa região, conhecidamente em outros trabalhos científicos, a literatura científica já mostra, né, que essa região combina diferentes condições meteorológicas que favorecem a ocorrência de tempestades severas, especialmente um tipo de, tempestade que nós chamamos de supercélula, né, que é mais frequente nessa região do país, né, região sul, exatamente porque nesse local, né, a gente tem diferentes massas de ar atuando, né, durante o ano, né, esse contraste de temperatura faz com que nós tenhamos ventos que vão aumentar de intensidade conforme a gente vai subindo na atmosfera. Então, dessa forma, a gente tem uma condição que favorece a formação de tempestades mais severas e também aquelas que podem apresentar rotação, né, que vão ser, grande parte das vezes, as precursoras dos tornados. Né. Neste caso, então, a gente tem uma condição atmosférica mais propícia para a formação desses tipos de tempestades no sul do Brasil e, consequentemente, então a gente acaba tendo também mais eventos acontecendo aqui, eventos associados a tempo severo, como granizo de grande tamanho, vendavais com capacidade destrutiva e a ocorrência de tornados. Então, esse registro, né, maior de eventos no sul não decorre, né, nesse caso, desse avanço da documentação, mas sim, né, de uma característica geográfica que já está presente aqui na nossa região.
6: É, isso aí você já está falando, Murilo, de eventos que acontecem relacionados às supercélulas, porque o levantamento aponta aí 51% dos tornados registrados no sul associados a essas supercélulas. Queria que você explicasse um pouco melhor isso, o que explica essa proporção maior na região e o que são exatamente essas supercélulas.
0: Bom, nós temos, né, nuvens de tempestades acontecendo em todo o país. Né? Contudo, a gente precisa de alguns ingredientes para que essas tempestades se formem. A gente chama de ingredientes atmosféricos, exatamente porque são condições que propiciam, né, a formação dessas nuvens de tempestades e a manutenção delas. Então, basicamente, a gente precisa de um ar bastante instável, ou seja, aquecido e úmido, né, condições, sistemas meteorológicos, né, que vão favorecer a formação, o levantamento desse ar mais instável, né, dando origem às nuvens. E isso acontece ao longo de todo o país, todo o território nacional. Contudo, aqui no sul do Brasil, a gente tem essa condição mais propícia para que nós tenhamos o vento mudando de intensidade e direção conforme a gente vai subindo na atmosfera. Nesse cenário, então, devido a esse contraste de massas de ar que é bastante comum na região, a gente acaba tendo esse padrão de ventos. E aí essa configuração de ventos, né, possibilita com que essas tempestades sejam mais duradouras e também possam adquirir rotação. Né? Então, essa rotação interior da tempestade é o que vai caracterizar a supercélula. Então, por ser uma tempestade que apresenta essa rotação, né, ela é muito mais propícia à produção de tornados do que com as outras tempestades mais ordinárias, né, que a gente tem no dia a dia nas demais regiões do país também. E aí essa condição favorece, então, com que nós tenhamos esse grande número de tornados associados a supercélulas aqui no sul. Né? E é como a tempestade já apresenta a rotação, ela vai ser capaz de produzir os tornados mais intensos também. Então, quando a gente vê esses fenômenos como aconteceram, por exemplo, no Rio Bonito do Iguaçu, em Guarapuava, né, mais recentemente em Piraí também, no Paraná, em Jiruá, no Rio Grande do Sul, né, a gente vê tornados de intensidade mais forte, que estavam associados a esse tipo de tempestade, que são as supercélulas.
6: Murilo, tem um tempo aí de média entre a identificação de uma tempestade potencialmente tornádica e a formação do tornado?
0: Bom, a gente tem, né, com alguns dias de antecedência, a capacidade de prever, por exemplo, a condição atmosférica que vai, por exemplo, levar à formação desse tipo de tempestade, né, supercelular, que a gente chama supercélula. No entanto, em relação aos tornados, a gente precisa de um monitoramento em tempo real. A gente chama de nowcasting. Então, esse monitoramento é feito basicamente através de ferramentas de sensoriamento remoto, especialmente o radar meteorológico, né, ele que vai nos dar indícios, por exemplo, se a tempestade apresenta uma rotação intensa, que pode estar indicando que ela está prestes a produzir um tornado, ou então, né, que essa tempestade, por exemplo, vai ser mais produtora de granizo, né, ela não vai causar tanto estrago por vento, né, mas o granizo é o principal risco associado a ela. Então, isso a gente consegue acompanhar ao longo da evolução da tempestade, através do radar meteorológico. Porém, por exemplo, uma vez que a gente tem esse cenário prévio à formação, né, que se observa que a tempestade está prestes a gerar um tornado, por exemplo, a gente tem um intervalo ali de poucos minutos, por exemplo, para emitir um aviso, né, por exemplo, para uma cidade ou alguma povoação que estiver no caminho dessa tempestade. Então é um monitoramento de muito curto prazo. Contudo, como eu disse anteriormente, né, a gente pode, com alguns dias de antecedência, 2, 3 dias até, identificar uma região que vai favorecer a formação desse tipo de tempestade, a supercélula. No entanto, o aviso de curto prazo, por exemplo, para fenômenos como tornados, ele é emitido com poucos minutos de antecedência, até mesmo nos Estados Unidos.
5: E aí a gente pensa, né? Será que é o tempo suficiente das pessoas conseguirem pegar suas coisas ou o básico, né? E tentar sair dali? E quando elas não têm nem lugar para ir, né? Isso é pauta para Defesa Civil, que a gente vai destrinchar com eles aqui. Mas eu te pergunto, Murilo, qual é o papel da umidade transportada da Amazônia para o sul e também do ar frio e seco vindo da Argentina? Estamos falando aí de duas pontas que também podem contribuir para esses fenômenos na região sul do país?
0: Sim. Esses contrastes de temperatura e umidade, né, eles vão ser responsáveis por gerar condições que vão favorecer essas tempestades, né? Como eu disse, essa diferença de temperatura vai fazer com que nós tenhamos um padrão de ventos atmosféricos que vai favorecer essas tempestades mais intensas. Além disso, o contraste de temperaturas muitas vezes está associado à presença de avanço de frentes frias, de sistemas, né, que vão produzir, né, favorecer a formação dessas tempestades. Então, nesse caso, né, a gente tem a condição também desse transporte de ar úmido e quente da região mais amazônica ali favorecendo, né, servindo como combustível para essas tempestades serem muitas vezes severas. Nesse caso, a gente tem esse aporte de umidade que vai ser responsável por uma grande quantidade, né, da chuva, responsável pelo volume bastante expressivo da precipitação que cai anualmente no sul do Brasil, né? A gente sabe que a nossa fonte primária de umidade lá para a precipitação vem de lá, né? Contudo, a gente tem esse transporte de ar quente e úmido que vai ser responsável por instabilizar a atmosfera, né, para a formação dessas tempestades. E além disso, esse escoamento que nós chamamos de jato de baixos níveis, muitas vezes, né, também é conhecido como os rios voadores, faz com que nós tenhamos o vento também mudando de intensidade e direção muito próximo à superfície, né? Então, a gente está favorecendo em algumas situações dessas a potencial para que essas tempestades possam, por exemplo, produzir tornados, né? Em algumas situações que a gente tiver essa mudança de intensidade e de velocidade do vento mais próximo à superfície, né, essa tempestade ela vai conseguir fazer com que essa rotação chegue mais próxima ao solo, né? Então, ela vai conseguir estar no meio do caminho, digamos, para produzir um tornado em muitas dessas situações.
6: Murilo, vocês usam também, né? Falam, na verdade, do cisalhamento do vento. O que é isso? Por que ele é tão importante para essa formação dos tornados?
0: Agora, dando nome exatamente aquilo que eu até agora chamei, né, de mudança de direção e velocidade do vento, é o que a gente nomeia de cisalhamento do vento. Ou seja, é quanto que esse vento está mudando de velocidade e de direção conforme a gente vai subindo ao longo da atmosfera. Essas informações a gente consegue através de balões meteorológicos, dos modelos meteorológicos de previsão do tempo. E esse cisalhamento, né, como eu disse, ele vai ser importante para a formação das tempestades. Então, se nós temos esse contraste de temperatura que faz esse vento mudar de intensidade e direção com a altura, a gente consegue muitas vezes ter essa formação dessas tempestades rotativas, né? E se esse vento está mudando de direção, esse cisalhamento próximo à superfície, né? Porque, na verdade, basicamente o que a gente está fazendo é ver a diferença de velocidades e direção que acontece ao longo da atmosfera. E isso vai ter um impacto muito importante para que a gente tenha a organização dessas tempestades, né? Em situações, por exemplo, que nós temos no norte do país, mais comumente, a gente vai ter tempestades num ambiente que esse vento varia pouco de velocidade e direção. Então essas tempestades, elas tendem a produzir uma chuva que vai cair exatamente sobre a região da corrente ascendente dessa tempestade. Logo, essa célula convectiva, como a gente chama, ela vai ter um tempo de vida mais curto. Nessas regiões em que esse cisalhamento é mais presente, como o caso do sul do Brasil, muitas vezes parte do centro-oeste e do sudeste, essa tempestade ela vai produzir precipitação um pouco mais distante da corrente ascendente, e aí essa tempestade vai conseguir ter um tempo de vida maior, né? Além, é claro, de muitas situações, conseguir apresentar essa característica rotativa, né? Que é o que faz nos batizarmos elas de supercélulas.
5: E, Murilo, um ponto que chama atenção também no levantamento de vocês é São Paulo, né? Aqui na região sudeste. Por que que São Paulo aparece aí com 90 registros no período, número próximo ao registrado do Rio Grande do Sul, por exemplo, que é 93, né?
0: Sim. Bom, aí nós temos um somatório, né, dos dois fatores que nós discutimos anteriormente. No sul a gente já tinha essa perspectiva, já os trabalhos científicos já mostravam, né, que nós temos uma condição atmosférica bastante favorável, uhum, para esse tipo de fenômeno, né, que se destaca no país como um todo, né, inclusive globalmente essa região que compreende parte da Argentina, Uruguai, sul do Brasil, né, se destaca como uma das regiões mais favoráveis à ocorrência de tempestades severas. E São Paulo, né, é um anexo dessa região que a gente pode chamar de um corredor de tempestades. Né? Contudo, em São Paulo a gente tem um fator muito importante, né, que possibilita a detecção desses eventos, que é uma maior densidade populacional. Então nós temos mais pessoas, né, no meio do caminho dessas tempestades, com capacidade de registrar esse fenômeno, e também mais cidades que podem ser potenciais alvos para essas tempestades. Então, nesse contexto, né, a gente tem uma condição que muitas vezes é favorável à formação dessas tempestades aí, e ocorrência de tornados, inclusive, né? No entanto, é menos frequente que no sul, porém isso é compensado no número de registros pela presença de mais pessoas, né? Exatamente sobre o estado de São Paulo.
5: A pergunta que não quer calar, né? O Brasil, ele dispõe de uma tecnologia de ponta que é capaz de traçar o perfil desses fenômenos, que é capaz de trazer de uma forma mais precisa e mais assertiva a intensidade desses tornados que

0: que vai estar associado às supercélulas, e a gente tem uns tornados que muitas vezes acontece na região amazônica, as trombas d'água, que são fenômenos que não vão estar ligados diretamente a uma tempestade tão severa, né, que vai capaz de causar granizo e outros fenômenos, mas que pode muitas vezes causar um tornado breve, que tende a ser mais fraco, né. Em relação a esse tipo, né, a gente tem uma dificuldade ainda de previsão desse fenômeno, isso em qualquer região do planeta. Já para os tornados de supercélula, como eu te disse, a gente consegue ter essa antecedência para as condições meteorológicas, porque é uma condição meteorológica mais específica, a gente consegue prever ela, que vai propiciar exatamente a formação dessas tempestades rotativas e até mesmo de tornados, né? Contudo, em relação aí, como eu te disse, esse aviso, por exemplo, se o tornado tiver informação, ou ele já estiver atuando, ele depende de ferramentas como os radares meteorológicos. Esses radares meteorológicos, hoje, nós contamos com uma grande cobertura, né? Porém, não existe uma certa uniformidade entre essas redes de radares meteorológicos, né? Existem diferentes instituições que são detentoras dessa informação, e o método de operação desses radares nem sempre é o mesmo, mesmo que eles estejam numa mesma região. Então é importante, né, que a gente tenha esses radares bastante ajustados, né, para que eles sejam capazes de detectar a presença desse fenômeno. Existem limitações, é claro, em relação aos radares, porque quanto mais distante dele, menos essa informação mais perto da superfície, que no caso do tornado é importante a gente vai ter, né, a respeito da tempestade. Né? Contudo, a gente tem esse avanço mais recente com a instalação de radares. Existe uma rede que está sendo evoluída, né, para radares mais modernos, sejam eles das defesas civis e também por parte do Departamento de Controle Aéreo. Então, a gente tem essa informação, né? Contudo, a gente precisa, né, de mais meteorologistas atuando nos centros operacionais para que seja feito um acompanhamento mais de perto dessas tempestades, né? E isso, claro, resultando na emissão de avisos, né, na conscientização da população, em projetos também de contingência, uma vez que esses avisos possam chegar à população, saber, por exemplo, onde se abrigar, né, em cada risco de tempo severo, especialmente no caso dos tornados. Nós não contamos, por exemplo, com um plano muito bem definido onde é que as pessoas devem se abrigar. Né? No caso, né, sempre a gente recomenda que as pessoas, por exemplo, procurem o interior da residência, áreas como o banheiro, né, que tenham esse reforço estrutural. Mas a gente também não conta no Brasil, né, com a perspectiva de avaliação de danos, como é feita, por exemplo, nos Estados Unidos. Isso é feito muito pontualmente. Nós aqui na FSM tivemos algumas experiências, né, de ir a campo identificar a velocidade do vento causada pelos tornados a partir dos estragos causados por eles. E aí, então, a gente não tem uma metodologia, digamos assim, de acontecer um evento e aí uma equipe é deslocada para lá para identificar a intensidade.
1: Murilo, nesse sentido, então, existe a possibilidade de tornados ocorridos em áreas rurais, por exemplo, ou pouco povoadas, não serem registrados, não serem contabilizados ali?
0: Sim, exatamente, né? Quando a gente tem um tornado acontecendo, por exemplo, em áreas de campo, em que não existe uma casa ou uma área de mata que possa servir como um amplificador, de certa forma, daquele estrago, né? Que chame a atenção das pessoas para aquele estrago, a gente muitas vezes vai acabar tendo esse fenômeno passando despercebido, né? Especialmente nas áreas do Pampa Gaúcho, né? Que a gente tem pouca vegetação, uma baixa densidade populacional, certamente acontecem mais tornados do que eles são identificados. Então, né, com a ausência também dessas ferramentas, né, de radar, fazendo uma varredura que permita essa identificação muitas vezes, né, a gente tem alguns radares que são mais antigos, que não conseguem, por exemplo, ter produtos, né, a partir dele que permitam identificar, por exemplo, se o tornado já está em superfície. Então, nesse caso, a gente acaba perdendo muitas vezes esses eventos do ponto de vista de documentação. E aí isso gera certamente uma subnotificação no número de casos que a gente tem no Brasil como um todo, especialmente nas áreas do sul.
2: E para a gente fechar aqui, na sua opinião, o que que precisa avançar na meteorologia do Brasil para que a gente seja cada vez mais, nos tornemos cada vez mais assertivos com as previsões, com as identificações de fenômenos como tornado, furacão, enfim, até mesmo as secas que vem atingindo o nosso país, enchentes, né? Infelizmente, vocês aí no Rio Grande do Sul sofreram muito e continuam sofrendo com as enchentes, enfim. A gente está engatinhando ou já estamos em passos largos?
0: Bom, nós tivemos avanços muito relevantes, né, nos últimos tempos, né? A gente tem o avanço, né, muito significativo depois das cheias e dos deslizamentos no Rio de Janeiro nos anos 2011 ali, em que nós tivemos, né, a criação do CEMADEM, que é o Centro Nacional de Monitoramento de Desastres Naturais, né? Esse centro é importante exatamente para a questão de risco hidrológico e geológico, né? Então a gente tem esses avanços. E, é claro, né, a meteorologia tem contado atualmente com mais equipamentos,

0: A gente tem instalação de radares meteorológicos em praticamente todos os estados. Essas coberturas de radar possibilitam identificar essas tempestades, uma vez que elas estejam atuando. A instalação de estações meteorológicas também simplificou bastante. A meteorologia brasileira tem investido, né, no supercomputador também, através do INPE. Então, a gente tem a possibilidade de fazer previsões do tempo com uma resolução mais fina, né, através desses novos modelos meteorológicos que o INPE vai começar e já está, inclusive, aplicando, né, para a previsão do dia a dia. Então, a gente tem essa condição de avanço recente, né? Porém, se demanda muito corpo técnico, né? Ou seja, a gente ainda tem poucos profissionais em meteorologia no país, né? E a atuação deles, às vezes, acaba sendo limitada nas equipes de monitoramento, né? Sendo importante que a gente tenha mais profissionais, né, capacitados, bem treinados, para que possam fazer o um bom uso dessas ferramentas.
1: Tivemos o prazer de ter essa aula sobre tornados e meteorologia com Murilo Lopes, ele que é meteorologista da Universidade Federal de Santa Maria e colaborador da Prevotes. Murilo, muito obrigado pelo seu tempo aqui no Jabuticaba Sem Caroço. Volte sempre e um ótimo trabalho para vocês aí, que a gente sabe que o Rio Grande do Sul, principalmente, vem passando mais uma vez por uma série de catástrofes, né, naturais aí, enfim. Inclusive, tivemos até que remarcar a nossa entrevista justamente por causa de uma tempestade que caiu aí de madrugada, né, Murilo? Então, espero que as coisas por aí melhorem.
0: Sim, obrigado pelo espaço, pessoal. É um prazer estar falando com vocês, né? Infelizmente, a gente está vendo, né, mais eventos acontecendo, né? Muitos locais tiveram chuva, queda de granizo, né, aqui no Rio Grande do Sul recentemente, né? E a gente está num cenário bem crítico, considerando a atuação de um forte El Niño, né, que faz com que a gente tenha, né, mais eventos acontecendo aqui no Sul. Então, é um cenário que exige atenção, né, mas que reforça a importância da gente estar discutindo sobre esses temas mais do que nunca.
2: Perfeito essa análise, né? E um abraço, Murilo, e que as coisas melhorem aí também para vocês que estão enfrentando mais também esses efeitos dos fenômenos e dos extremos climáticos vindos com o El Niño. Um abraço e até a próxima.
0: Um abraço, até a próxima.
2: O Rio Grande do Sul está inserido no chamado Corredor de Tornados da América do Sul, considerado uma das regiões mais favoráveis do planeta à formação desses fenômenos, atrás apenas da região central dos Estados Unidos.
1: Nessa faixa do continente, diferentes condições atmosféricas costumam se encontrar com frequência. Um dos principais fatores é o encontro do ar quente e úmido, que vem da Amazônia, com ar frio, que avança pelo sul do continente.
2: Quando os ventos mudam de direção e de velocidade conforme a altitude, a tempestade pode começar a girar. O tornado é justamente essa coluna de ar em rotação que se estende da base da nuvem até o solo.
1: Em poucos minutos, os ventos podem ultrapassar os 300 km/h. E diante de um fenômeno que pode se formar e se deslocar tão rapidamente, a defesa civil precisa agir contra o relógio para alertar a população e reduzir os riscos. Mas quais são, na prática, os principais desafios para a defesa civil diante de um tornado?
2: A gente entende tudo isso e muito mais com a nossa próxima convidada.
3: Biosfera.
2: O Jabuticaba Sem Caroço conversa agora com a Tenente Sabrina Ribas, coordenadora de comunicação da Defesa Civil do Estado do Rio Grande do Sul. Tenente, obrigado por disponibilizar um pouco aí do seu tempo para conversar com a gente e com os ouvintes da Rádio Sputnik. Bem-vinda, como vai?
4: Obrigada, é um prazer estar aqui. Espero que seja uma conversa bem produtiva.
2: Tenente, segundo o levantamento do projeto Prevotes, que é a plataforma de registros e rede voluntária de observadores de tempestades severas, que reúne ali um grupo de meteorologistas com o objetivo de melhorar a documentação, pesquisa e previsão de tempestades no Brasil, a região sul registrou aí em 9 anos 227 tornados, e o estado do Rio Grande do Sul aparece com o maior número de registros de tornados nesse levantamento, 93 ocorrências. Comenta pra gente, por favor, o que explica essa concentração, na verdade, como ela impacta também na prática para a defesa civil.
4: Bom, a Defesa Civil do Rio Grande do Sul, inserida, né, no Sistema Nacional de Proteção e Defesa Civil, ela é um órgão que se divide em diferentes esferas, né? Então, na esfera federal temos os órgãos federais, na estadual temos nós, da Defesa Civil do Estado do Rio Grande do Sul, e nos municípios, cada município tem a sua estrutura de proteção e defesa civil para fazer essa gestão integrada de riscos e desastres. A Defesa Civil do Rio Grande do Sul, ela sempre atua de maneira suplementar aos municípios que têm a sua atribuição legal, então, de fazer esse atendimento do desastre ali no âmbito dos seus territórios. A gente sabe, né, por uma série de características que o Rio Grande do Sul tem, então, essa tendência, né, de concentrar esses tipos de fenômenos, né, não somente a questão de tornados, mas também de outros fenômenos de severidade maior, né, em comparação com outros estados do Brasil. Então, e também em frente aos desastres que nós enfrentamos nos últimos anos, né, mais especificamente em 2023 e 2024, né, sendo que o desastre de 2024 ele afetou 96% do estado, né, não se tratava da questão de tornado, né, era um desastre diferente, que mais voltado à questão de inundações, né, e movimentos de massa e também a questão de chuvas intensas, mas a Defesa Civil trabalha com vários tipos de desastres diferentes, fazendo então tanto a questão do monitoramento, né, que o nosso monitoramento é contínuo, é 24/7, como a gente diz, né, fazemos isso aqui no estado, somos responsáveis por essa atribuição, como quando nós identificamos quaisquer fontes de riscos à população, né, no contexto, né, de desastres, a gente faz a emissão de avisos e de alertas para tanto conscientizar a população para que ela possa adotar medidas de autoproteção, quanto também os gestores municipais para que se preparem, né, para eventuais impactos e no sentido, né, de também fazer esse atendimento do desastre de maneira suplementar aos municípios quando o desastre ele supera a capacidade de gestão do município. Então, a Defesa Civil acaba entrando, por exemplo, agora nas últimas semanas nós tivemos recorrência de fenômenos de granizo, né, e de vendavais, que são fenômenos rápidos e que causam, que têm um potencial de dano bastante significativo, então que atingiram muitos municípios de maneira mais significativa. A Defesa Civil do Estado tem feito então esse apoio, né, esse suporte aos municípios, tanto na questão técnica ali para fazer os levantamentos dos, né, dos danos, apoiar na questão de danos humanos, fazer a entrega de lonas, de telhas, de materiais ali para a população que foi mais afetada. Enfim, então são uma série de missões, né, que a Defesa Civil do Rio Grande do Sul realiza. E nesse contexto, né, também da questão de tornados, a gente teve agora o último desse fenômeno que nós registramos, né, que foi identificado e classificado como um tornado pela nossa equipe aqui do nosso centro de monitoramento, que inclui, né, meteorologistas, hidrólogos, geólogos, enfim, toda a questão técnica. A gente teve esse fenômeno lá na cidade de Pedro Osório, na zona rural de Pedro Osório, que fica na região sul ali do estado do Rio Grande do Sul, mais abaixo ali de Pelotas, de Rio Grande, nessa região, e que felizmente, né, como se tratou de um fenômeno que aconteceu na zona rural, então ele teve baixo impacto naquela comunidade onde ele aconteceu, né.
2: Tenente Sabrina, mais da metade dos tornados identificados no sul está associada a supercélulas, que a gente até explicou aqui, né, que tem maior potencial destrutivo. A Defesa Civil consegue identificar com antecedência quando uma tempestade tem essas características capazes de produzir esse tipo de tornado?
4: Bom, hoje nós utilizamos aqui pela nossa equipe do Centro de Monitoramento algumas ferramentas, né, para fazer esse acompanhamento das condições atmosféricas aqui do Rio Grande do Sul, para fazer esse serviço, né, mais voltado não à questão de meteorologia, né, de previsão, mas para uma questão de monitoramento voltada à gestão integrada de riscos e desastres. Então a gente tem, por exemplo, hoje, foi instalado a partir de setembro de 2024, um radar meteorológico aqui em Porto Alegre. Ele foi instalado aqui por ser a zona mais populosa, né, do Rio Grande do Sul e ainda não era coberto por esse tipo de serviço de monitoramento. Então esse radar foi instalado aqui e a partir do seu ponto de instalação a gente tem uma cobertura, né, adequada, né, de 150 quilômetros pelo menos. A gente consegue enxergar um pouco mais, né, mas com o dado mais refinado são 150 quilômetros de cobertura que a gente tem e nós já identificamos, a gente consegue identificar na verdade a tempestade, né, que pode daí ter potencial ou não para se tornar, para evoluir para um tornado, né? Então nós tivemos aí agora um fenômeno que foi registrado na cidade de Flores da Cunha, que a gente identificou aqui por meio do nosso monitoramento, né, da equipe do centro de monitoramento, acompanhando os dados gerados pelo radar, que traz nowcasting, né, que é o acompanhamento em tempo real da atmosfera naquele momento. Então a gente conseguiu identificar uma tempestade para esse município de Flores da Cunha, que tinha, né, pelas suas características ali pelos dados gerados, um potencial de evoluir para tornado. Então, nós fizemos a emissão de um alerta para tempestades severas, né, com risco de ventos, uma velocidade bastante significativa, e essa questão de ser uma tempestade severa, né, e acabou depois se confirmando, realmente o fenômeno aconteceu naquela localidade onde ele estava previsto. E depois, como eu disse antes, pela assinatura, né, pelos danos, pelo tipo de dano que nós conseguimos registrar em fotografias, em vídeo, o pessoal fez a classificação realmente desse fenômeno ali como um evento de tornado ali naquela cidade, na região da Serra, né, no estado do Rio Grande do Sul. Então, a gente consegue identificar ali pelo nosso radar essa questão da tempestade, sim, e, né, o nosso alerta. Como o tornado, ele pode ou não se confirmar, ou ele se forma às vezes muito rápido, o nosso alerta, ele menciona, na maioria das vezes, né, a possibilidade de tornado, até mesmo nos nossos avisos, que é um documento que a gente emite antes mesmo do alerta, que é mais na iminência do evento, a gente tem às vezes sinalizada essa possibilidade, né, de formação de tornados. E mais na iminência, então, por meio do radar, a gente consegue identificar a questão da tempestade. A gente tem aí projetado para até o final desse ano e no primeiro semestre de 2027, nós temos outros radares que nós utilizamos, né, os dados, que são radares da Aeronáutica, tem um radar de Santa Catarina, mas a gente, né, nós, enquanto Estado, Defesa Civil do Rio Grande do Sul, hoje a gente ainda não tem uma cobertura de 100% do nosso território com esse tipo de radar voltado à gestão integrada de riscos e desastres. E essa questão já está sendo, digamos assim, conduzida nessa contratação. Nós fizemos a contratação de outros 3 radares que vão ser instalados, um na região sul do Rio Grande do Sul, um na região oeste e um ali na parte mais central do Rio Grande do Sul. Então, quando a gente tiver até metade do ano que vem, então 2027, esses outros 3 radares a gente vai estabelecer plenamente, então, essa rede, e que nós vamos ter mais condições de fazer, né, o acompanhamento e a possibilidade de previsão desse tipo de fenômeno em todo o estado do Rio Grande do Sul de maneira mais adequada e voltada, como eu disse antes, à gestão integrada de riscos e desastres, que é a missão da Defesa Civil.
1: E, tenente, onde termina a capacidade de previsão e começa aí o desafio de alerta em tempo real? Tivemos aqui no Rio de Janeiro, e isso até viralizou, enfim, para o país inteiro, inúmeros alertas da Defesa Civil, né? Um atrás do outro aqui, devido à chuva que tivemos nas últimas semanas. Até que ponto esses alertas são de fato eficazes, eficientes? Porque a gente parte do princípio também, né? Quando a Defesa Civil nos alerta sobre esses tipos de tempestade, enfim, furacão, tornado, a gente parte do princípio de que todo cidadão tem o seu celular, né? Aqui na região serrana, a Defesa Civil emite alerta também com alto-falante e fala que o que vai acontecer, enfim, mas nas grandes capitais isso é quase impossível. Como é esse desafio da Defesa Civil de alertar a população para um evento como um tornado, né, que vimos também acontecer no Rio Grande do Sul recentemente?
4: Bom, essa pergunta é bem importante, porque ela toca num ponto nevrálgico, né, dessa questão, que é a cultura de prevenção. Se a gente for pensar hoje, o brasileiro, em média, né, eu posso falar aqui pelo meu estado, mas hoje é uma coisa que nos falta. Nós não temos cultura de prevenção. A gente vê outros países, assim, que estão um pouco mais avançados em relação a esses temas, por exemplo, o Chile, por exemplo, o Japão, né, o próprio Estados Unidos. A gente esteve lá em maio na Universidade de Meteorologia lá em Oklahoma, então eles nos mostraram, né, essa questão dos alertas. E é uma coisa que a gente realmente, enquanto poder público, nos desafia, porque não adianta nós termos os profissionais mais qualificados, as melhores ferramentas, os melhores equipamentos, analisar o maior número de modelos, se quando a informação sai, né, o alerta sai, e ele é ignorado pelo cidadão. Então a gente precisa, sim, trabalhar muito fortemente nessa questão da educação das pessoas para desastre, na questão da cultura de prevenção, porque, como a gente disse, não adianta, né, as pessoas receberem a informação, entrar em pânico, não saber como agir, não saber o que fazer, não saber o que fazer para garantir a sua segurança, a segurança da sua família. Então, é uma questão que envolve a todos nós, enquanto sociedade, né? A gente fala que a pauta, às vezes, da Defesa Civil, ela é uma pauta um pouco antipática, né? Porque a gente acaba envolvendo todo mundo, pagando missão para todo mundo, exigindo, né, que as pessoas também façam a sua parte, porque o nosso slogan é Defesa Civil somos todos nós. Mas a gente precisa que realmente isso seja, né, uma coisa viva, que as pessoas pessoas saibam, né, por exemplo, se elas moram em áreas de risco ou não, a quais riscos elas estão expostas na sua casa, no seu trajeto para o trabalho, no seu próprio trabalho. Ah, estou de férias na praia, eu posso ficar na praia quando, né, eu estou vendo que uma tempestade está se aproximando. Ah, não está chovendo ainda, mas tem, né, relâmpagos, tem raio, eu não fico na praia, né, saio. Então são coisas que a gente precisa começar, assim, a tratar, não só quando o desastre acontece, mas especialmente antes, para que as pessoas possam estar preparadas para esses eventos e para quando realmente estiver na iminência dele acontecer, elas saibam o que fazer e possam adotar as medidas, né, de contingência, as medidas de autoproteção, para estarem em segurança, para poder garantir a segurança da sua família, dos seus filhos, enfim. Então, é uma questão que realmente é muito desafiadora. A gente tem aqui no Rio Grande do Sul, por exemplo, nós fizemos uma pesquisa de percepção de riscos para saber como as pessoas entendem o risco, né? Porque muitas vezes, por exemplo, as pessoas não entendem o fenômeno de estiagem como um desastre, e ele se classifica como um desastre. Então, as pessoas, às vezes, se elas não são diretamente afetadas por um determinado desastre, né? E a gente fala, às vezes, de desastre, dá uma ideia, uma perspectiva de uma coisa muito grande, distante, e, na verdade, um temporal com granizo que cause dano, ele é um desastre. Um vendaval, ele é classificado como um desastre. Então, a gente realmente precisa trabalhar muito mais enquanto sociedade, enquanto órgãos públicos, para despertar o cidadão para essas questões que eu costumo dizer nas minhas instruções, né? Se a gente via antes no filme americano as pessoas, né, na iminência de um desastre acontecer, descerem para o porão da sua casa, terem ali um cobertor, uma garrafa de água, uma lanterna, são coisas sobre as quais a gente não pensava, porque parecia que essa realidade era muito distante da nossa, mas não, hoje a gente já começa a visualizar, identificar e vivenciar esse tipo de situação de maneira mais cotidiana, e isso vai demandar, sim, uma mudança de cultura, uma mudança de atitude muito significativa, talvez para, né, médio e longo prazo. Talvez aqui, por exemplo, em estados ou em localidades que a gente veja o desastre acontecer, que nem nós tivemos em 24, nas localidades mais impactadas a gente consiga ver uma resposta a curto prazo, né, porque realmente isso está muito ainda vivo, a memória está muito recente, as pessoas falam sobre isso, as pessoas trazem isso para o seu dia a dia, mas é realmente, sim, desafiador. E no estado aqui a gente tem trabalhado para essa questão, mudamos a nossa comunicação de risco, trouxemos uma escala de cores e graus de severidade atribuídos aos nossos alertas, então, e também um rol de comportamentos. O comportamento indicado para um alerta, né, de cor laranja é diferente de um comportamento indicado para um alerta de cor vermelha, que é um alerta de evento severo. Então, as pessoas já começaram a responder, né, olha, agora eu fico um pouco mais tranquilo, já sei o que fazer, eu já sei como agir. E também um aspecto importante é de que, como eu disse antes, proteção e defesa civil é sistema. Então a gente precisa que no ente municipal, onde o desastre realmente acontece e impacta no território, que as pessoas conheçam quais são os riscos que estão presentes no município delas, se eu tenho um rio no meu município, se eu tenho encosta, quais são os riscos, né, a que eu posso estar exposto, como a prefeitura age, né, para lidar com essa questão ali dentro do território do município, qual é o plano de contingência da cidade, se acontecer uma inundação, para onde eu devo me dirigir, quais áreas eu devo evitar, quais são os abrigos públicos oferecidos pelo poder público para a população que vai ser potencialmente afetada, que vai precisar sair de casa, uma série de medidas que envolvem outras áreas, por exemplo, segurança pública, saúde, educação, desenvolvimento social, a questão de obras também, os fornecedores de serviços como energia elétrica e água. Então, são várias questões que o desastre impacta e que nós, enquanto sociedade, precisamos estar mais preparados para isso.
2: Tenente, partindo daí, você colocou, né, uma série de orientações para municípios que podem estar suscetíveis aí já a esses tornados ou a outros eventos parecidos também com esses outros fenômenos, mas existe hoje algum protocolo específico por parte da Defesa Civil para esses municípios que é orientado propriamente, efetivamente enviado a partir do que você falou, e para esses municípios que aparecem repetidamente nos registros de tornados, ou essa preparação ainda está muito integrada aos protocolos gerais para tempestades severas e de certa forma da independência e da iniciativa desses municípios mesmo?
4: Bom, ali no ano de 2023, quando nós tivemos o primeiro grande desastre aqui no estado, entre os meses de setembro e novembro, nós tínhamos cerca de 60 municípios aqui dos nossos 497 que possuíam esse documento que regula essa preparação, né? Essa preparação, essa mitigação, prevenção e a resposta ali do desastre no âmbito dos municípios, que é o plano de contingência. Então, imagine, de 497 nós tínhamos somente 60. Quando nós enfrentamos esses desastres aí recorrentes de 2023 para cá, em algumas medidas, as ações do Estado e alguma medida de questão de repasse de recursos, nós colocamos como pré-requisito que os municípios afetados e que desejassem, né, se candidatar ao repasse de recursos do Estado para utilizar ali na questão de desastres, para que eles obrigatoriamente apresentassem um plano de contingência ali das suas cidades. Isso fez com que, nesses três anos para cá, a gente chegasse ali em março de 2026 com 497 planos de contingência, ou seja, todas as cidades do Rio Grande do Sul hoje possuem o seu PlanCon. Tá? O PlanCon, a gente fez uma análise aqui com, né, por meio da nossa equipe aqui do Departamento de Gestão de Riscos. Eles foram considerados de médios a bons e alguns né, excelentes no sentido ali das informações que eles trazem, dos levantamentos que foram feitos, da questão dos riscos de cada município, de como agir. O ponto mais sensível que foi identificado aqui pela nossa equipe era realmente essa questão do engajamento comunitário. Então, muitos municípios tinham as informações sobre o levantamento do risco, o conhecimento dos seus riscos, como agir na preparação, como agir na resposta, mas eles ainda não tinham essa questão de levar as informações do seu plano de contingência para o conhecimento da sua população, das populações mais expostas a riscos, como fazer a mobilização dessas pessoas, como engajar lideranças comunitárias. Então, esse foi um ponto mais sensível que nós identificamos ali. Hoje, no estado, a maioria dos planos de contingência identificam esses riscos relacionados aos fenômenos mais recorrentes que a gente tem aqui no estado, que são as tempestades severas, vendavais, queda de granizo, a própria estiagem, né, que nós temos aqui também, que é recorrente. A gente tem esses fenômenos ali classificados de maneira mais recorrente nesses planos de contingência. E isso, essa orientação em relação específica a tornados, são coisas que inclusive agora a gente começou a discutir aqui no âmbito da Defesa Civil. Por exemplo, muita gente às vezes recebe a informação de que se estiver abrigado, né, que não saia, que fique abrigado durante a ocorrência desse fenômeno. Mas, às vezes, se a gente for pensar a maneira que nós estamos comunicando, também a gente vai precisar rever. Porque, por exemplo, daqui a pouco a pessoa está dentro de casa, mas é uma casa que não tem uma estrutura mais robusta para, né, ser resiliente frente a um fenômeno dessa natureza. Então, a nossa própria orientação aqui, a gente também vai precisar reavaliar, estudar quais são as orientações que a gente vai poder dar para a população. A gente, nos últimos eventos que a gente teve a possibilidade sinalizada, né, pelo nosso centro de monitoramento, de ter fenômenos dessa natureza, a gente orientou as pessoas que se abrigassem, né, por exemplo, em estruturas mais robustas, em estruturas de alvenaria, por exemplo, até lugares assim como banheiros, né, longe de janelas, ou em corredores dentro das residências, onde, né, o espaço entre as paredes fica um pouco menor. Então, a gente também aqui vai ter que começar a refletir sobre o que nós estamos orientando para que a população também possa a estar mais preparada para o enfrentamento desse tipo de fenômeno que a gente está vendo, né, que nós vamos ter que começar a comunicar mais e melhor para que a população possa estar mais preparada.
1: E, Tenente, o Brasil hoje, inclusive, é uma crítica que a Prevot trouxe e traz, né, em seus artigos, que a maior deficiência no Brasil é que não temos um banco de dados oficial nacional, né, dedicado aí aos tornados. Do ponto de vista da Defesa Civil, essa ausência, ela prejudica o planejamento de alguma forma em algum lugar?
4: Olha, com certeza, quanto mais acesso a dados se tem, melhor é a questão, né, de governança, de planejamento, de gestão, em quaisquer áreas que a gente vá considerar, né? A gente tem que pensar sempre que o Brasil também é um país de proporções continentais, né? E que nós somos 27 unidades federativas, então isso realmente é bastante desafiador fazer essa interface em que os dados conversem, né? Porque cada estado tem a sua autonomia e dentro do estado também o município, né, tem as suas capacidades de fazer essa compilação, esse armazenamento. Então, sim, a gente vê aqui muitas vezes o nosso pessoal aqui que trabalha com dados, né, quebrando cabeça, tentando cruzar banco de dados, tentando acessar informações. É um desafio bastante significativo, mesmo hoje a gente tendo, né, recursos de inteligência artificial, de aplicativos e de programas que a gente não tinha, né, de processamento de dados até então. Mas sim, com certeza, é bastante desafiador. E a gente aqui, enquanto Defesa Civil do Estado, né, nós sempre tentamos facilitar o acesso. Por exemplo, a gente tem hoje o nosso radar meteorológico, que foi instalado ali em setembro de 2024, como eu disse antes. A informação de acompanhamento, de monitoramento do radar, ela é disponível para qualquer cidadão. Ela está lá no site da Defesa Civil, o cidadão comum consegue ir lá, consegue observar ali as imagens em tempo real, né? Por exemplo, nós contratamos, a partir dos desastres de 23 e 24, a gente teve um impacto muito significativo na questão de captação de danos hidrológicos, né, das nossas bacias, que são 25 bacias aqui no estado do Rio Grande do Sul. Muitas delas foram danificadas, né, as estações, algumas foram arrastadas, outras foram danificadas a ponto, né, de não conseguirem mais fazer essa captação desses dados. Então, a partir desse cenário, a Defesa Civil fez a contratação de uma empresa que instalou 130 estações de monitoramento. Elas são hidrometeorológicas, ou seja, elas captam tanto a questão, né, do dado ali do nível do rio, mas elas também captam outros dados meteorológicos, que é a questão de chuva, de velocidade de vento, temperatura, pressão, umidade relativa do ar, enfim.
2: Tenente Sabrina, a gente falou aqui dos alertas, né, da Defesa Civil, que acredito que no Rio Grande do Sul, como em São Paulo, no Rio de Janeiro, pelo menos que os lugares onde eu conheço, faz um tempo que esse alerta, essa mudança, né, para eventos extremos como as chuvas mais fortes ou o granizo, enfim, quando apresenta um risco à população, ele chega independente, né, de o celular ali tá ou não, por exemplo, no modo silencioso. É um alerta realmente com um barulhinho ali para chamar a atenção dessas pessoas nos seus celulares. Não sei se no Rio Grande do Sul é assim também, imagino que seja, com essa mudança da NED que veio há um tempo. E aí, partindo disso, o que uma pessoa deve fazer nos minutos em que recebe ali, quando vê um alerta de tornado, por exemplo? Existe um lugar considerado mais seguro dentro da própria casa? E o que também ele não deve fazer? Porque você mesmo, né, deu o exemplo também ali de, às vezes, o vídeo que uma pessoa filmou de determinado fenômeno, que ajuda também a identificação, né, desse tornado, enfim. Mas, né, como que lida com isso quando recebe o alerta? Qual que é a orientação?
4: Bom, hoje nós, da Defesa Civil do Rio Grande do Sul, e acredito que 100% dos outros estados também utilizem, nós utilizamos para envio dos alertas a interface de divulgação de alertas públicos, que é a IDAP, que é uma ferramenta disponibilizada pelo governo federal para o envio de alertas. Hoje a gente tem dois tipos de alertas diferentes aqui no estado, tá? E também disponível em outras unidades da federação. A gente tem o alerta SMS, que é aquele que o cidadão vai lá e faz um cadastro, ele envia, né, o CEP da casa dele ou da área que ele deseja monitorar para o número 4199 e ele fica imediatamente cadastrado e recebe essas informações que são direcionadas ali para a área dele. Esse alerta, ele é sempre direcionado para o CEP que é ali que a pessoa cadastrou. O alerta Cell Broadcast é uma ferramenta que foi disponibilizada ali no final de 2024 também, 2025, por ali, também pelo governo federal dentro dessa mesma ferramenta que é a IDAP. O alerta Cell Broadcast, ele é, digamos, o último recurso que a gente usa para informar a população sobre determinado risco. Então, assim, ele não depende de cadastro, né? E todos os celulares com tecnologia 4 ou 5G dentro de um polígono onde foi identificado algum tipo de risco, recebem essa informação. Ele se sobrepõe ao conteúdo que esteja sendo consumido, ou aplicativo, ou qualquer tipo, né, de coisa que esteja sendo visualizada ali pelo cidadão, ele se sobrepõe a esse conteúdo e a pessoa, para ela conseguir sair ali daquela tela do alerta, ela precisa visualizar a mensagem e dar o ciente, então, de que ela recebeu a informação. Aqui no Rio Grande do Sul, a gente estabeleceu, né, como protocolo de utilizar o Cell Broadcast, que seria esse alerta que se sobrepõe na tela do cidadão, somente em casos de eventos severos e extremos. Então, né, dentro ali, seja uma inundação, seja uma tempestade severa, uma queda de granizo, né, um vendaval, a gente tem ali uma série de limiares que nós estabelecemos e que a nossa equipe aqui do monitoramento, bom, identifiquei uma possibilidade de ventos de tantos quilômetros por hora na zona urbana de Porto Alegre, né, cujo impacto, potencial de impacto pode ser bastante significativo. Então, a gente envia o alerta Cell Broadcast nesses casos de eventos severos e extremos. A gente utilizou, o ano passado utilizamos menos, né? A gente tinha até mais reserva para utilizar eles, esse tipo de alerta, mas esse ano nós já utilizamos bastante agora, especialmente nesses últimos 2 meses, onde nós tivemos, né, uma série de eventos que aconteceram aqui no estado do Rio Grande do Sul. Hoje a gente tem aqui no estado 13% da população cadastrada para receber os SMS, né? Que é um dado até bem interessante. A gente está atrás, né, dos estados de Santa Catarina e do Rio de Janeiro nesse número de cadastros. É uma cifra que a gente sempre tenta, né, correr atrás para que as pessoas se cadastrem e recebam essa informação. Mas os nossos alertas hoje, eles sempre vêm com uma orientação de segurança, né? Então, assim, dependendo do tipo de fenômeno que foi identificado, aí você me perguntou, mas qual é a orientação? Depende do tipo de fenômeno que a gente identifica. Então, cada fenômeno, por exemplo, uma inundação, uma enxurrada, um movimento de massa, né, que ali são os deslizamentos de terra, uma chuva, uma tempestade convectiva, uma tempestade com granizo. Cada tipo de fenômeno pode demandar, né, um comportamento diferente. Então, eu posso, em algum alerta, enviar a orientação para as pessoas evacuarem de um determinado local, por exemplo, se for um evento de movimento de massa, né, que as pessoas têm que sair. Ou eu posso orientar, se for uma tempestade, para que as pessoas que estão abrigadas permaneçam, para que elas não se exponham. Então, no caso do tornado, né, da possibilidade de tornado, se a gente identificar uma possibilidade de uma tempestade que possa evoluir para esse tipo de fenômeno, com certeza a gente vai orientar para que as pessoas, quem estiver abrigado, permaneça abrigado. Quem estiver na rua, para que procure um abrigo, né, em uma estrutura robusta, em um local com cobertura, para que abrigue os seus animais domésticos, né, dentro da possibilidade de que ela não se exponha. A gente sempre também traz essas orientações atreladas também, a gente sempre reforça os comportamentos ali de acionamento, né, dos números de emergência aqui no estado, que são as forças de resposta, que são a Brigada Militar e o Corpo de Bombeiros. A gente sempre tem reforçado essas orientações, não só ali no momento do alerta, mas antes, quando a gente identifica a possibilidade de um evento, mesmo que ele esteja em um horizonte ali de 24, 48 horas, a gente já reforça essas orientações de segurança, porque muitas vezes ali, quando a pessoa recebe a informação, né, às vezes ela entra em pânico, ela fica com medo, ela não sabe muito bem como agir. Então a gente entende que, essa, como eu disse antes, a cultura de prevenção, ela tem que estar presente já antes, a pessoa já tem que estar com aquilo muito introjetado na sua percepção, no seu modo de agir, no seu comportamento, para que ela possa, no momento ali de maior tensionamento, adotar a medida de autoproteção mais adequada para aquele risco que foi identificado, e que ela também possa, né, ter condições de identificar isso. Por exemplo, a gente teve muita gente que reportou assim, mas eu recebi o alerta e era perto da hora de sair das crianças saírem da escola. O que eu devo fazer? Bom, se a criança está na escola, ela está segura, ela está num ambiente seguro. O melhor é ficar em casa, aguardar até que o fenômeno cesse e depois, né, se organizar para buscar, então, as crianças, porque aí a pessoa vai para o trânsito, a pessoa daqui a pouco vai sair, né, e vai estar exposta. Então, também é interessante que o cidadão tenha condições de fazer essa avaliação do risco, né, e adotar a melhor decisão.
2: Tá aí, essa tenente Sabrina Ribas, coordenadora de comunicação da Defesa Civil do Estado do Rio Grande do Sul. Tenente, muito obrigado pela ótima conversa aqui, por trazer um pouco, né, da sua experiência e de como que funciona o trabalho aí no Rio Grande do Sul e o trabalho da Defesa Civil. Muito obrigado, parabéns também pelo trabalho de vocês.
4: Muito obrigada, a gente é que agradece o espaço e a gente está sempre disponível aqui.
1: Obrigado, tenente, volte sempre ao Jabuticaba, de preferência trazendo boas novas, né? Um abraço para você.
4: Olha, esperamos que sim, obrigada. Até logo.
1: Tchau. E assim chega ao fim mais um episódio do Jabuticaba Sem Caroço. 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
6: Hoje é sexta-feira, 2 de outubro de 2026. A Embaixada da Austrália em Brasília fechou as portas nesta sexta-feira por preocupações com a segurança. A decisão veio depois de os Estados Unidos alertarem cidadãos para evitar instalações diplomáticas norte-americanas e suspenderem o atendimento presencial nos consulados do país sem explicar o motivo. A Secretaria de Segurança do Distrito Federal informou que a Polícia Federal pediu reforço no policiamento na região das embaixadas. O comunicado australiano cita ainda a proximidade das eleições presidenciais, com o primeiro turno no domingo. O vice-presidente do Tribunal Superior Eleitoral, André Mendonça, notificou as plataformas digitais sobre a remoção de publicações falsas que atribuíam a Flávio Bolsonaro uma proposta para retirar de Nossa Senhora Aparecida o título de padroeira do Brasil. A decisão determina a remoção apenas desse tipo de conteúdo. Críticas políticas, análises e manifestações religiosas sobre o candidato não devem ser retiradas. As campanhas eleitorais já injetaram quase 485 milhões de reais na economia do Rio de Janeiro, de acordo com o DivulgaCandi, sistema do Tribunal Superior Eleitoral. De acordo com o levantamento, 90% do valor vem de dinheiro público. Somente a disputa por vagas de deputado federal dispensou mais da metade dos recursos, com cerca de 279 milhões de reais.
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6: Na Zona Norte, motoristas enfrentam trânsito lento na Avenida Maracanã, no sentido Tijuca, na altura da Rua São Francisco Xavier. No sentido Maracanã, há boas condições de tráfego ao longo da via. Lucas Andrade para o Radar Sputnik, no horário de Brasília, 1 hora e 4 minutos.
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8: Olá, ouvinte! Seja bem-vinda e bem-vindo ao podcast Em Órbita. Por aqui a gente traz as principais novidades, debates e temas importantes no mundo da ciência e da tecnologia. Eu sou Yuri Hildebrand.
9: E eu sou a Dani Zanata. Nós vamos ao ar 3 vezes na semana e você pode nos ouvir tanto nas plataformas de áudio quanto na Rádio Sputnik, na Metropolitana 80.5 FM do Rio de Janeiro.
8: Lembrando a você que o nosso WhatsApp está aberto para receber dúvidas de tecnologia no quadro Ajuda Tech. Então manda lá o que você está querendo entender melhor de tecnologia que a gente traz aqui explicadinho para você. É só mandar um alô pro número 21 98065 0066, 21 98065 0066.
9: Neste episódio vamos falar sobre as tecnologias utilizadas para auxiliar nas eleições. Você vai saber como funciona a urna eletrônica aqui no Brasil e entender a segurança do sistema eleitoral e outros exemplos pelo mundo.
8: E a gente traz esse tema agora porque falta pouquinho pra gente voltar às urnas, né? O Brasil tem as eleições no próximo domingo, dia 4 de outubro, com mais de 158 milhões de eleitoras e eleitores, né, que vão estar aptos a participar do primeiro turno dessas eleições gerais de 2026. Nós brasileiros vamos votar para presidente da República, além de governadores, senadores e deputados federais, estaduais e distritais, né, no caso do Distrito Federal.
9: Só que antes desse processo de votação, tem toda uma operação por trás da urna eleitoral. A história do voto eletrônico no Brasil está completando 30 anos. O primeiro uso da urna eletrônica em uma eleição no Brasil aconteceu no ano de 1996. Desde então, o sistema foi sendo atualizado e submetido a diferentes mecanismos de auditoria.
8: E o nosso sistema eleitoral, né, eletrônico pela urna, é reconhecido internacionalmente pela segurança e também pela agilidade. Mas em todos os anos eleitorais, tem quem desconfie do equipamento eletrônico utilizado e também da garantia de sigilo, né, da escolha por cada eleitor. Tanto que o Tribunal Superior Eleitoral tem programas de preparação dos equipamentos e costuma vir a público para falar de auditoria, auditorias e passar segurança na geração de resultados, né? Além do tratamento de arquivos, até a totalização dos votos.
9: E essa tecnologia de urna eletrônica que nós usamos aqui no Brasil para votação é adotada em ao menos 34 países, de acordo com o levantamento do Instituto Internacional para a Democracia e Assistência Eleitoral, o IDEA. Só que muito além desse modelo, tem diversos outros sistemas espalhados pelo mundo, com governos buscando soluções na ciência e na tecnologia para apoiar as eleições.
8: E esse uso da tecnologia para o voto, né, ao redor do mundo, varia bastante de acordo com a legislação eleitoral de cada país. E aí as nações vão se adaptando aos sistemas e também buscando proteção contra os ataques automatizados, principalmente no caso de votos que acontecem em ambiente online.
9: E esse é o caso de países como a Rússia, que tem como uma das opções de voto um sistema digital que a votação é remota. E é por isso que nós vamos analisar esse ambiente também aqui, vamos passar pelas tentativas de ataques automatizados que também acontecem. As cyber ameaças estão cada vez mais sofisticadas, porém as tecnologias de defesa também cresceram e possíveis ataques à infraestrutura eleitoral são neutralizados.
8: Bem, vamos começar o papo aqui falando sobre o Brasil. Para conhecermos mais detalhes da urna eletrônica que transformou o processo eleitoral por aqui e também entender como é essa questão de segurança, a confiabilidade dos equipamentos, a gente conversa agora com o Júlio Valente da Costa Júnior, que é secretário de Tecnologia da Informação do Tribunal Superior Eleitoral, nosso TSE. Júlio, obrigado pela participação aqui no Em Órbita, seja muito bem-vindo.
10: Eu que agradeço, Yuri. É um prazer estar aqui falando com todos os ouvintes.
8: Júlio, quando o Brasil decidiu informatizar o voto, né, lá em 95, foi formada a comissão técnica para desenvolver o coletor eletrônico de votos que viria a ser a nossa urna eletrônica. Qual era exatamente o problema que se queria resolver na época com relação ao voto impresso? O que havia de mais vulnerável ou ineficiente no sistema baseado em cédulas de papel e que a apuração com a urna resolveria na situação?
10: Na verdade, a gente tinha um cenário bem difícil, calamitoso nas eleições no iníciozinho da década de 90. Nós tínhamos, nessa época já, bem disseminadas diversas formas de fraudar o processo eleitoral. E essas formas de fraudar o processo eleitoral, elas tomavam por base a manipulação do papel. Essa manipulação do papel, ela se dava basicamente em três momentos. No momento do voto, porque o eleitor ele manipulava o papel para poder escrever o seu candidato. No momento da contagem desses votos, que a gente chama tecnicamente de apuração, porque esses votos eram então, estavam todos numa urna de lona, eles eram vertidos numa mesa e a partir daí eles eram manipulados por um grupo de pessoas chamado de escrutinadores, cujo objetivo era contar esses votos. E também nós tínhamos uma fragilidade grande no processo de custódia desses votos, porque a partir do momento que os votos eles são físicos, numa cédula, eles só existem naquela instância no mundo, né? Eu não tenho uma cópia daquele voto. Então, um eventual atacante ao processo eleitoral, ele poderia atacar as cédulas que só existiam em um lugar, né? Um armazém, um depósito, e acabava sendo um ponto de fragilidade. Em 94, nós tivemos episódios diversos de fraudes, até uma fraude mais intensa no estado do Rio de Janeiro, que foi conhecida à época e entrou para a história como o escândalo Proconsult. Essa fraude, ela levou ao cancelamento das eleições do Rio de Janeiro para governador do estado. E foi a partir daí que a Justiça Eleitoral, especificamente o TSE, tomou para si a responsabilidade de pensar soluções para resolver as fraudes. E a solução que foi pensada para resolver as fraudes passava pela automatização. Então, o processo que nós tínhamos antes das urnas eletrônicas era um processo realmente já periclitante em termos de fraudes. Havia fraudes de todo tipo. A gente tem um site na Justiça Eleitoral, depois é interessante até comunicar esse site, que divulga e relata tudo o que acontecia no Brasil à época. Havia fraudes tanto na coleta de votos, quanto na apuração de votos, quanto na custódia desses votos. Então, todo momento em que havia alguma manipulação de papel, existia ali alguma vulnerabilidade, alguma fragilidade. E basicamente era isso. Nós tínhamos um cenário realmente de calamidade que levou, inclusive, ao cancelamento de uma eleição para governo de estado.
8: E aí a primeira eleição com urnas eletrônicas aconteceu em 1996. A gente queria entender o que mudou do ponto de vista tecnológico e eleitoral entre aquela primeira geração e a urna que o eleitor brasileiro encontra hoje. Quais foram as principais transformações ao longo desses 30 anos?
10: Nossa, a urna ela mudou bastante. Ainda que as pessoas vejam por fora um gabinete, uma casca, né, plástica, muito parecida com aquelas que nós utilizávamos em 1996, a urna mudou bastante. A tecnologia avançou imensamente, tanto a tecnologia de segurança, que é a principal A tecnologia que nós utilizamos hoje, ela é ponta de linha em termos de segurança cibernética dentro da urna eletrônica, como a própria velocidade da urna, a capacidade de processamento, a capacidade de armazenamento. As pessoas não lembram, mas existia antes ali, na década de 90, uma coisa que nós chamávamos de disquete. E a urna funcionava com disquetes. É até engraçado a gente lembrar disso. A urna tinha leitor de disquete e funcionava inserindo disquete na urna eletrônica. Olha que coisa. Tudo isso mudou, né? As tecnologias de armazenamento, as tecnologias de processamento, os processadores estão muito mais rápidos. A bateria, toda urna tem uma bateria interna. Hoje a bateria, uma bateria em bom estado, aguenta ali tranquilamente uma votação durante 10 horas. Isso é fundamental para o cenário brasileiro, que é um cenário em que, em muitos locais de votação, a gente não pode garantir uma fluidez ali no fornecimento de energia elétrica. Tudo isso mudou. Mudou a tecnologia de baterias, de processadores, de dispositivos de armazenamento. Hoje em dia a gente não usa mais disquete, por óbvio, ninguém usa disquete hoje em dia, né? E as tecnologias de segurança, além do próprio software. O software hoje ele está muito mais robusto, ele comporta diversos tipos de eleição em um mesmo conjunto de softwares. Então, o software que a gente lacra, que a gente finaliza, que a gente lacrou em agosto, é um software que ele é o único software, mas ele faz uma eleição municipal, faz uma eleição geral, faz uma eleição com suplementar junto, faz referendo, faz plebiscito, ou seja, são diversos cenários de uso dentro do mesmo software. Tudo isso evoluiu aí no decurso desses 30 anos. Eu diria que, fora a capa externa, a maior parte da urna eletrônica mudou, mudou sem sombra de dúvida. Não só do ponto de vista de hardware, como só.
9: Júlio, com relação à segurança, uma das dúvidas mais comuns da população e que se propaga por aí é que se a urna tem um software, se alguém não poderia simplesmente alterar o programa para mudar os votos. Qual é a resposta técnica que o TSE traz para essa pergunta? E em que pontos do processo existem mecanismos capazes de detectar ou impedir uma alteração indevida?
10: Nossa, existem vários pontos que permitiriam detectar esse tipo de alteração. Primeiro, a gente precisa registrar que todo o desenvolvimento dos sistemas eleitorais ele é feito sob um rígido controle de versionamento. Então, ninguém coloca ou retira uma linha, altera um caractere num código-fonte, sem que isso fique registrado e para que se garanta a rastreabilidade de tudo que é feito. Além disso, existe segregação de papéis entre as equipes. Não existe uma única equipe que desenhe o protótipo da urna eletrônica, que fabrique a urna eletrônica, que desenvolva o software e que consiga gerar um boletim de urna oficial. Essas capacidades, elas estão segregadas em diversas equipes, algumas inclusive externas ao Tribunal Superior Eleitoral. Ou a própria fabricação de urna. Fabricação de urna, nós não temos fábricas. A gente contrata fábricas para fabricar as urnas eletrônicas, de forma que ninguém, não tem uma pessoa que seja capaz de fazer todo o ciclo, que seria o ciclo necessário para você sair de uma tentativa de hackeamento até você chegar num boletim de urna oficial que fosse aceito pelo Tribunal Superior Eleitoral. Então, além de ter um rigoroso controle de versão e rastreabilidade de software, rastreabilidade de alterações no software, nós também temos segregação de papéis e de responsabilidades em todo o processo. Além disso, nós temos outros controles, como programação em pares, uma ordem de aprovação de alterações no código que coincide com a ordem hierárquica da instituição. Então, chega um determinado momento, não é qualquer pessoa que pode mexer nesse software, além dos mecanismos institucionais de auditoria. É preciso que a gente lembre também, Yuri, que o código-fonte que vai rodar nas urnas eletrônicas agora, no primeiro e no segundo turno das eleições, foi um código-fonte que foi assinado e lacrado digitalmente. E esse código-fonte que foi assinado e lacrado digitalmente é o mesmo código que foi inspecionado um ano inteiro pelos partidos políticos e demais entidades fiscalizadoras. No Brasil, nós temos um rol de entidades bastante extenso que tem o poder de vir ao TSE, inspecionar, fiscalizar, ficar quanto tempo quiser aqui, analisando cada linha de código. Isso é fundamental, porque são essas entidades fiscalizadoras que garantem que o software faça somente o que ele precisa fazer e nada mais. Então, essa inspeção, ela acontece em ambiente apartado, ambiente seguro, e essas entidades fiscalizadoras passam o ano todo vindo aqui. Nesse ano nós tivemos Ministério Público Eleitoral, alguns partidos políticos, CGU, CONFEA, Sociedade Brasileira de Computação, que veio aqui e inspecionou os códigos também. Então, essas instituições, elas inspecionam o código e é esse código inspecionado que é lacrado digitalmente. A partir do momento que a gente passa pela cerimônia de assinatura e lacração dos sistemas, As urnas eletrônicas, elas recebem esses sistemas e só podem executar esses sistemas, porque isso é importante. As urnas também verificam a assinatura daquilo que está sendo carregado nelas. Então a gente tem um encadeamento que passa por controles de segurança de versionamento, passa por segregação de funções e responsabilidades, passa por controle hierárquico de aprovação de alterações, passa pela supervisão um ano antes da eleição de todo o código-fonte que é gerado pelas entidades fiscalizadoras, passa pela assinatura digital desses códigos-fontes no momento da sua compilação e pela verificação da urna eletrônica, que ela só executa aquilo que é assinado.
8: Aí, tá certo. Até aproveitando isso que você falou, me chama a atenção o seguinte, você disse, né, a fabricação não é realizada, né, internamente, há um contrato e tudo mais. Um assunto que tem se falado bastante hoje, e aí tem, acho que dá pra gente puxar tanto pra hardware quanto pra software, né, sobre soberania digital, soberania tecnológica. E queria entender, essa fabricação, ela acontece no Brasil, são empresas brasileiras trabalhando nisso, e até essa parte do desenvolvimento de software, tudo que depende de algum servidor, esses servidores são localizados no Brasil, como é que funciona essa relação com o conceito de soberania que a gente tem debatido tanto, né, no último ano?
10: Primeiro, a fabricação, ela é feita no Brasil, as fábricas, é feita uma contratação, uma licitação para contratação de fábricas de urnas eletrônicas, as fabricações são feitas no Brasil. Por óbvio que os componentes eletrônicos no nível de chip, existe uma polarização grande, né, na fabricação. A gente sabe que a maior parte dos chips do mundo sai de Taiwan, então a gente utiliza chips também que saem de Taiwan, mas esses chips, quando eles chegam no Brasil, eles passam por um processo intenso de testes para garantir que eles executam somente aquilo que eles precisam executar. E essas urnas são fabricadas aqui no Brasil, em território brasileiro. Todos os dados que são utilizados no processo de fabricação, tanto de urna quanto de concepção e desenvolvimento de software, são mantidos em servidores no Brasil. Ainda que nós utilizemos nuvens de computadores para a gente poder dar sustentação e escalabilidade nos nossos serviços, essas nuvens, caso tratem de dados pessoais ou dados sensíveis, elas precisam estar localizadas em território brasileiro. Então é feito todo um controle sobre dados sensíveis, dados pessoais, para que nada saia do território brasileiro. E a fabricação, ainda que nós não tenhamos a Justiça Eleitoral, não tem fábricas, é importante lembrar que a fabricação, ela obedece estritamente ao desenho de urna, ao projeto feito pela Justiça Eleitoral e mantido pela Justiça Eleitoral. Tanto o projeto de requisitos quanto o projeto de eletrônica. Tudo isso é feito pela Justiça Eleitoral, mantido pela Justiça Eleitoral, e a Justiça Eleitoral, alguns servidores da Justiça Eleitoral, são destinados à fábrica e inspecionam em loco todo o processo de fabricação. Não sai um único lote de urnas eletrônicas da fábrica sem ter sido aprovado por um servidor da Justiça Eleitoral brasileira.
8: Ah, muito interessante. E aí a gente entendeu, até passou por esse ponto, né? Eu perguntei de nuvem, perguntei de servidores, mas a princípio, né, a urna eletrônica brasileira funciona offline, né, sem nenhum tipo de conexão, principalmente durante ali o período de votação. Queria entender e que você explicasse também para os nossos ouvintes por que essa característica é tão importante, pensando em segurança, né? Enfim, principalmente em termos de possíveis ataques, que exposição, por que as urnas ficam mais protegidas dessa maneira offline? E existe algum momento em que há algum tipo de conexão na hora de contagem de votos? E como funciona essa conexão? Como se garante essa segurança de conexão?
10: Primeiro, não existe nenhuma conexão da urna eletrônica brasileira com nenhum tipo de rede. A urna eletrônica brasileira, ela não tem hardware, não tem componente físico que permita essa conexão. Nem Bluetooth, nem Wi-Fi, nem cabeado, não há conexão. Toda a entrada e saída de dados das urnas brasileiras se dá por meio de pendrives. Quem trabalha com a área sabe que somente manter um equipamento offline não seria suficiente para garantir completamente a segurança desse equipamento. Mas é uma camada de segurança, sim, entre muitas outras que há. Há diversas camadas de segurança e, sem sombra de dúvida, se a gente pensa na urna eletrônica offline, isso é um dificultador para um eventual ataque. Se todas essas urnas estivessem em rede no dia da eleição, seria muito mais perigoso de um ataque em escala, ou seja, de um ataque que atingisse muitos milhares de urnas. Isso não acontece hoje, em grande parte porque as urnas eletrônicas, elas não têm nenhum dispositivo de rede. Então, ainda que não seja o único mecanismo, e ainda que não seja o único mecanismo suficiente para garantir, para assegurar a segurança do processo eleitoral brasileiro, é um mecanismo adicional que, sem sombra de dúvida, é relevante. Então, se a gente pensasse que a votação pela internet é possível, mas utiliza uma plataforma, a internet, que por natureza é mais vulnerável do que as plataformas de sistemas embarcados. Então, trata-se de um mecanismo de segurança, mas a gente não advoga que seja o suficiente. É por isso mesmo que a gente utiliza na urna eletrônica brasileira diversas camadas de segurança, porque a gente entende que é a quantidade de camadas em conjunto que torna o ataque inviável. A gente não diz que é impossível o ataque, porque isso seria contra os princípios de segurança cibernética, isso não seria correto de nossa parte. O que a gente não busca não é tornar os ataques impossíveis. O que a gente busca é tornar os ataques inviáveis. Porque para que algo seja atacado, tem uma janela de possibilidade de ataque e tem que ser atacável naquela janela de tempo. Então, o que nós temos hoje no Brasil é um sistema cujos ataques são inviáveis, em decorrência da complexidade das tecnologias utilizadas, em decorrência da quantidade de camadas que são utilizadas de segurança e de mecanismos de robustez de segurança também, e também em decorrência do fato de ela estar offline. Ainda que alguém conseguisse atacar uma urna eletrônica, alterar votos e sair da urna sem deixar rastro, isso é fundamental, né? Não adianta você fazer um ataque e deixar rastro, porque aí essa sessão seria cancelada. Isso é muito, muito simples. Então teria que ser feito um ataque em uma urna eletrônica, quebrar todas as camadas de segurança, alterar votos e sair da urna eletrônica sem deixar rastro. Ainda assim, esse ataque não teria resultado prático algum, porque no Brasil nós temos 500 mil urnas eletrônicas. Não haveria escala para poder alterar um resultado em nível municipal, estadual, nacional, que fosse relevante.
8: Eu tô achando muito interessante, você trouxe a palavra inviável, né? E justamente esse ponto. Queria trazer uma coisa aqui pros ouvintes, que não sei se todos têm essa noção, mas são feitos testes, né? Tentativas de ataque, são os testes de estresse, testes de sandbox, eu não sei qual o termo específico que vocês usam pro caso das urnas, mas queria que você falasse um pouco sobre esses experimentos, né? Essas tentativas ali de quebrar, de tentar acessar, e qual a importância disso para reforçar a segurança, né, do software.
10: É fundamental para garantir a segurança. E hoje em dia a gente costuma dizer com muito orgulho que a segurança

0: dezembro, sempre no ano ímpar, em que a gente lança esse edital, as pessoas se inscrevem, qualquer brasileiro ou brasileiro acima de 18 anos pode se inscrever, inclusive se tiver em outro lugar do país, o TSE paga diárias e passagens para essa pessoa vir para Brasília, porque o teste acontece fisicamente em Brasília. Essa pessoa, ela vai poder testar com acesso a urnas eletrônicas, sem lacres, portanto a gente dá uma urna eletrônica aberta para a pessoa. Essa pessoa tem acesso a todo o código-fonte dos sistemas eleitorais. Essa pessoa tem acesso à internet para fazer suas pesquisas. Então ela tem diversos acessos, ela acessa a urna eletrônica, acessa sistemas, acessa código-fonte, acessa a internet. Ela consegue acessar as equipes de desenvolvimento, ela consegue pedir explicações de como funcionam os sistemas, então consegue pedir esclarecimentos do funcionamento dos sistemas. A gente explica como os sistemas estão estruturados, tudo isso para que a gente permita que essas pessoas exercitem os seus ataques. Então, eu dou um exemplo para você. Por exemplo, no último teste público de segurança que aconteceu agora em 2025, nós tivemos uma equipe que identificou que em um determinado cenário de uso, que era quando acessava uma determinada funcionalidade de um sistema, e logo esse sistema não era na urna, tá? É importante dizer isso. E quando a pessoa clicava na tecla ESC, o sistema travava. Isso era uma coisa que nós não tínhamos percebido. Então, nós tivemos uma equipe que veio aqui no teste público de segurança, identificou isso e conseguiu nos indicar, conseguiu nos reportar. Nós fizemos a correção, esse foi um dos testes que resultou em contribuições técnicas, e chamamos as pessoas que contribuem tecnicamente, ou seja, todos os grupos que encontram alguma oportunidade de melhoria. Esses grupos, eles são chamados de volta ao TSE em maio do ano eleitoral para observarem no código aquilo que nós implementamos como resultado da contribuição daquela pessoa.
1: Júlio, eu queria aproveitar para falar sobre o boletim de urna. O boletim de urna é aquele que o mesário imprime, certo? Depois da votação, que inclusive tem um QR Code. É uma forma aí de conferência dos resultados da sessão eleitoral. Qual é o papel desse documento dentro de todo o fluxo, que vai da urna até a totalização? Esse é um dos documentos mais importantes para a transparência do processo?
0: Sem dúvida, o boletim de urna, ele dá o resultado apurado da sessão eleitoral. E ele é uma etapa de fiscalização importante, porque a urna eletrônica brasileira, quando encerra a eleição às 17 horas, ela já imprime o resultado e, por força de lei, uma das cópias impressas precisa ser afixada no local de votação. Então, se você voltar à sua sessão eleitoral às 17 horas, você vai ver na porta da sessão eleitoral o resultado da sua sessão, que inclui o seu voto. Por que que isso é importante como etapa de fiscalização? Porque o resultado da eleição brasileira já é conhecido por todos às 17 horas. Tudo que se passa na sequência é a somatória desses resultados. É esse relatório que é impresso pela urna eletrônica, ele tem ao final um conjunto de QR Codes que o eleitor e a eleitora podem ler no celular, e que pode, com isso, levar para dentro do celular os resultados, ou seja, os votos que foram apurados ali naquela sessão eleitoral. Quando o TSE, uma, duas ou três horas depois, dá o resultado final de quem ganhou, o TSE não dá só o resultado consolidado, ele também dá o resultado de cada sessão eleitoral. Então, cada eleitor que foi lá e levou para o seu celular o resultado da sua sessão pode depois confrontar com o resultado publicado no site do TSE. Isso é fundamental, porque se a gente entende que a eleição brasileira é um processo de somatória, não é possível você fraudar uma soma sem alterar nenhuma das parcelas. Se você mantém todas as parcelas idênticas, não tem como você dar um resultado distinto. O que nós fazemos com isso é garantir que as parcelas são idênticas, de forma que qualquer instituição, ou até pessoa física, possa refazer os cálculos e chegar, assim, aos mesmos resultados. Há instituições que refazem os cálculos. Nós temos informação de que a Universidade de São Paulo e o Tribunal de Contas da União refizeram os nossos cálculos em 2024 e chegaram aos mesmos resultados. Então, essa é uma etapa fundamental do processo de fiscalização, e qualquer pessoa pode fiscalizar garantindo que a sua sessão chegou direitinho no TSE. E o seu voto, portanto, foi computado adequadamente na totalização.
2: Queria que você falasse um pouco sobre biometria. Como a identificação biométrica de cada eleitor, né, reforça ainda mais essa questão de segurança no processo? Até para dizer assim, o que ela protege exatamente e como ela direciona com exatidão, com assertividade, o voto do eleitor?
0: O projeto de biometria, ele foi uma das grandes melhorias que foram incluídas no processo eleitoral nesses 30 anos, né? Nós falamos de algumas alterações tecnológicas, eu acho que a biometria também é importante de ser mencionada. No início do processo eleitoral, o eleitor, ele se identificava com o seu título eleitoral apenas. E aí o mesário digitava o título eleitoral e isso era suficiente para habilitar a urna para receber aquele voto. A partir de um determinado momento,

0: importante. A Justiça Eleitoral começou a investir num projeto de biometrizar os eleitores com o objetivo de mudar esse fluxo. Hoje, como é que funciona com a biometria? O eleitor, ele se identifica para o mesário, ele digita ali um número ou do título eleitoral ou do CPF no terminal do mesário, e o terminal do mesário pede a biometria do eleitor. E a biometria do eleitor, na verdade, são as impressões digitais das pinças, né, ou dos polegares ou dos indicadores. É quando o eleitor apõe a sua impressão digital, ela é lida e aprovada pela urna, só aí que a urna habilita para o voto. Então veja que, na verdade, diferentemente dos primórdios, hoje quem abre a urna para receber o voto é o próprio eleitor com a sua impressão digital, com as suas digitais, com a sua biometria. Isso é uma camada adicional de segurança no processo de habilitação, para que não haja erros de habilitação, para que não haja a circunstância de eventualmente digitar o título de uma outra pessoa. Então é uma segurança adicional para o eleitor, mas é preciso que se diga e se reforce. Isso significa apenas que o eleitor está sendo corretamente identificado e que é ele que está abrindo a urna para ele votar. Mas o voto em nenhum momento é ligado à identidade do eleitor ou à sua biometria. A partir do momento que o eleitor vota, esse voto ele é garantidamente entra num repositório que a gente chama de registro digital do voto, que não guarda nenhum tipo de correlação nem com o horário em que o eleitor votou, nem com nenhum tipo de informação pessoal do eleitor. Então, os votos eles são guardados individualmente, porém, sem nenhum tipo de correlação com os eleitores. Ainda assim, a biometria é um mecanismo de segurança importante, que garante que ninguém vai votar no seu lugar. Garante que você abre a urna para receber o seu voto e somente o seu voto.
1: Ah, interessante. Até pensando na história do Brasil, histórico, quando a gente vai aprendendo sobre os processos eleitorais, né? Acho que são pequenos, não. São pequenos grandes problemas que a gente entende que são cada vez mais resolvidos aí pelo uso da tecnologia. Júlio, obrigado, viu, pela conversa aqui com a gente, reforçando aí sempre, né, os mecanismos de segurança, a confiabilidade das nossas urnas, algo tão, tão importante num ano eleitoral, mas não somente, né? Eu acho que para a confiança também no nosso processo democrático. Muito obrigado.
0: Eu que agradeço, Yuri. Muito obrigado pela oportunidade.
1: Esse foi Júlio Valente da Costa Júnior, que é secretário de Tecnologia da Informação do TSE, falando aqui com a gente no Em Órbita. Muito obrigado mais uma vez.
0: Eu obrigado.
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3: Nessa primeira parte do episódio, nós detalhamos como é o voto aqui no Brasil, com o eleitor indo até o local de votação e utilizando uma urna física, eletrônica, que é controlada pela Justiça Eleitoral. Agora, olhando para outro cenário, nós vamos falar dos equipamentos eleitorais que são conectados à internet, com transmissão em redes, características de outros países que adotam esse voto online.
1: Você vai conhecer alguns exemplos, como o da Rússia, né, que é frequentemente citada quando se fala de sistemas de votação digital e também de votação remota. Vamos entender quais tecnologias estão envolvidas em outros sistemas de voto e também como os órgãos de fiscalização atuam para verificar uma eleição digital.
3: Para ampliar essa comparação e entender o que acontece quando a tecnologia deixa a urna física e passa para o ambiente online, nós vamos conversar agora com o Valdir Bezerra, analista político, mestre em relações internacionais pela Universidade Estatal de São Petersburgo, da Rússia. Seja bem-vindo ao Em Órbita, Valdir.
4: Eu que agradeço pelo convite do podcast Em Órbita, fico à disposição de vocês.
3: Valdir, a gente quer tentar entender um pouquinho as outras referências aí globais, como a da Rússia e a da Estônia, que são casos frequentemente citados quando se fala num voto online. O que muda completamente o sistema quando nós saímos de uma urna física, como a brasileira, que é isolada e controlada pelo Estado, né? Como aqui no Brasil, e a gente passa para um computador ou para um celular do próprio eleitor que fica conectado à internet, certo? Quais são as situações de segurança que aparecem e que vocês vêm analisando nesses outros sistemas?
4: Pois bem, existe sim, né, uma diferença fundamental em relação a esses dois sistemas, quando a gente compara, por exemplo, a urna eletrônica que utilizamos no Brasil já de bastante tempo, que é um equipamento que fica disponível fisicamente nas sessões eleitorais, e, por exemplo, a votação eletrônica que ocorre pela internet e que foi também desenvolvida recentemente na Rússia, mas que não depende exatamente de um equipamento numa unidade de votação física. O eleitor consegue votar, né, à distância. Inclusive, esse sistema, ele é denominado na Rússia de DEG, né, a sua sigla, o seu acrônimo, porque ele vem do termo russo Distancione Elektronne Galasavanya, que é a votação eletrônica à distância. E ela pode ser feita pelo computador e pode ser feita também pelo telefone. Para isso, os eleitores russos, eles precisam apenas de um cadastro simples num portal de serviços governamentais que a Rússia possui, cujo análogo brasileiro, se a gente for comparar, seria o nosso gov.br. Eles têm um aplicativo próprio, no caso ele chama Gosuslug, e após o registro, o eleitor ele tem essa possibilidade de votar, como aconteceu, por exemplo, num período recente, no caso numa votação que durou 3 dias, de caráter de legislativo, né? A gente está falando das eleições do dia 18, 19 e 20 de setembro, que ocorreram na Rússia, para a Duma estatal, onde pelo menos mais de 40 milhões de russos estavam, né, estiveram habilitados para fazer a votação segundo esse sistema eletrônico e sistema à distância. E aí acontece que esse tipo de votação, ele implica em alguns cuidados. O principal deles são questões relativas à cibersegurança, até porque não é somente a questão das eleições em si, mas todos os outros tipos de serviços, né, dependentes da internet, eles precisam se proteger de ataques, tentativas de invasão, tentativas de desestabilizar o sistema perpetradas por hackers. Então, o caso das eleições na Rússia não foi diferente, né? Essa é a principal ameaça. Sistemas que funcionam pela internet, que dependem da internet, ainda assim, né, ainda com esses cuidados, com essas preocupações, a última eleição na Rússia acabou acontecendo de uma forma relativamente bem sucedida.
3: Adversários ali que a gente acompanhou da Rússia tentaram interferir nessas eleições que você menciona, Bezerra. Claro, pelas tentativas de romper essas defesas aí, mas o próprio presidente Vladimir Putin afirmou que não conseguiram intimidar aí, né? Conseguiram ser barradas essas tentativas. A Rússia até afirmou que neutralizou 100 milhões de cyber ameaças e acaba, né, tendo essa pressão aí nas eleições. E quando a gente pensa num sistema que ele é online, muito diferente do nosso aqui, você consegue nos explicar o que é de fato o voto online? Ele é muito semelhante, por exemplo, a como funciona uma transição bancária pela internet ou algumas outras diferenças nessa transmissão do voto online?
4: Então, a transmissão do voto online, ela ocorre de maneira praticamente instantânea e ela tem uma vantagem em relação ao voto tradicional, ao voto em cédula, que ainda ocorre na Rússia, diferentemente do que acontece no nosso país, por exemplo. A Rússia mantém, né, os dois sistemas, ela mantém o sistema em cédulas e ela mantém o sistema de voto eletrônico, voto por internet. O voto por internet, ele pode ser computado de forma praticamente instantânea, ele facilita a verificação pelo órgão eleitoral superior da Rússia. Ele tem sido aplicado de maneira, ainda não é aplicado de maneira total no país. A gente teve registros, né, nessas últimas eleições do sistema de voto por internet funcionando em pelo menos mais de 30 regiões administrativas da Rússia. A Rússia tem cerca de 85 regiões administrativas. A abrangência ainda não se deu em todo o território nacional, mas se deu nas principais regiões, se a gente pode dizer assim. E a Comissão Eleitoral Central consegue, como eu tinha até mencionado anteriormente, verificar esses votos quase que de maneira instantânea. Os votos de cédula, eles são contados dentro da própria unidade de votação em que as pessoas comparecem presencialmente para poder fazer a sua seleção de candidatos. Cada unidade eleitoral, a depender do número de pessoas, de votantes, vai levar um determinado tempo para contar esses votos. E até porque, né, a gente está falando de uma eleição de 3 dias, diferente do que acontece no Brasil. Nós teremos a nossa eleição no dia 4 de outubro, que vai durar um dia. E em caso de segundo turno, mais um dia, no dia 25. Ele é um sistema de transmissão, tem ali alguma similaridade com outros sistemas de tecnologia da informação, caso de sistemas bancários, mensageiros instantâneos, no sentido da velocidade. E depende dos cuidados que a gente colocou anteriormente, que são os cuidados com a cibersegurança e ataques de hacker. Essas questões de ataques ou tentativas de ataque que a Rússia sofreu no sistema da votação eleitoral, mas que acabaram não tendo resultado, a Rússia também vem sofrendo em outros tipos de sistema, em outros tipos de serviços que dependem, né, dessa transmissão eletrônica, da internet para funcionamento, como o caso dos bancos. É importante dizer aqui, de uma maneira geral, que a Rússia, ela é um país que investiu muito em tecnologia da informação. Ela tem sistemas muito avançados, ela tem sistemas tecnologicamente muito desenvolvidos. Eu até trago um exemplo aqui, pessoal, porque eu estive na Rússia entre 2017 em 2020, depois acabei estando no país de 2022 a 2024. E quando eu cheguei na Rússia em 2017, o sistema bancário russo já tinha um sistema de transmissão de valores instantânea, interbancário, similar ao nosso PIX. No Brasil ainda a gente funcionava com TED, com DOC, demorava um certo tempo, no mínimo um dia, no máximo poderia demorar 3 dias para uma transferência financeira, né, interbancária, e a Rússia já tinha uma transmissão instantânea em 2017. Esse é um exemplo pessoal que eu trago, somente para colocar aqui para o nosso ouvinte que a Rússia, em sistemas de tecnologia de informação, ela é muito, muito avançada. Então, ela trouxe, né, essa expertise que começou em outros sistemas, em outros serviços, justamente para a questão do voto eletrônico. O voto eletrônico ocorre em outros países do mundo também, tem-se, na verdade, tomado determinados passos nesse sentido. É o caso, por exemplo, dos Estados Unidos, outros países, também países bálticos, tentam implementar esse sistema. O único, porém, são os cuidados que necessitam ser tomados para que ele não possa ser quebrado, desestabilizado por atores externos.
3: Você mencionou ali, Valdir, a diferença, claro, que existem nessas votações pelo mundo, se a gente pensar em logística e o uso da tecnologia já há bastante tempo. Você destacou a Rússia aí, que conseguiu mesclar aquelas tradições analógicas por um forte avanço na digitalização estatal, que isso acabou trazendo reflexos também para o sistema de votação. O que a gente tem de diferença grande geográfica é para apuração, né? O Brasil é muito extenso. A gente tem a Rússia pensando numa logística, né? A gente conseguiria ter um sistema como a Rússia utiliza hoje para o Brasil, o que facilitaria de forma online o deslocamento, principalmente dessas populações, sendo que o voto ele é obrigatório no Brasil, diferentemente de outros países que têm o voto como voluntário, né, ou facultativo, no sistema que a Rússia utiliza hoje?
4: Uma excelente observação, até porque quando a gente compara, por exemplo, as obrigatoriedades eleitorais dos dois países, um fator importante é que o voto na Rússia ele é facultativo. E no Brasil ele é obrigatório de 18 aos 70 anos. Então, você tem regiões do nosso país muito remotas, em que as pessoas dependem de um deslocamento bastante significativo para chegar nas suas unidades eleitorais, para poder realizar o voto pela urna eletrônica, que é um sistema mais moderno do que o sistema de cédulas que a Rússia ainda utiliza, por exemplo, e outros países também, mas que ao mesmo tempo ele é um equipamento que está presente fisicamente num determinado espaço e a pessoa tem que se deslocar até lá. O voto eletrônico já permitiria que em regiões mais afastadas do Brasil, e claro, regiões mais afastadas que tenham um acesso estável à internet, viabilizariam com que essas populações pudessem votar sem ter que se deslocar. Isso seria bastante benéfico. Haveria a possibilidade de implantação de um tal sistema no Brasil? Nada impediria, na minha interpretação. Aliás, isso poderia ser até uma pauta possível dentro daquele arcabouço de cooperação técnica e tecnológica que o Brasil já tem com a Rússia em outras áreas. E sim, poderia sim ser aplicado no Brasil. Ocorre que os cuidados que a Rússia toma, né, e que outros países também tomam para proteger esse sistema teriam que ser mantidos aqui também. Problemas relacionados à cibersegurança, proteção contra a influência de atores externos, pressão internacional, queda de sistema, né? A gente, de quando em quando, em algumas ocasiões, nós mesmos nos deparamos com esse tipo de situação, às vezes quando usamos os nossos aplicativos aqui, né? Queda de sistema, ou então você tem muita gente acessando o mesmo sistema ao mesmo tempo, ele fica lento, ou então não funciona da mesma forma. Então esses cuidados precisariam ser tomados, mas poderia sim ser aplicado no Brasil. Seria até mais condizente com essa peculiaridade legislativa que nós temos, que é a obrigatoriedade do voto, que é uma coisa que na Rússia, por exemplo, não tem.
1: Valdir, como um sistema como esse da Rússia pode garantir que apenas o eleitor habilitado vote e ainda vote uma única vez, né? Especialmente quando o voto é remoto.
4: Ele passa por um primeiro filtro, que seria o cadastro, que tem uma série de etapas para acontecer nesse aplicativo do governo. Então, você teria que, primeiro, não é que cada cidadão russo possa votar de forma desimpedida por meio do sistema eletrônico. Ele tem que ter um perfil nesse aplicativo, que é o GoSlug, né? O nosso análogo seria o GovBR. E como a gente, todos que tiveram a oportunidade de fazer um cadastro no aplicativo brasileiro, sabem que existe uma série de etapas a serem cumpridas para você poder criar sua conta e confirmar sua conta também. Inclusive com foto, selfie, movimentação de rosto perante a câmera. E esses passos também são tomados no cadastro para o aplicativo russo para poder votar. Então, o que garante que é aquele eleitor que realizou aquele voto para aquele candidato ou aquela legenda partidária é justamente esse cadastro prévio. Tem esse filtro. E esse aplicativo em si também conta com uma série de proteções. Aliás, ele é o principal aplicativo usado para serviços governamentais em todo o território da Federação da Rússia, então ele conta com várias proteções próprias. Esse é o principal guarda-chuva tecnológico que pode nos propiciar dizer que a votação eletrônica feita seguindo esses passos, ela é segura. Poderia ser feita no Brasil da mesma forma, com as pessoas tendo um cadastro. A maioria das pessoas tem cadastro no GovBR, seja com conta de nível prata, de nível ouro, nível bronze, e realizar o voto por meio de login no aplicativo.
3: É, como nós pontuamos antes ali, o fator da obrigatoriedade, né, do voto na Rússia ser facultativo, isso acaba tendo alguma influência na duração dos dias para voto, porque na Rússia a gente acompanha que o pleito dura 3 dias, né? Geralmente, de sexta a domingo. É justificado por quê? Tem alguma situação com fuso horário ou outras determinantes para se durar 3 dias?
4: Primeiro, a gente tem que levar em conta o tamanho territorial da Rússia. Então, a gente fala de um Brasil em que nós temos um território de 8,5 milhões, né, de quilômetros quadrados, e a Rússia tem mais de 17 milhões de quilômetros quadrados. Isso daria 2 Brasis. A gente já tem um país de proporções continentais, e a Rússia é muito mais, né? A Rússia ocupa quase todo o continente eurasiático. Então, tem a questão de território, tem a questão das distâncias. Então, a gente comentou até anteriormente se o voto eletrônico no Brasil não seria uma alternativa eficiente para quem mora nos rincões do nosso país. E a Rússia também tem regiões bastante isoladas, né? Tanto dos centros de votação, que ocorrem boa parte em escolas, e também, enfim, né, essa questão das distâncias, a distância de quem vai votar em cédula, porque nem todos os russos fazem o cadastro nesse aplicativo eletrônico, como eu mencionei. Nós tínhamos um dado de que 34 regiões das 85 da Rússia foram habilitadas para o voto eletrônico. Ou seja, uma grande parte do país ficou ainda sem essa possibilidade. Né? O governo russo, ele tem a intenção de providenciar, né, o voto eletrônico para todo o território, mas ainda é um processo em curso. Não é um processo que está finalizado. Então, essa votação em 3 dias dá tempo para quem não foi na sexta ir no sábado, ou quem não foi no sábado preferir ir no domingo, ir no domingo. Sexta-feira é dia útil, então muitas pessoas acabam, na verdade, esperando mesmo o fim de semana para poder votar. E a questão do voto facultativo também é um dos pormenores, né? Uma das peculiaridades que faz com que o pleito seja de 3 dias. Então as pessoas podem talvez ser convencidas a votar, né, nesse tempo, nesse pequeno interregno, né? Se a pessoa talvez decidisse não votar ou visse parentes e amigos votando, poderia ser convencida a votar por essas pessoas. Então existe uma elasticidade maior por conta dessas questões, existe uma necessidade maior por conta da cultura também, dado que o voto lá não é obrigatório, como é o caso do voto no Brasil.
3: Então, reforçando que na opção de não ter tido cadastro e não aquele eleitor não vai utilizar o sistema online, na Rússia ele acaba tendo as outras opções de voto, que segue, né, em algumas regiões com a cédula de papel, e também tem urna eletrônica nas sessões lá para essa opção do online?
4: Não necessariamente, né? Na verdade, não é em todas as unidades eleitorais que existem essa opção. Em algumas pode até existir a opção de voto online. A questão ela é bastante simples, porque o voto online ele pode ser feito pelo telefone, inclusive. Né? Então, acontece que as pessoas que vão até a localidade para fazer a votação por cédula, dificilmente trocam esse voto por cédula pelo voto online. Né? Elas já se deslocaram para um determinado espaço. E é importante dizer também, é uma crítica que se faz, existe uma crítica que se faz por parte de algumas forças de oposição à Rússia sobre o sentido de contagem dos votos. Entretanto, a Rússia esse ano, ela convocou, e ela sempre convoca, né, nas eleições legislativas, observadores internacionais de vários países, né? Em sua maioria, países do sul global. Então, nós tivemos nesse ano na Rússia observadores internacionais que puderam estar presentes nessas unidades de votação e conferir como que o processo é realizado. A gente sabe muito bem que existe uma disputa política, uma disputa de narrativas, né? Em especial por parte da Europa Ocidental, de contestar, né, a legitimidade da votação na Rússia, mas a Rússia convida observadores internacionais para participarem. A gente teve brasileiros, inclusive em algumas unidades, né, em especial em Moscou e também em São Petersburgo, que puderam verificar presencialmente como que o voto acontece, como que as unidades de votação elas funcionam, como que o voto é contado. Então, essas críticas que se levantam acabam sendo dirimidas justamente pela abertura que a Rússia dá, de fato, a essa participação, a essa observação internacional, seu próprio processo.
3: Valdir, o que é hoje o principal desafio tecnológico para a nossa urna brasileira em comparação com os outros sistemas mundiais como esse da Rússia?
4: A nossa urna, ela tem uma vantagem, porque ela, claro, ela utiliza do artifício, né, de conexão de rede, mas ela precisa ter a eletricidade para alimentar o equipamento e ele consegue registrar o voto. Mesmo que você tenha ali algum problema com a internet em si, a urna, ela consegue registrar o voto estando conectado, estando funcionando. Ela tem inclusive uma bateria interna, né, em caso de falta de eletricidade. Então ela tem até algumas proteções que são mais eficientes do que o sistema de votação online. Então essa é uma questão bastante interessante. O Brasil é pioneiro nessa tecnologia. Novamente, quando a gente teve a instalação, né, o começo do uso das urnas eletrônicas, a boa parte dos brasileiros tiveram ali uma certa desconfiança, um certo receio, mas conforme foram avançando as eleições, me parece que os eleitores aqui do nosso país já se acostumaram, já entenderam, né, que ela é um método seguro. Muito embora, em pleitos anteriores, a eleição, alguns cargos, né, majoritários, como é o caso da presidência, como é o caso de governadores, a gente teve exemplos, a gente teve situações de contestação às urnas, né, pedidos de que o voto voltasse, né, a ser impresso, como era antigamente. Então, eu diria que o nosso sistema, né, pela sua configuração, ele é pioneiro, ele é um exemplo, ele também tem proteções interessantes em relação ao voto online. A maior parte da população brasileira já entendeu como funciona, não tem nenhum tipo de questionamento em relação às urnas, mas isso não impede com que ainda, né, tenhamos aqui ou acolá queixas em relação à idoneidade do sistema, suspeitas em relação a se a urna funciona mesmo ou não, como é se dá a contagem de votos. Essa questão ainda me parece que pode vir a ocorrer.
3: Antes nós estávamos mencionando sobre os observadores internacionais, esses inclusive que estavam na Rússia, né, que visitam esse centro de monitoramento eleitoral público, elogiam sempre, né, não é só deste ano, esse sistema eleitoral russo, e fica um questionamento, talvez, Valdir, para uma visão do Ocidente sobre esse pleito, justamente partindo daquele ponto que a gente estava falando de um país como o Brasil, tão amplo geograficamente, né?
4: Certamente. Existe mais do que a eleição em si, a gente tem que sempre olhar não só os aspectos tecnológicos que envolvem os processos eleitorais dos países, votação online pela internet, votação por meio de urna eletrônica, votação em cédula, os diferentes tipos de processo de contagem de votos, até mesmo dentro do sistema eletrônico, como tem as diferenças entre, bem mencionadas, entre Estados Unidos e Rússia, por exemplo, tentativas por outros países também, caso da Estônia, por exemplo, é uma questão, mas as narrativas, né, em torno das eleições, porque as eleições passaram a ser disputadas não só por atores domésticos, como por atores internacionais. Você tem os olhos do mundo hoje estão sempre conectados àquelas principais votações, àqueles principais resultados eleitorais em países importantes. O Brasil é um caso bastante emblemático nesse sentido, que o Brasil é uma liderança do sul global e, obviamente, que desde Pequim, né, até Washington, a gente vai ter muita gente interessada em conferir o resultado das eleições brasileiras, seja para governador, especialmente para presidente. E a questão da contestação, ela faz parte da narrativa política, né, do jogo de interesse, do jogo de poder. É uma questão que a gente tem ultimamente em relação à Rússia, em específico, são as críticas que a União Europeia faz, que o Ocidente costuma fazer sobre o pleito russo, dissociadas de uma realidade em que, né, a Rússia tem sim a presença de observadores internacionais nas suas eleições, brasileiros estiveram lá nessas últimas eleições, nas eleições de 2021 também, e nas anteriores, e puderam averiguar que o processo ele ocorre de forma correta. Agora, a intenção política por trás de você contestar as eleições é justamente tentar deslegitimar aquele sistema político, aquele governo, né? A gente sabe bastante bem que nos últimos tempos isso tem ocorrido, infelizmente, por parte do Ocidente em relação à Rússia.
1: Valdir, um ponto que tem deixado muita gente alerta aí nos últimos meses é a inteligência artificial e o seu impacto, né, nas questões de segurança digital. Queria que você explicasse pra gente, existe alguma incerteza com relação a possíveis ataques automatizados ou uso de ferramentas de inteligência artificial pensando em buscar vulnerabilidades nesses processos eleitorais que a gente está conversando aqui? Como que isso muda e como essas tecnologias precisam ser testadas para proteger os sistemas eleitorais? Explica pra gente.
4: A IA é um fator importante, a IA é um fator que tem preocupado muitos, né, nos últimos tempos. Nós tivemos, inclusive, declarações que viralizaram, ganharam muito escopo na internet, de um ex-funcionário, né, da empresa Anthropic sobre os perigos que a IA representa, que o seu desenvolvimento não regulado representa para a humanidade, né? Até, inclusive, muito além dessas ameaças de invasão de sistemas ou então distúrbio a processos eleitorais, que chegaram, inclusive, ao ponto de levantar a hipótese de que a humanidade poderia ser, inclusive, destruída num futuro, não muito distante pela IA. Então é uma preocupação muito importante, uma preocupação que precisa ser discutida entre os governos. Uma grande parte dos desenvolvedores de IA, tecnologia de IA, são empresas privadas. Então isso é uma problemática bastante grande. Há uma disputa, né? Há uma geopolítica da IA, né? Uma geopolítica da inteligência artificial bastante grande entre, especialmente, Estados Unidos e China. Tivemos declarações, a China se mostrou mais favorável a essas discussões de como se pode conter, né? Como se pode conter ou como se pode controlar melhor o desenvolvimento de inteligência artificial, enquanto, por outro lado, nós tivemos declarações, né, do presidente americano, Donald Trump, no sentido contrário, de que ele não vai frear, né, o desenvolvimento de IA pela preocupação que se tem de liderar esse segmento, né? Quer dizer, os Estados Unidos, o Trump nesse caso em específico, ele diz que não pretende frear o desenvolvimento de IAs porque ele teme que se os Estados Unidos o fizerem, a China vai acabar não seguindo, né, os mesmos passos e vai tomar a liderança nesse segmento. Então, a política, né, a geopolítica global tá entrando também nessa questão. É uma questão preocupante, sim. É uma questão que vai entrar, já entrou já de bastante tempo nesses aspectos de cibersegurança, de fake news, importante dizer também, na questão da desinformação, né, a gente vem lidando com esse problema já há bastante tempo. Então, certamente, a IA é um fator que precisa sim ser colocado à mesa, precisa sim ser discutido entre os países. É uma preocupação que não compete somente a esses dois atores que eu mencionei, Estados Unidos e China. Compete a todos nós, porque hoje todos nós, de uma maneira ou de outra, acabamos fazendo uso, né, dessas ferramentas. É bom que essas ferramentas não saiam do nosso controle.
3: Valdir, muito obrigado pela sua participação aqui no Órbita, trazendo não só o exemplo da Rússia, mas também outros exemplos pelo mundo para contribuir com o nosso entendimento dos diversos tantos sistemas eleitorais. Um grande abraço para você e fico o desejo já de um bom voto.
4: Um grande abraço, muito obrigado pelo convite, foi uma honra participar com vocês hoje.
3: Muito obrigado, Valdir Bezerra, analista político, mestre em relações internacionais pela Universidade Estatal de São Petersburgo, na Rússia.
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3: Durante o episódio, nós ficamos sabendo com os nossos especialistas mais sobre os observadores internacionais que acompanham as eleições de diversas nações. E essa presença estrangeira vai acontecer na eleição nacional brasileira, aqui do domingo, dia 4 de outubro, com alguns nomes de instituições confirmadas. A nossa apresentadora virtual é que conta pra gente quais são as organizações que já estão sendo esperadas para observar o nosso dia de votação.
5: Olá! Eu sou a Ludmilla, apresentadora virtual da Sputnik Brasil e voz do quadro Curto Circuito, o seu giro pelo mundo da tecnologia no podcast Em Órbita. Para a observação eleitoral internacional deste ano no pleito brasileiro, o Tribunal Superior Eleitoral listou 7 organizações que vão enviar observadores. Essas observações são regulamentadas por uma resolução do TSE de 2021. Os integrantes credenciados podem acompanhar etapas como a preparação das urnas, a votação e a apuração, sem interferir no trabalho da Justiça Eleitoral. As instituições previstas são a Organização dos Estados Americanos, o Parlamento do Mercosul, Rede dos Órgãos de Jurisdição e Administração Eleitoral da Comunidade dos Países de Língua Portuguesa, a União Europeia, Liga dos Estados Árabes, a União Interamericana de Organismos Eleitorais, e a Carter Center dos Estados Unidos. O Tribunal Superior Eleitoral Brasileiro negou o pedido para acompanhar as eleições brasileiras de 2026. De acordo com o TSE, são exigidas que as missões estejam vinculadas a instituições reconhecidas, como universidades e centros de pesquisa, o que não seria o caso das instituições que tiveram o pedido negado. Essa foi Ludmila, apresentadora virtual da Sputnik, para o quadro Curto Circuito.
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1: Nesse Ajuda Tech, vamos falar sobre a experiência de votar, né? Você que está muito ansioso e não consegue esperar até domingo, saiba que no TSE tem um site de simulador de votação que reproduz a experiência da urna, né? Essa ferramenta é interessante principalmente para quem vai realizar o primeiro voto, né? Para se familiarizar com o processo da urna eletrônica. Mas qualquer eleitor pode acessar e simular o seu voto para ir mais preparado para a cabine de votação. Parece bobeira, mas é interessante, né, você fazer isso de forma rápida e sem nenhuma intercorrência.
3: Então, anota o site aí, que é o seguinte: tse.jus.br/eleições/simulador de votação. Esse simulador de votação com um tracinho. Então, tse.jus.br/eleições/simulador/votação. Aí você entra no site, na página inicial, primeiro você define o tipo de eleição e o turno que deseja simular. Como, por exemplo, a votação do dia 4 de outubro, você precisa escolher a opção que é eleições gerais, primeiro turno. Depois é só ir para a aba que está escrita como conhecer os candidatos, que no simulador eles são personagens fictícios. Na sequência, você deve clicar nesses candidatos para preencher uma coluna virtual ali com o nome deles.
1: Por último, você simula a sua votação, né, digitando os números dos candidatos fictícios na ordem solicitada pela urna. Primeiro deputado federal, depois deputado estadual, depois os senadores, depois o governador e, por fim, o presidente. Em seguida, confere as fotos, aperta o botão verde para confirmar e registrar cada voto, tá? Não esquece.
3: E o que é importante até ficar atento, não é só no simulador, não, é pro dia do voto oficial. É que neste ano o voto é para dois senadores. Então, lembrando, você deve fazer duas escolhas consecutivas para o Senado na urna eletrônica para candidatos diferentes. Se você chegar a digitar o mesmo candidato nas duas vagas, o primeiro voto vai ser validado e o segundo será anulado.
1: E a gente aproveita aqui para desejar uma boa eleição a todos. Você ouvinte pode sempre mandar qualquer dúvida de ciência ou tecnologia pra gente aqui no Ajuda Tech, né? E a gente tenta explicar da melhor forma. É só mandar no WhatsApp 21 980 65 0066, 21 980 65 0066, manda que a gente responde aqui no Ajuda Tech.
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1: Esse foi mais um Em Órbita aqui na Rádio Sputnik, na Metropolitana 80.5 FM. 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
1: Esse episódio teve edição do Maciel Amaral, nosso operador.
3: Até uma próxima, abraço.
1: Valeu.
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1: Hoje é sexta-feira, dia 2 de outubro de 2026. Pelo menos uma pessoa morreu e duas ficaram feridas após fortes chuvas e enchentes na ilha de Creta, na Grécia. Em uma das regiões, um agricultor de 80 anos saiu de casa para ir até o local onde criava ovelhas, mas não voltou. O corpo dele foi encontrado às margens de um rio coberto por pedras e lama. Em uma outra localidade, a forte correnteza destruiu parte de uma ponte no momento em que um carro passava. O veículo caiu num rio e um casal ficou ferido e foi levado para o hospital. A empresa de projetos aeroespaciais do Brasil, a Alada, passou a ter uma sede permanente em Brasília. O espaço foi destinado pela Força Aérea Brasileira para a estruturação da estatal. Criada em julho de 2025, a Alada é uma empresa pública vinculada ao Ministério da Defesa por meio do Comando da Aeronáutica. A estatal atua no desenvolvimento e comercialização de projetos e serviços aeroespaciais. O Ministério Público Eleitoral entrou com ações no Tribunal Superior Eleitoral contra candidatos à presidência por suspeita de propaganda irregular na internet. Segundo o MP, as campanhas usaram perfis e sites e outros canais digitais que não foram informados previamente à Justiça Eleitoral. A regra exige que canais já existentes sejam informados no momento do registro da candidatura. O Ministério Público afirma que a medida é necessária para garantir a fiscalização e a transparência da propaganda eleitoral.
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1: Giro de vias expressas, Avenida Brasil, com trânsito intenso, tanto no sentido Zona Oeste quanto no sentido Centro, principalmente na altura da Baixa do Sapateiro. Linha Vermelha com boas condições de trânsito, tanto também no sentido Baixada quanto no sentido Centro. Agora falando de Copacabana, na Zona Sul da cidade, Avenida Atlântica no sentido Leme, com retenção na altura da Rua Santa Clara, já no sentido Arpoador. Boas condições nesse momento. Vinícius Fernandes para o Radar Sputnik, no horário de Brasília, 2:03.
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3: Olá pessoal, mais um Mundioca chegando. Hoje a gente vai falar do encontro que aconteceu na Finlândia dos países da União Europeia que decidiram que o grupo tem que olhar para o Ártico.
4: É, Marcelo, só agora os europeus se deram conta disso, que potência que se preze deve estar de olho no Ártico, tanto que a Rússia está lá, a China está lá e a pergunta que a gente vai fazer...
3: Os Estados Unidos estão lá
4: Estados Unidos.
3: Com a Groenlândia agora, né? Mais ainda.
4: Ali do ladinho, né? Aquela espécie de protetorado, aquele acordo, mas isso aí a gente fala em outro episódio. E por que esse interesse tão grande no Ártico? Por várias razões, né, Marcelo? Porque ali pode ter debaixo daquele gelo minerais importantes, se houver o degelo, pode surgir novas rotas marítimas.
3: O fato é que já sabem que há recursos naturais em abundância na região e é uma região que está sendo militarizada. Ou seja, é o novo ponto de disputa global. Duas convidadas no programa de hoje, a gente chama a primeira agora. O Mundioca tem o imenso prazer de voltar a conversar com a Carolina Pavese, ela que é especialista em Europa, consultora e professora. Professora Carol, muito obrigado mais uma vez por estar conosco, já tinha tempo que a gente não conversava. Tudo bom?
5: Oi, Marcelo, pois é, tava com saudade de vocês. Pra variar, vocês me colocam sempre em fria com esses temas aí, mas vamos bater um papo hoje.
3: Realmente, o Ártico é frio, é o nosso assunto. E aí, o que a gente começa querendo saber, professora, é por que o Ártico, que durante décadas foi tratado principalmente como uma região de pesquisa científica e cooperação ambiental, passou a ocupar uma posição central numa disputa geopolítica entre as grandes potências?
5: Pois é, né? Interessante que a gente começou a falar sobre essa região como nunca, principalmente agora principalmente no começo desse ano, aí, com as tentativas de Trump de anexar a Groenlândia nesse segundo mandato que ele chegou, primeiro querendo o Panamá de volta, depois fomos para Canadá, não deu certo o Canadá, vamos subir um pouco mais e tentar chegar na Groenlândia, e essa pressão aí tá dando certo para o Trump, não conseguiu anexar, mas está dando certo. Por que esse interesse, Marcelo? Porque é uma região muito estratégica, e nesse contexto geopolítico muito conturbado, com disputas, com alternâncias de poder e com disputas entre as grandes potências, onde a cooperação tem fracassado, garantir uma maior influência sobre essa região é bem importante. Faz parte de uma rota no norte, né, e no Ártico, onde há muito trânsito aí de navios russos, inclusive, é uma rota muito utilizada para o transporte de energia, principalmente gás líquido, então tem uma função estratégica nesse sentido, mas também é uma região que a gente tem acompanhado mais rica em petróleo e em minerais críticos, né, os famosos minerais críticos, dos quais a gente não falava um tempo atrás, e agora passam a ser recursos cada vez mais estratégicos para as economias e para a inovação tecnológica, mas também para a indústria de defesa. Então, quem conseguir garantir acesso a esses recursos primeiro, leva muita vantagem, principalmente à medida que a gente vai avançando com a inovação tecnológica em várias frentes. Então, isso é bem importante. E essa exploração desses recursos se deve principalmente com as mudanças climáticas e esses desgelos que vão abrindo aí novas rotas marítimas, principalmente entre Ásia e Europa, né? A gente está falando da Groenlândia, mas se a gente colocar todo o Ártico, é essa região que está aí na mira em geral dessas grandes potências. A gente tem uma disputa de Trump por essa narrativa de anexação de um novo território, de um controle desses recursos estratégicos, mas justificada com um discurso da incapacidade da Dinamarca e, consequentemente, da Groenlândia de se proteger sozinha de ameaças vindo da Rússia e da China. Esse não é um discurso novo, mas que a gente vê agora retornando com mais ênfase, inclusive para esse novo acordo que Trump assinou com a Dinamarca, que a gente vai falar sobre ele daqui a pouco também, mas também é uma das justificativas para uma retomada e ou uma reestruturação da política da União Europeia, já que a Dinamarca é um país da União Europeia, da política da União Europeia também para olhar com mais atenção para essa região.
3: Pois é, antes da gente falar sobre a Groenlândia propriamente dito, a gente bate nesse assunto sobre os 12 países que pediram uma atuação mais estratégica da União Europeia no Ártico. Ou seja, Bruxelas olhou tarde demais para a região. Estão correndo atrasados numa situação que poderia trazer, segundo eles, um perigo iminente ou uma possibilidade iminente de explorar a região?
5: Pois é, eles comeram um pouco de mosca aí esse tempo, deixaram uma política muito branda em relação à União Europeia, em relação à participação da União Europeia, né? Não conseguiram se fazer valer dessa prerrogativa e dessa vantagem de ter a Groenlândia como um Estado membro, e agora estão, já que essa região passou a ganhar tanta atenção nessa agenda das relações internacionais, eles estão tentando correr um pouco atrás do prejuízo. E aí a gente teve essa declaração desses 12 Estados-membros, são os Estados que têm um interesse, três deles são considerados países árticos, né? E aí, se a gente for incluir, identificar, além da Dinamarca, tem também a Suécia e a Finlândia, que são membros da União Europeia e que estão nessa carta pedindo justamente uma maior atenção a essa região. Isso levou inclusive a alta representante para a política externa e segurança da União Europeia, a Kaja Kallas, a chamar essa região agora de um geopolitical hotspot, então um hotspot geopolítico, né? O que mostra essa mudança de percepção da União Europeia à região, e a União Europeia, inclusive antes desse acordo com o Trump ser anunciado agora no dia 14, uma semana antes, 7 de setembro, a União Europeia assinou via o seu programa de infraestrutura, o Global Gateway, um acordo com a Groenlândia, financiando e com recursos com orçamento de 200 milhões de euros para esse próximo ano, para o desenvolvimento da economia regional, mas também para minerais críticos, para energia e para pesca, né? Então isso mostra uma guinada nessa orientação da União Europeia. essa declaração conjunta, ela vem justamente chamando essa atenção, e é importante a gente enfatizar que, embora o país que tenha feito um movimento mais claro tenha sido os Estados Unidos, a preocupação e essa declaração, ela vai enfatizar uma preocupação com a Rússia e também com a China, ocupando essa região do Ártico e aí também, né, tendo mais acesso à própria Groenlândia. Então, o alvo aí direto, não há menção aos Estados Unidos, mas a gente sabe que os Estados Unidos estão também no radar. E a gente deve ter agora, no final desse mês, esse documento, ele é uma declaração para, inclusive, colocar mais pressão, uma comunicação, então, uma ferramenta, uma política nova da União Europeia, adotada pela Comissão Europeia e pela parte de Relações Exteriores, que deve ser anunciada agora no final desse mês de outubro. Então vale a gente ir acompanhando, acho que essa movimentação política dessas lideranças vem para preparar o terreno e para colocar uma pressão para que Bruxelas seja mais incisiva nessa sua presença e na política para o Ártico.
3: O acordo assinado pelos Estados Unidos com a Groenlândia e também com a Dinamarca prevê a construção de duas novas bases militares. O Donald Trump alegou que seria uma questão de defesa. A dirigente da Dinamarca disse que era um grande ganho para a União Europeia e também para a OTAN. Você vê isso assim mesmo, ou os Estados Unidos, como falam por aí, deu uma perna de anão na Dinamarca para que ela aceitasse esse acordo logo, que era um acordo que parecia que não ia sair e acabou saindo?
5: Pois é, né? A Groenlândia, então a gente, né, vamos recapitular aí um pouco esse processo. A gente começa 2026 com essa pressão dos Estados Unidos, com uma ameaça em anexar o território a contragosto da própria Dinamarca e do próprio território autônomo da Groenlândia, e aí a gente vê uma mobilização internacional, inclusive, para condenar essas falas e essa movimentação, e aí isso passa para um diálogo diplomático, mas na diplomacia trumpista, né? Então, à la Trump, que é muito impositivo e autoritário nas suas propostas. E aí a gente chega agora em 7 de setembro com esse novo acordo, onde os Estados Unidos fincam um pé maior na região, como você colocou, entre as concessões feitas pela Dinamarca, né, com a anuência da Groenlândia, a possibilidade de construir aí o que o Trump chama de domo de ouro, né? Então, cúpula dourada. Essa cúpula dourada é uma cúpula de segurança, seria um cinturão, um escudo de segurança garantido pelos Estados Unidos, onde nenhuma outra potência militar poderia estar presente nos Estados, na Groenlândia sem anuência dos Estados Unidos. Isso também se traduz numa presença militar maior dos Estados Unidos na região. E aí tem, inclusive, outras questões, como a própria permissão para que os Estados Unidos liderem esse movimento de exploração dos minerais críticos e que nenhum outro país possa explorar esses minerais se não tiver a anuência, o acordo dos Estados Unidos, né? Então é uma negociação muito ambiciosa e surpreende, inclusive, porque a Groenlândia topou. Alguns analistas têm falado que isso se deve a essa pressão que os Estados Unidos colocam e uma tentativa de buscar um acordo e se livrar justamente dessa ameaça de um conflito, né, da possibilidade de um conflito, de uma intervenção direta dos Estados Unidos para anexar à contra-vontade esse acordo. Então, já que vamos ter os Estados Unidos ali, é melhor a gente negociar a forma que isso vai ocorrer. E aí, inclusive, os Estados Unidos se colocando para fazer esse movimento de defesa via a OTAN. Então, a OTAN acaba ficando servindo como uma base jurídica para essa defesa. E o reforço desse elemento da OTAN como parte desse acordo, né, ou como uma garantia do acordo, vem para dar um caráter mais multilateral a um acordo extremamente assimétrico entre duas potências que não conseguem competir em nenhum quesito, talvez territorial, se a gente incluir a Groenlândia como parte da Dinamarca, mas é um entre Davi e Golias aí, né? Então, há essa interpretação.
3: Eu queria falar o seguinte: chama atenção que no argumento do Donald Trump, essa segurança da Groenlândia não tem data para terminar, é ad eterno.
5: É ad eterno e pior, mesmo que a Groenlândia chegue num processo de independência da Dinamarca, a Groenlândia, país autônomo, né? Agora é um território autônomo com governo próprio, mas que está sobre a coroa da Dinamarca, então mesmo que isso ocorra, a Groenlândia, futuro país soberano, está condicionada nesse acordo. Olha que golpe, né? Que foi esse acordo. O que eu ia falar é que, embora choque e pelo seu conteúdo, esse acordo ele não é uma novidade nessas relações entre Groenlândia, Dinamarca e Estados Unidos. Ao contrário, né? Ele está muito ancorado num pacto que ainda é vigente, que é chamado um pacto de 1951, que foi feito num contexto pós-Segunda Guerra, depois que, em 1941, durante a Segunda Guerra, a Alemanha conseguiu chegar até a Groenlândia e ocupou parte da ilha. E aí os Estados Unidos fizeram uma intervenção militar e ajudaram a Dinamarca / Groenlândia a expulsar os alemães. Então, a partir disso, nasceu essa cooperação de defesa e os Estados Unidos como o grande guardião da Dinamarca, e foi estabelecido esse acordo depois, pós-Segunda Guerra, em 1951, onde já permitia aos Estados Unidos terem essas inclusive bases militares, né? E aí a gente teve, no auge dessa cooperação, mais de 10 mil militares. Na Guerra Fria a gente tinha até mais de 10 mil militares americanos na Groenlândia, e hoje a gente não tem nem 200, né? Então, ao mesmo tempo que tem uma preocupação e um discurso muito inflado e armado em ocupar, em anexar, e uma preocupação com a segurança, já há instrumentos e já havia instrumentos antes que permitiam que os Estados Unidos de Trump, em 2026, aumentasse a sua presença militar sem precisar de um novo acordo. Mas aí isso não rende fotos, né? Não rende falas infladas, e isso não rende a mesma propaganda que rende agora ter um novo acordo, que é uma versão, digamos, 2.0 desse acordo de 51.
3: Então a gente pode dizer que o real objetivo desse interesse dos Estados Unidos na Groenlândia / Ártico é a defesa do Atlântico Norte, contenção de Rússia e China, controle de rota estratégica e acesso a futuros recursos minerais na região.
5: É isso, e combinado também com uma abordagem ou com uma estratégia de Trump, ou um desejo de Trump, num governo altamente personalista, de ser esse, entrar para a história americana como o presidente que ampliou os territórios geográficos dos Estados Unidos, né? Então, vem também nessa ideia de ampliar a sua influência e a sua zona de controle territorial num sentido bem geográfico físico, e que é uma característica do governo de Trump. Acho que o sonho de ter 51 estados ainda permanece no imaginário de Trump, e a gente ainda tem pelo menos 2 anos e qualquer coisa de governo onde ele pode e provavelmente vai tentar buscar essa realização para que ele entre nos livros de história como esse presidente.
3: Por outro lado, Carol, a Rússia possui uma vantagem estrutural no Ártico, por sua extensa costa, a infraestrutura, a presença militar na região que já é conhecida. Você vê que a expansão da OTAN, principalmente ali junto à Finlândia e Suécia, pode reduzir essa vantagem?
5: Não, a Rússia tem uma presença muito grande, né? A gente estava falando então aqui, né? A gente está focando bastante na Groenlândia, mas tem uma questão de pano de fundo, tem uma questão específica da Groenlândia, mas tem uma questão mais ampla, que é essa região toda do Ártico, como a gente falou, de 12 países, né? A gente tem hoje 12 países que estão... tem 8 países que estão no Ártico, esses 3 da União Europeia, depois a gente tem também a Noruega, para a gente pensar ali nos países escandinavos, e a Islândia, né, também, mas o próprio Canadá, Estados Unidos são considerados países árticos, e tem um último, não menos importante, que é a Rússia, né? Então a Rússia, ela tem uma importância grande geográfica, ela faz com fronteira com vários desses países escandinavos, com a Finlândia ali, fronteira marítima com a Noruega também, com a Suécia também, então todos esses países da Escandinávia Europeia estão ali. Ela tem bases importantes na sua região ártica, e aí, principalmente principalmente a Península de Kola, que é uma península que fica bem na fronteira com a Noruega, vai ter uma grande concentração de armas nucleares, inclusive, né, sendo campo de teste e tudo mais, principalmente durante o período soviético. Mas esse armamento permanece lá, e o Ártico, por questões geográficas, é uma zona de muito comércio ou de muito transporte, muito importante para a logística do comércio dos commodities russos, principalmente os commodities de energia, né? Então, gás e petróleo, onde ele circula boa parte dessa sua mercadoria. Então tem uma presença sim, tem uma presença inclusive militar histórica e é importante rota comercial para a Rússia. Então controlar essa região significa também, e hoje a gente tem visto quanto o comércio tem virado uma ferramenta de geopolítica, né? Então é um instrumento, um meio para fins geopolíticos. Protecionismo é o melhor exemplo que a gente tem disso. Então controlar rotas comerciais é uma forma muito importante de você exercer influência e tentar diminuir ou estrangular, né, a capacidade econômica e comercial do seu rival, nesse caso a Rússia. Né? Então tem uma questão de controle também de rotas marítimas e rotas comerciais que é muito importante aqui.
3: O fato do Ártico ter minerais, gás, petróleo, terras raras, ele está sendo transformado ou já virou, na sua visão, uma nova fronteira mineral da economia mundial? Ou seja, o futuro é no Ártico? Eu pergunto isso por quê? Porque a China está muito interessada, eu sei até que o Brasil está interessado também na exploração do Ártico. Era aquele momento de, tipo, quem chegar primeiro leva, tipo Velho Oeste, ou não?
5: Pois é, né? A gente está num momento muito crítico onde esses recursos viram cada vez mais estratégicos e há uma corrida para buscá-los, né? Até porque, principalmente quando a gente fala de minerais críticos e terras raras, mas também a gente tem gás xisto, né? Então tem alguns insumos aí bem importantes, são commodities que a gente não consegue matéria-prima, que não podem ser replicados e que tem uma característica que é a sua grande concentração geográfica. Então, poucos países detêm reservas significantes dessa matéria-prima, que é fundamental, como a gente já falou, para vários aspectos da economia, da defesa e da tecnologia. Então, há uma corrida, sim, não só lá, mas também a gente vê isso acontecendo aqui no Brasil, né? Veja como a questão de minerais críticos entrou numa pauta, inclusive de eleição. Olha que exótico, né? A gente, e novo também.

0: tecnologia, globalmente falando, avançado o suficiente para poder extrair esses recursos, né? E então, esses acabam sendo commodities do futuro, mas de, a gente está falando para daqui a uns 10, 15 anos, né? Então é uma aposta no futuro. E há sim essa corrida de Velho Oeste para ver quem chega primeiro e garante isso. Num contexto também que aposta numa crise ambiental cada vez mais ampla, né? Porque para você a exploração dessa parte do Ártico vai ficar muito mais viável do ponto de vista, pelo menos de solo, com o de gelo. E aí isso, e também de acesso, né? Então você não vai ter as rotas congeladas e nada disso. Então, nesse sentido, há uma aposta perversa, inclusive, nas mudanças climáticas como um fator que vai contribuir para se acelerar essa possibilidade de exploração. O problema são os outros efeitos muito negativos que as mudanças climáticas vão trazer, né?
1: Chama atenção o fato, a gente estava produzindo esse programa, que uma vantagem da Rússia hoje seria a forma como ela atravessa a região do Ártico. Os navios já são preparados para isso, coisas que os outros não têm tanto quanto a Rússia. Embarcações programadas como quebra-gelo. E aí, onde é que você vê, Carol, onde é que vai parar essa crescente militarização do Ártico? Era uma região que era historicamente associada à cooperação científica, ambiental, e agora a gente está vendo o pessoal querendo colocar bases militares, lembrando que os Estados Unidos, no tratado que fechou com a Dinamarca e com a Groenlândia, proíbe Rússia e China de fazerem negócios ali.
0: Exato, proíbe de fazerem ali na Groenlândia. Isso pode aumentar a presença desse, ou pode aumentar a pressão para esses países intensificarem sua presença em outros territórios do Ártico com o qual eles não tinham tanto interesse. Então a gente vê essa maior militarização. Essa questão dos navios é super interessante que você trouxe, porque é um outro fator que inibe essa superexploração, que muitos navios não têm essa capacidade de atravessar plataformas de geleiras tão profundas, inclusive, né? E os russos, como tem um vasto território seu que está localizado no Ártico, eles já têm uma tradição e, portanto, tecnologia para isso. Mas a gente tem as duas maiores empresas de transporte marítimo que operam nessa região comercialmente, são europeias, né? Uma escocesa e a outra da Grécia, que inclusive tem feito boa parte desse transporte aí do gás russo, que apesar de todos os embargos continua circulando, aliás, aumentou esse ano o volume de vendas de gás russo para a Europa, aumentou em relação ao ano passado, né? O que vai na contramão dessas políticas de embargo aos produtos e ao comércio com a Rússia em função da guerra ucraniana. Então há uma questão de dependência também dessa presença da Rússia no Ártico de certa forma. Vamos ver como essa questão da militarização vai se desenrolar. Essas bases que a Rússia tem, ela tem tido já desde a Guerra Fria e não tem investido muito, inclusive, mais no sentido de colocar uma ameaça à segurança. O Trump tem cooptado esse fato e anexado ao seu discurso para poder dar mais legitimidade às suas ações, mas não se percebe na prática que a Rússia represente essa grande ameaça. Isso falando num modo geral, evidentemente que esses países que fazem fronteira com a Rússia e que estão envolvidos indiretamente nesse conflito com a Ucrânia temem uma escalada do conflito, né? E isso, essa presença da Rússia nesse Ártico com fronteira com a Europa, vira mais um território no qual os conflitos que ocorrem na Ucrânia podem também se manifestar, né? Então, há sempre a possibilidade de um efeito dominó.
1: Uma outra faceta disso que a gente está conversando é a tentativa europeia de ampliar sua presença no Ártico. Isso pode produzir uma política autônoma da União Europeia ou não? Ela vai continuar subordinada às prioridades de Estados Unidos e da OTAN?
0: O problema da União Europeia é que ela tem pouquíssima capacidade militar. Os estados, alguns têm mais, outros menos, né? A gente tem países como a própria França, que é uma potência nuclear também, então a gente tem estados com um exército mais forte, mas desde a Segunda Guerra Mundial houve essa aposta de que a principal fonte da segurança da região viria de uma forma militar, multilateral, via a aliança com os Estados Unidos, principalmente, e os demais países da OTAN. Então, a existência da OTAN dava até agora essa maior garantia à Europa de que

0: E caso houvesse um ataque externo, haveria uma intervenção coletiva e, portanto, ela estaria protegida. E também dava aos países da União Europeia uma certa certeza de que eles não seriam atacados por nenhum membro da própria OTAN, né? Então, a possibilidade de um conflito desastroso ficava desarmada. A União Europeia surge também nesse contexto pós-Segunda Guerra. Então, o primeiro tratado cria o embrião da União Europeia, vai ser firmado lá em 51. Era muito improvável a gente imaginar que França, Alemanha, Itália, esses países que já são fundadores da União Europeia naquela época, fossem assinar um acordo supranacionalizando segurança, num clima ainda de pós-Segunda Guerra, né? Então, a agenda de segurança sempre foi uma agenda muito doméstica, na qual a União Europeia se desenvolveu pouco e se desenvolve pouco. A própria Kallas, né, a comissária para assuntos, alta representante para assuntos de relações exteriores e segurança da União Europeia, admitiu que esse novo plano, então essa nova estratégia da União Europeia para o Ártico, que está sendo desenhada e que a gente vai conhecer aí provavelmente no final de outubro, que ela dá mais ênfase em questões econômicas, questões de cooperação, questões energéticas, mas que ela falha na questão de segurança, que esse sempre vai ser o ponto do qual a União Europeia tem menos ingerência. Então, no final, ela acaba apostando na OTAN como também uma ferramenta para garantir essa segurança no Ártico. Esse seja, talvez, Marcelo, um dos pontos pelos quais a gente viu as lideranças europeias não chiarem muito com essa parceria da Dinamarca, Groenlândia e Estados Unidos anunciada na semana passada, porque eles percebem que eles ainda vão poder atuar via OTAN, e enquanto a União Europeia não conseguir ser mais autônoma na agenda de segurança, ela está fardada até a OTAN como sua melhor opção.
1: Agora, tem um outro lado disso tudo, é que a gente está falando aqui assim, ó, novas rotas são possíveis por causa do degelo. Sustentabilidade, no final das contas, pode estimular uma nova corrida extrativista sobre onde vivem comunidades indígenas, onde tem ecossistemas muito sensíveis, muito frágeis, como são do Ártico. A questão ambiental, você acha que ela vão atropelar ela ou não?
0: Eu acho que a questão ambiental, ela vai precisar ser percebida cada vez mais como uma questão, inclusive, estratégica, né? A gente e que é difícil a gente discutir desenvolvimento econômico sem pensar na questão de sustentabilidade, e acho que mais urgente ainda também a questão climática. As duas andam juntas, né? Mas são agendas que multilateralmente a gente tende a separar um pouco quando a gente lida com essas questões. Há uma pressão e uma pressa para um modelo econômico extrativista acontecer novamente, onde a gente reproduz um modelo colonial no qual as grandes potências, e aí aqui nesse caso a gente inclui os Estados Unidos, as grandes potências vêm aos países do sul global ou os países em desenvolvimento em geral, os países mais vulneráveis, para explorar esses recursos e levar esses recursos para a sua indústria de segurança e a sua indústria, né, da própria economia, injetar nelas para alavancar a sua competitividade, a sua modernização, e nos deixar aqui com toda a degradação ambiental e os problemas sociais que isso gera. Isso a gente já viu em 1500 e a gente está vendo agora novamente acontecer. Só que agora nós já somos um país soberano, e esses países, esses territórios são soberanos e precisam não se deixar levar por esse entusiasmo de um dinheiro aparentemente alto e fácil, mas para ter muita cautela em criar, porque isso é provavelmente uma das poucas, vai ser difícil essa situação se repetir na economia, onde nós estamos com o pote de ouro nas mãos, né? E esses recursos estão nesses países principalmente, e a gente pode utilizar, é a nossa grande oportunidade de utilizar desses recursos para alavancar finalmente um desenvolvimento econômico e que seja justo. E para a gente fazer isso, a gente também não pode reproduzir o modelo que eles estão implementando, que é esse modelo predatório. Então a gente precisa ter muita cautela, muita pesquisa, olhar com muito cuidado e tentar avaliar os custos e benefícios de nós explorarmos esses recursos a todo custo, né? A gente está num contexto onde as mudanças climáticas estão só começando a aparecer dessa forma violenta que tem sido com as enchentes, com as secas, né? E aí agora a gente junta o El Niño, que fica potencializado pelas mudanças climáticas. Então, todo esse desvaneio que a gente tem testemunhado não é só o El Niño, é também a crise climática se manifestando. Isso pode tornar inóspita a nossa vida em várias partes do território brasileiro. Então, acho que é importante ter muito cuidado com isso.
1: A gente teve o imenso prazer de ouvir a análise geopolítica da Carolina Pavese, ela que é professora especialista em Europa, também é consultora, é nossa amiga aqui no Mundioca, estava muito tempo sem falar com a gente. Carol, foi muito legal tê-la de volta conosco, espero que a gente volte a falar muito em breve e não ficar tanto tempo assim sem nos falar.
0: Exato, foi um prazer, como sempre, Marcelo, esse tema é espinhoso, não terminei com uma mensagem muito positiva, mas acho que vale a gente prestar atenção ao tema e não demorem para me convidar, que eu vou querer voltar.
1: Com certeza, um grande abraço.
0: Um abraço para vocês também.
2: É, Marcelo, talvez a questão da Rússia, né, o problema que os europeus têm com a Rússia, tenha empurrado esse interesse pelo Ártico, tenha sido um catalisador.
1: Não sei se a União Europeia vai rezar na mesma cartilha da OTAN, não é garantido que os interesses sejam os mesmos.
2: Vamos ouvir a nossa segunda entrevistada? O Mundioca tem o enorme prazer de receber mais uma vez aqui a Letícia da Luz, mestranda em estudos marítimos da Escola de Guerra Naval. Tudo bem, Letícia?
3: Olá, pessoal, tudo bem com vocês?
1: Como é que você encara a decisão dos países europeus de pedir uma atuação mais estratégica da União Europeia no Ártico? Isso significa que Bruxelas percebeu tarde demais a importância geopolítica da região?
3: Olha, eu entendo que a Europa resolveu analisar o Ártico agora sob um ponto de vista mais estratégico, deixando um pouco de lado a diplomacia que sempre acompanhou os países europeus ali, aquela coisa mais voltada ao clima, proteção ambiental. Então agora a Europa resolveu olhar para o Ártico como realmente um tabuleiro de xadrez, onde os interesses estão se sobressaindo dos principais atores, entre eles Estados Unidos, Rússia, a própria OTAN. Então agora o continente europeu, através da União Europeia, resolveu buscar uma forma mais incisiva de olhar para aquela região e se colocar ali como também um ator relevante. Então acho que esse momento para a Europa é um momento de realmente acordar para a realidade que vem acontecendo ali já há um certo tempo, e eles não olhavam para aquela região do ponto de vista que deveria ser olhado há muito tempo.
2: Letícia, você acha que até que ponto o avanço russo no Ártico preocupa Bruxelas?
3: Então, essa questão é muito interessante, porque a Europa, ela depende muito da importação de gases da Rússia. Então, talvez por algum movimento específico lá da região da Rússia tenha levantado ali esses questionamentos em relação ao posicionamento dos países europeus. A Rússia, dentre os 8 estados árticos que formam ali o Conselho do Ártico, é a que tem a maior proporção de território. A Europa tem a sua participação no Ártico do lado ocidental, mas ela é muito dependente da Rússia para questões energéticas, para manter a matriz energética dos países ali. Então agora Bruxelas resolveu olhar a Rússia também não apenas como um fornecedor, mas alguém que está buscando aumentar a relevância ali na região, presença militar e tudo mais.
1: A mudança climática, que a gente sabe que a camada de gelo vem diminuindo, facilita o quanto o acesso a novas rotas e recursos para trazer o Ártico para o tema, para o protagonismo do nosso programa e de tudo?
3: Essa questão do degelo também ela é interessante por dois pontos de vista. Se você olhar a questão do degelo em si, os problemas ambientais que são gerados ali pelo degelo, e em contrapartida você tem a exploração que vai aumentando conforme o degelo diminui, aumenta a exploração. Então eles buscam aumentar a exploração de recursos naturais, o degelo facilita isso, ao mesmo tempo que eles estão lá debatendo questões climáticas por esse degelo. Então eles acabam ficando muito presos à política ali de ambiental e tudo mais, porém eles dependem de certa forma desse degelo para que eles tenham acesso a recursos que a Europa não dispõe, por exemplo, recursos naturais, minerais críticos, petróleo, enfim. A questão climática do Ártico em si, ela é até contraditória. ao mesmo tempo que ela proporciona um desenvolvimento econômico, digamos assim, com a abordagem extrativista, ela coloca em xeque as políticas ambientais que a Europa tanto preconiza e coloca ali como algo que não pode ser totalmente explorado, e, enfim, coloca em risco todo o ambiente ártico. Então, essa questão do degelo, ela é bem complicada de ser entendida.
2: Como é que você vê a militarização do Ártico?
3: Aquela região é muito interessante quando você olha por diversas lentes. A questão militar ali, ela é antiga, ela não é recente. Talvez a tecnologia que a gente tenha hoje, a gente consiga ter uma noção muito maior do quanto aquela região ela é militarizada. A Rússia, ela aumentou a presença dela ali, vem aumentando ao longo de todo o litoral ártico, que faz parte do território dela, como uma forma de se proteger de um eventual ataque americano. Da mesma forma, os americanos, então, todos ali estão aumentando a sua presença na região, inclusive os Estados Unidos com a abordagem da Groenlândia. Os países europeus, através da OTAN, também estão ali. Então, se a gente analisa a Rússia, ela não aceita que a OTAN aumente a participação em bases militares naquela região, porque ela entende que está chegando muito próximo ali do território dela. Da mesma forma, os americanos não aceitam que a Rússia aumente a sua presença ali. Temos também a China, que participa com a Rússia de exercícios militares. Então, aquela região, ela é extremamente militarizada e tem uma tendência de se militarizar ainda mais, porque os países já entenderam que ter uma presença ali militar é o que vai fazer a diferença em um cenário, por enquanto hipotético, de um possível confronto entre esses países. Então, ali é uma região muito militarizada e não tem a tendência de diminuir essa participação dos países lá.
1: Ainda em cima desse tema de militarização, depois que Finlândia e Suécia foram integradas à OTAN, né, e essa entrada praticamente todo o entorno do Ártico Ocidental ficou colocado como uma área sensível, o quanto isso, na tua visão, altera o equilíbrio militar diante da Rússia?
3: Se você analisa a entrada desses dois países recentemente na OTAN, você vê que dos 8 países que formam o Conselho do Ártico, 7 são da OTAN. Inclusive os Estados Unidos, que tem hoje uma abordagem muito mais independente ali da OTAN. A OTAN ainda muito dependente da capacidade militar americana. Desde o conflito de 2022, a Rússia ela ficou mais isolada ali do conselho, do bloco. Então ela teve que buscar outras formas de se aproximar da China para que ela também tenha uma relevância. Só que a Rússia, ela é muito forte ainda, militarmente falando. Ela detém capacidades que os outros países não detêm. Mas para a Rússia é uma questão de sobrevivência. O Ártico, para eles, é uma questão de sobrevivência. Eles dependem das exportações daquela região. Então, assim, eles são preparados também. Mas, do ponto de vista militar, eles estão, sim, ali isolados do restante dos países.
2: Como é que a União Europeia vai conciliar? A União Europeia tem uma série de desculpas ambientais e questões protecionistas, até o Brasil já foi vítima disso. Como é que a União Europeia vai conciliar essa preocupação ambiental com a exploração do Ártico?
3: Olha, isso aí é uma pergunta muito interessante, porque se você olha a política europeia, eles são muito a favor de políticas ambientais e tudo mais, mas ao mesmo tempo eles dependem muito dos minerais, dos recursos naturais que tem naquela região, inclusive para manter essa política de energia verde, a exploração de forma sustentável. Mas na prática a gente sabe que não é bem por aí, porque para você manter essa rede de energia limpa e tudo mais, você depende de minerais, terras raras que tem ali na região do Ártico. Então, acaba sendo um pouco contraditória a política europeia para essa questão ambiental, ao mesmo tempo que eles dependem muito da exploração dos recursos que está ali para alimentar a própria indústria de energia limpa. Então, assim, a gente tem que acompanhar como que a Europa pensa em desenvolver isso, mas acaba sendo uma questão muito contraditória para eles mesmos.
1: Agora, Na tua visão, qual é o verdadeiro objetivo da presença crescente dos Estados Unidos na Groenlândia, que também era um outro tema muito batido, né? A gente até encarou com surpresa essa cessão finalmente da Dinamarca, da administração da Groenlândia para os Estados Unidos, onde eles estabelecem a defesa americana meio que ad eterno, e no contrato, segundo a imprensa notificou, não podem chegar nem China e nem Rússia.
3: Exato. Essa questão da Groenlândia, ela também é muito interessante. Ela não é recente, ela desde do início da Segunda Guerra Mundial. Para os Estados Unidos, a presença na Groenlândia, ela, além de, claro, ser ali de interesse os recursos naturais e tudo mais, a Groenlândia, ela tem uma reserva muito grande de terras raras que são utilizadas na indústria de defesa, não só americana, mas dos outros países. A questão da Groenlândia, ela é muito mais a posição geográfica, porque ali os Estados Unidos conseguem ter um controle maior sobre a região como um todo, o tráfico de submarinos e navios nucleares, as ameaças que podem vir da Rússia contra os Estados Unidos estão ali naquela região, tem os radares e tudo mais ali na região. Então, assim, para os Estados Unidos, a Groenlândia, ela é muito interessante. Os Estados Unidos têm o direito de colocar ali bases militares em locais que eles acham interessantes do ponto de vista militar. Então, tem esse movimento ali americano que pesa muito até para a Groenlândia, que é um território ultramarino ali da Dinamarca, e eles buscam, de certa forma, a autonomia deles. E a questão da Rússia e China ali na Groenlândia, a China já tentou diversas vezes abordagem de investimentos econômicos e tudo mais, mas isso não é bem visto por Washington, então tem uma pressão muito grande quanto a isso. A Rússia, ela já tem um território muito grande para ela tomar conta no Ártico, então ela acaba não se envolvendo diretamente na Groenlândia, mas a China sim é um ponto de atenção para Washington, porque a China usa uma abordagem diplomática ali de investimentos e tudo mais, e o Washington olha isso com muita desconfiança.
2: Os minerais estratégicos do Ártico, eles podem reduzir a dependência europeia da China?
3: Acredito que no longo prazo, talvez, mas a China hoje é um dos países que detém tecnologia e condições ali de processamento para minerais críticos e terras raras. É hoje o maior fornecedor a nível global desses minerais. Então, eu entendo que a Europa, por mais que ela busque ali essa presença, que ela tenha uma abordagem agora, se posicione de uma forma mais incisiva, agressiva, entre aspas, para ter acesso a esses minerais, ela não vai deixar de depender da China, ela ainda continua tendo a dependência.
1: Na tua visão, Letícia, a questão do Ártico passou a ser mais militar ou energética? Já que a gente sabe que tem petróleo, tem terras raras, tem gás, outros minerais que ainda não foram descobertos, qual é o verdadeiro objetivo dessa corrida pelo Ártico?
3: Na minha visão, pelo que eu já desenvolvi de estudo sobre isso, o primeiro objetivo é o militar e o segundo são os recursos energéticos. Então, para defender esses recursos energéticos, se faz necessário o uso de forças militares. Então, por isso, a questão militar, ela sempre vem em primeiro lugar quando a gente fala de Ártico, e acaba sendo uma justificativa, digamos assim, para que tenha uma presença militar maior ali naquela região.
2: Tem presença brasileira no Ártico?
3: O Brasil, ele ainda tem uma presença modesta. O Brasil, ele busca ser aceito ali no Svalbard como se fosse uma estação científica. O Brasil está no aguardo, mas isso depende também do Conselho do Ártico, e desde o início do conflito em 2022, muitas negociações do Conselho do Ártico sobre a entrada de novos países não árticos como observadores do Conselho, a decisão, ela ainda não foi totalmente favorável ao Brasil, mas o Brasil tem ali pesquisadores e tudo mais, demonstra muito interesse, mas o Brasil ainda, de forma mais presente, o Brasil ainda não chegou nesse patamar. O país busca essa presença maior, mas ainda muito aquém do que a gente gostaria.
1: Aqui no Mundioca a gente chegou a fazer um programa sobre o petróleo do Ártico. E a gente teve os convidados aqui, os analistas que participaram com a gente, lembraram do seguinte: para explorar o petróleo, o risco ambiental é muito grande. O quanto isso, na sua visão, Letícia, vai frear essa corrida energética?
3: Eu acho que frear não vai. Eu até já escrevi um artigo para o Boletim de Ocorrentes sobre isso, a questão da exploração de petróleo, o risco ambiental envolvido. Num caso de derramamento de óleo ou uma embarcação sofrer alguma colisão contra o gelo e tudo mais, é irreparável. Aquela região ainda não possui capacidade de resposta para desastre ambiental. Não tem uma zona de busca e salvamento consolidada, como a gente vê em outras regiões, em outros shock points. Eu acredito que os países que estão ali naquela região, principalmente a Rússia e a China, vão buscar formas de minimizar o risco, mas isso não vai ser um impeditivo para eles pararem de explorar e exportar o petróleo ali daquela região. Tem petroleiras muito grandes lá, financiadas inclusive pela China em parceria com a Rússia. Então essa questão de risco ambiental e tudo mais não é visto assim como um grande problema para eles. É apenas mais um detalhe, digamos assim. Isso não vai impedir a exploração.
2: Você falou sobre a modesta, humilde participação do Brasil no Ártico e eu fiquei me perguntando, será que existe espaço para países fora da região, como o Brasil, quem sabe a Índia, participarem também da governança do Ártico?
3: Acredito que sim, mas muito mais do ponto de vista científico, contribuição científica, do que uma contribuição mais coercitiva, digamos assim, como outros países vêm fazendo. Eu acho que o Brasil, até mesmo pela postura de sempre diplomática brasileira, de buscar multilateralismo, não intervenção e tudo mais, então o Brasil, ele deve participar dessa governança, assim como a Índia tem ali as questões dela, ela também tem uma relação próxima com Rússia. Então eu entendo assim que esses países, né, como são chamados estados não árticos, eles acabam contribuindo de outras formas, como é o caso do Japão, da Coreia do Sul, que estão ali, demonstram interesse e tudo mais, mas não vai ser no mesmo nível que a gente vê dos países que têm território no Círculo Polar Ártico. Então, esses países não árticos, eles vão mais nessa abordagem de colaboração científica.
1: Letícia, a gente já entendeu que Papai Noel provavelmente vai ficar sem casa no futuro. Mas eu queria saber de você, desses 14 milhões de quilômetros quadrados que tem o Ártico, quais seriam hoje as regiões mais suscetíveis a termos crises geopolíticas? É o Estreito de Bering, é o Mar da Groenlândia, a área ali junto à Rússia, à Finlândia. Qual é a área que hoje você diria assim, aqui o lugar está mais suscetível a crises?
3: Acredito que o Estreito de Bering, com certeza, é um ponto que chama atenção e requer ali um olhar bem cuidadoso. Ele pode ser entendido como um portão de entrada para o Ártico, mas acredito que hoje o que realmente coloca tudo ali em risco é a questão da Rota do Mar do Norte. O percurso que essa rota faz, ela acaba sendo de interesses distintos, então ali é um ponto de atenção muito grande. A própria Groenlândia, a posição geográfica dela, interessante para vários países. Então, se você olhar o Círculo Polar Ártico como um todo, toda aquela região lá, ela acaba sendo como uma panela de pressão. A qualquer momento, por uma eventualidade, uma situação simples, bem entre aspas, pode ocasionar ali uma colisão entre os países que têm os seus interesses.
2: E os povos indígenas ali daquela região, eles estão incluídos nos planos ou eles vão ficar no meio da disputa das grandes potências pelo Ártico?
3: Infelizmente, eles acabam ficando no meio de todas essas disputas. Esses povos são povos originários, então a gente tem ali os povos, os inuites, que têm presença no Ártico canadense, tem na Groenlândia, Alasca, tem os que estão no território russo, nos países escandinavos. Eles acabam sendo muito mais como um obstáculo, digamos assim, por essas disputas entre os países, pela questão dos territórios. Eles têm os assentos ali nos fóruns que são realizados sobre Ártico e tudo mais, porém a soberania e o direito de decisão sobre o que vai acontecer ali na região, sobre a exploração de terras, de recursos, acabam não sendo levados para a decisão deles. Então, os estados usam ali muito mais como uma questão de segurança nacional, entra a política real mesmo ali. Eles estão ali, mas eles não são ouvidos como eles gostariam de ser, porque logo vai prevalecer ali o que o estado determinar sobre o desenvolvimento econômico, enfim. Eles estão lá, mas o poder de decisão não é deles.
1: Letícia, logo no início a gente conversou sobre a intenção da União Europeia olhar para o Ártico. Só que a gente tem a OTAN. O quanto você acha que os interesses de OTAN vão estar interligados ao interesse da União Europeia?
3: Olha, eu acredito que muito pouco. A OTAN é um bloco fechado, muito específico. Nem todos os países da União Europeia fazem parte da OTAN. A OTAN, ela vive ali uma crise, de certa forma, porque ela depende muito dos Estados Unidos e a administração americana atual. Ela trabalha muito mais no realismo, então é cada um por si. Eu acho que a Europa, ela entendeu que ela não deve se apegar tanto à OTAN, já que cada um, no fim das contas, ali está buscando o seu próprio interesse, lutando pelo objetivo distinto. Então, a OTAN, nesse cenário todo, ela é muito mais focada ali no interesse militar mesmo do que pensamento mais coletivista que a União Europeia preconiza tanto.
2: E a proteção dos cabos submarinos, dos satélites e aquela infraestrutura energética, isso pode ser tão importante no Ártico quanto a presença de navios e de tropas?
3: Sim, essa questão de cabos submarinos é algo que os países já buscam ali uma independência. Também já escrevi um artigo sobre isso. Os países estão se juntando, principalmente os nórdicos, estão se juntando para terem um consórcio ali para cabos submarinos, para não dependerem tanto do Ocidente ou do Hemisfério Sul, que é onde tem a maior concentração de cabos. Eles já estão buscando ali essa autonomia e uma forma de se proteger de um eventual ataque, sabotagem e tudo mais, como já aconteceu naquela região, de navios cortarem cabos submarinos, e aí o caso não foi muito bem explicado, se foi sabotagem, o que é que foi. Então essa questão de ter autonomia e soberania sobre os cabos submarinos também é algo que os países ali já estão olhando e tentando encontrar formas de se proteger de eventuais ataques e sabotagens.
1: Letícia, você me corrija se eu estiver errado. Atualmente a Rússia leva vantagem na exploração do Ártico porque ela tem navios apropriados para navegar naquela situação, coisa que os outros países não têm, pelo menos na quantidade que a Rússia tem. O quanto isso daí dá à Rússia atualmente uma vantagem?
3: Como eu comentei aqui, a Rússia, ela depende da exploração no Ártico. Grande parte do território dela é no Ártico, então ela depende muito daquela região. Logo, eles aprenderam a sobreviver ali, eles foram desenvolvendo capacidades e infraestrutura que com certeza os demais países não têm, já que os outros países não dependem tanto da exploração de um local tão remoto quanto o Ártico para girar a economia. O PIB da Rússia depende da exploração que tem ali no Ártico, então isso foi uma motivação muito maior para os russos desenvolverem ali uma frota de quebra-gelos muito superior à dos outros países. Eles detêm a capacidade, eles detêm a infraestrutura, porque para eles é questão de sobrevivência. Então, se eles não estiverem bem preparados, eles não vão ter uma economia. Eles não vão conseguir exportar, eles não vão conseguir movimentar o PIB e tudo mais. Então, eles desenvolveram essa capacidade que os demais países ali não desenvolveram, porque tem um território no Ártico muito menor e tem outras fontes de renda, digamos assim, para sobreviver. Então, a Rússia hoje é o país que detém a maior frota de quebra-gelos, todos nucleares. Eles fazem as escoltas ali de navios cargueiros pela rota do Mar do Norte, já tem algumas estruturas portuárias para poder movimentar essa produção, fazer o escoamento da produção. Então, eles têm essa vantagem, sim, em relação aos demais países.
2: Por que é que você acha que demorou tanto tempo para a União Europeia se manifestar, se interessar pelo Ártico?
3: Acredito que seja pela abordagem diplomática. Eles sempre tentam ser neutros, eles tentam buscar sempre pelo cooperativismo, cooperação internacional, sempre olhando para agendas voltadas à proteção ambiental. Talvez pelo histórico de guerras do passado ali da Europa, eles sempre tentaram buscar o soft power muito mais do que hard power. Então agora com o mundo que a gente está vivendo, onde tem uma tendência à desglobalização, então cada país está olhando para dentro, priorizando seus interesses particulares e não mais aquele movimento em blocos, considerando interesse dos blocos, dos países, de se unirem, de se ajudarem. Então, acho que a Europa, ela demorou a entender o que realmente está acontecendo no mundo e agora ela resolveu se posicionar de forma mais presente e incisiva.
1: A gente está diante do nascimento de uma nova geopolítica do Ártico?
3: Sim, já estamos vivendo, na verdade. Talvez agora tenha se tornado mais evidente, mas a questão do Ártico, ela é antiga, remonta à Segunda Guerra Mundial, então agora tá se tornando cada vez mais crítica pelas demandas por energia, demandas por minerais críticos que abastecem a indústria de semicondutores, a indústria de defesa, então equipamentos militares dependem de minerais que tem ali na região. Então, assim, a gente vive um momento geopolítico muito crítico para o Ártico.
1: Tá certo, a gente teve imenso prazer de ouvir mais uma vez a análise geopolítica da Letícia da Luz, mestranda em estudos marítimos da Escola de Guerra Naval. Letícia, muito obrigado por você ter aceito o nosso convite mais uma vez. Espero que você tenha gostado de conversar comigo, com a Mel e com os nossos ouvintes.
3: Obrigada, pessoal. Eu que agradeço o convite e sigo à disposição.
1: O programa já está chegando ao fim. 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
1: Tchau, tchau, pessoal.
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6: Hoje é sexta-feira, 2 de outubro de 2026. O presidente Vladimir Putin se reuniu com representantes militares de vários países durante um exercício militar realizado na Rússia. Putin disse que os participantes estão testando novas armas e equipamentos e levando em conta a experiência adquirida durante a operação militar especial. O presidente também disse esperar que o trabalho de cooperação continue e agradeceu a presença dos militares estrangeiros. O exercício Cetro 2026 começou no dia 28 de setembro e termina neste sábado. A Anvisa determinou o recolhimento de um lote falsificado e proibiu a fabricação, venda e uso de diversos cosméticos e produtos sem regulamentação sanitária. Entre os itens estão um gel hidratante, um antitranspirante e um creme de remoção de próteses capilares, que segundo a Anvisa são fabricados por empresas desconhecidas. As medidas foram publicadas nesta sexta-feira no Diário Oficial da União. Há 2 dias do primeiro turno das eleições, a Justiça Eleitoral está na fase final de preparação e distribuição das urnas eletrônicas para os locais de votação em todo o país. A operação é coordenada pelos Tribunais Regionais Eleitorais e envolve o transporte das urnas para milhares de locais de votação. Os equipamentos precisam chegar a áreas urbanas, comunidades rurais e de regiões de difícil acesso. Segundo o TSE, os trabalhos de preparação estão na reta final.
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6: Atropelamento envolvendo um ônibus na Avenida Paulo de Fronten com uma faixa interditada na altura da Rua do Bispo, no sentido Túnel Rebouças, no bairro do Rio Comprido. Sete Rio no local e a Polícia Militar também. Bombeiros acionados, segundo o Centro de Operações Rio, o trânsito com retenção na via. Agora falando da linha amarela com trânsito no sentido Barra com retenções entre o acesso pela linha vermelha e a Avenida dos Democráticos. No sentido Fundão, trechos com retenção na altura da Freguesia e trânsito intenso na altura de Higienópolis. Vinícius Fernandes para o Radar Sputnik no horário de Brasília, 3:04.
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8: Breaking History. Hoje é dia das Forças Terrestres da Rússia. No último dia 1 de outubro de 1550, o czar Ivan IV assinou um decreto criando os primeiros regimentos de Streltsy, considerados o primeiro exército regular do país. Os Streltsy eram o núcleo da infantaria regular russa e a principal inovação da época, armado com armas de fogo, mosquetes chamados Pichali e machados de batalha, os Berdych. Inicialmente, o exército de Ivan começou com um contingente fixo de 3 mil homens, divididos em 6 regimentos, cada um comandado por um nobre. Eles viviam em assentamentos específicos, recebiam salários da coroa e terras, servindo de forma vitalícia e hereditária. A Rússia desenvolveu uma das artilharias mais poderosas e avançadas da Europa e da Ásia no século XVI. Elas foram cruciais nas campanhas de Ivan IV, especialmente no cerco e captura de Kazan no ano de 1552 e Astrakhan em 1556, utilizando canhões de cerco de enormes calibres fundidos em Moscou. Saiba mais sobre o dia e a história das forças terrestres russas em instantes com Virada de História.
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2: E aí, apaixonados por história, beleza? Bárbara Pereira e Pedro Henrique Lima na área para revirar essa data histórica na Rússia, o Dia das Forças Terrestres.
8: Essa efeméride foi estabelecida em 2006 por ordem do Ministério da Defesa da Rússia. Mas a história do exército regular russo vai muito além, começando lá em 1550, até antes do Império Russo ser império.
2: A história das Forças Terrestres da Rússia é marcada por transformações profundas que moldaram o país de um principado regional a uma superpotência global.
8: Uma revolução aconteceu, inclusive, sob o comando do Imperador Pedro o Grande no início do século XVIII, marcando essa grande transformação, quando ele aboliu os Streltsy e introduziu o alistamento militar obrigatório para todas as classes, criando um exército de padrão europeu ocidental.
2: Essa força derrotou a Suécia na Grande Guerra do Norte, que ocorreu entre 1700 e 1721, consolidando a Rússia como potência imperial, e mais tarde resistiu e derrotou a invasão francesa de Napoleão Bonaparte em 1812, marchando até Paris.
8: Bom, avançando um pouquinho no tempo, o exército imperial russo entrou na Primeira Guerra Mundial com o maior contingente militar do mundo, mas enfrentou sérios problemas estruturais.
2: Apesar de vitórias pontuais contra a Áustria-Hungria, o exército sofreu derrotas esmagadoras contra a Alemanha, devido à falta de infraestrutura industrial e logística.
8: O descontentamento dos soldados com a fome e a guerra foi um dos estopins para a Revolução Russa de 1917, que dissolveu o exército imperial e depois mergulhou a Rússia numa guerra civil. De um lado, o exército vermelho, do outro, o exército branco.
2: Na era soviética, foi o exército vermelho que assumiu a linha de frente, sendo criado por Leon Trotsky em 1918.
8: E com o fim da União Soviética, a Rússia herdou a maior parte do arsenal e do pessoal militar, criando as atuais Forças Terrestres da Federação Russa.
9: Recentemente, o país iniciou o programa de modernização Novo Olhar para profissionalizar a tropa e reduzir a dependência de recrutas.
8: Bom, Bárbara, bora entender mais essas transformações, a criação das forças terrestres, principais batalhas que envolveram aí esse exército regular russo, além de toda a sua história e todas as transformações. Quem conta mais é o nosso primeiro convidado. Bom, e agora a gente tem o prazer de conversar com o Vinícius Modolo Teixeira, ele que é professor de geopolítica da Universidade do Estado de Mato Grosso, a UNEMAT. Professor, seja mais que bem-vindo ao Virada de História, tudo bem?
10: Oi, Pedro, muito obrigado pelo convite, é um prazer estar com vocês aqui.
9: Professor, também agradeço aí a sua disponibilidade em conversar com a gente. Vamos começar falando sobre Ivan IV. É justo considerar o decreto de Ivan IV em 1550 como o nascimento real do exército moderno russo?
10: Creio que a situação naquele momento ali a gente possa considerar como sendo o nascimento do exército, porém, justamente o emprego anterior das forças terrestres, né? Mas a aglutinação em torno de uma força consistente, sim.
8: E qual a importância da gente celebrar, dos russos, né, hoje em dia, para eles celebrarem essa data do Dia das Forças Terrestres?
10: Eu creio que é bem representativo em torno do que a Rússia, em questões em termos imperiais, depois União Soviética e hoje Rússia enquanto república, tem em sua constituição de poder, né? O que ela representa enquanto seu poder principal, acredito que a força terrestre seja o mais simbólico. A Rússia, aliás, ela tem uma dificuldade muito grande de construir uma marinha, por exemplo, não tem acesso a águas permanentemente quentes o ano todo ou liberadas de passagem, e enquanto a sua força aérea, apesar de ser importante, ela tem ali condições também ligadas para atender todo território. Já no tocante às forças terrestres, elas são sempre simbólicas, sempre representativas do exército russo em suprir as estratégias e a condição ali, quando ameaçada, né, fazer frente ao seu inimigo. Então, é bem representativo essa questão. As forças terrestres russas, elas têm um vigor talvez maior ali nas condições das forças armadas da Rússia, enquanto representatividade da defesa do território e da conquista ali seus objetivos estratégicos ao longo dos últimos séculos.
9: Agora, professor, naquele contexto ali de 1550, esse fortalecimento do exército era uma necessidade de sobrevivência geopolítica?
10: Naquela condição histórica, nós tínhamos ali algumas ameaças, a existência russa naquele momento, e a força terrestre é o que ameaçava a inimiga, né, o que ameaçava a existência russa. Então, aquela condição ali, uma aglutinação ali, começou com 3 mil homens, um regimento ali de 500 soldados, 6 regimentos, que conseguiram ali dar foco na profissionalização, numa condição de realidade e de aplicação de força. Então, quando tem essa construção ali com Ivan IV, né, que era chamado de Ivan o Terrível, mas a gente tem que fazer jus ali a uma história menos arbitrário nesse sentido, a criação ali do corpo de infantaria, né, permanente, ela é importante para fazer a sua defesa. Então, é o que ameaçava por terra. Então, a aglutinação das forças ali que existiam, né, daquelas milícias internas, constituiu a partir do Czar, né, com as defesas do território russo.
8: Sim, e professor, quando a gente fala de um exército nessa época, no século XVI, eu imagino que fosse assim ser um corpo bem diverso, né? Afinal, a Rússia havia ali vários povos que, né, faziam parte dessa unidade territorial, que não sei se daria pra gente chamar de império ainda. Mas como pro ouvinte poder visualizar, como era um exército naquele período, qual era o perfil desses soldados e também os armamentos ali que eram utilizados?
10: Você tinha ali limitações, lógico. No exército, a gente vai sempre pensar na atualidade, nas condições atuais. Mas naquele momento tinham limitações, logicamente técnicas, tecnológicas. Havia ali a disponibilidade de mosquetes, né, de carga ali pela boca, que eram bastante antiquados para o contexto atual, né, mas naquele momento era bastante importante por dar uma condição de acessar o inimigo a uma distância relativamente maior do que das espadas ou lanças, por exemplo. O problema é que demorava para fazer a carga. Você tinha ali uma cavalaria, né, montada nos cavalos com lanças também, capaz de fazer frente um inimigo ali com uma maior velocidade, e já existiam canhões, né? Havia ali canhões de projetos que eram já difundidos no mundo, mas também havia uma dificuldade de fazer o trânsito, puxados a cavalo, puxados ali por carroças, né? Agora, fazer a logística disso para o campo de batalha era, né, levando a munição, uma pólvora, levando o próprio canhão, deixando ele manutenido, eram condições bastante protegidas, com lamaçais, etc. Isso era bastante complicado. Mas existiam ali armaduras, ainda que construídas de maneira bastante simples, com placas no seu corpo, capacetes ali bastante rudimentares, mas à medida que foram evoluindo ali as armas, capazes de fazer disparos de munição a uma distância maior e também com calibres diferentes, essas placas e outras proteções acabavam sendo superadas também.
9: Agora, professor, existem diferenças aí quando se celebra o Dia das Forças Terrestres para o Dia da Vitória, né, que é comemorado lá na Rússia em 9 de maio, dentro dessa cultura militar, quais são as principais diferenciações dessas duas celebrações ali russas?
10: Apesar das Forças Terrestres, o Dia das Forças Terrestres serem uma celebração bastante importante, ela talvez em volume, em caráter histórico, mas ela perde para o mais recente, o 9 de maio, na questão da mobilização popular e do grau de relevância que tem ainda num contexto que há um conflito, né? E alguns elementos desse conflito sendo ainda atual, sendo relembrado. Então, pensar, por exemplo, que é uma data mais antiga, né, com quase 500 anos, mas o 9 de maio, o dia da vitória, né, da Grande Guerra Patriótica, tem um simbolismo muito mais forte, né, mexendo ali com, inclusive, com as famílias, né, porque ainda há contextos atuais, né, de familiares que foram mortos, né, dos avós, tios, parentes, que perderam a vida e são mobilizados, por exemplo, no regimento imortal, que é o desfile da população no pós ali, desfile oficial, e isso mexe muito com as pessoas. Quando eu visitei Moscou já uma vez, tive essa oportunidade em São Petersburgo, e vendo na Rússia, por exemplo, o número de monumentos que fazem referência, por exemplo, à Segunda Guerra Mundial, que são ali relativos à Grande Guerra Patriótica, então, homenagens aos soldados, né, desde as das bases ali do metrô, né, das estações, até as esquinas que não tem nenhuma representatividade particular, mas que ali há um monumento, por exemplo, há um soldado, há capacetes empilhados ali, relembrando os soldados que foram perdidos no campo de batalha, há ali um paredão, por exemplo, em alguns prédios pintados referentes àquelas datas importantes, alguma batalha da Segunda Guerra, e isso mexeu bastante com o meu imaginário, observando aquilo, pensando como isso é revivido diariamente e é relembrado para a população, e isso também tem a ver com o governo Putin, né, desde os anos 2000, isso tem sido reavivado, e também como uma maneira de reavivar o orgulho russo, para pensar essa grande vitória que foi a Grande Guerra Patriótica. Penso que o 9 de maio ele ganha essa representatividade maior, no sentido de que é mais próximo, é mais vivido pelas pessoas que estão ainda hoje vivas, né, que estão ali desfilando, por exemplo, no Regimento Imortal.
8: Vinícius Modolo Teixeira, ele que é professor de Geopolítica da Universidade do Estado de Mato Grosso, a UNEMAT. Professor, agora, a Rússia está envolvida numa operação militar especial, né, que tem mobilizado aí muitos recursos, né, financeiros, recursos humanos também, né, para as linhas de frente. A instituição dessas datas, como o próprio 9 de maio, mas o 1º de outubro, né, que é o tema da nossa entrevista aqui hoje, tem um impacto, professor, no moral dessas tropas e também na própria percepção pública nesses momentos?
10: Certamente, isso também reaviva ali a importância do exército, né, da nova condição, né, o novo desafio de sendo posto ao exército russo, como é mobilizado ali nessa condição de conflito, né, nessa colocada ali como uma operação militar especial. É uma guerra, né? Mas a gente tem que é o chamado ali pelos russos tipo, operação militar especial. Né? Você tem ali uma condição de importância muito maior, por exemplo, do que a Força Aérea tem conseguido nutrir ali de informações. As conquistas, elas são todas no terreno e são feitas pelas forças terrestres, né? A conquista das cidades, a libertação dessas cidades da Ucrânia, são colocados ali sempre em peso do soldado. E a perda de vidas ali tem sido relativamente alta, tem acontecido uma perda que talvez não era esperado pela condição de conflito, né? Já estamos indo para o quinto ano também do conflito. Então nós temos uma condição de relembrar, né, os que caíram em batalha e também fazer jus ali à importância do exército nessa nova condição de emprego, né? É uma condição continuada que há muito tempo a Rússia não via, não tinha essa experiência e agora tendo que se adaptar a novas condições de modernidade no campo de batalha, né? Uso de drones, inteligência artificial e outros equipamentos que não eram tão comuns no começo da guerra, mas que se adapta rapidamente à fronteira ali, né, entre os dois exércitos.
9: Agora, professor, existe aí, claro, esse elemento aí de trazer o dia 1º de outubro para essas comemorações, tem ali a busca por uma raiz histórica, né? Do ponto de vista, se você for ali querer comparar, talvez, com a criação das forças modernas, pós-União Soviética, ou também o legado do Exército Vermelho, comemorar o 1º de outubro tem um sentido também, né? Qual seria esse sentido?
10: O passado histórico, né? Durante a União Soviética, havia ali uma tendência de um certo apagamento ou crítica a um passado imperialista da Rússia e a forma como isso foi feito durante os anos soviéticos. Quando você tem um novo milênio, há uma tentativa de reavivamento de algumas questões históricas que são importantes para a Rússia e elas são recobradas ali, não de um sentido crítico, mas mostrar ali a grandeza da construção da Rússia enquanto nação. Então, essa data do 1º de outubro, ela foi instituída como um feriado, né, pelo presidente Putin em 2006. E ela vem ali nesse sentido de recobrar esse passado histórico, tanto soviético como imperial, né, sem uma distinção crítica, fazendo ali uma barreira ideológica para algum dos dois períodos. Mas ela vem ali nesse sentido de recobrar as grandezas imperiais da Rússia, mostrar a grandeza que a Rússia se postou durante esses séculos, lembrando, né, dessas datas importantes e fazendo a população não só relembrar o período soviético, que é o mais recente e importante, talvez, na construção da Rússia enquanto superpotência, mas também lembrar o passado histórico de grandes dificuldades, de grandes desafios que foram pleiteados ali ao longo desses séculos, né? Desde também do passado da Rússia até o mais recente período republicano.
11: Pessoal, interessante você mencionar como esse passado, ele era vivenciado, celebrado, lembrado, né, pelos soviéticos no período ali da União Soviética. As forças terrestres aí do Exército Imperial, elas vão deixar um legado pro Exército Vermelho? Alguma coisa se aproveita ali pós 1917, ou melhor, após a Guerra Civil, e que vai ficar como um legado aí pro Exército Vermelho?
10: Eu não sou muito especialista nessa parte da história, mas eu tenho algumas leituras que me fazem crer que há uma grande reformulação por conta também das crises com que o exército russo vinha sofrendo, não só o exército russo, mas toda a sociedade, né? Aquele fim de império, né, dos Romanov, tinha ali crises severas, tanto na agricultura, na produção, né, na condição pré-capitalista que ainda existia dentro da Rússia, e o exército também sofria com essas crises. Há uma condição, talvez um legado importante para pensar o exército russo, que seria uma questão importante, é a Guerra da Crimeia. Há uma derrota nessa batalha, né, 3 anos ali de guerra, que foi considerada ali, antes da Primeira Guerra Mundial, a maior guerra do mundo, já feita ali entre nações, né? Então havia ali um grande número de mortos, né? E o período de extensão da guerra foi considerado uma guerra, quase uma guerra mundial, por ter outras batalhas ao redor do mundo também. Mas a debilidade com que vinha sendo construído o exército, a condição com que ele entra na Primeira Guerra Mundial, também com debilidades, dificuldades ali de suprimento, de linha de frente, uma logística bastante depreciada, havia ali praticamente um sentimento de que o exército estava sendo depredado ali em favor riqueza da família do Romanov, né? Então você tinha ali questões em aberto, tanto com a questão imperial, como também a questão prática do exército ter sido mantenido ali de uma maneira bastante irresponsável pelo império. Então quando tem essa passagem ali, a Revolução Fevereiro, depois a Revolução de Outubro, depois entra num período de guerra civil, e essa construção Exército Vermelho ali é feito com bastante dificuldade, mas também é buscado ali uma modernização. Há ali uma busca ativa por novos tipos de equipamento, mas as dificuldades, depois do bloqueio internacional, vai deixando isso bastante complicado. Há sim uma condição de que o exército que passa a existir no período soviético tem uma tendência a relembrar feitos e condições ali do exército imperial, mas a modificação, o que é necessário ser feito ali, a modernização daquele período, né, do pós Primeira Guerra Mundial, tanto de fuzil, o uso de aviação, deixando mais por uma questão histórica do que por uma questão operacional realmente, né? Não se tem ali uma que pode de um período para o outro, até em vista também a modernização que ocorre de maneira acelerada naquele momento.
9: Agora, professor, o grande ponto de virada das forças terrestres aconteceu com a batuta ali do czar Pedro, mas há quem diga que a imperatriz Catarina também teve relevância nessa história. Como o reinado dela se apropria dessas forças terrestres?
10: Eu penso que a Catarina tem uma relevância maior, no sentido de que ela também, ela não só pelo exército, mas pelas grandezas que ela trouxe a Rússia, né? Tendo construído ali um legado na história do Império, né? Legados que ainda são possíveis de serem vistos na Rússia também. Talvez uma grandeza espiritual também que tenha sido a Rússia, por exemplo, no 9 de julho, uma data importante, que é considerado o golpe da Catarina, que é feito ali quando ela...

0: há uma condição ali de ameaças ao redor ali do Império, né, que ela consegue ainda deter, consegue fazer jus ali a um legado, né, do exército que já vinha em crescimento, uma condição de expansão também da Rússia moderna, né, que nós temos hoje um território, o maior território do mundo, mas há sim, ali através de uma ameaça do Mar Negro, desculpa, ameaças que são ali consideradas fundamentais para a sobrevivência. Porque através da entrada ali do Mar Negro pelo Império Otomano, daria acesso a pontos fundamentais dentro da Rússia. Então, a conquista, por exemplo, da Crimeia, que é um controle definitivo que as tropas da Catarina garantem ali em 1783, né, a anexação desse território, expulsando ali as forças turcas naquela região do Império Otomano, vai se fazendo ali pontos de apoio importantes para essa fixação das bases dos territórios russos que nós temos hoje. Então, essa fronteira entre Império Russo e Império Otomano era a mais desgastante ali naquele momento. Havia uma ameaça, né, um expansionismo dos dois lados imperiais, mas ali certamente naquela região do Mar Negro e também do Cáucaso e Balcãs ali vão sendo ali pontos de intrincados conflitos e também ameaças ali para que a ordem fosse rompida.
1: Professor Vinícius Modolo Teixeira, professor de Geopolítica da Unemat, a Universidade do Estado do Mato Grosso, muito obrigada por essa conversa hoje aqui no Virada de História.
0: Obrigado, Bárbara. Agradeço mais uma vez o convite de vocês.
2: Obrigado, professor. Um grande abraço. Tchau, tchau.
0: Um abraço.
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1: Agora a gente vai recuar no tempo e entender a formação desse exército.
2: Isso mesmo, Bárbara. Um giro pela época que o Império Russo ainda nem era império. Tô falando o tempo do czar Ivan IV.
1: E quem conta mais é o nosso próximo convidado.
2: Bom, e agora a gente tem o prazer de conversar com Ricardo Cabral. Ele é professor doutor em História, especialista em conflitos internacionais, geopolítica e história militar. Professor, seja mais que bem-vindo ao Virada de História, tudo bem?
3: Muito obrigado pelo convite, é um prazer imenso participar, né, desse prestigiado, né, programa, sempre muito bom, né? Falar de história militar, então, melhor ainda.
1: Professor, eu também agradeço a sua participação aqui, a sua disponibilidade em conversar com a gente, e já começo aí com uma pergunta que dá uma tese de doutorado, mas claro que a gente vai ouvir o senhor aqui, que o senhor vai nos trazer uma iluminação sobre esse assunto, né? Como é que a gente pode entender as origens das forças terrestres na Rússia?
3: Essa pergunta é uma tese, né? Tem muita coisa, muitos elementos ali que são dos tártaros mongóis, né? A própria herança eslava, a própria questão dos varengues, né? Na colonização, que depois vai dar origem, né? À Rússia, né? Os varengues, ou seja, nórdicos, né? Que foram para o leste, né? Não só para o oeste, mas para o leste, atrás de peles, terras férteis, fazer comércio, né? E por fim se estabeleceram nas regiões ali, né? Kiev, Novgorod, né? Que depois vai dar origem. Então, isso é uma característica desse exército, né? Que, assim, grosso modo, ele é organizado apenas lá, né? Com o Ivan III, né? Ele é que organiza o exército, que até então é uma característica do período medieval, né? Ou seja, você tem um núcleo muito pequeno de combatentes que são do governo, né? Vamos dizer assim, do reino, e aí você tem esse núcleozinho duro, e quando você tem uma emergência militar, você convoca os seus vassalos e esses vão formar o exército, né? Com um contingente de cavalaria, de infantaria, muitas vezes são camponeses muito mal treinados, e você tem uma nobreza, essa sim é uma nobreza voltada para a guerra, né, que pratica os atos, caça, né, que pratica essas artes militares, que vão compor quadros de oficiais. E a batalha é um mosaico, né, de lutas individuais, muito diferente do que aparece nos filmes, né?

0: que aquelas formações rígidas, isso aí isso é mais uma ficção, ainda mais ali no final da Idade Média, início da Idade Moderna. No caso russo, especificamente no caso russo, a gente vai ter que esperar Pedro Grande, né? Vamos ter que esperar Pedro Grande, por influência das suas viagens no exterior, principalmente do que ele viu na Alemanha. Ele começa a organizar os regimentos, começa a fazer uma série de reestruturações, né? Mas, a rigor, é o exército da modernidade, né? Bem típico da modernidade.
1: Sim. E o dia 1º de outubro, ele é conhecido como Dia das Forças Terrestres na Rússia, justamente por conta da gênese aí desse exército regular, né, que muitos atribuem aí ao czar Ivan no ano de 1550. Qual era a cara desse exército, professor? Era um exército multiétnico, como o senhor falou, que bebia ali de muitas influências, ou dá pra gente ver como algo assim mais organizado, mais dividido, tal como o exército moderno?
0: Não, exército moderno, isso a Rússia vai ter que esperar Pedro, né, o Grande, e depois Catarina. Até então é uma característica, mas isso não é porque a Rússia é diferente, não. Isso é normal, né? O exército, ele tem um núcleo de oficiais formado pela nobreza. Esses, né, são vassalos do rei. O rei os convoca para uma determinada campanha, determina o comandante, né? E ali a campanha vai se dar, né, pela formação de desses vários vassalos, que muitas das vezes congregam povos de falar diferente. E é isso que é interessante ali na Rússia. Sempre é forte, né? Sempre falar história é erro. Mas aquela preocupação com a língua, né? Porque todos entendam, né, a língua russa. A língua russa passa a ser, por causa dessas várias campanhas, porque são campanhas no norte, né? São campanhas voltadas, porque a Rússia se expande, né, assim, em todas as direções, né? Mas basicamente ela busca o quê? Mares abertos, né? Mares que não congelem uma parte do ano, e terras férteis, e para incorporar essa população aos poucos, né? E você usa a língua e a religião, né, como, vamos dizer, um núcleo de uma futura, né, identificação com o que é ser russo. Na verdade, a gente já vai começar a perceber isso, né, no final do Pedro. Vamos aqui, para não errar, Pedro Grande, você já pode falar de Rússia, como nós temos uma ideia muito, muito próxima, né, desse educadinho que é ser russo, né? Você tem múltiplos grupos étnicos, mas você tem uma herança comum, que aliás é uma preocupação de toda a Rússia czarista, é isso, né? Em nenhum momento a Rússia vai deixar, por exemplo, claro, até teve, né, corpos específicos, né, de cossacos, de tártaros mongóis, teve de muçulmanos e tal, mas normalmente é o quê? 2/3, 3/4 de russos ortodoxos, e a linguagem russa sendo usada como linguagem comum, e aquela linguagem que todos deveriam falar dentro do quartel e das operações, que essa característica vai ser levada, acredito que até hoje, né? Porque a língua russa é a língua franca do norte, nordeste de toda a Europa, né? Eu acho que é isso que é interessante. Como o exército russo, ele vai ser usado para criar, né, essa identidade russa, que começa lá com Ivan, né? Ivan III, e ele vai amalgamando, né, vamos dizer assim, misturando os vários povos, mas mantendo esse núcleo duro, ortodoxo, né, eslavo, né, do russo, tá? E que a partir daí, mesmo os oficiais, né, e vão ter que falar russo até para se dirigir para a população. Você quer uma curiosidade? Né? No século XVIII e no século XIX era moda falar francês, né? Todas as cortes falavam francês. E a nobreza, isso nobreza, eu estou falando nobreza europeia de modo geral, né? E a nobreza europeia, para falar lá com os seus soldados, tinha que falar a linguagem local, né? Porque as pessoas, às vezes, e no dia eu estava lendo justamente sobre isso, né? De como era complexo, né? Ser comandante numa companhia numa companhia na Europa, e isso aí você pode colocar na Espanha, né? De onde você é? Eu sou da Gascônia, eu sou basco, eu sou de Castilha, e a mesma coisa acontecia na Rússia, né? Com os povos, a grande diferença é que lá todos deveriam, quando estão no exército, todos deveriam falar russo, né? E tinham a igreja, né? A igreja ortodoxa como, vamos dizer assim, uma das bases, e a figura do czar, né, como central na vida das pessoas. Era o czar o que emanava o poder e, ao mesmo tempo, as benesses para a população.
2: Agora, professor, naquele momento era um movimento comum entre os reinados, enfim, os impérios, estruturar um exército, ou isso foi um pensamento ali russo, digamos ali, pioneiro daquele período?
0: Assim, em termos de história militar, isso surge ao mesmo tempo em vários lugares. Normalmente eles são inspirados, porque o pessoal fala assim, é o terço espanhol, é o regimento, aí tem uma briga danada entre franceses e alemães, quem criou o regimento, mas na verdade essas estruturas de organizacionais, elas vão sendo disseminadas com a guerra, e o europeu fazia muita guerra. O que eu ressalto que, por exemplo, a estrutura de regimento, a ideia de regimento chega na Rússia, né? E na Rússia ela é adaptada para a realidade local. E você depois ainda teve Catarina II, que reforçou essa herança alemã. E só lembrar, as napoleônicas, a partir, se eu não me engano, a partir de 13, né, 12, 13, né, você já tem ali Clausewitz, né, que é o grande estrategista do século XIX, e que vai usar as guerras napoleônicas como base. E ele serviu no exército czarista, ele fez parte do grupamento prussiano que fez parte. Então essa ideia de regimento, né, da organização é muito fluida, tá entendendo, Bárbara? Porque todo mundo é militar, cara. Todo mundo imita aquilo que está dando certo. Então a organização do regimento, você vê a ideia de formação de oficiais, né, começa no século XVII. Né? Formação de oficial, você precisa ter, o cara não basta o cara ser nobre, ele tem que ter uma formação técnica, e isso vai desdobrar no século XVIII, né, naquele camarada mais especializado, o oficial de artilharia, o engenheiro, diferente do infantaria, cavalaria, que o cara aprende o básico do combate, e ele vai, manobra essas coisas, ele aprende na academia militar, basicamente são lições muito práticas, lições de história militar e geografia militar. E mesmo a academia, né, ela só se consolida, a ideia de academia, ela se consolida mesmo ali no século XVIII, né? Na segunda metade do século XVIII, você já tem o que a gente chama de academia militar, com programas muito parecidos em toda a Europa, e isso vem de quê? Vem da experiência da guerra, né, e da necessidade, que à medida, Bárbara, a guerra vai se tornando cada vez mais complexa, né, mais industrializada, e nisso você precisa, não dá para você pegar o camponês, né, entregar para ele alguma coisa, uma lança, alguma coisa, e achar que ele vai desempenhar. Os exércitos da modernidade, ele já tem que ter ordem unida, ele já tem que ter uma estruturação, uma organização, né? Determinados procedimentos, você começa a separar, né, os mosqueteiros, né, porque eles atiram com os mosquetes. Então a organização vai se tornando mais complexa. A cavalaria, antes você tinha dois tipos de cavalaria básica. Você tinha uma cavalaria de reconhecimento e uma cavalaria pesada. Então você vai sofisticando as missões da cavalaria, de modo a que ela desempenhe essas funções no campo de batalha, no reconhecimento, em fazer a flanco-guarda, em proteger a retaguarda, como todas as missões que a gente vai, hoje, a gente percebe que os corpos blindados, né, as unidades blindadas e unidade de helicópteros fazem. Isso surge, né, de maneira muito mais estruturada, organizada, no final da modernidade, no final da Idade Moderna.
1: Ricardo Cabral, ele é professor doutor em História, especialista em conflitos internacionais, geopolítica e história militar. Professor, o czarado de Ivan é conhecido por muitas campanhas militares, né? Campanhas na Sibéria, campanha contra Kazan, mas nesse período das forças terrestres russas, quais as principais campanhas militares desse exército regular?
0: Eu acredito que no caso do Ivan, né, a gente poderia colocar a sua luta para a independência, né? Eu acredito que sim, que ele seria, né, como assim, o principal objetivo dele seria você conseguir, né, ter a verdadeira autonomia, né, que é o que ele expande para o norte, né, vai para o norte. São territórios que ele vai ocupar. Ele tem a questão que ele ocupa, por exemplo, a Lituânia, que era uma potência. Ele vai fazer guerra, ele vai expandir, né, Novgorod, ele vai descendo. Então, quer dizer, a gente olha o reinado do Ivan, né, como assim, uma consolidação, né, do império. Né, do império, do reino, né, do reino, e no caso ele já se separa, né, dos tártaro-mongóis, ficando ali como independente. Eu acho que a grande vitória militar dele seria ele consolidar o seu poder na região ali de Moscou, né? E aí ele vai travar uma série de guerras, mas também vai até Kiev, né? E tem ali a Lituânia, que dá muito trabalho, tem os suecos que já estão, começa uma série de guerras com os suecos. Então, mas eu acredito que o Ivan, isso é na minha visão, né? É a consolidação do que seria a futura Rússia, né? Você ali do núcleo, né, do núcleo de Moscou, e aí você tem a expansão para o norte, e você para o norte em direção ao Ártico, e depois para o leste. Começa uma expansão no leste, só vai terminar no século XIX, né? A rigor só termina no século XIX. E a expansão para o oeste, ele começa, e aí ele vai ser barrado lá pela Prússia, Suécia, aí eles vão descer em direção ao Mar Negro, que também só para no século XIX. Né? Eu acredito que essa foi o grande legado dele, né? Controlar um núcleo, um estado, né, terras, que vai dar origem à Grande Rússia, né? Eu acho isso, né? Na minha análise, foi o mais interessante, né? E eu acredito também que a forma de governo, né, como ele organizou o governo, a estrutura de governo também, tornando a vassalagem, né, algo que era uma coisa que você observava que os nobres daquela região achavam que tinham, que teriam, como é que eu diria, que teriam obrigação ou não, poderiam se, dependendo da relação que tinham com o czar, poderiam fugir dessa relação. E isso ele consegue, né, vamos dizer assim, consolidar, ele consolida, né, naquele momento o Estado russo, que a partir daí vai evoluir, vamos ter outros problemas, vamos ter várias coisas, mas eu acredito que seria essa, né, centralização, né, você controlar o Estado, você ter aquele núcleo, né, de cidades, né, Moscou, Novgorod, Smolensk, né, e ali você forma um núcleo duro e vai começar o processo de expansão que dura até o século XIX.
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2: Agora, professor, eu tenho certeza que o meu colega Pedro Lima aqui quis fazer esse programa por causa dessa pergunta que eu vou fazer para o senhor agora. Porque toda essa trajetória lá de trás vai, claro, influenciar os nomes, as pessoas chamadas Pedro atualmente, né, professor? Por que que as não é? A ideia de que Pedro Grande traz ali inovações para as forças terrestres. Que inovações ele implementou, professor? Pedro o Grande, que se desdobra em muitos Pedros atualmente. É por isso que o meu colega queria fazer este programa especificamente.
0: Eu acho assim, Pedro Grande, a primeira coisa que me chama atenção no Pedro Grande é, sem dúvida alguma, né, a questão de que ele vai para fora, né, ele vai fazer uma viagem, ele faz uma viagem à Europa, e essa viagem à Europa, que é o que é interessante, ele vai na Alemanha, né, depois ele vai à França, ele vai à Inglaterra, e lá ele tem a ideia vamos dizer assim, do atraso tecnológico, né, que os russos estavam passando. Bem, dito isso, né, ele vai trazer, né, para a Rússia, né, como a gente vai trazer metalurgia, ele vai educação, né, ele faz uma série de reformas, né, que seriam, pô, tem gente sempre incomodando, que seriam basilares, e principalmente as reformas do exército, né, que ele introduz o regimento, ele torna a artilharia uma arma importante, ele vai ter a famosa Guerra do Norte, né, vitória de Poltava, né, assim, maravilhosa. Ele também dá, por outro lado, né, ele dá início, se por um lado ele dá início ao processo de modernização, porque na época dele não tinha a Revolução Industrial, certo? Então, mas ele já tinha ali a metalurgia, já tinha uma acearia que ele reconhece que é fundamental, entendeu? Que é importante, muito importante. E, ao mesmo tempo, ele vai trazer esses elementos culturais, e aí é que o pessoal diz, ah, é muito francês e tal. Não, eu acho que ele é muito mais alemão. E essas reformas que ele fará, tanto no sistema, por exemplo, na educação, né, na cultura, ele consegue, né, mudar, né, muito da... Ele, vamos dizer assim, subordina de uma forma, acho que de uma forma final, né, ele finaliza isso, a questão dos boiardos, né, ele centraliza o poder, e aí, a partir daí, as reformas se tornam mais fáceis, né. Bem, ele, essa modernização, tá, ele vai trazer muitos engenheiros, muitos sábios também, né? Ele trará para dentro, ele foi na Holanda ele traz muita coisa, traz na Holanda, ele foi na Inglaterra, na Alemanha, então ele traz muita coisa para poder, vamos dizer assim, dar um salto, que ele percebe, né? Você tem uma Rússia ali ainda na modernidade, né? Aquela modernidade não, vamos dizer, ainda no medievo, né? Muitas coisas do medieval. E ele moderniza, ele dá um salto com a Rússia, traz o progresso, vamos dizer assim, as reformas para a Rússia. Então isso é fundamental. Ele traduz muitas obras ocidentais para o russo, né? Vamos dizer assim, esse é outra coisa que ocorre, né? A língua russa, ainda que isso não seja muitas das vezes falado, né, a língua russa passa por uma certa normatização, o que é importante. Ele vai construir lá o seu palácio, né? Vai ter a Guerra do Norte, né, contra a Suécia, mas não só contra a Suécia, né? Ele veja, o exército sueco era a Suécia é a grande potência ali do Báltico, do Báltico do século XVII, né? E ele consegue aliança, porque incomodava, né, a Dinamarca, a Polônia, Brandeburgo, depois o Hanover, né? E aí vai, né, constitui uma esquadra que vai brigar em russo, e ele será, na minha opinião, o grande monarca do século XVII. Ele também... É interessante isso, dentro dos limites, pô, vamos aqui colocar, dentro dos limites do século XVII e início do XVIII, ele estabelece uma certa meritocracia, ele abre, né, os postos do exército e da marinha e tal, para aqueles que não são nobres. Isso aí depois vai acabar lá na Catarina II, ou seja, ele estabelece aqueles... indivíduos, estabelece que aqueles indivíduos talentosos, né, que tenham uma série de atributos que podem ser usados pelo exército e pela marinha para serem, né, para serem melhor aproveitados. Isso depois, e ele vai permitir um acesso à pequena nobreza, né, uma nobreza mais baixa a partir do exército. Ficou claro isso? Né, ficou... que ele tem a famosa lei, uma lei de patentes, né, que vai, né, começar... E outra coisa, né, ele também começa uma certa padronização de uniforme, armamento, né, pelo menos nas unidades do exército regular russo, do exército permanente. E a esquadra que ele, né, a esquadra que ele organizou. Se eu não me engano, posso estar muito enganado, quem criou a Marinha Russa, eu aqui teria que puxar na memória, né, o Pedro Grande foi que criou a Marinha Russa, né, se eu não me engano, só para vocês terem uma ideia. E ele deu trabalho, tá, no Báltico ali para os suecos, né?
1: Sim, de verdade, ele foi, de fato, ele foi criador ali da Marinha Imperial Russa, né, entre aí essas tantas inovações feitas pelo Czar Pedro, meu xará, que depois seria conhecido aí como Pedro o Grande.
0: Pedro Grande, é, em termos de marinha, aí é que é, isso vai dar confusão, lá na frente. Em termos de marinha, ele vai nos holandeses, certo? Vai lá nos holandeses, aí você vai olhar, pô, mas o Pedro, o que é que vai dar confusão, rapaz? O Pedro vai lá na Holanda e tal, né? Mas você esqueceu que a Inglaterra e a Holanda vão lutar 80, quase, se não me engano, 88 anos, se você juntar dá 88 anos de guerra entre Inglaterra e Holanda pela supremacia naval na Europa, e no mundo, né, que seria isso. E Pedro vai justamente nos holandeses, e depois vai disputar, né, começa com ele a disputa do controle do Báltico, aí ele vai disputar com a Suécia, aí a Catarina vai conseguir mais sucesso, mas principalmente lá no Mar Negro, e começa uma rivalidade com os ingleses, né? Começa uma rivalidade com os ingleses, que eram os grandes aliados dos suecos. Aliás, rivalidade que é até hoje, tá? Inglês e russo, uma rivalidade histórica. Pode escolher o local, Pedro.
1: Pois é. E, professor, é importante a gente falar também, aí já avançando bastante no tempo, a atuação da Rússia na Primeira Guerra Mundial, né? A Rússia fica ali na Primeira Guerra Mundial até 1917, que é o ano da Revolução, né? Revolução Bolchevique. Mas como que a gente pode caracterizar a atuação das forças terrestres já nesse século XX, na Primeira Guerra Mundial, que ainda era uma Rússia imperial, né?
0: Eu vejo, o Nicolau II, ele cometeu vários equívocos, né? Um dos grandes equívocos foi reduzir o orçamento, né? O orçamento era significativo, o orçamento das Forças Armadas. Ele introduziu canhões mais eficientes, introduziu o fuzil de ferrolho e tal, mas, e claro, isso aí é impacto, né? Depois do impacto da derrota da Guerra da Crimeia, então uma série de modernizações na formação dos oficiais, formação de praças e etc. Mas veja, isso em relação aos ocidentais ficou muito atrás, né? E isso fica muito atrás. E isso foi, talvez tenha sido fundamental para, assim, os desastres que aconteceram no campo de batalha, né? Por quê? Você tinha um exército ainda preso, né? Um exército de privilegiados, de privilégios. Ah, mas já existia a questão do mérito. Sim, a questão do mérito existia. Na prática, não existia. A nobreza era sempre privilegiada. A formação, né, a formação dos combatentes ficou em segundo plano. Né, a demora... A Rússia é um país enorme, né? Muito grande. Então, a Rússia é um grande país, e a questão logística é fundamental. Então, o Czar, vou aqui colocando, né, a coisa do Nicolau II, mas não só ele, né, mas os anteriores, não investiram muito na industrialização russa, porque força militar, você não pode ficar dependendo de outros. Então, a questão da logística, fábrica de munições, né, a construção... criação de fuzis, canhões, né? Você precisava de mais ferrovias, a própria mobilização deixa a desejar, grande parte dos soldados eram camponeses, sem muita formação, com uma formação muito, muito básica, né? E que isso depunha, né? Quando você tem um soldado sem muita escolaridade, com um grau de escolaridade muito baixo, você precisa de mais tempo de treinamento, tá? E a Rússia premida, né, pela guerra, ela não teve esse tempo. E veja, a guerra de 1905 mostrou, né, um caminho que deveria ser seguido para a modernização do exército russo. E esse caminho, ó, veja, foi 1905, depois a guerra estoura em 14. Então você teve 9 anos para tentar resolver o problema e não conseguiu. A verdade é essa, né? O exército czarista que vai para a Primeira Guerra Mundial é um exército que sofre derrotas fragorosas, que é um exército mal treinado, mal preparado, mal liderado, dependia muito da massa numa guerra já industrial. Veja, eles já havia acontecido na Crimeia, já havia acontecido lá com os japoneses, então não adianta, não era mais a guerra de massa. Então, eu acredito que esse talvez tenha, e outro detalhe, né, eles demoraram a preparar um exército melhor, né, e nessa que você traz um exército mais bem preparado, com nível de escolaridade maior, esse exército também vai ser mais facilmente doutrinado, né, pelos bolcheviques, que serão a base do Exército Vermelho, né?
2: Tá certo. Professor Ricardo Cabral, professor doutor em História, especialista em conflitos internacionais, geopolítica e história militar. Foi um prazer conversar com o senhor sobre esse assunto. Tivemos aqui muitas viradas aí dessa história, aprendemos muito. Muito obrigada, viu?
0: Obrigado, eu acho que dessa vez eu me centrei muito, né? Eu consegui falar. Eu estava pronto para falar muita coisa sobre o Pedro, né? Porque o Pedro realmente... Mas é aquele negócio, né? Assim, a gente tem que colocar que vocês são uma rádio cujo norte, né, é dado por Moscou. Então você não pode dizer da imensa contribuição, porque o exército de Pedro Grande é um exército ocidental, e ele consegue ganhar a guerra tendo essas características, né? Pô, mas eu não vou falar isso.
2: Mas a gente aqui não tem nenhuma proibição, não. Se o senhor quisesse ter falado, não teria problema, até porque estamos falando de história, né?
1: Eu acho que o senhor também deu uma ideia de como que o czar Pedro vai buscar essas influências no Ocidente, né? Então isso dá uma dimensão interessante pra gente entender a história das forças terrestres. Professor Ricardo Cabral, também quero fazer das palavras da Bárbara as minhas. Gostei muito da nossa conversa aqui, até uma próxima oportunidade.
0: Obrigado Pedro, obrigado Bárbara. E é o seguinte, olha, tão importante quanto Pedro, Catarina II. Catarina pega isso e leva a outro nível, inclusive da Marinha. Só por um detalhe aqui, se vocês não sabem, vocês vão, né? Teve um capitão chamado Joe Paul Jones, herói da Guerra da Independência, tem até nome de navio, vários nomes de navio, cara maravilhoso. Esse cara foi contratado pela Catarina, acho que foi pela Catarina, para lutar lá pelos russos, tá? A Marinha Americana levando as táticas de pequenas unidades, né? Corveta, fragata, e ele lutou, se eu não me engano, lá no Mar Negro. Você tem uma ideia. Interessante isso, hein?
2: Muito. Professor, aliás, vamos deixar aqui já agendado um programa só sobre Catarina, porque cabe, né? Pelo que o senhor está trazendo.
0: Ela é maravilhosa.
2: E o Pedro, meu colega aqui, sabe que eu sou fã de fazer programas sobre as mulheres na história. Então, temos aí um compromisso marcado, tá bom?
0: Tá legal.
2: Muito obrigada, viu?
1: Um abraço.
0: Obrigado, gente.
1: Tchau.
3: Vamos voltar no tempo com o quadro Aconteceu na História.
1: Aconteceu no dia 2 de outubro de 1552, a conquista de Kazan por Ivan IV. Essa foi a batalha final das guerras russo-kazanesas e marcou a queda definitiva do Khanato de Kazan. A queda do Khanato abriu o caminho para a expansão territorial russa em direção à Sibéria e ao controle de toda a rota comercial do rio Volga.
2: O cerco envolveu cerca de 150 mil soldados russos contra aproximadamente 30 mil a 60 mil defensores tártaros dentro da cidade fortificada. Para superar as muralhas de madeira e terra de Kazan, o exército russo utilizou engenharia militar avançada, artilharia pesada e táticas de cerco ocidentais.
1: Esta foi uma das primeiras aparições em massa da infantaria russa de elite armada com arcabuzes, os famosos streltses. Eles garantiam fogo contínuo para proteger os trabalhadores que cavavam as trincheiras.
2: Pessoal, a gente espera que vocês tenham curtido esse episódio. Continuem ligados no Virada, que é o podcast diário de história da Sputnik Brasil.
1: Isso mesmo, Bárbara. De segunda a sexta, às 7h25, 15 e 23 horas, na Rádio Metropolitana 80.5 FM, para quem é do Rio, ou então no site metropolitanario.com.br, onde de qualquer lugar do Brasil vocês conseguem conferir os nossos episódios. 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Ah, e olha só, galera, um lembrete importante para vocês. Amanhã, no Virada de História, a gente vai trazer um caso bem curioso. Um pouco triste, mas curioso. Eu tô falando da Vila Amauri, que ficou conhecida como Atlântida Candanga. 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Esse lago famoso, né, que antes era o local onde os trabalhadores, os operários que ajudaram a construir Brasília, os chamados candangos, moravam enquanto as obras eram feitas. 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Beleza, pessoal?
2: Obrigada pela companhia de sempre e um forte abraço.
1: Valeu, galera. Tchau, tchau.
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5: Quatro horas e um minuto, seja muito bem-vindo, muito bem-vinda. Começa agora mais uma edição do Entretanto aqui na Rádio Sputnik, na Metropolitana em 80.5 FM no Rio de Janeiro. Também estamos nas principais plataformas de áudio. Hoje é sexta-feira, dia 2 de outubro de 2026. O Entretanto é uma produção da agência de notícias russa Sputnik Brasil. Eu sou o Leonardo Macaxeiro. Lembrando que o Entretanto tem produção de Carlos Júnior, na operação de áudio Renato Silva, na operação de vídeo Isaac Roberto, e quem está aqui com a gente também é o nosso analista de assuntos políticos nacionais e internacionais, Rafael Machado. Rafa, boa tarde para você. Hoje, 2 de outubro, último dia útil antes das eleições brasileiras. É, a gente lá atrás em janeiro comentava, né, sobre tudo aquilo que poderia acontecer e agora as eleições estão perto. Enfim, depois de tanto tempo, a gente tá chegando o dia que a gente tanto aguarda, né? Isso, Rafa? Boa tarde.
6: É isso aí, Leonardo. Boa tarde. Sempre bom estar participando aqui do programa Entretanto. É a primeira eleição presidencial que a gente cobre, né? O nosso programa não é tão antigo assim, então muito interessante poder não apenas acompanhar enquanto cidadão esses eventos, mas também como jornalista.
5: Com toda certeza, Rafa. E olha, também para comentar as eleições brasileiras que acontecem no próximo domingo, está aqui com a gente. A gente tem o prazer, a honra de ter a Ana Prestes, ela que é analista internacional, doutora em ciência política pela Universidade Federal de Minas Gerais e em história pela Universidade de Brasília. Ana, seja muito bem-vinda mais uma vez aqui ao Entretanto. Um prazer tê-la com a gente.
7: Obrigada. Prazer estar aqui, gente. Muito bom nessa expectativa aí do primeiro turno.
5: Com certeza. E olha, vamos às principais notícias de hoje, sexta-feira. TV Globo cancela debate e alega insegurança jurídica. Embaixada dos Estados Unidos no Brasil suspende serviços consulares antes da eleição presidencial. Tem também atualizações do trânsito aqui na cidade do Rio de Janeiro. Tem a previsão do tempo para o fim de semana. Fica com a gente porque tá só começando o programa, entretanto.
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5: A TV Globo cancelou o debate entre os candidatos à presidência da República, que seria realizado na noite de ontem, quinta-feira, dia 1º de outubro. Segundo a emissora, a decisão foi tomada depois do recebimento de duas notificações judiciais que interferiram nas regras previamente acordadas com os partidos. E é com as repercussões desse cancelamento que a gente começa o entretanto de hoje.
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5: A primeira decisão foi da ministra Estela Aranha, do Tribunal Superior Eleitoral, atendendo a um pedido da coligação do presidente Lula. Ela proibiu a Globo de manter no cenário um púlpito vazio, identificado com o nome do candidato ausente, e também impediu que os demais participantes formulassem perguntas destinadas a ele. A segunda decisão veio do Supremo Tribunal Federal. O ministro Gilmar Mendes determinou que a Globo incluísse no debate o candidato Renan Santos, do partido Missão. A emissora afirmou que as regras para a participação haviam sido definidas anteriormente e assinadas pelos partidos. Na nota em que anunciou o cancelamento, a Globo manifestou discordância com as mudanças determinadas pouco antes do programa. Antes do cancelamento, os candidatos Romeu Zema, do Novo, Augusto Cury, do Avante, e Ronaldo Caiado, do PSD, já estavam nos estúdios da emissora. Lula havia informado anteriormente que não iria participar do encontro. Flávio Bolsonaro, que é do PL, também desistiu de comparecer poucas horas antes do debate. O encontro seria esse último debate presidencial antes do primeiro turno das eleições, que está marcado para o próximo domingo, dia 4 de outubro. Quero trazer a Ana Prestes para ela comentar um pouco esse assunto, porque, Ana, muito antes do cancelamento desse debate ontem, lá, que seria realizado na TV Globo, o Lula já havia confirmado a participação no Flow Podcast, que, para quem não conhece, talvez seja um dos mais populares programas desse formato aqui no Brasil. Foi fundado lá em 2018, um dos primeiros podcasts por vídeo aqui no nosso país e que faz muito sucesso. Por mais que o debate não tenha acontecido, até pela estratégia montada, a gente pode considerar o Lula um vencedor desse debate?
7: Acho que sim. Porque no meio de toda essa confusão, o presidente Lula foi, digamos assim, o mais previsível, né? Ele falou que não iria ao debate, agendou uma outra atividade para o momento do debate e acabou ficando um contraste, né, entre as idas e vindas ali da Globo e a organização da campanha do presidente Lula de chamar a militância e a sociedade brasileira como um todo para escutar. Eu assisti também, né, ali pelo YouTube a entrevista dele no Flow e, de certa forma, sim, o presidente Lula foi, teve vantagem, eu acho, nessa de ter saído fora dessa confusão.
5: E, Ana, aproveitando que a gente está falando desse assunto, a estratégia também do Lula de atingir um público, que é um público mais jovem, né? Que é o público que acaba consumindo mais essa questão do podcast, dos vídeos na internet. É um público que até algumas pesquisas apontam que muitos, né, preferem, por exemplo, o Renan Santos. É um público, né, um pouco diferente. Também é uma boa estratégia, já que a gente está há tão poucos dias da eleição?
7: Acho que sim, é uma boa estratégia, porque ela é também perene, né? Ela tem um impacto momentâneo ali, importante, e teve uma audiência importante, e ela tem subprodutos dela, né? Então você tem os cortes, você tem a possibilidade de voltar lá para assistir, você tem como propagar. É lógico que esse público que você citou aí, que é o mais atraído inicialmente, inclusive para participar ali ao vivo, né? A gente que acompanhou percebe isso, é um público que está acostumado em consumir esse tipo de comunicação da plataforma do YouTube, esse tipo de podcast. E ele te dá potencial e capacidade de ampliação, difusão do alcance a partir dos subprodutos dele, né?
5: Perfeito, Ana. Obrigado pela resposta. Rafa, quero ouvir você também um pouco sobre a estratégia do presidente Lula, que já havia sido definida bem antes do cancelamento desse debate. Para você, na sua avaliação também, foi bem montada essa estratégia pela equipe do presidente Lula?
6: Bem, eu diria que o que foi bem montado foi a vinculação entre essa tática, né, de não comparecer a debate e a ativação do judiciário, né, a judicialização da questão para poder garantir que, caso o debate acontecesse, não houvesse ali o púlpito com o nome do Lula, né? Porque assim, seria ruim para a imagem do Lula, seria ruim para o Lula se o debate tivesse acontecido e tivesse ali, né, um púlpito com o nome do Lula e os candidatos pudessem fazer perguntas pro Lula na ausência dele. O que, assim, da perspectiva do próprio debate em si, é claro que é ali uma maneira da Globo criticar a ausência do Lula. O que também, da perspectiva da Globo, da mídia, das pessoas que se interessam por debate, né, é perfeitamente legítimo. Mas dessa perspectiva aí do ganhar ou perder, era uma situação na qual funcionou para o Lula porque ele alcançou também o objetivo de impedir o debate ou de pelo menos impedir a presença de um púlpito com o nome dele. Se ele não tivesse conseguido isso ou não tivesse conseguido isso a tempo, aí teria sido péssimo, aí teria sido ruim ele não comparecer no debate. Então só foi uma boa tática porque tudo se encaixou. Ainda assim foi arriscado, né? E aí tem que ver também como é que vai ser para o segundo turno, porque talvez não comparecer nos debates tenha sido interessante no primeiro turno, mas talvez não comparecer neles não seja bom pro segundo turno, né? Então, não necessariamente a estratégia adotada no primeiro turno em relação a esse tema, não necessariamente vai ser a melhor estratégia pro segundo turno. Porque aí o ônus de não estar presente, especialmente nos debates em que o Flávio Bolsonaro esteja presente, não estar presente para rebater, para contrariar, para questionar, para poder cutucar e assim por diante, aí talvez cobre um preço bastante alto. Mas eu também não tenho certeza se a equipe do Lula vai enxergar isso, até porque a gente tem também que levar em consideração que talvez o Lula em 2026 não esteja tão interessado ou tão não esteja no melhor momento para aquele tipo de enfrentamento duro que ele teve com o Jair Bolsonaro em 2022. A gente tem que sempre entender também que o tempo passa, né? E que nem sempre um candidato ele vai estar na mesma condição que ele esteve em outros momentos, em outras eleições nas quais ele participou. Então, mas eu penso que eles vão sim considerar que é interessante para o Lula comparecer em debate entre o primeiro e o segundo turno. Mas para esse momento, pelo fato de que tudo se encaixou, né, acabou sendo bom, acabou sendo positivo. E agora bem, é interessante também relativizar um pouco essa questão, porque não há certeza de que apenas o Lula seria prejudicado aí com esse debate, porque eu realmente acho também que para muitos candidatos que estavam ali, mais valeria bater no Flávio Bolsonaro até do que no Lula, né, porque vários ali compartilham ou disputam o mesmo campo político, e seria mais interessante para eles tentar rebaixar o Flávio Bolsonaro ou tentar tomar um pouco ali da posição do Flávio Bolsonaro do que qualquer outra coisa. Então também tem camadas essa situação, né? Porque o Renan Santos, ele disputa o campo da direita, mas ele é um inimigo irreconciliável com o bolsonarismo. Então o foco do Renan Santos talvez seria de fato mesmo mais o Flávio Bolsonaro do que o Lula, né? E a gente não sabe também como outros atores ali iriam se comportar. Tinha muita gente que previa que o Caiado ia desistir, mas ele não desistiu. Até porque talvez o PSD esteja pensando em 2030. E aí, será que isso não significaria que ele tentaria também tomar voto do Flávio Bolsonaro? Então, assim, também nada é 100% certo, né? Mas, no sentido geral, a estratégia do Lula fez sentido porque tudo acabou se encaixando.
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5: 4h14, o ministro Flávio Dino do Supremo Tribunal Federal, na manhã de hoje, defendeu a atuação do judiciário em decisões relacionadas às regras dos debates eleitorais. A manifestação ocorreu após o cancelamento presidencial que seria realizado pela TV Globo ontem à noite. Em uma publicação nas redes sociais, Dino afirmou que faz parte da separação entre os poderes a justiça ser acionada para solucionar controvérsias. Para ele, os magistrados cumprem essa função de maneira independente nas democracias. O ministro mencionou as decisões de Cássio Nunes Marques, presidente do Tribunal Superior Eleitoral, de Gilmar Mendes, do STF, e de Estela Aranha, do TSE. Segundo ele, as três decisões foram legítimas, assim como são legítimas as discordâncias sobre o conteúdo delas. Nunes Marques garantiu a participação de Romeu Zema no debate. Gilmar Mendes determinou a inclusão de Renan Santos. Já Estela Aranha proibiu a exibição do púlpito vazio de Lula e também impediu que os participantes fizessem perguntas direcionadas ao presidente que havia decidido não comparecer. A Globo informou que as determinações judiciais alteravam regras previamente acertadas com os partidos e provocaram na avaliação da emissora insegurança jurídica. Quero trazer a Ana para ela comentar um pouco sobre a fala do Flávio Dino. Ana, você concorda com esse posicionamento dele? Assim, faz parte de fato a atuação da justiça para garantir que essas controvérsias sejam solucionadas?
7: Com certeza, é para isso que a gente tem a justiça, né? Por isso que a gente tem lá o STF, o Tribunal Superior Eleitoral também, justamente para dirimir as questões jurídicas. Agora, nesse caso em específico, a gente precisa colocar na mesa, né? E é preciso avaliar até para o futuro, né? Como a própria Globo preparou esse debate, né, preparou as regras desse debate, coordenou com os partidos, porque ela mesma deixou muitas vulnerabilidades, né, e ela tem um histórico também de uma certa oscilação, para dizer o mínimo, no modelo de debate, né, inclusive se faz debate, se não faz debate, quem é convidado para o debate, se tem cadeira vazia, se não tem cadeira vazia, vai tudo ali muito ao bel prazer da própria Globo, né, e eu acho que dessa vez ela foi a grande derrotada desse processo todo, porque demonstrou uma certa empáfia, uma certa arrogância, né, na hora de preparar este momento, porque também fazer sempre tão em cima da hora, então acabou que essa falta de preparo deles gerou justamente a possibilidade de tantos recursos. E que o lugar certo para dirimir esses recursos, como disse o Flávio Dino, é a justiça, né? Você tem que apelar aos juízes para fazer para organizar as controvérsias.
5: Pois é, Ana, me chama a atenção até um detalhe, né? Que lá em 2022, né, nós tivemos o debate da Globo, inclusive com a participação do Padre Kelmon, né? Que era um candidato meio, né? Meio personagem um tanto quanto diferente e que acabou ficando marcado muito mais pelas pérolas ou pela figura em si do que por qualquer proposta ou coisa nesse sentido. Eu acho que o povo brasileiro, quando esse tipo de coisa acontece, fica até um pouco perdido, né? Por que em 2022 o Padre Kelmon pode estar, mesmo sendo um personagem tão esdrúxulo, e o Renan Santos, que é um cara que vem subindo nas pesquisas, pouco, obviamente, né? A gente tem uma polarização grande, mas um cara que começou com 0% e que agora subiu um pouquinho, não pode. Fica até na cabeça do povo brasileiro, assim, uma coisa meio, né? Não sei se... O povo brasileiro fica meio perdido nessas horas, né?
7: É exatamente sobre isso que eu estava falando, né? Eles mesmos criaram essa fragilidade, né? Essa vulnerabilidade para esse debate. Primeiro que eles se arvoram, né, como grande centro, né, de comunicação, né, e todos têm que afluir para esse grande centro para poder ter participação aí nessa que seria, fosse assim, a ágora prioritária, né? E eles oscilam, se você for pegar as últimas duas décadas, né? Se você pode pegar aí, desde o período da redemocratização até se a gente for mais para trás. Varia muito, né? De eleição para eleição, como eles modulam, inclusive, essas regras. Então, esse exemplo que você deu é perfeito. Padre Kelmo naquele ano de 2022, e agora o Renan pode, não pode, ou o Zema pode, depois não pode. Então, tem cadeira vazia ou não tem cadeira vazia, né? Tem púlpito. Então, ele, por isso, é justamente o que eu estava falando anteriormente. Eles mesmos criaram essas possibilidades de questionamento das regras do debate.
5: Perfeito, Ana. Obrigado pela resposta. Rafa, quero trazê-lo para ouvir um pouco você também sobre essa questão da justiça, né? A gente tem aí tantos atores envolvidos nesse cancelamento do debate da Globo e a Globo se posicionando, enfim, né? Dizendo que tudo aquilo que havia sido combinado acabou mudando e por isso, assim, dá para entender também o lado da TV Globo ou não, Rafa? Para você, a prioridade deveria o debate acontecer para, de fato, a população brasileira ter acesso às informações de cada candidato, a propostas, enfim.
6: A reação da Globo, ela tem a sua lógica, né? Tem uma lógica interna aí. E ela, me parece uma reação natural diante dessa normalização da interferência do judiciário nos assuntos eleitorais, né? Agora, hoje em dia, não se dá um passo sem que um ministro diga como que devem ser as eleições. E sempre mudando, sempre mudando, sempre mudando. Muito difícil considerar que toda decisão de um ministro do STJ, quer dizer, do STF ou do TSE é 100% isenta, neutra, técnica. Não, a gente sabe que a gente acabou de sair de uma situação do enfrentamento interno no STF que se pautava exatamente na questão da possível parcialidade dos ministros em relação a determinados tópicos, né? Então essa judicialização de tudo, que não é apenas a questão das eleições, mas de cada aspecto da sociedade brasileira, uma judicialização que a gente normaliza quando, na verdade, pela nossa concepção, né, de democracia liberal, aquilo que normatiza é a atividade legislativa e não a decisão judicial, né? A gente meio que está adotando um modelo estadunidense, um modelo anglo-saxão, de que o que prepondera, o que se sobrepõe é a decisão judicial e não mais a atividade legislativa. Você não tem aquela regularidade, aquela estabilidade da norma, da lei. Você tem a jurisprudência, você tem ali, né, a constante mudança do que é verdade, do que é mentira, do que pode, do que não pode, não com base na atividade dos políticos que nós elegemos, mas com base em decisões, às vezes, monocráticas de juízes e ministros. Então, assim, o que isso gera é insegurança, né? Não apenas em relação ao que a Globo deveria fazer ou não deveria fazer, porque ela está, a Globo estava ali numa situação de, tá, pode ou não pode o Renan, pode ou não pode o Zema, bota ou não bota o púlpito do Lula, faz ou não faz debate. E isso é causado exatamente por essa instabilidade da decisão judicial como sendo ali o pilar de tudo que acontece no nosso país. Mas não é apenas um problema nessa situação, mas um problema que tem sido constante. Muitas vezes você não tem certeza nem mesmo sobre se a sua conduta é ou não é criminosa, porque cada vez mais isso vai depender mais da hermenêutica do juiz. De, às vezes, a gente chegou num ponto no Brasil que, em contrariedade com os princípios do direito, até no direito penal a gente faz interpretação extensiva, né? A gente faz analogia, o que chamam de analogia em mala partem, né? Analogia em prejuízo do réu, em prejuízo do investigado. Então, existe também aí uma manifestação desse ativismo judiciário nisso que aconteceu, gerando uma certa insegurança para a Rede Globo, tal como muitas vezes a atividade judicial no nosso país gera insegurança para empresas, para cidadãos, para os réus e para uma série de outros atores na nossa sociedade. Então, ao mesmo tempo que é claro que a Globo estava ali preparando um palco, né, no interesse da própria Globo, ela também se deparou com uma situação de insegurança, e diante de uma situação de insegurança e de incerteza, a atitude dela tem também a sua lógica, tem o seu sentido.
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5: 4h23, o Ministério Público Eleitoral entrou com ações no Tribunal Superior Eleitoral contra candidatos à presidência por suspeitas de propaganda irregular. O nosso repórter Vinícius Fernandes já está aqui com a gente, vai trazer os detalhes disso. Vini, boa tarde.
11: Boa tarde para você, Léo. Boa tarde a todo mundo que está acompanhando o Entretanto. Então, entrando com essas ações no Tribunal Superior Eleitoral contra esses candidatos à presidência por suspeita de propaganda irregular na internet. Segundo o MP, as campanhas usaram sites, perfis e outros canais digitais que não foram informados previamente à Justiça Eleitoral. A legislação determina que os endereços eletrônicos usados para propaganda sejam comunicados à Justiça Eleitoral. Canais já existentes devem ser informados.

0: Wilson Grassi do Democrata. Também são citados as chapas formadas por Renan Santos e Coronel Medina do Missão, Hertz Dias de Vanessa Portugal do PSTU, Raquel Brício e Samara Martins da UP e Edson Costa e Cleusa dos Santos do PCB. As representações ainda envolvem Antônio Carlos, candidato a vice na chapa de Rui Costa Pimenta, e Eduardo Girão, candidato a vice na chapa de Romeu Zema. Agora os casos serão analisados pelo Tribunal Superior Eleitoral. Léo.
1: Perfeito, Vini, obrigado pelas informações. Aproveitar que a gente está falando de eleições, Vini, o primeiro turno acontece nesse domingo e os eleitores precisam estar atentos às regras para o dia da votação, que inclui aí as manifestações políticas, uso de equipamentos eletrônicos, acesso à cabine de votação. Conta os detalhes aí pra gente, as informações.
0: Olha, então falta pouquíssimo tempo, né, para o primeiro turno das eleições. Você já preparou seu título, já sabe onde votar?
1: Tá tudo pronto, tá então, tudo resolvido.
0: Então, muitos eleitores podem já fazer essa consulta no site do STE, do Superior Tribunal Eleitoral, do STE, para poder consultar o local de votação e já se preparar para domingo, né? Ou seja, mais de 158 milhões de eleitores vão às urnas em todo o país para escolher deputados federais, deputados estaduais, dois senadores, governadores e o presidente da República. A votação acontece das 8 da manhã às 5 da tarde, pelo horário de Brasília. Quem estiver na fila depois das 5 da tarde recebe uma senha e pode votar tranquilamente após esse horário. E para evitar as dúvidas na hora de votar, o eleitor pode levar uma colinha de papel com os nomes e os números dos candidatos. O ministro Nunes Marques, do Tribunal Superior Eleitoral, explica que o eleitor pode levar essa colinha para consultar os números dos candidatos na hora da votação.
2: É importante ressaltar que 6 cargos estarão em disputa, sendo 2 vagas para senador. Dessa forma, a colinha eleitoral de papel pode e deve ser usada para que eleitoras e eleitores anotem os números dos candidatos e possam votar com calma e certeza.
0: Então, a ordem dos votos será a seguinte, né? Primeiro deputado federal, depois deputado estadual, os 2 senadores, governador e, por último, presidente da República. Já o celular, câmeras filmadoras, outros dispositivos que possam registrar o voto não podem ser levados para a cabine, como destaca Nunes Marques.
2: Equipamentos de radiocomunicação ou qualquer outro instrumento que possa comprometer o sigilo do voto, mesmo que estejam desligados. A regra vale inclusive para óculos inteligentes capazes de filmar ou fotografar.
0: O eleitor pode usar o celular então para mostrar o e-título aos mesários, mas deve deixar o aparelho no local indicado antes de votar para preservar o sigilo do voto. No dia da eleição é permitida a manifestação individual e silenciosa da preferência política. Isso inclui camisetas, adesivos, broches e bandeiras. Não pode haver boca de urna, distribuição de material de campanha, abordagem ou tentativa de convencer outros eleitores, comícios, carreatas, alto-falantes ou aglomerações com roupas padronizadas, segundo a Justiça Eleitoral. Quem trabalha no domingo tem direito de se ausentar pelo tempo necessário para votar sem desconto no salário. Eleitores com mais de 80 anos têm prioridade e pessoas com deficiência ou mobilidade reduzida podem ter um acompanhante de sua escolha para acompanhar a votação, auxiliar, no caso, na votação. Para votar é preciso apresentar então um documento oficial com foto. Entre os documentos aceitos estão o e-título, RG, passaporte, CNH e carteira de trabalho física. Documentos vencidos também podem ser utilizados desde que permitam a identificação do eleitor. Também é importante verificar se o local de votação foi alterado. Por exemplo, aqui no estado do Rio de Janeiro, por exemplo, nessa eleição, 670 mil eleitores tiveram a sessão transferida. Então é importante você consultar antes de ir ao local de votação, porque pode ter ocorrido mudança. Então o local pode ser consultado pelo site do TSE ou pelo aplicativo e-título, que pode ser baixado nessa eleição até no dia da votação. E tem mais uma informação importante para quem vai se deslocar. Em diferentes capitais e cidades aqui do país, o transporte público coletivo deve ser oferecido gratuitamente no dia da eleição. No Rio de Janeiro, aqui, os ônibus intermunicipais, trens, metrô, barcas irão operar de graça no domingo, das 6 da manhã às 8 horas da noite na capital fluminense. A medida vale também para os ônibus municipais do corredor BRT e também para o VLT, o veículo leve sobre trilhos, e também combos e vans

0: registradas pela Prefeitura. Candidatos, partidos e federações não podem oferecer transporte a eleitores com finalidade eleitoral e quem estiver fora do domicílio eleitoral poderá justificar a ausência nas mesas de justificativa nas sessões eleitorais, que funcionam também das 8 da manhã às 5 da tarde, ou também pelo aplicativo e-título, conforme as regras da Justiça Eleitoral. O segundo turno, caso seja necessário, será no dia 25 de outubro, também das 8 da manhã às 5 da tarde, pelo horário de Brasília. E lembro, você acompanha todos os detalhes da apuração ao longo deste domingo, com informações atualizadas em tempo real no site e nas redes da Sputnik Brasil e também aqui na Rádio Sputnik, Léo.
1: Perfeito, Vini. Obrigado pelas informações. E é importantíssimo isso que o Vinícius falou. Nós temos 6 candidatos a escolher, então são muitos números. E hoje em dia, onde a gente vai, a gente leva o celular. Mas para a cabine de votação não pode. Então vamos organizar antes as colinhas, né, no papelzinho direitinho, para que a gente não tenha nenhum problema na hora de votar, todo mundo possa votar com muita tranquilidade, muita calma. Afinal de contas, são 6 candidatos que a gente tem que escolher.
2: Haja bastante memória.
1: Haja memória. É melhor colocar no papel para ninguém se perder. Vini, obrigado pelas informações. Valeu, bom fim de semana, boa cobertura das eleições.
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1: 4:33. O presidente é... Na verdade, não. Tô aqui na página errada do programa, gente. Não pode esse tipo de coisa acontecer, né? Mas acontece. No programa ao vivo acontece. Bom, a gente dá continuidade aqui no Entretanto. Os Estados Unidos suspenderam todos os serviços consulares no Brasil a partir de hoje, sexta-feira, dia 2 de outubro. A decisão foi tomada por motivos de segurança, alega um comunicado da missão diplomática norte-americana. Eles recomendaram enfaticamente que os cidadãos americanos que se encontrem em situação de emergência não se dirijam ao edifício da embaixada, ao consulado ou a outras instituições diplomáticas. Em comunicado, o governo dos Estados Unidos não especificou quais supostas ameaças motivaram essa medida. Após ter feito o anúncio, o Departamento de Estado dos Estados Unidos afirmou que o comunicado foi publicado em razão da administração de Trump priorizar a segurança e a proteção dos cidadãos americanos. E olha, o Lucas de Andrade, que é nosso repórter aqui da Rádio Sputnik na Metropolitana, fez uma reportagem sobre o assunto e ele vai trazer mais detalhes aqui pra gente.
5: Quem precisou dos serviços do consulado dos Estados Unidos no Rio de Janeiro nesta sexta-feira foi surpreendido com portas fechadas e um curto texto de orientação com o título Aviso Importante, afixado no prédio localizado na Avenida Presidente Wilson, no centro da cidade. A decisão seguiu a orientação da Embaixada Norte-Americana em Brasília, que suspendeu os serviços consulares em todas as cidades do Brasil com atendimento presencial, porque questões de segurança. No comunicado do órgão diplomático, não foram detalhados os motivos nem a duração da medida. Pela nota, cidadãos dos Estados Unidos com necessidade de assistência emergencial não devem se dirigir à embaixada, aos consulados ou a outras instalações diplomáticas norte-americanas. Mas não foram especificados quais serviços consulares deixarão de ser fornecidos, nem houve esclarecimento se seguirão com a emissão de vistas e passaportes durante o período de fechamento. A única orientação dada foi acionar o oficial de plantão de cada unidade em Brasília, Porto Alegre, Recife, Rio de Janeiro e São Paulo, onde os consulados devem permanecer fechados. O Departamento de Estado dos Estados Unidos afirmou que a medida foi tomada após uma orientação do governo de Donald Trump para priorizar a segurança e a proteção dos seus cidadãos. Após a iniciativa norte-americana, a Embaixada da Austrália, em Brasília, também fechou as portas nesta sexta-feira por motivos de segurança. Em nota, o governo australiano citou o alerta emitido pelos Estados Unidos e recomendou que seus cidadãos evitem instalações diplomáticas norte-americanas no Brasil. Foi mencionado ainda o risco de terrorismo às vésperas do primeiro turno das eleições gerais, e o Brasil foi classificado no nível 2 de uma escala de 1 a 4 que recomenda alto grau de cautela. Para casos urgentes, australianos devem contatar o Centro de Emergência Consular em Canberra. As duas suspensões ocorrem em meio a alertas da Agência Brasileira de Inteligência sobre possíveis novas interferências externas na eleição brasileira. Estados Unidos e Austrália integram, junto à Nova Zelândia, Reino Unido e Canadá, a parceria de inteligência Five Eyes, formada em 1946, no pós-Segunda Guerra Mundial, para cooperação em segurança, inteligência e defesa. Reportagem Lucas de Andrade.
1: Agradeço ao Lucas pelas informações e quero trazer a Ana Prestes para a gente comentar um pouco sobre esse assunto. Ana, é uma atitude do governo dos Estados Unidos que chamou a atenção, de fato, essa suspensão dos serviços consulares antes da eleição aqui no Brasil. Quero entender com você o seguinte: a gente tem que ficar, de fato, aí com uma pulguinha atrás da orelha com relação ao verdadeiro desejo dos Estados Unidos com relação a essa eleição, o que Donald Trump pretende, ou essa atitude é mais para colocar uma pressão nas eleições que acontecem no domingo?
2: É uma forma de interferência. Isso também no momento em que está todo mundo focado aqui no Brasil, né, nós estamos focados nas nossas eleições. Você chama a atenção, né? Os Estados Unidos, eles chamam a atenção para eles, né? Isso é uma forma indireta também de intervir. E enquanto a gente fazia aqui o programa, eu fui acompanhando pelo X. Além dos Estados Unidos e Austrália, Canadá e Reino Unido também já emitiram alertas para os seus cidadãos que estão no Brasil. Então, o que é isso? Isso é parte da construção de um ambiente, um ambiente de tensão, um ambiente de dúvida, um ambiente de imprevisibilidade, né? De tentar mostrar que há incerteza, de que há risco de algum tipo de violência. Até, assim, o próprio fato de ser algo muito difuso faz parte do projeto, né? Faz parte do plano, né? Você criar um ambiente para suscitar dúvidas, mais tarde abrir uma possibilidade de questionamento, né? Questionamento das eleições, que é tudo que os Estados Unidos querem: eleições questionáveis, eleições passíveis de interferência, de ingerência, de não reconhecimento, de mandar não sei quem, representante da OEA, esse tipo de coisa. Então, isso não é um fato isolado, isso faz parte de um projeto, um processo que iniciou há alguns meses e que faz parte do projeto maior que está lá no documento de dezembro de 2025 da nova Estratégia de Segurança Nacional dos Estados Unidos, de uma ofensiva aqui na América Latina e no Caribe, né, com extraterritorialização da justiça dos Estados Unidos, de ações dos Estados Unidos, faz parte. Uma série de medidas que eles tomaram nos últimos meses fazem parte, né? O próprio sequestro do Maduro, foi invasão da Venezuela, invasão militar da Venezuela, o afastamento do Panamá do cinturão e rota, o acordo militar que foi firmado com o Paraguai, que transforma o Paraguai em quase inteiro numa base militar dos Estados Unidos, a interferência na eleição da Colômbia, o golpe que está em curso neste momento na Bolívia. Também acabei de ler a carta do vice-presidente da Bolívia dizendo que pode ser preso a qualquer momento, da mesma forma que o procurador-geral foi preso, o procurador que estava responsável pelas investigações com relação ao Fernando Cerimedo, que é amigo da família Bolsonaro e que tem as suas relações também com os Estados Unidos. Ou seja, a gente está vivendo dentro de um caldo de ações deliberadas a partir do Departamento de Estado, não tem a menor dúvida. Essa decisão do Marco Rubio é uma decisão encaminhada pelo Marco Rubio de alerta para cidadãos dos Estados Unidos, fechamento de consulados, fechamento de embaixadas e coordenado com outros países. Porque é interessante, foi Estados Unidos, agora aí depois foi Austrália, depois foi Canadá, depois foi Reino Unido, isso tudo é coordenado. Então, aquilo que a gente falava lá atrás, meses atrás, de que as eleições brasileiras estariam passíveis, né, seriam alvo de uma pressão externa e de ações de ingerência e de interferência, vai se concretizando aos poucos. E essa, para mim, tá muito claro que isso de hoje faz parte desse pacote Rubio aí para as eleições do Brasil.
1: Perfeito, Ana. Inclusive, quem está no Telegram da Sputnik Brasil já está atualizado com relação a esse assunto. Informação de momento, Rubio foi quem determinou a suspensão de atendimentos diplomáticos dos Estados Unidos no Brasil, como você bem antecipou. Quero ouvir o Rafa sobre esse assunto, porque, Rafa, não só Estados Unidos, também Austrália, cancelando os serviços aqui no nosso país nessa sexta-feira. Queria entender com você, Rafa, como é que você vê a atitude desses dois países, já que a gente está falando aí de uma eleição no Brasil que ocorre daqui a 2 dias.
6: Bem, um passarinho me contou que a equipe dos Estados Unidos aqui no Brasil, né, a equipe diplomática dos Estados Unidos no Brasil, ou mais especificamente o setor de segurança da equipe diplomática dos Estados Unidos do Brasil, teria recebido a informação e eles teriam se reunido com a polícia militar para repassar isso, teria recebido a informação de que haveria uma célula extremista ligada à esquerda brasileira que estava se preparando para fazer um atentado ali, ou um ataque, ou alguma coisa do tipo, nas instalações diplomáticas dos Estados Unidos, tá? Evidentemente, a gente vai ter que acompanhar ao longo do final de semana, mas aí a gente está ou tratando aí de uma cortina de fumaça, né? Ou de uma operação psicológica, ou talvez até mesmo daquilo que chamam de falsa bandeira. Primeiro a gente tem que ver o que vai acontecer durante as eleições e nos dias seguintes às eleições. De primeira, eu ficaria com a opção de ser uma operação psicológica, né? Uma psyops, visando gerar um clima de tensão, né? É como se fosse uma programação preditiva. Você começa a agir como se algo estivesse errado, e aí as pessoas observam isso e passam, de fato, a achar que tem algo de errado e a agir como se algo estivesse errado, né? Porque o ser humano, ele é muito suscetível a certas impressões que ele recebe psicologicamente, né? De modo que se você lança um alerta, né? É como se fosse ali o grito de fogo dentro de um cinema ou dentro de um teatro em que não tem nada acontecendo, não tem nada pegando fogo, mas evidentemente se alguém entrar correndo, abrir a porta, entrar correndo e gritar fogo, fogo, fogo, vai todo mundo sair correndo, né? Então, existe aí uma dimensão psicológica, é o que eu acho plausível, não é o que eu acho provável. Evidentemente, a gente vai ter que aguardar os dias seguintes para ver se de fato vai acontecer, sei lá, protestos ou alguma outra coisa poderia acontecer perto das instalações diplomáticas dos Estados Unidos. Mas, a priori, pelo menos antes que as coisas aconteçam, eu colocaria como sendo mais provável se tratar de uma operação psicológica, já apontando para gerar um clima de incerteza ou um clima de tensão, né? A não ser que, de fato, enfim, exista algum tipo de informação privilegiada a qual a gente não tem acesso, ainda que uma determinada pessoa tenha, de fato, me dito algo nesse sentido. E aí, enfim, a gente vai ver se realmente vai acontecer alguma coisa. Porém, também, mesmo que houvesse algum tipo de informação privilegiada, atentemos para a possibilidade, né, ou pelo menos atentemos para o fato de que ao longo dos últimos meses o governo dos Estados Unidos categorizou algumas organizações criminosas brasileiras como sendo organizações terroristas, né? Ainda que isso não tenha tido nenhum tipo de repercussão material e objetiva, né? Diferentemente do Equador, diferentemente de alguns outros países, não houve nenhuma operação dos Estados Unidos no Brasil ou nas fronteiras brasileiras ou qualquer coisa do tipo. Os Estados Unidos têm privilegiado intervenções nas quais eles contam com a anuência do país em questão, que é o caso do Equador, é até mesmo o caso do México, né? O México autoriza intervenções dos Estados Unidos no seu território, autoriza a atuação da DEA, a atuação de outras forças armadas dos Estados Unidos. Então, não aconteceu nada no Brasil em relação a isso, porém também levamos em consideração que ao falar aí, ao lançar um alerta desse tipo, né, falando em riscos, falando em perigo, falando em problema, e a gente talvez tenha que associar isso com essa questão de uma designação de certas organizações como organizações terroristas, né? Então, certamente fechamento de instalações diplomáticas apontam para um problema. O problema ou é real ou não é real, né? Por enquanto, eu acho que é mais seguro considerar que não é propriamente um problema real e que se trata de uma decisão que visa gerar um certo clima psicológico para que esse clima depois possa ser explorado num outro momento.
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7: 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Pauta exclusiva.
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1: 4:47. Eu queria agradecer a Ana Prestes pela participação no programa de hoje. Ela que é analista internacional, doutora em ciência política pela Universidade Federal de Minas Gerais e em história pela Universidade de Brasília. Ana, sempre um prazer tê-la aqui com a gente. Obrigado pela participação no programa de hoje. Até uma próxima edição do Entretanto. Sei que daqui a pouco você vai retornar aqui com a gente.
2: Tá bom, obrigada Léo, obrigada também ao Rafael, sempre aprendo muito com ele quando eu participo aqui com ele, e um parabéns pelo programa, vou ficar aqui ouvindo vocês também ainda um pouquinho, mas já vou entrar em uma outra agenda, obrigada.
1: Valeu, Ana, obrigado, sempre um prazer tê-la aqui com a gente. Olha, a gente vai dar continuidade aqui ao Entretanto, porque ontem teve, inclusive, uma afirmação do presidente Lula que causou aí um pouco de polêmica no podcast, no Flow Podcast, né? A descoberta de petróleo pode transformar o Brasil em um dos maiores produtores mundiais, foi o que disse o presidente Luiz Inácio Lula da Silva. O presidente informou que o Brasil descobriu reservas de petróleo na margem equatorial, localizadas a cerca de 575 quilômetros da costa do Amazonas e 135 quilômetros do Amapá, em águas profundas de até 7 mil metros. Além disso, ele disse que o governo pretende usar esses recursos para resolver problemas históricos, como é o caso da seca no Nordeste, por meio da transposição das águas do Rio São Francisco. E ele disse o seguinte: reservas brasileiras recém-descobertas vão deixar Trump com inveja. E aí eu quero trazer o Rafa para comentar um pouco sobre esse assunto, porque, Rafa, a relação Brasil-Estados Unidos, eu acho que historicamente nunca esteve tão tensa quanto atualmente, né? Principalmente em razão de tudo que aconteceu nesse ano de 2026. Essa fala do Lula, ela, na sua avaliação, ela pode ter algum tipo de repercussão mais à frente? É algo mais interno para que chegue aos seus eleitores? Como é que você avalia essa fala do Lula dizendo que o Trump vai ficar com inveja desse petróleo descoberto aqui no Brasil?
6: Bem, esse tipo de fala, deixando de lado o conteúdo em si, porque a gente muito falava sobre a margem equatorial, mas a grande questão da margem equatorial é que nós ainda nem tínhamos certeza sobre a quantidade de petróleo que havia ali, porque tratava-se ali da luta para tentar garantir que seria possível investigar se havia petróleo na margem equatorial, o que estava sendo barrado pelo lobby hongueiro, que tem aí cadeira cativa dentro do governo do próprio Lula, tem aí uns 4, 5 ministérios que são ocupados na prática por ex-funcionários de ONGs, né? Existe aí uma porta giratória entre o atual governo e uma série de ONGs progressistas que eram financiadas, inclusive, a partir do exterior, especialmente durante o governo Biden, mas também durante outros governos. Então existiu esse impedimento, que era representado principalmente pela Marina Silva, também pelo Ibama, mas em determinado momento, penso eu que por motivos políticos, inclusive por motivos de articulação, o governo decidiu adotar a posição ali, a posição desenvolvimentista em relação a essa questão da margem equatorial, ou seja, a posição de defender a necessidade de explorar a margem equatorial para o benefício do Brasil, para o benefício dos cidadãos, especialmente dos cidadãos das regiões próximas, dos estados próximos à margem equatorial. Ou seja, a região norte, que inclusive a gente já falou aqui no Entretanto, por exemplo, Manaus e Belém, com uma parcela significativa da sua população vivendo em favelas, vivendo em condições bastante precárias, né, com essa falta de investimentos e assim por diante. Então, tem esse tópico aí que avança um pouco, né? E se de fato descobriram uma quantidade significativa de petróleo, então isso é uma informação bastante importante. Agora, o motivo de lançar essa informação, bem, ele pode considerar que ao lançar essa informação, ele talvez se veja como, né? Ele certamente se vê como o candidato mais adequado para poder dar ali o bom tratamento em relação a esse tema, até pelo fato de que a campanha do Flávio Bolsonaro já se posicionou em uma série de ocasiões com uma perspectiva mais privatista, né? E numa perspectiva mais privatista, talvez não seja possível explorar a margem equatorial da maneira que a gente espere. Mas talvez também seja uma sinalização para o exterior, no sentido de apontar que o Brasil possui determinados recursos em relação aos quais o Brasil estaria disposto a dialogar, né, para a possibilidade, enfim, de investimentos. Né? A gente sabe que hoje o antigo monopólio da Petrobras no Brasil, ele passou por uma série de relativizações, né? não existe mais aquele nível de monopólio que existia no passado. Né? Então pode ser também uma sinalização para o exterior, visando exatamente mostrar que o Brasil, tendo aí esses recursos naturais, pode estar disposto a dialogar com outros países, inclusive com os Estados Unidos, ou mesmo com países que não são os Estados Unidos, caso os Estados Unidos não adotem aí uma postura razoável em relação às suas relações com o Brasil numa eventual continuação de um governo Lula.
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0: Agora são 4:54. O presidente Lula participou de uma caminhada no centro aqui do Rio de Janeiro, hoje, agora há pouco, em um ato de campanha que reuniu milhares de pessoas. Quem tem os detalhes e acompanhou de perto como foi esse ato é o nosso repórter Paulo Fonseca.
1: Na reta final para o primeiro turno, o presidente candidato à reeleição Luiz Inácio Lula da Silva participou de um ato no centro do Rio nesta sexta-feira. Eduardo Paes, candidato ao governo do estado pelo PSD e apoiado pelo PT, não participou. Durante o discurso, Lula se preocupou com a abstenção e pediu que eleitores com mais de 70 anos compareçam às urnas, mesmo com o voto sendo facultativo nessa faixa etária.
2: Votar, porque quando a gente vai votar, a gente não está pensando na gente. Uma pessoa de 70 anos tem neto, tem bisneto, tem filhos e precisa votar para garantir a democracia desse país.
1: Lula também voltou a atacar os adversários ao citar as investigações envolvendo o Banco Master e as fraudes do INSS. Durante o ato, ele também afirmou que o seu governo descobriu as fraudes e disse que a oposição não terá paz.
2: A gente não pode permitir que a quadrilha do Banco Master volte a governar esse país. A gente não pode permitir que a quadrilha da Previdência Social volte a governar esse país. A gente não pode permitir que esse país eleja uma pessoa que, sendo senador da República, foi defender um policial que matou a menina de 5 anos de idade.
1: O presidente também afirmou que não vê a necessidade de segundo turno e disse estar convencido de que vai vencer a eleição já neste domingo. O ato reuniu, entre outros, Benedita da Silva e Pedro Paulo, candidatos ao Senado no Rio, além dos prefeitos da cidade Eduardo Cavalieri e de Niterói, Rodrigo Neves. Ao longo da mobilização, houve registros de pessoas passando mal e de um vidro de uma estação do VRT que foi quebrado. Diante da movimentação, Lula pediu a palavra e orientou os apoiadores a manterem a calma. Reportagem, Paulo Fonseca.
0: Obrigado, Paulo, pelas informações. Esse ato do Lula aconteceu agora há pouco, à tarde, aqui no centro do Rio de Janeiro. Rafa, eu queria trazê-lo para ouvir um pouco a sua opinião sobre esse último ato do presidente Lula antes das eleições de domingo, porque se a gente pegar os números do Rio de Janeiro, na eleição de 2022, Jair Bolsonaro foi mais votado em 70 dos 92 municípios aqui do Rio, né? Inclusive, aqui na capital, Jair Bolsonaro derrotou Lula. O Jair e os filhos de Jair, enfim, são aqui do Rio de Janeiro. É uma forma também do Lula querer demonstrar força na cidade do seu principal adversário, que é o Flávio, ele fazer esse último ato aqui bem no centro do Rio de Janeiro?
3: Bem, parece que sim, com certeza. A gente tem que recordar que nas eleições de 2022, apesar da propaganda, ou às vezes da comunicação social em redes sociais, destacar muito, por exemplo, um papel do Nordeste em eleger o Lula, na verdade, o Nordeste foi a única região do Brasil em que o Bolsonaro cresceu em comparação com 2018. Né? Na verdade, aquilo que garantiu a vitória para o Lula nas eleições de 2022 foi, de fato, foco no Sudeste, especialmente Minas Gerais e São Paulo. Né? Pelo fato de você ter ali colégios eleitorais maiores, né? Pelo fato de uma série de decisões tomadas no governo Bolsonaro terem prejudicado, por exemplo, ali esses setores de classe média que são mais fortes na região Sudeste. O Sudeste teve um papel importante em garantir a eleição do Lula, né? Garantir a eleição do Lula. Então, existe também esse elemento aí de focar numa área, numa região que seria chave para que se possa, para que o Lula possa garantir a sua vitória, né? Então, a gente tem que levar exatamente isso em consideração. Tem também que levar em consideração o seguinte: quando a gente compara algumas intenções de voto no Rio de Janeiro em agora, né? Quando digo algumas intenções de voto, me refiro aí à variedade que existe, à variação que existe entre diferentes institutos de pesquisa. Porém, no momento atual, a gente vê que o Flávio Bolsonaro está na frente, né? No Rio de Janeiro, especificamente. Ele está ali, por exemplo, na Quest, creio eu, com 44% dos votos, e o Lula com 34%. E o Lula caiu bastante nas últimas semanas, enquanto o Flávio Bolsonaro teria crescido. Agora, em 2022, a diferença não foi tão significativa assim. Tudo bem que nessas pesquisas eles ainda levam em consideração indecisos, levam em consideração uma série de outros elementos estatísticos, né? Enquanto, por exemplo, quando a gente olha ali nos números mais puros, mais depurados, de 2022, após as eleições, o Jair Bolsonaro ele levou 52% dos votos, enquanto o Lula levou 47% dos votos, né? No primeiro turno, o Jair Bolsonaro tinha levado 47% e o Lula tinha levado 43%. A diferença parece maior agora do que em 2022. Então talvez o Lula queira também tentar cobrir esse gap, essa falha que exista no Rio de Janeiro, essa maior tendência, né, do público do Rio de Janeiro para dar o seu voto ao Flávio Bolsonaro, e aí tentar compensar isso exatamente com o encerramento que se dê exatamente naquela região, se dê exatamente na região que é o reduto do bolsonarismo, né? O reduto do bolsonarismo, mas que pode enfrentar alguns problemas, né, da perspectiva do bolsonarismo, tanto em relação à eleição para governador, em que o Eduardo Paes, que é aliado do Lula, está em primeiro, ainda que o Ruas esteja se aproximando, né? A gente pensava até na possibilidade de uma vitória do Paz no primeiro turno, mas parece que isso não vai se configurar, né? Existe agora uma chance significativa de irem para o segundo turno. E a Benedita da Silva, como senadora, também está bem cotada, né? Então é interessante que, apesar de nas pesquisas para a presidência a vantagem do Flávio Bolsonaro seja muito grande, em outras eleições, talvez o Lula, né, o PT esteja conseguindo virar. Talvez ele consiga colocar alguém do PT no Senado, sendo que nesse momento as três cadeiras do Senado do Rio de Janeiro são ligadas ao bolsonarismo, são ligadas à direita. E talvez o Lula também consiga ali colocar um aliado dele como governador. Então é interessante esse foco no Rio de Janeiro. Faz sentido tanto para tentar suprir aí uma necessidade aí de cobrir um pouco esses números ruins do Lula especificamente no Rio de Janeiro em comparação com o Flávio Bolsonaro, mas também faz sentido porque se existem essas boas chances para a Benedita da Silva e para o Eduardo Paes, significa que existe um público que pode ser trabalhado e puxado para votar no próprio Lula para as eleições presidenciais.
0: Perfeito, Rafa. Obrigado pela resposta. Agora, Rafa, tem um detalhe, né? Você falou sobre o Eduardo Paes. Mais um evento do presidente Lula em que o Eduardo não estava presente. A gente pode interpretar isso até como uma orientação do partido dele? Afinal de contas, Eduardo Paes é do PSD e o PSD tem um candidato a presidente da República, que é o Caiado. A gente pode entender dessa forma que, de repente, ele respeitou aí um posicionamento do partido?
3: Olha, eu acho que não se vincula necessariamente à questão do PSD, pelo fato de que o PSD, de fato, liberou nos estados as articulações, né? Os vínculos com o Lula, vínculos com o Flávio Bolsonaro, o Kassab, ele liberou para os vários políticos do PSD fazerem as suas alianças locais conforme as circunstâncias, o que é muito típico dos partidos de centrão. Né, os partidos de centrão, de um modo geral, especialmente nas eleições municipais, mas muitas vezes também nessas eleições nacionais, né, nessas eleições que são nacionais e estaduais, eles costumam liberar, né, o MDB faz isso, vários outros partidos fazem isso, eles liberam seus políticos para que eles façam ali as suas articulações. E aí, no caso do Eduardo Paes, Isso faz sentido porque não é pelo fato de que o Paes tem, em tese, né, o apoio do Lula, que o eleitorado do Eduardo Paes é de esquerda. Né? Não é isso que acontece. O eleitorado do Eduardo Paes é um eleitorado bastante heterogêneo. Você vai ter ali figuras ali, setores mais conservadores, vai ter ali pessoas das classes populares, você vai ter algumas pessoas progressistas que vão votar no Eduardo Paes contra o Ruas. Então é um eleitorado heterogêneo que conta, inclusive, com o eleitorado evangélico. Né? Conta com o eleitorado evangélico proporcionalmente mais até do que o próprio Lula numa escala nacional, que já começou a conseguir puxar uma parte do eleitorado evangélico. Né? Então acho que atende mais ao fato de que o eleitorado do Eduardo Paes não é o eleitorado petista. Existem pontos de contato, mas existem também aí diferenças, né? São círculos ali que se tocam, né? Às vezes se interpenetram, mas que não se confundem e que também não são concêntricos, e que por isso, para não associar excessivamente a sua imagem ao Lula e com isso não perder talvez voto de algumas pessoas que vão votar Bolsonaro para presidente e Paes para governador, não vão votar Ruas necessariamente, exatamente para poder não afastar esse eleitorado potencial que eu imagino que o Eduardo Paes está, né, apesar de ter o apoio do Lula, nessa reta final, evitando associar muito a sua imagem ao Lula.
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0: 5:07. Eu quero aqui fazer um convite para você que acompanha o Entretanto a participar do programa com a gente pelo WhatsApp. Você pode enviar perguntas, dúvidas, sugestões, enfim, contribuir com o nosso programa. Nosso WhatsApp é o 21 98065-0066. 21 98065-0066. Você fica à vontade para mandar mensagem por texto ou então por áudio, que a nossa equipe de produção encaminha aqui para a gente traz o assunto que você indicar para o nosso debate, para a nossa conversa, enfim. Ajude a construir o Entretanto. Lembrando que, através do nosso site noticiabrasil.net.br, você também nos assiste com imagens. No site metropolitanario.com.br, você também consegue acompanhar aqui as imagens do estúdio da Rádio Metropolitana, enfim, você consegue nos assistir também através do vídeo. Agora, com os assuntos internacionais aqui no Entretanto, o presidente dos Estados Unidos, Donald Trump, não descartou a possibilidade da instalação de uma base militar norte-americana na Venezuela ou em outro país da América do Sul. Questionado por jornalistas na Casa Branca, Trump afirmou que o governo americano está avaliando diferentes possibilidades e destacou que Washington mantém, segundo ele, boas relações com a Venezuela. A declaração ocorre em meio à ampliação das relações entre os dois países. De acordo com a imprensa britânica, os Estados Unidos também estariam buscando aumentar o acesso aos recursos minerais venezuelanos, incluindo o ouro. No fim de agosto, Trump anunciou um acordo com a Venezuela envolvendo o setor de petróleo. Pelo acordo anunciado pelo presidente americano, Washington teria acesso ao desenvolvimento de 17 campos venezuelanos de petróleo, com reservas estimadas em aproximadamente 65 bilhões de barris. Até o momento, Trump não anunciou uma decisão sobre a instalação dessa base. A declaração ainda está na questão da possibilidade. Ele sugeriu como alternativa algo assim considerado pelo governo dos Estados Unidos. E eu quero trazer o Rafa para a gente entender um pouco sobre o porquê Donald Trump tem interesse em estabelecer bases militares aqui na América do Sul. Qual o real interesse dele? É a questão do petróleo? São os recursos minerais? O que está por trás dessa estratégia de Donald Trump, Rafa?
3: Bem, a gente sabe que nesse governo Donald Trump, esse segundo mandato, vem à tona, vem a público, a explicitação de uma retomada da doutrina Monroe, que estava implícita já desde o governo Barack Obama. Ou seja, desde o governo Barack Obama, a gente já viu os Estados Unidos redobrando a sua atenção sobre a América Latina, a América Ibérica. Isso se expressou, por exemplo, através de uma medida de golpes, revoluções coloridas, sanções contra a Venezuela. Isso começa no governo Barack Obama, visando exatamente compensar uma perda de influência dos Estados Unidos que havia se dado, havia se apresentado ao longo das primeiras duas décadas do novo milênio. Então houve uma perda de influência dos Estados Unidos, começaram a aparecer governos que, mesmo quando não rompiam com os Estados Unidos, tinham uma visão da ordem internacional num sentido mais multilateral e menos ocidentocêntrico, e os Estados Unidos passaram a querer isso voltar à situação tal como ela era antes, na época do consenso de Washington. Isso alcança, evidentemente, um nível maior de governo a governo. Então, o governo Barack Obama foi um governo bastante intervencionista no nosso continente, na nossa América. O primeiro governo Trump foi mais intervencionista, o governo Biden foi ainda mais intervencionista do que o primeiro governo Trump. Então a gente vem aí numa sequência que mostra uma continuidade entre os vários governos dos Estados Unidos no que concerne a nossa região, a nossa América, a América Latina ou Ibérica. Pode haver muitas vezes divergências entre diferentes presidentes em relação a temas como, por exemplo, a Eurásia, ou outros temas como talvez certas questões do Oriente Médio e assim por diante. Mas em relação à América Latina, existe muita continuidade desde o Barack Obama na maneira pela qual a Casa Branca lida com a nossa região. E aí, no que concerne qual seria o interesse fundamentalmente, é garantir que essa região do mundo esteja sob a tutela permanente dos Estados Unidos. De modo que, ao se enfrentar, né, comercialmente, diplomaticamente ou mesmo militarmente, né, aos Estados Unidos se enfrentarem nessas dimensões com outras potências, os Estados Unidos tenham consigo não apenas o próprio poder, não apenas os próprios recursos, mas também o poder, né, as capacidades potenciais de todos os países da região. Que os Estados Unidos possam recorrer aos países da região, por exemplo, para votarem de maneira alinhada na ONU, para enviarem tropas junto com os Estados Unidos para possíveis aventuras em outras partes do mundo, para cederem os seus recursos naturais para a exploração por parte dos Estados Unidos. Então, tudo isso entra na equação dos Estados Unidos. Agora, o cerco à América Ibérica, um cerco que se expressa através da proliferação de bases militares no entorno, né, da região. Você vai ter ali instalações militares no Caribe, instalações militares na Colômbia, uma presença militar significativa no Equador, no Peru. Cada vez mais também, por exemplo, a gente pensa aí, claro, quando a gente fala em Malvinas, não são os Estados Unidos, mas é a OTAN, né, que tem base militar nas Malvinas, tem bases militares em outras ilhas do Atlântico Sul. isso está, em alguma medida, voltada contra o Brasil. Está voltado contra o Brasil, independentemente de governo. Não é porque é o Lula, isso não existe. Né? Uma coisa são as divergências de governo, outra coisa são as questões de Estado. E as questões de Estado transcendem os partidos e transcendem até mesmo os presidentes. Trata-se aí do fato de que a percepção geopolítica dentro dos Estados Unidos é de que um único país da América do Sul seria capaz, potencialmente, de no longo prazo rivalizar com os Estados Unidos e colocar em questão a hegemonia unilateral, unipolar, dos Estados Unidos nas Américas, no hemisfério ocidental. Seria o Brasil, pelo fato de que o Brasil é o maior país da América do Sul, tem a maior população, tem aí o maior PIB, as maiores forças armadas, o maior reservatório, por assim dizer, de recursos naturais, com pouquíssimas exceções. Então, é o país que possui o maior potencial. É o país que, se alcançar um determinado caminho de desenvolvimento, tem tudo para se tornar uma potência. E o Brasil se tornando uma potência seria um caminho natural ele se tornar aí o polo, por assim dizer, o polo geopolítico, no mínimo, da América do Sul, talvez de toda a América Latina. E aí nós teríamos um macrocontinente americano dividido aí, em termos de área de influência, talvez, entre duas potências. A América do Norte, talvez Caribe, com os Estados Unidos. E a América do Sul, né, talvez América Central também, com o Brasil. Isso é algo que os Estados Unidos não podem aceitar. É por isso que a geopolítica dos Estados Unidos, já há muitas décadas, tem sido voltada para ou garantir que os Estados Unidos estarão num alinhamento, quer dizer, garantir que o Brasil estará num alinhamento automático com os Estados Unidos, ou, no mínimo, bloquear o caminho do Brasil na direção do desenvolvimento. Né? Na época, por exemplo, do governo Vargas, mas o período democrático do governo Vargas, o Brasil procurou os Estados Unidos para poder dar início ao seu programa nuclear, para fins civis. Né? Porque os Estados Unidos compravam urânio do Brasil, e aí o Brasil queria renegociar essa questão das relações com os Estados Unidos para poder garantir que uma parte desse urânio ficaria aqui no Brasil. E os Estados Unidos não queriam negociar. Não queriam, por exemplo, trocar urânio por tecnologia, não queriam enviar técnicos para poder ajudar no programa nuclear brasileiro. Ao contrário, foram tentando tornar difícil que o Brasil desenvolvesse um programa nuclear. Depois, os militares avançam bastante com o programa nuclear brasileiro, mas às escondidas em relação aos Estados Unidos. E tiveram que procurar a Alemanha e o Iraque do Saddam Hussein para conseguir avançar com o programa nuclear brasileiro. Né? Então, isso é apenas um exemplo entre muitos. A gente sabe que os Estados Unidos impulsionaram o golpe militar de 64 contra o Jean Goulart pelo fato de que havia ali um projeto nacionalista, sindicalista, que não estava alinhado com os Estados Unidos, mas depois são também os Estados Unidos, na época do Carter, né, presidente Carter, que pressionam pelo fim da ditadura militar no Brasil. Porque na época da ditadura militar, existe um golpe dentro do golpe, né, que é ali a ascensão do Geisel, que assume um caminho contra os Estados Unidos, né, assume um caminho de desenvolvimento na contramão dos Estados Unidos, reconhece o governo da República Popular da China, trava relações com a China, reconhece a revolução em Angola, reconhece a revolução em Moçambique, governos que eram inclusive socialistas, tanto em Angola quanto em Moçambique, depois da independência em relação a Portugal. Tudo isso é feito pelo governo Geisel, criou várias estatais, né? Deu um impulso no programa nuclear brasileiro. Tudo isso era considerado um grande perigo, um grande risco para os Estados Unidos e a hegemonia dos Estados Unidos na América Latina. Então, desde já, nessa época, uma questão de décadas, os Estados Unidos tentam manter a região sob controle e, na medida em que posicionam ativos militares, esses ativos militares sempre estiveram posicionados contra o Brasil. Né? Então, a gente não sabe se vai ter, né, uma base militar dos Estados Unidos na Venezuela, mas se tiver uma base militar dos Estados Unidos na Venezuela, além da finalidade de garantir a dominação dos Estados Unidos sobre a Venezuela, talvez o objetivo de longo prazo, o alvo de longo prazo, seja exatamente garantir a manutenção desse cerco contra o Brasil, né, através ali de mecanismos de intimidação e de pressão.
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0: 5:20. Os candidatos ao governo do estado aqui do Rio de Janeiro cumprem agenda nesta sexta-feira. Quem tem os detalhes é o Lucas de Andrade. Lucas, seja bem-vindo aqui ao Entretanto. Boa tarde.
6: Boa tarde, Léo. Boa tarde também para quem está nos acompanhando aqui no Entretanto. 8 dos 9 candidatos ao governo do Rio tiveram compromissos de campanha nesta sexta-feira. André Marinho, do Novo, fez panfletagens na Central do Brasil, no centro do Rio, na Barra da Tijuca, na altura do Barra Shopping, e no Recreio, na zona oeste da capital. Antony Garotinho, do Republicanos, cumpriu agenda na Baixada Fluminense, com passagens por Magé, Duque de Caxias, São João de Meriti, Nilópolis e chega agora à noite aos municípios de Nova Iguaçu, Queimados e Japeri. Coronel Busnello, do Missão, fez uma passeata na Praça Arariboia, em Niterói. Ciro Garcia, do PSTU, fez uma panfletagem na refinaria de Duque de Caxias, a Reduque, da Petrobras, na Baixada Fluminense. Douglas Ruas, do PL, participou de carreatas em Sepetiba e em Magalhães Bastos, na Zona Oeste do Rio. Eduardo Paes, do PSD, fez uma caminhada na Avenida Governador Amaral Peixoto, no centro de Nova Iguaçu, acompanhado de prefeitos da Baixada Fluminense. Juliette Pantoja, da Unidade Popular, fez panfletagens nos bairros de Vicente de Carvalho, Vista Alegre, Grajaú e Botafogo e se reúne agora à noite com apoiadores no Morro do Santa Marta e em Copacabana. William Siri, do PSOL, participou de um ato da campanha à reeleição do presidente Luiz Inácio Lula da Silva, do PT, no centro do Rio. O candidato Luan Monteiro, do PCO, não divulgou a agenda. Léo.
0: Perfeito, Lucas. Obrigado pelas informações. Agora, 5:21.
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0: Presidentes da Rússia, Vladimir Putin, e dos Estados Unidos, Donald Trump, fazem esforços para uma resolução diplomática do conflito ucraniano. A informação é do diretor-geral da Agência Internacional de Energia Atômica, Rafael Grossi, em entrevista à Sputnik. Ele considera urgente e necessária a diplomacia no nível dos presidentes e disse ver esforços dos dois líderes, além das negociações com os enviados especiais Steve Witkoff e Jared Kushner, em Moscou. As declarações dele foram precedidas por negociações do enviado especial russo Kirill Dmitriev em Washington na semana passada e pelo encontro do presidente russo Vladimir Putin com os enviados especiais norte-americanos no início do mês em Moscou. Rafa, olha, contatos entre Putin e Trump necessários para resolver essa crise ucraniana. Agora eu quero entender com você o seguinte: se de um lado, né, a gente percebe, inclusive na fala de Vladimir Putin, ele falou isso ontem, inclusive em entrevista, dizendo que a relação com Donald Trump é muito boa, ela já vem de outro tempo e que é uma relação de fato muito boa. Mas se existe essa proximidade com Trump, o que falta para o Trump levar aquilo que é necessário para resolver o conflito para o lado da OTAN e também da Ucrânia?
3: É interessante que, bem, em primeiro lugar, essas relações são muito positivas porque na época do governo Biden, as relações entre Estados Unidos e Rússia alcançaram ali o seu pior momento em décadas, né? Se a gente considera aí a Federação Russa como continuação geopolítica da União Soviética. Então, especialmente nos últimos meses do governo Biden, a gente estava ali diante de certas situações, diante de um momento que em alguns pontos recordava muito a crise dos mísseis, né? A crise dos mísseis de Cuba, momento no qual o mundo esteve muito perto de uma guerra nuclear, né? De um desastre nuclear. Então, as relações entre o governo Biden e o governo Putin não eram boas. O Putin, naquela entrevista que ele fez com o Tucker Carlson, jornalista estadunidense, ele comenta, por exemplo, para a surpresa do Tucker Carlson, que nem antes, nem depois do início da Operação Militar Especial, em nenhum momento, ou seja, nem nos meses anteriores, nem ao longo de toda a operação militar especial até o final do mandato do Biden, em nenhum momento o Biden tentou telefonar para a Rússia. É claro que existe um acesso mais ou menos fácil, né, porque são aí duas lideranças mundiais muito importantes, né? Então, se o presidente dos Estados Unidos quisesse falar com o presidente da Rússia, ele teria conseguido, né? Ele teria entrado em contato. E em nenhum momento isso aconteceu. Não houve qualquer tentativa de contato, mesmo num momento extremamente delicado, em que havia, por exemplo, uma série de atos de escalada. O regime de Kiev, o regime ucraniano, em alguns momentos atacando, inclusive, usinas nucleares, tanto da própria Ucrânia quanto usinas nucleares russas, países da OTAN cedendo, né, ou autorizando o uso de mísseis de longo alcance, de alto poder de destruição, contra alvos dentro do território pré-2014 da Federação Russa, né? Então havia ali uma série de atos que representavam a violação de linhas vermelhas e que, portanto, poderiam levar a uma escalada mais generalizada. Então, é apenas com a chegada do Trump que foi possível dialogar. Então, isso em si

0: europeu, principalmente Alemanha e Itália, mas da perspectiva geopolítica, a estrutura geopolítica derrotada, que sai derrotada na Segunda Guerra Mundial, é a Europa como um todo, né, que se vê dividida ali pela cortina de ferro e que se vê militarmente ocupada, uma parte ocupada pela União Soviética, mas a outra parte ocupada militarmente e também sem soberania, mas ocupada pelos Estados Unidos. A OTAN serve exatamente para poder formalizar, dar ares de uma aliança, dar ares voluntaristas para aquilo que é a ocupação militar do continente europeu pelos Estados Unidos. A expectativa soviética e também de muitos outros atores era de que, com o fim da Guerra Fria e com a dissolução do Pacto de Varsóvia, que era exatamente aquela aliança militar barra presença militar soviética nos países do leste europeu, com o fim disso, a OTAN também se dissolveria, mas ao invés de se dissolver, ela avançou sobre os países do leste europeu. Então, às vezes o Trump age como se não fosse da conta dele, né? Como se não tivesse havido um papel do Departamento de Estado dos Estados Unidos, fundamentalmente, no fomento do Maidan, no fomento de todos os eventos que aconteceram na Ucrânia e que levaram à necessidade da Operação Militar Especial. Recordemos que no primeiro governo, Trump, ele também vendeu muitas armas para a Ucrânia, ele ajudou a armar e preparar as forças armadas ucranianas. Então, falta aí, talvez, mais vontade até do que aquilo que ele tem demonstrado. Porque é óbvio que, como principal potência do mundo, como um dos principais financiadores da Ucrânia, como um país que possui grande influência na Europa, como o principal país financiador e equipador, por assim dizer, da OTAN, é óbvio que os Estados Unidos poderiam ter um papel ainda maior em garantir que a Ucrânia sentaria com a Rússia para poder negociar de uma maneira sincera. A gente pode tentar especular, trata-se aí de um problema de que o Trump não tem unanimidade no seu próprio governo. Talvez no próprio governo Trump, outros atores, secretários, o Pentágono, o Deep State, né, a CIA e assim por diante, talvez esses vários atores sejam apoiadores da Ucrânia. O Marco Rubio, por exemplo, ele, especialmente nos primeiros momentos ali da Operação Militar Especial, ele se posicionou, por exemplo, de uma maneira muito pró-ucraniana, né? E também entre 2014 e 2022. Então pode ser aí uma divergência entre o Trump e o Rubio, pode ser também o papel do Pentágono, pode ser o papel aí de outros setores, ou de setores políticos, né? Ou mesmo empresariais, que querem dar continuidade ao apoio à Ucrânia, ou mesmo que seja um apoio velado, um apoio indireto, dado ali através do da interação entre o complexo militar industrial e os países europeus. A gente pode especular. Ou simplesmente o próprio Trump talvez esteja ganhando tempo. Pode ser que ele esteja ali apresentando uma face pacífica também para poder agradar a um setor do eleitorado dele, porque independentemente do posicionamento do governo Trump, o eleitorado do Trump é crítico da Ucrânia, é um eleitorado anti-Zelensky, né? O eleitorado Trump não tolera o Zelensky, não tolera a ajuda dos Estados Unidos à Ucrânia. Então também pode ser uma sinalização para o seu próprio eleitorado, que é importante nas vésperas das eleições, das midterms, ao mesmo tempo em que, na prática, continua aquela operação, que é uma operação de Estado dos Estados Unidos, que visa apontar aí para um enfraquecimento, um desgaste da Federação Russa. Então, existe uma complexidade aí na posição hoje, na posição dos Estados Unidos em relação à Ucrânia, em que muitas vezes os Estados Unidos aparentam uma coisa, né? Aparentam, por exemplo, querer que a Ucrânia negocie, assim por diante, porém, ao mesmo tempo, eles que poderiam fazer mais para pressionar a Ucrânia a negociar e aceitar as exigências russas, não o fazem.
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1: 5:31, hora da gente falar de como será a previsão, como está a previsão do tempo para o fim de semana aqui na cidade do Rio de Janeiro. Para o sábado, previsão de chuva, na verdade, dia chuvoso durante o dia, a noite, mínima de 19 graus, máxima de 22. No domingo, sol e muitas nuvens de manhã e chuva forte à tarde, noite com a possibilidade ainda de pancadas de chuva. No domingo vai esquentar um pouquinho, se amanhã a máxima é 22, no domingo a máxima chega aos 30 graus.
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1: Os Estados Unidos não descartam realizar ataques no Iraque caso identifiquem ameaças em seu território, apesar do encerramento oficial de sua operação no país contra Daesh, segundo fontes da imprensa norte-americana. As forças dos Estados Unidos também poderão realizar ataques contra alvos em território iraquiano a partir da Jordânia, caso identifiquem ameaças aos militares ou então ao interesse de Washington. A reportagem acrescenta, citando a fonte, que caso o grupo saia do controle do Iraque e da Síria e esses países solicitem ajuda aos Estados Unidos, as forças norte-americanas poderão inclusive retornar aos seus territórios. Rafa, queria ouvir um pouquinho de você, porque Washington não descartando novas ações militares no Iraque nesse momento. Bom, Estados Unidos estão envolvidos em uma série de situações em todo o mundo. Inclusive aqui no Entretanto a gente vem trazendo principalmente o conflito no Iraque, né, essa guerra no Iraque, o quanto os Estados Unidos perderam em equipamento, em pessoas também. E aí a gente ouve que existe a possibilidade de novas ações militares no Iraque. É um momento para isso? Estados Unidos ainda tem fôlego financeiro e estrutural para isso?
2: Bem, a grande notícia, ou uma das grandes notícias internacionais dos últimos dias, é a retirada total de tropas dos Estados Unidos do Iraque. Após 23 anos, a invasão do Iraque foi em 2003, salvo engano, no espaço ali de aproximadamente 15 dias, eles derrubaram o governo do Saddam Hussein. Em 15 dias, eles conseguiram derrubar o governo do Saddam Hussein. Não parece uma grande coisa, porém o Iraque, especialmente ali anos 70, anos 80, era a principal potência militar do Oriente Médio. Era mais forte que o Irã, era mais forte que a Arábia Saudita, que o Egito, era mais forte que Israel, segundo muita gente. Era a principal potência militar de toda a região do Oriente Médio. Era apoiado, inclusive, pelos Estados Unidos. O Iraque foi armado pelos Estados Unidos, Iraque de Saddam Hussein, foi armado pelos Estados Unidos na guerra contra o Irã. Porém, entre a Guerra do Golfo e a invasão do Iraque em 2003, o Iraque veio sofrendo uma degradação das suas capacidades militares, tanto pelo fato de que na Guerra do Golfo mesmo muita coisa foi destruída, mas também porque a partir de então foram impostas sanções bastante draconianas que o Iraque, um país que não é tão grande assim e que não era tão autossuficiente, acabou não conseguindo lidar com essas sanções. Então, assim, em 10 dias, em 15 dias, o governo dos Estados Unidos foi capaz de eliminar o governo do Saddam Hussein e aí partiu para, supostamente, tentar estabilizar o país. Na verdade, havia ali um projeto, claro, para extrair o máximo de lucro possível, né? Um projeto centrado ali na chamada Zona Verde de Bagdá. Inúmeras empresas dos Estados Unidos participaram nisso. É claro que não foi exatamente pelo petróleo, porque a invasão do Iraque foi para agradar o Estado de Israel, para atender um pedido de Israel, mas é claro também que na medida de que, enfim, isso aconteceu, as empresas de petróleo, até o McDonald's, todas as empresas aí importantes dos Estados Unidos correram para a Zona Verde de Bagdá para poder tirar o máximo de lucro em relação ao caos que havia se instalado no Iraque. Muitas pessoas morreram. As prisões controladas pelos Estados Unidos no Iraque eram um terror. O ISIS, né, às vezes chamado Daesh, às vezes chamado Estado Islâmico, o ISIS nasce nas prisões iraquianas administradas pelos Estados Unidos, né, pelos Estados Unidos e pelas autoridades iraquianas. Então nasce ali o ISIS, segundo algumas fontes, nasce fomentado pelos próprios Estados Unidos para poder acelerar a desestabilização da região. Então, assim, morreram. Quando a gente associa todas as mortes que aconteceram, as mortes violentas que aconteceram no Iraque ao longo dos últimos 20 anos a essa invasão do Iraque pelos Estados Unidos, né, quando a gente leva em consideração que o ISIS não existiria se não fosse os Estados Unidos, então morreram milhões de iraquianos. Morreram milhões de iraquianos. Mas agora essa presença militar acabou. Após 23 anos, primeiro, a presença militar iraquiana recuou para o nordeste do país e agora, aparentemente, há um abandono completo ou quase completo do território do Iraque pelos Estados Unidos. Por que que isso aconteceu? Por causa do Irã. Né? O Irã e também as milícias xiitas iraquianas que são aliadas do Irã, utilizando drones e mísseis, bombardearam bases dos Estados Unidos no Iraque com uma intensidade que tornaram a continuidade da presença militar estadunidense no Iraque impossível. Bases inteiras ali foram danificadas, destruídas, equipamento militar destruído. Durante o auge do conflito entre Estados Unidos e Irã, era diariamente ataques com drones e ataques com mísseis. Em muitos casos, ataques que não vinham do Irã, como eu falei, vinham dessas milícias iraquianas que são aliadas do Irã. Né? Existe, por exemplo, um Hezbollah iraquiano que é aliado do Irã. Existem ali uma série de milícias iraquianas atacando, que estavam atacando bases dos Estados Unidos no Iraque. Então essa é uma derrota militar imensa. É uma derrota militar imensa. Quando eles falam que podem voltar a qualquer momento, caso haja necessidade, é que agora não há mais necessidade de estarmos no Iraque. Eles estão fazendo controle de danos. É um discurso, né, para salvar a própria face, né? Porque isso que está acontecendo no Iraque é uma humilhação homérica dos Estados Unidos. Tal como a saída dos Estados Unidos do Afeganistão, após ali o avanço do Talibã para cima de Cabul, foi uma imensa humilhação militar para os Estados Unidos, que aconteceu no governo Biden. E agora acontece algo semelhante, ainda que menos desorganizado, durante o governo Trump. Eles estão saindo para evitar perder mais coisa também, é claro. Né? Então isso acontece porque eles não conseguem sustentar a sua presença militar. Tal como muitas dessas bases na Jordânia, no Kuwait, no Catar, no Emirados Árabes Unidos, que foram danificadas pelo Irã, não vão ser reconstruídas. Eles não vão conseguir voltar ou se manter nessas bases destruídas nesses países. De modo que estamos vendo o Irã limpar o Oriente Médio em relação à presença militar dos Estados Unidos. Os Estados Unidos agora podem falar que vão voltar a qualquer momento, que estão aí, estão perto, que se pedirem eles voltam e por aí vai, mas não é tão fácil assim. Não é tão fácil assim. Na verdade, se acontecer um retorno aí do ISIS, quem vai enfrentar e derrotar, de novo, porque quem derrotou o ISIS na época do Qassem Soleimani foi a aliança entre Rússia, utilizando principalmente a sua força aérea e também as companhias militares privadas, como o Grupo Wagner, e a Guarda Revolucionária do Irã. Foi a aliança entre Rússia e Irã, e é claro, com a ajuda das milícias iraquianas, do exército árabe sírio, né, da época do Assad, do Hezbollah, isso derrotou o ISIS. Então, se o ISIS ganhar força novamente, né, quem vai derrotar vão ser esses países e essas estruturas. O resto aí é discurso de propaganda e controle de narrativa, tentativa de controle de narrativa por parte dos Estados Unidos.
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1: 5:41, empresas brasileiras já sentem no caixa o impacto do tarifaço de Donald Trump. Em alguns casos, as vendas para os Estados Unidos caíram 60%. Em outros, foram zeradas, de acordo com uma reportagem de um portal brasileiro. Segundo executivos do setor de manufatura, o mercado americano representava 40% do faturamento em 2025 e este ano chega a praticamente zero. Além do impacto das tarifas, os clientes têm reclamado da falta de previsibilidade na compra de equipamentos. A Câmara Setorial de Máquinas, Equipamentos e Componentes do Setor de Defesa e Segurança da Associação Brasileira da Indústria de Máquinas e Equipamentos considera que o impacto inicial é maior entre empresas com menor capacidade de caixa e menor grau de internacionalização. Representantes do setor afirmam que diversificar as vendas para novos países e buscar novos mercados pode ser um paliativo. Ao mesmo tempo, avaliam que substituir o tamanho e a importância dos Estados Unidos não será simples. A Agência Brasileira de Promoção de Exportações e Atração de Investimentos, APEX, aponta que mercados como o Canadá, México, Alemanha, Turquia, África do Sul, Nigéria, Etiópia, Indonésia, Singapura, Índia e China estão entre os possíveis destinos para diversificar as exportações. A União Europeia também aparece como uma das alternativas, como parte da indústria. O acordo comercial entre o Mercosul e o Bloco Europeu cria condições mais favoráveis para ampliar o comércio entre os dois blocos. Segundo a Confederação Nacional da Indústria, a expectativa é que as tarifas de mais de 5 mil produtos sejam zeradas. Desse total, 93% dos novos itens beneficiados imediatamente são bens industriais. E aí, Rafa, quero trazê-lo para a gente comentar um pouco sobre esse assunto, tarifaço de Trump já atrapalhando as vendas de empresas brasileiras. E aí eu quero entender com você o seguinte, você enxerga a possibilidade, Rafa, desse tarifaço, dessas tarifas diminuírem, serem zeradas num curto prazo? Porque o que a gente sabe, né? Nós temos eleições aqui no Brasil, né, no fim de semana. Nós ainda vamos ter eleições também nos Estados Unidos. Talvez esperando passar esse período eleitoral, você enxerga essa possibilidade, talvez esse tarifaço de fato ser derrubado?
2: Olha, eu não visualizo o tarifaço sendo zerado, né? Sendo derrubado completamente, nem em caso de vitória do Flávio Bolsonaro, nem em caso de vitória do Lula. Eu acho que não vai fazer diferença em relação à existência de algum tarifaço. O que pode haver é uma diferença nos rumos da negociação, por exemplo, no que concerne obstáculos para negociação, no que concerne dificuldades de negociação, para conseguir ou algumas isenções ou uma pequena redução, talvez em relação à maioria dos produtos, em relação a todos os produtos ou em relação a uma parte dos produtos, né? Talvez, por exemplo, haja uma maior dificuldade, se for o Lula presidente do Brasil, para poder negociar isso com o Donald Trump, talvez com o Flávio Bolsonaro tenha uma pequena facilidade a mais, supostamente, mas não vai ser zerado, porque isso se trata aí de uma política de Estado, e é uma política que, ainda que a gente evidentemente faça uma leitura do tema, uma leitura centrada no Brasil e na questão política brasileira, o Trump tem distribuído tarifaços para todo mundo, né? Tarifaços para cima da Europa, para cima do Japão, para cima de uma série de países, até mesmo em relação à China. E na maioria desses casos, as tarifas não foram zeradas, não houve volta atrás. Houve negociação para encontrar ali um ponto comum, uma média, né, para diminuir um pouco o patamar desse tarifaço. Então, por mais que o tema Bolsonaro a gente sempre mencione muito vinculado aí a essa pressão dos Estados Unidos em relação ao Brasil, especialmente essa pressão econômico-financeira, isso atende, na verdade, a uma política um pouco mais abrangente do atual governo dos Estados Unidos. Então, seja com o Lula, seja com o Bolsonaro, se alguém vai, por exemplo, votar com base em considerar que há uma saída muito clara em relação a esse tarifaço, eu diria que, independentemente do voto, isso tende a permanecer, pelo menos durante o próprio governo do Donald Trump, como política de Estado, né? E aí pode haver algumas dificuldades ou facilidades maiores para negociar. Ainda assim, com o Lula, o governo dos Estados Unidos vai ter que chegar a algum tipo de entendimento com o governo brasileiro. Porque essas relações comerciais entre Brasil e Estados Unidos são importantes, inclusive para os Estados Unidos, né? Então é a maneira como eu vejo como que isso vai se desenvolver. No curto prazo não vai mudar nada, mas vai ter necessidade de negociação. E os Estados Unidos vão negociar, mas não vão eliminar as tarifas.
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1: 5:48, o conselheiro do presidente iraniano Amir Al-Mousavi afirmou que os países amigos da Rússia demonstram força, enquanto na avaliação dele, aliados dos Estados Unidos mostram fraqueza. A declaração foi feita durante o 9º Fórum Internacional Cáucaso do Norte, realizado na Rússia. Al-Mousavi também é diretor da Fundação de Estudos Estratégicos ASFAR. Durante a sessão plenária, o analista afirmou que os aliados da Rússia deveriam se orgulhar dessa relação e declarou que Moscou possui, segundo ele, inúmeros amigos de verdade. Ele citou o Irã como um dos principais parceiros russos no Oriente Médio. Ele afirmou que Teherã representa um exemplo de força e resistência diante das ações dos Estados Unidos e também de outros países ocidentais. O conselheiro iraniano também declarou que seu país demonstrou resiliência diante das ações de Israel. O Fórum Internacional do Cáucaso do Norte acontece entre os dias 2 e 3 de outubro, né? Entre hoje e amanhã, sábado, como eu já falei, na Rússia. Esse encontro reúne representantes de mais de 20 países, tem como objetivos ampliar a cooperação internacional e interregional, fortalecer os laços humanitários e promover o diálogo intercultural e interreligioso. Eu quero trazer você, Rafael, para comentar um pouco sobre esse assunto. Primeiro, sobre esse fórum, a importância da realização desse fórum na Rússia, e depois queria que você falasse também um pouquinho dessa relação Rússia-Ira.
2: Bem, em relação a esse tópico, né, do papel internacional da Rússia e da medida em que a gente tem visto, na hora que a gente analisa o comportamento das grandes potências contemporâneas, os Estados Unidos demonstrando fraqueza e a Rússia demonstrando força, demonstrando resiliência, a gente tem que concordar. Eu estava mencionando, por exemplo, num dos tópicos anteriores, o fato de que os Estados Unidos foram colocados para correr do Iraque. Os Estados Unidos não conseguiram impor seus objetivos em relação ao Irã, em relação ao Golfo Pérsico. Os Estados Unidos têm se deparado com uma série de reveses bastante significativa. O mundo está almejando ali uma desdolarização. O dólar está perdendo a sua capacidade de influência. Ao mesmo tempo, a Rússia, que sofreu sanções draconianas, sanções imensas, sem precedentes, foi capaz de não apenas sobreviver economicamente, mas a gente poderia dizer que, da perspectiva da soberania econômica, a Rússia ela é mais saudável hoje do que era antes da operação militar especial. Porque se no passado havia uma certa dependência em relação a uma série de empresas estrangeiras, uma série de empresas ocidentais, muita coisa era importada, muita coisa era, às vezes, produzida na Rússia, mas por empresas estrangeiras. E aí você tem aquele extrativismo capitalista, né? Porque a empresa, às vezes, lucra dentro do país, mas o capital, o seu lucro, é remetido para fora, então, às vezes, isso acontecia. A Rússia foi forçada a produzir com empresas nacionais, estatais ou privadas, muito daquilo que ela precisava, né? Então, isso representou um impulso para a indústria russa. E ao invés de colapsar, ao invés de entrar em crise, mesmo sendo cortada completamente do sistema econômico-financeiro internacional, a Rússia não apenas conseguiu sobreviver, mas conseguiu crescer. É claro que tem, você vai encontrar alguns problemas, vai encontrar algumas questões que precisam de ajustes, ainda mais quando a gente leva em consideração ataques terroristas realizados pela Ucrânia dentro do território da Federação Russa, como ataques contra postos de gasolina, contra refinarias. Porém, de uma perspectiva macro, a economia russa hoje é mais forte do que era, por exemplo, 8, 9, 5, 6 anos atrás. Então, hoje, acho que o mundo enxerga para a Rússia, talvez até com mais confiança do que quando ela olha para os Estados Unidos, que só tem recuado ou, quando tenta se impor, precisa recorrer a violações do direito internacional, violações ali de princípios internacionais básicos, como aconteceu com o sequestro do Nicolás Maduro na Venezuela. Agora, em relação especificamente às relações Rússia e Irã, elas foram extremamente estratégicas e são extremamente estratégicas para ambos os países, porque ambos países são países sancionados. Portanto, são países que tiveram as portas do Ocidente fechadas. E na medida em que tiveram as portas do Ocidente fechadas, passaram a olhar um para o outro como parceiros comerciais, parceiros tecnológicos, parceiros logísticos, parceiros diplomáticos, o que tem sido importante para ambos, né? Então, essas trocas aí entre o Irã são maneiras pelas quais ambos países contornam as sanções ocidentais e as pressões ocidentais. E de modo que hoje essas relações estão no seu melhor nível. Na época da União Soviética, por exemplo, a situação não era tão boa nas relações entre Irã e União Soviética. Hoje, essas relações são as melhores relações que Rússia e Irã já tiveram em toda a sua história e tem sido muito importante para as economias de ambos os países.
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1: 5:55, hora de falar com você, motorista, sintonizado em 80.5 FM, aqui na Rádio Sputnik, na Metropolitana. Informações do Centro de Operações Rio, o COR. A gente vai fazer um giro de trânsito pelas vias expressas, Avenida Brasil com retenções no sentido Zona Oeste, na altura de Ramos e também da Penha até Realengo. No sentido centro, retenções também na altura de Ramos. Linha vermelha com retenções no sentido Baixada, no trecho entre o Caju e o Galeão. Já no sentido centro, retenções entre a Maré e São Cristóvão. Tem também informações da Ecovias Ponte, que é concessionária responsável aí pela Ponte Rio-Niterói. Informação de momento, sentido Rio de Janeiro, fluxo com lentidão na saída para a Avenida Brasil. Travessia prevista em 17 minutos. Já no sentido Niterói, fluxo com lentidão dos acessos ao pedágio. Travessia prevista em 37 minutos.
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1: Cinco horas, a gente vai chegando a 57 minutinhos, vai chegando ao fim mais uma edição do Entretanto. Rafa, queria agradecê-lo pela participação no programa de hoje, sexta-feira, um bom fim de semana para você. Na segunda-feira a gente já vai estar de volta aqui com o resultado das eleições no Brasil, a nível federal, estadual, enfim, segunda-feira a gente vai ter muito o que falar sobre as eleições aqui no nosso país. Bom fim de semana para você, boa votação também, Rafa, um abraço.
2: É isso aí, Léo. Sempre uma honra estar participando do programa. Entretanto, desejo aí um final de semana tranquilo para todos vocês aí, tanto a nossa galera da rádio como o nosso público. E é isso aí, nos vemos na segunda-feira.
1: Nos vemos na segunda, Rafa. 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Lembrando também que no site noticiabrasil.net.br você pode nos assistir ao vivo também pelo site da metropolitanario.com.br. Eu desejo a todos um bom fim de semana. Na sequência da programação, Pedro Henrique Lima e o comandante Robson Farinazzo aqui com o Casus Belli. Bom fim de semana para você. Na segunda-feira a gente está de volta aqui no Entretanto a partir das 4 horas da tarde. Um abraço.
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6: Salve, salve, muito boa noite. Agora são 6 horas em ponto. Hoje é dia 2 de outubro de 2026. Tá começando o Casus Belli. Como é de praxe e de costume, todas as segundas, quartas e sextas, às 18 horas, aqui na Rádio Sputnik, na Metropolitana 80.5 FM, a gente desvenda os grandes eventos do mundo militar e da segurança internacional. Eu sou o Pedro Henrique Lima, capitaneando esse barco junto do comandante Robson Farinazzo. Boa noite, meu amigo. Como você está nessa noite de sexta-feira? Tudo bem?
7: Tudo bem, Pedro? Estamos aí na nossa luta, na nossa batalha para informar os nossos ouvintes aqui do Casus Belli. Então você que está chegando agora, tá? Já manda um zap aqui pra gente, manda suas sugestões de pauta, comentário, que o Pedro e eu vamos tentar esclarecer todas as dúvidas de vocês. Obrigado, Pedro, é contigo.
6: É isso, desde já também aproveito aí para fazer o convite para os nossos ouvintes participarem aí do programa. Vocês sabem o nosso WhatsApp de cor, né, que é o 21 98065 0066. Vocês podem perguntar para mim, pro comandante Robson Farinazzo e também pra convidada de hoje, porque a gente não tá sozinho aqui. Tem mais presença ilustre nesse bate-papo. O Casus Belli recebe a Rose Martins. Ela é analista internacional e mestra em economia política internacional pela Universidade Federal do Rio de Janeiro. Rose, seja bem-vinda novamente aqui ao Casus Belli. Tudo bem? É um prazer falar contigo.
8: Olá, Pedro. Olá, comandante Farinazzo e a todo o público que está nos ouvindo. Eu que agradeço mais uma vez o convite para estar aqui no Casus Belli. Acho que é a terceira vez que eu apareço aqui com vocês. É sempre muito legal, muito interessante. Estou muito feliz de estar aqui, principalmente nesse momento tão decisivo para o nosso país.
7: Muito obrigado, Rose. Prazer enorme ter você de volta aqui. Sempre uma alegria muito grande ter você com a gente.
6: É isso. E terceira vez aqui, a gente tem que começar, hein, Farinazzo? O que você acha dessa ideia? Combinar aqui com os convidados de pedir música, né? Quando for a terceira participação aqui no Casus Belli.
7: Você bem... vai pedir música no Casus Belli, né? No Fantástico, não.
6: É isso. Se bem que hoje, né, Rose, com esse clima que tá, nem tá dando muito pra gente pedir música, né?
8: Pois é, as coisas... Acho que a gente começou um dia muito tenso, né? Com essa história das embaixadas e dos consulados. Então, acho que vai ser um final de semana de bastante atenção, porque não sei se o nosso público já está sabendo, os Estados Unidos anunciaram o fechamento das suas embaixadas e dos consulados, e a restrição dos serviços por conta de questões de segurança. Não especificaram quais são essas questões, mas daí a Austrália, o Reino Unido e o Canadá também acompanharam essa mesma, eu acho que até uma mesma ordem, né? Porque os parceiros dos Estados Unidos, todos alegando questões de segurança em relação ao Brasil. Estão querendo, acredito, criar um clima, né, de tensão, de instabilidade no país, para depois adotarem uma posição parecida de acordo com o resultado das nossas eleições.
6: Pois é, já deixa todos nós aqui muito preocupados, né, Farinazzo? Ainda mais porque vem na nossa memória 1964, né? Os tais navios que estavam aqui virados para o Rio de Janeiro, né, Farinazzo?
7: Pedro, está na cara que isso aí é orquestrado, né? Porque foi a embaixada da Irlanda, o Trump esteve lá recentemente, embaixada da Austrália. A Austrália, todo mundo sabe que a Austrália não é um país soberano, é um puxadinho dos Estados Unidos, está mais do que na cara isso, né? E a outra aí também foi do Canadá, enfim. É uma coisa assim que a gente nota que é orquestrada, tá? Mas eu acho que as autoridades, elas precisam estar atentas aí. A sociedade não deve se intimidar, deve ir às urnas, a gente deve dar uma resposta ao fascismo, tá? Uma resposta dura à tentativa do fascismo de chegar no poder. E eu penso também que o Brasil deveria chamar o embaixador americano para consultas, tá? Eu acho que era muito importante nesse momento. Isso tem que ser denunciado.
6: Perfeito, e não é só esse assunto que a gente vai falar aqui hoje no Casus Belli, tem outros temas importantíssimos, então já vou aqui adiantar alguns destaques para vocês. Durante Fórum Internacional, Putin afirma que Rússia foi forçada a se defender de armas na mão em resposta a uma agressão flagrante. Donald Trump pensa em instalar bases militares na Venezuela. Coalizão Árabe acusa Houthis de atacar estação de energia na cidade de Medina. Pensando na China, Estados Unidos realiza um teste subterrâneo para detectar explosões nucleares. Farinazzo, tem muita coisa pra gente falar hoje e também a história de Kaliningrado, né? Que parece que a própria, um jornal italiano disse que a Europa tem que tomar cuidado quando se trata daquela região ali, né?
7: É, exatamente, né, Pedro? Ali é território russo, né? E, assim, as autoridades da Rússia foram bastante incisivas no caso de Kaliningrado, tá? Que se houvesse uma tentativa qualquer de se apossar ou bloquear o território, os russos iam agir em termos nucleares. Agora, eu acho assim, Pedro, a impressão que eu tenho, eu queria ouvir a doutora Rose, eu acho muito importante a Rose nos esclarecer nesse momento, mas eu acho que a sensação da Europa é que não há mais solução para a crise ucraniana, essa que é a verdade, o país está se esmilinguindo, tá? Principalmente depois dos últimos ataques da Rússia aí, e eles estão partindo para o tudo ou nada, para uma série de ameaças aí, mas eu acho que isso não vai mudar não, eu não acho que a Europa vá para cima de Kaliningrado, mas eu acho que se eles tomarem essa decisão infeliz, as consequências serão gravíssimas, mas é bom saber o que a doutora Rose pensa disso daí, Rose, contigo.
8: Olha, eu acho que a gente tem acompanhado aí nas últimas semanas, né, uma retórica dos países europeus, Polônia, Romênia, França, o Reino Unido também, quase que indicando que vai haver uma escalada nessa guerra e sempre tentando justificar que seus países aumentem os gastos em defesa, que precisam se preparar para uma guerra contra a Rússia. Primeiro que existe uma balela, uma mentira descarada desses países de que a Rússia tem pretensões para além da região do Donbas, né? Isso é uma mentira, isso é um discurso construído há muitos anos pelos europeus. O Macron chegou a defender coturnos no solo, né? Que homens da OTAN fossem lutar na Ucrânia. Ele chegou a defender publicamente que a França deve aumentar o seu orçamento de defesa, um orçamento de defesa que deve ser aumentado em detrimento dos gastos sociais na França, porque a França tem uma grande ameaça para lidar, que é a Rússia. Bom, e o Reino Unido prometeu aos Zelensky transferência tecnológica para ser fabricado mísseis de longo alcance na Ucrânia. Então, assim, eles se preparam, pelo menos retoricamente, para uma escalada. Isso seria a criação de enormes problemas sociais para esses países, uns países que já estão vendo, todos eles vendo, a extrema-direita crescer a um ritmo muito acelerado. É o caso do Reino Unido, esse Reform UK aumentando muito rapidamente, mas agora tem eleições na França, que podem significar um grande problema também com essa extrema-direita, e na Alemanha também é um caso já dado, né? É uma realidade o crescimento eleitoral, inclusive, da AfD, partido de extrema-direita alternativa para a Alemanha. E esses países, eles não têm respostas para dar nem para a sua população e nem para a Ucrânia. O que eles podem fazer é instigar a Ucrânia a lutar até o último ucraniano e prestar conta aos Estados Unidos. É muito importante que a gente saiba que esse maior engajamento dos europeus, esse engajamento mais recente dos europeus nessa guerra, eles sempre apoiaram a Ucrânia, é verdade. Mas agora eles estão, inclusive, cobrindo os custos dessa guerra, porque os Estados Unidos abriram mão de certa parte. Isso são ordens do Donald Trump. São países que, como o comandante citou no caso da Austrália, que não é um país soberano, são países que estão completamente puxados pela estratégia de segurança dos Estados Unidos. Uma estratégia de segurança concebida no início dos anos 2000, que era impedir que a Rússia se consolidasse como uma potência regional. E assim, é uma coisa tão escandalosa, né, a gente podendo assistir de longe isso, tendo mais frieza de análise, é uma coisa tão escandalosa que um país tão importante para a economia europeia como é a Alemanha, motor da economia da União Europeia, se colocou nessa situação de obedecer a ordens dos Estados Unidos, a obedecer a estratégia de segurança dos Estados Unidos, o que significou um baixo crescimento, principalmente da sua indústria, perda de competitividade, uma insegurança energética. Hoje compra um gás natural que é feito muito mais caro dos Estados Unidos, e o resultado político é esse crescimento da extrema-direita, que ia num cenário em que a população não está gostando dessa história. Então, esses países europeus, membros da OTAN, que volta e meia indicam uma escalada, que continuam fazendo esse mesmo discurso político, que a Rússia é uma ameaça, que é um discurso mentiroso, eles recebem ordens dos Estados Unidos. É isso, é disso que se trata, dos democratas e dos republicanos. Tem um elemento que é chave para a gente entender como esses países se colocaram ainda mais consistentes na defesa da Ucrânia. Em julho do ano passado, eles aceitaram uma demanda do Donald Trump desde o primeiro governo, aumentar o orçamento de defesa. Aumentar o orçamento de defesa para os países europeus significa, no curto prazo, comprar mais armas dos Estados Unidos. É verdade que muitos países não atingem nem o piso, mas eles deram um aceno político para o Donald Trump e tomaram os custos dessa guerra em maior parte. Então é disso que se trata. São países também que não têm autonomia estratégica, estão seguindo a ordem dos Estados Unidos, e é lamentável que seja o povo ucraniano que esteja pagando esse custo, né? O custo humanitário.
6: Perfeito, muito obrigado pela essa ótima análise, Rose Martins. Foi uma introdução para o que a gente vai aprofundar agora aqui no Casus Belli. E lembrando aos ouvintes que nós também estamos ao vivo com imagens no site da Sputnik Brasil, noticiabrasil.net.br, e da Rádio Metropolitana, metropolitanario.com.br. Venha conosco que está só começando o Casus Belli, o programa na linha de frente do poder militar.
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6: presidente russo Vladimir Putin participou nesta quinta-feira da sessão plenária da 23ª edição anual do Clube Valdai de Discussões Internacionais. Em seu discurso, ele afirmou que muitas das antigas normas jurídicas em todo o mundo foram descartadas e novas normas ainda não surgiram. Depois, se referindo à Operação Militar Especial, Putin disse que a Rússia foi forçada a defender-se com armas em resposta à agressão e a destruição da Rússia não deve ser transformada em uma ideologia estratégica. Abre aspas para ele. Eu sei, é claro, que parte da comunidade de especialistas tem uma pergunta. A Rússia fala de paz e começou a guerra. Já falei muitas vezes sobre isso, mas ainda assim vou dizer nesta reunião mais uma vez. Onde está a verdade? E a verdade é que não fomos nós que queríamos e não fomos nós que começamos a lutar, mas começaram a lutar contra nós. Essa foi a declaração de Putin, que alertou também para o risco de escalada militar no conflito ucraniano, que o Ocidente usa de ponta de lança para investidas contra a Rússia. Para isso, ele lembrou do princípio teatral conhecido como arma de Chekhov, sobre um elemento que é apresentado em uma história que deve ter uma função relevante mais adiante. O chefe de Estado chamou atenção ainda para a possibilidade de um ataque direto contra a Rússia. Caso ocorra, a questão do uso de todas as armas disponíveis entraria inevitável e imediatamente na pauta, foi o que alertou aí o presidente russo. O objetivo da Rússia continua a ser a neutralidade da Ucrânia, reafirmou Putin, ao lembrar que o país adotou uma declaração de Estado neutro ao conquistar a independência. Para ele, o cenário ideal é dar fim ao conflito o mais rápido possível. Rose, você vê a possibilidade da comunidade europeia sentar e negociar seriamente o fim desse conflito na Ucrânia, ou vão continuar, os países europeus vão continuar insistindo aí nesses ataques contra a Rússia?
8: Olha, Pedro, eu não vejo isso acontecer tão cedo. Eu acho que essa guerra caminha a passos largos para uma solução militar e não uma solução diplomática. Os líderes europeus podem sentar numa mesa de negociações com a Rússia depois que eles forem atacados, se essa se tornar uma realidade. Veja, em 4 anos de conflito, nenhum líder europeu importante acenou para criar condições de negociações entre a Rússia e a Ucrânia. Eles sequer defendem que a Ucrânia faça parte de uma mesa de negociações direta com a Rússia. Inclusive, quando isso aconteceu, no ano de 2022, o senhor Boris Johnson, então primeiro-ministro do Reino Unido, voou para a Ucrânia para convencer o Zelensky a não negociar com a Rússia, quando as negociações estavam em andamento e poderia ter chegado ali com apenas 1 mês de guerra ao fim do conflito. Eu acho a fala do Putin, como sempre, isso é uma característica, eu estudo a diplomacia russa há muito tempo, né? Foi um tema da minha dissertação de mestrado, a diplomacia russa, mas também a presidência da Rússia, sempre tem falas muito pedagógicas e muito didáticas e muito diretas. Eu gosto bastante da forma de se comunicar da Rússia. E essa fala do Putin, ela é também muito didática para a gente entender como chegamos ao atual estado de coisas. Eu estudei isso com bastante atenção, publiquei um artigo falando sobre isso, traçando todo o caminho da escalada da rivalidade, uma rivalidade fabricada pelos Estados Unidos e os europeus, volto a dizer a vocês, como não tem uma estratégia autônoma de segurança, são puxados pela estratégia dos Estados Unidos, participaram ativamente da construção dessa rivalidade, desse cerco à Rússia. A gente estava falando aqui sobre Kaliningrado é muito importante nesse sentido. O Bush tentou levar adiante um projeto da instalação de um escudo antimísseis balísticos na região da Polônia e da República Tcheca. Né? Eles ameaçavam a Rússia com a instalação desse escudo, diziam, lá no início dos anos 2000, mentiam sobre as ameaças que representava o Irã para a Europa, né? Diziam que a construção desse escudo era para se proteger do Irã e da Coreia do Norte. A Rússia entendeu bem o recado e naquele momento começou a transferir para a região de Kaliningrado mísseis Iskander, mas sempre com uma postura reativa. A Rússia inicia essa guerra com uma postura reativa de anos deste tipo de provocação. Eu citei aqui especificamente a construção do início de um escudo antimísseis balísticos. Isso não foi para frente também por conta da capacidade tecnológica que os Estados Unidos disseram ter, mas não tinham. Mas há uma outra série de eventos que a gente pode colocar na mesa para discutir como os Estados Unidos passaram a pressionar a Rússia politicamente e também militarmente. A própria adesão, no final dos anos 90, da Polônia, da Hungria e da República Tcheca na OTAN, foi um dos primeiros sinais disso, né, de que eles não abandonariam a política de cerco à Rússia, mesmo naquele momento a Federação Russa estivesse brutalmente enfraquecida. Né? A própria Revolução Laranja na Ucrânia, também no início dos anos 2000, teve participação de dinheiro do governo dos Estados Unidos através das organizações não governamentais. Os diversos exercícios militares, inclusive no Báltico. Então, os Estados Unidos, junto com os europeus, foram fabricando todo esse clima e acabaram gerando, assim, essa guerra, que eu acredito que tem falado sobre isso há algum tempo, que é uma guerra defensiva para a Rússia. Né? A Rússia começa essa guerra e muitos analistas ocidentalizados dentro do Brasil, brasileiros ocidentalizados, quiseram dizer que a Rússia violou o direito internacional como se isso nunca tivesse acontecido na história das relações internacionais, violou o direito internacional e invadiu um Estado estrangeiro, sem levar em consideração tudo o que vem representando de ameaça de segurança para a Rússia desde o início dos anos 2000. Então, eu acho essa fala do Putin bastante importante para a gente entender como essa guerra começa, né? E o que estava em termos de ameaça impostas à Rússia pelos os Estados Unidos e pelos seus parceiros da Europa.
7: O Rose, deixa o Pedrinho, deixa eu só colocar uma coisa bastante importante aqui para complementar a fala da Rose, tá? Para vocês entenderem como essa guerra não começa em 2022, como ela não começa. Eu tive oportunidade, né, de visitar o alojamento de Starobielsky ali em Luhansk, onde 21 adolescentes foram massacrados aí por drones da OTAN, né? E o mais irônico disso tudo, há uma ironia nessa história, uma ironia sombria, triste, amarga. Essas crianças nasceram na Ucrânia, porque quando elas nasceram, Starobielsky era um território ucraniano de fala russa, mas era ucraniano ainda. Então você vê, é o governo da Ucrânia massacrando gente que nasceu no seu próprio país. Eu visitei monumentos, Rose, Pedro, ali em Donetsk, as crianças que morreram, os anjos que morreram, eles chamam de anjos, né, Avenida dos Anjos ali, 250 crianças morreram. Eu visitei crianças, né, com ferimentos de drones, de munição de artilharia, e é um espetáculo dantesco. Então, a Rússia entra nessa região para parar a violência que vinha acontecendo desde 2014, entre os anos de 2014 e 2022. Morreram mais de 14 mil pessoas naquela região do Donetsk, Lugansk e Zaporozhye ali. E assim, uma outra coisa que eu acho importante, né? A gente vê a grita aqui dos brasileiros. Ah, porque houve uma invasão e tal. Você não vê essa grita quando teve a invasão da Venezuela, eu acho interessante isso. Não teve essa grita. Não teve essa grita quando invadiram o Iraque. Né? Não teve essa grita quando invadiram o Panamá. É engraçado, é uma indignação. A indignação e a compaixão de alguns comentaristas brasileiros, ela é seletiva, uma hipocrisia e uma pouca vergonha que não tem tamanho. Sabe, é uma pouca hipocrisia. Ou é falta de conhecimento de história, ou é excesso de mau caráter, me desculpem. Pedro, tá contigo, obrigado.
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6: São 6 horas e 21 minutos. A gente segue aqui o nosso bate-papo para falar para vocês que o portal italiano Leante Diplomático escreveu que o aviso da Rússia sobre Kaliningrado deve ser levado a sério. Abre aspas, então, para a matéria. A mensagem de Moscou é clara. Kaliningrado não deve ser visto como um ponto vulnerável sobre o qual se deve aplicar pressão, sem levar em conta a reação potencial da Rússia. O autor do texto enfatiza que essa questão é de natureza delicada, porque diz respeito à segurança estratégica da Rússia, cuja resistência o Ocidente não deve testar. Conforme relatou anteriormente a embaixada russa em Bruxelas, Moscou alertou a OTAN e o Ministério das Relações Exteriores da Bélgica de que as ações da aliança em torno da região de Kaliningrado e a escalada da situação aumentam drasticamente o risco de confronto armado direto, e declarou sua prontidão em usar todos os armamentos disponíveis para proteger seu território. O presidente russo Vladimir Putin afirmou repetidamente que a Rússia não está se preparando para um confronto com a Europa, e não há razão para isso. O líder russo apontou que os políticos ocidentais regularmente intimidam sua população com uma suposta ameaça russa para distrair a atenção dos problemas internos. Rose, pensando na posição geoestratégica de Kaliningrado, ali entre, né, os estados bálticos, o que a escalada ali naquela região poderia significar para a Europa, poderia significar para essa aliança de países europeus?
8: Sabe o que eu penso? Há também um clima de provocação à Rússia para colocar a Rússia numa posição de atacar algum desses países, talvez a partir de Kaliningrado. Eu não sei se a Rússia teria esse tipo de iniciativa, confesso a vocês. Dentro da Rússia tem um importante analista político, né, um ex-diplomata, que é o Sergei Karaganov, uma figura muito qualificada, eu acompanho bastante. Inclusive, ele até defende que a Rússia já deveria ter agido para além da Ucrânia, uma vez que os países da Europa dão sustentação a essa guerra, ou seja, né, que também os países da Europa são parte dessa guerra. Agora, eu acho que pode significar, em termos de escalada, e que algum desses países vão se ver numa condição muito difícil. Por quê? Se a Rússia ataca algum país membro da OTAN e eles decidem acionar o artigo 5º, que é o artigo de defesa mútua, outros países seriam obrigados a responder à Rússia. E essa não é uma vontade, por exemplo, dos Estados Unidos. E nem mesmo o artigo 5º da OTAN é um artigo automático. Você precisa reivindicar o artigo 4º para discutir se o artigo 5º vai ser aplicado. Então, o que eu estou querendo dizer, né? Algum desses países, se existe se há alguma provocação à Rússia, algum tipo de ataque à Rússia, e a Rússia revide para um país mais fraco da OTAN, do Báltico, ou a Polônia, ou mesmo a Romênia, que também, né, tem com pouquíssimas capacidades, mas tem aumentado o nível do discurso, esses países vão procurar socorro na OTAN, e eu acho que não irão encontrar. A Polônia é um país que já tentou fazer isso, né, dizer que a Rússia violou seu espaço aéreo e que era preciso acionar o artigo 5º, e os demais países da OTAN deixaram para lá. Então, o que eu acho que, em caso de resposta da Rússia a um ataque, mas não que a Rússia tenha a iniciativa, os países mais fracos da aliança podem sofrer uma retaliação sem que sejam devidamente auxiliados pelos países mais poderosos, embora também a retórica deles sejam de ajuda constante à Ucrânia.
6: Perfeito. E lembrando também que a região de Kaliningrado abriga aí a sede oficial da Frota do Báltico, né, da Marinha Russa. Farinazzo, pensando ali numa possibilidade do conflito ir para essa região, qual o poderio que a Rússia tem ali disponível para se defender desses ataques?
7: Pedro, não é uma questão só da defesa orgânica, né, de Kaliningrado. A Rússia tem armas de longo alcance posicionadas aí no entorno do seu território metropolitano, que tem plenas condições de atingir Kaliningrado. E a gente tem que lembrar que há pouco tempo atrás a Belarus ela aceitou a presença de armas nucleares da Rússia, né? Porque eu acho o seguinte, se houver mesmo, eu acho que a coisa começaria numa escalada gradual, né? Um bloqueio a Kaliningrado, etc, etc, que é mais ou menos o que os Estados Unidos estão querendo fazer no Irã, né? Mas se a coisa evoluísse, que a Rússia não aceitaria, se a coisa evoluísse para uma invasão, eu não tenho dúvida que a Rússia não ia querer outro 1941, outra Operação Barbarossa. Eles iam

0: má população dos três chihuahuas, ou Rose, Estônia, Letônia e Lituânia, não dá 6 milhões de habitantes.
1: Exatamente, é isso.
0: Tem condição, é uma loucura. Eu acho que eles estão... Há um desespero na Europa, essa que é a verdade. Não há mais o que fazer com a Ucrânia. A Kiev não tem mais defesa aérea, está sendo despedaçado. O exército ucraniano... Eu conversei com desertores ucranianos, o exército ucraniano está numa situação bastante difícil. A Europa está desesperada e partindo para uma série de coisas aí, mas eu acho que não tem saída não. Agora, se eles partirem para a cabeça mesmo, a Rússia vai reagir com força. Eles mostraram nos últimos meses, a Rússia mostrou que a paciência acabou. Principalmente, eu acho, Rose, sem impressão que eu tenho, posso estar errado. Mas eu acho que Starobesky, o massacre de Starobesky, ele teve um impacto na sociedade russa muito maior do que o massacre do Crocus. Porque no Crocus morreu muita gente, etc., mas eram adultos, né? Mas ali estavam pessoas que eram crianças. Isso provocou, assim, uma comoção muito grande na sociedade russa. É assim, eu encontrei uma Rússia hoje, 14 meses depois de ter estado lá a última vez, Rose, a impressão que eu tive é um ânimo diferente com relação à operação militar especial. O pessoal quer que vá para as cabeças.
1: Eu tenho acompanhado também, comandante Ferenaz, esse clima interno da Rússia, né? Eu converso com pessoas que estão lá e realmente há uma pressão, e é uma coisa que eu comecei a sentir visitando a página de pesquisadores russos. Há uma pressão de uma resposta mais efetiva da Rússia. A Rússia precisa pesar a mão, porque eles começaram a atacar também o território reconhecido como parte da Federação Russa, quer dizer, né, o Donbas hoje é juridicamente incorporado à Rússia, mas o território internacionalmente assim reconhecido, e de que é preciso dar uma resposta para encerrar esse conflito, e que essa forma gradual da Rússia encarar o conflito talvez não seja a resposta adequada neste momento. Eu acho que uma coisa importante dizer, né, isso era uma grande propaganda sobre os ataques de drones da Ucrânia, mataram civis, né, tanto aos arredores de Moscou, mas também no Donbas, mas a Ucrânia não reverteu a realidade do campo de batalha, gente. Essa é uma questão importante. Eles não têm condições de vencer essa guerra. Eles não reverteram essa realidade. Então fica essa situação de impasse. Mas eu tenho acompanhado isso também com pessoas que eu conheço que estão na Rússia, pesquisadores russos que publicam artigos. Conselho de Assuntos Internacionais da Rússia, que reúne vários professores de universidades russas, também falando sobre isso. É preciso de uma resposta mais efetiva, porque a Rússia está sendo desafiada há muito tempo, né, sem ter criado razões para isso.
2: Perfeito. Olha só, são 6:30. Tem a mensagem aqui do ouvinte Zé de Niterói, dando boa noite para todos nós aqui, inclusive para a excelente professora Rose. Olha só, Rose está ganhando aí admiradores aqui da nossa Obrigada. Comunidade de Sputnikers. E também parabenizando aí você, Farinazzo, pelo discurso sobre as mortes das crianças, que realmente é revoltante. Ele diz: infelizmente, não sabemos ainda onde essa guerra pode chegar.
0: Ô Pedro, esse negócio mexeu muito comigo, sabe? Tem uma jornalista colombiana que estava lá com a gente, a Diana, ela saiu chorando lá, mexeu muito. Eu saí dali, sinceramente, olha, eu já estive no Irã, tive uma porrada de lugar, mas ali esse negócio das crianças mexeu demais comigo. Eu saí dali e falei: olha, não tem jeito, Coltan, não tem conversa, esses caras, eu já tinha visto os massacres em Lamed, tá? Conversei com gente que teve ali, né, em Minab, não tem jeito, é o método desses caras, é massacrar civis mesmo. Eles herdaram essa filosofia do exército nazista, tá? E continuam levando aí, massacres, mortes de civis, bombardeio indiscriminado a crianças, velho, não estão nem aí. A gente já viu outros casos, tem Hadita no Iraque também, tem Nogonri na Guerra da Coreia, tá? Tem Milai na Guerra do Vietnã. Não tem como você botar os pés em Starobesky e não sair dali revoltado. Quando eu li as mochilas, sabe, das crianças, e olhei os tênis ali, os tênis, né, os calçados assim, você olha e fala: pô, não é possível, cara. Os livros, sabe, os livros ainda, porque tá muito recente a coisa ainda, né? Então, assim, é bastante revoltante, viu, gente?
1: Ô, comandante, eu falo que essa questão de morte de crianças é uma coisa incontornável, né? Acho que Gaza trouxe, falando aqui, né, da história recente, eu acho que Gaza, pós 7 de outubro, trouxe isso com muita força pra gente, né? Como é incontornável.

0: você lidar com mortes em massa de crianças. E como começa a agressão contra o Irã, né? Com um ataque a uma escola. Então é realmente exatamente os métodos dos Estados Unidos e do sionismo. É uma coisa muito impressionante. Eu, assim, a gente vai se acostumando a ver as notícias, né? Mas no início do que eles passaram a fazer em Gaza, eu peço para vocês que eu tinha muita dificuldade de ver tudo que envolvia crianças, porque eles mataram crianças em escala industrial de forma proposital, né? E
1: é isso. Estão precisando de 15 mil próteses em Gaza. É uma coisa de louco.
0: É.
1: Feito ali. É uma coisa de louco, sabe? É, não tem aquela frase, né? Se Deus está morto, tudo está valendo. Eu acho que depois de Gaza está valendo tudo.
0: Exato.
1: Né? Então, eu já falei para o pessoal, eu falo para várias pessoas, como analista, mesmo olhando de uma maneira bem fria. Israel nunca mais se recupera a imagem de Israel nunca mais vai se recuperar do que depois que aconteceu em Gaza. Né? E os Estados Unidos estão escancarando efetivamente o que eles são. Porque, por exemplo, você pega o caso de My Lai no Vietnã em 68, 69 aí. É só quem era da área mesmo, né? Da área geopolítica tal, que a gente tinha conhecimento disso. Mas agora não, Minab, Lamed, agora Starobest e Gaza estão escancaradas para o mundo inteiro. Então eu acho que a gente já sabe que esse discurso de levar a democracia é uma falácia e não tem nada a ver, os caras não estão interessados em nada, é pura escravização dos povos aí e roubo das suas riquezas.
0: Exatamente, isso, concordo integralmente.
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3: 6:34 e olha só, galera, a coalizão árabe que atua contra o movimento iemenita Ansar Allah, também conhecido como Houthis, acusou o grupo de atacar uma estação de energia em Medina, na Arábia Saudita. Essa afirmação foi feita pelo porta-voz da coalizão, Major-General Turki Al-Malki. A ação ocorre em meio ao aumento de tensões na região, já afetadas pelas instabilidades no Irã. Segundo Al-Malki, um dos transformadores da estação apresentou falha, mas o fornecimento de energia não foi afetado. O porta-voz destacou que o ataque teve como alvo uma instalação civil que fornece eletricidade à mesquita do Profeta em Medina. Por sua vez, um porta-voz dos Houthis negou a acusação da coalizão e a classificou como uma mentira que não tem qualquer relação com a realidade. A Turquia, por meio de seu Ministério das Relações Exteriores, também condenou o suposto ataque Houthi e pediu o fim imediato e incondicional de ações desse tipo. O conflito entre os Houthis e as forças governamentais apoiadas pela Arábia Saudita foi retomado em meados de julho, após uma trégua de 4 anos. Durante esse período, os Houthis conseguiram tomar toda a costa oeste do Mar Vermelho e cidades próximas ao Estreito de Bab el-Mandeb, região que também é uma das principais rotas para escoamento de petróleo e outros insumos energéticos. Rose, é uma declaração forte da coalizão, porque pega num ponto muito sensível, né, para os árabes muçulmanos, que é ali a cidade histórica de Medina e uma estação que forneceria aí eletricidade à mesquita do Profeta Muhammad. Dá para a gente dizer que essa acusação pode ser falsa para, de repente, justificar uma escalada contra os Houthis?
0: Olha, eu acho que sim, eu acho que é uma propaganda em curso também, né, que parte da Arábia Saudita, dos Emirados Árabes Unidos, dos Estados Unidos em menor medida, mas há uma articulação ali entre aqueles países, principalmente as monarquias do Golfo Pérsico, para tentar intimidar os Houthis ou criar um clima em que mais países se juntem numa coalizão contrária armada, né. A Arábia Saudita está em apuros. A Arábia Saudita obteve uma derrota por um grupo, né? A gente chama, aqui chamamos de Houthis, é o movimento Ansar Allah, que é um grupo armado do Iêmen, que reivindica, desde o início dos anos 2000, a retirada da Arábia Saudita do país. Né? É uma história bastante complexa, não dá tempo da gente falar aqui, mas a Arábia Saudita, trocando em miúdos, a Arábia Saudita sofreu uma derrota para os Houthis. O que a Arábia Saudita quer? Que mais países se engajem na luta armada para derrotar esse movimento. Então, teve uma figura do governo, acho que é o chanceler, se não me engano, da Arábia Saudita, teve recentemente nos Estados Unidos. Eles estão pedindo aos Estados Unidos que ataquem os sutis, e os Estados Unidos estão se negando a isso. Eles querem maior engajamento dos Emirados Árabes Unidos, que também tinha uma presença ali no Iêmen, e que outros países, por conta desse pânico moral envolvendo uma questão religiosa, um símbolo religioso, se engaje nessa luta. É isso que é disso que se trata, a Arábia Saudita querendo juntar mais gente para veja bem, gente, um Estado consolidado, a Arábia Saudita, que tem várias deficiências militares, mas sim, tem suas forças armadas, é um Estado rico, com muito dinheiro, parceiro dos Estados Unidos, sofreram uma derrota para um grupo armado, né, um grupo insurgente, em que muitos dos seus combatentes lutam de chinelo. Então, é impressionante como a Arábia Saudita está em apuros, inclusive a venda de energia da Arábia Saudita. Já tiveram de fechar o gasoduto Leste-Oeste, tiveram que enviar um comunicado para a Europa sobre a venda de energia para a Europa. Então, eu acho que o que a Arábia Saudita está fazendo é tentar criar um clima, não somente para justificar uma escalada, Pedro, mas que ela consiga engajar outros atores para lutar contra o movimento, já que ela sofreu, mesmo que seja uma derrota tática, sofreu uma derrota para os sutis.
3: Sim, sim. Agora, Farinazzo, é um caos e tanto que o Ansar Allah está causando um caos ali na região do Oriente Médio. Para quem subestimou esse grupo, né, no início ali dos ataques, o pessoal deve estar bem arrependido agora, né?
1: Tamir, Pedrinho, tava falando, mandando um e-mail aqui para um leitor nosso. Deixa eu te falar uma coisa. É só subestima os Houthis quem não conhece, porque a própria Marinha Americana tem suas ressalvas com eles, que esses caras não são de brincadeira. Olha, vou contar a história para vocês. Eu vi um depoimento no canal do Ward Carroll. O Ward Carroll é um capitão de fragata da Marinha Americana e ele foi operador de radar de F-14 muitos anos num porta-aviões. E ele entrevistou um comandante, um almirante americano, que era comandante de um grupo-tarefa no Mar Vermelho. E ele falou que os ataques dos Houthis foram tão violentos que chegou uma hora que a aviação da Marinha não conseguia mais voar. Eles esgotaram todas as horas as células de motor do jato F-18, então a Marinha precisou pedir apoio dos F-15 e F-16 que os americanos tinham no Oriente Médio, para vocês terem uma base da ferocidade dos Houthis. Talvez sejam os combatentes mais ferozes da era moderna. E assim, uma outra coisa que a gente tem que lembrar, eu chamo sempre os exércitos do Golfo, Arábia Saudita, Kuwait, Emirados, de exércitos perfumados. Porque a finalidade desses exércitos não é o combate, é proteger as respectivas famílias reais. Eles são mais uma guarda palaciana do que uma força militar. Então, eles não têm condições de fazer frente. Agora, você olha o seguinte, né? Os aliados da Arábia Saudita, Turquia e Paquistão, eles estão na fase do veja bem, né, Pedro? Veja bem. Não, eles têm um acordo. Não, mas veja bem. Tá na fase do veja bem. Essa fase do veja bem, Rose, Pedro, já tá durando um tempão. E nisso, Riad, Meca e o oleoduto lá de ambos estão sendo pulverizados. Essa é a situação que a gente tem hoje no Oriente Médio, pessoal. Cortou aí, Rose, tinha falado. Pode falar.
0: Você tocou num... Acho que meu microfone tá desligado.
1: Vai, tá legal. Tá
3: não,
1: legal,
3: agora
1: tá
3: foi,
1: legal.
3: Agora foi.
0: Tá, voltou. Você tocou num ponto excelente, que é essa questão de que algumas pessoas chamaram até de mini-OTAN esse acordo Paquistão, Arábia Saudita e Turquia, né? E Paquistão, né? E o Paquistão, quando os Houthis começam com essa ofensiva, que foi essa última, a mais importante, e já tinha sido selado esse acordo, o Paquistão, como disse um amigo meu, basicamente diz... Esse tipo de ataque o seguro não cobre, porque o Paquistão diz, não, isso aí, eu não tenho nada de defesa mútua nisso aí, porque era um problema anterior à assinatura do acordo, da aliança, enfim, nós não vamos nos meter nisso. E outro ponto, eu gosto muito de conversar com o comandante Farinazzo, porque eu, como analista internacional, eu sempre olho os aspectos, sempre, aliás, dou privilégio aos aspectos políticos, e o comandante faz uma complementação militar que é muito importante, né? A guerra se trata de questões militares, né? A força, a violência é o centro das questões. E foi um ponto que você tocou muito importante, que é até a Marinha dos Estados Unidos, em determinado momento, teve de negociar com os Houthis por conta da força e do que eles conseguiram fazer de ataques no Mar Vermelho, não agora somente, mas depois do 7 de outubro de 2023, como uma resposta à política genocida do Estado de Israel. Então, o buraco ele é bem baixo, realmente, porque... E o cara da Arábia Saudita esteve lá nos Estados Unidos e eles falaram, não, também não vamos me meter nessa, não resolve o seu BO para lá com as suas forças.
1: Mas, Rose, você sabe que você pontuou uma coisa importante também, que é o seguinte, né? Você vê o aspecto político, eu vejo o aspecto militar. Mas, na verdade, eu falo sempre para os nossos putiniques e para a turma lá do Arte da Guerra. Gente, a política é o cachorro. A guerra é o rabo. É o cachorro que abana o rabo e não vice-versa. Então vocês têm que olhar sempre no aspecto político. Porque a hora que a política bater na mesa e falou, essa guerra acabou, ela acabou. Eu falo sempre, o pessoal fala, a guerra do Vietnã, né? É um exemplo clássico. Os americanos venciam no campo militar, mas não conseguiam nada no campo político estratégico. Então, eu falo sempre para os nossos ouvintes, vocês têm que olhar o objetivo político e estratégico de uma campanha militar, porque se ele não for atingido, não interessa a destruição que você causou no campo. Se ele não for atingido, você perdeu.
0: Exatamente. Algumas pessoas falam, ah, mas como que o Irã está vencendo essa guerra, se morreu muito mais gente no Irã do que soldados dos Estados Unidos. O número de mortes não é o balizador de quem está se dando melhor num conflito, né? O nível de destruição não é exatamente o que define quem vai sair vitorioso.
3: Farinaz, eu acho que nem o general Clausewitz conseguiu chegar a esse nível de abstração e de síntese igual você acabou de lançar agora pra gente. Como é que é? O cachorro é a política e o rabo é a guerra ou o contrário?
1: Exatamente. O cachorro muito é a bom. Política, a guerra é o rabo. É o cachorro que abana o rabo, Pedrinho, e não vice-versa.
3: Muito
1: eu
3: bom.
1: Eu falo sempre pro pessoal no Arte da Guerra. Eu falo, gente, vocês confundem muitas coisas. Porque logo que eu montei o canal, 11 anos atrás, começou a estourar, os americanos ganharam o Vietnã. Eu falei, não. Os americanos não ganharam a Guerra do Vietnã. Eles foram fragorosamente derrotados. Aí fui. Eu fui convencendo o pessoal, explicando. Fiz uma série de vídeos, mas porque eu fiz uma semana só da Guerra do Vietnã, Pedro. E acho que hoje no Brasil isso está sedimentando. Tirando um outro chapéu de alumínio, acho que esse conceito sedimentou, né? Que vocês às vezes perderam a guerra. Eu falo sempre o seguinte, olha... É simples, gente. Você acha que os Estados Unidos ganhou a Guerra do Vietnã? Ah, eu acho, tá bom. Agora, Saigon, a antiga Saigon, se chama Ho Chi Minh ou Lyndon Johnson?
3: Muito bom. É só ver aquela cena do helicóptero saindo de lá também, do Vietnã, né? Na embaixada, o pessoal entrando desesperado, querendo ir embora dali. Ah, que isso, dizer que...
1: O grande Pedro, mas olha só, eles pegaram essa cena do helicóptero e repetiram no Afeganistão. Mais uma, eles têm direito à música no Fantástico. Se tiver três, tem direito à música no Fantástico.
3: É isso. Rose Martins, pô, muito boa sua participação aqui hoje no Casos Belli. Infelizmente, eu vou precisar me despedir de você agora, então quero muito agradecer sua participação aqui. Rose Martins, analista internacional e mestre em economia política internacional pela UFRJ, deu o ar da graça dela aqui no Casos Belli de hoje. Rose, até uma próxima oportunidade e um bom final de semana para você.
0: Olha, eu quero agradecer mais uma vez o convite, muito bom estar aqui com vocês, com o comandante Farinaz, que eu admiro muito, com você, Pedro, e todo o público aqui da Sputnik, dizer que eu estou à disposição e dizer que hoje, vendo vocês, foi melhor do que pelo telefone.
3: Sem dúvida, tem esse diferencial agora.
0: É muito melhor você olhar com quem você está falando, eu acho que foi, o papo fluiu até melhor e estou aí à disposição para a gente conversar, quero deixar um abraço para todos que nos escutaram. Tchau, tchau.
1: Outro para você, Rose. Bom fim de semana.
0: Bom, tchau, tchau.
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3: Seis horas e 47 minutos, a Força Aérea Brasileira destinou uma instalação na capital do país à Empresa de Projetos Aeroespaciais do Brasil, a LADA, que vai consolidar uma sede permanente para a administração da estatal. De acordo com a FAB, o contrato de cessão de uso do prédio, que anteriormente abrigava o comando do campo de provas Brigadeiro Veloso, foi fechado em 22 de setembro. Vale destacar que o passo não corresponde à entrega de um programa espacial específico, mas promove a estrutura da estatal. A Alada foi criada em julho de 2025 como subsidiária da Nave Brasil Serviços de Navegação Aéreas SA e integra a estrutura de empresas públicas vinculadas ao Ministério da Defesa por intermédio do Comando da Aeronáutica. A entidade tem como objetivos, além do desenvolvimento de projetos e equipamentos para o setor, a exploração econômica da infraestrutura e da navegação aeroespacial. A Alada foi estruturada como empresa pública voltada à gestão, contratação e comercialização de serviços e projetos inseridos no ambiente aeroespacial. As competências da FAB e da Alada não se sobrepõem, mesmo que ambas as estruturas estejam envolvidas em projetos estratégicos de defesa e tecnologia. A Força Aérea mantém suas competências operacionais e de soberania. A atuação comercial da empresa também envolve o Centro de Lançamento de Alcântara. Em particular, a Alada interage com os serviços ligados ao acesso de clientes à infraestrutura de solo, apoio operacional, preparação, lançamento e rastreamento de veículos espaciais e cargas úteis. Um acordo com a sul-coreana InnoSpace, anunciado em julho deste ano, foi um dos projetos recentes desenvolvidos com a participação da estatal. Farinazzo, a gente tem visto um momento de retomada dessa atividade aeroespacial no Brasil. A Alada passou a administrar Alcântara desde 2025, né? A gente vê um momento de retomada e como que isso é importante para o Brasil, sobretudo a nossa defesa, e como o Brasil se posiciona nesse mercado no exterior.
1: Perfeito. Pedro, uma coisa que eu acho importante é o seguinte: é a criação dessas estatais. A exemplo que a gente tem aí em Gepron, né? A gente tem em Bell. Por que que eu te falo isso? Porque quando você cria essas empresas, tá? Você consegue ter um afluxo de capital humano. Você tem flexibilidade de contratar capital humano especializado e que vai ficar ali de forma perene. Por que que eu te falo isso? Vou te dar um exemplo da minha própria carreira. Eu dei sorte, eu fiquei muito tempo em algumas funções, que eu fiquei 8 anos. Isso não é muito comum nas Forças Armadas, fica 2 anos e vai embora. Então qual é o problema? Primeiro, você não especializa. Essa é uma coisa. Segundo, que você não tem continuidade do projeto. Você sai, você tem uma visão do projeto. Fica lá 2 anos, beleza, o projeto tá indo bem. Dali 2 anos entra outro e pode ter outra visão. Então, o que eu acho? É importante essas empresas, porque você tem uma continuidade, você vai poder trazer gente especializada, né? Você vê aí o capital humano, por exemplo. Eu tive a oportunidade de trabalhar com a Engepron. Tem a Engepron, agora tem a Amazul também na Marinha, né? Tive a oportunidade de trabalhar com essas empresas e você vê engenheiros que estão ali há décadas. Mesma coisa em Bell, né? Mesma coisa em Bell. Então, eu acho que isso é muito importante. Agora, o que está acontecendo? Eu acho que o Brasil, o Pedro, ele está entrando na fase da maturidade militar estratégica. Por que que eu te falo isso? Porque até então a gente tinha forças armadas, né? Assim, grandes, etc. Mas a gente via a possibilidade de emprego de uma forma muito remota. Se você olhar nas últimas décadas, qual foi o emprego das Forças Armadas Brasileiras? Garantia da lei e da ordem e forças de paz da ONU. Mas nenhuma dessas funções são essencialmente militares naquilo que diz respeito à defesa da soberania do país, que eu acho que de todas as funções dos militares é a mais importante. Então acho que o Brasil ele acordou, né, em 2026, graças aí a Donald Trump, que é uma pessoa... Eu acho que de todas... O Trump, para mim, foi o presidente mais estúpido da história dos Estados Unidos. Se colocasse um Neandertal na cadeira dele, já iria melhor. Por quê? Qual é o que eu acho que a maior besteira que ele fez? Além do Irã, a maior besteira dele foi acabar com 200 anos de boas relações com os Estados Unidos. Com o Brasil. Ele acabou com 200 anos de boas relações. Essa que é a verdade. Então, o que acontece? Houve, já está havendo assim um certo burburinho, né, dentro das Forças Armadas, no sentido de que, olha, peraí, cara, não é como a gente pensava, né, as coisas não estão indo muito bem, o mundo está em ebulição, a gente precisa ter ferramentas para garantir a nossa soberania. Eu acho que a Alada e essas empresas que eu citei aqui para você são parte disso. Eu acho que o país está acordando, Pedro. Antes tarde do que nunca, né? A gente está saindo do berço esplêndido. Mas tem muito o que fazer ainda, tá? O trabalho de construir um arcabouço militar no estado da arte no Brasil, o trabalho vai ser gigantesco, tá? E vai exigir também o aporte de bilhões de reais aí para a gente sair do ostracismo que a gente estava nesse caso.
3: Sim, é interessante você ter comentado esse histórico de relações com o Brasil, Estados Unidos, né, que sempre foi positivo, inclusive os Estados Unidos sempre foram um espelho pra gente num bom sentido, né, pra você ter uma ideia, na nossa proclamação da República, o Brasil era os Estados Unidos do Brasil, né, a gente se espelhou no sistema político dos Estados Unidos, então sempre houve ali relações bastante positivas, como você mesmo falou. Agora, é importante o Brasil tá olhando para essa parte estratégica e de defesa também, até pensando na nossa posição aqui na América do Sul, né? Porque quando a gente olha o tal escudo das Américas, né? Que são esses países da América, sobretudo da América do Sul, alinhados com os Estados Unidos, aliás, com o governo de Donald Trump, são países que não têm a dimensão e nem o tamanho, o poderio que o Brasil tem, né? Então, acho que isso só reforça, né, Farinaz, essa nossa necessidade, essa urgência da gente estar olhando para a parte estratégica e de defesa nesse momento, né?
1: Exatamente. Sim, Pedro. Depois do início da Operação Militar Especial em 2022, naquela época eu tinha falado, eu fiz um vídeo comentando, isso aqui foi o último dia da ordem hegemônica americana, a partir de agora a gente vai ter problemas, as coisas vão ser bastante complicadas. Nós vamos para um mundo melhor, eu acredito nisso, Pedro, mas a transição vai ser bastante turbulenta. E acho que agora a sociedade brasileira, né, com a volta do Trump ao governo, a sociedade brasileira acordou para isso, né? Mas é o que eu te falei, é um trabalho gigantesco, porque envolve aí a criação de novos institutos, né? O reflorescimento da indústria militar brasileira, que já foi uma das mais importantes do mundo, né? Envolve também a formação de técnicos, construção de novas bases, projetar novos insumos, uma nova mentalidade operacional, uma nova doutrina. Nós vamos ter que reavaliar as ameaças, vamos ter que reavaliar cenários, vamos ter que reavaliar os nossos valores, enfim, há muito trabalho a ser feito. E eu acho, Pedro, eu acho assim, que um programa como o nosso, o Casus Belli, ele tem uma importância muito grande nesse cenário. Por quê? Porque nós somos assistidos por milhares de pessoas no Brasil, Portugal, Angola, Moçambique, Macau, etc. E as pessoas são formadoras de opinião. Então, eu acho que o nosso trabalho aqui, ele vai além da simples locução dos fatos. Eu acho que a gente também atua no despertar de consciências. Eu acho que a consciência de um povo, no sentido de entender a importância da soberania nacional, ela é fundamental. Eu acho que a gente é parte desse processo. Eu fico muito feliz de poder trabalhar com vocês exatamente na construção dessa mentalidade de soberania do brasileiro.
3: Aqui a gente faz o trabalho um pouco de educação também, né? Até para poder introduzir esse vocabulário também no público, né? E pensando justamente no público, Farinazzi, retomando o assunto do começo aqui, né, desse programa, que foi, né, o fechamento da Embaixada dos Estados Unidos, todo esse contexto aí de ameaças à nossa soberania, à nossa democracia. O que a gente pode esperar desse fim de semana? Até onde você acha? Eu sei que a gente aqui não tem, a gente não consegue prever o futuro, né? A gente não tem bola de cristal, mas até onde você acha que chega essa pressão aí por parte dos Estados Unidos, muito encarnado, né, vale dizer, na figura do Marco Rubio?
1: Ô Pedro, na minha opinião é que ele está desesperado, que para um secretário de Estado interferir abertamente no processo eleitoral num país com a democracia expressiva, né, que o Brasil tem, ele está desesperado. Eu acho que eles estão vendo que eles vão perder aqui, porque eles têm um candidato favorito, essa que é a verdade, todo mundo sabe quem é, eu acho que ele já percebeu que vai perder e está jogando todas as fichas. Mas eu acho que isso pode ser contraproducente, tá? Porque o que estão fazendo é uma chantagem com o eleitor brasileiro. E a gente não pode admitir isso de forma alguma. Então eu acho que pode haver aí, pode haver efetivamente um tiro pela culatra, tá? De resto, as autoridades já estão alertadas. Eu acredito que tanto o Supremo Tribunal Federal como a Polícia Federal, as polícias estaduais, Forças Armadas, etc., estão vigilantes para essa situação aí. Eu não acredito que a gente vá ter nenhum turbilhão, não. Acho que as eleições vão correr em clima de normalidade. Acho que o grande perdedor vai ser o senhor Marco Rubio, que ele mostra com isso que ele é, primeiro, incompetente, segundo, mau caráter.
3: Perfeito, Farinaz. A gente espera aí que nada de grave aconteça neste domingo, né? Uma data importantíssima para o exercício aí da nossa democracia, que a gente vai estar definindo os próximos 4 anos do Brasil e no mundo instável como está hoje, né? Só aumenta a importância aí do nosso voto. Farinaz, são 6:58. Até domingo. O que que tem de boa aí? Qual é a boa de sexta-feira, de sábado, qual é a programação?
1: Então, hoje a gente recebe daqui a pouco uns expoentes do partido do PDT, tá? Para debater exatamente essa questão do Marco Rubio, agora às 19 horas, você que tá aqui com a gente, já vai lá, já prepara para ir Porte da Guerra. E às 20 horas, hora de Brasília, a gente tem a doutora Luciana Bauer, tá? Ela é ex-juíza federal aqui no Brasil, tá radicada nos Estados Unidos hoje, escreveu diversos livros, e ela vai fazer um painel aí para a juventude sobre como a Lava Jato destruiu a indústria brasileira. Aliás, a doutora Luciana Bauer é uma pessoa que a gente tem que trazer aqui no caso Belli, viu, grande Pedro? É bastante importante, tá? Então, vocês estão com, assim, a nossa sexta-feira de hoje, que tá começando agora, quero desejar um bom Shabbat para quem for judeu e estiver assistindo aqui o nosso canal. A nossa sexta-feira que está começando agora é cheia de atrações, tá? Ao mesmo tempo que a gente fica de olho no que acontece no mundo, Pedro, para preparar o nosso Casus Belli na segunda-feira, que eu vou estar aqui com você, que é sempre um prazer muito grande estar com você, toda a equipe da Sputnik e os Sputnikers de todo o Brasil. É você, Pedro.
3: É sempre um prazer estar contigo, Farinaz, e também com nossos Sputnikers. Quero mandar um abraço, desejar um ótimo final de semana para você e para todos os nossos ouvintes também. Domingo, votem com consciência e segunda-feira estejam ligados aqui na Sputnik, na Metropolitana, às 18h, que Casus Belli estará de volta. Grande abraço, pessoal, bom fim de semana. Fui!
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7: Olá pessoal, mais um Mundioca chegando e hoje a gente vai falar daquilo que pode ser uma nova forma de neocolonialismo na África, usando a saúde para colocar países dependentes de outros. No Quênia, a população em massa se colocou contra a instalação de um centro dos Estados Unidos que estuda o ebola no país.
8: O mais curioso que eu achei, Marcelo, é que esse centro, ele vai ficar dentro de uma base militar. É uma instalação de quarentena isolamento para americanos expostos ao ebola, construída dentro dessa área militar queniana. O centro vai ficar na base aérea de Laikipia, perto da cidade de Naniyuki, na cidade central do Quênia, que fica a mais ou menos, Marcelo, 185 quilômetros ao norte de Nairobi.
7: O que se desenha é o seguinte: países africanos têm os patógenos, as doenças. Os americanos chegam para estudar. Só que a pergunta que fica é: o que que a população local ganha com isso?
8: Talvez não ganhe nada, né, Marcelo? Marcelo, talvez quem ganhe, eu digo isso com quase absoluta certeza, sejam os americanos, porque eu nunca vi, principalmente nesse tempo aqui cobrindo a África pelo Mundioca, algum acordo que os americanos privilegiassem os africanos. Nem o presidente Barack Obama, que tinha familiares no Quênia, conseguiu fazer algo pelo país. Muito pelo contrário, os quenianos odeiam Barack Obama. Vamos ouvir nosso primeiro convidado.
7: O Mundioca tem o prazer de voltar a conversar com o Gustavo de Andrade Durão, historiador, professor de história, doutor pelo programa de história comparada do UFRJ e com estágio na Science de Paris. Além disso, ele é professor adjunto na Universidade Estadual do Piauí e do programa de mestrado profissional em ensino de história. Professor Gustavo, muito obrigado mais uma vez por ter aceito o nosso convite e estar de novo aqui no Mundioca. Tudo bom?
9: Tudo bem. Eu que agradeço, Marcelo, o convite, e é sempre um prazer aqui falar com vocês.
7: Professor, o Quênia se mostrou irritado, outras nações se mostraram irritadas. O episódio do centro de Ebola no Quênia revela uma nova forma de assimetria nas relações entre países ricos e países africanos, na qual a segurança sanitária das potências passa a ser administrada também no território africano?
9: É muito interessante a gente ver isso que está acontecendo, né? Que essa ingerência norte-americana desse hiper mega neoimperialismo Estados Unidos chegar agora no continente africano, não podia ser diferente, né? E a gente tem agora o caso do Quênia como emblemático de mostrar pra gente o que deve ser feito, o que pode ser feito diante dessa ingerência, diante dessa perda mesmo da soberania, né? A tentativa de tirar a soberania dos países. E no caso do Quênia, que tem uma história aí de intervenção colonial muito forte, é muito interessante o que aconteceu ultimamente com essa questão do centro norte-americano que está sendo instalado, né, projeto de instalação desse centro de contra o Ebola lá no Quênia.
7: Quem controla os patógenos africanos também controla uma parte do futuro da indústria farmacêutica mundial, na sua visão?
9: De uma certa forma, a gente fica sempre refém desse mercado, né? Desse mercado farmacêutico, né? E de uma certa forma, hoje em dia, já não teria mais tanta necessidade dessa luta contra o Ebola. Isso já é uma preocupação mais norte-americana em relação a isso, visto que a epidemia de Ebola já cessou já faz algum tempo, né? Então, sim, a gente acaba ficando refém desse mercado farmacêutico e dessas questões da ciência mesmo, né?
7: Quando um país estrangeiro, professor, ele instala uma estrutura de biossegurança dentro de uma base militar que fica na África, na sua visão, quem é que definiria as prioridades? O governo anfitrião, a população local ou o país que financia e utiliza a estrutura?
9: É, de uma certa forma, deveria, né? A gente deveria sempre prezar pela população, né? Pela parte da população local, pelas necessidades, né? Do contingente do país. Só que o que a gente vê hoje nessas relações tão conturbadas neocoloniais é justamente os acordos, né, com os governos dos estados africanos e mesmo asiáticos ou aqui mesmo nas Américas, com esse poderio mais, né, forte, soberano dos Estados Unidos, né? Então, a gente vai falar daqui a pouco sobre isso, mas tem algo que a gente precisa refletir sobre os acordos escusos entre os estados que não chega a grande parte da população, né?
7: Agora, se o centro queniano foi planejado principalmente para atender cidadãos americanos, por que o risco sanitário deveria ser assumido pela população do Quênia?
9: Exatamente. O que a gente vê, na verdade, né, é que o projeto, ele estava focado para a base aérea de Laikipia, né, na cidade de Naniquipe, né, que é mais ou menos 150 a 200 quilômetros de Nairobi, né? Então esse projeto era feito visando os cidadãos norte-americanos expostos ao Ebola, né? Não tinha uma preocupação com o contingente da população local. E, de uma certa forma, isso ia ferir, com certeza, parte da população, visto que os investimentos iam ser muito poucos perto do que ia se ter de benefício para os Estados Unidos, né? E muito pouco mesmo para os cidadãos locais. Então era um projeto visando beneficiar estritamente os norte-americanos.
7: O medo do governo americano é que ebola, antrax, cólera sejam usados como armas químicas?
9: Essa é, na verdade, uma retórica que se utiliza, né? Que essas epidemias, que essas doenças possam surgir de modo a funcionarem como armas químicas. Mas a gente precisa refletir também que isso pode beneficiar, né, a criação de uma estrutura norte-americana nessas bases, acabando totalmente com a soberania dos países e deixando o país, no caso o Quênia, totalmente exposto para intervenções militares, né, e até sendo usado como um espaço bélico para beneficiar estritamente os Estados Unidos, né? Então, se a gente vê essa preocupação na retórica, né, com a guerra química, a gente também precisa pensar que grande parte da população vai reagir justamente porque esse projeto vai, além de deixar a população com risco de exposição ao vírus, pode abrir um precedente para uma instalação militar dentro do Quênia.
7: Agora, essa revolta popular em Nanyuki, ela pode ser interpretada como uma reação de soberania nacional contra uma relação de dependência histórica entre os países africanos e as potências ocidentais?
9: De uma forma sim, porque foi uma possível importação dessa doença, né, para um país que até então não tinha registrado casos, né. O sistema de saúde queniano tem condições, mas tem uma fragilidade de lidar com os casos de ebola, né? E faltou muita transparência na relação entre os governos, né? Na minha concepção, nós, enquanto observadores externos, vemos, né, que é uma ameaça da soberania, vemos que é algo totalmente imposto, fruto desse neocolonialismo. Contudo, a gente precisa pensar também que as reações da população podem ser até contra a permissividade do Estado queniano. O que eu quero dizer é que isso pode ser uma resposta a uma ingerência do próprio Quênia em relação a isso. Como nós temos aqui muitas vezes, né, as situações que a população se rebela e tal, não é somente contra o poderio norte-americano e essas formas de ingerência dos Estados Unidos, mas é também em relação à permissividade dos estados em relação a isso e à fragilidade das relações entre a população comum, o cidadão comum e o poder estatal diante das relações internacionais.
7: Mas até que ponto a utilização de bases militares africanas para projetos de saúde de países estrangeiros mistura assistência humanitária, os interesses estratégicos e projeção de poder, professor?
9: Isso é muito interessante a gente pontuar, Marcelo, até porque quem vai tomar a decisão em relação ao fim, né, a não instalação dessa base, né, vai ser o STF, né, ele que vai colocar ali que não vai poder ser feito agora esse projeto, né. Então, nessa relação de poderes, a gente vê que o Supremo vai suspender essa instalação para que fique mais claro do governo, em relação ao governo, tanto o governo queniano quanto o projeto norte-americano, desses acordos e a garantia de segurança da população, a garantia de que vai deixar algo, vamos dizer assim, de infraestrutura, de tecnologia, para que, se futuros casos aconteçam, a população está garantida em relação a isso, né? Então, como eu estava dizendo, esse projeto, enquanto imposição externa, ele vai denunciar de que forma os projetos humanitários estão travestidos de intervenções, ou melhor, como as intervenções, nesse sentido totalmente intervenções contra a soberania, aparecem travestidos de projetos humanitários. Isso é muito sério e a gente tem que ficar muito atento em relação a isso.
10: A transferência de amostras biológicas e informações genéticas de vírus africanos para os laboratórios estrangeiros, isso pode reproduzir no campo da saúde uma lógica semelhante àquela exploração histórica de recursos naturais do continente?
9: Exatamente, exatamente isso. Porque se a gente tem uma instalação militar, se a gente tem o uso dos recursos materiais, né, dos recursos naturais, se a gente tem, a gente vê que, por exemplo, historicamente, o Quênia foi um país que teve grande parte do seu desflorestamento existente, né, desde a década de 90, mas ainda possui algumas bases de riqueza que poderiam ser úteis aos Estados Unidos, além da sua posição geográfica, né, de ter parte do contato com o Oceano Índico. Então, de uma certa forma, tem que se pensar e se refletir muito em relação a isso, porque só quem tem a perder é o povo do Quênia, né? E tem muita coisa a se ganhar. Os Estados Unidos têm muito a ganhar em relação a esse projeto e a essa maneira de intervenção, né?
10: A gente podia fazer alguma analogia ao que acontece hoje na África? O Quênia é um dos países que estão sendo usados para o desenvolvimento de estudos. Ao que aconteceu na China em relação à pandemia?
9: Sim, sim, com certeza. E aí a gente pode ver, né, o que acontece na pandemia é que os Estados Unidos acabam colocando a China como a culpada, né, como quem foi que produziu o vírus e tudo mais, e gera um clima de instabilidade, de desconfiança muito grande, e até nas relações entre os países. Então, de uma certa forma, a gente tem que ter muito cuidado, e a gente está num momento muito sensível das relações. O presidente Donald Trump fez um comentário na ONU falando que todos os países que estiverem contra os seus interesses nacionais serão vistos como inimigos, serão atacados e terão uma intervenção à altura, né? Então a gente vê que esse tipo de discurso vai deixar o Quênia muito sensível numa situação, porque a população precisa dessa segurança interna, né, sem esse risco sanitário. Então, o governo tentando aí uma preparação nacional desse projeto, né, para que ele possa cumprir o seu objetivo sem ferir a autonomia. Mas, entretanto, quando a gente vê que os países estão indo contra os desígnios, né, desse neocolonialismo, eles acabam se tornando inimigos, e a resposta dos Estados Unidos tem sido através da violência, né? A gente até tem falado bastante, tem pontuado bastante o potencial de violência e de retorno que os Estados Unidos está assumindo, quase como, né, um grande valentão nesse contexto internacional, em que os países que não cumprirem as suas demandas são vistos como inimigos e têm grandes represálias que podem afetar bastante as suas estruturas, né?
10: Na sua visão, professor, quem deveria ser o principal beneficiário dessas descobertas científicas que são obtidas através dos patógenos identificados em populações africanas? As empresas que desenvolvem os medicamentos, e a gente sabe que não existe almoço grátis, né? Ou os países e as comunidades onde esses patógenos estão?
9: Isso é muito importante a gente ver, Marcelo, porque no sentido de que a gente não tem o controle das terras, a gente não tem o controle das descobertas, a gente não tem o controle dos avanços científicos nesse sentido, e geralmente isso vai para a mão das grandes empresas, né, das grandes farmacêuticas. Isso sai do controle da população, sai do controle, né, desse espaço nacional animal, muitas vezes, vai ser trabalhado, esses patógenos vão ser trabalhados fora dos países, chegam para a população num fator muito econômico, muito fora dos padrões do que se pode ter, né? E isso vai gerando um momento de grande desestabilidade, né? Entre o que se produz, o que se tem, né? A gente vê também aqui no nosso caso da Amazônia e agora, né? O grande assunto são as terras raras. A gente vê que a ambição internacional está sendo por esses espaços, pelo controle das matérias-primas, dos recursos e pela, eu diria, até o monopólio desses saberes que não chegam à população, ou quando chegam na população, chegam num custo muito mais alto do que se pode arcar, né?
10: Eu lembro do posicionamento de Brasil e de Índia, que muitas vezes buscaram quebrar patentes, né? Foram para a justiça buscar o benefício maior de populações que não poderiam comprar o remédio. Isso pode ser replicado na África?
9: Sim, com certeza. A gente pode lembrar também do caso da Libéria em 2014, quando os centros de tratamento de ebola financiados pelos Estados Unidos vão ter aqui, né, vão ter uma resistência grande parte da população, né, o medo dessa contaminação desse centro e tudo mais, mas acaba tendo como resultado, né, o envolvimento comunitário desse centro e tal para conter, né, o surto de ebola e cria-se pela uma das primeiras vezes, né, que se cria um debate mais claro sobre essa dependência externa da cooperação, né, que é vista como necessária, mas não pode ser a única, o único meio, né? Certamente esses centros e os próprios benefícios da ciência, né, das descobertas científicas, como os patógenos, por exemplo, deveriam estar popularizados, deveriam estar em acesso, a população ter maior acesso a esses recursos, né? Então, é uma situação muito complexa no ponto de vista de que esse subdesenvolvimento, e aí eu sempre gosto de chamar atenção para os clássicos, né? Há um livro que vale muito a pena ser lido ainda hoje, apesar de já ser um clássico já datado, né? O livro do Walter Rodney, Como a Europa Subdesenvolveu a África, vai trabalhar exatamente isso, né? Como desde o colonialismo se tem uma questão de manutenção de uma subserviência, né? Na verdade, o continente africano nunca foi assim tão dependente como está agora, em função do crescimento tecnológico no mundo inteiro, de não ter acompanhado através das revoluções industriais, né? Então, de uma certa forma, isso acabou deixando os países muito abertos, muito frágeis em determinados momentos, nessas medidas que vêm como ajudas humanitárias, como a gente falou, e acabam se tornando espaços que priorizam subtrair o cidadão comum, subtrair o tratamento das doenças, né, para dessas pessoas que não podem pagar por isso, né?
10: E é exatamente isso que a gente vê, né? Países africanos compartilham os patógenos, os agentes biológicos, mas depois vem as vacinas com preços que não são acessíveis à maior parte da população, até mesmo para os governos, né? Ou seja, fica uma transferência desigual de valor, não?
9: Uhum, exatamente. E também a gente pode lembrar, né, de uma outra questão que que eu relato ao que a gente está falando, por exemplo, em Uganda, os projetos biomédicos que vão acontecer no país, né, para instalação de centros de pesquisas, estudos em relação às doenças. E aí, o que se viu em relação a isso? Até em relação à Covid, né, teve, de uma certa forma, um debate em relação a isso. A grande crítica e a grande coisa que a gente tem que prestar atenção é que, devido a essas situações de instabilidade ou mesmo, né, de não conseguir frear essas intervenções, esses países podem ser vistos como verdadeiros laboratórios humanos, de experimentação, onde a vida humana não tem valor, onde é visto que pode dar certo ou não ali em relação àquelas populações que historicamente, né, devido a um racismo atroz aí, o cientificismo do século XIX, são vistas como menos humanas ou menos importantes diante do jogo global aí. Então a gente tem que pensar, a gente tem que questionar muito sobre essa exploração científica na sua relação com a autonomia nacional, porque é desumano a gente ver isso acontecer e certas propostas, né, falando assim, faremos a experimentação em tal país na África, né, se não der certo não tem problema. Mas se a gente transportar essa questão para os países europeus ou para os Estados Unidos, isso soa como um ataque, né, humanitário dos direitos humanos, né? Então, a vida humana é diferente, porque dependendo do país em que se nasce, né, essa é uma questão para a gente se perguntar, né?
10: O quanto estão certos os países africanos que agora estão exigindo benefícios obrigatórios na tentativa de romper o que é chamado por muitos de colonialismo científico, garantindo que o conhecimento adquirido em cima dos recursos biológicos africanos também sejam divididos com o continente.
9: É como a gente estava falando aqui, sabe, Marcelo, no final das contas fica uma questão muito complicada, né? Porque se esses países se isolam totalmente, eles não têm recursos para minimamente se reestruturarem diante das crises, diante das guerras, que a gente não pode deixar de falar, né, das guerras como que está acontecendo no Sudão, como que está acontecendo em Cabo Delgado, né, então as guerras, os conflitos são muito grandes e nesse sentido, se os estados nacionais africanos se fecham para essa ajuda, para esse auxílio, eles ficam muito isolados, né? Mas também, por outro lado, eu acho que está sendo salutar, como por exemplo, né, a gente viu a questão, né, das chegadas das tropas da ONU no Haiti em 2010, a gente perceber que há sim um projeto de violação da soberania, de negligência internacional em relação a esses países africanos, né? Então, hoje, até o papel da ONU, a gente está questionando em relação a isso, porque quem domina, né, as decisões na ONU, infelizmente, hoje, é os Estados Unidos, né? E de uma certa forma, a própria ONU, a própria Organização das Nações Unidas, não é mais aquela organização que era capaz de frear um conflito, de negar certas atitudes, né? A gente está vendo hoje o que os Estados Unidos estão fazendo com o mundo e o silêncio, né? O caso da Ucrânia e da Rússia, o caso da Palestina, né? E essas ações humanitárias da ONU são vistas hoje com desconfiança, até por uma questão delas serem utilizadas como joguete nas mãos dos Estados Unidos, né?
10: Professor, o senhor também entende que esse impasse entre países desenvolvidos e países do sul global em negociações da Organização Mundial de Saúde mostra que disputa pelo poder científico, na verdade, pode ser tão importante quanto a disputa por petróleo, minerais ou território?
9: Com certeza, Marcelo, com certeza. Essa situação, ela é muito complexa e a gente vê que essa indústria farmacêutica e essa parte das descobertas científicas, ela é cada vez mais ligada a esse projeto englobante, né? Esse projeto, eu diria até, com perdão aqui da palavra, megalomaníaco do capitalismo, né? O capitalismo, ele está se tornando um monstro que vai engolindo cada vez mais as coisas. E, de uma certa forma, a gente já vê como essas indústrias farmacêuticas e como essas descobertas científicas, elas só acontecem em função desses países que têm essas riquezas naturais, que têm esse, vamos dizer assim, essas matérias-primas para essas descobertas. E é muito estranho, né, para não dizer revoltante, a gente ver isso tudo caindo nas mãos dos países desenvolvidos e o sul global tendo pouquíssimo acesso em relação a isso, né? O caso, assim, me permita citar uma questão, né, mais abrangente, né, o caso agora das canetas emagrecedoras é uma relação em relação a isso, né? Era uma coisa relativamente simples, mas vai ficando complexa, vai ficando mais caro, eles vão deixando que as patentes não sejam quebradas, né? Então isso vai ficando cada vez mais difícil, que era um problema de saúde pública, vai se tornando um problema, vai tornando uma questão que só um grupo social, as elites, vai poder ter acesso. Sem falar dos tratamentos, né, que não é tanto uma realidade nossa no Brasil, mas é em alguns países africanos, dos tratamentos de saúde que não são oferecidos dentro dos países africanos e grandes contingentes populacionais têm que ir ou para a Europa ou para os Estados Unidos para fazer os tratamentos, para ter acesso a um sistema mínimo de saúde, né, sendo que até alguns planos de saúde, aí que eu estou falando do caso, né, de Senegal, Costa do Marfim, tem ainda acesso à metrópole, né? Antiga metrópole. Então, essas pessoas vão para a França para terem, né, o seu tratamento de saúde via plano de saúde, que são muitas vezes caríssimos, e chegando lá tem todo um sistema que eles têm que fazer parte, que é exploratório, né? Na medida que eles deveriam ter minimamente uma estrutura para as suas cirurgias, para os seus tratamentos e tudo mais, né?
10: O caso do Quênia mostra que projetos de saúde internacional sem transparência,

0: a ONU nas ações humanitárias, né? A crítica desse grande laboratório humano, não é o caso exatamente Quênia, né? Mas em alguns países africanos. Isso tudo é visto com muita desconfiança pela população e gera muitas revoltas, né? O que mostra que ainda falta muito uma relação de paridade, né? E de diálogo dos estados nacionais com as suas populações, né? Uma mediação dessas medidas, dessas posturas, explicando os seus benefícios, explicando, né, deixando claro como isso vai ser desenvolvido, o que vai ser deixado de legado, de uma certa forma, desses projetos, né, e não meramente projetos que vão suprir uma necessidade internacional e trazendo aí grandes prejuízos a posteriori para essas realidades nacionais.
1: Para a gente terminar, professor, a União Africana falou recentemente que deseja se aproximar do BRICS, principalmente no que diz respeito a investimento de projetos. Esse financiamento poderia levar o continente africano a construir infraestruturas próprias de laboratórios, bancos genéticos, produção de vacinas e medicamentos para reduzir exatamente essa dependência tecnológica das grandes nações, dos grandes laboratórios?
0: Sim, ao meu ver, sim, Marcelo. A gente pode ver que essa aproximação seria extremamente salutar à medida que o Brasil, pouco a pouco, vai conseguindo, né, relações com a China, com a própria Rússia, para tentar diminuir essa extrema dependência dos investimentos norte-americanos, né, e transformar isso, né, em coisas, em medidas próprias ao nosso sistema de saúde, ao nosso sistema da prevenção de doenças e tudo mais. Agora, a minha única ressalva a essa aproximação, né, é que a gente também não pode esquecer que dentro da dinâmica do continente africano, a África do Sul sempre leva muita vantagem. Né? Então seria muito interessante se essa relação se desse de modo equivalente, né? Ou pelo menos pensando as regiões, né? Os países africanos que estejam com maior fragilidade, né? Por exemplo, o próprio centro de prevenção de doenças, de epidemias, né? Como por exemplo o HIV, que ainda não é mais uma grande questão, mas ainda assim se precisa pensar no continente africano. Então, de que maneira o Brasil poderia trazer investimentos nesse sentido? Claro, através de um diálogo entre os estados nacionais, a população, né? Através de medidas que favorecessem esses países e deixassem claro que nós não estávamos ocupando esse papel visto, né, como algo negativo dos Estados Unidos. E só se serve de referência, ele já tem uns 10 anos, mas tem um documentário muito interessante sobre de Moçambique, onde a escritora Paulina Chiziane fala com receio da política imperialista, entre aspas, do Brasil, né? Então, é só para chamar a nossa atenção que a gente tem que aprender com os erros que a gente está vendo nos Estados Unidos, para que a gente tenha relações mais de paridade, de equidade com esses países, né? E de relações mais humanas e menos hierárquicas, no sentido de que nós temos e vocês não, né? E enfim, oferecer trocas leais a esses países, a esses estados nacionais, é algo que ia beneficiar bastante as nossas relações Brasil-África.
1: A gente acompanhou a análise geopolítica do professor Gustavo de Andrade Durão, ele que é historiador, professor de história, doutor pelo programa de história comparada da UFRJ, com estágio na Science em Paris, além de ser professor adjunto na Universidade Estadual do Piauí e do programa de mestrado profissional em ensino de história, também no Piauí. Professor Gustavo, muito obrigado mais uma vez por estar conosco. Espero que você tenha gostado de conversar comigo e com os nossos ouvintes.
0: Eu que agradeço. Gostei bastante, agradeço aí a oportunidade e fica aqui a nossa reflexão para a gente continuar, né, os nossos estudos, as nossas pesquisas em relação a esses conflitos e, de uma certa forma, a gente compreender que é um momento de luta mesmo política, né, do que a gente está passando, que a gente precisa ficar bem atento ao que está sendo feito com o mundo, né, o que está acontecendo no mundo, para que a gente entenda essa nova geopolítica aí tão difícil, né?

0: mais necessária de ser compreendida.
1: Um grande abraço e até a próxima.
0: Um abraço, até a próxima, Marcelo. Obrigado.
2: Essa é uma questão que a gente tem que pensar muito. A doença existe, você em determinado país, você não tem cobertura, não tem nem vacina, né? Porque as pessoas lá não convivem com isso. Basta uma pessoa infectada ou algumas pessoas infectadas para transformar aquilo ali numa epidemia e a gente já viu isso há algum tempo atrás.
3: Exatamente, não muito tempo atrás. Vamos ouvir o nosso segundo convidado. O Mundioca tem o enorme prazer de ouvir mais uma vez a Natália Fingerman, professora de Relações Internacionais da Escola Superior de Propaganda e Marketing, a SPM. Tudo bem, Natália? Seja bem-vinda aqui ao Mundioca.
4: Tudo bem, um prazer estar mais uma vez com vocês, Mel, Marcelo, muito bom.
1: Sempre é bom falar contigo. A gente quer saber o seguinte, os países africanos já estão cansados de serem locais de experimentos. E essa questão que aconteceu do centro de Ebola no Quênia revela uma assimetria nas relações entre países ricos e africanos. Eu queria que você desenvolvesse isso. Por que que quando tem que fazer algum trabalho num país pobre, ele oferece o risco patológico para defender os habitantes dos países ricos?
4: É uma ótima pergunta, né, Marcelo? A gente tem uma situação hoje que tem uma crise do Ebola que não está dentro do Quênia, né? Mas ela tá na fronteira do Quênia. Então, hoje, grande parte ali, né? De Ruanda, Uganda, tem tido aí muitos casos de Ebola e são casos que não têm tido um controle sanitário da maneira adequada, até mesmo pela falta de recursos que a Organização Mundial da Saúde tem sofrido após a saída dos Estados Unidos. E o governo norte-americano faz essa proposta de construir um centro de saúde para cuidar da população norte-americana que tivesse em trânsito na região. E isso foi muito questionado pela oposição do governo. E essa relação desigual que a gente vê nesse caso é uma relação recorrente quando a gente pensa nas relações internacionais e nas relações principalmente entre os Estados Unidos e o continente africano. Agora, por que fazem isso? Muitas vezes isso é feito em troca de alguns benefícios privados para essas elites governantes. Então, quando a gente percebe algo que está acontecendo nesse sentido, a gente acaba vendo desvios, né, de recursos que deveriam ir para fundos públicos estão indo para fundos privados. Então, eu acho que esse é um dos motivos que mantém esse sistema neocolonial funcionando.
1: Agora, quando um país estrangeiro instala uma estrutura de biossegurança dentro de uma base militar africana, quem deveria definir prioridades? O governo anfitrião, a população local ou o país que está financiando e utilizando a estrutura?
4: Em termos de soberania, deveria ser o governo local que deveria definir as prioridades, não é mesmo? É lógico que se a gente está falando de uma estrutura militar, onde nesse contrato já foi concedido, já foi aberto, vamos dizer, toda a soberania, como é o caso que a gente viu na Groenlândia agora acontecendo, aí o outro governo vai definir. Mas isso coloca, lógico, em risco a própria população local. Então, uma população que esteja atenta a uma situação como essa, ela vai, de fato, questionar o que está acontecendo, como no caso do Quênia, mas também eu acho que a gente tem outros países da região que têm feito negociações, né, de acordos de saúde em troca de recursos biológicos e dados. E isso tem gerado muita polêmica internacional e muita polêmica entre a população local também.
3: Agora, além dessa base de saúde que a gente já conversou, eles também estão pensando numa estrutura para uma base militar. Como é que isso vai funcionar? O governo queniano, que é um histórico aliado dos Estados Unidos, está de acordo? Teve manifestação a respeito desse assunto?
4: Então, o governo do Ruto, ele tem tido assim essa aproximação, eu diria, muito grande com o Ocidente e, logicamente, com o próprio Estados Unidos. E ele tem feito isso de uma maneira muito hábil, porque ele, além de se aproximar dos Estados Unidos e do Ocidente como um todo, e tendo ido participar da última reunião do G7 que aconteceu na França, que ele foi convidado especial do Macron, ele mantém ainda relações também próximas com a China, porque afinal a China representa aí a maior parte do comércio bilateral, né, entre os dois países. Então a gente vê essa habilidade. Agora, o fato de você ter dentro do Quênia uma base militar, essa base militar, ela assim, não tem nenhuma novidade quando a gente pensa em termos de base militares na África, né? A gente tem vários países no continente africano que têm base militar norte-americanas, como temos também na América Latina, né? Os Estados Unidos é o governo que mais tem bases militares no mundo. Então, assim, só para ter um exemplo, né? Os Estados Unidos sempre coloca a China como uma grande ameaça. Mas se a gente for pensar, a China, ela só tem uma base militar em Djibouti, em todo o continente africano. Já os Estados Unidos já tem algumas e tem espalhada em todo o mundo. Eu não lembro o número exato de bases militares que os Estados Unidos têm, mas essa é uma praxe dos Estados Unidos de manter bases militares, e aí cada acordo e cada base militar é feito uma negociação bilateral. Então, tem alguns acordos que a base militar tem permissão não somente dentro da base, mas também numa região aí, numa área de segurança ao redor, tem outros que não, tem alguns que têm uma característica de ser mais colaborativo, com transferência de tecnologia e também treinamento, né, técnico para os exércitos, né, para as forças armadas desses países. Então, depende muito de como se dá, né, e for sendo construída esse processo de negociação. É lógico que hoje a gente sabe que o Donald Trump é um político que tem feito um tipo de política externa que é uma política externa na base da chantagem, né, e que tem visado somente favorecer os Estados Unidos, né? Ele não tem atuado com uma estratégia de política externa que busca, vamos dizer assim, compartilhar um pouco os ganhos.
1: Agora, Natália, como é que você vê até que ponto essa utilização de bases militares na África para projetos de saúde de países estrangeiros, quanto isso aí mistura assistência humanitária, interesses estratégicos, projeção de poder? Como é que você analisa isso?
4: Olha, eu acho que isso é muito mais uma estratégia de projeção de poder, né, do que uma estratégia de assistência humanitária. Quando a gente pensa em teórico de relações internacionais, tem um autor que eu gosto muito, que, enfim, é o pai do realismo, que é o Morgenthau. E o Morgenthau, ele tem um texto que ele vai falar sobre ajuda internacional. E ele vai deixar claro o que, que é ajuda internacional. E ele vai criar categorias, né, de diferentes tipos de ajuda internacional. Então ele vai falar, olha, ajuda humanitária é a única ajuda que não é auto-interessada. Todos os outros tipos de ajuda são auto-interessadas, ou seja, elas são ajudas, né, parecem ser uma ajuda, mas de fato elas visam maximizar o interesse daquele Estado. E entre as categorias que ele cria, ele coloca, né, de prestígio, desenvolvimento econômico e a militar, né? Então ele vai falar muito sobre a ajuda militar e como essa ajuda militar, envolvendo ou não, vamos dizer, um centro de saúde, ela tem sempre um objetivo auto-interessado, ou seja, sempre busca maximizar os interesses daquela nação que está promovendo aquela ajuda. A grande diferença, entre outras estratégias, vamos dizer, de política externa, é que ela não se apresenta como uma auto-interessada, né? Ela não deixa claro isso no seu discurso. Mas, de fato, do ponto de vista, né, do Morgenthau, ela vai sempre buscar maximizar os interesses norte-americanos. E se a gente for pensar em termos de posicionamento no mapa, né, aonde está o Quênia, é sempre interessante a gente tentar olhar para o mapa da África, a gente vai ver que o Quênia está, não é mesmo, voltado aí para a Ásia. E, logicamente, o governo norte-americano, pensando que hoje os Estados Unidos vê como algo provável ter um conflito entre Estados Unidos e Ásia no futuro, nada mais interessante do que você ter dessa intermediação aí, não é mesmo, entre o Ocidente e Ásia, sem ser ali pelo lado do Pacífico, estruturas militares e estruturas também de centros de saúde. Então eu vejo que esse posicionamento está muito relacionado aos interesses e às propostas futuras que os Estados Unidos vê para si mesmo.
3: Você acha que possíveis parcerias com países do sul global, elas poderiam ampliar a autonomia sanitária do Quênia, e sob quais condições seriam essas?
4: Sem dúvida, né? Parcerias com entre o Sul Global é uma estratégia muito interessante quando a gente pensa em melhoria sanitária. O Brasil, inclusive, por meio da Fiocruz, por meio da Farmingos, teria uma capacidade, uma competência técnica para dar apoio, né? A própria Anvisa também. A gente tem uma estrutura muito consolidada que poderia transferir conhecimento para esses países, ampliando as suas próprias capacidades. No entanto, isso é um projeto de longo prazo, não é algo que a gente teria um resultado imediato, porque a gente sabe que transferência de conhecimento e transferência de tecnologia leva tempo e é necessário você ter muitos atores locais envolvidos, tanto aqui quanto lá. Então, o Sul Global, ele se apresentaria como uma alternativa se ele também tivesse mecanismos mais estruturados para fazê-lo. O que a gente percebe hoje é que muitas vezes as iniciativas do Sul Global, elas são iniciativas que começam e aí a gente tem alguma mudança de governo, alguma mudança de interesse e elas acabam não tendo continuidade. Então, esse caminho teria que ser pensado talvez de uma maneira conjunta em algum fórum maior, né, multilateral, por meio, eu acho que a OMS poderia cumprir muito bem esse papel, a Organização Mundial da Saúde, se os países até mesmo do Sul Global, ou os países, vamos dizer assim, sem ser os Estados Unidos, passassem a fornecer um maior financiamento para a OMS, que hoje ela tenta cumprir o seu mandato, mas de uma maneira muito aquém daquilo que ela poderia fazer. E isso está muito relacionado à escassez de recurso que ela tem.
1: Na tua visão, por que que o acesso aos patógenos deve ser tratado como um bem de interesse global, mas o acesso aos produtos desenvolvidos a partir deles chega para pouca gente?
4: Uma ótima pergunta. Olha, tem um protocolo que foi lançado em 2010, que é o Protocolo de Nagoya. O Protocolo de Nagoya, ele vai ser criado na Convenção sobre Diversidade Biológica e ele vai discutir muito essa questão do consentimento prévio do país fornecedor, né, na questão do patógeno, e que você deve fornecer um patógeno somente a partir do momento que os benefícios que vão vir oriundos desse patógeno forem compartilhados. Então, existe uma preocupação internacional de que se você vai ter acesso ao meu material biológico, um país desenvolvido, por exemplo, tem acesso ao material biológico de um vírus para o desenvolvimento de uma vacina, é importante que essa vacina, quando, né, seja bem-sucedida, seja desenvolvida, ela seja compartilhada com aquele país que forneceu acesso. Então, a gente tem uma discussão que já começou lá em 2010 e que hoje se mantém dentro do âmbito do OMS, tem alguns instrumentos buscando aprimorar e aprofundar esse processo, né, esse mecanismo de como deve funcionar, mas é lógico que o governo do Donald Trump é um governo que não respeita isso, né, e que tem feito propostas para muitos países do continente africano, falando, olha, eu gostaria de ter acesso a tudo, mas eu não posso me comprometer a entregar nenhum benefício ou nenhum retorno sobre esse acesso para vocês. E muitos países aceitaram isso. Em troca do quê? Em troca de recursos financeiros para a área da saúde. Porque como o governo dos Estados Unidos acabou com muitos programas da área da saúde, que o principal deles é o PEPFAR, que era um programa muito grande voltado para o HIV, muitos desses países ficaram sem recursos para dar continuidade. Então, a gente tem uma estimativa que aproximadamente 800 mil pessoas morreram pelo fato de não terem mais acesso a esses programas entre o ano de 2025. Então, a gente teve até um número de pessoas que morreram. Então, esses países, eles estão, muitos não têm orçamento público para cobrir esse gasto. E eles acabaram aceitando. E aí, por exemplo, os que aceitaram, né? Ruanda, Etiópia, Uganda, Nigéria. Né? São países que aceitaram esse esquema do American First Global Health, que é o nome do programa. E eles não têm previsão de ter qualquer troca em relação a esses patógenos que os Estados Unidos, em contrato aí, pede acesso.
3: A União Africana, ela poderia ou deveria estabelecer algumas regras comuns para negociar instalações sanitárias e também para compartilhar os dados?
4: Deveria, poderia, mas não tem feito. Acho que sim, acho que seria o papel da União Africana e logicamente que dentro do continente africano seria muito interessante que se esses países elevassem essa pauta, né, e conseguissem chegar a um consenso equitativo entre eles, porque isso iria fortalecer o processo de negociação individual de cada um deles com os Estados Unidos. Mas o que a gente tem visto, né, desde então, é cada país negociando de forma bilateral com o governo norte-americano, alguns países se recusando, né? Então a gente tem o Zimbábue, por exemplo, que se recusou a aceitar $300 milhões do governo norte-americano, porque falou que não iria compartilhar nenhum recurso biológico e de dados se houvesse nenhum tipo de benefício para sua população. E, inclusive, eu acho que é isso que é interessante a gente perceber. Veja, isso acabou sendo de conhecimento público, né? Porque os governantes desses países africanos que recusaram ficaram indignados com uma proposta como essa, né? E acabaram publicizando esses acordos e deixando claro as suas posições, falando, né, isso para a sua população. Então, a gente talvez não tivesse tanta informação como a gente tem hoje sobre isso, se a gente não tivesse países que não, esse tipo de jogo eu quero mais, né? Esse tipo de relação com o país desenvolvido eu não aceito, tem que ter um limite. Então a gente viu países que colocaram esse limite, né? Gana é um outro país que também rejeitou, né, essa exigência de ter acesso aos dados de saúde da população e também do acesso aos patógenos. Então a gente vê umas iniciativas de poucos países indo nesse sentido, mas é lógico que tem países que talvez nem mesmo compreenderam assim, o quão problemático é você construir uma relação tão desigual, pensando principalmente quando a gente pensa não somente de acesso a dados genéticos de patógenos, né, de vírus, bactérias, mas quando a gente pensa de dados da população mesmo, né, dados de acesso à saúde daquela população.
1: Agora, você está falando de governo dos Estados Unidos, e aí eu te pergunto, China, Índia, Rússia, Brasil talvez, eles não poderiam oferecer alternativas de cooperação científica e farmacêutica a países africanos?
4: Poderiam, e eu acho que eles oferecem, né? Principalmente a gente viu esse movimento muito grande, e aí eu diria principalmente na China, né? Durante a pandemia da Covid. Então, acho que a gente tem algumas movimentações nesse sentido. É lógico que a gente tem uma movimentação maior quando a gente pensa na China, mais vinculada à questão de tratamento. Então, a gente tem bastante transferência de médicos, enfermeiros para algumas regiões. Isso é uma atuação que a China faz tradicionalmente já no continente africano, assim como os cubanos, né, sempre fizeram. Então, mas eu acho que não tem essa preocupação, sabe? De querer, vamos dizer assim, substituir esse papel que os Estados Unidos antes fazia sem solicitar ou sem impor, né, como uma medida de troca, o fato de você estar recebendo patógeno. Então, me parece que acho que a gente não teve discernimento desses países, acho que é essa palavra.
3: E os Estados Unidos, nesse caso que a gente está citando, eles vão controlar a instalação, fiscalizar a segurança e vão responder por possíveis danos? Quem é que vai estar de olho neles?
4: Ninguém, né? Acho que ninguém, né? Menina, acho que ninguém.
3: Curto e grosso, né? Ninguém.
1: Próxima.
4: Ninguém. Talvez a imprensa, acho que a imprensa pode estar de olho neles, né? Talvez a gente veja a imprensa fazendo denúncias, junto com alguns grupos de direitos humanos.
3: Mas assim, nenhum tribunal internacional?
4: Não, e aí talvez isso possa ser levado a um tribunal internacional, né? Mas esse não é o papel de um tribunal internacional. Mas é bem provável que a imprensa fique de olho, grupos vinculados a direitos humanos. A gente sabe, por exemplo, hoje, que parte, né, da população imigrante norte-americana está sendo direcionada para países no continente africano. Um dos casos que foi denunciado recentemente por uma ONG de direitos humanos é o caso da Guiné Equatorial, que muitos imigrantes têm ido, né, deportados para a Guiné Equatorial, e eles têm ficado numa prisão onde eles sofrem tortura, fome, enfim, uma situação assim muito dramática. E aí isso acabou sendo denunciado por uma ONG que colocou essa matéria na Reuters, na EP News, então na Associated Press. Então a gente tem essa informação por conta de ativistas mesmo. Não é que o governo, vamos dizer, fez algum tipo de controle, muito pelo contrário. O governo estava participando, né, como um ator aí, cúmplice, né, e até mesmo ativo nesse processo.
1: Agora, você imagina que todo esse interesse de países ricos estudarem os patógenos, eles estão com algum medo disso ser usado como uma arma química no futuro? Um ebola, um antrax, uma cólera dessa da vida assim?
4: Olha, nunca tinha pensado sobre esse aspecto, né? Se tem um medo de ter uma arma química. Eu acredito que tem um interesse de ter uma vantagem comercial, isso é muito claro. Porque a partir do momento que eu tenho acesso ao patógeno, eu tenho a facilidade de conseguir desenvolver de maneira mais rápida uma vacina ou até mesmo um remédio para aquele vírus específico. Isso me dá uma vantagem comercial no sistema internacional. Ainda mais se eu faço um acordo como esse, no qual eu pego, né, aquela informação e não preciso compartilhar nenhum benefício com quem me deu a informação. Então, eu acho que esse é o interesse principal hoje. É muito mais um interesse financeiro do que uma visão de um risco futuro de uma arma química. Não, pelo menos assim, acho que isso talvez, pelo menos por agora, não se projeta como algo possível, não que esses países venham a desenvolver a partir disso uma arma química, até pelo fato de muitos desses países não terem a tecnologia e o conhecimento suficiente para fazê-lo.
3: Agora, essa base de saúde, ela vai acontecer, né? Eu estou olhando aqui uma linha do tempo, que 29 de maio a justiça queniana suspendeu, depois o ministro da saúde determinou a paralisação das obras, em julho foram retomadas. Em que pé está essa situação, só pra gente saber?
4: Foram retomadas, e aí esse tema também é um tema que estava muito forte na pauta, né? Parte da população se mobilizou, começou a fazer denúncias, mas a gente tem em Nairobi, que é a capital do Quênia, uma população muito ativa, mas que muitas vezes acaba sendo, vamos dizer assim, sugada por outras pautas. E uma das pautas principais que tem feito as pessoas irem às ruas e se mobilizarem mais é a questão econômica. Então, é bem provável que, apesar da gente ter tido uma paralisação e uma atuação da justiça contrária, e até mesmo uma parte da população se manifestando de maneira contrária, isso prossiga e tem aí andamento. A gente sabe que, por exemplo, recentemente no Quênia, a gente também teve a paralisação da refinaria que o Aliko Dangote começou a construir. Então, também foi, né, devido a uma manifestação, isso foi para a justiça. Enfim, é um caso muito diferente, mas tem essa característica semelhante, né? De você ter grupos se organizando, protestando, a justiça vai, para, mas depois volta atrás e tudo se retoma. Então, quando aquilo sai do foco, né, retoma. Eu acho que é muito parecido com o que a gente vê muitas vezes no Brasil. Quando a gente tem alguma construção polêmica, essa atuação, vamos dizer, do judiciário semelhante.
1: Você diria que a gente está diante de uma nova forma de neocolonialismo, onde os controles de dados genéticos são propriedade intelectual de laboratórios de países mais ricos, enquanto o controle territorial fica para trás e eles passam a ter direito agora dessas bases, desses recursos, vamos dizer, naturais também?
4: Sem dúvida, uma nova forma de neocolonialismo, tanto pela questão dos controles biológicos, genéticos, como pela questão dos dados na internet, né? A questão da soberania digital, que é algo que hoje a maior parte dos países não possuem. Países não possuem soberania digital. Então, a nossa população, por exemplo, aqui no Brasil e na África, todas as informações estão postadas numa rede que é uma rede ligada a tecnocratas ali, né, oligarcas quase norte-americanos. Então, hoje a gente tem de fato um desmantelamento, né, de parte da soberania dos estados nacionais, principalmente os estados nacionais com baixos recursos como os países africanos e até mesmo o Brasil, eu colocaria dentro desse rol.
3: Esse caso especificamente que a gente está falando sobre o Quênia, ele pode abrir um precedente para a transferência de outros riscos sanitários ao sul global?
4: A abertura desse centro em si, você disse?
3: É.
4: Olha, eu acho que esse centro em si, o único risco que ele pode abrir para outros países do sul global é ele se tornar um benchmark, né? E a partir daí, ele se torna um caso de sucesso, sendo considerado um caso de sucesso para o governo norte-americano, que passa a querer integrar centros com essas características em outras bases que ele tenha distribuída no mundo. Então, é lógico que isso pode apresentar um risco, né? A partir do momento que ele tem esse centro, tem um contrato na qual ele pode ter controle sobre os dados, ter controle sobre os patógenos, ter controles biológicos, fica muito vantajoso, não é mesmo, para o governo norte-americano. E aí ele deve começar a querer adotar essa mesma parceria vantajosa para si, junto com outros países do sul global. Infelizmente, hoje, no sul global, nós temos algumas lideranças que são muito tímidas na sua atuação e eu diria até mesmo covarde em algumas vezes, porque elas buscam mais atender os interesses dos Estados Unidos do que os interesses da sua própria população.
1: A gente poderia dizer que quem controlar os patógenos africanos vai também controlar uma parte do futuro da indústria farmacêutica?
4: Sem dúvida, sem dúvida. E hoje a indústria farmacêutica é uma dessas indústrias, né, que é um oligopólio. Você tem ali 3, 4 grandes players no mundo, estão aí, enfim, organizando aí as principais vacinas, os principais remédios. Então, é lógico que hoje a gente tem um poder da indústria farmacêutica muito grande. Eu diria que das indústrias com mais poder no mundo é tanto a indústria de tecnologia quanto a indústria farmacêutica. E a gente já percebe essa busca, né, por dados da própria indústria farmacêutica, eu diria que até mesmo aqui no Brasil. Muitas vezes você vai fazer um exame e tem um terminho que você tem que assinar. A gente pode usar o seu sangue para informações tal, a gente pode usar não sei o que para estudos tal. E em alguns casos as pessoas simplesmente não sentem, não leem o que é, e elas estão, né, concedendo os seus dados biológicos para essa indústria. Uma outra forma de concessão de dados biológicos para essa indústria também é muito por esses testes genéticos de ancestralidade, que muitas vezes são feitos fora do Brasil. Quando você faz esse teste, você assina um termo onde você já concede, né, aquelas informações para essa indústria que vai utilizar em grandes bancos de dados, para o desenvolvimento de algoritmos, para o desenvolvimento de medicações e tudo isso.
1: A gente teve o imenso prazer de ouvir mais uma vez a análise da Natália Fingerman, professora de Relações Internacionais da Escola Superior de Propaganda e Marketing. Natália, muito obrigado mais uma vez por estar conosco aqui no Mundioca.
4: Obrigada, Marcelo, obrigada. Mel, é sempre um prazer estar com vocês e uma ótima semana.
3: Um abraço, até a próxima. Tchau, tchau.
1: O programa tá chegando ao fim.
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1: Tchau, tchau, pessoal. Até a próxima.
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0: Dados da Associação Brasileira de Organizadores de Corridas de Rua e Esportes Outdoor, a Abracel, mostram a dimensão do crescimento do mercado de corridas no Brasil. Em 2024, a associação registrou 2.827 eventos. No ano passado, esse número já saltou para 5.241, um aumento de 85%.
1: Entre os estados que mais chamam a atenção está Alagoas, que passou de 4 eventos em 2024 para 36 no ano passado, crescimento aí de 800%. Em segundo lugar, aparece o Pará, que saltou de 23 corridas em 2024 para 131 no ano passado, um aumento de 470%.
0: Por outro lado, Rondônia registrou queda de 11% no número de corridas, passando de 54 para 48 eventos. No Piauí, foram registradas 7 corridas em 2024 e no ano seguinte não foi realizado nenhum evento da modalidade.
1: O levantamento considera apenas corridas oficiais com base na legislação vigente e em dados da Confederação Brasileira de Atletismo, a CIBAT, das federações estaduais e do Distrito Federal, evitando aí duplicidade entre as bases de dados.
0: Eu sou o Kaique Santos.
1: E eu sou o Rafael Costa e você está ouvindo o podcast Jabuticaba Sem Caroço, da Agência de Notícias Internacionais Sputnik Brasil.
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1: 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Agora sim, vamos entender mais sobre os desafios para a Abracel na realização das corridas em todo o país.
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1: O Jabuticaba Sem Caroço bate um papo agora com a Luciana Silva, ela que é diretora de projetos na Associação Brasileira dos Organizadores de Corridas de Rua e Esportes Outdoor, a Abracel. Lu, seja mais que bem-vindo ao Jabuticaba, como vai?
3: Obrigada, estou ótimo. E vocês? Obrigada aí pela essa abertura aí da gente falar um pouquinho do nosso mercado.
1: É, esse mercado tá bombando, né, Lu? Bom, e de acordo com dados da Abracel, né, mostram aí um salto expressivo de 85% no total de corridas de rua entre 2024, que vocês registraram ali cerca de 2.827 corridas, e já em 2025 foram 5.241. Isso é, você enxerga esse crescimento como um sinal sustentável do mercado ou há ainda uma preocupação quanto à infraestrutura e à capacidade organizacional dos eventos? Conta pra gente.
3: Bom, Rafa, o crescimento é muito positivo, né? Principalmente porque demonstra a força que a corrida de rua conquistou no Brasil. Então a gente ainda acha que isso é muito efeito pós-pandemia, né? Porque na pandemia as pessoas entenderam que a atividade física, ela pode sim, né, salvar vidas. Só que hoje ela vai, né, vocês viram aí, né, pelo crescimento, ela vai muito além de uma modalidade. Então ela movimenta turismo, ela é provedor de saúde, ela movimenta entretenimento, a tecnologia hoje está muito em alta nos eventos, todo um ecossistema, geração de emprego, também da cadeia econômica. Então, ao mesmo tempo, para nós da Abracel, crescer não pode significar simplesmente realizar mais provas. A gente precisa crescer com responsabilidade. Então, quanto maior o mercado, né, mais a gente precisa de profissionalização, principalmente dos organizadores. Então, isso envolve um monte de coisa, né? Eu gosto de falar assim que corrida de rua, ainda mais que os treinões, né, os grupos também cresceram com o mercado, uma corrida de rua com o seu permit técnico, ele tem que ter planejamento operacional, estrutura médica, gestão e também integração do poder público. Então, é justamente por isso que nós da Abracel temos ampliado a nossa atuação, né, principalmente capacitação, produção de conhecimento e articulação institucional. Então, o mercado sustentável não é apenas aquele que cresce em quantidade, mas aquele que evolui também em qualidade. Então, esse é o nosso maior desafio, né, crescer, mas crescer com qualidade.
0: Luciana, vamos falar aqui um pouco mais, inclusive, desse crescimento em alguns lugares, né, começando pelo Nordeste, estados como Alagoas tiveram um aumento aí de 800%, passando de 4 para 36 eventos. O Ceará registrou um crescimento de 300%, saltou de 49 para 196. O que justifica essa expansão acelerada no mercado de corridas de rua, na região Nordeste especificamente, por exemplo?
3: Eu gosto muito, né, de ver esse crescimento do Nordeste, né? Então, há muito tempo era Sudeste e Sul, né? Hoje, se eu não me engano, o Nordeste está quase empatando aí com o Sul. E isso mostra muito a descentralização, né, da corrida brasileira. Então foi o que eu falei, né? Há muitos anos teve uma concentração do Sul-Sudeste e hoje a gente vê novas regiões se fortalecendo, fortalecendo seus calendários e desenvolvendo seus próprios ecossistemas. Então, há uma combinação de fatores, né, que pode contribuir para isso. Então, principalmente o aumento do número de praticantes, né, que a gente já falou. Então, a gente também aí tem também o fortalecimento das assessorias, das comunidades, das crews, o interesse das marcas e, principalmente, os eventos ligados a turismo e entretenimento, né? Eu acho que o Nordeste é muito forte nisso, né? Essa ressalva, né, que os números demonstram o crescimento das provas oficiais registradas, mas também isoladamente não permite afirmar qual desses fatores foi o mais determinante de cada estado. Então, assim, a gente atribui muito no Nordeste essa força do turismo e entretenimento. E também aqui na Bracel, né, só para ressaltar, nós também temos feito eventos regionais, né, para a gente entender cada vez mais do porquê aí desse crescimento em outros estados fora do eixo Sul-Sudeste.
1: Perfeito, é isso. E os nordestinos também mostrando que tem força nas pernas, né, Lu?
3: Nossa, é muito legal, muito legal. A gente acabou de ter a Maratona de Salvador, agora ano que vem vai ter a Maratona da Bahia, então, nossa, eu assim, tenho um brilhinho no olho pelo Nordeste.
1: Que bom, bacana, né? Isso mostra que a corrida de rua tá indo de norte a sul, de leste a oeste, né? Bom, em São Paulo quase dobrou o número de provas, né? Saltando aí de 734 para 1.311 eventos, enquanto Minas foi de 274 para 433 corridas. E eu te pergunto, como vocês lidam com os desafios de saturação, digamos assim, do calendário e também de ocupação do espaço público nas capitais dessas grandes metrópoles, né? Que a gente sabe, São Paulo aí é a maior que nós temos, né? Então, imagino como que é movimentar São Paulo para que os corredores possam correr aí as vias com segurança, né?
3: Na verdade, talvez esse seja um dos maiores desafios do mercado, né? Porque quando o número, né, dos eventos cresce muito, a discussão deixa de ser apenas sobre capacidade de realizar uma corrida, mas também sobre a capacidade da cidade de absorver aquele calendário. Então, a gente acredita muito que é necessário melhorar cada vez mais o planejamento em conjunto, né, entre organizadores, prefeituras, órgãos de trânsito, secretaria de esporte, segurança, saúde, né? A gente sempre vai bater nessas frentes, né? Mas também a gente precisa pensar em distribuição de dados. Então, isso é muito desafiador, mesmo porque quem geralmente distribui as datas é a própria prefeitura. Então, e eu vejo que muitas vezes a gente concentra a prova em um só lugar. E com isso, a gente precisa também pensar em distribuição de novos percursos, descentralização das provas para outras regiões e municípios que possuem potencial para receber eventos. Então, eu acredito muito também, né, como eu estou no interior de São Paulo, que essa saturação do mercado em São Paulo vai fazer cada vez mais crescer o interior. A rua é um espaço compartilhado, né? Então, a corrida precisa ser planejada, considerando não apenas o atleta, mas também moradores, comerciantes, mobilidade urbana e todos que convivem nesse território.
1: E Lu, então falando um pouco mais sobre, pegando um gancho na fala do Kaique, né? Considerando que os dados cobrem aí 27 federações estaduais com comportamentos, né, e demandas diferentes, qual tem sido aí o papel da Abração em articular com as federações estaduais de atletismo para garantir aí a segurança, a aferição correta de percursos e a qualidade técnica das provas, né?
3: Na verdade a gente tem feito o trabalho, né, de aproximação, principalmente, né, com a Confederação Brasileira de Atletismo e nos aproximando também das federações justamente para que a gente melhore essa né, que a gente se aproxime, converse e melhore essas articulações cada vez mais, para que a gente tenha eventos cada vez mais profissionais. Em 2026, esse ano, a gente assinou um acordo de cooperação, que é Abracel, CBAT, Fórum Nacional de Secretários Estaduais de Esporte e Associação Brasileira dos Secretários Municipais. Então, isso também é mais um exemplo que demonstra que o nosso objetivo está em ampliar a disseminação das regras, né, relacionadas aos permits, né, porque a gente não pode colocar uma corrida sem permit, padronizar critérios e melhorar também o diálogo entre esportes, organizadores e poder público. Então, para a gente, esse diálogo é fundamental, porque segurança, qualidade técnica, profissionalização não é responsabilidade de um único agente. Então, só para complementar aí a pergunta anterior.
4: Aí, Luciana, falando um pouco, né, do que proporciona aí a corrida de rua também, né, a gente sabe, e eu como atleta amador também de corrida de rua há pouco mais de um ano, sei também do quanto é gratificante acumular ali, após o término, as medalhas, né, muito ali do que principal que a gente tem. Com o volume total de eventos no Brasil, saltando de 2.827 para 5.241 no período, qual tem sido o impacto dessa alta demanda na cadeia de suprimentos também, né? A gente está falando aqui, né, de medalhas, da cronometragem dos gradis que são necessários para organizar. Eu queria que você comentasse um pouco para nós sobre isso também, desses custos operacionais para os organizadores, dessa logística toda que vem com os materiais necessários para a organização de uma corrida de rua.
3: É um ecossistema, né? Então, falando do crescimento, o efeito para o ecossistema é direto, tanto que você vê que o quanto que cresceu, né? Não sei se vocês acompanham isso, mas cresceu muito o número de fornecedores, né, da nossa cadeia, que é camiseta, medalha, N coisas, até empresas de ambulâncias teve crescimento. Então, é um efeito direto. Então, quando a gente dobra o número de eventos oficiais em um período tão curto, né, toda a cadeia também tem um impacto, né? Então, teve crescimento de tudo, né? Medalha, camiseta, estrutura, gradis, ambulância, né? Nem tudo o atleta vê, né? As equipes médicas. Hoje a gente tem equipes médicas profissionalizadas em atender corrida de rua, né? Segurança, hidratação, também a parte de comunicação, mão de obra, né, logística. Então, isso exige mais planejamento dos organizadores e dos fornecedores, mas também reforça a importância de calendários definidos com antecedência. Então, quanto mais a gente consegue anteceder calendário, mais a gente consegue ter uma organização da cadeia. Então, o crescimento traz oportunidades econômicas para toda a cadeia, mas também aumenta, né, uma responsabilidade operacional.
1: Bom, e para tudo isso acontecer, como você já trouxe aqui, o diálogo com as prefeituras precisa ser o pontapé inicial, acredito eu, né, Lu? Bom, e com esse volume de corridas, né, aqui no Rio de Janeiro, por exemplo, eu confesso, tá? Às vezes eu tô voltando de festa no sábado, na madrugada de sábado pra domingo.
3: Enquanto a galera saindo pra correr.
1: Às vezes a galera já está correndo, aí bate um ranço dessa galera, eu falo, gente, esse povo é muito fitness, cara, porque eu tô saindo de uma balada agora, 4 da manhã, e o povo já tá aqui ensandecido, correndo no aterro. E por outro lado, tem isso também, né? Que se fecha o aterro para esses eventos e também para a população poder aproveitar e fazer suas corridas, enfim, seus exercícios, suas atividades, seja lá o que for, aqui no nosso aterro do Flamengo. E aí eu te pergunto, quais são hoje os principais gargalos burocráticos que vocês têm mapeado para justamente a liberação de alvarás e também do uso das vias públicas?
3: O Brasil possui realidades municipais muito diferentes. Então, assim, às vezes até entre cidades aqui, falando do interior, a gente, né, cada prefeitura age de uma maneira. É desafiador pra gente a falta de uniformidade de procedimentos, prazos e exigências. Então, né, eu gosto muito de ressaltar isso, né? A corrida, ela envolve esporte, ela envolve trânsito, ela envolve saúde, segurança, às vezes até meio ambiente e diversos órgãos públicos. Então, quando esses processos não estão integrados, aumenta a burocracia e diminui a previsibilidade para cada organizador. E o acordo institucional firmado agora em 2026 da Abracel com a CBAT e os representantes, gestores estaduais, municipais, vai justamente nessa direção, né? Ampliar informação, diálogo e segurança jurídica e operacional.
4: É, Luciana, tocar num ponto aqui um pouco mais sensível também, que é como vocês tratam, né, a questão ali de quem pode participar ou não de uma corrida de rua, no sentido de pensar a saúde dessa pessoa, né? Você até trouxe aqui que entre os elementos desse ecossistema todo das corridas de rua tem as ambulâncias, obviamente, porque intercorrências podem acontecer, que a gente tá falando de um esporte ali que muitas vezes pode se tornar de alta intensidade, não é um esporte que é para todo mundo, ou na verdade até é para todo mundo, mas que tem que ter um certo preparo e algumas pessoas mais do que outras, né? Enfim, que é uma coisa que a gente vai abordar aqui também nesse episódio mais propriamente, mas pensando aqui responsabilidade, né? De como a corrida de rua organiza isso, fica bem em regulamentos, vocês exigem nas organizações de vocês que as pessoas preencham algum tipo de formulário nesse sentido, para também se proteger, né, dessas responsabilidades. Como que fica essa questão toda?
3: Bom, é um tema que avançou muito recentemente, né? Então a Abracel participou junto da CBAT e a Sociedade Brasileira de Medicina do Exercício e do Esporte e da construção de um movimento chamado Corrida Segura, né? Uma campanha que a gente tá aí, era para ela ter um prazo, mas a gente sempre vai ter que falar de Corrida Segura. E quando a gente fala de Corrida Segura, a gente fala também da responsabilidade do atleta. Então, a corrida cresceu e com isso muitos praticantes, muitos atletas, às vezes eles começam a correr sem procurar um médico, sem procurar um profissional de educação física que o treine, né? Ninguém pode sair correndo, né? Ah, vou correr amanhã 21K, né? Não dá. Então a gente, a corrida segura, ela leva muito isso, né, para a sociedade, que é a conscientização do atleta dele correr de forma segura também, né? De evoluir de forma segura. Então, em abril desse ano, né, a CBAT publicou o anexo 3 à norma 7. Então, essa norma 7, ela tem recomendações para o plano de segurança e emergência em corridas de rua, né? Então, o organizador, ele faz a sua parte para cumprir essa norma. Então, esse documento aborda N coisas, né? O planejamento preventivo, a integração médica, logística, mitigação de riscos, sempre tendo como referência boas práticas internacionais, né? Então, eu gosto de falar assim, ó, que o organizador, ele tem a federação acima dele, acima da federação a gente tem a Confederação Brasileira e a gente tem a World Athletics, que dita aí, né, regras mundiais para do atletismo. Então, eu acredito muito que o caminho é transformar segurança em parte central do planejamento da prova e não uma obrigação tratadas apenas no final da operação. Mas a gente já tem aí a corrida segura, que a gente tem a conscientização, né? Eu acho que são, né, mais de 14 milhões de pessoas correndo no Brasil. E a gente, é nossa responsabilidade levar o atleta também que ele tem que ter responsabilidade sobre a vida dele durante o seu treinamento de corrida.
1: É isso, até porque, né, cada um sabe de si, teoricamente, né, se eu vou correr uma maratona aí de 42K, então eu realmente preciso entender que o meu corpo está apto para isso, né, é o que você tá trazendo, terceirizar essa responsabilidade da própria vida. E por outro lado, né, a gente acompanhou aqui, tivemos, por exemplo, dois atletas que já correm e já, enfim, fazem exercício de corrida há muitos anos, tivemos um falecimento de uma corredora que corria, ela morreu, se eu não me engano, acho que com 42 anos e corre desde os 10. Ela faleceu assim que ela chegou na largada. Um outro cara também, assim, né, casos que aconteceram no Brasil em estados diferentes. Então, assim, realmente é um ponto que os atletas e os corredores, sejam os amadores e os profissionais, precisam ter, né? Agora, vamos falar um pouquinho sobre os resíduos deixados no pós-evento. Isso daí é um ponto. Centenas de milhares de copos plásticos e garrafas são descartados a cada fim de semana, né? Que tem aí os eventos de corrida. E aí eu te pergunto, Lu, quais são os projetos ou recomendações para tornar os eventos mais sustentáveis?
3: É um tema que pra gente precisa ganhar cada vez mais espaço, né? Na nossa agenda, na agenda dos organizadores. A gente vê aí fora do Brasil, né? Programas, né, já bem elaborados. A gente precisa trabalhar redução, né, de descartáveis, coleta seletiva, gestão adequada dos resíduos, planejamento, né, do ponto de hidratação, reutilização de materiais, parcerias com cooperativas e fornecedores. Mas porém, né, eu acredito muito que a sustentabilidade, ela precisa ser tratada de maneira mais ampla, envolvendo outras coisas, né, mobilidade, produção de materiais, né, logística, relação com o território também. Então, né, a gente tem aí N realidades em torno do Brasil. Mas é uma pauta que com certeza a gente acredita que o mercado brasileiro ainda tem bastante espaço para evoluir.
4: É, e Luciana, você acredita, né, pensando aqui na, nesse modelo de organização, de inscrição, de quem participa, queria que você falasse do acesso à participação nessas provas também, nas corridas de rua. Elas são democráticas? Como que vocês estão, né, lidando também com esse valor do número de peito, que geralmente ali é o principal, né, para ter acesso ao pórtico de largada? Ele é acessível para todos os corredores? Hoje, na verdade, tem uma diversidade, né, de possibilidades de inscrição, de kits que contenham outras coisas, ou não. E até queria que você comentasse também, porque é muito legal ver como participante também a participação, né, de pessoas com deficiência nesses eventos. Tem até a largada antes, né, e a gente, né, espera ali. Então fala um pouco sobre isso pra gente, por favor.
3: Quando um atleta vai numa prova, ele não compra um número de peito, né? Ele compra uma inscrição para ir no evento. E isso envolve uma estrutura gigantesca, né? Ele envolve todo um planejamento do organizador, ele envolve pessoas que estão trabalhando para esse planejamento, ele envolve toda uma estrutura, né? E isso também tem vários. Tem uma diversidade grande, né, do kit que entrega. Então, ele é uma estrutura, gigantesca e é uma estrutura, né, que tem um valor, né. Então, a corrida é uma das modalidades esportivas, né, com maior potencial de democratização, porque pode ser praticada em diferentes idades, ritmos, níveis de performance. Então, eu falo que o maior esporte do Brasil é o futebol. Mas a corrida, eu acho que já ultrapassou. Talvez o maior esporte do Brasil hoje seja a corrida. A diferença é que o futebol não é todo mundo que pode ir lá, entrar no campo de um jogo profissional e jogar. E a corrida, sim, qualquer um pode correr, né? Desde que procure um médico, procure um profissional de educação física, né? Você tem que ter um ecossistema também para o atleta poder praticar a corrida com saúde, né? E responsabilidade. Porém, tudo isso não significa que todas as barreiras de acesso também tenham sido eliminadas. Então, preço de inscrição, deslocamento, equipamento, né? Tudo que eu falei aí pode limitar a participação dos atletas. Então, é necessário pensar em um monte de coisa, né? A gente preza muito pela segurança dele nas nossas provas. Então, precisa pensar também em como colocar cada vez mais, né, as pessoas com deficiências de forma mais democrática nas provas. Então, a própria norma 7 da CBAT possui atualmente um anexo específico sobre participação dos atletas com deficiência em corridas de rua. Eu não sei se responde muito bem, mas em relação à deficiência, a gente tem uma norma, né, da participação desses atletas nas nossas corridas. Em relação à inclusão, falando, a corrida é democrática, qualquer um pode correr? Pode correr. Porém, para correr no evento, ele precisa pagar a estrutura que ele está participando desse evento. Então, isso tem N formas de acontecer, né?
1: E Lu, só pra gente finalizar aqui, como que a Abracel já está se movimentando, né, para captar novos investidores, novos parceiros? Conta pra gente, para os próximos anos, né?
3: Bom, essa é a pergunta que eu mais gosto de responder, né? Porque a Abracel, a gente é uma tríplice, né? Então, a gente tem três grandes frentes, que é o político, com tudo isso que a gente conversou sobre as articulações políticas que a gente tem que ter cada vez mais para melhorar o setor. O networking, porque é muito legal, gente. A gente tá num grupo de 80 concorrentes, entre aspas, só que a gente tem tanta troca lá dentro. Um organizador liga pro outro quando tem alguma dúvida, quando quer fazer uma melhoria, quando tem algum problema. Então, essa troca é muito rica entre a gente. E a terceira dela, que eu mais gosto, é a capacitação. Então, educação e profissionalização estão entre os principais pilares nossos. Então, a gente já desenvolveu grandes iniciativas, como o Summit Abracel CBAT. A gente está indo para o quinto ano em 2027. Então, a gente começou de um evento pequeno. Hoje, a gente está no evento lá no, né, grandioso, né, cada vez mais no Pacaembu, onde a gente, né, tem aí 2 dias de trocas, grandes palestrantes, grandes pautas. A gente tem os webinars, a gente tem os encontros regionais, né, criando espaços de formação, troca, experiência, conexão, né, entre os organizadores, especialistas, federações, marcas, poder público. Então é muito legal a gente conseguir ter cada vez mais, né, esse diálogo. A gente também tem o Abracel Academy, né, que é uma capacitação que a gente tem nas grandes maratonas. Então a gente teve esse ano na SP City Marathon. Então o organizador da grande maratona recebe os filiados de todo o Brasil para uma capacitação, onde ele vê tudo que está rolando naquela prova. E além disso, né, a gente tem avançado cada vez mais na regionalização dessa atuação. Então acho que é por isso que a gente está vendo aí outros estados crescerem. A gente estreou esse ano, né, o Summit Regional. Então a gente entregou o Summit Sul. A gente acabou de entregar agora na Maratona de Salvador o Summit Nordeste, foi muito legal, né? Vários filiados, vários organizadores novos. E agora em novembro a gente vai ter o Summit Centro-Oeste, que vai ser em Brasília. Então, para o nosso entendimento, o crescimento do mercado precisa ser acompanhado por um movimento igualmente forte de capacitação. Então é isso, então a gente quer corridas de rua cada vez mais profissionais, seguras, sustentáveis e também capazes de entregar uma experiência de qualidade para todos os atletas que participam dos nossos eventos.
1: É isso, Jabuticaba Sem Caroço teve o prazer de bater esse papo com a Luciana Silva, ela que é diretora de projetos na Associação Brasileira dos Organizadores de Corridas de Rua, Esportes Outdoor. Lu, muito obrigado pela sua participação no Jabuticaba e volte sempre.
3: Obrigada, Kaique, obrigada, Rafa, por abrir esse espaço para nós também.
4: Tchau, tchau.
3: Tchau.
0: Além do preparo físico para a corrida, conhecer as próprias condições de saúde é fundamental antes de encarar provas de maior intensidade. A triatleta Raquel Furtado, de 46 anos, que corria desde os 10 anos de idade, sofreu uma parada cardiorrespiratória enquanto corria no parque da cidade em Brasília. Outro caso envolve o publicitário Júlio Barreto, de 50 anos, que sofreu uma parada cardíaca ao completar os 21 quilômetros da SP City Marathon, na zona sul da capital paulista.
1: Se de um lado a corrida oferece o desafio de superar os próprios limites e bater recordes, do outro é preciso estar atento aos sinais do corpo. E é sobre esse equilíbrio entre desafio, superação e cuidados com a saúde que a gente segue falando com o nosso próximo convidado.
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4: O Jabuticaba Sem Caroço recebe agora o Dr. Ricardo Contesini, especialista em cardiologia pela Sociedade Brasileira de Cardiologia, a SBC-AMB, na Associação Médica Brasileira. Ele

0: problema cardíaco durante uma prova. Isso é um mito? Os casos recentes envolvendo morte de pessoas em provas de corrida chamam a atenção porque não estamos falando necessariamente de pessoas sedentárias que decidiram correr em uma prova sem preparo. O que, que esses episódios ensinam sobre a falsa sensação de segurança que pode existir entre corredores experientes?
1: Olha, muito bacana a gente falar sobre isso, porque tem alguns pontos que devem ser muito esclarecidos, assim, né? Primeiramente, a prática de exercício contínuo e rotineira, como corrida, bicicleta ou até musculação, academia, ela evita a gente de ter vários problemas, não só cardiovasculares, então reduz a chance de infarto, reduz a chance de derrame, de colesterol, de diabetes. Mas o próprio fato da pessoa ser ativa e realizar atividade física diminui chances de mortalidade em geral. Então diminui a chance de câncer, diminui a chance também de osteoporose, diminui a chance de outras doenças. Então a prática de exercício ela é sempre benéfica e muito bem-vinda. O que acontece, e é isso que a gente tem que esclarecer para a população, é que a atividade em si, ela não é o fator para uma morte súbita ou um fator para alguma doença em específico. Na verdade, o que acontece é que a pessoa, muitas vezes, ela já tem uma doença que ela não conhece, então ela já tem uma alteração cardiológica, ela já tem fatores de risco que ela ainda desconhecia, e a atividade física acaba sendo um gatilho. Então, isso não é ocasionado pela atividade física, mas sim pelo desconhecimento de alguma doença prévia que essa pessoa acabou não fazendo exame ou pelo menos não conhecia essas alterações, e aí sim a atividade física ela pode entrar como um gatilho para esses problemas. E como que a gente resolve isso, né? Que eu acho que a grande mensagem é essa, que é a avaliação, né? Principalmente cardiológica, com médico experiente, um cardiologista do esporte ou até um médico do esporte, uma avaliação inicial, antes de realizar uma atividade física de alta intensidade, como maratonas, como triatlon, etc., poder realizar essa avaliação, porque aí a gente diminui o risco de ter qualquer evento cardiovascular.
0: Perfeito. E existe uma recomendação geral para que todo mundo que queira participar de uma corrida de rua passe, então, por uma avaliação cardiológica? Ou isso depende também da idade, do histórico, sintomas eventuais que a pessoa sinta, o nível também de treinamento e distância da prova?
1: Ótimo. Na verdade, o que a gente precisa enfatizar é, se você vai realizar uma prova, uma corrida de rua, ou se você vai iniciar um protocolo para poder correr uma corrida de rua ou para fazer qualquer outro tipo de atividade física de maior intensidade, é essencial que você tenha uma avaliação que a gente chama avaliação pré-participação, que é uma consulta médica com um cardiologista do esporte, um cardiologista, que avalie a sua condição para poder liberar você para fazer a prática do exercício. Super importante também a gente enfatizar que se o indivíduo vai mudar de categoria, por exemplo, você corria 5 e 10 quilômetros, aí você quer passar para 21, quer passar para 42 quilômetros, é super importante também que você faça uma reavaliação, porque a gente tem que ver como o coração se comporta durante a prática de exercício, né? Mas, de forma geral, o que a gente diz é, inclusive a Associação Americana de Medicina Esportiva, ela diz isso: se você se sente bem, se você está estável, se você não tem nenhuma doença, vá se exercitar, isso é importante. Mas se você vai fazer uma atividade física que você visa performance, é super importante que você faça uma avaliação prévia. Outro fato que a gente tem que chamar atenção é o seguinte: não é normal que você tenha sintomas de mal-estar durante provas. Então, se você sente um cansaço desproporcional, se você já teve desmaio, se você tem dor no peito, isso a fazer a prática do exercício, é essencial que você faça uma avaliação prévia para avaliar coração, avaliar pulmão e avaliar se não tem arritmia ou outras alterações que possam ser um fator de risco para a prática do exercício.
0: Tá ótimo. E aí vou pegar o gancho justamente sobre isso, né? Sobre a gente, quando pensa distância, muita gente começa a correr com a distância mínima de 4 ou 5 quilômetros. Aqui me incluo como um atleta também de corrida, pouco mais de um ano. Achei que não era pra mim, o bicho da corrida me picou e já, né, virei, fiz uma vez meia maratona faz mais ou menos um mês. Partindo aqui, primeiro num ritmo mais confortável as pessoas começam aí, mas há uma tendência então, né, de algumas pessoas quererem diminuir o ritmo por quilômetro, famoso pace, né, em inglês, que é conhecido aí, e também ir aumentando essa distância depois. O que muda no organismo quando uma pessoa sai do seu nível habitual?

0: de esforço e passa a correr 7, 10 ou 15 quilômetros, por exemplo, ainda não chegando na parte da meia maratona, em qual momento o exercício deixa de ser apenas uma atividade saudável e passa a representar também uma carga cardiovascular importante que tem que ser olhada com mais atenção?
1: A avaliação, ela deve ser feita para qualquer distância, tá, Kaique? Então é importante que quando você for iniciar a prática do exercício, você já faça uma avaliação. Agora, a gente costuma brincar com os pacientes e com os alunos que, assim, 5 e 10 quilômetros provavelmente é bom para todo mundo, né? Então, se você faz uma atividade de física de 5 a 10 quilômetros de corrida, claro que você necessita de uma avaliação prévia, mas isso vai sempre trazer benefícios para a saúde e não tem tanto problema. Agora, quando você começa a passar para 21 quilômetros, 42 quilômetros, ultramaratona, triatlo, etc., é super importante que você faça uma reavaliação da sua condição cardiovascular, porque você vai colocar não só o coração, mas como todos os músculos, osso, cartilagem, articulações, à prova quando você começa a aumentar muito a intensidade do treinamento. Isso não quer dizer que você não possa fazer, mas isso quer dizer que você tem que fazer uma avaliação mais pormenorizada, e aí não só com cardiologista, mas é importante que passe também com ortopedista para avaliar articulação, osso, músculo, porque são distâncias que implicam em maior desgaste e também uma maior preparação para a sua condição, não só muscular, como cardiológica também. Mas é importante também a gente avaliar que tem indivíduos, né, que gostam, já estão começando a correr há um mês, dois meses e falam assim, ah, vou fazer minha maratona daqui três meses, né? Então é importante a gente também orientar que mesmo a corrida, por ser extremamente saudável, é uma atividade física democrática que você pode fazer, é importante que você vá fazendo aos poucos, que você vá aumentando a sua condição, mas isso de uma forma gradual, e não simplesmente achar que vai colocar um tênis e completar uma maratona depois de três meses, né?
0: É, exato. E falando aqui da minha experiência própria, depois de um ano de corrida, mas claro, correndo muitas ali de 5 quilômetros, uma ou outra de 7, depois cheguei a 10, e aí enfrentei esse desafio da meia maratona, fazendo ali, seguindo o que hoje em dia, né, facilita muito as planilhas de treino pra você ir ali, né, fazendo com calma e seguindo orientações de quem entende sobre esse assunto. Aí a gente chega lá e ainda assim foi bem difícil. Após os meus 16, 17 quilômetros ali, já tava ali já quase, né, achando que seria impossível, mas o corpo ainda aguentava, né, respeitei o meu corpo ali, diminuí, deu certo. Então isso que o doutor fala, né, é muito importante a gente reforçar aqui. E doutor Ricardo, queria que você comentasse também sobre a história, né, de informações da história do paciente que chamou a atenção também de vocês cardiologistas antes de liberar alguém para uma atividade de maior intensidade, pensando que a gente falou aqui nos 21, 42 quilômetros. Pessoas que têm histórico familiar, por exemplo, de morte súbita ou hipertensão, colesterol elevado, diabetes ou outros sinais, são melhor considerados aí para esse atleta amador, para esse corredor, procurar também uma avaliação com mais urgência? Isso deve ser levado em consideração?
1: Sem dúvida, tudo deve ser levado em consideração, né? Então, história familiar positiva, então, se você teve pai, tio, pai, tio, avô, irmão, que já tiveram algum evento cardiovascular, como infarto ou derrame, é super importante que você faça uma avaliação. Isso não só para atividade física, né, Kaique? Isso vale para a vida, né? Então, se você já tem familiares de primeiro grau que tiveram algum evento cardiovascular, alguma alteração, é super importante que você faça uma avaliação. Mas falando especificamente nos pacientes que vão iniciar um quadro de corrida, os fatores de risco são muito importantes. Então, se o paciente é hipertenso, se ele é diabético, se ele é dislipidêmico, né, que é colesterol alto, se ele é obeso, então tudo isso tem que entrar na conta do cardiologista para poder fazer essa avaliação inicial. Mas o que mais chama atenção, e é isso que vale a pena a gente colocar para toda a população, é sintoma, Kaique. Então, se você tem algum sintoma diferente durante a prática esportiva, isso é um sinal de alerta. Então, se você teve dor no peito durante a prática, se você teve uma falta de ar desproporcional, muito acima daquilo que é o regular normal, se você tem um cansaço, uma fadiga extrema que você não tinha antes, principalmente se você teve desmaio, Então isso também síncope, né, que é o desmaio, nunca é normal durante o esforço, a gente tem que pesquisar. Então eu costumo falar o seguinte: se você teve sintoma desproporcional durante a prática, isso é um sinal de alerta. Já os fatores de risco, sejam adquiridos ou não, que você tenha, também é importante ter uma avaliação inicial prévia. Então, pacientes que são tabagistas ou que foram tabagistas, pararam de fumar e agora querem fazer uma atividade física até para ganhar mais saúde, também é importante que tenha uma avaliação prévia antes de iniciar esse treinamento.
0: Falando especificamente, então, sobre o que é avaliado, né? Quando a gente fala em avaliação cardiológica antes de correr, acho que talvez muita gente pense imediatamente numa bateria enorme aí de exames. O que realmente precisa ser avaliado? Qual que é a função do eletrocardiograma, do teste ergométrico, do ecocardiograma e eventualmente até do teste cardiopulmonar de exercício? O que cada um, né, consegue responder sobre a saúde dessa pessoa?
1: Vale a pena a gente sempre enfatizar que o mais importante é a consulta médica e o exame físico, obviamente, né, para conhecer a história do paciente. É super importante também saber o histórico de atividade física, né, competitivo desse indivíduo. Então, quais foram as modalidades que ele já competiu, o que foi a atividade física que ele já fez, porque isso já traz muitas informações para a gente. Mas, em geral, para pacientes abaixo de 35 anos que não tiveram nenhum fator de risco, não tem hipertensão, não tem diabetes, não tem colesterol, não teve nenhum evento, não tem história na família, o eletrocardiograma, o exame físico e a consulta já é o suficiente para a gente poder liberar. Agora, naqueles indivíduos acima de 35 anos ou que já tem fatores de risco cardiovascular, é importante que a gente acrescente outros exames que vão ajudar bastante a gente na avaliação desse coração. E aí o teste ergométrico se torna essencial para essa avaliação. Então a gente pede sim para a gente poder saber como o coração se comporta durante o esforço. Já o ecocardiograma, ele já não entra como uma necessidade absoluta desses indivíduos para uma avaliação para atividade física, mas ele é bastante utilizado quando a gente encontra alguma alteração. Então, né, no exame físico auscultou um sopro, ou teve alguma dúvida em relação a alguma parte do exame físico, ou no eletrocardiograma, ou no teste ergométrico teve alguma alteração. Aí o ecocardiograma também entra como importante para poder fazer essa avaliação. Outros exames, como a angiotomografia de coronária, ecoestresse, cintilografia, aí é só se durante a avaliação chamou atenção alguma possibilidade de doença, e aí vai depender muito do médico e da avaliação que tenha sido feito. Mas, em suma, Kaique, então, é eletrocardiograma, além da avaliação física e do exame físico, né, a avaliação anamnese, né, que é a consulta médica e o exame físico, e muitas vezes o teste ergométrico também é primordial para a gente poder fazer essa avaliação.
0: Tá aí, você falou, doutor Ricardo, citou uma parte de uma faixa etária, né, uma idade ali para algum desses exames, até 35 anos. Queria partir desse gancho também, se existe uma faixa etária específica, também considerando passando dessa idade, considerando que, exemplos, a gente teve, né, atleta experiente, mas com 50 anos que faleceu, né, durante, após corrida, mas pegando esse exemplo aqui, se existe também uma idade específica, uma faixa etária para esse corredor, mesmo que seja experiente ou não, também se atentar melhor, precisa de cuidados especiais, o que muda, né? Como que o nosso corpo responde, como que o coração também muda conforme a nossa evolução mesmo, né? Quando a gente vai completando outras idades, enfim. Como que é isso? Tem orientação específica para algumas faixas etárias?
1: Então, na verdade, o que acaba guiando a gente em relação às faixas etárias é que abaixo dos 35 anos, as principais causas de morte súbita é a miocardiopatia hipertrófica, a miocardite e a displasia ritmogênica do ventrículo direito, que são doenças genéticas adquiridas, são doenças genéticas e que devem ser avaliadas. E aí, por isso que a gente pede aqueles exames que eu solicitei anteriormente. Acima dos 35 anos, Kaique, começa a ter a própria alteração do envelhecimento. Então, e principalmente acima dos 50 anos, aumenta muito a chance de evento cardiovascular por questões de saúde ou de fatores de risco, como a gente falou anteriormente. Então, mesmo que esse indivíduo já tenha uma prática de atividade física contínua, ele faça direitinho, isso é super importante, mas ele não está imune que tenha algumas outras doenças, como eu expliquei, como as doenças genéticas do dia a dia. Então, vale a pena, sim, principalmente após os 50 anos, ter uma avaliação mais específica, principalmente voltada para o coração, para poder avaliar a necessidade de alguns outros exames. Então, o que a gente orienta é que procure seu cardiologista, procure seu médico, que essa avaliação é super importante. Mas a gente não acaba não dividindo tanto por idade, né? Então, foi aquilo que eu falei. Acima dos 35 anos, já é primordial uma avaliação anual para poder liberar esses indivíduos para poder fazer atividade física. E o que vai guiar muito a gente em relação a outros exames é o histórico físico, é o histórico desse paciente, o histórico familiar e também os fatores de risco. Aí depende da idade, se esses indivíduos já tiveram alguma alteração, eles devem ser avaliados de uma forma mais pormenorizada.
0: Doutor Ricardo, agora falando aqui de quando a pessoa finaliza uma prova, no caso do atleta Júlio Barreto, que infelizmente acabou, né, falecendo, a parada cardíaca aconteceu depois que ele completou os 21 quilômetros. Existe alguma razão fisiológica para os minutos imediatamente, ou até segundos, né, imediatamente posteriores ao término de uma prova que merecem atenção especial? Como que é isso após ali, deu tudo certo, mas podem vir sinais após também, e como que a gente evita isso também?
1: Pois é, a gente considera como uma morte súbita do esporte até 2 a 6 horas depois de você terminar uma prova ou um exercício.
0: Nossa, é bastante
1: então,
0: tempo até.
1: Tempo. Então, não é porque você acabou a prova que você ainda está imune, né? Então, você tem que, até 2 a 6 horas, se tiver uma morte súbita, ela é ainda considerada em decorrência do próprio exercício. Então, arritmias podem aparecer nesse pós-prova. O fato de você ter, por exemplo, completado uma maratona, ou 21 quilômetros, né, como aconteceu com esse último corredor. Vamos supor que ele tinha alguma alteração que ele não conhecia, uma placa na coronária, ele tinha uma angina, ele tinha alguma alteração no coração que ele não conhecia. Isso pode acontecer na pós-prova, não necessariamente só apenas a prova. Durante a prova você tem um maior risco, mas isso ainda pode permanecer por algumas horas após completar. Então, se você tem sintomas, se você teve alguma alteração, se você teve dor, e isso aconteceu após a prova, isso também é sinal que você precisa procurar o seu cardiologista ou o seu médico para poder reavaliar, né? Então, todo esse contexto é importante, mas na avaliação pré-participação, aquela avaliação inicial que eu falei que a gente faz antes desses indivíduos, 90% das vezes a gente encontra alguma alteração e a gente consegue prevenir que tenha um evento de morte súbita. Então é isso que é importante a gente chamar atenção. A atividade física por si só, ela não é causa de morte súbita ou de alteração nesses atletas. O que acontece é alguma doença pré-existente que era desconhecida e aí sim a atividade física acabou sendo um gatilho. Por isso que a gente orienta que todos esses pacientes que vão correr 14 quilômetros, 15 quilômetros, 21 quilômetros, 42 quilômetros, eles devem fazer uma avaliação prévia porque isso pode fazer diferença em relação a essas alterações que a gente está vendo nos últimos tempos.
0: E doutor, é recomendável continuar caminhando depois da chegada, depois de passar ali do pórtico, em vez de parar abruptamente, ou isso não necessariamente? Quais situações isso é especialmente importante?
1: Isso é sempre importante, né? Você está vindo de uma corrida com um pace alto, você está vindo uma velocidade boa e forçando bastante tanto o coração quanto a parte muscular. Então é importante quando você cruza a linha de chegada que você diminua esse ritmo para esperar o coração e até a musculatura aí voltando aos poucos ao normal, né? Eu sei que muita gente não faz isso, mas é super importante porque isso realmente evita alguns problemas. Existe uma doença que chama síndrome vasovagal ou disautonomia, que ela acontece quando a gente vê aquelas pessoas que desmaiam logo após a chegada e etc. Muitas vezes elas têm essa doença e o importante é que vá diminuindo o ritmo aos poucos e não simplesmente cruzou a linha de chegada e já para, sabe? Porque isso sim pode, você diminui muito, muito rápido, né? Essa frequência cardíaca, essa pressão arterial e a pessoa pode ter sintomas, né? Então, sim, a gente orienta que, principalmente após provas de longa distância, que após a linha de chegada a pessoa ainda caminhe, fique um pouquinho ativa e não simplesmente já pare, porque isso pode sim dar algumas alterações.
0: Em muitas provas, após a corrida, ou eu acho que praticamente todas ultimamente, são entregues ali, pelo menos, né, bananas ou bebidas isotônicas. São importantes serem consumidas logo após o término da atividade? Em quais situações essa reposição de eletrólitos, né, que também vem ali nessas bebidas, é importante? Quando ela pode talvez ser desnecessária? E aí aqui a pergunta, né, adaptando, porque a gente observa muita gente que recebe e não necessariamente consome imediatamente ou até, né, deixa para tomar depois. Como que você vê essa questão? Qual que é a orientação nesse sentido?
1: Bom, vamos separar isso em alguns pontos, né? Hidratação é sempre importante, então principalmente quando você vai fazer uma atividade física de longa duração, você perde muita água pelo suor e você também perde sais minerais pelo suor durante a prática. Então, naqueles indivíduos que vão ter atividade física e vai superar 1h30, 2 horas, é super importante que vá fazendo essa reposição, porque o suor faz com que você perca não só água, como sais minerais, e isso é importante para você poder repor e poder completar a prova. Quanto à glicose, né, tanto a glicose quanto os triglicérides, eles são substâncias que eles vão fornecer energia para o músculo continuar a atividade física. Então, tanto a maltodextrina ou a palatinose, que são substâncias, né, que a gente acaba utilizando, né, principalmente nas atividades físicas de alta duração, elas são importantes nessa reposição, porque elas ajudam você a perpetuar a prática do exercício. Então, você fornece energia para os seus músculos, ele consegue desempenhar melhor a função dele nessas provas de longa distância. Claro que isso depende de pessoa para pessoa, a gente tem que avaliar o indivíduo quando ele vem para a primeira consulta, mas em média a gente pede para fazer uma reposição a cada hora, né? Então, a cada hora de atividade física é importante que reponha um pouco de glicose através da maltodextrina, por exemplo, para poder recuperar esse glicogênio muscular, né, e poder disponibilizar glicose para o músculo continuar fazendo o trabalho. Mas hidratação e sais minerais também é super importante, por exemplo, principalmente nas atividades físicas ao ar livre, em dia de muito calor, porque isso ajuda não só a repor água, mas também como sais minerais que a gente perde durante a prática esportiva.
0: E existem riscos cardiovasculares de usar estimulantes, pré-treinos, energéticos ou outras substâncias para tentar melhorar o desempenho, né, nas corridas, doutor?
1: Isso é super perigoso, né? Principalmente termogênicos e também anabolizantes, né? Que infelizmente as pessoas acabam utilizando, eles aumentam muito o risco cardiovascular. Né? Então, os termogênicos também aumentam o risco cardiovascular, como efedrina, etc. Por quê? Porque isso estimula o coração. Então, o coração já vai ser colocado à prova durante uma prova. Ele já aumenta a frequência cardíaca, já aumenta a pressão arterial. Tudo isso para manter o corpo em exercício. Aí você toma estimulantes como termogênicos, que aumentam ainda mais a frequência cardíaca, aumentam ainda mais a pressão arterial, e isso pode ser sim um fator de risco durante a prova, né? Então isso pode predispor a arritmias, etc. Durante muitos anos a gente tinha cafeína como principal vilão. Hoje a gente sabe que até 200 miligramas de cafeína por dia, isso não traz nenhum risco, pode até ajudar a performance, mas quando se passa de 300 miligramas de cafeína, e aí a gente tem que tomar cuidado, porque muitos desses isotônicos e muitos dos energéticos, eles têm uma quantidade maior de cafeína, que isso sim pode prejudicar não só a cafeína, como a taurina também. Isso pode trazer risco para os pacientes que acabam utilizando isso de uma forma mais contínua, né? Então, sempre vale a pena você conversar com o seu médico, com a sua nutricionista do esporte, antes de iniciar tanto os pré-treinos quanto os repositores ou os suplementos, porque primeiro que não é todo suplemento que você precisa. Eu costumo falar que, como o próprio nome diz, isso é para suplementar. Então, se você tem uma alimentação adequada, se você tem uma vida mais regrada, muito provavelmente você não vai precisar de suplementos. Claro, se você for um ultramaratonista, se você for um triatleta, pode ser que muitas vezes só com a boca você não consiga repor todos os nutrientes que você precisa. Mas na grande e imensa maioria das pessoas, só a alimentação já é o suficiente, mas sempre lembrando, como eu falei agora há pouco, que tanto a hidratação quanto a glicose muitas vezes são importantes nessas práticas de longa duração.
0: Agora, doutor Ricardo, mesmo com um atleta bem preparado, uma pessoa que siga todos esses cuidados que a gente está falando aqui, existe uma segunda camada de segurança que depende da organização da prova. E aqui acontecimentos que podem surgir mesmo com todos esses cuidados, até porque, né, a gente não controla todo o nosso corpo em relação também ao ambiente, né? Às vezes pode estar muito calor, enfim, ao que pode acontecer, há surpresas mesmo. Quais são os elementos que não deveriam faltar numa corrida de rua? Qual que é a importância também, né, dos desfibriladores, equipes treinadas para reanimação, ambulâncias e postos médicos distribuídos pelo percurso, caso alguma eventualidade venha a acontecer com algum atleta?
1: Inclusive, isso já é lei, né? Então, deveria sim ter desfibrilador em todas essas provas. Isso é super importante, isso faz a diferença entre sobreviver ou morrer. Então, desfibrilador é de extrema importância que tenha em todas as provas. Inclusive, sugiro a todos os praticantes de exercício que vão se inscrever, que se souberem que não tem desfibrilador ou uma equipe médica preparada para qualquer emergência durante a prova, não se inscreva, porque isso pode sim fazer diferença entre a vida e a morte, né? Então, os desfibriladores são, já é lei, e são essenciais. Equipe médica treinada com cardiologista em ambulância também é super importante que tenha, porque em qualquer eventual alteração ou uma fatalidade durante a prova, o mais importante é o tempo de resposta, é o tempo de chegada da equipe médica e também do desfibrilador para poder fazer a reanimação desse indivíduo. Então, isso é essencial. E postos de hidratação também são importantes, porque a hidratação é essencial, né, durante provas de longa distância. A equipe médica da linha de chegada, para pacientes que tiveram hipertermia, né, em dias que tem muito calor, e poder também fazer o gelo e também o primeiro atendimento, é essencial. Então, desfibrilador tem que ter. A gente fala que até 5 a cada 10 quilômetros de prova tem que ter um desfibrilador para poder chegar rápido caso alguma coisa aconteça. Equipe médica treinada com ambulância, porque muitas vezes a transferência também é importante para já se fazer alguma abordagem mais específica. Então, tem que ter uma ambulância também disponível para transferir esse indivíduo. E também esses postos de atendimento ao longo da prova também é de suma importância para evitar essas fatalidades que vêm ocorrendo ultimamente.
0: Para fecharmos, doutor Ricardo, trazendo aqui um exemplo também de uma situação, em abril de 2026, o brasileiro Robson Oliveira estava quase batendo o recorde pessoal na maratona de Boston, e aí ele parou a prova para ajudar um outro corredor cair sem forças, né? Se juntou a outra atleta e depois eles cruzaram juntos a linha de chegada. Numa situação como essa, se um corredor cai, né, na nossa frente, desmaia, não responde, que uma pessoa que não é médica, antes ali de chegar todos os cuidados de especialistas, pode fazer nos primeiros minutos? Há algo a ser feito, além, claro, de comunicar a equipe da corrida que de repente não viu, mas tem algo que é possível alguém que não tenha experiência fazer ali para tentar ajudar, talvez, a reanimar essa pessoa, enfim?
1: Então, existem alguns cursos que podem ser feitos por qualquer pessoa, que a gente chama de Basic Life Support, que é o BLS, né, que é disponível para a população geral, que é para prestar esse primeiro atendimento, né, quando você vê uma pessoa caída. Mas acho que o mais importante é, primeiro, pedir por ajuda. Então, sentiu que alguém está caído, chame por ajuda, porque a pronta resposta da equipe médica é o que mais tem impacto para salvar a vida dessa pessoa. Em segundo lugar, você estimula para saber se essa pessoa está respondendo, né? Então, muitas vezes essa pessoa pode estar engasgada ou pode ser alguma outra alteração, então é importante que você perceba se ela está consciente. Se ela estiver inconsciente e sem resposta, é para chamar a equipe médica, posicionar a pessoa onde ela estiver, se foi trauma, se não foi trauma. Então você tem que avaliar esse primeiro momento, mas é pedir por ajuda, né? Se você não tiver o treinamento inicial, não se deve começar massagem, não se deve começar compressão sem ter uma avaliação inicial de pessoa experiente ou treinada.
0: Tá aí, esse então o Dr. Ricardo Contenzini conversando com a gente aqui no Jabuticaba Sem Caroço. Ele que é especialista em cardiologia pela Sociedade Brasileira de Cardiologia, da AMB, Associação Médica Brasileira, pós-graduado em Medicina Esportiva pela Unifesp, a Universidade Federal, né, de São Paulo, chefe do setor de cardiologia do esporte do Instituto Reaction e também autor e editor do livro Cardioesporte. Doutor, muito obrigado pela participação aqui, por essa aula realmente que a gente teve sobre esse assunto. Muitas questões, inclusive, que eu mesmo, como um atleta há pouco mais de um ano, não conhecia. Acredito que outras pessoas que estão nos ouvindo e que também correm, talvez não saibam também, ou ficaram sabendo agora. Muito obrigado.
1: Imagina, eu que agradeço o convite, para mim é sempre um prazer, me mantenho à disposição para quando for necessário. Peço para as pessoas que quiserem me seguir nas redes sociais, né? O meu site é www.cardiologistaesportivo.com.br ou no Instagram, @dr.ricardocontesini. Estou sempre à disposição para esclarecer dúvidas e para qualquer coisa que vocês precisarem. Muito obrigado pelo convite, foi uma honra.
0: Até uma próxima, doutor. Um abraço, tchau, tchau.
1: Um abraço.
0: É isso, nosso tempo acabou, então chegou a hora de colocar ponto final em mais um episódio do Jabuticaba Sem Caroço. 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
2: 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Tchau e até o próximo episódio.
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0: 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As notícias do governo federal que movimentaram o país no dia de hoje.
1: Olá, boa noite.
2: Boa noite para você que nos acompanha em todo o país.
1: Sexta-feira, 2 de outubro de 2026.
2: Vamos aos destaques do dia.
1: Resgate de dinheiro das casas de apostas online. Mais de 1.400.000 reais devem ser retirados até segunda-feira.
2: A partir do dia 6, terça-feira, os sites e aplicativos deixam de operar. Luana Karen.
3: Os recursos que ainda estiverem nas contas vão começar a ser devolvidos aos apostadores pelos próprios bancos que operam as bets.
1: ECA ambiental garante o direito de crianças e adolescentes ao contato com a natureza.
2: E nas escolas, a educação ambiental vira tema em sala de aula. Pablo Mundinho.
4: A partir de agora, o país conta com uma política nacional de educação ambiental escolar. Isso significa que as redes de ensino da educação básica devem dar conteúdos relacionados à educação ambiental nas salas de aula.
1: Domingo é de eleições.
2: Polícia Rodoviária Federal atua para manter a segurança e garantir o livre deslocamento dos eleitores. Luciana Colari de Holanda.
5: Polícia Rodoviária Federal orienta que é importante buscar informações sobre o trajeto até os locais de votação.
1: Hoje na apresentação da Voz do Brasil, Mariana Jungmann e Luciano Seixas.
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1: Quem tem valores a resgatar de apostas em bets tem até segunda-feira para fazer isso diretamente nos sites ou aplicativos.
2: Com a proibição dos jogos, os sites têm até essa data para permanecerem no ar.
1: Depois, o dinheiro será devolvido com o intermédio dos bancos.
3: Termina na próxima segunda-feira, dia 5, o prazo para que pessoas que tenham saldo em sites de apostas possam resgatar o valor diretamente nas páginas. De acordo com o ministro da Fazenda, Dario Durigan, desde a última sexta-feira, foram resgatados cerca de 30% do valor que estava em posse das empresas de bets. O saldo a retirar ainda soma R$1.400.000. O ministro destacou que a partir do dia 6, terça-feira, os sites e aplicativos deixam de operar e os recursos que ainda estiverem nas contas vão começar a ser devolvidos aos apostadores pelos próprios bancos que operam as bets.
6: O jeito mais simples e fácil da pessoa pegar o seu dinheiro de volta é entrar no site e retomar o dinheiro até segunda-feira, dia 5, fim do dia. Lembrando que quem não conseguir fazer, por não ter recebido essa mensagem, por ter tido qualquer dificuldade, qualquer impedimento, que esse recurso, como é das pessoas, vai ser devolvido depois pelos próprios bancos.